0: sabia disso, que ele era investigado. Vorcaro provavelmente teve acesso à informação de que seria preso. Oh! Isso não tinha saído, não? Saiu até o contrato do escritório da mulher do Moraes com o Master. Nossa, valeu. Valeu bem quando ficou sabendo disso, me ligou. Uhum. Inconsolável. Ele é assim, já disse que esse menino se emociona fácil. Né? É, ele se emociona. A gente sabia de tudo isso. E Dark Horse pra falar, ah, não, aí não. Aí não. Aí, então, o que o Fachin fez com o Mendonça, eles se juntaram e havia um vazador ilegal da República, que eu não sei quem é. Usarei uma palavra algo chula, mas pedindo uma licença, porque também não, a coisa é mais chula do que a palavra é feia. Eu acho uma das palavras mais feias da língua. Talvez junto com o chulé, mas aí também acho que eu não sei se é porque eu associo, né, as coisas, né. Mas assim, o Lobão uma vez fez uma camiseta famosa, cara, peidei, mas não fui eu, né. Pode procurar se vocês acham a camiseta, né. É um horror, né. Sobretudo em elevador, não façam isso. Não é ilegal, mas não é decente. É, assim, faz e corre, né. Então assim, tinha uma coisa aí. Vazei, mas não fui eu. Um vazador ilegal. Desse troço todo. Quem será? Não sei. Não sei. Aí no acordo do Fachin com o Mendonça, já que o Fachin ontem recebeu o Mendonça, o Moraes, o Toffoli, o Fux, né, o Tucasso, né, ficou assim: você passa a ser o vazador oficial. Porque se eu quebro o sigilo só do que eu acho que tem de quebrar, ao meu... Posso usar uma palavra muito, muito antiga, que eu nem sei se está no dicionário? Ao meu alvedrio. O que é alvedrio no dicionário?
1: Momento cultural.
0: Alvedrio. Se eu posso... No, porque nem todas as palavras estão no Royce. Se eu posso quebrar ao meu alvedrio... Eu faço o que eu quero.
2: Por vontade própria, né? Por
0: isto.
2: Escolha pessoal.
0: Ah, existe? Olha só, hein? Eita! Adoro essas palavras antigas. Porque eu também sou um homem inatual. Aí eu faço o que eu quero, eu viro vazador oficial. Tinha um vazador ilegal, que eu não sei quem era, na linha Lobão. A camiseta do Lobão, né? E aí, vira vazador legal. Faz sentido isso? Seria o devido processo legal? Na terça-feira, que está marcada a sessão, eu já vou falar a respeito, em que se vai discutir que o Moraes... Moraes também mandou uma petição. Uma petição, um ofício pro Fachin. Na terça-feira, vai se discutir efetivamente o que fazer? Ou se vai fazer uma sessão que é, digamos assim, um pelotão de fuzilamento? Outra, quem vai votar? O Moraes não pode, porque ele seria investigado. Mas aí o Mendonça pode? Quem mais não pode? Nós vamos ter que falar dessa sessão. E aí, claro, sai aquelas matérias de apuração de bastidores. Eu vi uma muito interessante. E aqui, por favor, ninguém se sinta citado, porque um monte de gente noticiou isso, tá? E aí a pessoa às vezes se sente citada sem ser, né? Mas eu vi uma que dava assim... Vólio Bene, presta atenção para esta coisa horrível que pode acontecer.
2: O quê?
0: Que não está de acordo com o pelotão de fuzilamento de alguns editoriais. Que faz editoriais de pelotão de fuzilamento desde 1964. Presta atenção, hein? Isa, está prestando atenção?
1: Muito.
0: Ou ainda está pensando no make-up?
1: Já fiz a de hoje.
0: Já fez a de hoje. Então, eu também já fiquei com essa palidez normal. Fale bem, Nisa. Tem ministro que pode pedir vista, você acredita? Isa.
1: Meu Deus.
0: Isa, como se diz dois corgos, Isa do céu. Por quê? Não pode pedir vista mais? É, quando é que vocês vão fazer editorial proibindo habeas corpus, pedindo a proibição de habeas corpus? Não pode pedir vista? Se alguma coisa não está clara? E eu defendo que peça, defendi no meu comentário de manhã. No meu comentário de manhã eu disse, tem de discutir a petição do Moraes junto com a do Mendonça. Tem de quebrar o sigilo de tudo. Hã? E se o Fachin resistir a fazer isso, tem de pedir vista. Porque as explicações que o Fachin pediu ao Mendonça serão dadas só no dia 21. E eu vou demonstrar que tecnicamente, já disse, não quero passar vergonha com os meus amigos da área do direito, porque é obrigatório ao Fachin discutir tudo ao mesmo tempo. Ele fala dele, demonstra que é preciso discutir tudo ao mesmo tempo. Mesmo tempo, na mesma sessão. E nós já noticiamos. E, portanto, se alguém pedir vista, pede vista. Eu pediria, mas pediria com o pé nas costas, eu acho ótimo, né? Mas eu creio que originalmente é com a mão nas costas. Mas a pessoa achou que pedir, fazer alguma coisa com a mão nas costas, vale bem, poderia ser até fácil. O problema é fazer com o pé nas costas. Aí sim, aí é muita habilidade, né, Isa? E aí o Moraes mandou um ofício para o Fachin, pedindo ele também a quebra total do sigilo. O ofício dele é anterior, tá? Ao da PGR. Pedindo a quebra total do sigilo e a votação conjunta. É, vai se falar aqui de PET, de número, mas o titio explica tudo. Eu mantenho o número porque é importante que esteja aqui para a gente explicar tecnicamente. Vai lá.
2: Antes da decisão de Edson Fachin, o ministro Alexandre de Moraes enviou esse ofício ao presidente do STF com um pedido para que se proceda à quebra total do sigilo do inquérito do Banco Master e para que, na prática, tanto a petição de Mendonça como a sua, em que aponta o que considera transgressões de Mendonça ao devido processo legal, sejam avaliadas pela corte numa mesma sessão, na sessão de terça-feira. Moraes escreve: 1. Na data fixada por Vossa Excelência, a realização de julgamento conjunto das petições 16.704 e 16.662 para evitar risco concreto de decisões contraditórias e de tumulto processual como anteriormente. 2.
0: Só um minuto, Valeu Bene, só um minuto. É que eu vou um a um aí.
2: Tá bom.
0: Então o Alexandre pede, na data, próxima terça, que se discuta na mesma sessão a PET 16.662, é a do Mendonça pedindo para o Moraes ser processado. Aquela investigação ilegal que ele mandou fazer. Ilegal. Ah, não, mas eu gosto de fazer justiça ao arrepio da lei. Tá bom, vai lá, se junta com o linchador, eu não quero saber de você. Imagina. Né? Ele quer essa junto com a PET, a petição 16.704. A petição 16.704 é a do Fachin. O Fachin, Volio Bene, o Fachin, Isa, não chamou para si tudo. Ele falou, tudo eu que vou decidir. Petição 16.704. Eu suspendo toda a investigação contra ministros do Supremo. Tomarei decisão sobre o pedido feito pelo Moraes. Tomarei decisão sobre o pedido feito pelo Mendonça. e ainda suspenda o controle externo da atividade policial que esteve a serviço do Mendonça na investigação do Alexandre de Moraes. Ilegal. Tudo comigo. Bom, o Moraes está dizendo o óbvio, né? Se o senhor, se Vossa Excelência avocou tudo isso para si e juntou numa mesma petição a minha e a do Mendonça, não dá para julgar uma e ignorar a outra. O Vale Bem, não foi isso que eu comentei aqui anteontem?
2: Sim.
0: Ó, deixa eu dizer uma coisa, hein? Eu sei que, porque eu sou muito bonito, Vale Bem, às vezes as pessoas acham que eu também não, que eu não tenho conteúdo, sabe?
2: Sim.
0: É preconceito. O Isa, é um preconceito que a gente enfrenta.
1: Sim.
0: Nós, os bonitos. É uma coisa terrível.
1: Bonitofobia.
0: É, exatamente. Dessa bagaça eu entendo. Se um procedimento decorre do outro, e se é o próprio presidente que junta os dois, porque o do Alexandre decorre do Mendonça. E o presidente junta os dois, ele vai querer julgar de maneira separada? Hoje me mandaram uma coluna de um sujeito que quer o afastamento já antes do julgamento. São os justiceiros, os linchadores. Não vai acontecer assim, hein? Ah, se o Flávio ganhar, atropela tudo. Bom, aí... Eu continuarei na minha toada em defesa do Estado de Direito. Tem de julgar junto. O que mais que o Alexandre pediu? Dois?
2: Imediato levantamento de todo e qualquer sigilo, sem exceção dos procedimentos contidos ou relacionados à petição 15.556, evitando-se escolha seletiva e direcionamento subjetivo, e garantindo-se total isonomia e o respeito ao devido processo legal, devendo à diretoria de TI certificar quantos procedimentos efetivamente existem.
0: É isso, tudo! Quero tudo! Quebre-se o sigilo de tudo. Eu acho engraçado que agora há pouco Mendonça soltou uma nota, na verdade, uma manifestação, que ele deve ter mandado para a presidência, respondendo ao Alexandre, e em algum lugar saiu que o Mendonça decide. Mendonça não decide nada. Pelo amor de Deus! Petição 16.704. O Fachin chamou para si. Decidiu mal. Tinha decidido mal, mas chamou para si. Mendonça não decide nada, ele produz proselitismo agora. Então, quebra tudo. Aí ele falou, não, não pode quebrar tudo, porque veja alguns sigilos e tal. Ah, tem que ir só aquilo que Vossa Excelência acha que faz sentido. Não, eu por mim não quebraria nada antes de concluir o inquérito. Mas é que o senhor, infelizmente, não conseguiu conter o vazador ilegal que estava por ali, trabalhando naquele ambiente. Dado que o senhor botou uma pessoa com acesso exclusivo aos dados brutos. E como ficou claro no relatório de inteligência, coisa vazou de lá para a imprensa e depois nem lá permaneceu. Depois nem lá permaneceu. É espantoso. E três, vamos lá.
2: No terceiro item, o ministro cita, com o efetivo levantamento do sigilo dos procedimentos contidos ou relacionados à petição 15.556, a intimação de todos os membros da magistratura citados para que possam prestar informações e garantir as medidas necessárias para a defesa das prerrogativas do Poder Judiciário.
0: Isso. Só o Mendonça, só o Alexandre é citado ali? Não tem outros magistrados? É direcionado ao Alexandre? É seleção de alvo? É tiro ao

0: Vocês sabiam que a letra dessa música foi censurada?
1: Não.
0: Pela ditadura? Sabe por quê, Vale Bem?
1: É.
0: Sabe o que o censor disse inicialmente? Não. É, não honra a língua portuguesa. Uhum. Muitas palavras erradas. Revólver, uhum. Álvaro. Ó, e o Gilmar, eu juro, mas pelas minhas filhas, né? Porque depois falei, Reinaldo tá sempre junto com o Gilmar. Eu defendi hoje de manhã também que a sessão não pode acontecer terça-feira. Já falei no Metrópolis hoje que não pode acontecer terça-feira. O Gilmar tá com, tem uma manifestação agora. A respeito disso, nós já vamos falar. E aí o Alexandre ainda completa. O julgamento fracionado da PET, das PETs, 16.704. A do Fachin, que juntou tudo. E 16.672, cuja relação de conexão e continência foi reconhecida em decisão de Vossa Excelência? E só por isso ele chamou tudo? Somando a escolha seletiva do levantamento somente de parte dos procedimentos, que tem direcionamento subjetivo do Mendonça, evidentemente você elimina qualquer critério de justiça. Aí o Mendonça, na sua respostinha, disse que não, que ele agiu com tal... Ah, nós sabemos. Nós sabemos, desde a seleção de investigação do ministro... Ah, mas eu não gosto do contrato. Não, eu também não gosto. Tem que apontar o crime. E de qualquer modo, teria que falar com os ministros para mandar investigar. E de qualquer modo, ele não é polícia. Hein? E o Zanin fez um pedido, e aí o Mendonça, ele tá cheio de respostinha. Nossa, tá sem ocupação, né? Olha, faz o seguinte. Eu não pedi para ler o Dorian Gray? O retrato do Dorian Gray? Não pedi?
1: Sim.
0: Agora o Reinaldo quer que o ministro... Não, é que vai fazer bem. Não pedi para ler o Vidiota, como isso aí, que tem o filme Muito Além do Jardim, com Peter Sellers?
1: Uhum.
0: Pedi para ler também. Não pedi para ler Macbeth? Em vez disso, ficar dando respostinha? A coisa tá com faquinha agora. Mas vai lá, o que o Zanin pediu?
2: O ministro do STF, Cristiano Zanin, pediu ao presidente do STF, Edson Fachin, acesso aos dados brutos encontrados no celular de Daniel Vorcaro. No ofício enviado hoje, Zanin diz que a solicitação visa permitir a apreciação necessária e completa do pedido para investigar Alexandre de Moraes, uma solicitação apresentada por André Mendonça na semana passada que deu pontapé inicial à crise do STF que temos acompanhado aqui nos últimos dias. Em resposta, Fachin encaminhou a solicitação de Zanin para Mendonça.
0: É, e Mendonça se manifestou dizendo que isso tudo está com a PF, que não, ele tem uma cópia, não é acesso dele, tá bom. Mendonça diz que a cópia do celular do Vorcaro está lacrada, intocada. Esclarecimento sobre a mídia original, o ministro André Mendonça informou que a mídia original não se encontra sob custódia de seu gabinete. Ele determinou em decisão de 19 de fevereiro que os materiais originais apreendidos permaneçam nos depósitos da própria Polícia Federal. Situação de cópia de segurança. É, mas já vazou coisa, né? Não vazou? Não vazou? Até na CPI? Até na CPI, conversa privada do Vorcaro com a namorada? Não vazou? Eu acho engraçada essa custódia aqui. O anjo custódio, Vólio Beni, é o quê? Como é que eu, qual é outro nome do anjo custódio?
1: Qual?
0: Anjo da guarda. O custódio? Quem custodeia, guarda. Quem tem a custódia, tem a guarda.
1: Sim.
0: Por isso, anjo custódio. Anjo da guarda. Lembra a imagem do anjo da guarda? Eu tinha um em cima da minha cama.
1: Sim.
0: Um braço, minha mãe botou lá para curar minha miopia. É, não curou, mas de qualquer modo guardou. Ixi, nossa senhora,
2: eu
0: até
2: tinha,
0: hoje.
2: Eu tinha o travesseirinho bordado.
0: Não, com... e também o anjo custódio deu a resposta de Santo Tomás de Aquino para a onipotência de Deus, que eu já contei.

0: aqui qual é, né? Deus é onipotente para as causas possíveis. O anjo da guarda falou: não, eu posso até ser onipotente na guarda, mas a causa tem que ser possível. A miopia desse rapaz é
1: Você fica para a próxima.
0: Entendeu, Weber? Então,
2: Sim.
0: né? Eu acho engraçado essa custódia, aqui não tem custódia nenhuma. Vaza tudo. E de qualquer modo, Zanin, pelo que eu entendi, ele está querendo acesso ao original para que eles possam ver o que está ali. Já que o único com acesso é o Mendonça, né? E tem uma única pessoa que age a serviço dele sem supervisão de delegado. Isso é um escracho. Isso viola o Código de Processo Penal. Senhores editorialistas, pode aplaudir quanto vocês quiserem. Viola o Código de Processo Penal. Se isso prospera, vira uma bagunça, vira uma zona. Cada juiz vai decidir o que fazer. E vai se comportar como policial. Vocês perderam o juízo completamente. E alguns defendendo isso com um título de professor de direito. Ah, e antes que alguém se sinta citado, eu estou falando de título de professor de direito, que de qualquer modo goza de respeitabilidade, tá? Pode até ser injusta, mas. E agora, os meninos são testemunhas. Augusto, quase eu tenho vontade de chamar aqui no estúdio, hein? Mas não, nem precisa, né? Quem recebeu a pauta, inclusive a TV, o item 6, a tarja 6, está lá com aspas. Porque sou eu falando. Sessão da próxima terça tem de ser adiada. É o óbvio. Ah, eu sabia. O Gilmar Mendes acaba de falar que a sessão tem de ser adiada. Tem de ser adiada. E está pedindo a tramitação conjunta. Por que tem de ser adiada? Olha o Bene. Nós tivemos acesso, porque está livre, nós tivemos acesso à primeira parte que o Mendonça liberou, certo? Você se deu conta da quantidade de coisa que tem ali? É um absurdo. E agora vai liberar mais. Como é que os ministros, até terça-feira, vão ler tudo? Porque o Fachin determinou a quebra do sigilo para quê? Para gerar títulos na imprensa? Talvez. Mas ele quebrou o sigilo, entendi. Suspender o sigilo para que os ministros possam ler o material. Vó Luísa, nós ganhamos aquele prêmio, né? Internacional.
1: Sim.
0: Internacional? Não sei. Nós ganhamos aquele prêmio
2: Premilé.
0: com a minha voz linda. Ganhamos o prêmio. Saiu Datafolha, nós já vamos falar daqui a pouco. Só o primeiro turno por enquanto, saiu o segundo turno. Tá, né?
2: Por enquanto, primeiro turno só.
0: Tá, primeiro turno. Tá, daqui a pouco a gente fala. Assim que sair segundo turno. Aquele prêmio lindo que era o Tio Rei opinando, escrevendo e a coisa ia ao ar, né? Na forma de. A inteligência artificial, né? É preciso que a gente tenha um pouco de compostura analítica para fazer a defesa do devido processo legal. Né? Ali eu estava sem voz, mas não estava doido. O que nós estamos assistindo aí é um espetáculo de cafajestada judicial. E para dizer isso, você não precisa defender contrato, você não precisa defender nada. Você pode achar o contrato impróprio. Agora, as coisas têm de ser feitas de acordo com o devido processo legal. É nosso único caminho. Fora disso é a desordem. Vamos dar uma pausa para falar do Datafolha que saiu. Que a gente tem aí os cenários? Vai, vocês estão com o material aí, né? Vocês estão com o link aí?
1: Sim, prefere começar pelo
0: Tá.
1: primeiro ou pelo segundo turno?
0: Já tem segundo turno?
1: Tem
0: Vamos pelo
1: segundo
0: segundo turno.
1: turno. Temos agora a
0: Tá.
1: simulação, então, com o presidente Lula contra Flávio Bolsonaro. Todos foram testados cinco cenários, mas o primeiro deles, Lula e Flávio Bolsonaro. Lula tem 46% das intenções, mesmo percentual da pesquisa anterior, realizada no dia 21, foi divulgada no dia 21 de agosto. E agora, Flávio Bolsonaro, 44%, mesmo percentual da pesquisa anterior. Contra Ronaldo Caiado, 46 a 41, era
0: Não, só um
1: 46.
0: minutinho, vale bem, só para marcar. Então, em relação à semana passada, não mudou nada.
1: Não, em relação a dia 21 de agosto.
0: 21 de agosto. Ah, não, é um pouquinho mais, 15 dias, né? É, 20 dias. Então, em
1: É,
0: relação.
1: semana passada
0: 20
1: mesmo,
0: dias.
1: desculpa, desculpa.
0: Ah?
1: É que na pesquisa que a gente teve aos governos estaduais foi do dia 21, mas teve pesquisa da
0: Ah,
1: Folha semana passada no do
0: semana
1: governo Fitch.
0: passada. Então,
1: É
0: continua
1: isso.
0: Lula 46, Flávio
1: 44.
0: 44.
1: Isso.
0: Ah,
1: Ronaldo Caiado.
0: agora sim, para dar primeiro turno, mas dá o cenário mais provável. Pablo Marçal não vai ser candidato, tá? Não esquece essa pessoa. É, tem uma que tem os candidatos conhecidos, é isso? Vamos lá.
2: Isso, o Datafolha também divulgou os votos válidos e nessa de primeiro turno, a comparação que a gente tem, Lula com 39, antes com 38, Flávio Bolsonaro 35, tinha 33, Augusto Cury com 6%, tinha 8 na última pesquisa, Ronaldo Caiado 4%, os mesmos da semana passada e Renan Santos também se manteve, 3%.
0: Votos válidos, aí eles já descontaram, só os válidos mesmo,
1: É,
0: não tem
1: isso.
0: indecisos, não sei o que,
1: Não.
0: tá, votos válidos, tá. É, quanto é mesmo, primeiro turno? É o Lula e o Flávio?
2: 39 a 35. 39 para Lula, 35 para Flávio.
0: 39,35. Tá na margem de erro, portanto, empate no primeiro turno, empate no segundo turno. Eu vou dizer o seguinte, é claro que o efeito Mendonça. Efeito Mendonça aí, ainda em relação a Lulinha, essa coisa toda, está aí presente. Né? É, tudo isso que se falou de Supremo, tentando ligar o Supremo ao governo, que de resto também é falacioso, né? Não me parece que seja um resultado especialmente ruim para o Lula, não. Se você pegar em relação a pesquisas passadas, o Lula estava melhor, né? O Lula estava melhor. Mas vem coisa meio pesada ainda para o Flávio pela frente, porque agora com a quebra do Dark Horse, né? Porque vai ter que quebrar. A menos que o Mendonça diga, não, aqui tem procedimento sigiloso ainda, não posso quebrar. Vai ter isso? Vamos ver. É, vamos seguir. Estão me dizendo, de fato, são votos válidos e tal. Tá? Muito bom. A oposição quer a quebra do sigilo do inquérito das fake news? Eu também quero. Ixi, como eu quero. Oxi, eu quero você como eu quero. Eu quero você como eu quero. Quero a quebra do sigilo das fake news. Quero mais do que tudo. Lula e Flávio dizem defender o fim total do sigilo. Ah, vai.
1: Tanto o presidente Lula como o candidato do PL à presidência, Flávio Bolsonaro, dizem defender o fim total do sigilo. O presidente se manifestou nas redes sociais, publicando uma imagem em que está escrito: abertura total do sigilo. Quem não deve, não teme. Já Flávio disse que também é favorável ao procedimento e voltou a falar que nada há de errado com o pedido de dinheiro a Daniel Vorkaro. O filho 01 do ex-presidente se manifestou sobre o tema durante a agenda de campanha na Zona Franca de Manaus, no Amazonas, e a gente vai conferir o que disse o postulante ao Planalto.
3: Eu peço ao ministro André Mendonça, abra sigilo, tira o sigilo de tudo. Mostra tudo pro povo, o povo merece saber e diferenciar quem tá certo, que é o meu caso, de quem tá errado, que é o caso do governo. Então, eu não tenho nada a reclamar sobre isso, eu acho que tem que dar transparência e tudo que vou encontrar, o que eu sempre disse, gente. Que eu não tenho nada a esconder, que o filme é totalmente legal, o filme tá pronto, ou seja, tem ali, né, algo concreto. No meu caso, para deixar bem claro, gente, isso aí foi... Eu conheci, né, o investimento no filme começou em janeiro de 25, não é isso? Janeiro de 25. Eu sou um senador de oposição. O que é que eu, como senador, podia, né, dar em contrapartida a ele? Nada. Eu sou oposição, imagina, eu vou pedir pro Lula alguma coisa, ele vai fazer o contrário do que eu estou pedindo. Então não existe contrapartida, não existe contrapartida diferente do que houve nesse atual governo.
4: O Frávio, até o Malafaia falou que você estava se defendendo mal. Até o Malafaia falou. São várias coisas aí. Desde você sendo perspectiva de poder, vocês sendo perspectiva de poder, e lá pediu dinheiro, até o dinheiro não ser usado para o filme. É isso que tem que ser investigado. E o ecossistema Karina da Gama, e também isso está sendo investigado, ser uma grande lavanderia de dinheiro. Não estou acusando. Investigação. Financiamento de coação no curso do processo, caixa 2 de campanha, lavanderia. Financiamento do Eduardo no exterior, aquela vida de milionária é como? Também não sei, estou perguntando. É assim que você vai se defender? Hein? Me informa, amigo, aqui, brancos nulos no... Ah, ó, não são os votos válidos, não, estão me dizendo, hein? Datafolha. Brancos nulos, 6, não sabe, 4. Eu estava achando estranho ter voto válido no primeiro turno. Então, atenção, depois vejam se é isso mesmo. Não, corrigindo.
1: Fizeram os dois levantamentos. No levantamento, considerando ainda brancos, nulos e tudo mais, são 39 para Lula, 35 para Flávio. No levantamento, só com votos válidos, Lula tem 43 e Flávio tem 38.
4: Demos os números certos. Certo, Vale Bene?
1: Acredito que sim.
2: Sim. Tá certinho. Sim.
4: Então, pronto. Muito bem. Eu não esperava de vocês outra coisa. Né? Então é isso. E agora, veio a público da Datena. Flávio e provável encontro com Vorcaro antes do pedido do dinheiro. Oh, meu Deus, vai.
2: Flávio Bolsonaro teria se encontrado presencialmente com Daniel Vorcaro, dono do Banco Master, em 20 de agosto de 2025, pouco mais de duas semanas antes de enviar os primeiros áudios ao banqueiro cobrando dinheiro de patrocínio para a produção do filme Dark Horse. A informação consta no relatório da Polícia Federal, tornado público por decisão de André Mendonça, a pedido do presidente do STF, Edson Fachin. De acordo com a PF, a partir de dados extraídos do celular do banqueiro, Vorcaro enviou uma mensagem informando um horário a Flávio para um provável encontro presencial entre ambos, segundo a corporação. Em seguida, o senador respondeu, a caminho. O contato seguinte entre ambos ocorreu em 8 de setembro de 2025, quando Flávio enviou aqueles áudios a Vorcaro questionando sobre o atraso nas parcelas da verba destinada ao filme, conforme revelado pelo site Intercept Brasil.
4: Isso. Vamos ouvir um pouco, né, daquele áudio, só para lembrar... Como o Flávio... Não tem nada a ver com isso, não, né, Flávio? Vai, pede aí, pede dinheiro. Pede dinheiro, Flávio!
5: Irmão, preferi te mandar o áudio aqui pra você ouvir com calma. Bom, aqui a gente tá passando por um dos momentos mais difíceis da nossa vida, né? Não sei como é que vai ser daqui pra frente, como é que isso tudo vai acabar, mas tá na mão de Deus aí. E você também, eu sei que você tá passando por um momento dificílimo aí também, essa confusão toda. Você sem saber exatamente como é que vai caminhar isso tudo. E apesar de você ter dado a liberdade, Daniel, de a gente te cobrar, eu fico sem graça de ficar te cobrando, tá? Mas, enfim, não... é porque tá num momento muito decisivo aqui do filme. E como tem muita parcela pra trás, cara, tá todo mundo tenso. E fico preocupado aqui com o efeito ao contrário do que a gente sonhou pro filme, né? Imagina a gente dando calote num Gincavizio, num Cyrus.
0: Imagina, não, mas não, aí não adianta. Eu sempre faço a vontade das pessoas que eu amo, gosto do Vale Bene, meu amigo. Sim. E ele se emociona sempre com outra versão disso aí. Né?

0: boy band? Quero dizer pra você que não tem meia conversa entre a gente. Ok?
1: Tá bom.
0: Então tá, é bom que você saiba. Beijo.

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1: Nove horas e 9:40, 9:40, o que marca agora o horário de Brasília. Seja muito bem-vindo à programação Band News FM nesta sexta-feira, 11 de setembro de 2026. Vamos juntos até a meia-noite, Lucas Bilotti te faço companhia com a atualização dos principais destaques do dia e daqui a pouquinho também durante o Band News na área. Conto sempre com a sua participação no 11999-592-100, canal de contato da Band News FM, para você mandar sua mensagem para cá. Esses são alguns dos principais destaques desta sexta. O ministro do Supremo Tribunal Federal, André Mendonça, retira o sigilo de dezenas de investigações do caso do Banco Master. A medida inclui apurações que envolvem o senador e candidato à presidência Flávio Bolsonaro, os senadores Ciro Nogueira e Jacques Wagner, além do ex-governador do Rio de Janeiro, Cláudio Castro. Outros ministros do STF trocaram ofícios ao longo do dia. Alexandre de Moraes e Cristiano Zanin cobraram novos documentos, enquanto Mendonça afirmou que parte do material não pode ser divulgada por envolver dados pessoais e apurações que ainda estão em andamento. Gilmar Mendes pediu ao presidente da corte, Edson Fachin, que assuma a relatoria do caso e avaliou que o julgamento marcado para terça-feira ainda não está pronto, defendendo que as investigações de Moraes e Mendonça sejam analisadas em conjunto pelo plenário do STF. O Tribunal Superior Eleitoral forma a maioria para rejeitar a candidatura de Pablo Marçal à presidência. Decisão seguiu o voto da relatora ministra Estela Aranha, que considerou que a liminar obtida por ele em Santana de Parnaíba não tinha caráter definitivo para regularizar a candidatura. Marçal havia sido declarado inelegível em 2024 pelo uso indevido dos meios de comunicação durante a disputa pela Prefeitura de São Paulo, mas conseguiu se filiar ao PRTB fora do prazo por meio de uma liminar e registrou ainda assim a candidatura. Na avaliação de ministros do TSE, havia uma má-fé no pedido e o empresário sabia que estava inelegível, mas usou o período entre o registro e a negativa para tentar ganhar projeção pessoal. No destaque do noticiário internacional, um trem regional com 186 passageiros descarrila na Normandia, no norte da França. O acidente deixou 44 feridos, um deles em estado grave, inclusive. Cerca de 140 bombeiros foram mobilizados para atender essas vítimas. As causas do descarrilamento ainda estão sendo investigadas pela empresa ferroviária e também pela polícia. Felizmente, não há registro de mortes. Agora 9 horas e 42 minutos, 9:42, em 30 segundos a gente vira a chave aqui na Band News FM para falar de futebol, dos demais esportes, na edição desta sexta do Band News na área.
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1: Muito boa noite, seja bem-vindo, bem-vinda a mais uma edição do Band News na área. Hoje é sexta-feira, 11 de setembro de 2026. Eu sou o Lucas Bellotti, sigo por aqui na sua companhia até as 11 horas da noite para tratarmos de todos os assuntos do mundo do futebol. Fechamento de janela com movimentações importantes nas contratações frustradas e bem-sucedidas aqui no futebol brasileiro. Rodada do Campeonato Brasileiro começando, já começou na verdade, tem Atletiba com bola rolando agora. E aí as outras partidas da 27ª rodada neste fim de semana, a maioria amanhã, poucos duelos no domingo, um derradeiro na segunda-feira. Projeção para as competições continentais, semana que vem vamos conhecer os classificados às semifinais da Libertadores e também da Copa Sul-Americana. Tudo isso será assunto por aqui no Band News na área desta sexta-feira. Você pode participar, deve participar da nossa programação do Band News na área pelo 11999-592-100. Esse é o canal de contato via WhatsApp da Band News FM, central de ouvintes aberta para você, 11-999-592-100. Ou também no nosso canal no YouTube, estamos ao vivo com imagens só no YouTube? Não, também nas Fast TVs, nas TVs inteligentes, mas se você quiser participar, o chat do YouTube tá lá aberto para você. youtube.com/radiobandnewsfm, pode mandar a sua mensagem por lá. Eu, Lucas Belotti, para além de você, ouvinte, tenho a companhia dele, Léo Fontes, comentarista Band News FM. Diz aí, Léo, boa noite, tudo bem?
2: Grande abraço para você, Belotti, boa noite a todos que estão acompanhando a Band News FM. Vamos falar muito de futebol, Campeonato Brasileiro rolando, final de semana chegando, Libertadores que passou também, com vitória de três brasileiros, né, no caso, né, só o Corinthians empatou, mas empatou fora de casa, então, bons resultados pro Brasil, na Copa Sul-Americana também.
1: É, a gente muito provavelmente vai ter uma semifinal brasileira, quer dizer, muito provavelmente eu exagerei, né? Mas há uma possibilidade concreta, alta, talvez
2: até. Tem uma boa possibilidade, né? Mas Palmeiras e Corinthians ainda precisam trabalhar um pouco mais. O Fluminense com 2-0 e um Platense que mudou muito, né? Porque trocou de treinador e aquele time que ganhou do Corinthians em Itaquera já não se mostrou tão... É, presente no jogo do Maracanã.
1: Né? É o Palermo, atual treinador, né? Agora passou pelo Fortaleza, centroavante histórico do Boca, da seleção argentina.
2: E ele tirou o melhor jogador do time, né?
1: O Zapiola. Ele é bom de bola, esse Zapiola.
2: É, então vamos ver como é que vai ficar pro Fluminense, mas o Fluminense deu um bom passo. O Flamengo nem se fala, né? A diferença de time, de um time pro outro, é muito grande. O Independente del Valle é até uma equipe bem treinada, deu para perceber isso. Mas o que errou de cruzamento, chute e finalização é brincadeira, né?
1: É, e não conseguiu usar a altitude como um ponto forte, né? Nada. Como todos os times costumam usar. 2.850 metros, o jogo foi em Quito, né? No estádio Olímpico Atahualpa. Público baixo, não é o estádio do Independente del Valle. É um estádio local.
2: Que também não tem torcida ainda, né? O time foi comprado em 2007, se eu não me engano.
1: É, um time empresa, né?
2: É, agora... Inclusive tem uma participação no Coritiba, no Coxa.
1: Exato, o Coritiba fez várias parcerias, né, com o futebol internacional, América do Sul e na Europa. Bom, falando sobre o Coxa então, derrota dura, mais uma em casa no Couto Pereira. Tá 2-0 pro Atlético Paranaense. Gol de um dos convocados para a Copa do Mundo, o zagueiro Arthur Dias, e o outro foi do Luiz Gustavo. Mas o jogo tem contexto importante, que é o gramado, né?
2: Ah, o gramado tá horroroso.
1: Impraticável.
2: Tinha que ter tido pelo menos mais uma meia hora aí de espera, né? Mas é impraticável, né? O Atlético fez 2 gols em lance de bola parada, cruzamento na área, um escanteio, uma falta próxima à área, fez 2-0, uma falha do Pedro Morisco, né? Que foi chamado pelo técnico Ancelotti para a seleção brasileira e é um goleiro que a gente sabe que tem potencial para isso, embora muito jovem. E o outro gol do Arthur Dias, que foi chamado, né? Pelo Ancelotti, só que ele... É do Atlético, fez o gol no Pedro Morisco, mas depois de uma cobrança de escanteio também. Várias confusões no jogo, né? Até que o juiz está tentando ali segurar a bronca, mas está complicado também. É um clássico sempre cheio de duelos, né?
1: Clássico sempre tem esse tom um pouco acima nas disputas físicas, principalmente, né? Acabou de mostrar ali 18 faltas em 38 minutos. É muita coisa, realmente. Já começou errado esse clássico ser disputado numa sexta-feira às 9 da noite, os dois times protestaram, pediram a troca, enfim, a CBF não atendeu, mas é completamente inimaginável, né, a disputa de um clássico às 9 horas da noite de um dia de semana que não seja uma quarta-feira, onde tudo bem, as pessoas estão mais acostumadas com o futebol, mas sexta-feira não dá.
2: É, acho que não é uma data boa, né, e mesmo assim com o gramado do jeito que estava deveria ter sido passado para outro dia. Mas tem uma exclusividade aí da TV e tal, então acaba acontecendo, né? Mas pra mim isso é inexplicável, né? Porque até pra TV é ruim, né? Quem vai ficar vendo um jogo e a bola não rola, né? Ficar chutando pra frente, chuta pra lá, chuta pra cá, não tem futebol, né? Então essa lógica meio... não entendo, deveria ter passado o jogo pra amanhã, né? À tarde, sei lá.
1: É, e são times que nem estão nas competições continentais, então você não tinha nenhuma restrição de datas aí,
2: né? Não tem competição nenhuma, né? Copa do Brasil.
1: É, jogaram na Copa do Brasil também, então você podia jogar esse jogo para segunda, se for o caso. Vai ter Bahia e Remo, por exemplo, na segunda-feira.
2: É, exato. Então, como é que a gente vai entender isso, né? Infelizmente, o futebol brasileiro tem essas coisas aí.
1: Acaba não valorizando sempre o produto. Mas, ô, Léo Fontes, vamos falar desse mercado da bola aí agitado nessa sexta-feira, porque às 7 horas da noite de hoje... Encerraram-se as possibilidades de contratação, né? Aqui no futebol brasileiro a janela está fechada, ou seja, qualquer transação envolvendo outros clubes não pode mais acontecer. A situação é distinta, por exemplo, de atletas que não têm contrato. Então o Santos, que tem conversas muito avançadas com o Felipe Coutinho, não perdeu prazo algum, né? O Felipe Coutinho está sem clube, então eventualmente o Santos tem um prazo estendido até mais, aí o fim do mês de setembro para regularização. Mais transferência de jogadores que têm vínculo com outras equipes, essas estão encerradas por determinação da janela de transferências. E teve um burburinho nesses últimos dias que ganhou força e também foi encerrado, é claro, junto com a janela, a possibilidade do Richarlison voltar ao futebol brasileiro, encostado fora dos planos do Tottenham, né? Foi afastado, não foi inscrito na Premier League, que é o campeonato inglês, e tinha conversas para vestir a camisa do Vasco da Gama. A negociação acabou não se concretizando por conta de uma discordância no tempo de contrato. Richarlison queria seguir no Vasco até o fim do ano, né? Seria a metade da temporada europeia e um contrato de empréstimo. Tottenham não podia atender isso porque tinha um limite ali de jogadores emprestados para o exterior. Né? O Vasco tentou a contratação em definitivo, mas o Richarlison não aceitou os moldes de ter mais de 6 meses, mais de 1 ano de contrato com o Vasco da Gama. Seria aí um vínculo um pouco mais longo. E ele se pronunciou depois, gravou um longo vídeo nas redes sociais, tem cerca de 2 minutos e meio. Quem tiver curiosidade também está nas redes sociais da Band News FM, mas a gente vai trazer um trechinho do que disse o Richarlison, que no final cita: eu sinto que muito em breve estarei vestindo a camisa do Gigante da Colina lá em São Januário. Fala, Richarlison.
3: Resolvi aqui tirar um tempo, né, para agradecer a torcida do Vasco, ao Pedrinho, ao Felipe. Tivemos muito perto aí de eu estar assinando, né, com o Vasco, meu time do coração, time de toda a minha família. Foi por pouco, tinha deixado bem claro, né, com o Pedrinho, com o Felipe, desde o início da nossa conversa, que eu queria defender o Vasco até dezembro. Apareceram outros clubes, outras propostas, mas deixei bem claro com Pedrinho, com Felipe, que a prioridade era eles, né, até dezembro. Então, dessa vez foi por pouco. Infelizmente o Tottenham também concedeu lá o limite, né, de empréstimo, e por isso que não deu certo também. Vamos deixar para uma próxima. Creio que em breve estarei em São Januário, estarei na Barreira.
1: Bom, tá aí a declaração do Richarlison, né? Ele explica, depois ele mostra uma camisa do Vasco que ele tem em casa e tal. Uma negociação que acabou causando um pouquinho de rebuliço no Vasco da Gama, né? Porque o torcedor entendeu e, enfim, a possibilidade realmente era de um ganho técnico muito grande com a chegada do Richarlison, né, Léo?
2: É verdade, né? Era um ganho técnico muito grande, mas o Richarlison não queria ficar no Vasco por mais de... até dezembro, né? Isso era o que pegava muito. Ele queria voltar ao Brasil para jogar até dezembro, porque ele não tem espaço lá. Tottenham não pode emprestá-lo para ninguém e agora também não pode vender, porque fecharam as janelas praticamente todas, né?
1: Sim.
2: Então o Richarlison vai ficar sem jogar até dezembro, até quando Exato. Abrir a janela outra vez. E o Vasco ainda tentou uma maluquice, né? Tá muito estranha essa história do Vasco, né? O Vasco não tem dinheiro, recuperação judicial, contratou Lescano, Sosa...
1: Colídio,
2: 4 ou 5 jogadores, né?
1: Contratou um centroavante, chegou um zagueiro
2: Isso,
1: também.
2: Isso, exatamente. Gabriel Pereira, zagueiro e o centroavante.
1: O centroavante veio do futebol
2: da Croácia, né?
1: No futebol do leste europeu.
2: Exato. E aí, a gente faz a seguinte pergunta, né? Que eu acho que deveria estar na cabeça. O Flamengo tem reclamado bastante, né?
1: Bruno Duarte, ex-estrela vermelha.
2: Isso. O Flamengo tem reclamado bastante, né? Da possibilidade de conflito de interesses, né, entre a família Lamáquia e a aproximação de uma compra da SAF do Vasco. E o torcedor palmeirense, né, não tem falado muito disso, e nem os próprios conselheiros do Palmeiras, né, que cuidam do clube, né? O torcedor reclama, o torcedor torce, mas o conselheiro é o que está lá para cobrar a presidente, no caso, né?
1: Quem tem poder para isso, né?
2: Exato. O Vasco fez uma proposta de 20 milhões de euros pro Richarlison para começar pagando o que vem. Quer dizer, o Pedrinho não faria uma proposta dessa sem estar calçado ou sem estar com alguém por trás para falar: não, se acontecer alguma coisa eu pago e tal, porque é uma irresponsabilidade para um time que está devendo o que está devendo, né? Então, eu sempre olhei essa história por um ângulo, agora já tô começando a tentar olhar por outro, que talvez o Flamengo tenha bastante razão no que tá fazendo, né? Agora eu te pergunto, né? O Rodrigo Matos no UOL trouxe a informação de que a Crefisa avalizou a compra do Sousa, né? Pelo Vasco. Então deu aval financeiro, né? Que é você assinar, se o cara não pagar, eu pago e tal, aquelas coisas. Vamos dizer que semifinal de Copa do Brasil, o Sousa faça o gol da vitória da eliminação do Palmeiras. Como é que isso vai cair para o palmeirense, para presidente do Palmeiras e para o clube? Né? Tá errado isso daí, né? Não pode acontecer, né? Então acho que tem que ter uma discussão importante sobre isso dentro do Palmeiras, porque não é uma SAF oficialmente da família Lamarck ainda, né? Então eu acho que juridicamente não dá para colocar alguma coisa em xeque, mas eu acho que moralmente e dentro do clube a presidente tem que ser cobrada.
1: Porque para além desse conflito de interesse, como você disse, né? Há inclusive um conflito esportivo entre os dois times, claro, agora, o que pode talvez gerar. E é errado, né? A gente esperar que o Sousa faça um gol contra o Palmeiras para levantar esse tipo de questão.
2: Pois é, então.
1: Faça ele ou não, né? A questão tá ali.
2: A questão tá ali. Só tô levantando que uma possibilidade do que pode acontecer, que seria, pô, como qualquer um pode levantar qualquer possibilidade, né? Inclusive,
1: o Sousa pode fazer um gol contra.
2: O Vasco perdeu, mas, pô, né? Ganhou muita coisa com a presidente ou com o filho do presidente da Crefisa, que seria o menino lá,
1: o enteado da Leila,
2: e aí foi eliminado, não jogou nada, porque já houve esse tipo de insinuação, né? Quando a Crefisa fez um empréstimo ao Vasco e o Vasco perdeu do Palmeiras, foi na mesma semana, emprestou. Então acho que a gente tem que prestar atenção nisso, sim, e a CBF tem que também ficar de olho ligado nessas transações do futebol brasileiro.
1: Porque, enfim, as investigações, né, acho que elas têm que acontecer mesmo, mas você acaba dando até munição para o torcedor criar teorias da conspiração, que nem são verdade, no fim das contas.
2: Né? Exato. Pode não ser nada disso.
1: Em relação ao resultado, enfim.
2: Mas é aquela coisa, né? Não adianta ser honesto, né? Tem que parecer ser honesto também.
1: Tem que dar a cara, ou tem que ter a cara de honestidade.
2: Exato, né?
1: Bom, o Vasco terminou essa janela agressiva, né? Essa é a verdade, de transferências com várias contratações, mas nenhuma delas é o Richarlison, que segue no Tottenham. E é uma questão pro Richarlison agora muito complexa, né? Porque é um jogador que, tudo bem, não teve na primeira prateleira, mas teve cotado para disputar até uma Copa do Mundo, a partir do momento que o Carlo Ancelotti assume a seleção e leva ele na primeira convocação. Agora ele é um cara encostado no Tottenham, que teve negociações frustradas com o Everton, clube que ele jogou no futebol inglês, com o Trabzonspor, da Turquia, que é o time que foi o Salah, e com o Vasco. A situação do Richarlison, assim, muito complexa também pro restante da carreira dele. É um jogador, tá bom, vai, você pode dizer que não tem nível de seleção brasileira, mas tem nível para pelo menos brigar por uma convocação.
2: Ah, eu acho que ele tem nível de seleção brasileira, sim, né? Jogou uma Copa do Mundo, fez gol.
1: Jogou bem a Copa do Mundo.
2: Jogou bem, né? Então, acho que ele tem, sim, essa... Ele não viveu um bom momento, mas o Tottenham não viveu um bom momento na temporada passada. Quase caiu para a Championship. Inclusive, ele foi um dos caras que salvou o Tottenham. Acho que há um pouco de ingratidão aí também por parte da diretoria e do próprio Gasperini, que é o técnico. O Richarlison é um jogador importante na Premier League. E ficar até dezembro sem jogar, acho que é uma baita sacanagem com o jogador, né?
1: Ele pode jogar os jogos de Copa, eventualmente. Enfim, o Tottenham não tá em competições continentais, né? Você disse que quase caiu.
2: Quase caiu, né?
1: Mas tem as Copas e é a única possibilidade do Richarlison.
2: Eu acho que deve ter janela ainda no mundo árabe, essas coisas, de repente. Mas não pode emprestar, né? Tem que vender. Tem então que vender. É complicado demais.
1: E é isso, né? Eu acho que o Richarlison acha, e eu também concordo com ele, que ele tem mercado no futebol europeu.
2: Exato.
1: Então, até por isso, essa questão de empréstimo de 6 meses, né? Ah, não quero jogar no Brasil, não tenho vontade. Mas é um jogador que ainda tem idade e potencial para continuar no futebol europeu. Quase foi pro Everton, por exemplo, que é outro time da primeira divisão.
2: Claro, e o salário dele lá, eu tava olhando esses dias, né? Fiz uma pesquisa a procurar, é de 4 mil a mês. O Vasco ia pagar 4 mil a mês para ele. O Vasco não paga nem os salários de hoje, pô. É muito esquisito isso daí, né, cara?
1: Tá estranha essa situação do Vasco e dessas contratações. E não à toa ligou o sinal de alerta. Enfim, as pessoas falam sobre clubismo, mas é realmente algo que deveria, pelo menos, irritar todos os clubes. Não é só o Vasco, né? O Santos fez contratações na janela com problemas financeiros. Vai falar mais do São Paulo.
2: O Santos não pagou ninguém, né? Assim, o Santos, todos os jogadores vieram com luvas e salários só.
1: Mas aí você tem, por exemplo, direitos de imagem atrasados com o elenco, né?
2: Tem.
1: Tô falando nem gasto, mas, por exemplo, você tá adicionando valores na sua folha mensal, sendo que você já não consegue arcar com a folha antes da janela.
2: O Santos alega que enxugou 7 milhões da folha com a dispensa do Mike, Zé Rafael, Tomás Rincon. Foram uns 7, 8 jogadores que o Santos se desfez no meio do ano, né? Rescindiu o contrato e tal. Mas também hoje saiu Que mês? Estamos em setembro?
1: Setembro.
2: Também saiu, acho que o terceiro trimestre lá das contas do Santos está devendo 1,2 bilhão. Era 600 milhões no começo dessa...
1: Duplicou a dívida.
2: É, dobrou a dívida com essa presidência de hoje. Então também não está saudável, né?
1: É. E se estende para outras equipes também, né? A gente citou duas nominalmente. São Paulo tem problemas de salário, enfim.
2: O São Paulo não conseguiu pagar nem a carteira, né?
1: Não. Conseguiu hoje, depois de um atraso grande, né? A gente está falando... Hoje é dia 11, vai... Vou fazer as contas aqui. O pagamento é para ser no quinto dia útil do mês. E foi terça-feira.
2: Isso, dia 8.
1: Então a gente teve 1, 2, 3, 4 dias, vou contar hoje, 4 dias depois, né?
2: É bastante. É um atraso. Quem tem conta, né, cara? Então. As contas vêm no dia 10, né? Se o cara pagou dia 11, tu já se ferrou no juros.
1: Já pagou, né? Juros. Né? Tudo bem, é jogador de futebol, etc e tal.
2: É, mas claro, nem todos ganham bem pra caramba, né? Você pega o Osório...
1: Exato. Você tem uma questão que, por exemplo...
2: Molex.
1: A partir do momento que o jogador tá acostumado com o salário X pingando na conta todos os meses, ele tem um gasto parecido com X, né?
2: É, não, com certeza, né?
1: Naturalmente você vai aumentar o gasto.
2: Quanto mais ganha, mais se gasta, né?
1: Então, no fim das contas, o jogador tem conta pra pagar. Não é a mesma conta que a gente, ele ganha muito mais, mas as contas também são muito mais altas.
2: É, aqueles que ganham na casa de 1 milhão e tal, não sofrem com isso, tudo bem, mas...
1: É, ainda mais jogadores experientes que estão há 10, 15 anos no futebol, né?
2: Exato, agora os moleques acabaram de ganhar 60, 70 pau, já financiou um carro, já financiou uma casa, já... Aí fica ruim, né? Não é fácil não, cara.
1: Bom, a gente vai falar mais da janela de transferências e mais do São Paulo também na nossa programação local em instantes. Agora é hora de aumentar a velocidade do Band News na área.
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0: Uma das vinhetas mais bonitas do rádio, hein? Pra falar que neste fim de semana tem Fórmula 1. É o Grande Prêmio da Espanha, Circuito de Madrid. Narração é do Odinei Edson. Comentários do Reginaldo Leme, Alessandra Alves, Luiz Fernando Ramos, o Ico, a equipe do Odinei Edson aqui na Band News FM, com o Fábio França na apresentação e no plantão. Largadas 10 horas da manhã do domingo. Mas o Esquenta Band News FM começa a partir das 9h20 no horário de Brasília. Grande Prêmio da Espanha da Fórmula 1 neste fim de semana para você, com transmissão Band News FM.
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0: Bom, rápida atualização sobre o cenário de guerra, a luta de UFC sendo disputada lá no estádio do Couto Pereira. 12 minutos de acréscimo, 54 do primeiro tempo. O Bruno, lateral esquerdo da equipe do Coritiba, foi expulso pela Leivre Júnior, né? Ele leva a mão à boca ali pra xingar um dos jogadores do Atlético Paranaense. E no lance em que ele é expulso, era uma falta a favor do Coxa, o Josué bate no ângulo, a bola bate na trave no peito do Thiago Kozier e entra. Então o Coritiba descontou, tem um jogador a menos, repito, o Bruno foi expulso, lateral esquerdo. Mas ainda assim o Coritiba vai pro intervalo com uma diferença menor do que quando tinha 11 contra 11. 2-1 pro Atlético Paranaense, um jogo de 3 gols com esse gramado, confesso que me deixou surpreso. E ainda restam 4, né?
2: Todos na bola parada, né? Então, o jogo é brigar, cair, arrumar uma falta e chutar lá na área e ver se alguém cabeceia.
0: É, e não tá difícil cair, né? Agora teve uma outra confusão, enfim, não são à toa os 12 minutos de acréscimo que o árbitro colocou, além dos 45 dessa etapa inicial. Quase uma luta, uma batalha no Atletiba, disputado nessa sexta-feira, 2-1 pro Atlético Paranaense, terceiro colocado no Brasileirão. Espaço aí pras notícias da sua cidade e da sua região.
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0: Às horas e 6 minutos, quase na viradinha do relógio para 10h07, a gente falava sobre o mercado da bola, né? E também aos 45 do segundo tempo da janela, São Paulo anunciou um novo lateral direito, extremamente promissor, 20 anos de idade, Pedro Lima, jogador criado na base do Sport, ainda jovem, 18 anos, foi vendido pro Wolverhampton da Inglaterra, não conseguiu jogar muito nem na Premier League no ano passado, nem na segunda divisão, que é o campeonato que disputa a segunda divisão inglesa, o Wolverhampton, na temporada de 2026-2027, e acabou sendo cedido pro São Paulo por empréstimo até a metade do ano que vem, ou seja, a temporada inteira europeia, né? E a metade da temporada aqui no Brasil. chega então para reforçar a lateral direita do São Paulo, negociação sem custos, sem opção de compra e com os salários divididos, o Tricolor vai arcar apenas com parte dos vencimentos do Pedro Lima. São Paulo que hoje, como a gente tratava há pouco no Noticiário Nacional, conseguiu quitar os salários em atraso com o elenco, tanto os salários mais baixos, que foram quitados primeiro ali como uma prioridade nas primeiras horas do dia, tanto os salários dos jogadores mais experientes, que foram devidamente resolvidos no final do dia. Em instantes na programação nacional, a gente vai falar mais da preparação agora do Tricolor e também, claro, do rival Palmeiras, e nesse caso é o mandante, então, Palmeiras e São Paulo amanhã. Clássico importantíssimo pro Verdão, que vai tentar reassumir a ponta, e pro Tricolor, que vai tentar dar sequência à boa fase e se afastar de vez, quem sabe, dessa zona indigesta, que é a proximidade do Z4 do Campeonato Nacional. E projetaremos também no Noticiário Nacional os demais jogos do Campeonato Brasileiro dessa 27ª rodada, que começa, está começando nesse momento lá no Couto Pereira, continuará com jogos no sábado, no domingo e na segunda-feira. Agora, 10 horas e 8 minutos.
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0: 10h10, de volta aqui na programação nacional do Band News na área desta sexta-feira para falar mais sobre o Campeonato Brasileiro. Intervalo de jogo, repetindo lá no Couto Pereira, 2 para Atlético Paranaense e 1 para o Coritiba. Jogo isolado nessa sexta-feira, né? O destaque dessa rodada é que a maioria absoluta dos jogos vai ser realizada no sabadão, amanhã. São 6 das 10 partidas da rodada disputadas no sábado, com destaque para o clássico entre Palmeiras e São Paulo. O jogo será na Casa do Verdão, na zona oeste da cidade de São Paulo. E aí essa expectativa. Os dois líderes, na verdade, né, Léo Fontes, nessa rodada, vão ter pela frente confrontos complicados contra equipes gigantescas do futebol brasileiro, mas envolvidas também nas competições continentais. O que deve ser, enfim, um alívio para os dois lados. No fim das contas, Palmeiras e Flamengo também estão envolvidos. Esse clássico amanhã pode ser, a tendência é que principalmente pelo lado do Palmeiras possa ser menos, um clássico de times mistos, reservas talvez até, porque a prioridade, acho que do Palmeiras também, por óbvio, é a Copa Libertadores, do São Paulo, a Sul-Americana é a única chance de título, então a gente vai ter esses grandes jogos do futebol nacional, Palmeiras e São Paulo, Flamengo e Corinthians, que rodada bonita, mas provavelmente com times distantes daqueles considerados ideais.
1: É, vamos lá, vamos tentar imaginar, né, porque a gente não tem, né, os técnicos não falaram, não deram nenhum posicionamento sobre isso, mas vamos tentar imaginar. O Palmeiras, ele joga no sábado, que é amanhã, 18h30. Depois ele joga só na quarta-feira à noite, às 7 horas, é o Palmeiras, horas. 7 horas.
0: Tem a viagem e tal, mas...
1: Mas ele tem tempo para descansar.
0: Tem.
1: Ah, então o Palmeiras, eu acredito que vai aproveitar esse jogo para jogar com o que tem de melhor, até porque já tem desfalques, né? Um time com o Marlon, que tomou o terceiro amarelo,
0: o
1: Barbosa também. Gustavo Gomes não vai jogar no jogo de volta contra a LDU, então deve fazer parte do time.
0: E o Andreas não jogou o jogo da ida.
1: Então dá pra jogar sábado, né? E quarta-feira, né? Então acho que o Palmeiras vai ter um time bem mais completo do que o São Paulo, porque o São Paulo joga na terça. Então o São Paulo tem domingo, segunda e terça só pra se recuperar. É menos tempo. E aí o São Paulo tem 33 pontos. Pra alcançar o número mágico de 45, faltam 4 vitórias em 12 jogos. O São Paulo pode desprezar essa rodada do Campeonato Brasileiro. Primeiro que se a gente imaginar nas contas do Tricolor, pô, um jogo contra o Palmeiras, na casa do Palmeiras, pô, um empate já tava...
0: Opa!
1: Tá ali, né?
0: É o tipo de
1: se ponto. Ganhar, ótimo, né? Não tô aqui pra dizer que o São Paulo não tinha ambição de ganhar, não. Não é isso. Tá fazendo aquelas contas do campeonato ali, o que vier, tá bom. E, cara, terça é a última chance que o São Paulo tem de título e de conquistar vaga de Libertadores direta, que é ganhando a Copa Sul-Americana, que é o que todo mundo quer agora, né? Então, assim, eu acho que o São Paulo, se fosse São Paulo, planejaria o jogo pra jogar com reservas contra o Palmeiras. E deixaria, colocaria o Caleri, né, por exemplo, que não vai jogar, tal, mas o resto tirava todo mundo, cara. Tem que ganhar do Boca, tem que virar. É, uma derrota de 1-0 na Argentina, tá ok também. Ganhar de 1-0 no Morumbi não é nenhum absurdo.
0: É, não.
1: Levar pros pênaltis e tal. Pode até ganhar por 2? Pode, claro. Mas não é nenhum absurdo São Paulo passar na terça. Então acho que deveria colocar as suas forças tudo nisso. O Palmeiras não precisa, porque o Palmeiras só joga na quarta-feira, né? É, a gente tá no local?
0: Estamos no Nacional.
1: Ah, no Nacional não, porque senão tinha tempo, né?
0: Não, pode seguir.
1: o jogo do Corinthians e Flamengo aí já é domingo.
0: É, mas o Flamengo joga na quinta.
1: Então, mas o Corinthians joga na quarta. E aí pro Corinthians vai ser difícil mandar todo mundo. Eu acho que o Flamengo, pela vantagem conquistada em Quito, pelo elenco melhor que tem, porque o Flamengo pode fazer 3 ou 4 alterações. Por exemplo, o Pedro não jogou o jogo todo, entrou no segundo tempo.
0: O Paquetá entrou no segundo tempo.
1: Plata, quer dizer, dá pra fazer uma mescla ali, começar com um time um pouco diferente, né, contra o Corinthians, mas sem perder a sua qualidade técnica, né? E o Corinthians não, porque o Corinthians tá na mesma situação que a gente citou do São Paulo. Dá pra recuperar depois no Brasileiro e tentar não perder a última chance de Libertadores, que é quarta-feira. Não que o Corinthians esteja numa situação boa no Brasileiro, porque embora muito próxima a pontuação de São Paulo e Corinthians,
0: o Corinthians tem 32.
1: A diferença é que o São Paulo ganhou 2 seguidas, então ele tá bem.
0: O Corinthians perdeu 4.
1: O Corinthians perdeu 4. Perdeu uma quinta, embora também nas contas do Corinthians, imagino que perder pro Flamengo no Rio de Janeiro nessa altura do campeonato seja um resultado que, ok, se qualquer coisa que vier é lucro. Mesma coisa de São Paulo, né? Então acho que o Corinthians ele vem com menos jogadores, deve jogar o Ranieri, que está suspenso para o jogo da volta. O Memphis está confirmado para o jogo da volta, né? Porque ele pode fazer a defesa até o dia 17, que é um dia depois do jogo, então não vai ser julgado antes disso. Então o Memphis eu imagino que fique de fora, porque ele vem de uma sequência de jogos também, né?
0: É, a expectativa é de que principalmente os jogadores mais experientes fiquem de fora, né? Então os dois zagueiros, Carrídio, o Alan vai ficar de fora também, pertence ao Flamengo, o Corinthians não vai pagar. Então já é um outro jogador importante, né? Que vem sendo titular praticamente de maneira regular desde a lesão do André. O André não volta, Yuri não volta. O Memphis é um jogador mais experiente.
1: E então, aí assim, você tem já um problema no meio campo, né? Porque você vai jogar com o Ranieri.
0: Deve jogar Charles, Matheus Pereira.
1: Charles ou Matheus Pereira, ou os dois.
0: Então, talvez os dois e o Bidon, né? Talvez o Garro seja poupado. Enfim, o Diniz vai definir, tem um treino ainda, né? E o Diniz deve definir esse time amanhã. Mas a tendência é de que ele vá, se não com o time todo reserva, praticamente todo o time reserva.
1: Exato.
0: Não dá pra dizer, porque o Diniz é meio maluco com essa história
1: não,
0: de
1: poupar, né? Ele... O jogador feliz não machuca, ele então, fala, né?
0: Ele é, jogador não é só músculo e osso, é o que ele sempre fala. E o Diniz foi jogar, ele foi enfrentar o Barra em casa, né, na Copa do Brasil, time titular.
1: Time titular. E que olha, não foi nem tão bom o jogo assim.
0: Não,
1: né?
0: Foi 1-0. Tinha ganhado por 1-0 o jogo fora.
1: Tiveram que correr pra caramba no final das contas.
0: E
1: né?
0: Aí, quando o Atlético Paranaense, todo mundo imaginava que ele fosse o time titular, foi o time inteiro.

0: que vem jogando sempre e tal, tem o ritmo de jogo, segura um pouco o Piqueires que vem se machucando, né? O John Arias, que também não vem de um... Vem de um momento também de contusão em que ele foi... O Abel foi dosando ali o jogador. De repente veio o Felipe Anderson no lugar, com o Maurício, que não entrou em campo no meio de semana. Então o Maurício deve jogar. Então eu acho que esse tipo de coisa o Palmeiras vai fazer, assim, né? E botar, obviamente, o Gustavo Gomes para jogar, que não joga no outro jogo.
1: Vamos acompanhar, então, um jogo amanhã entre Palmeiras e São Paulo. Transmissão Band News FM no domingo também, é claro, com transmissão Band News FM. A partida entre Flamengo e Corinthians, domingo, às 5h30 da tarde, sim. E o jogo amanhã é 6h30 da tarde. A gente fala mais sobre os outros duelos aqui do Campeonato Brasileiro. Como eu disse, além do já citado Palmeiras e São Paulo, outros 5 amanhã, além do já citado Flamengo e Corinthians. Outro jogo isolado no domingo e mais um isolado na segunda-feira. Daqui a pouquinho a gente volta no Noticiário Nacional para destrinchar as demais partidas dessa 27ª rodada do Campeonato Brasileiro. Pausa rápida de 2 minutos aqui no Band News na área, depois... Abertura para o espaço do noticiário da sua cidade e da sua região.
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0: Bom, e ainda hoje no Band News Noiara, na nossa programação nacional, com mais detalhes na programação local, vamos falar também do Santos, hein, que amanhã enfrenta o Cruzeiro pelo Campeonato Brasileiro, rodada de duelo contra Mineiros, né? Galo na Copa Sul-Americana, nesse meio de semana e no próximo jogo da volta lá em BH, e o Cruzeiro pelo Campeonato Brasileiro amanhã às 9 horas da noite. Mais um duelo com transmissão Band News FM. Vamos projetar esse duelo do Peixe com a expectativa de mais uma estreia do Everton Cebolinha. E falaremos mais também, é claro, da denúncia do STJD, quer dizer, da decisão do Pleno, que suspendeu Abel Ferreira por 3 jogos. Tá de fora agora até o clássico contra o Corinthians, o segundo jogo depois da data FIFA. Tudo isso por chutar um microfone contra o Mirassol. Maurício Ferreira vai detalhar um pouquinho dessas apurações de como o Palmeiras reagiu. Não tem ninguém muito feliz lá pelo lado alviverde da capital paulista com a decisão do Superior Tribunal da Justiça ou de Justiça Desportiva. Agora 10h28, atenção, rede.
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6: Boa noite, a dupla!
7: Oba, boa noite!
6: Hoje, sexta-feira, quero dar os meus palpites para o jogo desse final de semana do Brasileirão. Palmeiras e São Paulo, amanhã, 6:30 PM, na Arena do Palmeiras. O Verdão, o segundo colocado, e o São Paulo, o 10º colocado. Vou cravar vitória do Palmeiras. Atlético Mineiro e Fluminense na Arena MRV, amanhã, 16:00 PM. Nos últimos 10 jogos do Fluminense em Belo Horizonte, o time carioca só venceu 1, perdeu 8 e empatou 1. Fluminense, nos últimos 6 jogos, venceu 4, empatou 2, vou cravar empate. Grêmio e Vasco, amanhã, na Arena do Grêmio, 16:00 PM. O Vasco está na zona da degola e o Grêmio está a 3 pontos da zona de rebaixamento, vou cravar a vitória do Grêmio. Chapecoense Internacional amanhã às 17:00 PM em Chapecó, vou cravar a vitória da Chapecoense. Os dois times são muito ruins. Botafogo e Bragantino amanhã no Nilton Santos às 8:30 PM, vou cravar a vitória do Botafogo. Santos e Cruzeiro amanhã às 9:00 PM na Vila Belmiro. O Peixe vem de 2 vitórias seguidas no Brasileirão. Cruzeiro é o 4º colocado com 42 pontos no Brasileirão. Cebolinha deve fazer a sua estreia no Santos, vou cravar vitória do Santos. Mirassol e Vitória, domingo às 16:00 PM em Mirassol, vou cravar vitória do Mirassol. Flamengo e Corinthians, domingo às 17:30 PM no Maracanã. Flamengo é o líder do Brasileirão com 54 pontos e o Timão é o 12º colocado com 32 pontos. Os dois times deverão poupar alguns titulares, mas eu vou cravar vitória do Flamengo, que tem muito mais time. E na segunda-feira nós teremos o jogo Bahia e Remo às 20:00 PM na Arena Fonte Nova, eu vou cravar vitória do Bahia. Dito tudo isso, eu diria um ótimo final de semana aos ouvintes da Band News FM, porque hoje é sexta-feira, então sextou.
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0: Dez horas e 31 minutos, de volta aqui no Band News na área desta sexta-feira para falar mais dessa 27ª rodada do Brasileirão, hein? Bola voltou a rolar, 4 minutos do segundo tempo no Couto Pereira. Segue 2 para o Atlético Paranaense e 1 para o Coritiba. Jogos de amanhã, passamos pelo clássico entre Palmeiras e São Paulo, mas tem embates importantíssimos pouco mais cedo na briga contra o rebaixamento. 17:00 PM, o Internacional, que fase tá o Inter, 18º colocado no Campeonato Brasileiro, vai visitar a lanterninha Chapecoense, que reagiu bem na competição, venceu 2 dos últimos 3 jogos que fez contra Corinthians e contra São Paulo. Enquanto o Inter não ganha de ninguém, perdeu em casa na última rodada para o Santos. Não dá para bobear com essa chape não, né? O Fontes já mostrou que o time é melhor com o Rafael Lacerda e hoje a Chape joga mais bola que o Internacional.
9: É verdade, a Chape joga mais bola que o Internacional hoje, sim. O Rafael Lacerda, um técnico jovem, 42 anos, trabalho bom no Amazonas, trabalho bom no Atlético Goianiense. Chegou e ajudou na reformulação do elenco que a Chapecoense fez no meio do ano. Foram mais de 11 jogadores que saíram, um time inteiro de jogadores que acabaram saindo da Chape, e ele participou da montagem disso, né? Tinha um conhecimento grande de jogadores de outras divisões, porque ele trabalhou em outras divisões. Então o Túlio, por exemplo, centroavante, chegou através das mãos dele, o cara que fez um gol já em Série A e tudo, 2, né? Já fez na Série A. E o time tem feito jogos muito interessantes, né? Não à toa ganhou do Corinthians, ganhou do São Paulo, empatou com o Bahia em casa. Depois da Copa ali teve uma derrota por 4-0 pro Flamengo, mas onde teve muitos erros individuais, né? Teve um gol contra o Rafael Thierry, teve um erro do goleiro na saída de bola. Hoje o Anderson, goleiro, que melhorou bastante também a equipe. Na zaga chegaram outros jogadores. O Leonardo acabou saindo aí por uma venda mesmo, não por uma... por umas saias laterais, o Heitor dando assistência contra o Corinthians, né? Também um jogador importante que já jogou no Inter. Então o time melhorou bastante. Então o Inter vai ter que tomar muito cuidado, porque a fase do Inter não é boa, né? Até o próprio Pezzolano falou muitas vezes, o Inter tem em alguns jogos jogado bem, mas não consegue ganhar os jogos. E quanto mais dentro da zona do rebaixamento, pior. Então é um jogo que não pode perder, não dá pra perder. Nenhum dos dois, né? Na verdade. Mas pro Inter seria pior, porque a Chapecoense, o que vier a partir de agora é lucro, né? Se conseguir sair dessa zona do rebaixamento é...
0: histórico.
9: É histórico, né? Porque tava muito atrás, mas olhar hoje 17 pontos e o primeiro fora 28, você já olha e fala, pô, não é tão impossível, né?
0: Se ganha, corta pra 5 a vantagem pro Inter, por exemplo.
9: Então, pois é. Então, por isso que a gente, né, que já descartou a Chapecoense na Série A por muitas vezes... agora olha com um pouco mais de carinho, mas ainda é muito difícil. Provavelmente vai cair mesmo, mas vai tirar ponto de vários times ainda.
0: E um duelo esse sim mais direto mesmo, né? Pela permanência na Série A, Grêmio e Vasco. Esse jogo vai ser 4 da tarde lá na Arena do Grêmio. Tem 28 pontos, o Vasco tem 25, né? E as equipes empatariam aqui no número de vitórias. Iríamos pro desempate no saldo de gols. O Grêmio tem menos 6, o Vasco tem menos 13. Precisaria de uma goleada, né? Pra passar o Grêmio. Mas ainda assim, pelo menos empataria em pontos.
9: Sim, sim. O Vasco tem que pontuar, né? Campeonato Brasileiro contra o Fluminense foi o último jogo. O Vasco jogou muito bem o primeiro tempo, pressionou o tempo todo, roubou bola no campo ofensivo, só que, cara, não faz gol, né? Não consegue fazer gol.
0: Não tem um cara pra fazer gol, né?
9: Nada. E esse menino que estreou aí, o Duarte, ele... a minha primeira impressão foi péssima, né? Não vou dizer que ele é péssimo, ou que não serve pra nada, que é um péssimo jogador, porque eu preciso ver mais, né?
0: Mas um jogo só é cruel, né?
9: Mas ele foi mal demais, cara. Mostrou falta de qualidade técnica, de
0: caneludo,
9: domínio. Caneludaço. É. E aí o Fluminense fez 1-0 no segundo tempo, ganhou o jogo, né? Agora, pra um jogo mais... esse é um jogo mais equilibrado, né? Porque o Grêmio também não tá tão bem, né? Conseguiu eliminar o Inter na Copa do Brasil, que foi um ponto importante até pela... parte mental, né? O time consegue reagir um pouco mais, ganhar um pouco mais de confiança. Eu acho que o Luiz Castro tá fazendo um trabalho que uma hora vai pegar, demora mesmo, né? O Luiz Castro no Botafogo demorou quase um ano, né? Pra fazer o time jogar bem. Então, vamos observar. Mas o Grêmio acho que é favorito pro confronto em casa.
0: E se conseguir vencer, abre pelo menos, né, essa distância aí pra zona de rebaixamento, ou mantém essa distância pelo menos em 3 pontos, né? Porque o Inter pode ganhar, eventualmente essa nota de corte que hoje é do Vasco, primeiro time no Z4, ser do Internacional, eventualmente com 28 pontos, mas o Grêmio chegaria a 31.
9: E o Grêmio tem um jogo a menos, né?
0: Tem um jogo a menos.
9: E vai jogar no meio de semana contra o Botafogo. Esses dias de Libertadores, aí o Grêmio joga contra o Botafogo pelo Campeonato Brasileiro.
0: É um jogo atrasado, então pode ser que o Grêmio dê um salto importante na tabela caso vença os dois jogos.
9: Se vencer o Vasco, vencer o Botafogo, acho que é na quarta-feira. Aí ele já dá um salto na...
0: iria para 34 pontos.
9: Exatamente.
0: É mais do que tem o São Paulo, né? Ficaria 11 pontos nessa reta final dos mágicos 45. Ainda amanhã, um jogo que pro Botafogo é muito importante contra o Bragantino, em casa. Botafogo volta a jogar diante do torcedor depois do empate que teve, eu acho que um gosto até saboroso contra o Palmeiras. Enfrentou um então líder do campeonato e tirou um pontinho pelo menos. Agora, de novo, como mandante, vai ter oportunidade de voltar a vencer. Botafogo em queda livre no Campeonato Brasileiro, já está a 6 pontos de distância da zona de rebaixamento, né? Foi ultrapassado pelo Santos, pelo São Paulo, enfim. Situação do Botafogo, que era ali de tranquilidade, hoje é de entrar no bolo dos que brigam para não cair. Vai ter um confronto contra o Bragantino, que tem 35 pontos, está um pouquinho acima, respira um pouco mais aliviado, mas ainda assim... não resolveu a vida no Campeonato Brasileiro, não sabe o que quer, né?
9: Não resolveu. Então, e no jogo contra o Botafogo vai ser dia 16, quarta-feira mesmo. Grêmio e Botafogo se enfrentam. O Botafogo empatou com o Palmeiras, perdeu pro Flamengo, perdeu pro Atlético Paranaense. Tem uma vitória contra o Cienciano. Isso é uma sequência de partidas decrescentes, né, que eu tô fazendo.
0: O Cienciano não valeu de nada.
9: Não valeu de nada porque tinha tomado uma sapecada lá no Peru, né? Então... perdeu pro Vitória, perdeu essa que a gente falou agora pro Cienciano, tinha empatado com o Fluminense, ganhou do Cruzeiro e empatou com o Vitória. Ou seja, nos últimos 10 jogos ganhou 2. Um do Cruzeiro, com o time reserva, né?
0: Isso.
9: Se eu não me engano. E o Cienciano já eliminado. Ganhou o Cienciano já eliminado, que não serviu pra nada. Então é uma campanha ladeira abaixo do Botafogo.
0: E fechando o sábado de futebol, Santos e Cruzeiro na Vila Belmiro. Jogo que também, pro Santos, significa respirar mais aliviado, só que é um Santos que entra muito menos pressionado do que entrou, sei lá, nas últimas 15 rodadas do Campeonato Brasileiro, né? Desde o início, o Santos brigou muito perto na parte de baixo da tabela e agora, enfim, abriu 7 pontos de distância pro Z4.
9: E aí vai ter a estreia do Cebolinha, né? Porque o Cebolinha não deu tempo de escrever pra Sul-Americana.
0: Isso. Gabigol não joga, né? Pertence ao Cruzeiro.
9: O Gabigol não joga, o Neymar não joga.
0: Barreal também tá fora.
9: Barreal tá fora, machucado.
0: Cebolinha deve ser até titular, né? Diante dessas condições.
9: Acho que sim, né? Você tem o Cebolinha pra jogar, o Cebolinha tava jogando, né? Há duas rodadas atrás ele fez um gol.
0: Então, jogou contra o Mirassol, o último jogo dele foi contra o Mirassol.
9: Exato, né? Quando ele marcou até o gol. Então tem que botar pra jogar, né? Sim. Acho que sim. Agora vamos ver o que o Cuca vai fazer, meio campo. Gustavinho vem de contusão, de repente tirar o Gustavinho. Jogar com o Cristian Oliva e o Bom Tempo. Não sei como é que o Bom Tempo tá também, que ele teve problemas físicos aí nos últimos anos, nos últimos jogos. Aí vai depender mais uma coisa do Cuca, né? Se o Cuca vai aproveitar esse jogo para segurar um pouquinho. Pô, o Santos tem a mesma pontuação lá que a gente falou, do Corinthians, do São Paulo, 32. Né? O São Paulo tem 33, mas o Santos tem 32. Cara, pelo que vem jogando, a gente não vê mais o Santos com tanto perigo assim de cair.
0: Também tem um jogo a menos que é contra o São Paulo, né?
9: Exato. Fora. Aí você olha e pensa, pô, tenho 2-0 na Sul-Americana contra o Atlético. Posso perder por um gol de diferença lá. Que vai pra semi ou pra final já?
0: Vai pra semi. Contra Cienciano ou Montevideo City Tour.
9: Que são dois times acessíveis. Tem o problema de jogar na altitude com o Cienciano, que ganhou quase todos os jogos lá, ganhou 2-0 do City Torque, ganhou do Botafogo de 6 e ganhou do Lanús de 4. Então é um time que é forte em casa, mas o Santos também vai ser forte na Vila e pode chegar uma final do Sul-Americana que dá pra ele um título e uma vaga na Libertadores, como a gente falou do São Paulo também.
0: E grana.
9: Então assim, eu acho que dá pra dar uma desprezada nessa rodada do Brasileiro e pensar na quarta-feira contra o Galo, cara. Pode perder de 1-0, mano. É uma vantagem enorme, né?
0: E o Galo é uma ótima equipe também, né? Não é uma vantagem como a que o Santos construiu contra o Macará ou contra a UCV. É uma vantagem importante, mas que também não vai te fazer, no jogo da volta, poder tirar a perna.
9: Não. Vai ter que jogar até o fim. O Atlético não vai dar mole nesse jogo, não. E outra coisa, o Cruzeiro vem inteiro, né, cara?
0: Não
9: tem nada pra jogar e precisa classificar pela Libertadores. E o Cruzeiro é o time com mais pontos no segundo turno do Campeonato Brasileiro, né?
0: Segue em sexto o Cruzeiro nesse momento.
9: Isso, mas no Brasileirão, sim. E desde que chegou então o Arthur, é o melhor time do Brasileirão em pontuação, até que Flamengo e Palmeiras. Então, assim, não é um jogo muito difícil pro Santos, né?
0: E esse é o último jogo do sábado, portanto. No domingo, o único jogo, 16h, é Mirassol e Vitória. O jogo vai ser lá no Maião. Mirassol que também saiu da zona de rebaixamento, né? E tenta, dentro de casa, somar mais pontos. O Vitória tem 32, são 4 pontos a mais do que o Mirassol. 32, 11º Vitória, 16º, 28, Mirassol. Tá todo mundo nesse bolo aí, né? Uns mais, outros menos, uns mais próximos, outros mais distantes. Mas é um confronto direto, invariavelmente. No domingo, ainda mais 17h, Flamengo e Corinthians, que a gente já destrinchou por aqui. E fechando a rodada na segunda, às 20h, Bahia e Remo, lá em Salvador. Agora 10h42. Em 2 minutos, a gente volta a abrir espaço para as notícias da sua cidade e da sua região.
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0: 10 horas e 44 minutos, 10 e 44, daqui a pouquinho eu vou acionar o Maurício Ferreira, hein, pra trazer mais informações sobre a repercussão no Palmeiras dessa decisão do STJD em relação ao Abel Ferreira, suspenso por 3 partidas. Já já o Mau Mau tá por aqui pra trazer mais informações sobre mais uma pataquada do STJD. A gente vai comentar um pouquinho sobre essa decisão, não cabe recurso, repito. Em instantes, Maurício Ferreira tá por aqui na programação Band News FM. Agora 10h45.
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0: 10h49, atenção, rádio.
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0: Dez horas e 49 minutos de volta na rede Band News FM. Bem que o nosso ouvinte mandou mensagem aqui, é o Rodrigo lá de BH. Falaram de Atlético e Fluminense, eu pulei na tabela. Atlético. Não, é o jogo do sábado às 4. É um dos jogos de abertura de amanhã, né? Porque tá tendo o de abertura. O Atlético Paranaense, inclusive, fez o terceiro com Viveiros de pênalti. E aí eu fui falar da briga contra o rebaixamento no jogo das 4, né? Da tarde. E pulei o outro jogo das 4. Falei de Grêmio e Vasco, não falei de Atlético Mineiro e Fluminense. Duas equipes da parte de cima da tabela, mas que muito provavelmente também vão descansar os principais jogadores. O Galo, porque precisa reverter uma montanha alta e íngreme contra o Santos, e o Fluminense, que apesar de não ter um time muito experiente, né? Alguns jogadores até quarentões, Thiago Silva, Hulk, Ganso, enfim, devem ser poupados também. Esse é um jogo que faz sentido para as duas equipes tirar um pouquinho o pé pensando nas competições continentais.
8: Exatamente, né? O Fluminense inclusive já meio que anunciou que realmente não vai...
0: O Hulk nem poderia jogar, né? Só fazendo uma correção.
8: Sim, sim. Acordo e tal. Tem aquele acordo de cavalheiros ali, né? Para ele não jogar contra o time que ele é ídolo e tal. Mas o Fluminense vem com reservas. Eu acho um pouco de exagero, né? Porque o Fluminense tem um 2-0 com o Platense. Acho que poderia, alguns jogadores poderiam jogar. O Galo não, vai precisar de energia total no jogo do meio de semana contra o Santos para fazer uma virada de 2-0, né? Para 2-2 ou 3-2, de qualquer maneira. Então acho que vale a pena descansar nesse meio de semana o Galo, seus jogadores, né?
0: 10:50, eu prometi há pouco na programação nacional, na programação local, na verdade, e a gente vai trazer mais informações sobre uma decisão do STJD. Foram duas, a gente vai falar primeiro da do Abel, depois de uma que acabou penalizando o Alexander, meio-campista do Atlético Mineiro, tudo isso nessa sexta-feira. Mas o Maurício Ferreira está conosco para trazer mais informações de como caiu essa decisão do pleno do STJD de tirar o Abel dos próximos 3 jogos. Fala, Mal!
9: Salve, salve, Lucas Belotti! Tudo bem? Abraço a você, ao Léo Fontes, todo mundo que acompanha por aqui o Band News na área desta sexta-feira. O Verdão, que hoje recebeu uma notícia que vai impactar a equipe, ao menos nos próximos 3 jogos do Campeonato Brasileiro. Novo julgamento na manhã desta sexta, no pleno do Superior Tribunal de Justiça Desportiva, e o técnico Abel Ferreira recebendo um gancho de 3 jogos aí para a sequência do Brasileirão. Só para a gente recapitular todo o episódio, o Abel recentemente chutou o microfone ali ao lado da área técnica naquele empate com o Mirassol. A decisão do árbitro de campo naquele momento foi pela não expulsão, mesmo sendo prontamente notificado, e o caso então foi levado ao STJD. Na semana passada, um primeiro julgamento, o Abel Ferreira recebeu 2 jogos de gancho. O Palmeiras recorreu, pediu efeito suspensivo, o Abel esteve à frente da equipe no empate com o Botafogo e hoje teve esse recurso julgado e, para surpresa do Palmeiras, o aumento do gancho de 2 para 3 partidas. Conversei hoje, viu, Lucas Belotti, Léo Fontes, ouvintes do Band News na área, eu fui tentar entender como o Palmeiras recebeu mais uma vez essa punição ao técnico Abel Ferreira, lembrando que no primeiro semestre ele também já recebeu um longo gancho do STJD, a ocasião de 6 partidas, algo que o Palmeiras também reclamou bastante. E o entendimento internamente do Palmeiras é que falta isonomia, que o julgamento, quando envolve o técnico Abel Ferreira, ele é desproporcional e não se aplica a outros treinadores. E o que eu ouvi de uma pessoa tentando relacionar alguns episódios... E um deles envolve o técnico Fernando Diniz do Corinthians, que num jogo também contra o Mirassol, xingou o árbitro Matheus Delgado Candansan, teve o caso levado ao STJD e foi absolvido. Então o Palmeiras traça esse paralelo para tentar argumentar de que o Abel Ferreira é tratado de maneira diferente de outros treinadores quando vai a julgamento no STJD. Então, segundo pessoas com quem eu conversei do clube, falta isonomia. A decisão de hoje feriu a isonomia do tribunal e, além disso, eles consideram também como uma decisão desproporcional e agora não cabe recurso, né? Então, Abel Ferreira está fora do clássico deste sábado contra o São Paulo na Arena Palmeirense, no próximo fim de semana contra o Grêmio, depois da data FIFA contra o Bahia, e volta a comandar a equipe no Campeonato Brasileiro só na 30ª rodada, no clássico contra o Corinthians. O Palmeiras, então, se prepara, já fez os últimos ajustes pensando no clássico de sábado contra o São Paulo, terá a volta do Andreas Pereira, que não esteve à disposição na Copa Libertadores na quarta-feira contra a LDU, mas em contrapartida tem as baixas dos suspensos Alexander Barbosa e Marlon Freitas, dois jogadores então que desfalcam o time do técnico Abel Ferreira. Pode até haver alguma mudança, algum rodízio do Abel Ferreira pensando no jogo na altitude contra a LDU na quarta-feira, mas a tendência é de um time muito próximo da força máxima, levando em consideração aquilo que o Abel tem à disposição. Palmeiras não pode dar mole, né? Correr o risco de ver o Flamengo abrir uma vantagem ainda maior na liderança do campeonato. Gustavo Gomes, que não joga contra a LDU na próxima quarta-feira, certamente estará entre os titulares. Boa sequência de programa para vocês, amigos.
0: Valeu, valeu, Maurício Ferreira, trazendo as informações desse julgamento, né? Eu falei aqui sobre o lado do Galo, porque o STJD também julgou o meio-campista Alexander nessa sexta-feira e decidiu puni-lo em jogos de suspensão por conta daquela provocação que ele fez ao Caio Jorge depois do clássico, né, vencido pelo Atlético Mineiro. Ele foi ali, parece que, enfim, na sala do antidoping, parecia ser mais ou menos ali, e acabou dizendo, ah, cadê o papai? Porque o Caio Jorge tinha falado que o papai estava aqui e foi suspenso por dois jogos. E agora vai perder os dois jogos da semifinal da Copa do Brasil. Simplesmente isso, porque são competições distintas, né? Então, o STJD tirou por causa disso o Alexander dos dois jogos da semifinal da Copa do Brasil.
8: Eu já falei muito sobre o STJD, né? Pra mim é um tribunal fake, né? Um tribunal que serve a interesses de outros. Eu não tenho a mínima confiança no STJD. Pra mim é um tribunal que, desde 1980... Eu vou lembrar algumas histórias aqui, né? O caso do Sandro Hiroshi, quando salvaram o Botafogo de um rebaixamento, tirando pontos do São Paulo e passando pro Botafogo os pontos, né? Foi uma vergonha nacional. Esse mesmo tribunal... numa final de Campeonato Brasileiro, em 97, o Edmundo tinha dois cartões amarelos, ele jogava pelo Vasco, né? E o Edmundo foi, isso assim, abertamente, o Vasco falou pro Edmundo, se você tomar o terceiro cartão amarelo, você força uma expulsão, que aí eu vou no tribunal, consigo um efeito suspensivo e você joga a segunda final. E aconteceu isso, o Edmundo toma o amarelo, depois ele é expulso e o tribunal dá um efeito suspensivo de uma suspensão automática, não existe isso. E o Edmundo joga a final do campeonato e o Vasco é campeão brasileiro, o Palmeiras fica na segunda colocação. Então, esse tribunal, para mim, ele não vale nada, né? Para mim não vale nada, as atuações do STJD para mim não valem nada. No caso das apostas esportivas, tiraram jogadores de um ano, dois anos de campo. Quando chegou o Bruno Henrique, inventaram que não tinha legislação para isso, venderam essa história para a imprensa, para todo mundo, e foi mais uma vergonha passada pelo STJD. E agora o Abel Ferreira, ele tem um tratamento diferente lá mesmo. O Maurício citou o xingamento do Diniz ao árbitro no jogo contra o Mirassol. E eu cito que o Diniz foi novamente julgado depois que deu um tapa, um soco na mão do jogador do Atlético Paranaense.
0: Sim, verdade.
8: Né? E também não pegou nada, não pegou nenhum jogo. Então, assim, há dois pesos e duas medidas. Então, o tribunal, por algum motivo, não sei qual, né? Não sei quem está por trás disso, ou quem pede isso, ou quem, não sei, né? Não posso afirmar coisas que eu não tenho como provar. Mas há esse problema com o Abel Ferreira, e para mim é pegar no pé mesmo, é punição que não existe.
0: 10 horas e 57 minutos, espaço para as notícias da sua cidade e da sua região.
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0: Em ponto no horário de Brasília, vamos fazer o convite então para a programação Band News FM desse fim de semana. Falei aqui que tem futebol amanhã a partir das 5h20 da tarde, uma hora de pré-jogo. É o Fontes está nessa. Palmeiras e São Paulo pelo Campeonato Brasileiro, lá na Casa do Verdão, na Zona Oeste de São Paulo, ao lado do Mauro Betting nos comentários e do Marcelo Duó na narração. Maurício Ferreira, repórter, e o Camarão, Bruno Camarão, estará na apresentação e no plantão. Logo na cola, então. Terminou lá, passa a bola para Vila Belmiro. Silva Júnior, Marcos Assunção, eu e André Coutinho faremos a transmissão de Santos e Cruzeiro pelo Campeonato Brasileiro.
8: Times pesados, hein?
0: Só craque.
8: É isso.
0: Muito mais craques do que na lista de Carlo Ancelotti para a seleção. Domingo, programação esportiva desde cedo. Fábio França no comando da mesa de som. Eu direi Edson e equipe para a transmissão do Grande Prêmio da Espanha da Fórmula 1 a partir das 9h20 da manhã, largada às 10. Já no domingo, bola rola para Flamengo e Corinthians no estádio do Maracanã. Silva Júnior tá nessa, na narração, no comando da transmissão Flamengo e Corinthians pelo Brasileiro. Agora, 11:01.
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0: Onze horas e 4 minutos, você fala, hein, Léo Fontes? Passando 4 minutos do
8: horário. 4 minutos? Ah, tá bom, pô.
0: Inaceitável.
8: Vamos aí até 11:30.
0: Vamos. Sextou, você vai aproveitar a sexta-feira, mas já volta domingão.
8: Não, não, já amanhã. Volto daqui a pouco, né?
0: É, amanhã, é verdade.
8: 24 horas já tô no ar de novo.
0: Que delícia. Pro clássico entre Palmeiras e São Paulo.
8: Nem isso, né? 17 horas. 17. Então, tá bom, tá ótimo. Perfeito. Tá ótimo. Palmeiras e São Paulo, obrigado, Belotti. Tamo junto, hein?
0: Tamo junto. Eu volto amanhã também, em pouco menos de 24 horas, a partir das 8h30, talvez, pro pré-jogo. Bola rola às 9 da noite pra Santos e Cruzeiro. Um abraço, gente. Eu fico aqui até meia-noite ainda, hein? Mas pode ir nos na área terminar agora. Tchau.
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0: Agora 11:06.
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0: Seguimos juntos na programação Band News FM nos últimos minutos desta sexta-feira. Hoje é dia 11 de setembro de 2026. Eu sou o Lucas Belotti, sigo por aqui na sua companhia durante os próximos 53 minutos até a meia-noite em ponto. Agora com a atualização de tudo que é destaque no Brasil e no mundo. Também falando da sua cidade e da sua região. Vamos para mais um giro das notícias que movimentam o Brasil e o mundo nessa sexta-feira.

0: O Tribunal Federal retira o sigilo de novos documentos do caso do Banco Master. O Leandro Aslan tem mais detalhes para a gente, direto de Brasília.
1: O ministro do Supremo Tribunal Federal, André Mendonça, libera o sigilo de novos documentos da investigação do Banco Master, como os casos que envolvem o senador e candidato a presidente Flávio Bolsonaro. Os arquivos contam ainda com informações que citam os senadores Ciro Nogueira e Jacques Wagner e o ex-governador do Rio de Janeiro, Cláudio Castro. No caso de Flávio, ele é investigado em inquérito aberto para apurar possíveis crimes cometidos com valores recebidos para a produção do filme Dark Horse, que conta a história do ex-presidente Jair Bolsonaro. O processo foi autorizado pelo ministro do Supremo Tribunal Federal, André Mendonça. Os investigadores apuram suspeitas de lavagem de dinheiro, evasão de divisas, corrupção e outros possíveis crimes que teriam sido praticados durante financiamento do filme, junto com o banqueiro Daniel Vorcaro.
0: Mudando de assunto, na Band News FM, o Superior Tribunal de Justiça tem data para julgar o novo recurso sobre o incêndio da Boate Kiss. Detalhes com Vitória Fernandes.
2: A sexta turma do Superior Tribunal de Justiça julga em 15 de setembro um novo recurso relacionado ao incêndio da Boate Kiss, ocorrido em Santa Maria em 2013. Desta vez, a principal discussão está relacionada às penas dos quatro réus condenados pelo Tribunal do Júri. Não é a primeira vez que o STJ analisa o caso. Em 2023, porém, a discussão era diferente. Foi avaliada a validade do júri ocorrido em 2021, que poderia ser anulado por supostas irregularidades processuais. Na época, a sexta turma manteve a anulação, mas a decisão foi posteriormente revertida pelo Supremo Tribunal Federal. Agora, a sexta turma vai analisar recursos contra a decisão tomada pela Justiça Gaúcha.
0: O governo do Rio de Janeiro é investigado pela contratação do Instituto ITER, fundado pelo ministro do Supremo Tribunal Federal, André Mendonça. Mais detalhes com o repórter João Boeri.
3: O Ministério Público do Rio instaurou um inquérito civil para apurar a contratação do Instituto ITER, fundado pelo ministro do Supremo Tribunal Federal, André Mendonça, pelo governo do Rio para a realização de cursos. Em abril, a Secretaria de Estado de Segurança Pública contratou o Instituto via inexigibilidade de licitação. O MP pediu a justificativa de não realizar licitação, pesquisa de mercado ou justificativa de preços, parecer jurídico, bem como documentos comprobatórios da efetiva realização dos cursos e da participação dos servidores. Entre 2023 e 2026, o governo do Rio pagou mais de R$160 mil ao Instituto ITER. No início do mês, o ministro André Mendonça anunciou a saída da sociedade do Instituto.
0: O destaque internacional agora, um trem regional com 186 passageiros descarrila na Normandia, no norte da França. Acidente que deixou 44 feridos, sendo um em estado grave. Cerca de 140 bombeiros foram mobilizados para atender essas vítimas. As causas do descarrilamento estão sendo ainda investigadas, tanto pela empresa ferroviária quanto pela polícia. Não há o registro de mortes. Destaque do esporte, mas no noticiário policial. O Flamengo e o Fluminense são investigados pela venda de ingressos acima dos limites de segurança em jogos disputados no Maracanã. Mais detalhes com a Maria Eduarda Vieira.
4: A Federação de Futebol do Estado do Rio de Janeiro e o consórcio Fla-Flu têm até a próxima semana para enviar respostas ao Ministério Público do Rio a respeito das investigações que apontam que os clubes estariam colocando à venda mais ingressos do que o permitido no Maracanã. No documento, o órgão pede esclarecimentos sobre o número total de ingressos emitidos para os jogos analisados, incluindo vendas, cortesias e gratuidades discriminados por setor. As partidas foram realizadas entre dezembro de 2025 e agosto deste ano. Além disso, o MP questiona se há justificativa para as discrepâncias observadas entre o número de ingressos disponibilizados para cada setor e o acesso de um número de pessoas superior à capacidade de público.
0: E ainda no destaque do esporte, agora exclusivamente do esporte, né? Apesar de muitas confusões, ainda há futebol sendo disputado lá no Couto Pereira. O Atlético Paranaense vai vencendo o Coritiba por 3-1. O CAP abriu o placar e ampliou a conta ainda no primeiro tempo com Luiz Gustavo e Arthur Dias, convocado para a seleção nessa ordem. O Coxa teve o Bruno, lateral esquerdo, expulso e logo depois descontou com o Thiago Coser, também defensor. Mas no segundo tempo, de pênalti, o artilheiro do Brasileirão, Kevin Viveiros, aumentou a vantagem mais uma vez. Nesse momento, 44 para 45 minutos do segundo tempo. Falta muito perigosa para o Coxa, quem sabe, descontar, repito, jogando com o jogador a menos. Desde meados do primeiro tempo. Agora 11 horas e 12 minutos, 11 e 12, ó quem tá chegando por aí. 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

0: Atenção, senhoras e senhores, passageiros da Band News FM. Está na hora de embarcar com a gente no nosso programa de viagens. Partiu Band News! No programa de hoje, nós vamos visitar duas das mais importantes cidades dos Estados Unidos. Destinos que talvez não estejam na sua lista de desejos, mas que deveriam estar. A convite do Brand USA, o órgão responsável por promover o turismo em terras americanas, arrumamos as malas para mergulhar na história e na cultura do país. Partiu Filadélfia, partiu Washington. A capital de um dos países mais poderosos do mundo é também um destino turístico imperdível. Washington, nos Estados Unidos, reúne política, história e cultura em uma cidade plana, com muitas áreas verdes e belas paisagens. Mas atenção, se você disser para um americano que está indo para Washington, é capaz de ele achar que você vai visitar o estado, que fica lá do outro lado, na costa noroeste. Para falar da capital, é preciso dizer Washington DC, ou simplesmente DC, as iniciais de Distrito de Colômbia. O nome da cidade veio em homenagem ao primeiro presidente dos Estados Unidos, George Washington, enquanto o termo District of Columbia surgiu de um antigo apelido, digamos, poético dos Estados Unidos, Colômbia. A capital americana tem pouco menos de 700 mil habitantes, bem distante das 10 cidades mais populosas do país. Está a pouco mais de 350 quilômetros de Nova York. De trem, é possível fazer o percurso em cerca de 3 horas e meia. Mas nem pense em fazer um bate-volta quando for visitar a Big Apple. Washington merece um tempo só para ela, no mínimo 3 dias inteiros, no mínimo. Por ser a capital do país, abriga as sedes dos 3 braços do governo dos Estados Unidos, o Legislativo, o Executivo e o Judiciário. É lá onde ficam também as sedes do Fundo Monetário Internacional, do Banco Mundial e da Organização dos Estados Americanos. Então, quer dizer que o turismo em DC vai se restringir à política e à visita a esses edifícios oficiais? Nada disso, muito pelo contrário.
1: All the DC museums are free.
0: Todos os museus de Washington DC são gratuitos. Essa frase é repetida com orgulho por guias e pessoas que trabalham com turismo por lá. São pelo menos 50 museus gratuitos espalhados pela cidade. Sim, eu sei. Ninguém vai ter tempo para visitar tudo isso. Então a ideia por aqui vai ser falar daqueles que conhecemos e quais são imperdíveis. Antes disso, deixa eu tentar explicar a lógica urbanística da capital dos Estados Unidos. Imagine uma enorme área plana, com espaços verdes. De um lado, um parque lindíssimo que abriga alguns memoriais, estátuas e monumentos. No outro extremo, o famoso Capitólio, o prédio do Congresso americano. Entre o Memorial Lincoln e o Capitólio, há esse enorme parque, quase que formando um retângulo, chamado de National Mall. Se você quiser fazer apenas o básico de Washington, é aqui que você vai ficar caminhando. De um extremo ao outro, são mais ou menos 3 quilômetros. No meio desse caminho, dos dois lados, há dezenas. Eu falei dezenas de museus. E não são museuzinhos, não. São museus, com M maiúsculo, enormes, imponentes, completos, em prédios gigantescos. Só para você ter uma ideia, são 11 museus que pertencem ao famoso Instituto Smithsonian, só ali, no The Mall, e mais 6 espalhados pela cidade. E daqui a pouquinho vamos falar quais deles nós visitamos. Mas eu queria deixar ainda mais evidente o quanto essa área é fantástica e por que eu voltei encantado pela capital dos Estados Unidos. Logo que chegamos, fomos direto para a região da Casa Branca. Do National Mall, a gente vê a face sul da residência presidencial. A visão dali é bem distante. Então, para ter uma vista um pouco mais próxima da Casa Branca, vá para a Avenida Pensilvânia. Dá para ir a pé. De volta ao National Mall, o agradável Parque Verde, com belos lagos, abriga alguns memoriais. Da Segunda Guerra, em homenagem a uns veteranos que lutaram no Vietnã, na Coreia, até chegar a um templo grego em plena capital americana. O edifício de enormes colunas é o Memorial Lincoln, e lá dentro fica uma enorme estátua de mármore de quase 6 metros de altura do ex-presidente Abraham Lincoln.

0: Até agora, os memoriais e os monumentos é de graça.
1: We're the National Museum of American History, so anything and everything to do with the history and culture of the country is in our collections. We have about 1.8 million objects.
0: O Museu Nacional da História Americana faz parte do complexo do Instituto Smithsonian. Difícil dizer se ele deve ser o seu ponto de partida em Washington, mas ele é um dos mais populares da capital. Nós fomos recebidos por duas simpáticas encarregadas pelo museu, e elas vão logo nos explicando que ali nós vamos encontrar quase 2 milhões de objetos. Ao longo de dezenas de salas e galerias, o visitante vai passar por diferentes aspectos da história americana, desde os tempos coloniais até o presente. História americana contada através dos tempos. Deve ser uma chatice. Errado. O acervo é apresentado de uma maneira que vai prender a atenção de todo mundo, com objetos que vão dos sapatos vermelhos de rubi que vestiram a personagem Dorothy em O Mágico de Oz, a capa usada por Walter Mercado, famoso no Brasil pelo bordão Ligue Já. Mas as nossas guias nos levam para o objeto mais valioso da coleção, não necessariamente pelo valor financeiro, mas certamente pelo valor simbólico.
1: So this flag, sir, there's no photography here. Sorry. It's the one place in the museum you're not supposed to photograph.
0: A funcionária do museu interrompe a explicação para alertar que ali é o único lugar no qual não é possível fotografar, muito menos filmar. Dentro de uma sala escura, atrás de uma parede de vidro, está uma enorme bandeira de 9 metros por 10 metros. Trata-se da original Star Spangled Banner, a bandeira que inspirou Francis Scott Key a escrever a canção que se tornaria o hino nacional americano. Essa é uma bandeira de 15 listras e 15 estrelas. Hoje em dia, como sabemos, a bandeira dos Estados Unidos possui 13 listras e 50 estrelas. Naquela época, cada listra e cada estrela representavam um estado americano. Hoje em dia, apenas as estrelas é que representam os estados. Essa bandeira exposta tem 9 metros por pouco mais de 10 metros. E no tamanho original ela tinha 9 por 13. Ela foi rasgada em algumas partes. E essas partes de tecido serviam como souvenir. Inclusive não sabemos o paradeiro de uma das estrelas. Como vocês podem ver, só há 14 estrelas e um buraco onde estaria a 15ª. Basta conhecer um pouquinho da história do país para ficar tocado diante da enorme bandeira. A Star Spangled Banner foi erguida sobre o Fort McHenry na manhã de 14 de setembro de 1814, sinalizando a vitória americana sobre os britânicos na Batalha de Baltimore. E foi essa visão que inspirou Francis Scott Key a escrever o poema The Star Spangled Banner, ponto de partida para o hino nacional dos Estados Unidos. A relíquia está em exibição no Museu Nacional da História Americana desde 1964.
1: This is the actual hat that President Abraham Lincoln was wearing the night he was shot.
0: A cartola usada por Abraham Lincoln no dia em que ele levou o tiro fatal está em uma redoma de vidro na ala dedicada aos assassinatos e tentativas de assassinatos a ex-presidentes dos Estados Unidos.
1: And then this section over here details other presidential assassinations and attempts.
0: Ao lado da sala dos presidentes, fica o espaço reservado para peças históricas usadas pelas primeiras damas. Essa é uma das seções mais populares do museu. A exposição apresenta mais de 2 dúzias de vestidos da coleção de primeiras damas do Smithsonian, incluindo aqueles usados por Frances Cleveland, Lou Hoover, Jacqueline Kennedy, Laura Bush e Michelle Obama. Uma sessão intitulada Changing Times, Changing First Ladies, destaca os papéis desempenhados por algumas delas. A ala, as primeiras damas, incentiva os visitantes a considerarem a mudança do papel desempenhado pela primeira dama e pelas mulheres americanas nos últimos 200 anos. Aberta recentemente, em dezembro de 2022, a área Entretenimento Nacional tem feito muito sucesso no Museu de História Americana. No espaço colorido, cheio de luzes e telas, o visitante vai encontrar a guitarra do cantor Prince, o roupão de Muhammad Ali e os primeiros bonecos Muppets. É lá onde estão os sapatinhos da Dorothy, a capa do Walter Mercado e muitas outras peças que nós,

brasileiros já vimos na televisão, no teatro, em shows e no cinema. Essa área é realmente a que mais vai chamar a atenção dos não-americanos, mas eu confesso ter me interessado bastante por praticamente tudo o que conseguimos ver por lá. Infelizmente, no tipo de visita que fazemos a trabalho para conhecer e divulgar nos programas de viagens e turismo, o nosso tempo costuma ser bastante curto. Se você gosta um pouquinho de história, só um pouquinho, reserve um par de horas para explorar o belíssimo Museu Nacional da História Americana em Washington. Talvez um dos pontos de partida, sim, para seguir para outros espaços culturais. E esse é um assunto para o próximo bloco. Enquanto isso, que tal ver algumas imagens, fotos, vídeos que fizemos durante as nossas gravações Cadê o Coutinho? O programa de hoje vai para a primeira rápida parada. Voltamos já!

0: Rapaz, eu não sei se você vai acreditar, no fim de jogo no Couto Pereira, mas o Coritiba empatou contra o Atlético Paranaense com 2 gols nos acréscimos, aos 46 e aos 52 minutos, ambos do Rodrigo Moledo, zagueiro, em cobranças de bola parada do Josué. Repito o contexto do jogo, o Atlético Paranaense fez 2-0 no comecinho, gols aos 14:30, Luiz Gustavo e Arthur Dias, respectivamente. E aí, o Breno Lopes foi expulso de campo aos 44 minutos do primeiro tempo, por conta da lei Vini Júnior, colocou a mão na boca e foi mandado pra rua. E aí o Coritiba empatou no lance seguinte, né? Esse lance foi antes de uma falta que era a favor do Coxa. O Josué bateu, a bola pegou na trave e voltou no Thiago Coser. E aí, com um a menos, o Coritiba foi disputar toda a segunda etapa. Viveiros, aos 18 minutos, fez 3-1. E aí o jogo parecia resolvido, né? Atlético Paranaense com 2 gols de vantagem, um jogador a mais, tranquilo. Não vai ter problema nenhum para segurar o resultado. Teve com 2 gols do Rodrigo Moledo nos acréscimos do jogo. O Coritiba empatou a parada, hein? 3-3, que clássico. Que pena que a CBF escolheu uma sexta-feira à noite para receber esse Atletiba espetacular, 6 gols e um contexto absolutamente insano no Couto Pereira. O Coxa tem um gostinho da vitória, o Atlético Paranaense com certeza com um gostinho da derrota.
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3: O nosso ouvinte Yuri escreve contando que vai viajar e ele tem um shih tzu que vai ficar. Manu, como fazer para ele sentir menos a minha falta? Yuri, uma coisa importante é o seguinte: o cachorro, ele não entende uma viagem como a gente entende. É óbvio, vai acontecer um monte de mudanças na rotina dele, ele vai sentir sua falta, mas o que a gente pode fazer muitas vezes para facilitar essa ausência que ele vai sentir é deixá-lo na própria casa dele, com cheiros conhecidos, com a rotina já muito bem estabelecida. E isso que eu acabei de falar da rotina é uma coisa que deve ser mantida estritamente. Comida na mesma hora, passeios regulares, tudo do jeitinho que você sempre faz. Isso ajuda e ajuda muito. Se você conhece alguém que faz esse tipo de serviço e que pode ficar com ele na sua casa, ou até alguém da sua família, aí é maravilhoso, porque ele vai continuar lá, o teu cheiro tá na casa e isso facilita muito. Ou uma pessoa da tua família ou uma pessoa de fora, e aí você tem que ter a recomendação de outras pessoas, e essa pessoa precisa previamente vir à sua casa, conhecer o seu cachorro, a rotina, tudo direitinho. Se você não tiver essa pessoa e alguém da sua família não puder ficar na tua casa, aí sim, de repente, eu veria, de novo, muito bem recomendada, uma creche, que você tem amigos que já colocaram os cães na creche, que você tenha boas referências. Você pode fazer da mesma maneira como você faria com uma pessoa que não o conhece. Você vai até a creche, mostra pra ele como é que é a creche, vai preparando ele com várias pequenas visitas pra que ele se acostume. E na saída, não faça um grande evento disso. Se você tem boas referências, vá e confie. Participe também da nossa coluna enviando sua dúvida para elbicho@bandnewsfm.com.br ou então pelo meu Instagram, Manu Carsten.
0: 11:28, informação para quem é da cidade, do estado de São Paulo. Há pouco um alerta da Defesa Civil, alerta severo. Atenção nas próximas horas, condição para chuva forte, rajadas de vento intensa e condição também para granizo. Orientação da Defesa Civil é de que você mantenha-se em um local seguro, portanto alerta severo, que não vem determinado por região, como normalmente acontece, né? Para as regiões norte, sul, enfim, para as regiões leste, oeste, região central da capital paulista, parece um alerta geral. Então, se você é da cidade de São Paulo e recebeu o alerta, pode mandar sua mensagem para cá. Alerta severo há cerca de 2 ou 3 minutos da Defesa Civil, dessa vez para chuva forte, acompanhada de rajadas de vento intensas e, inclusive, potencial para chuva de granizo na capital paulista e região metropolitana.
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0: 11 horas e 31 minutos, 11:31, já mais informações sobre o alerta severo emitido pela Defesa Civil de São Paulo para várias regiões da capital paulista e também região metropolitana aqui na Band News FM. Antes, vamos girar as notícias do noticiário nacional e internacional. A inflação oficial cai em agosto, a segunda deflação para o mês desde 2025, detalhes que chegam do Rio de Janeiro com Luiz Eduardo de Castro.
1: A inflação oficial do país cai 0,32% em agosto, segundo o IBGE. Foi a segunda deflação para o mês desde 2025. No acumulado do ano, o IPCA chega a 3,11% no país. Em 12 meses, são 4,22%. O principal responsável pela queda dos preços em agosto foi o Grupo Habitação, que recuou 1,87%. A energia elétrica residencial ficou 7,63% mais barata, principalmente por causa da incorporação do bônus de Itaipu nas contas de luz.
0: Nos outros destaques do dia, os bancários encerram a greve nacional da categoria. Josiele Lemos está conosco para trazer mais informações da resolução das negociações.
2: A greve dos funcionários do Banco do Brasil chega ao fim. Os trabalhadores aprovaram na tarde desta sexta-feira a proposta do banco para o novo acordo coletivo de trabalho. Entre os principais pontos estão a ampliação da licença paternidade para 35 dias, o aumento do auxílio para filhos com deficiência para R$ 874,00 e medidas de apoio a funcionárias vítimas de violência doméstica. O acordo também prevê o pagamento da participação nos lucros e resultados em até 72 horas após a assinatura e mudanças no plano de carreira e remuneração. Também estão previstas mudanças para combater o endividamento dos funcionários e financiamento sem juros para pais de filhos com deficiência.
0: Continua a investigação a queda do avião, no Mato Grosso, que deixou 3 pessoas mortas. Monilma Pinheiro tem mais informações.
3: O avião que caiu e matou 3 pessoas em Água Boa, no Mato Grosso, na quinta-feira, havia sido apreendido pela Polícia Federal em Goiânia em 2017. Na época, a aeronave foi encontrada com cocaína escondida na estrutura. O avião não possui registro na Agência Nacional de Aviação Civil, ANAC, e, segundo a investigação, teria decolado de um aeródromo da capital goiana antes da queda. Apesar do histórico, não há informações de ligação entre o acidente e o tráfico de drogas investigado anteriormente. As circunstâncias da queda e a situação documental da aeronave continuam sendo apuradas.
0: No destaque internacional, o presidente dos Estados Unidos, Donald Trump, participa das comemorações dos 25 anos do 11 de setembro no Pentágono e conecta atentados de 2001 à guerra atual contra o Irã. O republicano afirmou que o país nunca jamais terá uma arma nuclear sob aplausos. Os 4 ex-presidentes americanos vivos se reuniram no memorial do 11 de setembro em Nova York, enquanto o vice-presidente J.D. Vance representou o atual governo. A cerimônia incluiu 1 minuto de silêncio, exatamente às 8h46 da manhã, horário do primeiro impacto em uma das Torres Gêmeas.
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0: 11 horas e 34 minutos, nossos ouvintes seguem mandando mensagem para cá por conta do alerta que assustou muita gente, severo da Defesa Civil, para atenção nas próximas horas para chuva forte, rajadas de vento intensa e também granizo. Vou botar o ouvinte no ar.
5: Oi, Band News.
0: Oi.
5: Juliana de Calcaia, indo para Calcaia, estou agora na Vital Brasil. O céu tá relampeando bastante, já começou a cair algumas gotas aqui no meu para-brisa. E chegou sim, o alerta. Tô com medo. Um beijo, Band News. Juliana de Calcaia, protejam-se.
0: Juliana mandou um outro áudio.
5: Sabe uma coisa que tá me chamando muita atenção? Eu vim do Itaim. E passei aqui na Vital Brasil toda. Os bares estão lotados. Lotados. Gente, se vier mesmo essa chuva que tá prometendo, que estão falando, é. Essas pessoas estão muito sossegadas, viu? Eu tô correndo pra casa. Eu junto com vocês, Band News. Beijo, beijo. Boa noite.
0: Boa noite pra você, Juliana. Obrigado pela sua mensagem. Pois é, o pessoal que tá nas ruas, né, tem que buscar como determina, como orienta a Defesa Civil, abrigo por conta desse alerta severo, que por mais que não venha se concretizar, é um alerta baseado em questões meteorológicas, em estudos científicos, então é um alerta que vem acompanhado do perigo realmente dessas rajadas fortes de vento, rajadas fortes de vento e também de até potencial para granizo.
6: Olá, Band News,
0: opa,
6: boa noite.
0: Boa noite.
6: Só para avisar, eu estou aqui em frente à rota do sentido Zona Norte e acabou de tocar aquele alerta da Defesa Civil.
0: Pois é.
6: E por enquanto só está uma garoa bem fininha.
0: É, já começando também essa garoa em alguns lugares. O Alexandre Moura de Santana também recebeu alerta, mas por enquanto não tem sinal de chuva. Outro ouvinte que escreve pra cá, o Eduardo Raja, falou que a esposa dele em São Bernardo do Campo, no ABC Paulista, e ele no Ipiranga, receberam ambos o alerta severo. Ou seja, que a gente falava há pouco, né? Não veio determinado por região. É um alerta pra toda a capital paulista e até nesse caso pro ABC, como a esposa do Eduardo, que está em São Bernardo do Campo. Fábio Almeida, no Anhangabaú, também recebeu a mensagem, região central da capital paulista. Obrigado aos ouvintes que estão participando. Cuidado pelas ruas, em previsão para as próximas horas de chuva forte, portanto, como orienta o alerta severo da Defesa Civil, busque abrigo, evite ficar nas ruas, porque há potencial para rajadas de vento e também até a chuva de granizo na capital paulista. 11h37 agora no horário de Brasília, mais um bloco do Partiu Band News para você já já, mais informações do tempo e outros destaques do Brasil e do mundo.
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7: De volta com o programa de hoje, gravado na capital dos Estados Unidos. A convite do Brand USA, o órgão que promove o turismo americano para o mundo, estivemos por 3 dias em Washington, D.C. No primeiro bloco, falamos sobre a enorme oferta de museus e atividades gratuitas na cidade. E passamos pelo Museu Nacional da História Americana. Um pouco mais afastado da área do National Mall, do Capitólio e da Casa Branca, fica um dos bairros mais charmosos da capital. Georgetown é mais antigo do que a própria cidade de Washington. Um lugar delicioso para caminhar, apreciar a arquitetura secular, as casinhas coloridas, calçadas de tijolinho vermelho e ruas arborizadas, com ótimos restaurantes e vida noturna agitada. E, acima de tudo, presença marcante na história dos Estados Unidos. Para não perder nenhum detalhe, nós fizemos um walking tour, um passeio a pé, guiado pela simpática Ellen Malaski.
8: So in our constitution, it says there'll be a federal city, but it doesn't say where.
7: Antes de falar do bairro em si, a guia começa nos contando um pouco da história americana. Primeiro, ao lembrar que a Constituição previa que uma capital federal deveria existir, mas não dizia exatamente aonde. Estava assim sendo criado mais um motivo de discussão entre os estados do norte, liderados por Alexander Hamilton, e do sul, com Thomas Jefferson. O presidente George Washington decidiu então que o local exato seria ao longo dos rios Potomac e Anacostia, e a cidade foi oficialmente fundada em 1790, depois que Maryland e Virgínia cederam as terras para este novo distrito. Para projetar a cidade, foi nomeado um francês, Pierre Lefan, que para se sentir mais local, mais americanizado, pedia para ser chamado de Charles Lefan. O projeto tinha uma visão moderna e arrojada para a época, com grandes avenidas, espaços cerimoniais, seguindo um estilo inspirado em outra grande capital mundial, a Paris natal de Lefan. Fundada em 1790, Washington, D.C., seria quase que completamente destruída durante a Guerra de 1812 contra a Grã-Bretanha. Após a devastação, a cidade continuou pequena e o progresso demorou a acontecer. Em 1847, a parte da cidade que pertencia originalmente à Virgínia foi retirada, após os eleitores de Alexandria terem optado por deixar de si. Foi apenas depois da Guerra Civil que Washington passou por uma expansão substancial. E foi aí que a então cidade de Georgetown foi oficialmente absorvida como um bairro da capital. De si, a essa altura, já crescia muito além do plano original de Lefan. Nós continuamos caminhando pelas ruas de Georgetown enquanto a guia ia nos contando mais sobre a história da capital e do bairro. Paramos em frente a uma casa de tijolinho vermelho à vista, portas e janelas verdes e brancas. Ali, garante Ellen, viveu o casal Kennedy e Jacqueline. Aliás, o ex-presidente e a primeira-dama moraram em muitas residências de Washington. Mas foi em um restaurante de Georgetown que JFK teria pedido a mão de Jackie em casamento. Os turistas podem, inclusive, jantar na mesa que ficou conhecida como The Proposal Table, ou a mesa do pedido de casamento, que fica no restaurante Martin's Tavern. Outro ponto turístico curioso do bairro é uma escada, íngreme e estreita. Ali foi gravada uma cena clássica do filme O Exorcista. E hoje em dia, Os mapas da cidade mostram a localização exata do que eles chamam de The Exorcist Steps. Outro lugar que merece uma passada é a lindíssima e imponente Universidade de Georgetown, cujo prédio principal foi construído no estilo românico do norte da Europa, com arcos e torres. É um dos últimos edifícios góticos vitorianos em grande escala na América. E para encerrar o nosso agradável passeio pelo bairro, fomos conferir de perto mais uma das marcas registradas dali, os tradicionais cupcakes de Georgetown. E claro, como toda boa história, sempre há uma deliciosa discussão entre os moradores locais para eleger o melhor cupcake. Na dúvida, experimente alguns e tire as suas próprias conclusões. Muito embora Georgetown seja um dos pontos turísticos mais visitados da capital americana, andar pelo bairro vai te proporcionar um tipo de passeio bem diferente daquele encontrado no Capitólio, Casa Branca, museus e memoriais. E por falar em museus, vambora voltar as nossas atenções mais uma vez ao National Mall. O Museu Nacional do Ar e Espaço é a parada obrigatória para quem gosta deste tema. Possui o maior acervo de aeronaves e naves espaciais do mundo, oferecendo um passeio bastante interessante para todos, inclusive aqueles que acham que não curtem muito essa área não. Os enormes salões exibem praticamente tudo o que pode voar. Existe ainda uma ala dedicada a contar a história da aviação comercial dos Estados Unidos, com objetos e elementos cedidos pelas próprias companhias, American, United e Delta. Lá é possível entrar em réplicas em tamanho real de jatos e até de um colossal Boeing. São aviões espalhados do chão até o teto, com bastante interação oferecida aos visitantes. Vai ser possível conhecer a história contada sob o ponto de vista dos irmãos Wright, os inventores do avião. Ué, onde é que entra o brasileiro Santos Dumont nessa história toda? Pois é, não entra. E eu é que não vou entrar aqui num programa de viagens nessa discussão. Para fugir da polêmica, passamos logo para salas dedicadas ao espaço. Destaque para algumas peças históricas, como a cápsula de comando da Apollo 11 e a roupa original usada por Neil Armstrong, o primeiro homem a pisar na Lua. O Museu Nacional do Ar e do Espaço faz parte do Instituto Smithsonian e é mais um complexo imperdível e gratuito de Washington. E um dos mais concorridos também, por isso programe a sua visita e agende tudo com antecedência. Se quiser uma experiência ainda mais imersiva, adquira um ingresso para curtir uma apresentação no planetário. Earth is surrounded by a magnetic field. São quatro tipos diferentes de filmes que são apresentados diariamente em horários selecionados. Nós assistimos a uma exibição de cerca de 25 minutos chamada Os Mundos Além da Terra. Bastante interessante e bonita. Uma dica, sente-se mais ao fundo que você conseguir. Apesar de as cadeiras serem extremamente confortáveis, eu senti uma certa dificuldade em acompanhar as coisas que aconteciam sobre a minha cabeça. Our neighbors have shown us that even if we start out the same, we can grow up to be very different. Se você optar por não ter a experiência no planetário, reserve pelo menos uma hora e meia, no interessantíssimo Museu Nacional do Ar e do Espaço de Washington. Se assistir à apresentação no planetário, vão ser necessárias cerca de 2 horas para visitar tudo com calma. We hope you've enjoyed the show. Please carefully gather up your belongings and exit through the doorway on your left. Inaugurado em 2016 pelo ex-presidente Barack Obama, o Museu Nacional da História Afro-Americana também merece a sua visita. Trata-se do único espaço cultural do tipo dedicado exclusivamente à documentação da vida, história e cultura afro-americana.
9: O museu vai passar por todas as fases da história afro-americana. No total, ele possui 3.500 itens expostos e outros 35 mil no acervo.
7: São dezenas de salas e galerias que passam por diferentes fases, setores e aspectos. Da chegada à América, passando por lutas, preconceitos, política, música, até uma das alas de maior sucesso entre os visitantes, o esporte. Destaque para as medalhas de Carl Lewis, uma luva do pugilista Muhammad Ali e as esculturas de Jesse Owens e de John Carlos, com o punho erguido nos Jogos Olímpicos da Cidade do México, em 1968. São mais de 20 mil metros quadrados, espalhados em 8 andares do enorme edifício, sendo 3 deles subterrâneos. Para ver o básico com calma, vão ser necessárias pelo menos 1 hora e meia a 2 horas de visita. Mais um museu gratuito de DC, mas ele funciona exclusivamente com o sistema de agendamento de ingresso com hora marcada. Como é o mais novo espaço cultural do National Mall, a entrada é extremamente concorrida. Nós estivemos também no Museu Nacional das Mulheres nas Artes, o primeiro espaço do tipo dedicado exclusivamente a defender as mulheres por meio da arte. No acervo estão mais de 5 mil obras do século XVI até os dias de hoje, criadas exclusivamente por mais de 1000 mulheres artistas. Ao mesmo tempo em que caminha pelas belíssimas galerias e aprecia obras históricas, o visitante é convidado a refletir sobre o desequilíbrio e preconceito de gênero, que ainda são temas a serem debatidos em diversos setores da sociedade, inclusive na arte. A capital dos Estados Unidos também abriga um dos 10 museus de arte mais visitados do mundo. A Galeria Nacional de Arte foi fundada em 1937, e hoje faz parte da série de museus gratuitos localizados no National Mall. O museu é muito grande e bastante bonito. Entre os destaques está a Ginevra de Bente, a única pintura de Leonardo da Vinci exibida ao público nas Américas.
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7: Os rooftops, aqueles bares e restaurantes localizados no alto dos prédios, se transformaram em uma febre em Washington. Nós estivemos no Top of the Gate, que fica no alto do complexo que abrigou o maior escândalo político dos Estados Unidos, Watergate. Como ele fica às margens do rio, proporciona lindíssimas imagens da capital. O dia estava claro e nós pudemos ainda presenciar um pôr do sol espetacular, sem contar a qualidade dos drinks e a agradável atmosfera. A gastronomia, aliás, é mais um ponto forte da capital americana, com dezenas de restaurantes e pratos premiados. Impressionante como nós comemos muitíssimo bem nos 3 dias em que passamos por DC. Mas foi o cachorro-quente da Ben's Chili Bowl que ganhou fama internacional. A lanchonete exibe orgulhosa as fotografias de dezenas de famosos que já passaram por lá para comer o sanduíche de pão, salsicha, chili e queijo, carro-chefe da casa. Quando era presidente dos Estados Unidos, Barack Obama parou algumas vezes para degustar o hot dog, ajudando a promovê-lo. Nós provamos, aprovamos e repetimos o queijo derretido para comer o restinho das nossas batatas fritas. E foi assim, visitando a lanchonete preferida do Obama, que encerramos a nossa visita à capital dos Estados Unidos. Se você tem alguma dúvida se vale a pena turistar por lá, eu garanto, sem medo de errar, coloque Washington DC na sua lista de desejos para a próxima viagem. Você não vai se arrepender. E se quiser ver algumas imagens das nossas gravações, basta procurar por um destaque que eu coloquei no meu Instagram. Cadê o Coutinho? Esse é o meu perfil do Instagram. Cadê o Coutinho? O programa de hoje faz mais uma rápida pausa.

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1: 11 horas e 52 minutos, viradinha do relógio. Seguimos juntos na programação Band News FM com a atualização dos principais destaques do dia para você. O Supremo Tribunal Federal vai analisar as mudanças na lei da ficha limpa. Mudanças essas aprovadas pelo Congresso. Mais informações chegam de Brasília, fala Márcio Rocha.
2: Com o pedido feito pelo ministro Flávio Dino, o Supremo Tribunal Federal vai analisar no plenário presencial da corte, em uma data que ainda vai ser definida, as mudanças na lei da ficha limpa que foram aprovadas pelo Congresso. Ele pediu destaque, dessa maneira, a discussão sai do plenário virtual, onde estava sendo realizada inicialmente. O julgamento foi retomado com o voto do ministro Gilmar Mendes, que tinha pedido vista, ou seja, mais tempo para analisar o caso. Na volta, ele abriu uma divergência em relação ao voto da relatora, a ministra Carmen Lúcia. Um dos trechos da lei que são questionados no processo é o que reduz o prazo em que candidatos condenados ficam proibidos de se candidatar, à chamada inelegibilidade.
1: O ex-ministro da Justiça José Eduardo Cardoso avalia a crise no Supremo Tribunal Federal como uma das mais graves da história da Suprema Corte. Mais detalhes chegam de Porto Alegre, fala Vitória Fernandes.
3: A crise envolvendo ministros do Supremo Tribunal Federal e o banqueiro Daniel Vorcaro é considerada por especialistas como a maior da história e do judiciário brasileiro. Na avaliação do ex-ministro da Justiça José Eduardo Cardoso, a situação enfrentada em Brasília é, em alguns aspectos, mais delicada do que o fechamento do STF durante o regime militar de 64. Para ele, as próprias instituições democráticas têm mecanismos para enfrentar a instabilidade. O ex-ministro ressalta ainda que foi justamente a democracia que permitiu a investigação e a divulgação dos crimes relacionados ao Banco Master. O ministro ainda fez um apelo para que o desgaste do Supremo não seja utilizado como capital político.
1: 11 horas e 53 minutos, 11 e 53. Em dois minutinhos, você fica com o último bloco do Partiu Band News desta sexta-feira, apresentação do André Coutinho. O programa já está disponível na íntegra no nosso YouTube e também no seu tocador de podcast favorito.
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14: Terceiro e último bloco do nosso programa, gravado em duas cidades históricas dos Estados Unidos. Nos dois primeiros blocos, estivemos em Washington, D.C., a capital do país. E depois de três proveitosos dias, nós arrumamos as malas e partimos para a Union Station, a segunda estação de trem mais movimentada da América. Com belíssima arquitetura, repleta de lojas e cafés, ela é uma mistura de shopping center com museu e por isso se transformou em mais uma das atrações da capital americana. Mas estávamos por lá para pegar um trem rumo à Filadélfia, considerada o berço da nação. Antes de contar o que fizemos em mais um destino fantástico, deixa eu falar da nossa viagem. Aliás, se você tiver tempo e quiser juntar em uma só viagem visitas a Nova York, Washington e Filadélfia, eu diria que o mais inteligente é justamente fazer esses trajetos de trem. Da capital americana até a Filadélfia, foram pouco menos de 2 horas de uma viagem bem tranquila. Fomos na classe chamada Coach, equivalente à econômica, e foi tudo bem confortável. Ainda passei no vagão lanchonete para pegar uns lanchinhos e refrigerantes. Mas tiveram alguns jornalistas que estavam com a gente que provaram até um cachorro quente a bordo. Havia ainda opções de cervejas e vinhos. O trem fez 4 ou 5 paradas antes de a gente chegar ao nosso destino. A Filadélfia é o lugar onde os fundadores dos Estados Unidos se encontraram. Foi a antiga capital do país, substituída justamente por Washington. Com tanta história para contar, sugiro que você comece a sua visita pelo Independence Hall.
15: My name is Sarah. I worked here for 14 years.
14: Sarah se apresenta como a nossa guia do passeio pelo lugar onde, em 1766, foi assinada a Declaração da Independência dos Estados Unidos. Ela trabalha neste local histórico há 14 anos.
15: What happened inside this original 292-year-old building?
14: O que aconteceu dentro desse edifício original de 292 anos? Antes de começar a responder à pergunta, a guia passa algumas instruções.
15: Do not eat, drink or chew gum inside. George Washington could have not chewed gum if he tried.
14: Não é permitido comer, beber e mascar chicletes dentro do prédio. E Sarah aproveita para fazer uma piada, dizendo que mesmo que quisesse, George Washington não poderia mascar chicletes. Ela brinca com o fato de o primeiro presidente americano ter passado por sérios problemas dentários durante a vida adulta. Alguns passos depois, nosso grupo estava dentro de uma das salas do Independence Hall. O prédio começou a ser construído em 1732. Quando foi concluído, em 1756, serviu como Câmara do Estado da Pensilvânia. Cerca de 70% de tudo que vemos hoje em dia é original. Os chamados pais fundadores e os líderes coloniais se reuniram aqui dentro para planejar e moldar o futuro da nova nação. A guia nos alerta que tem apenas 20 minutos para contar toda a história do nascimento de uma das maiores potências mundiais. E ela vai cumprindo muito bem a missão, de forma clara e bem-humorada. De repente, eu me dou conta que eu estou no exato lugar onde a Declaração da Independência foi debatida e ratificada em 4 de julho de 1776. E alguns minutos depois, a Sarah mostra um documento provando que, na realidade, a independência americana aconteceu no dia 2 de julho. Mas todos sabemos que os Estados Unidos celebram o Dia Nacional em 4 de julho, a data da publicação da Declaração da Independência, em detrimento de 2 de julho, a data em que a resolução foi aprovada pelo Congresso. Declarada a independência, que tipo de governo? Sob quais leis os Estados Unidos seriam construídos? A resposta, diz a nossa guia, viria mais de 11 anos depois. E ela nos convida a passar pelo hall e entrar em uma outra sala que mantém móveis e disposições originais de 237 anos atrás. Estamos diante da sala de assembleias do Independence Hall. A Constituição foi debatida, ratificada e assinada em 17 de setembro de 1787 ali. A cadeira onde George Washington se sentava, dizem, é mantida, igualzinha, do mesmo jeito. Thomas Jefferson, Benjamin Franklin e John Adams estavam naquela mesma sala que nós turistas estávamos. E depois de 20 minutos, essa aula viva de história chegava ao final, a parte mais bacana do tour pelo Independence Hall. Para entrar no edifício histórico, é preciso pagar um preço simbólico de 1 a 2 dólares para agendar a visita. O tour guiado também é gratuito e acontece de meia em meia hora. Há ainda outros locais do espaço que podem ser visitados, mas infelizmente não tínhamos muito tempo. Então atravessamos a rua e fomos ver de perto o famoso Sino da Liberdade. O Liberty Bell, o Sino da Liberdade, está exposto em um belo edifício na praça que fica bem em frente ao Independence Hall. É considerado o maior símbolo da Revolução Americana e da consequente Guerra da Independência. Por mais de 200 anos, esteve ali, do outro lado da rua, no próprio prédio onde foi assinada a Liberdade Americana. Em 8 de julho de 1776, foram as suas badaladas que convocaram os cidadãos da Filadélfia para a leitura da Declaração da Independência. Visitar o Grande Sino é mais uma das atividades obrigatórias e gratuitas da cidade, e ele está exposto com toda a pompa. E já adianto que as fotos vão ficar lindíssimas, já que há uma enorme parede de vidro transparente atrás do sino. E adivinha o que está ali atrás, do outro lado da rua? Sim, o Independence Hall, o prédio onde ele reinou absoluto por mais de 200 anos. Além de toda a importância histórica, o Liberty Bell carrega um charme, uma enorme rachadura. A origem é tema de discussão entre os historiadores. O Sino da Liberdade pesa cerca de 940 quilos e tem quase 4 metros de circunferência. Em 2003, ganhou a casa atual, chamada de Liberty Bell Center, que faz parte do Parque Histórico Nacional da Independência. Desde então, cerca de 2 milhões de pessoas visitam o sino todos os anos. Nós estivemos no Citizens Bank Park para acompanhar uma partida de beisebol. E antes que você se atreva a dizer que é um esporte chato, demorado, que não entende nada, deixa eu explicar uma coisa. Nosso grupo havia 5 pessoas. 3 delas não curtem muito esporte e não entendem nada de beisebol. E todos nós nos divertimos bastante. Passou tudo muito rápido. E sabe por quê? Porque eles fazem de uma maneira que o jogo em si fica sendo quase que um detalhe. Tudo é motivo para festa. Independentemente do ingresso que você comprar, você vai poder circular por praticamente todo o estádio. São dezenas de estações gastronômicas, lojinhas, bares. As crianças encontram ali um mini campo, parede de escalada, brincadeiras. Eu falei sério quando disse que o jogo é quase que um detalhe. Para quem gosta do esporte, a partida foi entre o Philadelphia Phillies, dono da melhor campanha da temporada, e o Texas Rangers, o atual campeão. Os donos da casa venceram por 5-2. E lembra do grande símbolo da cidade, o Sino da Liberdade? A cada home run dos Phillies, a jogada máxima do beisebol, a comemoração é feita com música e badaladas do sino. A figura do Liberty Bell é um dos símbolos da equipe e um enorme sino de luzes está ali, no estádio, e toca, como eu disse, a cada home run e após cada vitória dos donos da casa. Se você curte outros esportes, o estádio de beisebol fica no mesmo complexo onde estão o ginásio, onde jogam os 76ers da NBA e o time de hóquei sobre gelo. Ali ao lado está ainda o Lincoln Financial Field, casa dos Eagles, de futebol americano, e que recebe grandes shows e apresentações musicais. Além de respirar a história dos Estados Unidos e de ser um ótimo destino para curtir diversos esportes, a Filadélfia tem ótimos museus e uma vida noturna bem interessante. O centro da cidade é extremamente agradável e daqueles lugares para fazer tudo a pé. Aliás, a localização do nosso hotel foi perfeita para praticamente não precisarmos pegar transporte. Fizemos quase tudo a curtas caminhadas. Quando estiver por lá, não deixe de provar o sanduíche típico local, o cheesesteak. Um pão com carne fatiada e queijo derretido. Sensacional! Você vai encontrá-lo em quase todos os lugares. Mas nós provamos o original, no Pat's King of Steaks, onde ele foi inventado há quase 100 anos. Por falar em comida, o Reading Terminal Market é aquele famoso mercadão com tudo o que você pode imaginar. Mais um ponto turístico obrigatório. O mercado da Filadélfia está na lista dos melhores e mais completos dos Estados Unidos. Falei de cultura, história, esportes, gastronomia. Será que eu estou esquecendo alguma coisa? A Filadélfia alcançou fama internacional pela quantidade de grandes sucessos que foram filmados por lá. Desde 1977, quando ganhou 3 estatuetas do Oscar, mais de 4 milhões de pessoas visitam as escadarias do Museu de Arte para repetir a cena do filme Rock, um Lutador. O museu, aliás, é fantástico e vale a visita, mas é do lado de fora que as pessoas sobem os Rock Steps correndo para depois erguer os dois braços lá em cima. Lá embaixo, uma longa fila é formada em frente à estátua do lutador, interpretado por Sylvester Stallone. E há também uma pequena loja. Se eu tentei imitar a cena famosa, mas é claro que eu tentei. E o resultado, você pode conferir lá no meu Instagram. Eu postei a minha tentativa de imitar o Rock na escadaria lá no meu Insta, Cadê o Coutinho? E assim nós encerramos o programa de hoje. Agradecendo demais a Renata, Fabiana e toda a equipe da Via Raps Brasil, que trabalharam em conjunto com o Brand USA nesta viagem por Washington DC e Filadélfia. Se quiser ouvir de novo, escutar outros episódios do Partiu Pod News, basta procurar pelo programa no Spotify e principais tocadores de podcast. Tem Partiu na TV, diariamente ao longo do canal Band News TV. Quer ver como eu me saí imitando Rock? Quer saber onde eu estou agora? Cadê o Coutinho? Vai ser sempre muito bacana te encontrar no meu Instagram. Cadê o Coutinho? O programa de hoje teve a sonorização final de José Antônio de Araújo Filho. Tchau e

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3: 12:10, pelo horário de Brasília. Eu, Stephanie Toso, já tô por aqui, te faço companhia até às 7 horas da manhã na atualização do noticiário na madrugada Band News FM. Hoje, sábado, 12 de setembro de 2026. Muito bom dia para você que tá sintonizado por aqui nessa madrugada, que começa com chuva, pelo menos em grande parte do país, com alerta para São Paulo. Tem atenção também redobrada para os nossos ouvintes do Paraná, de Mato Grosso do sul do Rio e de Minas, porque tem passagem de frente fria, isso já está provocando grandes instabilidades nesse nosso início de madrugada. Seguimos de olho por aqui, daqui a pouquinho acionando o pessoal da Climatempo, já para trazer aquele panorama completo para todo o final de semana, que promete aí também mais uma queda nas temperaturas. WhatsApp Band News FM aberto, 11 999 592 100. Vai mandando o seu alô, a sua mensagem. Enquanto isso, faça um giro pelos principais destaques do Brasil e do mundo. Nos principais destaques do dia, o candidato à presidência Ronaldo Caiado é internado com pneumonia e sem previsão de alta. Detalhes que chegam com a Ronilma Pinheiro.
4: O ex-governador de Goiás e candidato à presidência, Ronaldo Caiado, do PSD, permanece internado em São Paulo após ser diagnosticado com pneumonia. Caiado foi hospitalizado na quinta-feira depois de apresentar febre e dor de garganta. Uma tomografia do tórax confirmou a infecção pulmonar e levou os médicos a ajustarem o tratamento. Segundo o boletim médico, o candidato está estável, respira sem ajuda de aparelhos e apresenta evolução favorável. Ainda não há previsão de alta. Por causa da internação, a agenda de campanha desta sexta-feira foi cancelada.
3: Nos outros assuntos, o governo federal dá uma ajuda de custo a vítimas de tráfico de pessoas ainda presas em Madagascar. Fala David Cardoso.
5: O governo federal destina $500 para ajudar brasileiros vítimas de tráfico internacional de pessoas que ainda estão em Madagascar, na África. O dinheiro foi entregue na quinta, após uma visita do embaixador do Brasil em Maputo, Ademar Seabra da Cruz Júnior. Como o valor foi dividido entre o grupo, cada brasileiro recebeu cerca de $29, o equivalente a R$150. A quantia é considerada insuficiente pela defesa de uma das vítimas e não resolve a questão da repatriação. A Band News FM entrou em contato com o Itamaraty em busca de um posicionamento, mas não obteve retorno.
3: Um padre é finalista da disputa pelo samba enredo da Unidos da Tijuca para o Carnaval de 2027, com a composição inspirada no livro A Cabeça do Santo, da escritora Socorro Acioli. Quem traz os detalhes é a Leonice Acioli.
6: O padre cearense Felipe Calisto, de 34 anos, é finalista da disputa que vai escolher o samba enredo da Unidos da Tijuca para o Carnaval de 2027. Paroco de caridade, ele integra um grupo de compositores que criou um samba inspirado na história da estátua inacabada de Santo Antônio. O enredo da escola carioca tem como referência o livro A Cabeça do Santo, da escritora cearense Socorro Acioli.
3: Indo direto ao sul do país, o torcedor que invadiu o gramado do Beira-Rio com a filha de 3 anos no colo em 2023 é condenado. De Porto Alegre, atualização do caso com a Vitória Fernandes.
7: O torcedor que invadiu o gramado no Beira-Rio com a filha de 3 anos no colo durante uma confusão em um jogo do Campeonato Gaúcho foi condenado pela justiça. A sentença é de 10 meses e 15 dias de retenção, substituída por prestação de serviços comunitários. O homem respondeu por expor a vida ou a saúde de outra pessoa a perigo e por submeter a criança a constrangimento. O caso aconteceu em março de 2023, depois da semifinal entre o Internacional e o Caxias. Segundo a decisão, o torcedor avançou em direção à confusão com a menina no colo e agrediu um jogador do Caxias. A juíza considerou que a criança foi colocada em situação de risco e teve a imagem exposta durante a transmissão ao vivo.
3: E o Cruzeiro contrata por empréstimo o lateral esquerdo Matias Vinan do Flamengo. Detalhes que chegam com o repórter Matheus Hermógenos.
8: Faltando poucas horas para o encerramento da janela de transferências do futebol brasileiro, o Cruzeiro anuncia a contratação por empréstimo do lateral esquerdo Matias Vinha. O uruguaio, de 29 anos, pertence ao Flamengo e estava cedido ao River Plate da Argentina. Ele assina contrato com a Raposa até o fim da atual temporada.

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1: Agora, 12:15, pelo horário de Brasília, ó, já registrar a mensagem da nossa ouvinte, a Nana Campelo, que mandou mensagem pra cá, falou assim, ó, gente, vento, chuva, granizo aqui no bairro da Saúde. É, situação complicou um pouco mais agora para os ouvintes aqui da região metropolitana de São Paulo. Chove muito nesse momento e é uma chuva que deve continuar nas próximas horas porque tem a aproximação da frente fria. O CGE já colocou parte da zona sul e oeste da cidade em estado de atenção para alagamentos. Então, válido já a partir da meia-noite. E aí seguimos de olho também nessa instabilidade sobre Paraná, Mato Grosso do Sul. Frente fria que vai avançando até o início da nossa manhã de sábado. Chega ali na altura do Rio de Janeiro. E aí isso pode trazer volumes bem significativos, já muda o tempo também para a capital fluminense e para o sul de Minas. Tem esse potencial para tempestades ao longo do sábado, temperatura também vai diminuindo. A Aline Araújo traz o panorama completo para esse fim de semana.
2: O fim de semana será marcado por mudanças importantes nas condições de tempo em várias regiões do país. No sul, o sábado ainda será de muita atenção no Paraná, onde a chuva continua frequente, principalmente entre o centro-norte, o leste e o litoral, com possibilidade de pancadas fortes, temporais isolados e volumes expressivos. Em Santa Catarina, a tendência de diminuição na chuva ao longo do fim de semana, enquanto no Rio Grande do Sul volta a ter tempo mais estável, com a chegada de uma massa de ar frio que também provoca queda nas temperaturas. No Sudeste, a frente fria continua influenciando o tempo. Entre sábado e domingo, a chuva segue presente em grande parte de São Paulo, do Rio de Janeiro, no Sul e na Zona da Mata de Minas Gerais, e também no Sul do Espírito Santo. No estado de São Paulo, ainda há risco de pancadas fortes e acumulados elevados, principalmente entre o Oeste, o Sul e o Sudoeste. No Centro-Oeste, a instabilidade permanece concentrada em Mato Grosso do Sul, enquanto Goiás, Distrito Federal e grande parte do Mato Grosso seguem com tempo firme, calor e baixa umidade. No Nordeste, poucas mudanças durante o fim de semana. A chuva fica restrita a pontos do litoral, principalmente entre o Rio Grande do Norte e a Bahia. Já o interior continua com tempo seco, temperaturas elevadas, baixa umidade do ar e alto risco de queimadas, especialmente entre o sul do Maranhão, Piauí e oeste da Bahia, além do sertão do Pernambuco e sul do Ceará. Na região norte, o calor e a elevada umidade vão manter pancadas de chuvas entre o Amazonas, Acre, Rondônia e oeste de Roraima, com possibilidade de trovoadas e temporais isolados, principalmente entre a tarde e a noite. Aline Araújo, da Climatempo.

0: pessoas comemoram, né? Mas não é bem assim, porque se tem preço caindo é porque a economia está esfriando, mas quem entende muito mais do que eu e sabe o contexto da história é ela, Juliana Rosa. Diga lá, Ju, boa tarde.
1: Pois é, tá caindo para quem, né, Ferretti? Primeira coisa que todo mundo pensa quando vê esse dado de inflação, tudo tão caro ainda. Boa tarde para você, para Lari. Boa tarde para você que tá aqui com a gente na Band News FM. Teve uma deflação, mas é uma deflação pontual ali do mês de agosto. A gente não tem um quadro de deflação no Brasil, longe disso, mas no mês de agosto o IBGE divulgou uma deflação que tem um número aqui de 0,32%. É uma deflação até um pouco mais forte do que estava sendo previsto. Já estava sendo esperada essa deflação, porque principalmente o que puxa para baixo esse resultado é a nossa conta de luz, que é algo pontual agora do mês de agosto, porque teve um desconto na nossa conta de luz por conta de um bônus da usina hidrelétrica de Itaipu. De vez em quando tem isso, tem uma sobra ali de energia e tem um repasse desse desconto, né, chamado de bônus, e isso então puxa o custo da energia elétrica para baixo. Também é importante olhar aqui a queda de preços de alimentos, principalmente frutas, legumes. A gente teve aí um período de preços que subiram muito de alimentação, teve primeiro aquele impacto do petróleo, com impacto em transporte, também tiveram quebras de safra. Foi um ano em que muitos alimentos ficaram muito caros e as últimas medições estão apontando uma redução já de preços, principalmente batata, tomate, cebola. Esse é o movimento que está acontecendo. E um terceiro fator também que é destaque nessa deflação é a parte de combustíveis. Teve preço tanto de passagens aéreas aqui na parte de transporte, quanto dos combustíveis em geral, gasolina, etanol, diesel. Então, a gente até falou, né, que o governo vem segurando, agora até ampliou os subsídios para combustíveis. Então, tem esses fatores aí que são os principais. O que é importante a gente notar, né? O nível de inflação no país, ele está agora acumulando em 12 meses uma inflação de 4,22%. Não é uma inflação extremamente alta, né? Até principalmente para quem viveu hiperinflação e tudo mais, né? Mas a gente deve ver a inflação acelerar até o final do ano para casa aí de 5 e poucos por cento. Por quê? Esse bônus da energia elétrica vai virar ônus em setembro, porque não vai ter desconto agora no mês de setembro. Então a energia elétrica volta aos patamares normais, aos valores normais. Alimentação, também se espera que o impacto do fenômeno El Niño comece a fazer efeito, ali a partir de outubro, principalmente. Então, também uma redução que a gente está vendo em alimentação, que daqui a pouco vai virar para aceleração. A parte de combustíveis, a gente não sabe até quando esses preços vão se manter em queda, porque o petróleo continua subindo, né? Está acelerando com a guerra no Oriente Médio, o governo está segurando o preço, aumentando o subsídio, reduzindo impostos agora, né, com mais força para todos os combustíveis, gasolina, diesel e etanol. Ainda assim, a diferença de preços do que a Petrobras está vendendo aqui dentro do país e a média internacional ainda tem uma defasagem muito grande, principalmente no caso do diesel. É uma defasagem de R$ 3 que está sendo vendido por litro abaixo aqui dentro do país do que a média internacional, segundo a Associação Brasileira dos Importadores, a ABICOM. Então, pode ser que depois das eleições a Petrobras comece a aumentar o preço de combustível. Então, a gente tem esses fatores ainda olhando para frente. A gente não tem ainda uma perspectiva de que esses números aí negativos eles continuem e, ao contrário, é uma perspectiva de que a inflação possa acelerar. Uma coisa que está ajudando a conter a inflação é a economia mais fraca, né? A gente está vendo uma desaceleração econômica, as famílias muito endividadas, empresas com dificuldades. Então, essa parte aí ligada a consumo, essa deve segurar repasses maiores de preços por conta de uma falta de espaço aí para consumo. Então, dito isso, pessoal, acho que a gente tem ainda uma preocupação, né, quando você olha para frente. No entanto, é um número que vem até mais forte ali, essa queda do que estava sendo esperado. Então, possivelmente, ainda teria espaço para o Banco Central cortar juros agora em

0: setembro, caindo aí mais um pouco para 13,75, que é um juro alto ainda, mas se vai continuar tendo espaço para cortar juro, aí tem que esperar para ver esses fatores olhando para frente, se a inflação de fato acelera ou se a gente vai ter condições de continuar cortando juro, enfim, não tendo uma pressão tão forte aí da inflação. Então, uma certa incógnita ainda, porque tem riscos à frente ainda para voltar a pressionar a inflação.
1: Economia com ela, Juliana Rosa, que volta a falar com a gente aqui no Band News no meio do dia, na segunda-feira. Valeu, Ju, bom fim de semana.
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11: A Apple finalmente anunciou as novidades oficialmente do novo iPhone 18 e também do novo iPhone Duo, que agora terá tela dobrável, Orson.
12: O evento da Apple que finalmente trouxe o tão aguardado e tão comentado iPhone com duas telas. É uma tela que se dobra em duas e uma externa que aparece, que fica aparente, né, do lado de fora do iPhone. E ele foi batizado de iPhone Duo. Pelo preço dele, né, pelo preço que ele vai chegar aqui no Brasil, principalmente, né, Edu, realmente dá para dizer que quase vale por dois mesmo, né? O aparelho chega aqui custando a bagatela de R$ 20 mil. Não é o aparelho para qualquer um. A primeira coisa que chama atenção nesse aparelho, Edu, é a ausência do vinco na tela. Pode parecer uma bobagem, mas a verdade é que quando você gasta tanto dinheiro num aparelho, esses detalhes precisam ser levados em consideração, né? Outra coisa interessante é que o iOS 27, que é o sistema operacional que controla os iPhones a partir de agora, né? A partir desse lançamento, ainda não está disponível, ele faz isso de maneira muito inteligente, ou seja, você, por exemplo, vai estar assistindo a um vídeo na tela de fora do iPhone, e automaticamente, quando você abre o iPhone para, enfim, interagir com a tela de dentro, ele automaticamente vai transferir esse vídeo para a tela interna. Ao mesmo tempo, você pode escolher, por exemplo, ter dois aplicativos rodando simultaneamente. Então, você pode ter o seu vídeo tocando na parte de cima da tela e você pode ter um outro aplicativo aberto na parte de baixo dessa tela, o que é alguma coisa bacana, né? Porque tem muitos aplicativos, como o YouTube, por exemplo, se você não é assinante, que ele não permite que você faça isso. E esse recurso, Edu, ele chega nessa nova geração do iPhone Duo, principalmente porque ele se torna possível, principalmente porque nós temos uma nova geração de chips, o A20, que eu particularmente acho que foi a coisa mais interessante que foi apresentada no evento da Apple.
11: A gente vai falar mais sobre esses novos chips da Apple aqui na coluna de tecnologia, que volta amanhã.
13: Agora 12:29 pelo horário de Brasília. Na sequência, vem aí a reprodução do Jornal da Noite na Band News FM. Eu, Stephanie Toso, volto durante os intervalos na atualização do noticiário.
14: Negam irregularidades. O processo sobre Ciro Nogueira trata de uma suposta atuação dele no Congresso ao apresentar a chamada Emenda Master. A proposta era para aumentar o limite de cobertura do Fundo Garantidor de Créditos, o FGC, de R$250 mil para até R$1 milhão, o que iria favorecer diretamente o Banco de Vorkaro. Segundo a PF, houve o pagamento de vantagens financeiras ao senador, o que ele também nega. Sobre Cláudio Castro, o inquérito trata de supostas irregularidades no Rio Previdência, fundo dos servidores do Rio, que teria repassado mais de R$3 bilhões ao Master. Já sobre Jax Wagner, a PF investiga a relação dele com o ex-sócio do Master, Augusto Lima. Os investigadores apontam que houve suposto pagamento de vantagens financeiras com repasses à empresa de familiares, a compra de um apartamento de luxo em Salvador e ingressos para shows. O senador também nega qualquer ato ilícito. O dia foi marcado por uma série de decisões e ofícios dos ministros. Num primeiro momento, Mendonça negou ter feito uma retirada seletiva do sigilo do Master. Afirmou que atendeu ao pedido do presidente do Supremo e tornou públicos todos os procedimentos relacionados ao tema que será julgado na terça que vem. E que o que estava sendo mantido em sigilo era para zelar investigações em andamento. Alexandre de Moraes rebateu, dizendo que o colega fazia levantamento seletivo para proteger grupo político. O ministro Cristiano Zanin chegou a pedir acesso a todo o conteúdo do celular de Vorkaro. Ele argumentou que seriam informações essenciais para a preparação do julgamento. Em resposta, Mendonça afirmou que o aparelho apreendido nas investigações não se encontrava no gabinete, mas sim sob a custódia da PF, e que ele apenas tinha em seu poder uma cópia de segurança lacrada. Zanin rebateu e disse que isso não afastava a obrigação de compartilhamento do material com os outros ministros. Ainda nesta edição, a gente traz a cobertura completa dessa crise institucional no STF e as principais informações dos processos que tiveram sigilo retirado até o momento. É com vocês.
15: Obrigado. A justiça tornou réus os PMs acusados de matar a médica Andréa Marins Dias na zona norte do Rio de Janeiro.
16: Felipe, a vítima teve o carro confundido com o veículo de criminosos numa fuga.
17: O subtenente José Jorge Ferreira Dias e o segundo sargento Rafael Gomes Damasceno vão responder na justiça pela morte da médica Andréa Marins Dias, atingida inocentemente durante uma perseguição policial na zona norte do Rio em março deste ano. A segunda vara criminal da capital, do Tribunal de Justiça do Rio, aceitou a denúncia do Grupo de Atuação Especializada em Segurança Pública do Ministério Público, o GAESP, que acusa a dupla de homicídio qualificado. Nas imagens, é possível ver um carro prata passando e logo depois um outro veículo do mesmo modelo, mas da cor branca. Os policiais afirmam que após perderem os suspeitos de vista, passaram a seguir o carro da médica, que mesmo sendo de outra cor, foi alvo dos disparos.
18: E nesse momento, não realizaram nenhuma espécie de abordagem. Os policiais passaram a realizar disparos de arma de fogo, atingindo a traseira do veículo e imediatamente levando à morte da doutora Andréa, que ocupava o seu interior.
17: A dupla se aproxima do carro da vítima e ameaça atirar novamente, mas Andréa já estava morta. Andréa Marins Dias tinha 61 anos, uma mulher negra que dedicou a vida a cuidar de outras mulheres. As imagens das câmeras corporais poderiam contribuir para a investigação, mas segundo a Polícia do Rio, elas não registraram a ocorrência porque estavam descarregadas. Os policiais estão afastados das funções por determinação da Justiça. Além disso, eles tiveram o porte funcional de arma suspenso e estão proibidos de se aproximar ou ter contato com testemunhas e familiares da vítima.
16: Agora há pouco, moradores da região metropolitana de São Paulo receberam um alerta de chuva intensa, aquele alerta severo para temporais e fortes rajadas de vento. Mas a chuva não acontece só nessa região metropolitana. Cidades do interior paulista também registraram alagamentos e destruição por causa dos temporais nesta sexta.
19: Em Santa Bárbara do Oeste, as ruas ficaram completamente inundadas. A cidade registrou 100 milímetros de chuva nas últimas 24 horas, quase o dobro do esperado para o mês. Moradores precisaram enfrentar a lama. Em Rio Claro, ventos de 70 km por hora derrubaram contêineres na rua, além de cerca de 30 árvores. Uma chegou a cair neste veículo. Outro carro foi atingido por tapumes. Ninguém ficou ferido. Aqui em Sumaré, a chuva continua causando transtornos à população. A cidade registrou 101 milímetros em 24 horas, o maior acumulado do dia no estado e mais de 20 milímetros acima do esperado para o mês. Moradores tiveram que deixar as casas e bombeiros usaram botes para retirar algumas pessoas em segurança. Carros que estavam estacionados na rua ficaram quase encobertos pela água. Monte Mor é uma das principais preocupações da Defesa Civil. A água do rio Capivari transbordou e chegou a mais de 1,30 m acima do nível normal. 7 famílias tiveram de deixar suas casas.
20: São situações de preocupação não só de deslizamento, não só de queda de árvore, não só de risco de desabamento, mas também o risco do transbordamento dos rios, que é o que prevalece até domingo.
19: 26 cidades na região de Sorocaba e Jundiaí suspenderam as aulas na rede municipal nesta sexta-feira e sábado como prevenção.
15: O país teve em agosto a maior deflação em 4 anos, mas ainda é difícil sentir no bolso. A Juliana Rosa explica.
21: O custo de vida no Brasil continua muito alto. O que aconteceu foi que em agosto alguns preços caíram mais. Isso levou à deflação de 0,32% do IPCA, que é o índice oficial que mede o comportamento dos preços no país. Foi a primeira deflação do ano e a maior desde 2022. O que mais contribuiu foi um desconto na nossa conta de luz. Teve um bônus da usina hidrelétrica de Itaipu, mas que é algo pontual. Agora em setembro voltam aos valores normais a energia. Alimentos também contribuíram com quedas, principalmente em batata, cebola, tomate, devolvendo altas fortes que tiveram esse ano com impactos, por exemplo, do petróleo, em custo de frete. Mas é esperado, no caso de alimentos também, algo que seja passageiro, vai ter impacto do fenômeno climático El Niño, provocando alta de alimentos. Combustíveis, a mesma coisa, eles aparecem em queda, mas isso também pode ser revertido, porque os combustíveis podem subir depois das eleições. A gente vê aí o governo segurando com subsídios e a Petrobras represando preços. A economia está mais fraca, isso pode segurar uma pressão maior inflacionária. Agora está em 4,22% no acumulado em 12 meses. A expectativa é que acelere para a casa dos 5% até o fim do ano. Ainda assim, pode ter corte de juros agora. E mais para frente também, vai depender do petróleo, como é que vai se comportar, da força do fenômeno El Niño e das sinalizações do governo eleito, que podem fazer a diferença aí na trajetória de juros e inflação a partir do ano que vem. Thaís, Felipe.
16: Obrigada. Agora destaque internacional. O presidente russo, Vladimir Putin, está na Índia para a cúpula do BRICS. A reunião no fim de semana deve ser marcada por divergências sobre a guerra na Ucrânia.
22: Drones russos fizeram um prédio de 9 andares arder em chamas na capital da Ucrânia. 8 moradores ficaram feridos. Horas depois, mais um ataque a Kiev destruiu 2 postos de combustíveis. 2 pessoas morreram. O governo de Volodymyr Zelensky acusa Moscou de ampliar deliberadamente os ataques contra empresas e instalações civis para espalhar o medo e forçar a população a aceitar concessões. E tem lançado ataques em retaliação cada vez mais distantes. Forças ucranianas bombardearam uma empresa de logística em Saratov, no sudoeste da Rússia, perto da fronteira com o Cazaquistão. Mesmo com a nova escalada e sem qualquer avanço concreto nas negociações de paz, Vladimir Putin desembarcou na Índia, tentando projetar uma imagem de força e de influência internacional para a cúpula do BRICS, que acontece este fim de semana em Nova Delhi. O grupo reúne Rússia, Brasil, Índia, China, África do Sul e outros 6 membros recentes, incluindo Irã e Arábia Saudita. Na reunião, líderes deverão discutir comércio, governança global e mesmo com claras divergências, os conflitos na Ucrânia e no Oriente Médio. O presidente Lula será representado pelo chanceler Mauro Vieira.
15: O parlamento britânico rejeitou a proposta de legalização da morte assistida. Foram 266 votos contra, 270 a favor. A lei permitiria que adultos com doenças terminais e menos de 6 meses de expectativa de sobrevivência escolhessem encerrar suas vidas com ajuda médica. Do lado de fora do parlamento, teve manifestações contra e a favor da lei.
16: Um acidente doméstico em Salvador chama atenção para o perigo do uso de desentupidores de pia.
15: Mãe e filho sofreram queimaduras depois que o produto vazou do apartamento de cima.
0: Parece uma tarefa simples, mas depende.
15: Teve manifestações contra e a favor da lei.
16: Um acidente doméstico em Salvador chama atenção para o perigo do uso de desentupidores de pia.
15: Mãe e filho sofreram queimaduras depois que o produto vazou do apartamento de cima.
0: Parece uma tarefa simples, mas depende.

0: gases e provocar intoxicações graves. Uma alternativa é usar uma mistura de água quente com detergente.
1: Fazendo campanha em Manaus, Flávio Bolsonaro falou da inclusão do nome dele na investigação do escândalo do Banco Master. O candidato do PL pediu a retirada de sigilo total das investigações e defendeu a atuação do relator do caso, André Mendonça.
2: O André Mendonça está certo, gente. Ele está sendo juiz. É assim que eu queria muito que todos no Supremo fossem iguais ao André Mendonça. Que não pesassem para lado nenhum. Investiga tudo, todo mundo, com transparência. Mostra para a imprensa, mostra para o povo. Vamos ver quem é que está certo. Mas, para mim, é muito positivo que se abra o sigilo de tudo. Eu quero transparência em tudo. Porque vão só confirmar o que eu sempre falei, que não temos somente nada de errado com relação ao filme. Vai ser sempre mais do mesmo. Isso é tão...
1: O candidato do PL voltou a negar irregularidades no financiamento do filme Dark Horse.
2: Exatamente no momento. Vai ser sempre mais do mesmo. Isso é tão requentando, na verdade, uma coisa que, pelo que eu entendi, já desde julho, que tem essa decisão, mas agora é exatamente no momento em que nós ultrapassamos em todas as pesquisas o Império do Mal, que é o lado de lá. Mas estamos na eleição presidencial, eu acho que não é novidade para ninguém, eles vão tentar fazer de tudo, né, para desestabilizar, para inventar coisas onde não tem.
1: Na agenda de campanha, Flávio Bolsonaro visitou uma fábrica na Zona Franca de Manaus e falou em manter incentivos para o polo industrial. E em mais um aceno ao agronegócio, o candidato defendeu transformar o Amazonas em um polo de fertilizantes e investimentos para a revitalização da BR-319, uma das principais rodovias da região amazônica. A estrada enfrenta problemas de manutenção há mais de 50 anos. Agora a gente fala do presidente Lula, que também se manifestou sobre a queda do sigilo no caso Master. O candidato do PT à reeleição escreveu nas redes sociais: "O povo brasileiro precisa saber a verdade", e anexou essa imagem que você acompanha, dizendo: "Quem não deve, não teme". Essa publicação seguiu orientações da campanha de Lula para que ele se mantenha com distanciamento da crise do Supremo e direcione o foco para a investigação sobre o financiamento do filme Dark Horse. Lula esteve nesta sexta no Rio Grande do Sul. Em agenda oficial, ele anunciou repasses de recursos federais para obras de prevenção contra enchentes. Depois desse compromisso, ele participou de um comício em Porto Alegre. Foi o primeiro ato de campanha do candidato à reeleição na região sul do país. No discurso, ele tentou ligar o dono do Master à gestão de Jair Bolsonaro na presidência.
3: Eles criaram um banqueiro chamado Bocaro em 2019. Na época deles, o bandido virou banqueiro. No meu mandato, ele virou prisioneiro, porque foi o maior golpe da história.
1: Neste sábado, Lula segue a agenda de campanha pelo Sul com eventos em Curitiba. Agora, os outros presidenciáveis também falaram sobre a crise no Supremo. Em São Paulo, Augusto Cury do Avante criticou a possibilidade de uma sessão secreta sobre o relatório da Polícia Federal que revelou a troca de mensagens entre Daniel Forcário e o ministro Alexandre de Moraes.
4: Um julgamento completamente aberto e televisionado para a nação brasileira. E também que seja resolvido e condenado antes do primeiro turno das eleições. Quem está na agenda de Forcário deve pagar e com todas as consequências prescritas na lei.
1: Ronaldo Caiado segue internado em São Paulo com pneumonia e, segundo os médicos, com bom prognóstico. O candidato do PSD divulgou um vídeo do hospital.
5: Isso é o maior escárnio que já se viu na política brasileira. E nós esperamos é que realmente todos esses nomes venham à tona o mais rápido possível. Nós já sabemos de muitos e tem mais.
1: Já o candidato do Missão, Renan Santos, deu entrevista à tarde e à noite foi à Bienal do Livro de São Paulo, onde também fez críticas ao STF.
6: Se todas as decisões que são tomadas no STF são feitas com base no interesse dos ministros em se salvarem de um escândalo, isso significa que a democracia brasileira serve ao escândalo e ela está servindo ao Forcário.
1: O Tribunal Superior Eleitoral formou maioria para rejeitar a candidatura de Pablo Marçal à presidência. Os ministros entenderam que o registro foi feito mesmo com problemas na convenção do PRTB e condenações que geraram a perda dos direitos políticos dele até 2032. O Datafolha divulgou uma nova pesquisa com intenções de voto para presidente. Vamos acompanhar.
7: O presidente Lula lidera o

0: primeiro turno com 39%, seguido pelo senador Flávio Bolsonaro com 35%. Na sequência, aparecem Augusto Cury com 6%, Ronaldo Caiado com 4%, Renan Santos com 3% e Romeu Zema com 2%. Os outros não ultrapassaram 1% cada ou não pontuaram. Num eventual segundo turno, Lula aparece com 46%, contra 44% de Flávio Bolsonaro, empate técnico, dentro da margem de erro de 2 pontos. A pesquisa completa está disponível no portal band.com.br. Indefinição há 3 semanas do primeiro turno. Veja no comentário de Fernando Mitre.
1: Os números não se mexeram no segundo turno nesta pesquisa Datafolha, pegando o ambiente impactado pela crise do Supremo, a maior de sua história, com seus desdobramentos. Há uma semana dava 46 a 44, com Lula na frente. Agora vem a mesma vantagem de Lula sobre Flávio, empate dentro da margem de erro. Com todas as diferenças de métodos entre institutos, o que desaconselha comparações, a oferta de números das várias pesquisas da semana confirma que a eleição está empatada, inclusive no duelo de rejeições, que nesse Datafolha mostra aí os mesmos 46 para Flávio e para Lula. Na última quest, a rejeição chegava a 55 para Flávio e 53 para Lula. Esses números explicam como apenas 37%, há alguns dias, se diziam muito interessados nessa eleição, só 37%. Nessa reta final de primeiro turno, é previsível que o interesse vá aumentando. Na média das pesquisas recentes, Lula piorou um pouco sua posição. A expectativa para as próximas pesquisas se volta também para a reunião do Supremo. Se volta principalmente para a reunião do Supremo, marcada para terça-feira e que Gilmar Mendes pediu agora para adiar. Espera-se uma reunião aberta. Vamos ver. Dali vai sair muita coisa impactando mais a eleição. Thaís, Felipe.
2: Obrigada. Voltamos ao vivo com Brasília para falar sobre a divulgação de novos documentos da Polícia Federal sobre o caso Master. Natália Pazzi, o que esse material revela sobre a relação de Daniel Vorcaro com autoridades?
3: Thaís, o relatório da Polícia Federal mostra a íntegra do contrato de 131 milhões de reais do Master com o escritório Barsi de Moraes, da mulher do ministro Alexandre de Moraes. Eram 36 parcelas mensais no valor de 3 milhões e 600 mil reais cada. De acordo com o relatório da PF, Vorcaro usava a proximidade com Moraes como ativo estratégico. Foi assim, por exemplo, que teria tido conhecimento com antecedência que poderia ser preso, o que de fato aconteceu. Sobre Jacques Wagner, a PF afirma que ele teria recebido vantagens por 4 vias: aeronaves, ingressos de show, apartamento em Salvador e transferências milionárias. Também identificou no celular de Vorcaro mensagens em que ele dá orientações sobre um voo que possivelmente foi usado pelo senador, que deveria acontecer de forma discreta. Foi feito também monitoramento de ligações entre Jacques e o ex-sócio do Master, Augusto Lima. A análise do celular do empresário identificou conversas sobre a marcação de encontros com a presença do advogado-geral da União, Jorge Messias. Os documentos também mostram a relação de Vorcaro com diretores do Banco Central. Beline Santana e Paulo Sérgio Neves de Souza trabalhavam na área de supervisão bancária e, segundo a Polícia Federal, passaram a atuar em favor dos interesses do banqueiro. Os dois mantinham com Vorcaro um grupo de WhatsApp chamado Master. Investigadores afirmam que ali eles trocavam informações sigilosas e discutiam estratégias para evitar a liquidação do Master. Em troca, Vorcaro bancou benefícios, identificadas transferências, por exemplo, que somam quase 4 milhões de reais, além de viagens. O relatório também aponta que Flávio Bolsonaro aparece não apenas como terceiro mencionado em comunicações de outras pessoas, mas como interlocutor direto de Daniel Vorcaro para viabilizar o financiamento do filme Dark Horse. Documentos mostram que a defesa de Flávio pediu ao ministro André Mendonça, no final de julho, acesso ao processo sobre o filme. 24 dias depois, Flávio disse que considerava como página virada as controvérsias envolvendo a produção e o financiamento por parte de Vorcaro. Vamos conferir mais detalhes na reportagem.
4: Os documentos liberados mostram a linha de investigação da Polícia Federal sobre a produção do filme sobre a história do ex-presidente Jair Bolsonaro. A investigação apura crimes como lavagem de dinheiro, evasão de divisas, corrupção ativa e passiva, além de organização criminosa. De acordo com a Polícia Federal, o contrato do filme previa investimentos de US$24 milhões, o equivalente a cerca de R$134 milhões. Valor é considerado pela PF totalmente desproporcional para os padrões do mercado audiovisual brasileiro, superando em mais de 3 vezes uma das maiores bilheterias da história do cinema nacional. Mensagens apreendidas revelam a participação ativa do senador Flávio Bolsonaro na cobrança e viabilização dos recursos enviados para um fundo nos Estados Unidos.
5: E agora que é a reta final, que a gente não pode vacilar, não pode não honrar com os compromissos aqui, porque senão a gente perde tudo, cara.
4: Segundo a investigação, Flávio e Vorcaro mantiveram contatos entre setembro e novembro de 2025. Às vésperas da deflagração da Operação Compliance Zero, Flávio Bolsonaro enviou uma mensagem de apoio a Daniel Vorcaro, afirmando que estaria sempre com ele. O empresário Vorcaro foi preso no dia seguinte, em 17 de novembro de 2025, quando tentava embarcar em um jato particular com destino a Dubai. Na representação enviada ao Supremo Tribunal Federal, a Polícia Federal aponta também indícios de envolvimento direto do ex-deputado federal Eduardo Bolsonaro em um suposto esquema transnacional de lavagem de dinheiro e evasão de divisas, inclusive em conversa com o empresário Thiago Miranda, apontado pela Polícia Federal como intermediário de Vorcaro. Outro nome envolvido nas reuniões é o do deputado federal Mário Frias, apontado nas conversas como o idealizador do projeto cinematográfico.
6: Só te agradecer, meu irmão. Vão mexer com o coração de muita gente e vai ser muito importante para o nosso país, tá? Preciso de vez em quando te falar como as coisas vão andando, tá?
2: O relatório da Polícia Federal aponta robustos indícios de crimes de corrupção e lavagem de ativos envolvendo o senador Jax Wagner, do PT da Bahia.
0: O documento descreve uma relação próxima entre o senador e o empresário Augusto Ferreira Lima, ex-sócio de Daniel Vorcaro.
2: A Polícia Federal identificou 74 ligações atendidas entre Jax Wagner e Augusto Ferreira Lima entre novembro de 2023 e maio de 2025. As conversas somam 5 horas e meia. Para os investigadores, a relação pelo conteúdo dos diálogos não se limitaria a uma eventual amizade. O relatório afirma que, em regra, o senador receberia ou solicitaria vantagens e favores enquanto o empresário os concederia. Entre os benefícios citados pela PF estão ingressos para um show da cantora Taylor Swift e pelo menos 4 voos em aeronaves. Em agosto de 2024, Jax Wagner teria enviado uma mensagem a Augusto Ferreira Lima. Vamos marcar que eu precisava conversar com você para saber como estão as coisas do banco. Para a PF, a referência seria ao Banco Master. A investigação também aponta uma possível atuação do senador em uma proposta de interesse do banco que ficou conhecida como Emenda Master. A medida previa aumentar o limite de aplicações financeiras protegido pelo Fundo Garantidor de Créditos, o FGC. Mensagens mostram Daniel Vorcaro conversando com Guilherme Sodré, apontado no relatório como pessoa historicamente relacionada a Jax Wagner e como intermediário do parlamentar. 6 dias antes da inclusão da emenda, Sodré teria informado a Vorcaro que Lucas entraria em contato para acertar os detalhes de um encontro em Brasília. Na sequência, um homem que se identifica como chefe de gabinete de Jax Wagner manda uma mensagem ao banqueiro. Dias depois, Sodré envia a Vorcaro um telefone identificado pela investigação como sendo de Wagner e escreve: boa sorte. Os investigadores afirmam ainda que Wagner demonstrava interesse por notícias sobre o Master e acompanhava no Congresso pautas de interesse do banco. Em outro trecho, a PF aponta uma negociação envolvendo um apartamento de luxo em Salvador, avaliado em R$2.450.000. Segundo os investigadores, Wagner teria enviado a um banqueiro ligado ao Master os dados da construtora responsável pelo imóvel. O banqueiro, então, teria acionado operadores para registrar o apartamento em nome de terceiros. Para a PF, a necessidade de solicitar os dados ao banqueiro reforçaria a suspeita de que o imóvel imóvel seria registrado em nome de Laranjas para ocultar o verdadeiro proprietário. A Polícia Federal ressalva que não encontrou contratos diretos entre Jax Wagner e Daniel Vorcaro.
7: Está na mão do ministro Edson Fachin a realização ou não desta reunião, sessão plenária do Supremo Tribunal Federal, na próxima terça-feira, no dia 15. É evidente que N pressões, especialmente do grupo associado ao ministro Alexandre de Moraes, serão feitas pressões para que, primeiro, a plenária não se realize, a sessão extraordinária seja fechada, questões preliminares eventualmente sejam analisadas e não o mérito, a questão central. Qual é a questão essencial desta sessão? É a abertura ou não de um processo de investigação em relação ao ministro. Há 52 mensagens trocadas pelo Daniel Vorcaro com uma conta chamada Alexandre de Moraes Brasília. Tá? Esta conta pode ser do ministro ou não, aqui não cabe nenhum tipo de acusação, é uma matéria a ser investigada. Vamos lembrar que o próprio ministro Alexandre de Moraes utilizou na condenação da Débora dos Santos há 14 anos, a chamada Débora do Batom, que fez aquela frase na Estátua da Justiça com batom, 14 anos de prisão, entre outras razões, porque ela pagava ou teria apagado mensagens, porque apagar mensagens, segundo o ministro, era um indício do cometimento de algum delito, porque a pessoa teria algo a esconder. Por agora é uma situação, Débora do Batom, que fez aquela frase na Estátua da Justiça com batom, 14 anos de prisão, entre outras razões, porque ela apagava ou teria apagado mensagens, porque apagar mensagens, segundo o ministro, era um indício do cometimento de algum delito, porque a pessoa teria algo a esconder. Por agora é uma situação, aquela frase na Estátua da Justiça com batom, 14 anos de prisão, entre outras razões, porque ela apagava ou teria apagado mensagens, porque apagar mensagens, segundo o ministro, era um indício do cometimento de algum delito, porque a pessoa teria algo a esconder. Por agora é uma situação quando a própria estratégia das mensagens de visualização única com a fotografia é feita exatamente para que as mensagens sejam apagadas e não deixem registro, com um banqueiro fraudulento prestes a ser preso, inclusive com informações sobre operações sigilosas da Polícia Federal, um banqueiro que tinha um contrato de 129 milhões com o escritório familiar do próprio ministro. Se isto não é indício suficiente para uma abertura de investigação, não de um julgamento, a gente tem muita dificuldade de saber o que poderia ser. Então é importante que esta decisão seja feita com transparência, até para que as pessoas possam tomar suas posições para as eleições que virão 3 semanas depois.
2: Depois das fortes chuvas que atingiram o Rio de Janeiro, uma mancha escura tomou conta de trechos das areias da praia de Copacabana.
8: Ao pisar na faixa de areia, é inevitável não sujar os pés. Ao caminhar pelo calçadão, a mancha escura chama a atenção. Quem tinha exercícios físicos para fazer na areia, tentava evitar o ponto mais crítico de sujeira.
9: O Instituto Estadual do Ambiente afirmou que a mancha pode ser de um mineral trazido pelas fortes chuvas e ventos. Outra possibilidade, segundo o INEA, é a poluição das galerias pluviais que são trazidas para a areia.
8: A Águas do Rio, concessionária responsável pelo tratamento de esgoto da região, afirmou que a ocorrência não tem relação com o sistema de esgotamento sanitário, que está em pleno funcionamento. A concessionária reforçou que realiza fiscalizações diárias contra o despejo irregular.
0: A seguir, mais informações da crise no Supremo e a queda do sigilo das investigações do Banco Master.
2: Celine Dion faz primeira turnê depois de 6 anos afastada dos palcos. O Jornal da Noite mostra tudo para você já já.
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4: Diretor-geral da Polícia Federal, Natália, Andrei Rodrigues enviou esclarecimentos ao ministro Edson Fachin, é isso?
5: Isso mesmo, Felipe. Andrei Rodrigues negou que tenha acontecido monitoramento ilegal do ministro André Mendonça. Segundo ele, não houve ações de vigilância, coleta clandestina de dados ou ali qualquer medidas invasivas e que os relatórios questionados eram análises regulares de inteligência. Disse ainda que o material foi encaminhado ao Supremo em cumprimento a uma ordem do ministro Alexandre de Moraes. Segundo ele, os documentos não podem ser confundidos com investigação criminal e têm caráter informativo. A manifestação foi enviada ao ministro Edson Fachin, que tinha dado prazo de 48 horas para essas explicações. Mais cedo, o Mendonça voltou a defender o afastamento preventivo de Andrei Rodrigues do cargo de diretor-geral da PF, além de Leandro Almada do cargo de diretor de inteligência policial. Ele rebateu os argumentos que foram apresentados pela Advocacia-Geral da União ao afirmar que não houve violação das competências do presidente da República, nem mesmo usurpação da competência do plenário do Supremo. Segundo o ministro, o afastamento cautelar está amparado em previsão legal e foi adotado diante da necessidade de apuração de supostas irregularidades que foram atribuídas à cúpula da Polícia Federal. Já o ministro Gilmar Mendes pediu a Fachin que o julgamento da próxima terça seja adiado. Como já mostramos, será nesta data que o plenário deve se reunir para decidir sobre o relatório da PF que aponta o ministro Alexandre de Moraes como um dos interlocutores de Daniel Vorcaro. Gilmar pediu que o presidente do Supremo assuma a relatoria do caso. É com vocês.
4: Já pensou em comer flores, Thaís?
6: Já experimentei. Olha, a gente vai ver nessa reportagem que elas deixaram de ser apenas enfeites e ganharam espaço nobre nas mesas.
7: Elas encantam os olhos, perfumam o ar e agora atiçam o paladar. O que antes era visto apenas como enfeites em pratos refinados, agora as flores ganharam espaço de destaque onde muita gente não imaginava, no meio do prato. E o grande segredo? Elas não estão sendo preparadas para um arranjo, mas para o seu almoço. É um trabalho artesanal focado na pureza e na segurança de quem vai degustar.
8: E para quem pensa que flor só tem gosto de mato, o segredo está na surpresa de cada espécie.
7: Só que transformar flor em comida dá um trabalho danado. Como cada espécie tem seu próprio tempo e gosto, a irrigação e o carinho precisam ser individuais. Após a colheita, as flores precisam ficar na geladeira, tendo uma durabilidade de 7 a 10 dias. E um aviso importante, nada de sair comendo a flor da floricultura da esquina ou do vaso da vovó, viu? Flor comestível precisa de cultivo especializado e procedência garantida.
4: Legal, hein? Bacana. 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
6: E a seguir, Celine Dion faz a primeira turnê depois de 6 anos.
4: E Lady Gaga surpreende fãs e aparece em foto com um bebê que seria o primeiro filho dela. Vamos conhecer o novo túnel que liga o MASP ao prédio anexo na avenida mais famosa de São Paulo.
6: É já já aqui no Jornal da Noite.
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12: Uma hora 11 minutos pelo horário de Brasília. Em instantes vem aí o último bloco do Jornal da Noite na nossa programação. Eu, Stephanie Toso, sigo por aqui, gente, de olho na chuva que cai sobre São Paulo nessa madrugada. Chuva forte em vários pontos da região metropolitana, do Grande ABC, chove também no interior paulista, devido à aproximação da frente fria. Hoje, sábado, tem alerta para volumes bem altos. Potencial também para queda de granizo, ventos fortes com rajadas acima dos 80 km por hora. E toda essa cautela, porque essa condição de chuva segue durante toda a madrugada, melhora um pouquinho no final da manhã, mas volta de novo ao longo da tarde. Então tem o risco, inclusive, para a cidade de São Paulo acumular volumes bem excepcionais, o que pode provocar aí pontos de alagamentos e enchentes também sobre a capital paulista. O tempo muda hoje entre Rio de Janeiro, sul de Minas com aproximação dessa frente fria, e ainda tem alerta para Paraná e Mato Grosso do Sul. Você pode ir mandando o seu alô, a sua mensagem da condição por agora, se você está acordado, está de plantão, está ouvindo a Band News FM, no nosso WhatsApp no 11 999 5920. Na sequência, vem aí o último bloco do Jornal da Noite na nossa programação.
4: E agora à noite, uma foto de Lady Gaga carregando um bebê surpreendeu os fãs. Segundo o site Page Six do jornal New York Post, Lady Gaga e o noivo Michael Polanski tiveram o primeiro filho. O casal não revelou o nome, o sexo nem a data de nascimento do bebê. Nas redes sociais, fãs especulam que Gaga usou uma barriga de aluguel. A cantora de 40 anos estava afastada dos holofotes desde o fim da turnê, em abril. Ela já havia falado publicamente sobre o desejo de ser mãe.
6: Começa neste sábado a turnê que marca a volta aos palcos de Celine Dion. A cantora vai fazer 26 shows nos próximos 8 meses em Paris. É a primeira turnê de Celine depois de anunciar o diagnóstico da doença de uma síndrome da pessoa rígida, uma doença neurológica rara. A canadense chegou à capital francesa na semana passada, como a gente mostrou aqui no Jornal da Noite, para começar os ensaios. Celine não saía em turnê há 6 anos.

0: E tem novidade em São Paulo. Foi inaugurado no MASP o túnel que conecta o prédio principal do museu ao novo anexo. O repórter Tiago Prudente foi até lá conferir.
1: Um túnel encurta caminhos, facilita ligações. Esse não é diferente. Mas aqui, o caminho também é arte.
2: A gente ainda não atravessou, né? Mas só no início aqui já tá bem legal.
3: Então vamos dar uma olhadinha aqui, ó. Olhando agora aqui, o que vocês acham?
4: Realmente, ficou de uma beleza incrível. O túnel é uma exposição.
1: A passagem conecta os dois edifícios do MASP e recebeu o nome Pietrolina, uma homenagem aos fundadores do museu. Tudo isso por baixo de um dos cartões postais de São Paulo, a Avenida Paulista. E já que estamos cruzando uma avenida, que tal será a Avenida do Samba?
5: O carnaval, as manifestações populares sempre fizeram muita parte da minha referência. E aqui você tem exatamente essa passagem de alas, me pensou a ideia do desfile, só que é o desfile que você vai passar por ele e não ele por você.
1: Beatriz Milhazes, uma das artistas brasileiras mais premiadas no mundo, colocou de um lado uma explosão de cores. São 33 ao todo. Do outro, elementos que refletem a luz e o movimento de quem passa.
6: Somos do Nordeste e estamos passeando aqui. Hoje é que a gente está podendo conhecer aqui o MASP, né? Então tudo é novidade pra gente.
7: Eu sou amigo MASP, então eu sempre soube que ia ter essa conexão, né? Então eu estava esperando e eu achei que foi a melhor forma com a Beatriz Milhazes.
1: E esse túnel de 60 metros não é apenas a ligação entre dois prédios. Transforma o MASP em um complexo cultural único na América Latina. Essa é a primeira construção subterrânea dessa escala na região. E no seu primeiro dia de funcionamento, já virou parada obrigatória, principalmente para essa criançada que visita o museu.
8: E essa passarela abre outras vertentes de olhares, porque a gente consegue pensar um pouco de arquitetura, por onde que a gente passa, o que tem em cima, que som a gente ouve, quais elementos visuais a gente vê pelas paredes.
1: E olha que eles aprenderam muito bem o que é essa passagem. Vocês sabem o que é isso aqui?
9: É uma passagem que liga os dois prédios do MASP.
10: Agora a gente tem que ir lá conhecer, Felipe.
0: Vambora.
10: O Jornal da Noite termina aqui. Para rever as nossas reportagens, acesse band.com.br.
0: Você fica agora com Mirelle Moschella e o Esporte Total. A gente se encontra às 7h20 da noite no Jornal da Band de sábado.
10: Obrigada pela companhia. Tchau.
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0: As horas, condição para chuva forte, rajada de vento intensa, condições também para queda de granizo. Tem essa atenção, já foram enviados dois alertas da Defesa Civil, um no finalzinho da noite da sexta e um já nessa madrugada de sábado. Então, cautela para você, ouvinte. Principalmente os ouvintes que estão pegando estrada por agora, hein? Tem Olá chegando por aqui, bom plantão para da Annelise. Tem o Sérgio Rota que mandou mensagem um tiquinho mais cedo também, falou... Plantão tranquilo vai acontecer? Depende, Sérgio. Hoje tem muita coisa ainda aqui, por aqui no noticiário, por aqui acontecendo em São Paulo. Então é aquele plantão mais ou menos. Mas tomara que seja até às 7 horas da manhã, sem grandes surpresas. Ó, o Alessandro Garrido também chegando por aqui, direto de João Pessoa, já desejando um bom dia. Vamos nessa, gente, fazendo um giro pelos principais destaques do dia? A inflação oficial cai em agosto, segunda deflação para o mês, desde 2025. Quem traz a atualização é o repórter Luiz Eduardo de Castro.
1: A inflação oficial do país cai 0,32% em agosto, segundo o IBGE. Foi a segunda deflação para o mês desde 2025. No acumulado do ano, o IPCA chega a 3,11% no país. Em 12 meses, são 4,22%. O principal responsável pela queda dos preços em agosto foi o Grupo Habitação, que recuou 1,87%. A energia elétrica residencial ficou 7,63% mais barata, principalmente por causa da incorporação do bônus de Itaipu nas contas de luz.
0: Os bancários encerram a greve nacional da categoria. Quem traz os detalhes é a Josiele Lemos.
2: A greve dos funcionários do Banco do Brasil chega ao fim. Os trabalhadores aprovaram na tarde desta sexta-feira a proposta do banco para o novo acordo coletivo de trabalho. Entre os principais pontos estão a ampliação da licença paternidade para 35 dias, o aumento do auxílio para filhos com deficiência para R$ 874,00 e medidas de apoio a funcionárias vítimas de violência doméstica. O acordo também prevê o pagamento da participação nos lucros e resultados em até 72 horas após a assinatura e mudanças no plano de carreira e remuneração. Também estão previstas mudanças para combater o endividamento dos funcionários e financiamento sem juros para pais de filhos com deficiência.
0: Continua em investigação a queda do avião em Mato Grosso, que deixou 3 pessoas mortas. Informações com Ronilma Pinheiro.
3: O avião que caiu e matou 3 pessoas em Água Boa, no Mato Grosso, na quinta-feira, havia sido apreendido pela Polícia Federal em Goiânia em 2017. Na época, a aeronave foi encontrada com cocaína escondida na estrutura. O avião não possui registro na Agência Nacional de Aviação Civil, ANAC, e, segundo a investigação, teria decolado de um aeródromo da capital goiana antes da queda. Apesar do histórico, não há informações de ligação entre o acidente e o tráfico de drogas investigado anteriormente. As circunstâncias da queda e a situação documental da aeronave continuam sendo apuradas.
0: O presidente dos Estados Unidos, Donald Trump, participa das comemorações dos 25 anos do 11 de setembro no Pentágono e conecta os atentados de 2001 à guerra atual contra o Irã. O republicano afirmou que o país nunca, jamais terá uma arma nuclear sobre aplausos. Os 4 ex-presidentes americanos vivos se reuniram no memorial do 11 de setembro em Nova York, onde o vice-presidente, J.D. Vance, representou o atual governo. A cerimônia incluiu um minuto de silêncio às 8h46 da manhã, horário do primeiro impacto em uma das Torres Gêmeas.

0: E no destaque do esporte, a CBF anuncia a sede da final da Copa do Brasil. Detalhes que chegam com a Kathleen Martins.
1: A Confederação Brasileira de Futebol anuncia Brasília como palco da final da Copa do Brasil. Pela primeira vez na história, o campeão do torneio vai ser conhecido em jogo único e o estádio escolhido para a decisão é a Arena Mané Garrincha. Vasco, Grêmio, Atlético Mineiro e Palmeiras são as equipes que seguem na disputa pelo título da Copa do Brasil. A final da competição vai acontecer no dia 6 de dezembro.
0: Agora 1h23, reloginho virando para 1h24. Quem também está ilhado por aqui comigo no estúdio é o Lucas Cardamone, que ainda não foi para casa, já para trazer destaque do esporte para você, ouvinte da Band News FM. Bom dia, Lucas.
2: Bom dia, Esté. Ó, tá chegando muito aí para casa, hein? É só finalizar.
0: Tá chegando,
2: passar informação aí para todo mundo ligado na Band News
0: Nada,
2: FM.
0: Nada, fica, vai ter bolo.
2: Nada.
0: Falaram,
2: não, tá? Daqui a pouco estão partindo. Não. Mas, ó, a informação é o seguinte. O técnico Abel Ferreira do Palmeiras e o volante Alexandre do Atlético Mineiro foram julgados pelo STJD, o Superior Tribunal de Justiça Desportiva,

0: ontem, nessa sexta-feira. E os dois julgamentos causaram polêmicas por um rigor muito alto nessas penalidades. O Abel Ferreira foi suspenso por 3 partidas. Ele que inicialmente tinha sido suspenso por 2 jogos, mas o Palmeiras decidiu recorrer. E essa punição acabou sendo aumentada, algo que gerou bastante insatisfação da equipe palmeirense, porém eles não podem mais recorrer, já que isso já foi feito. E o Alexander foi julgado em 2 partidas, 2 jogos da Copa do Brasil, ou seja, ele não vai poder disputar nenhuma das partidas da semifinal, ele ainda tem a oportunidade de recorrer. O julgamento aconteceu porque ele provocou o Caio Jorge, o jogador do Cruzeiro, depois do final da partida, quando o time do Atlético Mineiro eliminou o Cabuloso.
1: E aí isso significa que 3 jogos suspensos pro Abel, 1 a menos, temos partidas do Palmeiras nos próximos dias, não temos?
0: Temos sim, o Palmeiras inclusive joga amanhã contra o São Paulo, com transmissão da Band News FM a partir das 5h20 da tarde. Complicou. Ele não vai poder treinar a equipe, à beira do campo vai estar o assistente técnico. E o que mais preocupa do lado do Atlético Mineiro é o fato de serem 2 jogos na Copa do Brasil, então ele pode estar ausente diretamente num jogo decisivo para uma possível final do campeonato. Ufa. O Abel, são 3 jogos no Campeonato Brasileiro, que também pesa muito pro Verdão, justamente pelo time estar brigando ali pela primeira colocação junto com o Flamengo, ponto a ponto.
1: Caraca, complicou a situação, né? Mas veremos as cenas dos próximos capítulos. Tem mais informação? Não? Passou régua?
0: A gente pode ressaltar as partidas que teremos.
1: Acho válido, agora. Acho legal.
0: A Band News FM vai transmitir 3 jogos nesse final de semana. O primeiro deles é justamente esse que eu já comentei. Palmeiras e São Paulo, na Arena Palmeiras. É um jogo com muita expectativa, justamente por ser um clássico, né? Um choque rei. Mas ambos os times podem poupar alguns jogadores, porque tem jogo no meio de semana de campeonatos internacionais. O São Paulo na Sul-Americana contra o Boca Juniors e o Verdão vai enfrentar a LDU fora de casa. Outro jogo que a gente vai fazer no sábado, 9 da noite, tem Santos e Cruzeiro. O Santos vem numa crescente muito boa, algumas vitórias consecutivas, e o Cruzeiro se reforçou bastante nessa janela. Então é um jogo que também tem bastante expectativa. E para finalizar, no domingo, o jogo com as 2 maiores torcidas do Brasil, Flamengo e Corinthians, se enfrentam no Maracanã às 5h30 da tarde.
1: Esse eu tô com mais expectativa. Eu vou fazer um negócio legal que eu gosto, que todo mundo faz.
0: Manda.
1: Palpitrômetro. Acho que eu falei certo agora.
0: Quase.
1: Quase. Ainda troquei um R ali, coloquei um R a mais.
0: Palpitômetro, vai lá.
1: Obrigada, Lucas.
0: É isso.
1: Seu palpite. Seu palpite.
0: Pros 3 jogos?
1: Pros 3 jogos.
0: Ai, meu Deus, vambora.
1: Complicou.
0: Palmeiras e São Paulo.
1: Tá.
0: Eu vou falar...
1: Lá vem.
0: Que o jogo será...
1: Cuidado.
0: Vou sabonetar. 1 a 1.
1: Nossa, 1 a 1. Sabe, eu ia chutar 2 a 1 para o Palmeiras.
0: Pode ser.
1: Minha sobrinha palmeirense aí tem que favorecer, né?
0: Acho que vai ser um jogo bem, bem estudado das duas equipes. Porque é um clássico com bastante dividida, mas também os jogos do meio de semana vão impactar com certeza. Então acho que o empate ali tá de bom tamanho.
1: Boa.
0: Santos e Cruzeiro. Eu acho que o Cruzeiro, mesmo jogando fora de casa, é favorito. Eu vou falar 2 a 1 pro Cabuloso, pro time de Minas. Inclusive, sábado à noite, você estará aqui sábado à noite, né?
1: Estarei aqui sábado à noite. Estarei aqui também. Até o domingo, até a madrugada da segunda.
0: Que beleza. Então, sábado à noite a gente já passa a régua aí, já vê o que eu acertei e o que eu errei desses 2 jogos. Eu vou falar 2 a 1 pro Cruzeiro. E aí, a partida de domingo, Flamengo e Corinthians.
1: Cuidado.
0: O empate tá de ótimo tamanho. 1 a 1.
1: Pô,
0: 1 a 1
1: não.
0: É meu palpite também pra esse jogo.
1: Eu vou chutar 2 a 1, Corinthians.
0: Você é confiante demais.
1: Eu ia chutar 3 a 1 pro Corinthians.
0: Que isso?
1: Mas aí eu já tô achando que é demais do demais.
0: Beira o lúdico.
1: Mas eu acho que o 2 a 1, pô, é o seu time, Lucas.
0: Não, fora de casa é. Assim, tudo é possível
1: já
0: no futebol.
1: Já é um milagre, então. Já é um milagre conseguir um 2, né? Mas tudo bem, né?
0: Tudo é possível.
1: A gente é positivo.
0: Mas o Flamengo é favorito, inegavelmente.
1: Daqui a pouco aparece os ouvintes mandando figurinha e aí a galera falando, né, do seu pessimismo. Você tem que falar, vai Corinthians.
0: E também, o mínimo são os ouvintes enviarem palpites também, né?
1: Acho justo.
0: Porque eu errar junto é sacanagem.
1: Eu pedia muito palpite na época da Copa. Aí era legal, a galera participava, mandava palpite. Teve uma galera aí que acertou o placar.
0: Ó.
1: Né? O Sérgio Girota, inclusive, foi um dos ouvintes que me deu bombom porque eu acertei. Eu acho que foi isso. Mas é legal, vai mandando seu palpite também pra cá, pra Band News FM no 11 999 592 100. 3 jogos nesse final de semana, né?
0: 3 jogos com transmissão da Band News FM.
1: Muito bem, valeu, Lucas. Passou régua?
0: Passou régua.
1: É isso, valeu, boa volta pra casa, cuidado com a chuva, tá chovendo. Eu acho que você deveria ficar até as 7 da manhã. Mas, Como ele quer ir embora descansar, né? A gente trabalhou já. Justo, boa volta.
0: Tá bom, já. Boa madrugada pra você e pra todo mundo que tá acompanhando a Band News FM.
1: Valeu.
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1: O colunista da Band News FM, Carlos Andreasa, critica a possibilidade para uma sessão marcada para terça-feira reunir no mesmo julgamento questões relacionadas aos ministros do Supremo Tribunal Federal, Alexandre de Moraes e André Mendonça. Para ele, a concentração dos temas pode gerar obstáculos processuais e impedir análise sobre uma eventual investigação envolvendo Moraes. O comentário foi feito durante o Tem Método, apresentado por ele, Michele Trombelli e Ivan Brandão.
2: Edson Fachin, que pedindo para André Mendonça derrubar o sigilo do conjunto, permitiu que ele escolhesse. A verdade é essa, escolhesse aquilo que teria o sigilo mantido. Uma faculdade que lhe foi dada na condição de relator. Eu sou a favor de derrubar todo o sigilo. Algo que Alexandre de Moraes nunca fez, né? Inclusive as defesas que tratam de inquéritos sobre Alexandre de Moraes reclamam de não ter nem sequer acesso aos autos dos processos tocados pelo ministro Alexandre de Moraes, um mestre em gerir os seus inquéritos de maneira sigilosa, operando os recursos do sigilo. A gente sempre vai falar de precedentes aqui, né? Das condições que o próprio Alexandre de Moraes gere. E aí, outro ponto que me parece importante. Acho justo, e talvez mesmo necessário, havendo uma acusação, porque Alexandre de Moraes faz uma acusação contra André Mendonça, né? Havendo uma acusação contra um ministro, e a acusação é de que ele teria encomendado uma investigação contra um colega, contra Alexandre de Moraes, a Polícia Federal, acho justo que haja um julgamento sobre isso. Mas numa outra ocasião. Que pode ser na semana que vem, estou pronto. Pode ser na quarta. Assim que acabar um, começa outro. Misturar as duas coisas, esse é um ponto sobre o qual eu tenho falado aqui diariamente, não somos bobos. Então sou a favor de derrubar o sigilo de tudo, e de que tudo seja julgado. Mas pedir, como está pedindo, que tudo seja julgado na terça-feira, criar um julgamento só, isso é catimba. E tem como objetivo, eu vou ser bastante claro que eu estou de saco cheio já desse assunto, tem como objetivo não que tudo... Alexandre de Moraes não quer que tudo seja investigado. Ele quer que nada seja investigado. Todo esse movimento tem como objetivo que não haja na terça-feira o julgamento necessário. Toda essa catimba, toda essa tentativa até de que a sessão seja secreta, todo esse movimento gerador, apontador de vícios, de nulidades, de desconfianças, de suspeições. A tentativa, o Dias Toffoli vai aparecer, não que não mereça, vai aparecer de boi de piranha já, vai aparecer de arrasto nessa história já. Quer dizer, aparecer que eu digo, no julgamento de terça-feira. Eu estou vendo acontecer, e as informações estão à disposição para essa análise, eu estou vendo acontecer uma coordenação de esforços que envolve, por óbvio, não apenas Alexandre de Moraes, Cristiano Zanin, Flávio Dino, na sua forma tanque, rolo compressor, o Procurador-Geral da República, que é o suprassumo do impedimento, é o impedido de almanac, está se manifestando e pedindo nulidade sobre o relatório da Polícia Federal que o cita. O cara é citado no relatório. Ele bebeu do uísque do Daniel Vorcaro. Ele tinha saudade do Vorcaro, uma máquina. E está à vontade, deveria se declarar impedido, para fazer manifestações a respeito e pedir a nulidade para que não preste o documento, esse da Polícia Federal, em que ele é citado. Então, eu estou vendo acontecer... E às vezes com argumentos que fazem sentido e com questões válidas, necessárias, repito aqui, eu estou vendo acontecer um movimento não para que a luz se imponha, mas para que haja um constrangimento de tal maneira e uma confusão processual tamanha que nada seja investigado. No final das contas, o que está posto aí para terça-feira, e seria uma mudança na história do Brasil, uma inflexão na história do Brasil. A história do Brasil, quando chega nesses oligarcas dos poderes, é de acomodação. Se o Supremo deliberar sobre se um dos seus Simplesmente isso, não é nem que aprove. Mas se o Supremo chegar a deliberar sobre se um dos seus deve ser investigado, já será uma mudança na história do Brasil. Portanto, aqui eu estou partindo de um pressuposto muito claro. E eu quero estar errado. Nós talvez nem cheguemos à hipótese, na terça-feira, de que o Supremo delibere sobre se Alexandre de Moraes deve ou não ser investigado. Eu estou vendo ser armado o pressuposto da blindagem da interdição por qualquer alegação possível dessas que estão postas aí, até um pedido de vista. Já imaginou que o Edson Fachin ontem, ao pedir que André Mendonça derrubasse o sigilo, mas especialmente a condicionar, a criar uma conexão, uma relação entre o que seria julgado na terça-feira, que tem uma natureza restrita, é a questão Alexandre de Moraes, quando ele cria conexão e distribui esse acervo para todo mundo e pede a distribuição desse acervo para todo mundo, ele cria uma conexão com um material que tem um volume de milhares e milhares e milhares e milhares de arquivos, são 25 gigas. E que isso não seja a intenção dele, e que isso é o paraíso para um pedido de vista de um ministro, imagine! Ministro Fachin, o senhor mesmo criou uma conexão entre as coisas. Pediu para que a gente tivesse acesso a esse conteúdo. Entendemos que, portanto, era importante o contexto geral para tratar da questão do ministro Alexandre de Moraes. Mas, poxa, nós tivemos acesso a isso somente na sexta-feira. Depois veio o fim de semana, segunda-feira não tivemos tempo de examinar o troço. Vista! Para! Deixa para depois da eleição. Eu quero estar errado, vai ser uma surpresa muito grande para mim, muito grande, se houver julgamento na terça-feira. Mas não estou me referindo a teatro. Teatro acho que vai haver. Vão se reunir, e aí vai começar a milonga, e a catimba, e as questões processuais, como se ali houvesse direito em debate, para que não se chegue verdadeiramente à questão. Qual é a questão? Sobre se Alexandre de Moraes deve ou não ser investigado. Depois vamos falar de André Mendonça. Fica a vida inteira, eu tô aqui pra isso. Mas sobre se Alexandre de Moraes... Só pra concluir, Mi, por favor. Sobre se Alexandre de Moraes deve ou não ser investigado, por quê? Porque trocou mensagens com Daniel Vorcaro, agora está mais claro ainda, discutindo matéria sigilosa, informação sigilosa, o mandado de pedido de prisão contra Daniel Vorcaro. Eles estavam discutindo essa matéria e o Daniel Vorcaro, tendo como consultor o ministro da Suprema Corte do Brasil, perguntado a Alexandre de Moraes nessas circunstâncias sobre se Vorcaro deveria fugir do Brasil. É isso que precisa ser enfrentado na terça-feira.
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3: O nosso ouvinte Yuri escreve contando que vai viajar e ele tem um shih tzu que vai ficar. Manu, como fazer para ele sentir menos a minha falta? Yuri, uma coisa importante é o seguinte: o cachorro, ele não entende uma viagem como a gente entende. É óbvio, vai acontecer um monte de mudanças na rotina dele, ele vai sentir sua falta, mas o que a gente pode fazer muitas vezes para facilitar essa ausência que ele vai sentir é deixá-lo na própria casa dele, com cheiros conhecidos, com a rotina já muito bem estabelecida. E isso que eu acabei de falar da rotina é uma coisa que deve ser mantida estritamente. Comida na mesma hora, passeios regulares, tudo do jeitinho que você sempre faz. Isso ajuda e ajuda muito. Se você conhece alguém que faz esse tipo de serviço e que pode ficar com ele na sua casa, ou até alguém da sua família, aí é maravilhoso, porque ele vai continuar lá, o teu cheiro tá na casa e isso facilita muito. Ou uma pessoa da tua família ou uma pessoa de fora, e aí você tem que ter a recomendação de outras pessoas, e essa pessoa precisa previamente vir à sua casa, conhecer o seu cachorro, a rotina, tudo direitinho. Se você não tiver essa pessoa e alguém da sua família não puder ficar na tua casa, aí sim, de repente, eu veria de novo, muito bem recomendada, uma creche, que você tem amigos que já colocaram os cães na creche, que você tenha boas referências. Você pode fazer da mesma maneira como você faria com uma pessoa que não o conhece. Você vai até a creche, mostra pra ele como é que é a creche, vai preparando ele com várias pequenas visitas pra que ele se acostume. E na saída, não faça um grande evento disso. Se você tem boas referências, vá e confie. Participe também da nossa coluna enviando sua dúvida para elbicho@bandnewsfm.com.br ou então pelo meu Instagram, Manu Carsten.
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0: 1h40 pelo horário de Brasília. Eu, Stephanie Toso, sigo por aqui na atualização do noticiário. Tava lendo as mensagens dos nossos ouvintes. Nossa, acho que fiquei... O Lucas já foi, gente. O Lucas foi embora, acabou de voltar pra casa. O Iranildo mandou o palpite dele pras partidas nos próximos dias. Falou Palmeiras 1, São Paulo 3, Flamengo 5, Corinthians 0. Ai, ai, né? Mas tudo bem, tudo bem. Vida que segue. O Lucas ficaria super chateado com seu palpite, mas vamos que vamos. Olha, tem gente falando assim, muita chuva caindo aqui em São Paulo. Não consigo dormir, a Annelise mandou mensagem pra cá. O Jatir Bueno, de São José dos Campos, tá sintonizado, falou assim que por lá começou a trovejar. Falou um ótimo plantão. E aí o João Carlos tá aparecendo por aqui, tá dando risada. Falou assim, chove, mas como chove. E não é chuvisco não, hein, é chuvarada. E cidade de São Paulo ainda continua em estado de atenção pelo CGE. E a chuva que cai é reflexo da passagem da frente fria. Ontem ficou extremamente abafado, né? A temperatura conseguiu subir até os 27 graus. Veio essa frente fria, tá provocando todo esse contraste térmico. E aí, tanto capital, interior, litoral, seguem em situação de alerta, tá? Para esse risco de chuva muito volumosa. Então, é aquela situação. É chuva contínua que vai trazendo volume aí bem significativo com o passar das horas. Tem esse potencial para enchente, para alagamento. É chuva que também... pode vir acompanhada por queda de granizo, justamente por esse choque entre o ar frio e o ar quente que está presente aqui na atmosfera. A situação também está complicada para a região de Bauru, para Itatinga, no interior de São Paulo, para Águas de Santa Bárbara. Está chovendo muito por lá, com alerta para temporal. Chove também em Itu, muita chuva ali na região de Ribeirão Preto, já chegando também para algumas áreas mais próximas com a divisa do sul de Minas. E a tendência é que essa frente fria se desloque aí para o Rio, para o sul de Minas, nas próximas horas também. E aí já mudando o tempo. Paulo também está por aqui sintonizado. Falou, acabando de chegar de um show. Parabéns, Band News. Hora de relaxar com as notícias. E quem também mandou um alô, que está falando da chuva forte em Osasco, falou, bom trabalho, Stephanie. Foi o Ronaldo, que mandou mensagem pelo 11 999 59 2100. Estamos juntos até as 5 horas. Deus abençoe, um bom trabalho. Do Valdir Brás, que também passou por aqui. Vamos nessa, gente, já nesses próximos minutos, fazendo um giro pelos principais destaques. Daqui a pouquinho eu volto no WhatsApp Band News FM. Vai mandando sua mensagem, o seu alô no 11 999 59 2100. Sigo com os principais destaques direto de Brasília. O Supremo Tribunal Federal vai analisar as mudanças na lei da ficha limpa, que foi aprovada pelo Congresso. Quem traz as atualizações é o Márcio Rocha.
1: Com um pedido feito pelo ministro Flávio Dino, o Supremo Tribunal Federal vai analisar no plenário presencial da Corte, em uma data que ainda vai ser definida, as mudanças na lei da ficha limpa que foram aprovadas pelo Congresso. Ele pediu destaque. Dessa maneira, a discussão sai do plenário virtual, onde estava sendo realizada inicialmente. O julgamento foi retomado com o voto do ministro Gilmar Mendes, que tinha pedido vista, ou seja, mais tempo para analisar o caso. Na volta, ele abriu uma divergência em relação ao voto da relatora, a ministra Carmen Lúcia. Um dos trechos da lei que são questionados no processo é o que reduz o prazo em que candidatos condenados ficam proibidos de se candidatar, à chamada inelegibilidade.
0: O ex-ministro da Justiça, José Eduardo Cardoso, avalia a crise no Supremo Tribunal Federal como uma das mais graves da história da Corte. Quem traz as informações é a Vitória Fernandes.
2: A crise envolvendo ministros do Supremo Tribunal Federal e o banqueiro Daniel Vorcaro é considerada por especialistas como a maior da história e do judiciário brasileiro. Na avaliação do ex-ministro da Justiça, José Eduardo Cardoso, a situação enfrentada em Brasília é, em alguns aspectos, mais delicada do que o fechamento do STF durante o regime militar de 64. Para ele, as próprias instituições democráticas têm mecanismos para enfrentar a instabilidade. O ex-ministro ressalta ainda que foi justamente a democracia que permitiu a investigação e a divulgação dos crimes relacionados ao Banco Master. O ministro ainda fez um apelo para que o desgaste do Supremo não seja utilizado como capital político.
0: Bom, e direto ao nordeste do país, o motorista do ônibus que capotou no Ceará em junho, matando 7 integrantes de equipe de basquete, é indiciado por homicídio culposo. Fala, Leonice Ascioles.
3: O motorista do ônibus de uma equipe de basquete de Juazeiro do Norte, no Ceará, foi indiciado por homicídio culposo e lesão corporal culposa na direção de veículo, além de lesão corporal. A Polícia Civil concluiu a investigação e encaminhou o inquérito à Justiça. O caso ocorreu em 15 de junho deste ano, na CE-187, em Tauá, no interior cearense, quando o ônibus retornava de um torneio realizado em Sobral. O veículo capotou, deixando 7 integrantes da equipe mortos e cerca de 30 pessoas feridas.
0: E Belo Horizonte recebe uma das principais competições de skate vertical do país. Fala aí, Pedro Gelinek.
4: Belo Horizonte recebe pela primeira vez uma etapa do Vert Battle, principal competição de skate vertical do país. O evento acontece neste fim de semana no Parque das Mangabeiras e reúne alguns dos principais nomes do skate brasileiro e internacional. O Vert Battle faz parte do Circuito Banco do Brasil de Skate e vale pontos para o ranking profissional da Confederação Brasileira de Skateboarding. Entre os atletas confirmados estão os olímpicos Augusto Aquio, Luigi Cine e Raica Ventura, além de Gui Curi, campeão mundial de skate vertical. A entrada é gratuita. Depois de Belo Horizonte, o Vert Battle passa por São Paulo e a final da temporada será em Maceió.
0: Uma hora 47 minutos, ó, a Norma tá ligadinha aqui na Band News FM, ela falou assim que lá na região do Jabaquara tá um temporal. Aí ela falou, bom dia, Stephanie. Por causa do trabalho, do curso, eu só consigo ouvir na sexta. Mas ela que é fã, falou assim, manda um beijo, claro, ó. Beijo enviado pra você por aí. Norma, eu tava sentindo sua falta, viu? Eu vou decorando o nome dos nossos ouvintes, assim, aos poucos. Por exemplo, hoje eu não vi mensagem da Andresa de Manaus. Ela tá sempre sintonizada por aqui, manda áudio, manda um monte de mensagem, faz pedido pra desejar feliz aniversário pros amigos, pra família. Não vi mensagem da Andresa hoje. Não sei se ela tá acordada, se tá sintonizada aqui na Band News FM. A Mônica também não apareceu por aqui. E aí eu vou decorando aos poucos, tá? Mas quem apareceu, que também está sempre nas madrugadas da Band News FM, é o Samael, direto de Teresópolis, no Rio. Mandou um abraço, falou assim, bom trabalho. E aí ele falou assim, nós, turmas da madrugada, né? Aí ele falou, aquele cafezinho que não pode faltar. E aí eu já mando um oi também pro Jairo, que tá por aqui na nossa audiência, que é conhecido por saber, inclusive, o horário que eu vou fazer o meu café. Ali por volta de 2 horas, 3 horas da manhã. Dou uma escapada aqui, né, do estúdio Band News. E aí vou fazer o meu cafezinho. E aí fiquei conhecida pelos ouvintes que também fazem parte aqui do grupo, mas da Band FM. Vou lá fazer meu café daqui a pouco também, gente. Só assim pra aguentar, não tem como. E aí eu gerei uma polêmica lá no outro dial, que eu sou do time que ainda tomo café com açúcar. Eu estava na fase do sem açúcar. Mas, né, como estávamos aí com aquela crise do pó de café... Mais caro, algumas marcas eu não consigo tomar sem açúcar, não. E aí voltei a tomar café com açúcar e isso gerou uma polêmica. Muita gente tentando me corrigir. Mas uma hora eu volto. Uma hora eu volto. Eu sei que o café com açúcar atrapalha o sabor do café. Mas calma, gente. Uma hora vai. Ó, quem falou assim também, a Norma, né? Falou assim, quero um dia marcar pra ir aí presencial. Venha, será muito bem-vinda pra tomar um cafezinho. Aí ela falou, obrigada pelo carinho. E olha lá, ó, mais um ouvinte falando assim, café sem açúcar é horrível, foi o João Carlos que falou. Olha, eu confesso que eu gosto, tá? Eu gosto principalmente aqueles cafés que o pó tem aroma, sabe? Ah, café com aroma de chocolate, café com aroma de menta, avelã, aí vai. Mas eu desacostumei, e aí tá difícil voltar a acostumar. Mas uma hora eu acostumo de novo. Ele era o meu pré-treino. Então, café sem açúcar era aquele pré-treino antes de ir pra academia. Aí ia, vai que vai. Gosto de colocar canela, né? Teve ouvinte que falou, naquela época do frio, ah, coloca um pouquinho de canela na hora de você fazer o café. E eu sinto que realmente fica muito gostoso. E dá um diferencial. Além de eu ficar mais acordada, ele é um ótimo termogênico. Aí fica mais quentinha. E eu tava fazendo isso, né, nas últimas vezes. E aí deu bom. Mas agora desacostumei. E aí deu ruim. Mas uma hora vai. Aí o João falou assim, Ave Maria, é verdade, é verdade. Cada um com a sua mania. Eu, inclusive, sou da polêmica do café com gelo. Tem gente que não gosta. Que acha que não dá pra pôr gelo no café. Café fica aguado. Mas é o famoso café americano. Eu gosto desse tipo de café também. Aí, enfim, né? Fica a critério de cada um. Tem mais gente falando aqui, ó. café tem que ter açúcar, é outro nível, foi o Samael que falou. Eu concordo e discordo, eu acho que depende do nosso humor, do mood ali. Mas tô nessa fase do café com açúcar de novo, eu sou contra adoçante, eu prefiro açúcar, açúcar mascavo, açúcar cristal, açúcar normal, refinado, do que adoçante. Não consigo tomar café com adoçante, inclusive eu acho que fica aquele sensorial muito esquisito. E aí já sou do time que sou contra adoçante. Qualquer tipo de adoçante. Prefiro o açúcar. E ultimamente tenho preferido o açúcar mascavo ou orgânico pra tomar. É melhor, né? E aí tem essa diferença aí no gosto também. O João Luiz do Brooklyn tá por aqui mandando um bom dia, Stephanie. Bom dia pra você, João, por aí. Vamos que vamos, em madrugada com muita chuva aqui em São Paulo. Tem muito assunto na programação da Band News FM. Vamos atualizando aos pouquinhos. Tem gente perguntando da reprise do É da Coisa, hoje tem. Tem reprise do É da Coisa, tem reprise do Band News na área. Aos pouquinhos vamos ajustando a nossa madrugada por aqui. Tem ouvinte que percebeu, gente, hoje eu estou fanha, mas porque mudou o tempo de novo. E aí dá aquelas engasgadas, aquelas ralentadas. Tava muito frio, aí esquentou, aí choveu. Não tem saúde que aguenta. Nós, da sinusite, bronquite, rinite, tem jeito não. Tô fanha mesmo. Tem gente percebendo, mas daqui a pouco melhora também. Ó, café tradicional paulista, com açúcar ou com leite? Eu não tomo café com leite, gente, não consigo. Eu sou intolerante à lactose, né? E aí leite sem lactose não é muito legal, é meio aguado. Eu não gosto do café com leite. Café é café. Café sem nada, café puro. Café adoçado com uma colher de café de doce de leite de Minas. O Alexandre que mandou mensagem... Nossa, aí já foi assim, subiu um nível absurdamente. Café adoçado com uma colher de café de doce de leite. Tem uma marca desse café, do doce de leite com café, que eu sou muito fã. Eu acho que é Roca, que é um doce de leite excelente. E aí ele tem aquele gostinho de café. É, quando eu vou pra Minas, eu compro ali naquele mercado. Vou em Itajubá, normalmente. Ah, ele falou que é isso mesmo, olha lá. É esse, mas nunca provei. Adoçando o café com esse doce de leite, mas eu conheço o doce de leite. E aí eu tenho que passar lá pra poder pegar esse doce de leite toda vez que eu vou pra Itajubá, vou no mercado ali, municipal, né? E aí eu compro, e é muito bom, eu não acho essa marca em outro lugar. É difícil achar aqui em São Paulo, capital, né? Mas eu gosto bastante, e inclusive descobri que lá em Itajubá também tem uma outra marca que vende aí a um outro assunto, é geleia. Uma geleia de morango com vinho tinto. Que eu sou apaixonada, mas também só consigo encontrar quando vou pra lá. E aí é difícil. É difícil. Bom, vamos nessa, gente. Tem assunto por aqui, ó. Rapidinho pra responder a Norma. Ela perguntou assim se nesse horário não tem como ouvir no YouTube. Nesse horário da madrugada não tem live. Mas hoje começa um tiquinho mais cedo no sábado. Então ali já por volta de 6 horas da manhã dá pra acompanhar também no YouTube Band News FM. Mas com imagens estamos nas TVs Samsung... LG Channels, estamos na TCL também, dá pra você acompanhar com imagens por lá, tá? No YouTube não temos a live, mas eu tô por aqui com imagens nas outras plataformas da Band News. Bom, vamos que vamos já acionar quem por aqui também pra fazer parte, trazer destaque aí do que foi esses últimos dias.
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0: Vamos voltar com os outros assuntos por aqui. Funcionários que trabalham em empresas que são desenvolvedoras das inteligências artificiais demonstram cada vez mais preocupação sobre o uso das ferramentas por seres humanos. Informação que é do correspondente da Band News FM em Londres, Felipe Killing. Na última quinta, a Anthropic, empresa de segurança e pesquisa em IA, revelou que bloqueou cientistas que tentaram usar a tecnologia em pesquisas que poderiam ajudar a desenvolver armas biológicas. Killing conversou sobre o assunto com Carla Bigato, Fábio França e Luiz Megali.
6: Hora de conversar com o Felipe Killing. Empresa revela que bloqueou cientistas que participavam de pesquisas com inteligência artificial que eventualmente poderiam acarretar no desenvolvimento de armas biológicas. Tu tem a sensação de que a gente está caminhando na beira do penhasco? Por algum tempo já, desde que a gente... Ah, mas a inteligência artificial ajuda tanto, ajuda. E tá aí já, né? Não existe... Não existe marcha ré pra tecnologia, eu entendo isso. Mas a impressão que dá é que a inteligência artificial saiu sem que a gente soubesse exatamente o que estava fazendo, Killing. e agora está aí, né? É, flertando com o abismo.
7: Foi a Anthropic que faz o Claude. Divulgou um relatório falando sobre pesquisas que soaram perigosas, porque são perguntas e pesquisas que você pode desenvolver vacinas, mas também essa mesma tecnologia, esse mesmo conhecimento pode serem usados para desenvolver armas biológicas. E um dos casos que esse relatório falou é sobre o vírus chikungunya, que a gente conhece bem. E aí, uma dessas pesquisas, o cientista pedia informações sobre como aumentar a transmissão do vírus e também como ele poderia sair do sistema imunológico. Esse relatório fala de 5 casos em que a inteligência artificial poderia ser utilizada para fazer armas biológicas. Em uma dessas pesquisas, ela acontecia num laboratório militar fora dos Estados Unidos. E também outras pesquisas aconteciam em regiões em que o Claude não é disponível, né? Então você não pode, por exemplo, ter acesso a esses agentes mais avançados do Claude em países como China, Irã, Rússia, Cuba, Coreia do Norte, Síria. E isso levantou um alerta vermelho. O que o relatório diz é o seguinte: não dá para saber ao certo se eles iriam fazer uma arma biológica, mas as perguntas que eles fizeram poderiam resultar numa arma biológica, e também esses sinais de que são pessoas que estão fora dos Estados Unidos, usaram intermediários para driblar o sistema, e fazendo perguntas assim em que um simples filtro de palavras não resolve, porque você pode fazer essa pergunta: olha, como que um vírus sai do sistema imunológico para fazer uma vacina? Mas essa mesma pergunta te dá uma resposta para você criar um vírus muito mais potente. E esse relatório vem na esteira de acontecimentos recentes, né? Como um ex-funcionário da Anthropic falando que pediu demissão. Ele também trabalhou na OpenAI, que faz o ChatGPT, que há um temor muito grande entre os próprios funcionários dessas empresas de inteligência artificial, de que a inteligência artificial pode acabar com a humanidade até o fim da década. Aí um outro funcionário, também trabalha na Anthropic, disse: olha, eu calcularia esse risco em 10%. E aí tem o outro time falando: não, vocês são alarmistas, não é isso, não vai acontecer. A verdade é que o sistema atual da inteligência artificial já pode ajudar cientistas capacitados a produzir uma arma biológica. Não é que um adolescente num quarto vai conseguir ter acesso a isso, mas um cientista capacitado consegue o auxílio da inteligência artificial para acelerar um processo. Isso não acontecia há 1 ano atrás, há 2 anos atrás, agora já acontece. E os próximos modelos? Eles vão ser ainda mais capazes. Então, eles vão dar a alguns cientistas superpoderes. E nem sempre esses cientistas têm a melhor das intenções. Então, existe uma preocupação muito grande e até o pedido que esses agentes mais avançados, eles só possam ser acessados por empresas credenciadas e cientistas também credenciados. Porque hoje, teoricamente, qualquer pessoa pode utilizar esses agentes mais avançados. E também nesse relatório afirmou que uma dessas pesquisas era financiada por um Estado. Como a Anthropic disse, não tenho como provar que de fato eles estavam produzindo armas biológicas, publicamente não divulgou todas as informações. Talvez as autoridades americanas tenham essas informações, mas é algo preocupante. Não sei que time que vocês estão, desses que acham que, olha, isso é um alarmismo, ou do time que está mais preocupado. Eu confesso que eu estou um pouquinho preocupado com a inteligência artificial, não só com ela sozinha, mas também o uso indevido dela por seres humanos incapacitados ou maliciosos.
0: Eu já estive mais tranquila, confesso. Uhum. Quando eu ouvia o desenvolvimento da IA generativa, que ela só aprendia com seres humanos, né? Isso faz pouquíssimo tempo, como eu disse o Killing, 1 ano atrás, 1 ano e meio. Agora, já uma corrida pelo controle da inteligência artificial, pelo controle da tecnologia, acabou deixando a coisa correr solta. E a inteligência está se desenvolvendo numa velocidade em que os humanos não conseguem mais controlar. Então, eu comecei a ficar preocupada também, Killing, e bem preocupada, viu?
6: Eu só estive tranquila quando eu não sabia direito o que era. No momento em que eu comecei a aprender, que eu comecei a ler, pesquisar, começou a minha preocupação. Primeiro com interferência em eleições, divulgação de fake news, mas antes fosse só isso. É tudo muito mais grave, tudo muito mais perigoso. E é o que eu falei, o ser humano não tem noção das consequências daquilo que lançou. Quando a gente vê as pessoas que advogam pela evolução máxima da tecnologia ao menor custo e no menor tempo possível, desistindo de participar desse processo, dizendo que não quer envolvimento, isso está acontecendo, não quero mais envolvimento com isso, a gente tem que ficar apavorado, né? E entender direito para onde estamos caminhando. Quilin, eu gostava mais quando você falava sobre a primeira ministra que estava competindo com um pé de alface para ver quem caía primeiro.
0: A família real.
6: Príncipe Harry, lançamento das novas notas de 5 libras, sabe? Eu gostava mais de você nessa época, Quilin. É brincadeira.
7: Eu ainda te amo.
6: Não atire no mensageiro, eu também te amo, Quilin. De maneira hétero!
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0: 2:03 pelo horário de Brasília. Ó, tava lendo a mensagem do nosso ouvinte que falou assim: bom dia. E aí, tem uma pegadinha na mensagem dele. Sou do time que café bom não precisa de açúcar. Aí eu concordo. Café bom, tá? Café bom. Pode café bom. E é isso que a gente tava discutindo. Eu sou do time de pessoa que toma o café sem o açúcar. Porém, depende do café. Não é todo café que a gente consegue tomar sem açúcar. Gente, é sério, não é todo café, né? Então, é esse comentário eu concordo, é o tipo de comentário que eu também acho justo. Café bom não precisa de açúcar, tá? Café bom dá pra encarar. Mas tem uns que, assim, nem com açúcar ultimamente tá dando pra encarar. E aí, eu já abri aquela caixa de Pandora, já comecei a trocar marca de geleia, marca de doce de leite com os nossos ouvintes. Muito bom, gente. Adorei esse papo. Mandem mensagem sempre, tá? A comida tá sempre bem-vinda aqui. As mensagens de comida. E aí teve gente que já mandou café pra atiçar a lombriga. Até de paçoca. Aqui a imagem. Eu vou ter que ir atrás agora pra saber se é bom. Eu tenho uma máquina dessa marca aí de café. E aí eu vou atrás pra saber se é bom. Se vale a pena mesmo. E esse de doce de leite eu já tomei. Eu confesso que eu achei ele um pouco aguado. Mas o de paçoca ainda não. E aí vou experimentar pra saber se vale a pena mesmo. Bom, gente, vamos nessa. Na sequência vem aí a reprise do É da Coisa com Reinaldo Azevedo. Eu volto daqui a pouquinho. Tem a reprise do Band News na área, mas tem muita informação por aqui ainda na Band News FM. De todo modo, tô de olho no nosso WhatsApp. Ele tá aberto aqui do meu ladinho. Pode ir mandando o seu alô, a sua mensagem no 11 999 59 2100.
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0: Começa agora para todo o Brasil mais uma edição de O É da Coisa. E se a coisa parece confusa, atrapalhada, vem para cá, que a gente desconfunde, desatrapalha. Milhões de pessoas acompanham o programa pelo Tile, e quase que eu pego minha ficha, pela Band News TV, LG Channels, TCL Channels, Samsung TV Plus, canal 2043, e lá na Anticaverna, não é Antecaverna, é a Anticaverna. 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Valeu, Beni, boa noite. Isa, boa noite.
1: Boa noite.
0: Nem as pessoas estão acorrentadas.
2: Não, aqui não.
0: Não. A não ser ao saber. Mas aí não é acorrentada, né? Elas estão livres. Porque quem sabe mais... pode ser um pouquinho mais triste, mas é mais livre.
1: Verdade.
0: É, né? Porque tem coisa que... Comentário a respeito de John, do Belchior, música de 1979. Quando esse disco saiu, eu tinha 18 anos. E gostei muito. E aí com a Vanessa da Mata, que canta espetacularmente, e o João Gomes, que eu acho uma... além de um cantor, sim, eu gosto da voz dele. Tem gente que vai achar, quero cantar. Não, é porque aí tem preconceito de origem. É uma personalidade importantíssima. E tem o disco Dominguinho. Quem fez isso já merece todos os prêmios. Esta é que é a verdade. Né? E nós vamos... e a felicidade é uma arma quente. Eu gosto muito dessa frase. Né? Felicidade é uma arma quente. E gosto muito de sair do meu caminho... eu prefiro andar sozinho, deixem que eu decida a minha vida. Não, eu me relaciono, mas o que tem de gente que tá aqui vem falar, por que que você não... Vai cuidar da sua vidinha. Ó, vai bem!
3: Oi.
0: Oi, Isa.
1: Oi.
0: Fernando Pessoa. Largue do meu braço, não gosto que pegue para o meu braço. Vão para o diabo sem mim, porque havemos de ir juntos. Eita, meu querido, maravilhoso Fernando Pessoa aqui, olha, gênio absoluto da raça. Em política era um horror, mas eu me interesso pela poesia dele. Tem gente que é idiota política, era o caso dele. E um gênio da raça, né? Então, é isso. Ó, rapaz, vole o bem, eu... já disse que eu adoro fazer análises. Sim. E ser livre para fazê-las, e só assim vale a pena, porque senão também, né? A opinião é a minha, não é dos outros, né? Mas tão bom quanto fazer análise, vale bem, melhor ainda tá certo.
3: É acertar,
0: aí,
3: né?
0: Nossa, aí isso é bom demais. Bom demais. E quando tá errado? Tá errado também. Não, não tem problema. Não tem problema, não.
1: É que é raro, né?
0: É, obrigado, Isa. É, veja só. Agora a Fachin suspende o sigilo do caso Master. Mas, do que é que eu estou falando? Eu fiz um comentário hoje de manhã, que nem sei se deu tempo de fazer edição do vídeo como eu tinha pedido, mas se não deu também não tem problema, porque o comentário está no ar. Anteontem eu falei, hoje eu falei, hoje de madrugada, eu gravo de madrugada. E eu disse não. Que o Fachin ontem à noite tomou uma decisão, né? Quebrado o sigilo. Vou explicar tudo direitinho. Eu disse, o quê? Não, ele não quebrou o sigilo. Exatamente, ele fez do Mendonça um vazador. Comentei a sessão de terça-feira. Tudo ali para o nosso ouvinte, tudo ali para o nosso telespectador, que merece todo o nosso carinho, né? E a nossa tensão intelectual. Vamos lá. Agora, Fachin suspende o sigilo do caso Master. Agora sim. De verdade. Tá? Vamos lá. O que a gente tem aí?
3: O presidente do Supremo Tribunal Federal, ministro Luiz Edson Fachin, atendeu o pedido da Procuradoria-Geral da República, PGR, e solicitou ao ministro André Mendonça o fim total do sigilo das investigações do caso Master para os membros da corte. A manifestação da PGR foi assinada pelo vice-procurador-geral da República, Hindenburgo Chateaubriand. Fachin cita diretamente a petição 15.556 e os arquivos da Operação Compliance Zero. Ele escreve: acolho o pedido feito pelo vice-procurador-geral da República, titular da ação penal, para solicitar que o excelentíssimo ministro André Mendonça promova em até 24 horas a remessa em HD próprio a esta presidência e aos gabinetes dos eminentes ministros de todos os procedimentos contidos ou relacionados à petição 15.556 e à denominada Operação Compliance Zero, bem como o levantamento do sigilo da petição 15.556 e dos procedimentos nela contidos ou a ela relacionados, ressalvadas exclusivamente as diligências em andamento ou a serem realizadas para os quais se pudesse antever possíveis prejuízos à sua efetividade. Reinaldo, hoje de manhã você criticou aqui então a decisão anterior de Fachin de que a gente vai falar daqui a pouco. E aí?
0: Agora sim, porque quebra todo o sigilo, exceção feita, bom, procedimentos que estarão em curso, tá? Porque a combinação anterior, a patranha anterior, a falsidade anterior, combinada da Tavenia, ministro Fachin, com o ministro Mendonça, tinha se transformado num vazamento oficializado de coisas que interessam a Mendonça. E nós vamos ver isso no detalhe daqui a pouco. Então vamos lá. Do modo como estava, o Mendonça liberou os mandados de prisão, de busca e apreensão, investigações sobre a turma, sobre a cooptação de influencers para falar bem do Master e criticar o Banco Central, corrupção de funcionários do BRB, né? Muito bem. Ficou. E Banco Master, por exemplo, tem umas coisas ou outras laterais e outros ministros envolvidos. E tem um monte de coisa ali. Tem um monte de coisa que simplesmente não estava. O Mendonça decidiu liberar aquilo que interessava a ele, Mendonça, e a sua tese. Isso é ilegal. Isso frauda o devido processo legal. E nós vamos ver isso no detalhe daqui a pouco. Hã? A PGR, no pedido que fez, insiste no fim do sigilo e diz: olha, procedimentos foram excluídos daí, não pode ser assim, vamos lá.
1: Em sua manifestação a Fachin, pedindo a suspensão do sigilo de toda a operação, a PGR apontou que boa parte dos procedimentos do caso Master, que não dependiam de diligência nenhuma, também estava sendo sonegada, escreveu o subprocurador-geral Hindenburgo Chateaubriand a Fachin. Em despacho proferido por Vossa Excelência, em 10 de setembro de 2026, solicitou-se ao ministro André Mendonça que remetesse ao gabinete dessa presidência e aos dos demais ministros do tribunal em HD próprio todos os procedimentos contidos ou relacionados à petição 15.556, da qual Sua Excelência é relator. Sugeriu-se ainda que a remessa fosse acompanhada da liberação dos sigilos com que se encontravam gravados todos aqueles autos, ressalvadas exclusivamente as diligências em andamento ou a serem realizadas para as quais se pudesse antever possíveis prejuízos à sua efetividade. Ele ainda diz: o que se verifica, porém, da listagem encaminhada é que nela não se contém grande parte dos procedimentos atualmente correlatos à investigação. Essa investigação mais ampla da chamada Operação Compliance Zero. Fato que, embora se suponha motivado por alguma razão excusável de ordem administrativa, pode induzir a ideia equivocada de que a transparência que animou a medida proposta por Vossa Excelência perca, ao fim e ao cabo, o seu sentido último.
0: Olha aqui, então a procuradoria falou: não, não se está liberando tudo. Porque o Fachin disse: lá na combinação dele com o Mendonça. Libera tudo e tal. E aquilo que for atrapalhar diligências em curso, aí Vossa Excelência não precisa liberar. Aí o Mendonça entendeu isso como: libero o que eu quero. O que eu não quiser, não libero. Aí a Procuradoria-Geral disse: não, mas aí a decisão não está sendo cumprida, senhor. A verdade, queridos, e nós vamos aí para o item 3, é que Fachin havia feito de Mendonça um vazador oficial. Então nós já tínhamos inquérito do Dark Horse, do Master. Só vaza coisa contra um grupo de pessoas. Inquéritos do Lulinha, que aliás continua em sigilo. Viraram uma peneira. Hã? Inquérito do Dark Horse, que é um inquérito à parte. Bom, desse não vaza nada. Em todos os casos, o relator é o Mendonça. Havia, não sei se era Mendonça, mas havia e há um vazador ilegal.

0: tira tudo! Põe tudo pra fora! Fica parecendo sacanagem, mas não fica.
1: Sextou.
0: Sextou. Na verdade, é contra a sacanagem que eu tô falando. Põe tudo pra fora! Rei, é isso que você acha? Atenção, meus amigos advogados, eu não enlouqueci. Meus amigos juízes, eu não enlouqueci. Meus amigos desembargadores, eu não enlouqueci. Meus amigos ministros, eu não enlouqueci. Por mim, investigação ficaria em sigilo enquanto o inquérito está em curso. Quando concluído, vai para o Ministério Público e se tira o sigilo. E os meus amigos criminalistas têm um monte, sabem que é isso que eu defendo, os constitucionalistas também. Mas é isso que acontece no Brasil? Desde a Lava Jato, é isso que acontece? Ou desde a Lava Jato, o que a gente tem são vazamentos seletivos? O procurador faz um negócio lá, um acordo com o jornalista, e eu não estou... Eu já disse, a imprensa é livre, a Constituição garante, acabou. Aqui não, nós não estamos nos Estados Unidos em que jornalista pode ser acionado e obrigado a dizer sua fonte. Aqui não. Mas aí o procurador, o delegado, o... Ai, sei lá, valeu, Beni, não que eu queira maldar, né? E nem bendar, mas... pode ter ministro vazando também, não? E aí, eu vou selecionando os inimigos que eu quero. E vou atingindo meus inimigos no meio de campanha eleitoral. E dá resultado, porra. Ou não dá resultado? Dá resultado. Dá resultado. Então, tira tudo. Só que aí o Mendonça, junto com o Fachin ontem, lá à noite, né? Tendo em vista, eu já tinha até escrito meu texto, ainda bem que nem publiquei ontem, vou publicar daqui a pouco. Tendo em vista a inclusão da Pet, não sei o quê, do Mendonça, papapá, né? Então, né? Quebre-se o sigilo. Ressalvando apenas o que diga a respeito a diligências cujo sigilo seja imprescindível. Aí o Mendonça falou, então eu decido o que é imprescindível e o que não é. E aí ele vazou ontem à noite, vazou, ele tornou público ontem à noite, só o que era do seu interesse. E a imprensa foi inundada de títulos, de informações que a gente já tinha. Eu tenho muita vergonha quando isso acontece. Até a mesma coisa contra o Flávio. Flávio é investigado no inquérito do Dark Horse. Nossa, Vale Bene, eu quase caí da cadeira. Não, eu sabia.
2: Ninguém esperava.
0: Ninguém esperava. Não, eu sabia disso, que ele era investigado. Vorcaro provavelmente teve acesso à informação de que seria preso. Oh! Isso não tinha saído, não? Saiu até o contrato do escritório da mulher do Moraes com o Master. Nossa, vale bem quando ficou sabendo disso, me ligou. Inconsolável. Ele é assim, já disse que esse menino se emociona fácil. Né? É, ele se emociona. A gente sabia de tudo isso. E Dark Horse para falar, não, aí não. Aí não. Aí, então, o que o Fachin fez com o Mendonça... Eles se juntaram e havia um vazador ilegal da República, que eu não sei quem é. Usarei uma palavra algo chula, mas pedindo uma licença, porque também a coisa é mais chula do que a palavra é feia. Eu acho uma das palavras mais feias da língua. Talvez junto com o chulé, mas aí também acho que eu não sei se é porque eu associo, né, as coisas, né? Mas assim, o Lobão uma vez fez uma camiseta famosa, cara, peidei, mas não fui eu, né? Pode procurar se vocês acham a camiseta, né? É um horror, né? Sobretudo em elevador, não façam isso. Não é ilegal, mas não é decente. É, assim, faz e corre, né? Então, assim, tinha uma

0: coisa aí, vazei, mas não fui eu. Um vazador ilegal. Desse troço todo. Quem será? Não sei. Não sai. Aí no acordo do Fachin com o Mendonça, já que o Fachin ontem recebeu o Mendonça, o Moraes, o Toffoli, o Fux, né, o Tasso, né? Ficou assim. Você passa a ser o vazador oficial. Porque se eu quebro o sigilo só do que eu acho que tem de quebrar, ao meu... Posso usar uma palavra muito, muito antiga, que eu nem sei se está no dicionário? Ao meu alvedrio... Isso aqui é alvedrio no dicionário?
1: Momento cultural.
0: Alvedrio. Se eu posso... No, porque nem todas as palavras estão no Royce. Se eu posso quebrar ao meu alvedrio... Eu faço o que eu quero.
2: Por vontade própria, né? Por
0: isto.
2: Escolha pessoal.
0: Ah, existe? Olha só, hein? Eita! Adoro essas palavras antigas. Porque eu também sou um homem natural. Aí eu faço o que eu quero, eu viro vazador oficial. Tinha um vazador ilegal, que eu não sei quem era, na linha Lobão. A camiseta do Lobão, né? E aí, vira vazador legal. Faz sentido isso? Seria o devido processo legal? Na terça-feira, que está marcada a sessão, eu já vou falar a respeito, em que se vai discutir que o Moraes... Moraes também mandou uma petição. Na petição, um ofício pro Fachin. Na terça-feira, vai se discutir efetivamente o que fazer ou se vai fazer uma sessão que é, digamos assim, um pelotão de fuzilamento? Outra, quem vai votar? O Moraes não pode, porque ele seria investigado, mas aí o Mendonça pode? Quem mais não pode? Nós vamos ter que falar dessa sessão. E aí, claro, saem aquelas matérias de apuração de bastidores. Eu vi uma muito interessante. E aqui, por favor, ninguém se sinta citado, porque um monte de gente noticiou isso, tá? E aí a pessoa às vezes se sente citada sem ser, né? Mas eu vi uma que dava assim... Vólio Bene, presta atenção para esta coisa horrível que pode acontecer.
2: O quê?
0: Que não está de acordo com o pelotão de fuzilamento de alguns editoriais. Que faz editoriais de pelotão de fuzilamento desde 1964. Presta atenção, hein? Isa, está prestando atenção?
3: Muito.
0: Ou ainda está pensando no make-up?
3: Já fiz a de hoje.
0: Já fez a de hoje. Então, eu também já fiquei com essa palidez normal. Fólio Bene, Isa! Tem ministro que pode pedir vista, você acredita? Isa!
3: Meu Deus!
0: Isa! Como se diz dois corgos, Isa do céu! Por quê? Não pode pedir vista mais? Quando é que vocês vão fazer editorial proibindo habeas corpus, pedindo a proibição de habeas corpus? Não pode pedir vista? Se alguma coisa não está clara? E eu defendo que peça, defendi no meu comentário de manhã. No meu comentário de manhã eu disse, tem de discutir a petição do Moraes junto com a do Mendonça. Tem de quebrar o sigilo de tudo. Hã? E se o Fachin resistir a fazer isso, tem de pedir vista. Porque as explicações que o Fachin pediu ao Mendonça serão dadas só no dia 21. E eu vou demonstrar que tecnicamente, já disse, não quero passar vergonha com... os meus amigos da área do direito, porque é obrigatório ao Fachin discutir tudo ao mesmo tempo. Ele fala dele, demonstra que é preciso discutir tudo ao mesmo tempo. Mesmo tempo, na mesma sessão. E nós já noticiamos. E, portanto, se alguém pedir vista, pede vista. Eu pediria, mas pediria com o pé nas costas, eu acho ótimo, né? Mas eu creio que originalmente é com a mão nas costas. Mas a pessoa achou que pedir, fazer alguma coisa com a mão nas costas, vale bem, poderia ser até fácil. O problema é fazer com o pé nas costas. Aí sim, aí é muita habilidade, né, Isa?
3: Imagina.
0: E aí o Moraes mandou um ofício para o Fachin, pedindo ele também a quebra total do sigilo. O ofício dele é anterior, tá, ao da PGR. Pedindo a quebra total do sigilo e a votação conjunta. É, vai se falar aqui de PET, de número, mas o Titio explica tudo. Eu mantenho o número porque é importante que esteja aqui para a gente explicar tecnicamente. Vai lá.
2: Antes da decisão de Edson Fachin, o ministro Alexandre de Moraes enviou esse ofício ao presidente do STF com um pedido para que se proceda à quebra total de sigilo do inquérito do Banco Master e para que, na prática, tanto a petição de Mendonça como a sua, em que aponta o que considera transgressões de Mendonça ao devido processo legal, sejam avaliadas pela corte numa mesma sessão, na sessão de terça-feira. Moraes escreve: 1. Na data fixada por Vossa Excelência, a realização de julgamento conjunto das petições 16.704 e 16.662 para evitar risco concreto de decisões contraditórias e de tumulto processual, como anteriormente. 2.
0: Só um minuto, Valeu Bene, só um minuto. É que eu vou um a um aí.
2: Tá bom.
0: Então, o Alexandre pede, na data, próxima terça, que se discutam na mesma sessão a PET 16.662, é a do Mendonça pedindo para o Moraes ser processado. Aquela investigação ilegal que ele mandou fazer. Ilegal. Ah, não, mas eu gosto de fazer justiça ao arrepio da lei. Tá bom, vai lá, se junta com o linchador, eu não quero saber de você. Imagina. Né? Ele quer essa, junto com a PET, a petição 16.704. A petição 16.704 é a do Fachin. O Fachin, Volio Bene, o Fachin, Isa, não chamou para si tudo. Ele falou, tudo eu que vou decidir. Petição 16.704. Eu suspendo toda a investigação contra ministros do Supremo. Tomarei decisão sobre o pedido feito pelo Moraes. Tomarei decisão sobre o pedido feito pelo Mendonça. E ainda suspendo o controle externo da atividade policial que esteve a serviço do Mendonça na investigação do Alexandre de Moraes. Ilegal. Tudo comigo. Bom, O Moraes está dizendo o óbvio, né? Se o senhor, se Vossa Excelência avocou tudo isso para si e juntou numa mesma petição a minha e a do Mendonça, não dá para julgar uma e ignorar a outra. O Vale Bem, não foi isso que eu comentei aqui anteontem?
2: Sim.
0: Ó, deixa eu dizer uma coisa, hein? Eu sei que, porque eu sou muito bonito, Vale Bene, às vezes as pessoas acham que eu também não tenho conteúdo, sabe?
2: Sim.
0: É preconceito. O Isa, é um preconceito que a gente enfrenta.
3: Sim.
0: Nós, os bonitos. É uma coisa terrível.
3: Bonitofobia.
0: É, exatamente. Dessa bagaça eu entendo. Se um procedimento decorre do outro, e se é o próprio presidente que junta os dois, porque o do Alexandre decorre do Mendonça. E o presidente junta os dois, ele vai querer julgar de maneira separada? Hoje me mandaram uma coluna de um sujeito que quer o afastamento já antes do julgamento. São os justiceiros, os linchadores. Não vai acontecer assim, hein? Ah, se o Flávio ganhar, atropela tudo. Bom, aí... Não sei. Eu continuarei na minha toada em defesa do Estado de Direito. Tem de julgar junto. O que mais que o Alexandre pediu? Dois.
2: Imediato levantamento de todo e qualquer sigilo, sem exceção dos procedimentos contidos ou relacionados à petição 15.556, evitando-se escolha seletiva e direcionamento subjetivo, e garantindo-se total isonomia e o respeito ao devido processo legal, devendo a diretoria de TI certificar quantos procedimentos efetivamente existem.
0: É isso, tudo! Quero tudo! Quebre-se o sigilo de tudo. E eu acho engraçado que agora há pouco Mendonça soltou uma nota, na verdade, uma manifestação, que ele deve ter mandado para a presidência, respondendo ao Alexandre, e em algum lugar saiu que o Mendonça decide. Mendonça não decide nada. Pelo amor de Deus! Petição 16.704. O Fachin chamou para si. Decidiu mal. Tinha decidido mal, mas chamou para si. Mendonça não decide nada, ele produz proselitismo agora. Então, quebra tudo. Aí ele falou, não, não pode quebrar tudo, porque veja alguns sigilos e tal. Ah, tem que ir só aquilo que Vossa Excelência acha que faz sentido. Não, eu por mim não quebraria nada antes de concluir o inquérito. Mas é que o senhor, infelizmente, não conseguiu conter o vazador ilegal que estava por ali, trabalhando naquele ambiente. Dado que o senhor botou uma pessoa com acesso exclusivo aos dados brutos. E como ficou claro no relatório de inteligência... Coisa vazou de lá para a imprensa e depois nem lá permaneceu. Depois nem lá permaneceu. É espantoso. E três, vamos lá.
2: No terceiro item, o ministro cita, com o efetivo levantamento do sigilo dos procedimentos contidos ou relacionados à petição 15.556, a intimação de todos os membros da magistratura citados para que possam prestar informações e garantir as medidas necessárias para a defesa das prerrogativas do Poder Judiciário.
0: Isso. Só o Alexandre é citado ali? Não tem outros magistrados? É direcionado ao Alexandre? É seleção de alvo? É tiro ao Álvaro, Volio Bene? 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Tauba de tiro ao Álvaro, não tem mais onde furar. Não.

0: Vocês sabiam que a letra dessa música foi censurada?
1: Não.
0: Pela ditadura? Sabe por quê, Vale Bem?
1: É.
0: Sabe o que o censor disse inicialmente? Não honra a língua portuguesa. Ah. Muitas palavras erradas. Revólver, Álvaro. Ó, e o Gilmar, eu juro, mas pelas minhas filhas, né? Porque depois falei, Reinaldo tá sempre junto com o Gilmar. Eu defendi hoje de manhã também que a sessão não pode acontecer terça-feira. Já falei no Metrópolis hoje que não pode acontecer terça-feira. O Gilmar tem uma manifestação agora. A respeito disso, nós já vamos falar. E aí o Alexandre ainda completa. O julgamento fracionado das PETs, 16.704, a do Fachin que juntou tudo, e 16.662, cuja relação de conexão e continência foi reconhecida em decisão de Vossa Excelência, e só por isso ele chamou tudo? Somando a escolha seletiva do levantamento somente de parte dos procedimentos, que tem direcionamento subjetivo do Mendonça, evidentemente você elimina qualquer critério de justiça. Aí o Mendonça, na sua respostinha, disse que não, que ele agiu com tal... Ah, nós sabemos. Nós sabemos, desde a seleção de investigação do ministro... Ah, mas eu não gosto do contrato. Não, eu também não gosto. Tem que apontar o crime. E de qualquer modo, teria que falar com os ministros para mandar investigar. E de qualquer modo, ele não é polícia. E o Zanin fez um pedido, e aí o Mendonça, ele tá cheio de respostinha. Nossa, tá sem ocupação, né? Olha, faz o seguinte. Eu não pedi para ler o Dorian Gray? O retrato do Dorian Gray? Não pedi?
1: Sim.
0: Agora o Reinaldo quer que o ministro... Não, é que vai fazer bem. Não pedi para ler o Vidiota, como isso aí, que tem o filme Muito Além do Jardim, com Peter Sellers?
1: Uhum.
0: Pedi para ler também. Não pedi para ler Macbeth? Em vez disso, ficar dando respostinha? A coisa tá com faquinha agora. Mas vai lá, o que o Zanin pediu?
2: O ministro do STF, Cristiano Zanin, pediu ao presidente do STF, Edson Fachin, acesso aos dados brutos encontrados no celular de Daniel Vorcaro. No ofício enviado hoje, Zanin diz que a solicitação visa permitir a apreciação necessária e completa do pedido para investigar Alexandre de Moraes, uma solicitação apresentada por André Mendonça na semana passada que deu pontapé inicial à crise do STF que temos acompanhado aqui nos últimos dias. Em resposta, Fachin encaminhou a solicitação de Zanin para Mendonça.
0: E Mendonça se manifestou dizendo que isso tudo está com a PF, que não, ele tem uma cópia, não é acesso dele, tá bom. Mendonça disse que a cópia do celular do Vorcaro está lacrada, intocada. Esclarecimento sobre a mídia original, o ministro André Mendonça informou que a mídia original não se encontra sob custódia de seu gabinete. Ele determinou em decisão de 19 de fevereiro que os materiais originais apreendidos permaneçam nos depósitos da própria Polícia Federal, situação de cópia de segurança. É, mas já vazou coisa, né? Não vazou? Não vazou? Até na CPI? Até na CPI, conversa privada do Vorcaro com a namorada, não vazou? Eu acho engraçada essa custódia aqui. O anjo custódio, Vólio Beni, é o quê? Como é que eu, qual é outro nome do anjo custódio?
1: Qual?
0: Anjo da guarda. O custódio? Quem custodeia, guarda. Quem tem a custódia, tem a guarda.
1: Sim.
0: Por isso, anjo custódio. Anjo da guarda. Lembra a imagem do anjo da guarda? Eu tinha um em cima da minha cama.
1: Sim.
0: Um braço, minha mãe botou lá para curar minha miopia. É, não curou, mas de qualquer modo guardou. Ixi, nossa senhora,
2: Eu tinha o travesseirinho bordado.
0: Não, com... e também o anjo custódio deu a resposta de Santo Tomás de Aquino para a onipotência de Deus, que eu já contei aqui qual é, né? Deus é onipotente para as causas possíveis. O anjo da guarda falou, não, eu posso até ser onipotente na guarda, mas a causa tem que ser possível. A miopia desse rapaz...
2: Você fica para a próxima.
0: Entendeu, Weber?
1: Então, sim.
0: É. Eu acho engraçado essa custódia, que não tem custódia nenhuma. Vaza tudo. E de qualquer modo, Zanin, pelo que eu entendi, ele está querendo acesso ao original para que eles possam ver o que está ali. Já que o único com acesso é o Mendonça, né? E tem uma única pessoa que age a serviço dele sem supervisão de delegado. Isso é um escracho. Isso viola o Código de Processo Penal. Senhores editorialistas, pode aplaudir quanto vocês quiserem. Viola o Código de Processo Penal. Se isso prospera, vira uma bagunça, vira uma zona. Cada juiz vai decidir o que fazer. E vai se comportar como policial. Vocês perderam o juízo completamente. E alguns defendendo isso com um título de professor de direito. Ah, e antes que alguém se sinta citado, eu estou falando de título de professor de direito, que de qualquer modo goza de respeitabilidade, tá? Pode até ser injusta, mas... E agora, os meninos são Augusto, eu quase tenho vontade de chamar aqui no estúdio, hein? Mas não, nem precisa, né? Uhum. Quem recebeu a pauta, inclusive a TV, o item 6, a tarja 6, está lá com aspas. Porque sou eu falando. Sessão da próxima terça tem de ser adiada. É o óbvio. Ah, eu sabia. O Gilmar Mendes acaba de falar que a sessão tem de ser adiada. Tem de ser adiada. E está pedindo a tramitação conjunta. Por que tem de ser adiada? Olha, Bene, nós tivemos acesso, porque está livre, nós tivemos acesso à primeira parte que o Mendonça liberou, certo? Uhum. Você se deu conta da quantidade de coisa que tem ali? Uhum. É um absurdo. E agora vai liberar mais. Como é que os ministros, até terça-feira, vão ler tudo? Porque o Fachin determinou a quebra do sigilo para quê? Para gerar títulos na imprensa? Talvez. Mas ele quebrou o sigilo, entendi. Suspendeu o sigilo para que os ministros possam ler o material. Vale, Luísa, nós ganhamos aquele prêmio, né? Internacional. Sim. Internacional? Nós ganhamos aquele prêmio.
3: Prêmio Elan.
0: É, com a minha voz linda. É, ganhamos o prêmio. Saiu Datafolha, nós já vamos falar daqui a pouco. Só o primeiro turno por enquanto, saiu o segundo turno. Tá, né?
3: Por enquanto, primeiro turno só.
0: Tá, primeiro turno. Tá, daqui a pouco a gente fala. Sem que sair segundo turno. Ah. Aquele prêmio lindo que era o tio Rei opinando, escrevendo e a coisa ia ao ar, né, na forma de a inteligência artificial, né? É preciso que a gente tenha um pouco de compostura analítica para fazer a defesa do devido processo legal. Né? Ali eu estava sem voz, mas não estava doido. O que nós estamos assistindo aí é um espetáculo de cafajestada judicial. E para dizer isso, você não precisa defender contrato, você não precisa defender nada. Você pode achar o contrato impróprio. Agora, as coisas têm de ser feitas de acordo com o devido processo legal. É nosso único caminho. Fora disso é a desordem. Vamos dar uma pausa para falar do Datafolha que saiu? O que, que a gente tem aí, os cenários? Vai, vocês estão com o material aí, né? Vocês estão com o link aí?
3: Sim, prefere começar pelo primeiro ou pelo segundo turno?
0: Já tem segundo turno?
3: Tem Vamos pelo segundo turno. Temos agora a simulação, então, com o presidente Lula contra Flávio Bolsonaro. Todos foram testados 5 cenários, mas o primeiro deles, Lula e Flávio Bolsonaro. Lula tem 46% das intenções, mesmo percentual da pesquisa anterior, realizada no dia 21, foi divulgada no dia 21 de agosto. E agora, Flávio Bolsonaro, 44%, mesmo percentual da pesquisa anterior. Contra Ronaldo Caiado, 46 a 41, era 46.
0: Só um minutinho, Vale Bene, só para marcar. Então, em relação à semana passada, não mudou nada?
3: Não, em relação a dia 21 de agosto.
0: 21 de agosto? Ah, não, é um pouquinho mais, 15 dias, né? É, 20 dias.
3: Então, em relação... semana passada mesmo, dias... desculpa. Ah? É que na pesquisa que a gente teve aos governos estaduais foi do dia 21, mas teve pesquisa da Folha semana passada no governo.
0: Semana passada. É. Então continua Lula 46, Flávio
3: 44.
0: Ah.
3: Ronaldo Caiado.
0: Agora sim, para dar primeiro turno, mas dá o cenário, mas provar. Pablo Marçal não vai ser candidato, tá? Não esquece essa pessoa. É, tem uma que tem os candidatos conhecidos, é isso? Vamos lá.
2: Isso, o Datafolha também divulgou os votos válidos e nessa de primeiro turno, a comparação que a gente tem, Lula com 39, antes com 38, Flávio Bolsonaro 35, tinha 33, Augusto Cury com 6%, tinha 8 na última pesquisa, Ronaldo Caiado 4%, os mesmos da semana passada e Renan Santos também se manteve, 3%.
0: Votos válidos, aí eles já descontaram, só uns válidos mesmo, não tem indecisos, não sei o que, tá, votos válidos, tá. É, quanto é mesmo? Primeiro turno? É o Lula e o Flávio?
2: 39 a 35. 39 para Lula, 35 para Flávio.
0: 35. Está na margem de erro, portanto, empate no primeiro turno, empate no segundo turno. Eu vou dizer o seguinte, é claro que o efeito Mendonça... O efeito Mendonça aí, ainda em relação a Lulinha, essa coisa toda, está aí presente. Né? É, tudo isso que se falou de Supremo, tentando ligar o Supremo ao governo, que de resto também é falacioso, né? Não me parece que seja um resultado especialmente ruim para o Lula, não. Se você pegar em relação a pesquisas passadas, o Lula estava melhor. Né? O Lula estava melhor. Mas vem coisa meio pesada ainda, para o Flávio pela frente, porque agora com a quebra do Dark Horse, né? Porque vai ter que quebrar? A menos que o Mendonça diga, não, aqui tem procedimento sigiloso ainda, não posso quebrar. Vai ter isso? Vamos ver. É, vamos seguir. Estão me dizendo, de fato, são votos válidos e tal. Tá? Muito bom. A oposição quer a quebra do sigilo do inquérito das fake news? Eu também quero. Ixi, como eu quero. Oxi, eu quero você como eu quero. Eu quero você como eu quero. Quero a quebra do sigilo das fake news. Quero mais do que tudo. Lula e Flávio dizem defender o fim total do sigilo.
3: Tanto o presidente Lula como o candidato do PL à presidência, Flávio Bolsonaro, dizem defender o fim total do sigilo. O presidente se manifestou nas redes sociais, publicando uma imagem que está escrito: abertura total do sigilo. Quem não deve, não teme. Já Flávio diz que também é favorável ao procedimento e voltou a falar que nada há de errado com o pedido de dinheiro a Daniel Vorcaro. O filho 01 do ex-presidente se manifestou sobre o tema durante a agenda de campanha na Zona Franca de Manaus, no Amazonas, e a gente vai conferir o que disse o postulante ao Planalto.
4: Eu peço ao ministro André Mendonça, abra sigilo, sabe? Tira o sigilo de tudo, mostra tudo pro povo, o povo merece saber e diferenciar quem tá certo, que é o meu caso, de quem está errado, que é o caso do governo. Então, eu não tenho nada a reclamar sobre isso. Eu acho que tem que dar transparência e tudo que vou encontrar, o que eu sempre disse, gente. Que eu não tenho nada a esconder, que o filme é totalmente legal, o filme está pronto, ou seja, tem ali, né, algo concreto. No meu caso, para deixar bem claro, gente, isso aí foi... Eu conheci, né, o investimento no filme começou em janeiro de 25, não é isso? janeiro de 25. Eu sou um senador de oposição. O que é que eu, como senador, podia, né, dar em contrapartida a ele? Nada. Eu sou oposição, imagina, eu vou pedir pro Lula alguma coisa, ele vai fazer o contrário que eu tô pedindo. Então não existe contrapartida, não existe contrapartida diferente do que houve nesse atual governo.
0: O Frávio, até o Malafaia falou que você estava se defendendo mal. Até o Malafaia falou. São várias coisas aí. Desde você sendo perspectiva de poder, vocês sendo perspectiva de poder, e lá pediu dinheiro, até o dinheiro não ser usado para o filme. É isso que tem que ser investigado. E o ecossistema Karina da Gama, e também isso está sendo investigado, ser uma grande lavanderia de dinheiro. Não estou acusando. Investigação. Financiamento de coação no curso do processo, caixa 2 de campanha, lavanderia. Financiamento do Eduardo no exterior, aquela vida de milionária é como? Também não sei, estou perguntando. É assim que você vai se defender? Hein? Me informa, amigo, aqui, brancos nulos não são os votos válidos, não, estão me dizendo, hein? Datafolha. Brancos nulos, 6, não sabe, 4. Eu estava achando estranho ter voto válido no primeiro turno. Então, atenção, depois vejam se é isso mesmo.
3: Não, corrigindo. Fizeram os dois levantamentos. No levantamento, considerando ainda brancos, nulos e tudo mais, são 39 para Lula, 35 para Flávio. No levantamento só com votos válidos, Lula tem 43 e Flávio tem 38.
0: Demos os números certos. Certo, Vólio Bene?
3: Acredito que sim.
2: Sim. É certinho. Sim,
0: então pronto. Muito bem, eu não esperava de vocês outra coisa. Né? Então é isso. E agora, veio a público, dá tempo. Flávio e provável encontro com Vorcaro antes do pedido do dinheiro. Oh, meu Deus, vai.
2: Flávio Bolsonaro teria se encontrado presencialmente com Daniel Vorcaro, dono do Banco Master, em 20 de agosto de 2025, pouco mais de duas semanas antes de enviar os primeiros áudios ao banqueiro cobrando dinheiro de patrocínio para a produção do filme Dark Horse. A informação consta no relatório da Polícia Federal, tornado público por decisão de André Mendonça, a pedido do presidente do STF, Edson Fachin. De acordo com a PF, a partir de dados extraídos do celular do banqueiro, Vorcaro enviou uma mensagem informando um horário a Flávio para um provável encontro presencial entre ambos, segundo a corporação. Em seguida, o senador respondeu, a caminho. O contato seguinte entre ambos ocorreu em 8 de setembro de 2025, quando Flávio enviou aqueles áudios a Vorcaro questionando sobre o atraso nas parcelas da verba destinada ao filme, conforme revelado pelo site Intercept Brasil.
0: Isso. Vamos ouvir um pouco, né, daquele áudio, só para lembrar. Como o Flávio... Não tem nada a ver com isso, não, né, Flávio? Vai, pede aí, pede dinheiro. Pede dinheiro, Flávio!
5: Irmão, preferi te mandar o áudio aqui pra você ouvir com calma. Bom, aqui a gente tá passando por um dos momentos mais difíceis da nossa vida, né? Não sei como é que vai ser daqui pra frente. Como é que isso tudo vai acabar. Mas tá na mão de Deus aí. E você também, eu sei que você tá passando por um momento dificílimo aí também. Essa confusão toda. Você sem saber exatamente como é que vai caminhar isso tudo. E apesar de você ter dado a liberdade, Daniel, de a gente te cobrar, eu fico sem graça de ficar te cobrando, tá? Mas, enfim, é porque tá num momento muito decisivo aqui do filme. E como tem muita parcela pra trás, cara, tá todo mundo tenso. E eu fico preocupado aqui com o efeito ao contrário do que a gente sonhou pro filme, né? Imagina a gente dando calote num Jim Caviezel, num Cyrus.
0: Imagina, não, mas não, aí não adianta. Eu sempre faço a vontade das pessoas que eu amo, gosto do Vale Bem, meu amigo. Sim. E ele se emociona sempre com outra versão disso aí. Né?

0: vai, Beni? Quero dizer pra você que não tem meia conversa entre a gente. Ok?
1: Tá bom.
0: Então tá, é bom que você saiba. É isso aí, vamos pro comercial.
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0: Muito bem, e teve pesquisa Datafolha também aqui em São Paulo, não é isso?
1: Sim, isso.
0: Vamos lá, meninos.
1: Uma pesquisa Datafolha divulgada hoje mostra que o governador de São Paulo e candidato à reeleição Tarcísio de Freitas, do Republicanos, tem 49% das intenções de voto, enquanto o ex-ministro Fernando Haddad, o candidato do PT, aparece com 29%. O levantamento foi encomendado pela TV Globo e pela Folha. Na pesquisa anterior, essa sim, do dia 21 de agosto, Tarcísio tinha 45% e Haddad era citado por 27% dos eleitores. Brancos, nulos ou aqueles que votariam em nenhum candidato foram 11% dos entrevistados em agosto e agora foram para 8%. Os indecisos oscilaram de 4% para 3%, Reinaldo.
0: Vamos dar os números ao Senado também, vai, Beni? Aí eu faço um comentário do conjunto da obra, vai.
1: Pesquisa da Datafolha mostra como está a disputa para o Senado em São Paulo. Na liderança para as duas vagas estão Marina Silva, da Rede, com 13%, e Simone Tebet, do PSB, também com 13%. André do Prado, do PL, tem 11%, aparece numericamente atrás. Guilherme Derrit, do PP, tem 10% das intenções, e Ricardo Salles, do Novo, soma 5%. Branco, nenhum, e nulos são 18%, e indecisos representam 14%.
0: Bom, com a margem de erro aí dá um quádruplo empate, não é isso?
1: Isso.
0: É isso, né?
1: Uhum.
0: Vamos lá. Quanto tempo vai, Ben? Acabei não marcando aqui.
1: Ainda tem 2 minutos e pouco.
0: Uhum. 2 minutos e pouco. Ah, muito bem. Sim, os números são muito ruins para o PT, para o governo, né? Os números são muito ruins, não tanto pelo número em si, porque o Tarcísio é considerado favorito e tal, né? O problema aí, numa disputa apertada, né, o Lula ficar sem palanque, digamos, em São Paulo, né? Se você tem alguém disputando o segundo turno, aparece em debate, aparece no horário eleitoral, não é? Sempre pode falar do PT, do Lula, indiretamente, ainda, né? Não tem como. Se não consegue, né? E os números, portanto, são péssimos, né? Em sendo isso mesmo, né? Vamos ver, a campanha tem sempre, nós já vimos coisas surpreendentes em campanha, mas que a realidade não é muito fácil, não é, né? Em São Paulo, né? Não está, o fato de o Tarcísio estar na frente não é surpresa, né? O governo é muito bem avaliado, eu nem acho tão justo, eu estou sendo transparente. Mas é meu filho, a opinião é de quem vota, né? Viva a democracia, a opinião de quem vota. Vamos ver. A situação ruim é essa, é o Lula ficar sem palanque. Não é o Haddad não ganhar, porque isso já era considerado bastante difícil. Quanto ao Senado, os progressistas se mostram ainda competitivos, né? Mas também, vamos ver, né? Você vê que é claro que o fato de o Tarcísio ser um candidato tão forte, isso impulsiona também os outros, né? Mas ainda assim, a Simone e a Marina demonstram, no conjunto, um excelente desempenho. Até porque o Tarcísio tem a máquina, né? E tem um latifúndio no horário eleitoral aqui em São Paulo. É diferente da situação do Flávio em termos de horário eleitoral no cenário nacional, né? É isso aí.
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0: Muito bem, e o excelente André Rodrigues, diretor-geral da Polícia Federal, pessoa séria, trabalhadora, Polícia Federal mais efetiva dos últimos anos, respondeu ao Fachin, né, que tinha dado prazo de 48 horas para responder, depois que o André Mendonça o afastou, medida que foi... Também isso o Fachin chamou para si, né? medida que depois, em razão, em outro procedimento, o Dino devolveu. E o Andrei deu a resposta que o Fachin queria. Vamos lá, vai.
3: Andrei Rodrigues afirmou ao ministro Edson Fachin, presidente do STF, que a corporação não monitorou o ministro André Mendonça. O chefe da APF também defendeu os relatórios de inteligência da corporação, inclusive os enviados a Alexandre de Moraes e usados pelo magistrado em despacho que mirou Mendonça. Vamos ao que disse Andrei Rodrigues. Não existiu em absoluto qualquer monitoramento ilícito de ministro e tampouco do advogado-geral da União. Os documentos que foram questionados pela decisão proferida na petição 16.662 não são decorrentes de ações de vigilância, coleta clandestina de dados ou qualquer medida invasiva. A interpretação com base na referida premissa equivocada inviabilizaria a atividade de inteligência em si, uma vez que não se pode qualificar como vigilância a análise pelo órgão das circunstâncias institucionais que afetam as investigações que ele próprio conduz. Não houve, portanto, qualquer ingerência na esfera de privacidade ou na atuação funcional das autoridades mencionadas. Os documentos foram produzidos por setores plenamente identificáveis e, conforme apontado na própria decisão de lavra do ministro André Mendonça, foram devidamente registrados no sistema da Polícia Federal. A ausência do nome do analista não se trata de celeuma, mas de reflexo do dever de proteção dos profissionais de inteligência.
0: Essa história que foi parar em colunismo, de que o relatório era apócrifo, mas isso parece piada do sujeito que parece, ó, agente secreto. É inacreditável isso. Está tudo identificado ali. Não houve monitoramento. É mentira. É mentira. Pura e simplesmente. O André Mendonça só não suportou ser contestado. Ele não suportou ser contestado porque, como a PGR apontou, a investigação do Alexandre foi ilegal. Ilegal. Juiz não determina a investigação, ou isso é pedido pela polícia ou é pedido pelo Ministério Público. Código de Processo Penal. Vejam lá sobre o devido processo penal. E se ele esbarrou em uma autoridade com foro no Supremo, é preciso pedir autorização aos ministros do Supremo para seguir. O relatório dele é nulo. Eu não sei, o Fachin vai derrubar o diretor-geral da Polícia Federal, porque a decisão, como ele chamou para si, a decisão é dele, né? A decisão é dele. Vai derrubar? Aí vai pegar os cargos de todos os diretores, dos superintendentes. Tem muita gente confusa nisso, tudo. Por exemplo, e eu não estou pegando no seu pé não, viu, Jorge Messias? Nem seu, nem dos seus amigos, nada. Mas você elogiou ontem a decisão do Fachin, como ela estava. Talvez não tenha entendido direito. E qualquer um pode não entender direito alguma coisa. O problema é não entender direito, a depender de onde se esteja, é um problema. É um problema. Né? O Zanin insiste na questão do sigilo do telefone. A gente tem aí, não?
1: Sim. O ministro Cristiano Zanin reforçou nessa sexta-feira o pedido para ter acesso à íntegra dos dados extraídos do celular de Daniel Vorcaro antes do julgamento marcado para terça-feira da sessão para discutir o assunto. Para ele, a cópia de segurança que está lacrada no gabinete de André Mendonça deve ser compartilhada com os demais ministros do STF. No pedido, ele redigiu: com o devido respeito, a mídia solicitada encontra-se no gabinete de Sua Excelência, do ministro Mendonça, e deve ser compartilhada com os demais julgadores para que todos tenham a mesma oportunidade de análise dos elementos relacionados ao aludido processo.
0: Claro, porque senão, quer dizer, o Mendonça vai votar dominando informações que os outros não têm. Quem é que... Bom, eu já não... Quando tem gente que ostenta o título de professor, que goza até de certa respeitabilidade, e pede que o menino seja afastado antes de qualquer avaliação, eu já espero qualquer coisa. O que será que se imagina, hein? Pela frente. Que Supremo essa gente quer? E um homem decente, um homem correto, um homem reto, também virou alvo dessa patifaria que foi o Paulo Gonet. O lobista amigo do Mendonça, que foi com ele a alfaiate, é que disse que o Gonet mandava abraço e não sei o quê, e quis passagem para o filho. Passagem que não foi dada, porque o evento nem aconteceu. E eu acho engraçado que, de novo, nós tenhamos editorialistas defendendo a suspeição de Gonet, mas não a do Mendonça. Gonet, você é suspeito porque o amigo do Mendonça, que estava com ele no alfaiate, comprando dois ternos, supostamente de luxo, que é para os 29, dois de luxo não rola. Alguém foi enganado aí, na expressão de luxo. Disse que... Eu tenho muita vergonha disso. Mas vamos lá, o que que tem aí? 9, Gonet.
3: O pedido...
0: Papel do número 2 da PGR, Gonet participa da sessão do STF, mas quem está oficiando é outro. Alô, TV, tarja 9. Vamos lá.
3: Pedido apresentado a Fachin para derrubar todo o sigilo do caso Master reflete uma decisão da cúpula da Procuradoria-Geral da República. O vice-procurador-geral, Edemburgo Chateaubriand, passa a apresentar os pedidos junto ao STF nas apurações sobre as fraudes bilionárias atribuídas ao banqueiro Daniel Vorcaro. Apesar da escolha, o Procurador-Geral da República, Paulo Gonet, que deve participar do julgamento da próxima terça-feira sobre o relatório que mira o ministro Alexandre de Moraes. Já a opção para que o vice-PGR seja responsável por apresentar pedidos ao Supremo está relacionada ao procedimento aberto pelo Conselho Superior do Ministério Público Federal para analisar mensagens extraídas do celular de Vorcaro. Os diálogos constam de relatório que será analisado pelo plenário da Corte Máxima na próxima semana.
0: O que tem que ser adiado? Insisto. Depois eu quero colar esse comentáriozinho aqui, viu, Carlos? Não me deixa esquecer. Quero colar lá a tese do tem de adiar. Quando eu estava mudo, eu fiquei acompanhando lá o julgamento. E eu vi um ministro, não vou falar quem, passando a mão na cabeça de golpista. E aí, vai, Beni, ele ficava lendo o voto e ele perdia a leitura, né? Ele ficava lendo o voto, como ele não sabia o que ele estava lendo, o que o assessor redigiu, ele só sabia que ele ia absolver. Danem-se os autos. Ele perdia a leitura e perdia o ritmo. Que isso acontece muito. Uma pessoa quando está lendo o que não sabe, que está, né? Vai ler um troço, vale bem. Está lendo, está lendo, está lendo. Mas na verdade a frase é interrogativa. Só que quando uma frase longa é interrogativa, Isa, a gente tem que começar a fazer interrogação já desde o começo.
3: Sim.
0: No tom. Será que tal coisa, não sei o quê, nananana, vai. Hã? Hein? Que vinha afirmando, vinha lendo como se fosse uma afirmação. Mas é uma interrogação. Aí mete a interrogação na última palavra. Tem gente que não lê nem o próprio voto. Se vai partir do princípio que hoje é sexta, sábado, domingo, segunda, na terça, tá tudo lido. Ministro Edson Fachin, não me faça passar vergonha alheia e não passe vergonha o senhor por conta própria, que aí seria vergonha própria mesmo. Adie esse troço. Ai, adia para não decidir. Não, para que as pessoas leiam o que está lá. Ou então, o primeiro ministro decente que falava, peço vista, acabou. Mas eu preferia que o ministro fizesse isso ele mesmo. Que advogado, jurista, está me ouvindo agora falar assim, não, rei, eles têm tempo, sim, vão ler tudo. Ah! Imagina, tem gente lá que vai ter que dar aula de luta, não vai ter tempo de ler. Senão vai errar na leitura depois, aí fica feio. Passa vergonha. Na melhor das hipóteses. É isso aí.
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0: Vamos aí, rapidinho, meninos, local 2 que a gente tem, rapidinho, vai.
1: Daniel Vorcar, dono do Banco Master, perguntou a seus operadores se o grupo tinha contatos na Polícia Civil de São Paulo após o aliado Antônio Carlos Freixo Júnior receber uma intimação do 15º Distrito Policial no Itaim Bibi, zona oeste da capital. O empresário, conhecido como Mineiro, aparece nas investigações do caso Master como controlador da Entre Investimentos, utilizada por Vorcar para repassar dinheiro ao filme Dark Horse sobre Bolsonaro. Freixo, aliás, fechou nos últimos dias um acordo de delação premiada com a PGR e afirmou ter movimentado cerca de R$1,3 bilhão para Vorcar entre 2020 e 2025. A conversa de Vorcaro e um de seus operadores, Luiz Felipe Mourão, que ficou conhecido como Sicário, consta de um relatório da Polícia Federal. Em 2 de setembro de 2024, Vorcaro enviou uma mensagem a Mourão no WhatsApp perguntando o seguinte: temos civil SP? Mourão respondeu: sim, temos. Em seguida, os dois conversaram por telefone durante pouco mais de 3 minutos e, após a ligação, Vorcaro encaminhou a Mourão a intimação dirigida a Freixo.
0: Então, aí fica por Tarcísio descobrir. É isso aí.
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0: Nós tínhamos falado aqui que o Mendonça tinha respondido ao Alexandre, né? Que não tinha vazamento seletivo. O Alexandre respondeu. O levantamento seletivo e direcionado de sigilo realizado pelo ministro André Mendonça na proteção ostensiva de determinado grupo repete a ilegal conduta de direcionamento dos acordos de colaboração premiada e de determinações de diligências de investigação de ofício contra alvos pré-determinados. Não cabe ao ministro relator escolher quais os documentos acessíveis ao colegiado para realizar seu julgamento. Quais são, né? Reitera o excelentíssimo presidente a necessidade de acesso integral sob pena de grave ferimento ao princípio do devido processo legal, com a supressão ao colegiado do conhecimento de 18 petições e de 180 documentos existentes nas demais 13 petições. Sem mais pelo momento, apresento meus protestos de elevada estima e distinta consideração. É o que eu também acho. Porque senão, sob o pretexto de que tem diligências que ainda vão ser feitas, também, então vão fazer um acordo? Quando menos? Faça o seguinte, não precisa abrir para todo mundo, mas abra para todos os ministros. Fachin, juízo. É isso aí.
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0: Gente, o Vólio Beni, o Vólio Beni é chefe aqui, né? Ele chegou pra mim e falou assim, o idoso, vai trabalhar, tem muita notícia. Vai trabalhar sábado, domingo. Eu falei, puxa, Vólio, mas deixa eu dar uma treinada. Tem que descansar, não. Eu falei, mas e aí? Hein? Mas rola uma hora extra, tal? Eu falei, que hora extra, o quê, cara? Não tem essa de hora extra, não. Se liga, jacaré. É assim, o Vólio Beni é assim que ele trata. Pessoa má. Estamos de volta nas redes sociais, Band News TV, LG Channels, TCL Channel, Samsung TV Plus, canal 2043 e a anti-caverna de Platão, que é lá na caverna do Inhudo. Aliados de Flávio, desgaste com Dark Horse, essa coisa da investigação do Dino, falando assim, vocês sabiam então que... Porque o Flávio inventou que o Dino resolveu investigar tudo de momento, é mentira. Eles já tinham sido informados que tem procedimento em curso. E aí a campanha falou, você não avisa ninguém? É o Flávio em relação a Dark Horse, vale bem, ele não costuma avisar ninguém, viu, Isa? Uhum. Ele não avisa. Quando a pessoa vê... Vai.
3: Segundo o Globo, integrantes da campanha presidencial de Flávio Bolsonaro avaliam que a revelação de que o candidato é formalmente investigado no STF por suspeitas relacionadas ao financiamento de Dark Horse pode provocar desgaste eleitoral. No entanto, por enquanto, o entorno do senador não pretende alterar

0: Eu juro que eu achei que era por causa do negócio do Flávio Dino. Eu sabia. Ô, vai bem! Eu vou começar a chorar. Vou chorar. Desculpe, mas eu vou chorar. Não ligue se eu não te ligar. Faz parte dessa solidão. Ô, bando de energúmeno. Precisa falar assim? Ah, precisa, né, Vale Bem, né? Você vê, eu devo ter ficado. Olha, eu tô me vendo meio vermelho. Eu sou de natural pálido, quase morto. Por que é que o assunto está no Supremo? Do Dark Horse. Não é um inquérito à parte, Vale Beniza? É.
1: Sim.
0: Se não houvesse ninguém com foro, nem estaria no
1: Claro.
0: Supremo, certo?
1: Sim.
2: Sem dúvida.
0: Quem tem foro?
1: Flávio.
0: Logo, quem é investigado?
2: Flávio.
1: Flávio.
0: Ah, vão caçar sapo. Olha, eu assim, não fosse por outra razão, torceria para vocês perderem, porque eu temo para reproduzir uma resposta que uma vez o Voltaire deu ao Rousseau, quando o Rousseau mandou um texto meio merda para ele. O Voltaire falou assim: lendo o seu texto, fiquei tentado a voltar a andar de quatro. É, porque eu tenho medo que a gente seja obrigado a fazer isso depois. Não, tem alguns que já andam, mas aí é sujeição voluntária, né? O discurso da servidão voluntária. É um livrinho tão pequenininho. Etienne de la Boétie. Leiam, se escreve la Boétie. Tá? É.
3: Momento cultural.
0: PGR, Eduardo orientou os recursos de Dark Horse. Orientou, nós já sabíamos, mas de qualquer modo, tá lá, veio agora à luz com a investigação. Aliás, o noticiário foi invadido de notícias que o vazador já tinha vazado tudo. Hã? O PF disse que Eduardo orientou. Isso aqui foi isso não foi nem a PF, foi o Intercept. É, Eduardo falando que, ah, não, tem que. Tem que mandar o dinheiro para grana dos Estados Unidos, Intercept também. O fundo que estava parado já tinha saído notícia. Que eles queriam bilheteria recorde, já tinha saído. Contrato da mulher de Alexandre com o Master. Aí diz assim: nossa, para atuar até junto à PF. Mas por que que não seria junto à PF? Não é para fazer acordo, é para atuar como escritório de advocacia. A suposta tentativa de fuga do Vorcaro. Essas coisas não estavam todas? Já tinham sido noticiadas. Ah, mas tomaram o lugar, né, de outras notícias importantes. Dark Horse, produtor, emendas e projetos fraudados. Vai.
2: A Polícia Federal aponta que o Instituto Conhecer Brasil, o ICB, ligado à produtora do filme Dark Horse, Carina Ferreira da Gama, foi usado para receber dinheiro de emendas parlamentares em projetos sociais considerados fraudulentos. A gente abordou isso ontem aqui no É da Coisa, mas hoje o UOL publicou que, ao todo, o deputado Mário Frias destinou R$ 2 milhões para o ICB. A Polícia Federal suspeita de desvio de dinheiro público e a investigação aponta que a verba seria usada para custear contratos celebrados de forma fraudulenta e cuja execução não atendeu às finalidades. Para os investigadores, há claros indícios de favorecimento e desvio de valores. O inquérito cita dois projetos que receberam esse montante: o Jovem Empreendedor e Lutando pela Vida. Esse último abordado aqui ontem por ser liderado por um professor de jiu-jitsu. As ações seriam executadas em Pirassununga, no interior paulista, e desenvolvidas pelo ICB.
0: Isso. É. E aí? Ah, tem informação de que Dark Horse agora vai haver uma força-tarefa da campanha do Lula. Uai, não me diga. Nossa, eu tô tão surpreso. Eu acho que o Lula deveria falar assim: não, gente, não vamos nessa, não, que é muito feio fazer isso. Né? E finalmente, a 15 aí, isso é muito grave. Porque assim, é verdade, é uma apuração que vem em off, e é quando a apuração que vem em off serve de instrumento de chantagem de um país estrangeiro à Suprema Corte brasileira. E o Eduardo está lá fazendo lobby junto ao Departamento de Estado para punir as autoridades brasileiras. Isso continua. O que que a gente tem aí na 15 para a gente encerrar? Vamos lá.
1: O governo americano do presidente Donald Trump avalia impor novas sanções a autoridades brasileiras em meio à crise no STF e já tem medidas preparadas para eventual adoção, segundo uma alta autoridade do Departamento de Estado, sob

0: condição de reserva. Essa autoridade disse à Folha que as medidas, mais do que consideradas, já foram elaboradas. E, segundo a fonte, a Casa Branca está pronta para avançar na aplicação das sanções. O ministro Alexandre de Moraes está entre os nomes acompanhados pelo governo americano, mas o Washington também analisa a atuação de outros integrantes do Supremo.
1: Vocês imaginam isso numa votação de um procedimento interno, senhores ministros do Supremo? Por isso que quando eu falo assim, fica esse negócio, tem que punir, tem que punir, tem que punir. Faz o seguinte, se juntem numa frente, lá junto com o Marco Rubio, o Trump, proponham logo a anexação do país. Ah, Reinaldo não quer que investigue nada. Não, quero que investigue o que tiver de ser investigado. Dentro da lei. Dentro da lei. Tudo dentro da lei. Fora da lei, nada. Fora da lei, o que se tem é barbárie. Numa democracia, né? Numa ditadura, a lei da ditadura muitas vezes é uma lei bárbara. E aí a obrigação é lutar contra a tirania. Eu, na minha modestíssima vida, conheço as duas coisas. Lutei contra a ditadura quando era uma ditadura. E luto pela democracia agora que é uma democracia. Certo? No mais. Ô, John, vamos lembrar, John, o que fizeram com a gente, mas vamos recuperar, né, os nossos sonhos e tal. Aí, com a gloriosa Vanessa da Mata e este espetacular João Gomes. Obrigado pela audiência de vocês esses dias todos. Um encanto, né? Beijo.

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2: Nosso ouvinte, Patrícia Santos, escreve querendo saber se é verdade que os gatos praticamente não sentem o gosto doce. Patrícia, é sim, é verdade. E a explicação está nos genes. Nos gatos, um dos genes necessários para formar o receptor funcional do sabor doce sofreu alterações ao longo da evolução. Por isso, eles não percebem o doce como nós percebemos. E isso combina perfeitamente com a história evolutiva do gato. Ele é um carnívoro obrigatório. Então, se o gato tenta roubar seu sorvete, não conclua que ele está louco por causa do açúcar. Pode estar interessado na gordura, na textura, no cheiro ou simplesmente naquilo que você está comendo. Para o gato, o mundo dos sabores é muito diferente do nosso. Gente, como eu queria ser um gato. Como eu queria ter esse desprazer de comer doce. Ia ser o máximo, né? Você tem dúvidas? Mande um e-mail para elbicho@bandnewsfm.com.br ou então no meu Instagram, Manu Carsten. Participe, eu espero você. 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
4: Agora são 3 horas 33 minutos pelo horário de Brasília, já trazendo atualização para você que acompanha aqui a Band News FM. Madrugada de sábado, ainda com registro de chuva forte em grande parte da região metropolitana de São Paulo. Isso já provoca um solo muito saturado, muito encharcado, né? Tem chovido desde o início da madrugada. Então, por volta de meia-noite, o CGE, Centro de Gerenciamento aqui da cidade de São Paulo, colocou toda a capital paulista em estado de atenção. E agora tem atualização de 2 pontos importantes, porque tem alerta para extravasamento. Então, ali na região de Guaianazes, no córrego Guaratiba, também no ponto 2, e na rua Alexandre Legrand, tem essa ocorrência, porque o volume de chuva que caiu aqui na cidade já chegou a ultrapassar os 50 milímetros, tem muita água, não tem para onde escoar. Então ainda seguimos com esse alerta, com essa situação até mesmo de perigo aqui para a cidade, nas próximas horas. Também permanece em estado de atenção para alagamento. Zona Sul, Marginal Pinheiros, Marginal do Tietê, Zona Oeste, Zona Leste e Norte da capital, além de toda a região central. Então nós estamos com essa condição de tempo muito carregado, muito instável, porque tem uma frente fria já se aproximando. E aí, só para dar um panorama completo, já de acordo com o CGE, dados da Prefeitura aqui de São Paulo, mês de setembro acumulou até o momento 154 milímetros de chuva, lembrando que a média prevista aqui para a cidade era de 83, esse número aí ultrapassou a média prevista para todo mês, chuva que considera, né, só essa janela aí de quase 3 dias, então foi muita água que caiu em pouco tempo aqui para a cidade de São Paulo. Claro que tem essa situação de cautela, de atenção, por causa, né, dos problemas que ocorrem em decorrência do mau tempo, mas aqui em São Paulo precisava chover, né, o nível do Cantareira estava extremamente baixo nesses últimos dias, e aí isso melhora um pouquinho a situação, mas nós estamos quase, gente, quase lá, nos despedindo aí do inverno, mas para uma transição de primavera já com tempo bem carregado, com essas mudanças começando a acontecer pela atmosfera. Ontem, né, sexta-feira, a temperatura chegou aos 27 graus aqui na capital paulista, ficou muito abafado, veio mais uma frente fria, e é uma frente fria que já tem um pouquinho mais de força, né, tá associada também a um ciclone extratropical, conseguiu trazer esse contraste de temperatura por aqui, já movimentou bastante a nossa atmosfera, não é só São Paulo, tá? Para os ouvintes do Paraná, Rio de Janeiro, Minas, Mato Grosso do Sul principalmente, também é uma frente fria que vem trazendo mudança. E aí tem alerta para temporal em todos esses estados nas próximas horas. Entrem em atenção, sul do Rio e sul de Minas, porque já é uma frente fria que pode trazer um volume de chuva mais significativo também para essas áreas. E no Paraná, assim como São Paulo, como choveu bastante nos últimos dias, última semana foi mais complicada, qualquer chuva que caia a partir de agora também traz problemas. Mas por esse solo muito saturado do que pela condição de temporal clássico em si. Aqui para São Paulo, ó, já dando aquele spoiler, vai melhorando com o passar das horas, não para completamente de chover, ainda tem aquela situação de uma chuva fraca, moderada, mas até o nosso início da manhã, essa condição para volume de chuva muito intenso perde força, mas volta ao longo da tarde. Então hoje é aquele dia ainda muito nublado, cautela com essa atenção do chove para por aqui, pistas molhadas, então atenção também redobrada para você que circula aqui pela cidade de São Paulo, também vai viajar para o interior, para o litoral, situação fica mais delicada para quem pega a estrada sentido serra também. E aí com visibilidade bem comprometida, porque além de toda essa situação, nós temos a formação de um pouco de neblina nas próximas horas. Tá, então só para atualizar, a cidade de São Paulo ainda continua em estado de atenção devido à chuva que cai, que acontece nessa madrugada, que não parou. E agora tem atenção redobrada também para o interior. Está chovendo bastante ali na região de Piracicaba. Em Boituva também com alerta para alguns temporais agora, por volta de 3h38. E chuva muito forte se aproximando da região de São Carlos, aqui em São Paulo. Então essa é a atenção redobrada aí com o nossa madrugada. No Paraná também está chovendo, situação pior agora, bem na divisa com o estado de São Paulo, alguns municípios como Londrina, região até mesmo ali de Loanda, podem enfrentar uns volumes bem significativos. Vamos nessa? Na sequência tem a reprise do Band News na área por aqui na nossa programação. Eu, Stephanie Toso, volto daqui a pouquinho. A Andresa de Manaus apareceu, perguntou se por acaso hoje chove por lá. Tem previsão de chuva, mas é aquela pancada mais localizada durante a tarde, não tem alerta para temporal na região de Manaus, mas é uma chuva que pode vir forte também com alguns raios. Mesmo assim, calorão por aí, Andresa continua e não tem jeito não, vai ficar mais abafado. Bom, na sequência vem aí Band News na área, na nossa programação. Vai mandando a sua mensagem, o seu alô no 11 999 592 100. Vai informando também se você tá trabalhando, o que que você tá pegando por aí de chuva, se parou de chover onde você tá. Se daqui a pouquinho, né, pra quem vai acordar, vai começar a ir trabalhar, vai sair de casa, como é que tá o seu caminho? 11 999 592 100.
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5: Muito boa noite, seja bem-vindo, bem-vinda a mais uma edição do Band News na área. Eu sou o Lucas Belotti, sigo por aqui na sua companhia para tratarmos de todos os assuntos do mundo do futebol. Fechamento de janela com movimentações importantes nas contratações frustradas e bem-sucedidas aqui no futebol brasileiro. Rodada do Campeonato Brasileiro começando, já começou na verdade, tem Atletiba com bola rolando agora. E aí as outras partidas da 27ª rodada neste fim de semana, a maioria amanhã, poucos duelos no domingo, um derradeiro na segunda-feira, projeção para as competições continentais. Semana que vem vamos conhecer os classificados às semifinais da Libertadores e também da Copa Sul-Americana. Tudo isso será assunto por aqui, você pode participar, deve participar da nossa programação do Band News na área pelo 11 999 592 100. Esse é o canal de contato via WhatsApp da Band News FM, central de ouvintes aberta para você. 11 999 592 100. Ou também no nosso canal no YouTube, estamos ao vivo com imagens. Só no YouTube? Não, também nas Fast TVs, nas TVs inteligentes. Mas se você quiser participar, o chat do YouTube está lá aberto para você. youtube.com/radiobandnewsfm, pode mandar a sua mensagem por lá. Eu, Lucas Belotti, para além de você, ouvinte, tenho a companhia dele, Léo Fontes, comentarista Band News FM. Diz aí, Léo, boa noite, tudo bem?
6: Grande abraço para você, Belotti. Boa noite a todos que estão acompanhando a Band News FM. Vamos falar muito de futebol. Campeonato Brasileiro rolando, final de semana chegando, Libertadores que passou também, com vitória de três brasileiros, né, no caso, né, só o Corinthians empatou, mas empatou fora de casa, então, bons resultados pro Brasil, na Copa Sul-Americana também.
5: É, a gente muito provavelmente vai ter uma semifinal brasileira, quer dizer, muito provavelmente eu exagerei, né? Mas há uma possibilidade concreta, alta, talvez
6: até. Tem uma boa possibilidade, né? Mas Palmeiras e Corinthians ainda precisam trabalhar um pouco mais. O Fluminense com 2-0 e um Platense que mudou muito, né? Porque trocou de treinador e aquele time que ganhou do Corinthians em Itaquera já não se mostrou tão... É, presente no jogo do Maracanã.
5: É o Palermo, atual treinador, né? Que passou pelo Fortaleza, centroavante histórico do Boca, da seleção argentina.
6: E ele tirou o melhor jogador do time, né?
5: Zapiola.
6: O Zapiola.
5: Ele é bom de bola, esse Zapiola.
6: É, então vamos ver como é que vai ficar pro Fluminense, mas o Fluminense deu um bom passo. O Flamengo nem se fala, né? A diferença de time, de um time pro outro, é muito grande. O Independente Del Valle é até uma equipe bem treinada, deu para perceber isso. Mas o que errou de cruzamento, chute e finalização é brincadeira, né?
5: É, e não conseguiu usar a altitude como um ponto forte, né? Nada. Como todos os times costumam usar. 2.850 metros, o jogo foi em Quito, né? No estádio Olímpico Atahualpa. Público baixo, não é o estádio do Independiente Del Valle. É um estádio local.
6: Que também não tem torcida ainda, né? O time foi comprado em 2007, se eu não me engano.
5: É, um time empresa, né?
6: É, agora... Inclusive tem uma participação no Coritiba, no Coxa.
5: Exato, o Coritiba fez várias parcerias, né, com o futebol internacional, América do Sul e na Europa. Bom, falando sobre o Coxa então, derrota dura, mais uma em casa no Couto Pereira, tá 2-0 pro Atlético Paranaense, gol de um dos convocados para a Copa do Mundo, o zagueiro Arthur Dias, e o outro foi do Luiz Gustavo. Mas o jogo tem contexto importante, que é o gramado, né?
6: Ah, o gramado tá horroroso.
5: Impraticável.
6: Tinha que ter tido pelo menos mais uma meia hora aí de espera, né? Mas é impraticável, né? O Atlético fez 2 gols em lance de bola parada, cruzamento na área, um escanteio, uma falta próxima à área, fez 2-0, uma falha do Pedro Morisco, né? Que foi chamado pelo técnico Ancelotti para a seleção brasileira e é um goleiro que a gente sabe que tem potencial para isso, embora muito jovem. E o outro gol do Arthur Dias, que foi chamado, né? Pelo Ancelotti, só que ele... É do Atlético, fez o gol no Pedro Morisco, mas depois de uma cobrança de escanteio também. Várias confusões no jogo, né? Até que o juiz está tentando ali segurar a bronca, mas está complicado também. É um clássico sempre cheio de duelos, né?
5: Clássico sempre tem esse tom um pouco acima nas disputas físicas, principalmente, né? Acabou de mostrar ali 18 faltas em 38 minutos. É muita coisa, realmente. Mas já começou errado esse clássico ser disputado numa sexta-feira às 9 da noite. Os dois times protestaram, pediram a troca, enfim, a CBF não atendeu. Mas é completamente inimaginável, né? A disputa de um clássico às 9 horas da noite de um dia de semana, que não seja uma quarta-feira, onde, tudo bem, as pessoas estão mais acostumadas com o futebol. Mas sexta-feira não dá.
6: É, acho que não é uma data boa, né? E mesmo assim, com o gramado do jeito que estava, deveria ter sido passado para outro dia. Mas tem uma exclusividade aí da TV e tal, então acaba acontecendo, né? Mas pra mim isso é inexplicável, né? Porque até pra TV é ruim, né? Quem vai ficar vendo um jogo e a bola não rola, né? Fica chutando pra frente, chuta pra lá, chuta pra cá, não tem futebol, né? Então essa lógica meio... não entendo, deveria ter passado o jogo pra amanhã, né? À tarde, sei lá.
5: É, e são times que nem estão nas competições continentais, então você não tinha nenhuma restrição de datas aí,
6: né? Não tem competição nenhuma, né? Copa do Brasil.
5: É, jogaram na Copa do Brasil também, então você podia jogar esse jogo para segunda, se for o caso. Vai ter Bahia e Remo, por exemplo, na segunda-feira.
6: É, exato. Então, como é que a gente vai entender isso, né? Infelizmente, o futebol brasileiro tem essas coisas aí.
5: Acabaram valorizando sempre o produto. Mas, ô, Léo Fontes, vamos falar desse mercado na bola aí agitado nessa sexta-feira, porque às 7 horas da noite de hoje... encerraram-se as possibilidades de contratação, né? Aqui no futebol brasileiro a janela está fechada, ou seja, qualquer transação envolvendo outros clubes não pode mais acontecer. A situação é distinta, por exemplo, de atletas que não têm contrato. Então o Santos, que tem conversas muito avançadas com o Felipe Coutinho, não perdeu prazo algum, né? O Felipe Coutinho está sem clube, então eventualmente o Santos tem um prazo estendido até mais, aí o fim do mês de setembro para regularização. Mais transferência de jogadores que têm vínculo com outras equipes, essas estão encerradas por determinação da janela de transferências. E teve um burburinho nesses últimos dias que ganhou força e também foi encerrado, é claro, junto com a janela, a possibilidade do Richarlison voltar ao futebol brasileiro, encostado fora dos planos do Tottenham, né? Foi afastado, não foi inscrito na Premier League, que é o campeonato inglês, e tinha conversas para vestir a camisa do Vasco da Gama. A negociação acabou não se concretizando por conta de uma discordância no tempo de contrato. Richarlison queria seguir no Vasco até o fim do ano, né? Seria a metade da temporada europeia em um contrato de empréstimo. Tottenham não podia atender isso porque tinha um limite ali de jogadores emprestados para o exterior. Né? O Vasco tentou a contratação em definitivo, mas o Richarlison não aceitou os moldes de ter mais de 6 meses, mais de 1 ano de contrato com o Vasco da Gama, seria aí um vínculo um pouco mais longo. E ele se pronunciou depois, gravou um longo vídeo nas redes sociais, tem cerca de 2 minutos e meio, quem tiver curiosidade também tá nas redes sociais da Band News FM, mas a gente vai trazer um trechinho do que disse o Richarlison, que no final cita: eu sinto que muito em breve estarei vestindo a camisa do Gigante da Colina lá em São Januário. Fala, Richarlison.
7: Resolvi aqui tirar um tempo, né, pra agradecer a torcida do Vasco, ao Pedrinho, ao Felipe. Tivemos muito perto aí de eu estar assinando, né, com o Vasco, meu time do coração, time de toda a minha família. Foi por pouco, tinha deixado bem claro, né, com o Pedrinho, com o Felipe, desde o início da nossa conversa, que eu queria defender o Vasco até dezembro. Apareceram outros clubes, outras propostas, mas deixei bem claro com Pedrinho, com Felipe, que a prioridade era eles, né, até dezembro. Então, dessa vez foi por pouco. Infelizmente o Tottenham também concedeu lá o limite, né, de empréstimo, e por isso que não deu certo também. Vamos deixar para uma próxima. Creio que em breve estarei em São Januário, estarei na Barreira.
5: Bom, tá aí a declaração do Richarlison, né? Ele explica, depois ele mostra uma camisa do Vasco que ele tem em casa e tal. Uma negociação que acabou causando um pouquinho de rebuliço no Vasco da Gama, né? Porque o torcedor entendeu e, enfim, a possibilidade realmente era de um ganho técnico muito grande com a chegada do Richarlison, né, Léo?
6: É verdade, né? Era um ganho técnico muito grande, mas o Richarlison não queria ficar no Vasco por mais de... até dezembro, né? Isso era o que pegava muito. Ele queria voltar ao Brasil para jogar até dezembro, porque ele não tem espaço lá. Tottenham não pode emprestá-lo para ninguém e agora também não pode vender, porque fecharam as janelas praticamente todas, né?
5: Sim.
6: Então o Richarlison vai ficar sem jogar até dezembro, até quando abrir a janela outra vez. E o Vasco ainda tentou uma maluquice, né? Tá muito estranha essa história do Vasco, né? O Vasco não tem dinheiro, recuperação judicial, contratou Lescano, Sosa...
5: Colídio,
6: 4 ou 5 jogadores, né?
5: Contratou um centroavante, chegou um zagueiro.
6: Isso,
5: também.
6: Isso, exatamente. Gabriel Pereira, zagueiro. Isso. E o centroavante.
5: O centroavante veio do futebol
6: da Croácia, né?
5: No futebol, exato. Do leste europeu.
6: Exato. E aí, a gente faz a seguinte pergunta, né? Que eu acho que deveria estar na cabeça. O Flamengo tem reclamado bastante, né?
5: Bruno Duarte, ex-estrela vermelha.
6: Isso. O Flamengo tem reclamado bastante, né? Da possibilidade de conflito de interesses, né, entre a família Lamáquia e a aproximação de uma compra da SAF do Vasco. E o torcedor palmeirense, né, não tem falado muito disso, e nem os próprios conselheiros do Palmeiras, né, que cuidam do clube, né? O torcedor reclama, o torcedor torce, mas o conselheiro é o que está lá para cobrar a presidente, no caso, né?
5: Quem tem poder para isso, né?
6: Exato. O Vasco fez uma proposta de 20 milhões de euros pro Richarlison, para começar pagando o que vem. Quer dizer, o Pedrinho não faria uma proposta dessa sem estar calçado ou sem estar com alguém por trás para falar: não, se acontecer alguma coisa eu pago e tal, porque é uma irresponsabilidade para um time que está devendo o que está devendo, né? Então, eu sempre olhei essa história por um ângulo, agora já estou começando a tentar olhar para o outro, que talvez o Flamengo tenha bastante razão no que está fazendo, né? Agora eu te pergunto, né? O Rodrigo Matos no UOL trouxe a informação de que a Crefisa avalizou a compra do Sousa, né, pelo Vasco. Então deu aval financeiro, né? Que é você assinar, se o cara não pagar, eu pago e tal, aquelas coisas. Vamos dizer que semifinal de Copa do Brasil, o Sousa faça o gol da vitória e da eliminação do Palmeiras. Como é que isso vai cair para o palmeirense, para o presidente do Palmeiras e para o clube? Né? Tá errado isso daí, né? Não pode acontecer, né? Então acho que tem que ter uma discussão importante sobre isso dentro do Palmeiras, porque não é uma SAF oficialmente da família Lamáquia ainda, né? Então eu acho que juridicamente não dá para colocar alguma coisa em xeque, mas eu acho que moralmente e dentro do clube a presidente tem que ser cobrada.
5: Porque
8: para além desse conflito de interesse, como você disse, né? Há inclusive um conflito esportivo entre os dois times, claro, agora, é. O que pode talvez gerar. E é errado, né? A gente esperar que o Sousa faça um gol contra o Palmeiras para levantar esse tipo de questão.
6: Pois é, então.
8: Faça ele ou não, né? A questão tá ali.
6: É, a questão tá ali. Só tô levantando aqui uma possibilidade do que pode acontecer, que seria, pô, como. Qualquer um pode levantar qualquer possibilidade, né? Inclusive,
8: Você pode fazer um gol contra.
6: O Vasco perdeu, mas, pô, né? Ganhou muita coisa com a presidente ou com o filho do presidente da Crefisa, que seria o menino lá.
8: O enteado
6: da Leila. E aí foi eliminado, não jogou nada. Porque já houve esse tipo de insinuação, né? Quando a Crefisa fez um empréstimo ao Vasco. E o Vasco perdeu do Palmeiras, foi na mesma semana. Ah, pô, emprestou. Então acho que a gente tem que prestar atenção nisso, sim. E a CBF tem que também ficar de olho ligado nessas transações do futebol brasileiro.
8: É, porque, enfim, as investigações, né? Acho que elas têm que acontecer mesmo. Mas você acaba dando até munição para o torcedor criar teorias da conspiração, que nem são verdade, no fim das contas.
6: Né? Exato, exato. Pode não ser nada disso.
8: Em relação ao resultado, enfim.
6: Mas é aquela coisa, né? Não adianta ser honesto, né? Tem que parecer ser honesto também.
8: Tem que dar a cara, ou tem que ter a cara de honestidade.
6: Exato, né?
8: Bom, o Vasco terminou essa janela agressiva, né? Essa é a verdade. De transferências com várias contratações, mas nenhuma delas é o Richarlison, que segue no Tottenham. E é uma questão pro Richarlison agora muito complexa, né? Porque é um jogador que, tudo bem, não teve na primeira prateleira, mas teve cotado para disputar até uma Copa do Mundo. A partir do momento que o Carlo Ancelotti assume a seleção e leva ele na primeira convocação. Agora ele é um cara encostado no Tottenham, que teve negociações frustradas com o Everton, clube que ele jogou no futebol inglês, com o Trabzonspor, da Turquia, que é o time que foi o Salah, e com o Vasco. A situação do Richarlison, assim, muito complexa também pro restante da carreira dele. É um jogador... Tá bom, vai, você pode dizer que não tem nível de seleção brasileira, mas tem nível para pelo menos brigar por uma convocação.
6: Ah, eu acho que ele tem nível de seleção brasileira, sim, né? Jogou uma Copa do Mundo, fez gol.
8: Jogou bem a Copa do Mundo.
6: Jogou bem, né? Então acho que... Ele tem sim essa... Ele não viveu um bom momento, mas o Tottenham não viveu um bom momento na temporada passada. Quase caiu para a Championship. Inclusive, ele foi um dos caras que salvou o Tottenham. Acho que há um pouco de ingratidão aí também por parte da diretoria e do próprio Gasperini, que é o técnico. O Richarlison é um jogador importante na Premier League. E ficar até dezembro sem jogar, acho que é uma baita sacanagem com o jogador, né?
8: É, ele pode jogar os jogos de Copa, eventualmente. Enfim, o Tottenham não tá em competições continentais, né? Você disse quase caiu.
6: Quase caiu, né?
8: Mas tem as Copas e é a única possibilidade do Richarlison.
6: Eu acho que deve ter janela ainda no mundo árabe, essas coisas, de repente. Mas não pode emprestar, né? Tem que vender, tem então que vender. É complicado demais.
8: E é isso, né? Eu acho que o Richarlison acha, e eu também concordo com ele, que ele tem mercado no futebol europeu.
6: Exato.
8: Então, até por isso, essa questão de empréstimo de 6 meses, né? Ah, não quero jogar no Brasil, não tenho vontade. Mas é um jogador que ainda tem idade e potencial para continuar no futebol europeu. Quase foi pro Everton, por exemplo, que é outro time da primeira divisão.
6: Claro, e o salário dele lá, eu tava olhando esses dias, né? Fiz uma pesquisa a procurar, é de 4 mil a mês. O Vasco ia pagar 4 mil a mês para ele. O Vasco não paga nem os salários de hoje, pô. É muito esquisito isso daí, né, cara?
8: Tá estranha essa situação do Vasco e dessas contratações. E não à toa ligou o sinal de alerta. Enfim, as pessoas falam sobre clubismo, mas é realmente algo que deveria, pelo menos, irritar todos os clubes. Não é só o Vasco, né? O Santos fez contratações na janela com problemas financeiros. Vai falar mais do São Paulo.
6: O Santos não pagou ninguém, né? Assim, o Santos, todos os jogadores vieram com luvas e salários só.
8: Mas aí você tem, por exemplo, direitos de imagem atrasados com o elenco, né?
6: Tem.
8: Tô falando nem gasto, mas, por exemplo, você tá adicionando valores na sua folha mensal, sendo que você já não consegue arcar com a folha antes da janela.
6: É, o Santos alega que enxugou 7 milhões da folha com a dispensa do Mike, Zé Rafael, Tomás Rincon. Foram uns 7, 8 jogadores que o Santos se desfez no meio do ano, né? Rescindiu o contrato e tal. Mas também hoje saiu... que mês? Estamos em setembro?
8: Setembro.
6: Também saiu, acho que o terceiro trimestre lá das contas do Santos está devendo 1,2 bilhão. Era 600 milhões no começo dessa...
8: Duplicou a dívida.
6: É, dobrou a dívida com essa presidência de hoje. Então também não está saudável, né?
8: É. E se estende para outras equipes também, né? A gente citou duas nominalmente. São Paulo tem problema de salário, enfim.
6: O São Paulo não conseguiu pagar nem a carteira, né?
8: Não, conseguiu hoje, depois de um atraso grande, né? A gente está falando, hoje é dia 11, vai... Vou fazer as contas aqui. O pagamento é para ser no quinto dia útil do mês. E foi terça-feira.
6: Isso, dia 8.
8: Então a gente teve um, dois, três, quatro dias, vou contar hoje, quatro dias depois, né?
6: É bastante. É um atraso. Quem tem conta, né, cara? Então. As contas vêm no dia 10, né? Se o cara pagou dia 11, tu já se ferrou no juros.
8: Já pagou juros. Né? Tudo bem, é jogador de futebol, etc e tal.
6: É, mas claro, nem todos ganham bem pra caramba, né? Você pega o Osório.
8: Exato. Você tem uma questão que, por exemplo,
6: Molex.
8: A partir do momento que o jogador tá acostumado com o salário X pingando na conta todos os meses, ele tem o gasto parecido com X, né?
6: É, não, com certeza.
8: Naturalmente você vai aumentar o gasto.
6: Quanto mais ganha, mais se gasta, né?
8: Então, no fim das contas, o jogador tem conta pra pagar. Não é a mesma conta que a gente, ele ganha muito mais, mas as contas também são muito mais altas.
6: É, aqueles que ganham na casa de 1 milhão e tal, não sofrem com isso, tudo bem, mas...
8: É, ainda mais jogadores experientes que estão há 10, 15 anos no futebol, né?
6: Exato, agora os moleques acabaram de ganhar 60, 70 pau, já financiou um carro, já financiou uma casa, já... Aí fica ruim, né? Não é fácil não, cara.
8: Bom, a gente vai falar mais da janela de transferências e mais do São Paulo também na nossa programação local em instantes. Agora é hora de aumentar a velocidade do Band News na área.
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0: Bom, rápida atualização sobre o cenário de guerra, a luta de UFC sendo disputada lá no estádio do Couto Pereira. 12 minutos de acréscimo, 54 do primeiro tempo. O Bruno, lateral esquerdo da equipe do Coritiba, foi expulso pela Leivre Júnior, né? Ele leva a mão à boca ali pra xingar um dos jogadores do Atlético Paranaense. E no lance em que ele é expulso, era uma falta a favor do Coxa, o Josué bate no ângulo, a bola bate na trave no peito do Thiago Kozier e entra. Então o Coritiba descontou, tem um jogador a menos, repito, o Bruno foi expulso, lateral esquerdo. Mas ainda assim o Coritiba vai pro intervalo com uma diferença menor do que quando tinha 11 contra 11. 2-1 pro Atlético Paranaense, um jogo de 3 gols com esse gramado, confesso que me deixou surpreso. E ainda restam 4...
2: Todos na bola parada, né? Então, o jogo é brigar, cair, arrumar uma falta e chutar lá na área e ver se alguém cabeceia.
0: É, e não tá difícil cair, né? Agora teve uma outra confusão, enfim, não são à toa os 12 minutos de acréscimo que o árbitro colocou, além dos 45 dessa etapa inicial. Quase uma luta, uma batalha no Atletiba, disputado nessa sexta-feira, 2-1 pro Atlético Paranaense, terceiro colocado no Brasileirão. Espaço aí pras notícias da sua cidade e da sua região. E a gente falava sobre o mercado da bola, né? E também aos 45 do segundo tempo da janela, São Paulo anunciou um novo lateral direito, extremamente promissor, 20 anos de idade, Pedro Lima. Jogador criado na base do Sport, ainda jovem, 18 anos, foi vendido para o Wolverhampton da Inglaterra. Não conseguiu jogar muito nem na Premier League no ano passado, nem na segunda divisão, que é o campeonato que disputa a segunda divisão inglesa, o Wolverhampton, na temporada de 2026-2027. E acabou sendo cedido para o São Paulo por empréstimo até a metade do ano que vem, ou seja, a temporada inteira europeia, né? E a metade da temporada aqui no Brasil. Chega então para reforçar a lateral direita do São Paulo, negociação sem custos, sem opção de compra e com os salários divididos. O tricolor vai arcar apenas com parte dos vencimentos do Pedro Lima. São Paulo que hoje, como a gente tratava há pouco no Noticiário Nacional, conseguiu quitar os salários em atraso com o elenco, tanto os salários mais baixos, que foram quitados primeiro ali como uma prioridade nas primeiras horas do dia, tanto os salários dos jogadores mais experientes, que foram devidamente resolvidos no final do dia. Em instantes na programação nacional, a gente vai falar mais da preparação agora do tricolor e também, claro, do rival Palmeiras, e nesse caso é o mandante, então, Palmeiras e São Paulo amanhã, clássico importantíssimo pro Verdão, que vai tentar reassumir a ponta, e pro tricolor, que vai tentar dar sequência a boa fase e se afastar de vez, quem sabe, dessa zona indigesta que é a proximidade do Z4 do Campeonato Nacional. E projetaremos também no Noticiário Nacional os demais jogos do Campeonato Brasileiro dessa 27ª rodada, que começa, está começando nesse momento lá no Couto Pereira, continuará com jogos no sábado, no domingo e na segunda-feira.

0: de volta aqui na programação nacional do Bandidos na Área desta sexta-feira para falar mais sobre o Campeonato Brasileiro. Intervalo de jogo, repetindo lá no Couto Pereira, 2 para Atlético Paranaense e 1 para o Coritiba. Jogo isolado nessa sexta-feira, né? O destaque dessa rodada é que a maioria absoluta dos jogos vai ser realizada no sabadão, amanhã. São 6 das 10 partidas da rodada disputadas no sábado, com destaque para o clássico entre Palmeiras e São Paulo. O jogo será na Casa do Verdão, na zona oeste da cidade de São Paulo. E aí essa expectativa. Os dois líderes, na verdade, né, Léo Fontes, nessa rodada, vão ter pela frente confrontos complicados contra equipes gigantescas do futebol brasileiro, mas envolvidas também nas competições continentais. O que deve ser, enfim, um alívio para os dois lados. No fim das contas, Palmeiras e Flamengo também estão envolvidos. Esse clássico amanhã pode ser, a tendência é que principalmente pelo lado do Palmeiras possa ser menos, um clássico de times mistos, reservas talvez até, porque a prioridade, acho que do Palmeiras também, por óbvio, é a Copa Libertadores, do São Paulo, a Sul-Americana é a única chance de título. Então a gente vai ter esses grandes jogos do futebol nacional, Palmeiras e São Paulo, Flamengo e Corinthians, que rodada bonita, mas provavelmente com times distantes daqueles considerados ideais.
1: É, vamos lá, vamos tentar imaginar, né, porque a gente não tem, né, os técnicos não falaram, não deram nenhum posicionamento sobre isso, mas vamos tentar imaginar. O Palmeiras, ele joga no sábado, que é amanhã, 18h30, depois ele joga só na quarta-feira à noite, às 7 horas, é o Palmeiras, 7 horas.
0: Tem a viagem e tal,
1: mas ele tem tempo para descansar. Tem. Ah, então o Palmeiras, eu acredito que vai aproveitar esse jogo para jogar com o que tem de melhor. Até porque já tem desfalques, né? Um time com o Marlon, que tomou o terceiro amarelo. O Barbosa também. Gustavo Gomes não vai jogar no jogo de volta contra a LDU, então deve fazer parte do time.
0: E o Andreas não jogou o jogo da ida.
1: Então dá pra jogar sábado, né? E quarta-feira, né? Então acho que o Palmeiras vai ter um time bem mais completo do que o São Paulo, porque o São Paulo joga na terça. Então o São Paulo tem domingo, segunda e terça só pra se recuperar. É menos tempo. E aí o São Paulo tem 33 pontos... Para alcançar o número mágico de 45, faltam 4 vitórias em 12 jogos. O São Paulo pode desprezar essa rodada do Campeonato Brasileiro. Primeiro que, se a gente imaginar nas contas do Tricolor, pô, um jogo contra o Palmeiras, na casa do Palmeiras, pô, um empate já tava...
0: Opa!
1: Tá ali, né?
0: É o tipo de
1: se ponto. Ganhar, ótimo, né? Não tô aqui pra dizer que o São Paulo não tinha ambição de ganhar, não. Não é isso. Tá fazendo aquelas contas do campeonato ali, o que vier, tá bom. E... cara, terça é a última chance que São Paulo tem de título e de conquistar vaga de Libertadores direta, que é ganhando a Copa Sul-Americana, que é o que todo mundo quer agora, né? Então, assim, eu acho que São Paulo, se fosse São Paulo, planejaria o jogo para jogar com reservas contra o Palmeiras. E deixaria, colocaria o Calleri, né, por exemplo, que não vai jogar, tal, mas o resto tirava todo mundo, cara. Então, tem que ganhar do Boca, tem que virar. É, uma derrota de 1-0 na Argentina, tá ok também. Ganhar de 1-0 no Morumbi não é nenhum absurdo.
0: É, não.
1: Levar pros pênaltis e tal. Pode até ganhar por 2? Pode, claro. Mas não é nenhum absurdo São Paulo passar na terça. Então acho que deveria colocar as suas forças tudo nisso. O Palmeiras não precisa, porque o Palmeiras só joga na quarta-feira, né? É, a gente tá no local?
0: Estamos no Nacional.
1: Ah, no Nacional não, porque senão tinha tempo, né?
0: Não, pode seguir.
1: o jogo do Corinthians e Flamengo aí já é domingo.
0: É, mas o Flamengo joga na quinta.
1: Então, mas o Corinthians joga na quarta. E aí, pro Corinthians, vai ser difícil mandar todo mundo. Eu acho que o Flamengo, pela vantagem conquistada em Quito, pelo elenco melhor que tem, porque o Flamengo pode fazer 3 ou 4 alterações. Por exemplo, o Pedro não jogou o jogo todo, entrou no segundo tempo.
0: O Paquetá entrou no segundo tempo.
1: Plata, quer dizer, dá pra fazer uma mescla ali, começar com um time um pouco diferente, né, contra o Corinthians, mas sem perder a sua qualidade técnica, né? E o Corinthians não, porque o Corinthians tá na mesma situação que a gente citou do São Paulo. Dá pra recuperar depois no Brasileiro, e tentar não perder a última chance de Libertadores, que é quarta-feira. Não que o Corinthians esteja numa situação boa no Brasileiro, que embora muito próxima a pontuação de São Paulo e Corinthians,
0: o Corinthians tem 32.
1: A diferença é que o São Paulo ganhou 2 seguidas, então ele tá bem.
0: O Corinthians perdeu 4.
1: O Corinthians perdeu 4. Perdeu uma quinta, embora também nas contas do Corinthians, imagino que perder pro Flamengo no Rio de Janeiro nessa altura do campeonato seja... um resultado okay. Se qualquer coisa que vier é lucro. Mesma coisa de São Paulo, né? Então acho que o Corinthians ele vem com menos jogadores, deve jogar o Ranieri, que está suspenso para o jogo da volta. O Memphis está confirmado para o jogo da volta, né? Porque ele pode fazer a defesa até o dia 17, que é um dia depois do jogo, então não vai ser julgado antes disso. Então o Memphis eu imagino que fique de fora, porque ele vem de uma sequência de jogos também, né?
0: É, a expectativa é de que principalmente os jogadores mais experientes fiquem de fora, né? Então os dois zagueiros, Carrídio, o Alan vai ficar de fora também, pertence ao Flamengo, o Corinthians não vai pagar. Então já é um outro jogador importante, né? Que vem sendo titular praticamente de maneira regular desde a lesão do André. André não volta, Yuri não volta. O Memphis é um jogador mais experiente.
1: E então, aí assim, você tem já um problema no meio campo, né? Porque você vai jogar com o Ranieri.
0: Deve jogar Charles, Matheus Pereira.
1: Charles ou Matheus Pereira, ou os dois.
0: Então, talvez os dois e o Bidon, né? Talvez o Garro seja poupado. Enfim, o Diniz vai definir, tem um treino ainda, né? E o Diniz deve definir esse time amanhã. Mas a tendência é de que ele vá, se não com o time todo reserva, praticamente todo time reserva.
1: Exato.
0: Não dá pra dizer, porque o Diniz é meio maluco com essa história
1: não,
0: de
1: poupar, né? Ele... O jogador feliz não machuca, ele
0: então,
1: fala, né?
0: Ele é, jogador não é só músculo e osso, é o que ele sempre fala. E o Diniz foi jogar, ele foi enfrentar o Barra em casa, né, na Copa do Brasil, time titular.
1: E olha, não foi nem tão bom o jogo assim.
0: Não,
1: né?
0: Foi 1-0. Tinha ganhado por 1-0 o jogo fora.
1: Tiveram que correr pra caramba no final das contas.
0: E aí, quando o Atlético Paranaense, todo mundo imaginava que ele fosse o time titular, foi o time inteiro reserva. Enfim, é difícil até destrinchar a cabeça do Diniz, e ele ainda tem um treino, ou seja, ele não definiu nada, só esboçou hoje. Mas a tendência é essa, né? Assim como é a tendência de que o São Paulo também poupe alguns jogadores importantes para esses dois confrontos, que são os confrontos principais da rodada na parte de cima.
1: E o Palmeiras não tem, no caso do Palmeiras também, ele não tem muito elenco, né, para ficar poupando.
0: Muita gente no DM, né?
1: O Palmeiras tem muitos problemas no departamento médico, o Sousa não volta ainda, o Paulinho não volta ainda.
0: Ano que vem
1: a cirurgia, então ele pode trocar, por exemplo, o Piquerez pelo Arthur, que vem jogando sempre e tal, tem um ritmo de jogo, segura um pouco o Piquerez que vem se machucando, né? O John Arias, que também não vem de um... Vem de um momento também de contusão em que ele foi... O Abel foi dosando ali o jogador. De repente veio o Felipe Anderson no lugar, com o Maurício, que não entrou em campo no meio de semana. Então o Maurício deve jogar. Então eu acho que esse tipo de coisa o Palmeiras vai fazer, assim, né? E botar, obviamente, o Gustavo Gomes para jogar, que não joga no outro jogo.
0: Vamos acompanhar então o jogo amanhã entre Palmeiras e São Paulo, transmissão Band News FM, no domingo também, é claro, com transmissão Band News FM, a partida entre Flamengo e Corinthians, domingo às 17h30, sim, e o jogo amanhã é 18h30. A gente fala mais sobre os outros duelos aqui do Campeonato Brasileiro, como eu disse, além do já citado Palmeiras e São Paulo, outros 5 amanhã, além do já citado Flamengo e Corinthians, outro jogo isolado no domingo e mais um isolado na segunda-feira. Daqui a pouquinho a gente volta no Noticiário Nacional para destrinchar as demais partidas dessa 27ª rodada do Campeonato Brasileiro.

0: 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Bom, e ainda hoje no Band News Noiara, na nossa programação nacional, com mais detalhes na programação local, vamos falar também do Santos, hein, que amanhã enfrenta o Cruzeiro pelo Campeonato Brasileiro, rodada de duelo contra Mineiros, né? Galo na Copa Sul-Americana, nesse meio de semana e no próximo jogo da volta lá em BH, e o Cruzeiro pelo Campeonato Brasileiro amanhã às 9 horas da noite. Mais um duelo com transmissão Band News FM. Vamos projetar esse duelo do Peixe com a expectativa de mais uma estreia do Everton Cebolinha. E falaremos mais também, é claro, da denúncia do STJD, quer dizer, da decisão do Pleno, que suspendeu Abel Ferreira por 3 jogos. Tá de fora agora até o clássico contra o Corinthians, o segundo jogo depois da data FIFA. Tudo isso por chutar um microfone contra o Mirassol. Maurício Ferreira vai detalhar um pouquinho dessas apurações de como o Palmeiras reagiu. Não tem ninguém muito feliz lá pelo lado alviverde da capital paulista com a decisão do Superior Tribunal da Justiça ou de Justiça Desportiva. 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
2: Quero dar os meus palpites para os jogos desse final de semana do Brasileirão. Palmeiras e São Paulo amanhã às 6:30 PM na Arena do Palmeiras. O Verdão o segundo colocado e o São Paulo o 10º colocado. Vou cravar vitória do Palmeiras. Atlético Mineiro e Fluminense na Arena MRV amanhã às 16:00 PM. Nos últimos 10 jogos do Fluminense em Belo Horizonte, o time carioca só venceu 1, perdeu 8 e empatou 1. Fluminense nos últimos 6 jogos venceu 4, empatou 2. Vou cravar empate. Grêmio e Vasco amanhã na Arena do Grêmio às 16:00 PM. O Vasco está na zona da degola e o Grêmio está 3 pontos da zona de rebaixamento. Vou cravar a vitória do Grêmio. Chapecoense Internacional amanhã às 17:00 PM em Chapecó. Vou cravar a vitória da Chapecoense. Os dois times são muito ruins. Botafogo e Bragantino amanhã no Nilton Santos às 20:30 PM. Vou cravar a vitória do Botafogo. Santos e Cruzeiro amanhã às 21:00 PM na Vila Belmiro. O Peixe vem de 2 vitórias seguidas no Brasileirão. Cruzeiro é o 4º colocado com 42 pontos no Brasileirão. Cebolinha deve fazer a sua estreia no Santos. Vou cravar vitória do Santos. Mirassol e Vitória domingo às 16:00 PM em Mirassol. Vou cravar vitória do Mirassol. Flamengo e Corinthians domingo às 17:30 PM no Maracanã. Flamengo é o líder do Brasileirão com 54 pontos e o Timão é o 12º colocado com 32 pontos. Os dois times deverão poupar alguns titulares, mas eu vou cravar vitória do Flamengo, que tem muito mais time. E na segunda-feira nós teremos o jogo Bahia e Remo às 20:00 PM na Arena Fonte Nova. Eu vou cravar vitória do Bahia. Dito tudo isso, eu diria um ótimo final de semana aos ouvintes da Band News FM.
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0: De volta aqui no Band News na área desta sexta-feira para falar mais dessa 27ª rodada do Brasileirão, hein? Bola voltou a rolar, 4 minutos do segundo tempo no Couto Pereira. Segue 2 para o Atlético Paranaense e 1 para o Coritiba. Jogos de amanhã, passamos pelo clássico entre Palmeiras e São Paulo, mas tem embates importantíssimos pouco mais cedo na briga contra o rebaixamento. 5 horas da tarde, o Internacional, que fase está o Inter, 18º colocado no Campeonato Brasileiro, vai visitar a Lanterninha Chapecoense, que reagiu bem na competição, venceu 2 dos últimos 3 jogos que fez contra Corinthians e contra São Paulo, enquanto o Inter não ganha de ninguém, perdeu em casa na última rodada para o Santos. Não dá para bobear com essa Chape não, Léo Fontes já mostrou que o time é melhor com o Rafael Lacerda e hoje a Chape joga mais bola que o Internacional.
5: É verdade, a Chape joga mais bola que o Internacional hoje, sim. O Rafael Lacerda, um técnico jovem, 42 anos, trabalho bom no Amazonas, trabalho bom no Atlético Goianiense. Chegou e ajudou na reformulação do elenco que a Chapecoense fez no meio do ano. Foram mais de 11 jogadores que saíram, um time inteiro de jogadores que acabaram saindo da Chape, e ele participou da montagem disso, né? Tinha um conhecimento grande de jogadores de outras divisões, porque ele trabalhou em outras divisões. Então o Túlio, por exemplo, centroavante, chegou através das mãos dele, o cara que fez um gol já em Série A e tudo, 2, né, já fez na Série A. E o time tem feito jogos muito interessantes, né? Não à toa ganhou do Corinthians, ganhou do São Paulo, empatou com o Bahia em casa. Depois da Copa ali teve uma derrota por 4-0 pro Flamengo, mas onde teve muitos erros individuais, né? Teve um gol contra o Rafael Thierry, teve um erro do goleiro na saída de bola. Hoje o Anderson, goleiro, que melhorou bastante também a equipe. Na zaga chegaram outros jogadores, o Leonardo acabou saindo aí por uma venda mesmo, não por uma saída, os laterais, o Heitor dando assistência contra o Corinthians, né? Também um jogador importante que já jogou no Inter. Então o time melhorou bastante, então o Inter vai ter que tomar muito cuidado, porque a fase do Inter não é boa, né? Até o próprio Pezzolano falou muitas vezes, o Inter tem em alguns jogos jogado bem, mas não consegue ganhar os jogos, e quanto mais dentro da zona do rebaixamento, pior. Então é um jogo que não pode perder, não dá pra perder, nenhum dos dois, né? Na verdade. Mas pro Inter seria pior, porque a Chapecoense, o que vier a partir de agora é lucro, né? Se conseguir sair dessa zona do rebaixamento é
0: histórico.
5: É histórico, né? Porque tava muito atrás, mas olhar hoje 17 pontos e o primeiro fora 28, você já olha e fala, pô, não é tão impossível, né?
0: Se ganha, corta para 5 a vantagem pro Inter, por exemplo.
5: Então, pois é, então por isso que a gente, né, que já descartou a Chapecoense na Série A por muitas vezes, agora olha com um pouco mais de carinho, mas ainda é muito difícil. Provavelmente vai cair mesmo, mas vai tirar ponto de vários times ainda.
0: E um duelo esse sim mais direto mesmo, né, pela permanência na Série A, Grêmio e Vasco. Esse jogo vai ser 4 da tarde lá na Arena do Grêmio. Tem 28 pontos, o Vasco tem 25, né? E as equipes empatariam aqui no número de vitórias. Iríamos pro desempate no saldo de gols. O Grêmio tem menos 6, o Vasco tem menos 13. Precisaria de uma goleada, né, para passar o Grêmio. Mas ainda assim, pelo menos empataria em pontos.
5: Sim, sim. O Vasco tem que pontuar, né? O Campeonato Brasileiro contra o Fluminense foi o último jogo. O Vasco jogou muito bem o primeiro tempo, pressionou o tempo todo, roubou bola no campo ofensivo, só que, cara, não faz gol, né? Não consegue fazer gol.
0: Não tem um cara pra fazer gol.
5: Nada. E esse menino que estreou aí, o Duarte, ele... A minha primeira impressão foi péssima, né? Não vou dizer que ele é péssimo, ou que não serve pra nada, que é um péssimo jogador, porque eu preciso ver mais, né?
0: É, mas, um jogo só é cruel, né?
5: Mas ele foi mal demais, cara. Mostrou falta de qualidade técnica, de
0: caneludo,
5: domínio. Caneludaço. É. E aí o Fluminense fez 1-0 no segundo tempo, ganhou o jogo, né? Agora, pra um jogo mais... Esse é um jogo mais equilibrado, né? Porque o Grêmio também não tá tão bem, né? Conseguiu eliminar o Inter na Copa do Brasil, que foi um ponto importante até pela parte mental, né? O time consegue reagir um pouco mais, ganhar um pouco mais de confiança. Eu acho que o Luiz Castro tá fazendo um trabalho que uma hora vai pegar, demora mesmo, né? O Luiz Castro no Botafogo demorou quase um ano, né? Pro time fazer o time jogar bem. Então, vamos observar. Mas o Grêmio acho que é favorito pro confronto em casa.
0: É, e se conseguir vencer, abre pelo menos, né, essa distância aí para a zona de rebaixamento, ou mantém essa distância pelo menos em 3 pontos, né? Porque o Inter pode ganhar, eventualmente, essa nota de corte que hoje é do Vasco, o primeiro time no Z4, ser do Internacional, eventualmente com 28 pontos, mas o Grêmio chegaria a 31.
5: E o Grêmio tem um jogo a menos, né? E vai jogar no meio de semana contra o Botafogo. Esses dias de Libertadores aí, o Grêmio joga contra o Botafogo pelo Campeonato Brasileiro.
0: É um jogo atrasado, então pode ser que o Grêmio dê um salto importante na tabela caso vença os dois.
5: Se vencer o Vasco, vencer o Botafogo, acho que é na quarta-feira. Aí ele já dá um salto na...
0: Iria para 34 pontos.
5: Exatamente.
0: É mais do que tem o São Paulo, né? Ficaria 11 pontos nessa reta final dos mágicos 45. Ainda amanhã, um jogo que pro Botafogo é muito importante contra o Bragantino, em casa. Botafogo volta a jogar diante do torcedor.

0: Não, não resolveu. Então, e no jogo contra o Botafogo vai ser dia 16, quarta-feira mesmo. É, Grêmio e Botafogo se enfrentam. O Botafogo empatou com o Palmeiras, perdeu pro Flamengo, perdeu pro Atlético Paranaense. Tem uma vitória contra o Cienciano. Isso é uma sequência de partidas decrescentes, né, que eu tô fazendo.
1: O Cienciano não valeu de nada.
0: Não valeu de nada, porque tinha tomado uma sapecada lá no Peru, né? Então, perdeu pro Vitória, perdeu essa que a gente falou agora pro Cienciano, tinha empatado com o Fluminense, ganhou do Cruzeiro e empatou com o Vitória. Ou seja, nos últimos 10 jogos, ganhou 2. Um do Cruzeiro, com o time reserva, né?
1: Isso.
0: Se não me engano. E o Cienciano... já eliminado, sincero, já eliminado, que não serviu pra nada. Então é uma campanha ladeira abaixo do Botafogo.
1: E fechando o sábado de futebol, Santos e Cruzeiro na Vila Belmiro. Jogo que também pro Santos significa respirar mais aliviado, só que é um Santos que entra muito menos pressionado do que entrou, sei lá, nas últimas 15 rodadas do Campeonato Brasileiro, né? Desde o início o Santos brigou muito perto na parte de baixo da tabela. E agora, enfim, abriu 7 pontos de distância para o Z4.
0: É, e vai ter a estreia do Cebolinha, né? Porque o Cebolinha não deu tempo de escrever para a Sul-Americana.
1: Isso.
0: O
1: Gabigol não joga, né? Pertence ao Cruzeiro.
0: É, o Gabigol não joga, o Neymar não joga. O
1: Barreal também tá fora.
0: O Barreal tá fora, machucado.
1: O Cebolinha deve ser até titular, né? Diante dessas condições.
0: Ah, acho que sim, né? Você tem o Cebolinha para jogar, o Cebolinha tava jogando, né? Tava duas rodadas atrás ele fez um gol.
1: Fez um gol. Então, jogou contra o Mirassol, o último jogo dele foi contra o Mirassol.
0: Exato, né? Quando ele marcou até o gol. Então tem que botar pra jogar, né? Sim. Acho que sim. Agora vamos ver o que o Cuca vai fazer, meio campo. Gustavinho vem de contusão, de repente tirar o Gustavinho, jogar com o Cristian Oliva e o Bom Tempo. Não sei como é que o Bom Tempo tá também, que ele teve problemas físicos aí nos últimos anos, nos últimos jogos. Aí vai depender mais uma coisa do Cuca, né? Se o Cuca vai aproveitar esse jogo pra segurar um pouquinho. Pô, o Santos tem a mesma pontuação lá que a gente falou, do Corinthians, do São Paulo, 32. Né, o São Paulo tem 33, mas o Santos tem 32. É, cara, pelo que vem jogando, a gente não vê mais o Santos com tanto perigo assim de cair.
1: É, também tem um jogo a menos que é contra o São Paulo, né?
0: Exato. Fora. Aí você olha e pensa, pô, tenho 2-0 na Sul-Americana contra o Atlético. Posso perder por um gol de diferença lá. Que vai pra semi ou pra final já?
1: Vai pra semi.
0: Vai pra semi.
1: Contra Cienciano ou Montevideo City Tour.
0: Que são dois times acessíveis. Tem o problema de jogar na altitude com o Cienciano, que ganhou quase todos os jogos lá, ganhou 2-0 do City Torque, ganhou do Botafogo de 6 e ganhou do Lanús de 4. Então é um time que é forte em casa. Mas o Santos também vai ser forte na Vila. E pode chegar uma final do Sul-Americana que dá pra ele um título e uma vaga na Libertadores, como a gente falou do São Paulo também.
1: E grana, né?
0: E grana. Então, assim, eu acho que dá pra dar uma desprezada nessa rodada do brasileiro e pensar na quarta-feira contra o Galo, cara. Pode perder de 1-0, mano. É uma vantagem enorme, né?
1: É, e o Galo é uma ótima equipe também, né? Não é,
0: sim.
1: Não é uma vantagem como a que o Santos construiu contra o Macará ou contra a UCV. É uma vantagem importante, mas que também não vai te fazer, no jogo da volta, poder tirar a perna.
0: Não. Vai ter que jogar até o fim. O Atlético não vai dar mole nesse jogo, não. E outra coisa, o Cruzeiro vem inteiro, né, cara?
1: É, não tem mais nada
0: pra jogar. O Cruzeiro não tem nada pra jogar e precisa classificar pela Libertadores. E o Cruzeiro é o time com mais pontos no segundo turno do Campeonato Brasileiro, né?
1: Segue em sexto o Cruzeiro nesse momento.
0: Isso, mas no Brasileirão, sim. E desde que chegou então o Arthur, é o melhor time do Brasileirão em pontuação, até que Flamengo e Palmeiras. Então, assim, não é um jogo muito difícil pro Santos, né?
1: E esse é o último jogo do sábado, portanto. No domingo, o único jogo, 16h, é Mirassol e Vitória. O jogo vai ser lá no Maião. Mirassol que também saiu da zona de rebaixamento, né? E tenta, dentro de casa, somar mais pontos. O Vitória tem 32, são 4 pontos a mais do que o Mirassol. 32, 11º Vitória, 16º, 28 Mirassol. Tá todo mundo nesse bolo aí, né? Uns mais, outros menos, uns mais próximos, outros mais distantes. Mas é um confronto direto, invariavelmente. No domingo, ainda mais 17h, Flamengo e Corinthians, que a gente já destrinchou por aqui. E fechando a rodada na segunda às 20h, Bahia e Remo, lá em Salvador. Daqui a pouquinho eu vou acionar o Maurício Ferreira, hein, para trazer mais informações sobre a repercussão no Palmeiras dessa decisão do STJD em relação o Abel Ferreira, suspenso por 3 partidas. Já o Mamal tá por aqui para trazer mais informações sobre mais uma pataquada do STJD. A gente vai comentar um pouquinho sobre essa decisão. Não cabe recurso, repito. Em instantes, Maurício Ferreira tá por aqui na programação Bandido.

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2: De volta na rede Band News FM, bem que o nosso ouvinte mandou mensagem aqui, é o Rodrigo lá de BH. Falaram de Atlético e Fluminense, eu pulei na tabela Atlético. É o jogo do sábado às 4, é um dos jogos de abertura de amanhã, né, porque tá tendo o de abertura. O Atlético Paranaense inclusive fez o terceiro com Viveiros de pênalti, e aí eu fui falar da briga contra o rebaixamento no jogo das 4, né, da tarde, e pulei o outro jogo das 4, falei de Grêmio e Vasco, não falei de Atlético Mineiro e Fluminense. Duas equipes da parte de cima da tabela, mas que muito provavelmente também vão descansar os principais jogadores. O Galo, porque precisa reverter uma montanha alta e íngreme contra o Santos, e o Fluminense, que apesar de não, tem um time muito experiente, né? Alguns jogadores até quarentões, Thiago Silva, Hulk, Ganso, enfim, devem ser poupados também. Esse é um jogo que faz sentido para as duas equipes tirar um pouquinho o pé pensando nas competições continentais.
3: Exatamente. Né? O Fluminense, inclusive, já meio que anunciou que realmente não vai.
2: O Hulk nem poderia jogar, né? Só fazendo uma correção.
3: Sim, sim. Acordo e tal. Tem aquele acordo de cavalheiros ali, né? Para ele não jogar contra o time que ele é ídolo e tal. Mas o Fluminense vem com reservas. Eu acho um pouco de exagero, né? Porque o Fluminense tem um 2-0 com o Platense. Acho que poderia, alguns jogadores poderiam jogar. O Galo não, vai precisar de energia total no jogo do meio de semana contra o Santos para fazer uma virada de 2-0, né? Para 2-2 ou 3-2, de qualquer maneira. Então acho que vale a pena descansar nesse meio de semana o Galo, seus jogadores, né?
2: E a gente vai trazer mais informações sobre uma decisão do STJD. Foram duas, a gente vai falar primeiro da do Abel, depois de uma que acabou penalizando o Alexander, meio campista do Atlético Mineiro, tudo isso nessa sexta-feira. Mas o Maurício Ferreira está conosco para trazer mais informações de como caiu essa decisão do pleno do STJD de tirar o Abel dos próximos 3 jogos. Fala, Mal!
4: Salve, salve, Lucas Belotti! Tudo bem? Abraço a você, ao Léo Fontes, todo mundo que acompanha por aqui o Band News na área desta sexta-feira. O Verdão, que hoje recebeu uma notícia que vai impactar a equipe, ao menos nos próximos 3 jogos do Campeonato Brasileiro. Novo julgamento na manhã desta sexta, no pleno do Superior Tribunal de Justiça Desportiva, e o técnico Abel Ferreira recebendo um gancho de 3 jogos aí para a sequência do Brasileirão. Só para a gente recapitular todo o episódio, o Abel recentemente chutou o microfone ali ao lado da área técnica naquele empate com o Mirassol. A decisão do árbitro de campo naquele momento foi pela não expulsão, mesmo sendo prontamente notificado, e o caso então foi levado ao STJD. Na semana passada, um primeiro julgamento, Abel Ferreira recebeu 2 jogos de gancho. O Palmeiras recorreu, pediu efeito suspensivo, Abel esteve à frente da equipe no empate com o Botafogo e hoje teve esse recurso julgado e, para surpresa do Palmeiras, o aumento do gancho de 2 para 3 partidas. Conversei hoje, viu, Lucas Belotti, Léo Fontes, ouvintes do Band News na área, eu fui tentar entender como o Palmeiras recebeu mais uma vez essa punição ao técnico Abel Ferreira, lembrando que no primeiro semestre ele também já recebeu um longo gancho do STJD, a ocasião de 6 partidas, algo que o Palmeiras também reclamou bastante. E o entendimento internamente do Palmeiras é que falta isonomia, que o julgamento, quando envolve o técnico Abel Ferreira, ele é desproporcional e não se aplica a outros treinadores. E o que eu ouvi de uma pessoa tentando relacionar alguns episódios, e um deles envolve o técnico Fernando Diniz do Corinthians, que num jogo também contra o Mirassol, xingou o árbitro Matheus Delgado Candansan, teve o caso levado ao STJD e foi absolvido. Então o Palmeiras traça esse paralelo para tentar argumentar de que o Abel Ferreira é tratado de maneira diferente de outros treinadores quando vai a julgamento no STJD. Então, segundo pessoas com quem eu conversei do clube, falta isonomia. A decisão de hoje feriu a isonomia do tribunal e, além disso, eles consideram também como uma decisão desproporcional e agora não cabe recurso, né? Então, Abel Ferreira está fora do clássico deste sábado contra o São Paulo na Arena Palmeirense, no próximo fim de semana contra o Grêmio, depois da data FIFA contra o Bahia, e volta a comandar a equipe no Campeonato Brasileiro só na 30ª rodada no clássico contra o Corinthians. O Palmeiras, então, se prepara, já fez os últimos ajustes pensando no clássico de sábado contra o São Paulo, terá a volta do Andreas Pereira, que não esteve à disposição na Copa Libertadores na quarta-feira contra a LDU, mas em contrapartida tem as baixas dos suspensos Alexander Barbosa e Marlon Freitas, dois jogadores, então, que desfalcam o time do técnico Abel Ferreira. Pode até haver alguma mudança, algum rodízio do Abel Ferreira pensando no jogo na altitude contra a LDU na quarta-feira, mas a tendência é de um time muito próximo da força máxima, levando em consideração aquilo que o Abel tem à disposição. Palmeiras não pode dar mole, né? Correr o risco de ver o Flamengo abrir uma vantagem ainda maior na liderança do campeonato. Gustavo Gomes, que não joga contra a LDU na próxima quarta-feira, certamente estará entre os titulares. Boa sequência de programa para vocês, amigos.
2: Valeu, valeu, Maurício Ferreira, trazendo as informações desse julgamento, né? Eu falei aqui sobre o lado do Galo, porque o STJD também julgou o meio-campista Alexander nessa sexta-feira e decidiu puni-lo em jogos de suspensão por conta daquela provocação que ele fez ao Caio Jorge depois do clássico, né, vencido pelo Atlético Mineiro. Ele foi ali, parece que, enfim, na sala do antidoping, parecia ser mais ou menos ali, e acabou dizendo, ah, cadê o papai? Porque o Caio Jorge tinha falado que o papai estava aqui e foi suspenso por dois jogos. E agora vai perder os dois jogos da semifinal da Copa do Brasil. Simplesmente isso, porque são competições distintas, né? Então, o STJD tirou por causa disso o Alexander dos dois jogos da semifinal da Copa do Brasil.
3: Eu já falei muito sobre o STJD, né? Pra mim é um tribunal fake, né? Um tribunal que serve a interesses de outros. Eu não tenho a mínima confiança no STJD. Pra mim é um tribunal que, desde 1980... Eu vou lembrar algumas histórias aqui, né? O caso Sandro Hiroshi, quando salvaram o Botafogo de um rebaixamento, tirando pontos do São Paulo e passando pro Botafogo os pontos, né? Com uma vergonha nacional. Esse mesmo tribunal... numa final de Campeonato Brasileiro, em 97, o Edmundo tinha dois cartões amarelos, ele jogava pelo Vasco, né? E o Edmundo foi, isso assim, abertamente, o Vasco falou pro Edmundo, se você tomar o terceiro cartão amarelo, você força uma expulsão, que aí eu vou no tribunal, consigo um efeito suspensivo e você joga a segunda final. E aconteceu isso, o Edmundo toma o amarelo, depois ele é expulso e o tribunal dá um efeito suspensivo de uma suspensão automática, não existe isso. E o Edmundo joga a final do campeonato e o Vasco é campeão brasileiro, o Palmeiras fica na segunda colocação. Então, esse tribunal, para mim, ele não vale nada, né? Para mim não vale nada, as atuações do STJD para mim não valem nada. No caso das apostas esportivas, tiraram jogadores de um ano, dois anos de campo. Quando chegou o Bruno Henrique, inventaram que não tinha legislação para isso, venderam essa história para a imprensa, para todo mundo, e foi mais uma vergonha passada pelo STJD. E agora o Abel Ferreira, ele tem um tratamento diferente lá mesmo. O Maurício citou o xingamento do Diniz ao árbitro no jogo contra o Mirassol. E eu cito que o Diniz foi novamente julgado depois que deu um tapa, um soco na mão do jogador do Atlético Paranaense.
2: Sim, verdade.
3: Né? E também não pegou nada, não pegou nenhum jogo. Então, assim, há dois pesos e duas medidas. Então, o tribunal, por algum motivo, não sei qual, né? Não sei quem está por trás disso, ou quem pede isso, ou quem, não sei, né? Não posso afirmar coisas que eu não tenho como provar. Mas há esse problema com o Abel Ferreira, e para mim é pegar no pé mesmo, é uma punição que não existe.
2: Vamos fazer o convite então para a programação Bandidos FM desse fim de semana. Falei aqui que tem futebol amanhã a partir das 5h20 da tarde, uma hora de pré-jogo. É o fundo está nessa. Palmeiras e São Paulo pelo Campeonato Brasileiro, lá na Casa do Verdão, na Zona Oeste de São Paulo, ao lado do Mauro Betting nos comentários e do Marcelo Duor na narração. Maurício Ferreira, repórter, e o Camarão, Bruno Camarão, estará na apresentação e no plantão. Logo na cola, então. Terminou lá, passa a bola para Vila Belmiro, Silva Júnior, Marcos Assunção, eu e André Coutinho faremos a transmissão de Santos e Cruzeiro pelo Campeonato Brasileiro.
3: Times pesados, hein?
2: Só craque.
3: É isso.
2: Muito mais craques do que na lista de Carlo Ancelotti para a seleção. Domingo, programação esportiva desde cedo, Fábio França no comando da mesa de som, eu direi Edson em equipe para a transmissão do Grande Prêmio da Espanha da Fórmula 1 a partir das 9h20 da manhã, largada às 10. Já no domingo, bola rola para Flamengo e Corinthians no estádio do Maracanã. Silva Júnior tá nessa, na narração, no comando da transmissão Flamengo e Corinthians pelo Brasileiro. 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
2: Você fala, hein, Léo Fontes? Passando 4 minutos do
3: quatro horário. 4 minutos? Ah, tá bom, pô.
2: Inaceitável.
3: Vamos aí até 11h30.
2: Vamos. Sextou. Você vai aproveitar a sexta-feira, mas já volta domingão.
3: Não, já volto daqui a pouco, né?
2: É, amanhã, é verdade.
3: Até 24 horas já tô no ar de novo.
2: Que delícia. Pro clássico entre Palmeiras
3: nem
2: e São
3: isso,
2: Paulo.
3: Nem isso, né? 17 horas. 17. Mas tá bom, tá ótimo. Perfeito. Tá ótimo. Palmeiras e São Paulo, obrigado, Belotti. Tamo junto, hein?
2: Tamo junto. Eu volto amanhã também, em pouco menos de 24 horas, a partir das 8h30, talvez, pro pré-jogo. Bola rola às 9 da noite pra Santos e Cruzeiro. Pode nos na área terminar agora. Tchau.
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5: Reloginho virando para 4h40. Bom dia para você que tá acompanhando a Band News FM nesse finalzinho de madrugada, ainda bem complicado, com muita chuva aqui por São Paulo, chuva também no Paraná, instabilidade chegando ali para Minas Gerais e Rio de Janeiro nas próximas horas pela passagem de mais uma frente fria que tá provocando essa mudança no tempo nesse fim de semana aqui pelo país. Eu, Stephanie Toso, sigo por aqui até às 7 horas da manhã, na atualização do noticiário, nos principais destaques do dia. Já para você começar esse sábado atualizado, bem informado aqui com a Band News FM, claro que contando sempre com a ajuda dos nossos ouvintes, principalmente na prestação de serviço no seu caminho por aí, porque choveu muito desde o início da madrugada. Muitas áreas aqui da cidade de São Paulo ainda enfrentando problemas relacionados a alagamentos. O CGE já retirou o estado de atenção da capital paulista, mas como choveu bastante, né, o estado de atenção terminou agora há pouco por volta de 3h55, nós ainda temos o risco, né, de alagamentos, de transbordamento de rios e córregos, porque continua chovendo. Claro que não com a mesma intensidade do início da madrugada, mas uma chuva que ainda cai forte em alguns pontos, principalmente da região do ABC. Bom, 11 999 592 100, conto com a sua participação por aqui nessas próximas horas. E seguimos juntinhos com os principais destaques, fazendo aquele rescaldo também dos assuntos mais importantes da semana. A inflação de agosto registrou deflação de 0,32%, segundo dados do IBGE. A economista Juliana Rosa explica que a queda foi pontual e teve como principal fator o desconto na conta de luz devido a um bônus na usina hidrelétrica de Itaipu. Ela alerta, no entanto, que o cenário pode mudar ao longo dos próximos meses. O comentário foi feito durante o Band News no meio do dia, apresentado pelos âncoras Humberto Ferretti e Larissa Biscaia.
6: Economia com ela, Juliana Rosa, para falar sobre a inflação de agosto, que nem foi uma inflação. Tivemos deflação, os preços caíram, algumas pessoas comemoram, né? Mas não é bem assim, porque se tem preço caindo é porque a economia está esfriando, mas quem entende muito mais do que eu e sabe o contexto da história é ela, Juliana Rosa. Diga lá, Ju, boa tarde.
7: Pois é, tá caindo para quem, né, Ferretti? Primeira coisa que todo mundo pensa quando vê esse dado de inflação, tudo tão caro ainda. Boa tarde para você, para Lari. Boa tarde para você que tá aqui com a gente na Band News FM. Teve uma deflação, mas é uma deflação pontual ali do mês de agosto. A gente não tem um quadro de deflação no Brasil, longe disso, mas no mês de agosto o IBGE divulgou uma deflação que tem um número aqui de 0,32%. É uma deflação até um pouco mais forte do que estava sendo previsto. Já estava sendo esperada essa deflação, porque principalmente o que puxa para baixo esse resultado é a nossa conta de luz, que é algo pontual agora do mês de agosto, porque teve um desconto na nossa conta de luz por conta de um bônus da usina hidrelétrica de Itaipu. De vez em quando tem isso, tem uma sobra ali de energia e tem um repasse desse desconto, né, chamado de bônus, e isso então puxa o custo da energia elétrica para baixo. Também é importante olhar aqui a queda de preços de alimentos, principalmente frutas, legumes. A gente teve aí um período de preços que subiram muito de alimentação. Teve primeiro aquele impacto do petróleo, com impacto em transporte, também tiveram quebras de safra. Foi um ano em que muitos alimentos ficaram muito caros e as últimas medições estão apontando uma redução já de preços, principalmente batata, tomate, cebola. Esse é um movimento que está acontecendo. E um terceiro fator também que é destaque nessa deflação é a parte de combustíveis. Teve preço tanto de passagens aéreas aqui na parte de transporte, quanto dos combustíveis em geral, gasolina, etanol, diesel. Então, a gente até falou, né, que o governo vem segurando, agora até ampliou os subsídios para combustíveis, então tem esses fatores aí que são os principais. O que é importante a gente notar, né? O nível de inflação no país, ele está agora acumulando em 12 meses uma inflação de 4,22%. Não é uma inflação extremamente alta, né? Até principalmente para quem viveu hiperinflação e tudo mais, né? Mas a gente deve ver a inflação acelerar até o final do ano para casa aí de 5 e poucos%. Por quê? Esse bônus da energia elétrica vai virar ônus em setembro, porque não vai ter desconto agora no mês de setembro. Então a energia elétrica volta aos patamares normais, aos valores normais. Alimentação, também se espera que o impacto do fenômeno El Niño comece a fazer efeito, ali a partir de outubro, principalmente. Então, também uma redução que a gente está vendo em alimentação, que daqui a pouco vai virar para aceleração. A parte de combustíveis, a gente não sabe até quando esses preços vão se manter em queda, porque o petróleo continua subindo, né? Está acelerando com a guerra no Oriente Médio, o governo está segurando preço, aumentando o subsídio, reduzir impostos agora, né, com mais força para todos os combustíveis, gasolina, diesel e etanol. Ainda assim, a diferença de preços do que a Petrobras está vendendo aqui dentro do país e a média internacional ainda tem uma defasagem muito grande, principalmente no caso do diesel. É uma defasagem de R$ 3,00 que está sendo vendido por litro abaixo aqui dentro do país do que a média internacional, segundo a Associação Brasileira dos Importadores, a ABICOM. Então, pode ser que depois das eleições a Petrobras comece a aumentar o preço de combustível. Então, a gente tem esses fatores ainda olhando para frente. A gente não tem ainda uma perspectiva de que esses números aí negativos eles continuem e, ao contrário, é uma perspectiva de que a inflação possa acelerar. Uma coisa que está ajudando a conter a inflação é a economia mais fraca, né? A gente está vendo uma desaceleração econômica, as famílias muito endividadas, empresas com dificuldades. Então, essa parte aí ligada a consumo, essa deve segurar repasses maiores de preços por conta de uma falta de espaço aí para consumo. Então, dito isso, pessoal, acho que a gente tem ainda uma preocupação, né, quando você olha para frente, No entanto, é um número que vem até mais forte ali, essa queda do que estava sendo esperado, então possivelmente ainda teria espaço para o Banco Central cortar juros agora em setembro, caindo aí mais um pouco para 13,75, que é um juro alto ainda, mas se vai continuar tendo espaço para cortar juro, aí tem que esperar para ver esses fatores olhando para frente, se a inflação de fato acelera ou se a gente vai ter condições de continuar cortando juro, enfim, não tendo uma pressão tão forte aí da inflação. Então, uma certa incógnita ainda, porque tem riscos à frente ainda para voltar a pressionar a inflação.
6: Economia com ela, Juliana Rosa, que volta a falar com a gente aqui no Band News no meio do dia, na segunda-feira. Valeu, Ju, bom fim de semana.
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5: 4h47, a campanha dos candidatos à presidência da República, Lula do PT e Flávio Bolsonaro do PL, estão preocupadas com os desdobramentos envolvendo o caso Master. Informação foi apurada pela colunista da Band News FM, Mônica Bergamo. Ela conversou sobre o assunto com Carla Bigato, Fábio França e Luiz Megali.
8: Hora de conversar com Mônica Bergamo. A Mônica fala sobre a aflição das campanhas, assim no plural mesmo, com a iminente divulgação de... com a divulgação e com a iminente descoberta de novas armações ilimitadas de Daniel Vorkaro e do Banco Master, Mônica.
9: Os advogados ligados aos dois principais candidatos à presidência, Lula e Flávio Bolsonaro, estão debruçados agora sobre as milhares de páginas que o ministro André Mendonça, por determinação do presidente do Supremo Edson Fachin, já está divulgando sobre o caso Master, Megali. Um procurando podre que possa atingir a campanha do outro e podres que possam atingir suas próprias campanhas para já armar um discurso de defesa. Mas, até agora, parece, Megali, que a montanha está meio que parindo um rato, né? Porque tanta coisa já foi divulgada que não tem... O que foi encontrado até agora, sempre importante a gente falar isso, segundo integrante de uma das campanhas com que eu conversei logo cedo e que me disse que não conseguiu nem dormir, não teria potencial de piorar o que já está péssimo. Ou seja, são documentos corroborando tudo que já foi vazado, que já é de conhecimento. Isso o que está sendo divulgado nesse primeiro momento, né? A gente sabe que o ministro André Mendonça, o Megali, vai manter o controle do que é divulgado ou não. O Edson Fachin não falou para ele levanta o sigilo de absolutamente tudo. Falou, você levanta o sigilo de tudo, mantendo o que você achar necessário, que ainda precisa ser sigiloso. Ou seja, que não atrapalhe investigações, que não atrapalhe operações. Então vai ser dele essa decisão, vai ser dele esse conta-gotas aí, que já não é um conta-gotas mais, mas enfim, ele é que vai dar a palavra final sobre o que pode ou não vir a público, né? Então, o que já veio é um outro documento, detalhamento de convites do ex-banqueiro Daniel Vorkaro para eventos em Londres, que já tinham vazado muitas vezes, mais detalhes sobre o contrato de 131 milhões do Vorkaro com a mulher do Alexandre de Moraes, né? Realmente tem um potencial de desgaste gigantesco, mas que desde março já se sabe que existe esse contrato, né? Então, são fatos que, pelo que já foi divulgado até agora, são conhecidos, né? Mas que podem ser esmiuçados, mas sem o potencial de serem bombas novas, grandes surpresas. Isso nessa primeira parte do material divulgado. Vai ser um longo dia, né, Megali? Porque novos documentos vão aparecer no site do Supremo pouco a pouco. Como disse o ministro André Mendonça, tem um problema técnico aí, não dá para chegar e colocar não sei quantas milhares de páginas, milhões não tem, mas milhares de uma vez. Mas num primeiro momento, alívio e frustração, né? Alívio porque não tem grande bomba até agora, nesse minuto, contra o adversário, contra si mesmo, né? E frustração porque não tem contra o adversário. Então é isso. Hoje vai ser esse dia, o dia de hoje vai ser tudo indica de avaliação desses documentos, de garimpagem, salvo alguma bomba de algum ministro soltado de última hora, que a gente vê que está tudo muito instável no Supremo Tribunal Federal, e terminando o dia com a divulgação do Datafolha, pesquisa Datafolha, que vai ser aí tira-tema de todas as pesquisas para ver o tamanho do desgaste de toda essa disputa sobre a campanha do Lula, especialmente, né? E se Flávio passou mesmo ele, porque já são duas aí pesquisas que vinham mostrando ele primeiro empatado, depois um pontinho, e essa agora vai mostrar aí para onde que estamos indo, né, Megali, nesse momento pelo menos.
8: E mais um problema do Banco Master e do INSS, enfim, essas investigações todas aí balizarem a campanha, claro que a gente quer saber de tudo, né, quanto mais melhor. Até pro brasileiro não votar no completo escuro, né, a respeito dos assuntos do momento, mas o fato disso tá balizando a campanha nesse instante, faz com que os comitês tenham ainda menos interesse, né, em apresentar propostas para problemas que são urgentes do Brasil, porque o Brasil continua existindo, independentemente do Master, do Lulinha, do Vorcaro, do Flávio, do Mário Frias, né, do Dino e do STF de uma maneira geral.
5: Girando a reportagem da Band News FM, a falta de clínicas de hemodiálise é um grande problema na saúde no Brasil. Milhares de pacientes são obrigados a viajar aos grandes centros para o tratamento. O aumento de doenças, como a doença renal, tem a ver com outro problema: a falta do diagnóstico e do tratamento contra a hipertensão e diabetes. A repórter Olivia Freitas tem mais informações.
10: Há 2 anos, os rins da modelo Clara Napoli pararam de funcionar. Ela deixou de vez a cidade, no Espírito Santo, para ficar em São Paulo, onde faz diálise 6 dias na semana.
11: Lá não tem tanto acesso. Aqui a gente pode fazer no hospital, a gente faz diálise todos os dias.
10: Acompanhamos o trajeto de Clara da casa, na zona norte da cidade, até o Hospital das Clínicas, na zona oeste. Uma viagem de aproximadamente 1h30.
11: Com esse caso de pessoas que moram no interior, não tem clínica aonde essa pessoa mora, então ela tem que fazer uma viagem até chegar na clínica.
10: De acordo com a Sociedade Brasileira de Nefrologia, são pelo menos 173 mil pessoas dependendo de um tratamento de diálise no país, um aumento de mais de 50% em uma década. O que não aumentou na mesma proporção foram serviços de atendimento para acompanhar a demanda, impondo a quem está nesta lista enormes e históricos desafios. Só 6 em cada 10 pacientes conseguem tratamento nas próprias regiões metropolitanas. 48% viajam mais de 40 quilômetros para fazer a diálise. Metade dos centros que atendem pacientes do SUS está na região sudeste e concentrados nas capitais, como explica a nefrologista Bruna Rodrigues.
12: Acaba que tudo começa nos grandes centros, né? Acaba sendo mais fácil, tanto em termos de conseguir profissionais especializados, conseguir materiais, e também é onde tem o maior contingente de pacientes. A gente está em um momento agora no Brasil, né, de precisar expandir mais o número de centros para poder estreitar o acesso desses pacientes e aproximar esses centros também desses pacientes.
10: De acordo com a Sociedade Brasileira de Nefrologia, em 2024, cerca de 1.100 pacientes ocupavam leitos hospitalares sem indicação médica por falta de vagas nas clínicas de hemodiálise. Para o vice-presidente sudeste da Sociedade Brasileira de Nefrologia, Pedro Túlio Rocha, o valor pago pelo SUS às clínicas desencoraja a abertura de novas unidades.
13: O custo real hoje de uma sessão de diálise é em torno de R$ 340,00, enquanto o valor da sessão de diálise hoje pago, já com esse reajuste de 2026, que parte dele não foi feito diretamente na tabela, foi feito através de isenção tributária, chega a R$ 270,00. Então a gente ainda tem essa defasagem de pelo menos 30% do valor real. Então não há estímulo para abertura de novas unidades de diálise, já que hoje você tem um setor que é deficitário.
10: Para o nefrologista do Hospital das Clínicas da Faculdade de Medicina da USP, João Felipe Pereira, é preciso investir em prevenção.
14: Tratar hipertensão e diabetes e controlar essas doenças, eu vou ter um impacto lá na frente de reduzir o número de pacientes que vão entrar em diálise. É um trabalho de eu conseguir levar para a ponta, para a atenção básica, a consciência desse diagnóstico para que ele suspeite disso e encaminhe o paciente certo para fazer diagnóstico.
10: Estimativa é que em 2030, 250 mil pessoas dependam de diálise no Brasil.
5: E nos outros assuntos, 3 em cada 10 mulheres brasileiras afirmam terem sido vítimas de violência doméstica nos últimos 12 anos. O levantamento aponta que nem todas identificam os casos logo de cara. Informações na reportagem da Josiele Lemos.
15: O Mapa Nacional da Violência de Gênero, recém-atualizado com os resultados por unidade federativa da 11ª edição da Pesquisa Nacional de Violência contra a Mulher, traz o retrato estadual das quase 29 milhões de mulheres que sofreram violência doméstica ou familiar em 12 meses no Brasil. De acordo com o coordenador do Instituto Data Senado, José Henrique Varanda, se somado à quantidade de mulheres que identificam as agressões, o número sobe para 33 milhões.
16: E somadas que declararam ter sofrido violência em 12 meses, que perceberam a violência, a gente chega em 33 em nível nacional e muito próximo disso também no nível de Minas Gerais. Então, acho que o grande valor da pesquisa não é ainda nem ver as melhorias ou não, mas entender a realidade. Até porque essa realidade ainda está muito distante das bases administrativas. A gente não vê esses números tão expressivos, quase um terço da população feminina adulta sofrendo violência, se refletirem nas bases das delegacias, os boletins de ocorrências, da assistência social, da saúde, da própria justiça.
15: O estudo mostra que apenas 4% das brasileiras declaram ter sofrido violência doméstica ou familiar a cada 12 meses. Porém, ao serem questionadas sobre situações específicas de violência sem que o termo fosse citado na pergunta, esse percentual sobe para 33%. Segundo a antropóloga e gerente de políticas públicas pelo fim da violência contra mulheres no Instituto Natura, Beatriz Acioli, este cenário só irá mudar quando a mulher se sentir segura em denunciar.
17: Quando uma mulher decide procurar os seus direitos, ela precisa sentir que o Estado e a sociedade vão ampará-la e não vão colocá-la num risco ainda maior. Para mudar essa realidade de uma forma concreta, a gente tem que agir em algumas frentes. A gente tem que fortalecer a rede pública de apoio às mulheres em situação de violência. Delegacias, especializadas ou não, o sistema de justiça, os equipamentos da assistência social, da saúde, políticas públicas de acesso à renda, trabalho, moradia, para que a mulher consiga entender que é possível descrever uma outra trajetória na vida.
15: Até hoje, a pesquisa já entrevistou 56.085 mulheres, tornando-se a maior e mais longa série histórica sobre o tema no Brasil.
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0: 5:01 pelo horário de Brasília. Bom dia para você que está sintonizado nesse início de sábado aqui na Band News FM, hoje 12 de setembro de 2026. Eu, Stephanie Toso, sigo por aqui nessa manhã aqui para os ouvintes de São Paulo. Ai, gente, tem sido caótica. Estou recebendo mensagem de vários ouvintes que estão acordando por agora, acredito eu, que indo trabalhar, mas já enfrentando problemas no transporte público por aqui. Já deixa registrada a mensagem do Djalma, que mandou mensagem para cá, falou assim, olha, trens da linha 12 só circulando entre Calmon Viana a Engenheiro Goulart e não tem Paese. É, e aí tava dando uma olhada por aqui no que informa, né? Bom, vamos lá, gente, choveu muito, tá? A chuva que cai aqui em São Paulo desde a madrugada, desde o início da nossa madrugada, finalzinho da noite da sexta, estendeu aí a madrugada toda desse sábado. E isso provocou vários problemas aqui na capital paulista, inclusive com pontos de alagamentos, pontos também de enchentes em alguns lugares aqui da região metropolitana. CGE foi acionado, Defesa Civil mandou 2 alertas ao longo da madrugada, informando sobre essa condição de forte chuva. E aí isso impactou também o transporte público nesse começo de manhã. Então, linha 12 Safira, devido à descarga elétrica atmosférica, a circulação entre as estações Brás e Engenheiro Goulart estão interrompidas. Tem problema também na linha 11 Coral. A Vanessa mandou mensagem para cá um pouquinho mais cedo, falando da situação por lá também. E aí mandou vários vídeos, né? Dá para ver a concentração ali de pessoas, estão tendo que buscar alternativas. Mesma situação, descarga elétrica atmosférica que prejudicou ali a circulação de trens entre as estações Luz e Corinthians e Itaquera. Tá interrompido esse percurso também. E aí, ó, na linha 11 Coral, esse trecho tá sendo feito de forma gratuita pelo metrô. Então, uma das alternativas é utilizar a linha 3 vermelha, tá? Vanessa mandou mensagem um tiquinho mais cedo, já falando também sobre essa condição. E aí temos os nossos ouvintes mandando mensagem pra cá. O Adriano falou assim, ó, bom dia, tô saindo aqui agora do terminal de trem, do terminal 3 de Guarulhos, aeroporto. Ele falou assim, com chuva torrencial, tem várias poças, né, de água ali pela rodovia. Tá complicado, gente, tá muito complicado, atenção pelo seu caminho. Vai mandando mensagem pra cá no 11 999 59 200. Tem expectativa de que essa chuva diminua a intensidade, mas não para de chover completamente. Então, frente fria tá aqui na altura do estado de São Paulo. Situação tá ficando mais complicada agora pelo interior, mas na cidade tem essa cautela também. Tanto região metropolitana, Grande ABC, porque ainda tem previsão de mais chuva para as próximas horas. E aí, somado ao que já caiu na madrugada, fica complicado porque a água não escoou completamente. Então, tem problema relacionado também ao extravasamento dos córregos, dos rios aqui pela região metropolitana. Durante a madrugada, entrou em estado de alerta Ipiranga e Guaianazes. E ainda seguimos de olho também nessa condição, aqui de acordo com os avisos do CGE, da Prefeitura de São Paulo, porque tem a previsão também de mais chuva para esses próximos minutos. E aí, isso agrava mais a situação, somado ao que já caiu nessas últimas horas. Vamos nessa, fazendo um giro pelos principais destaques do noticiário. Vai mandando a sua mensagem, o seu alô, no 11 999 59 200. Vai informando aí como está o seu caminho. Eu, Stephanie Toso, vou registrando as mensagens por aqui. Indo direto a Brasília, o Supremo Tribunal Federal retira o sigilo de novos documentos do caso do Banco Master. Detalhes que chegam com Leandro Aislan.
1: O ministro do Supremo Tribunal Federal, André Mendonça, libera o sigilo de novos documentos da investigação do Banco Master, como os casos que envolvem o senador e candidato a presidente Flávio Bolsonaro. Os arquivos contam ainda com informações que citam os senadores Ciro Nogueira e Jacques Wagner e o ex-governador do Rio de Janeiro, Cláudio Castro. No caso de Flávio, ele é investigado em inquérito aberto para apurar possíveis crimes cometidos com valores recebidos para a produção do filme Dark Horse, que conta a história do ex-presidente Jair Bolsonaro. O processo foi autorizado pelo ministro do Supremo Tribunal Federal, André Mendonça. Os investigadores apuram suspeitas de lavagem de dinheiro, evasão de divisas, corrupção e outros possíveis crimes que teriam sido praticados durante financiamento do filme, junto com o banqueiro Daniel Vorcaro.
0: Nos outros assuntos, o Superior Tribunal de Justiça tem data para julgar o novo recurso sobre o incêndio da Boate Kiss. Fala Vitória Fernandes.
2: A sexta turma do Superior Tribunal de Justiça julga em 15 de setembro um novo recurso relacionado ao incêndio da Boate Kiss, ocorrido em Santa Maria em 2013. Desta vez, a principal discussão está relacionada às penas dos 4 réus condenados pelo Tribunal do Júri. Não é a primeira vez que o STJ analisa o caso. Em 2023, porém, A discussão era diferente. Foi avaliada a validade do júri ocorrido em 2021, que poderia ser anulado por supostas irregularidades processuais. À época, a sexta turma manteve a anulação, mas a decisão foi posteriormente revertida pelo Supremo Tribunal Federal. Agora, a sexta turma vai analisar recursos contra a decisão tomada pela Justiça Gaúcha.
0: O Flamengo e o Fluminense são investigados pela venda de ingressos acima dos limites de segurança em jogos no Maracanã. Quem explica é a Maria Eduarda Vieira.
3: A Federação de Futebol do Estado do Rio de Janeiro e o consórcio Fla-Flu têm até a próxima semana para enviar respostas ao Ministério Público do Rio a respeito das investigações que apontam que os clubes estariam colocando à venda mais ingressos do que o permitido no Maracanã. No documento, o órgão pede esclarecimentos sobre o número total de ingressos emitidos para os jogos analisados, incluindo vendas, cortesias e gratuidades discriminados por setor. As partidas foram realizadas entre dezembro de 2025 e agosto deste ano. Além disso, o MP questiona se há justificativa para as discrepâncias observadas entre o número de ingressos disponibilizados para cada setor e o acesso de um número de pessoas superior à capacidade de público.
4: 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Direto de Londres, Felipe Killing.
0: Cinco e oito. Os funcionários que trabalham em empresas desenvolvedoras das inteligências artificiais demonstram cada vez mais preocupações sobre o uso das ferramentas por seres humanos. A informação é do correspondente da Band News FM em Londres, Felipe Killing. Na última quinta, a Anthropic, empresa de segurança e pesquisa em IA, revelou que bloqueou cientistas que tentaram usar a tecnologia em pesquisas que poderiam ajudar a desenvolver armas biológicas. Killing conversou sobre o assunto com Carla Bigato, Fábio França e Luiz Megali.
5: Hora de conversar com o Felipe Killing. Empresa revela que bloqueou cientistas que participavam de pesquisas com inteligência artificial que eventualmente poderiam acarretar no desenvolvimento de armas biológicas. Tu tem a sensação de que a gente está caminhando na beira do penhasco por algum tempo já, desde que a gente... Ah, mas a inteligência artificial ajuda tanto, ajuda. E tá aí já, né? Não existe marcha ré para a tecnologia, eu entendo isso. Mas a impressão que dá é que a inteligência artificial saiu sem que a gente soubesse exatamente o que estava fazendo, Killing. E agora tá aí, né? Flertando com o abismo.
6: Foi a Anthropic que faz o Claude. Divulgou um relatório falando sobre pesquisas que soaram perigosas, porque são perguntas e pesquisas que você pode desenvolver vacinas, mas também essa mesma tecnologia, esse mesmo conhecimento pode serem usados para desenvolver armas biológicas. E um dos casos que esse relatório falou é sobre o vírus chikungunya, que a gente conhece bem. E aí, uma dessas pesquisas, o cientista pedia informações sobre como aumentar a transmissão do vírus e também como ele poderia sair do sistema imunológico. Esse relatório fala de 5 casos em que a inteligência artificial poderia ser utilizada para fazer armas biológicas. Em uma dessas pesquisas, ela acontecia num laboratório militar fora dos Estados Unidos e também outras pesquisas aconteciam em regiões em que o Claude não é disponível, né? Então você não pode, por exemplo, ter acesso a esses agentes mais avançados do Claude em países como China, Irã, Rússia, Cuba, Coreia do Norte, Síria. E isso levantou um alerta vermelho. O que o relatório diz é o seguinte: não dá para saber ao certo se eles iriam fazer uma arma biológica, mas as perguntas que eles fizeram poderiam resultar numa arma biológica e também esses sinais de que são pessoas que estão fora dos Estados Unidos, usaram intermediários para driblar o sistema e fazendo perguntas assim em que um simples filtro de palavras não resolve, porque você pode fazer essa pergunta: olha, como que um vírus sai do sistema imunológico para fazer uma vacina? Mas essa mesma pergunta te dá uma resposta para você criar um vírus muito mais potente. E esse relatório vem na esteira de acontecimentos recentes, né? Como um ex-funcionário da Anthropic falando que pediu demissão. Ele também trabalhou na OpenAI, que faz o ChatGPT, que há um temor muito grande entre os próprios funcionários dessas empresas de inteligência artificial, de que a inteligência artificial pode acabar com a humanidade até o fim da década. Aí um outro funcionário, também trabalha na Anthropic, disse: olha, eu calcularia esse risco em 10%. E aí tem o outro time falando, não, vocês são alarmistas, não é isso, não vai acontecer. A verdade é que o sistema atual da inteligência artificial já pode ajudar cientistas capacitados a produzir uma arma biológica. Não é que um adolescente num quarto vai conseguir ter acesso a isso, mas um cientista capacitado consegue o auxílio da inteligência artificial para acelerar um processo. Isso não acontecia há um ano atrás, há 2 anos atrás, agora já acontece. E os próximos modelos? Eles vão ser ainda mais capazes. Então, eles vão dar a alguns cientistas superpoderes. E nem sempre esses cientistas têm a melhor das intenções. Então, existe uma preocupação muito grande e até o pedido que esses agentes mais avançados, eles só possam ser acessados por empresas credenciadas e cientistas também credenciados. Porque hoje, teoricamente, qualquer pessoa pode utilizar esses agentes mais avançados. E também nesse relatório afirmou que uma dessas pesquisas era financiada por um Estado. Como a Anthropic disse, não tenho como provar que de fato eles estavam produzindo armas biológicas, publicamente não divulgou todas as informações. Talvez as autoridades americanas tenham essas informações, mas é algo preocupante. Não sei que time que vocês estão, desses que acham que olha, isso é um alarmismo, ou do time que está mais preocupado. Eu confesso que eu estou um pouquinho preocupado com a inteligência artificial, não só com ela sozinha, mas também o uso indevido dela por seres humanos incapacitados ou maliciosos.
0: É. Eu já estive mais tranquila, confesso. Uhum. Quando eu ouvia o desenvolvimento da IA generativa, que ela só aprendia com seres humanos, né? Isso faz pouquíssimo tempo, como eu disse o Killing, 1 ano atrás, 1 ano e meio. Agora, já uma corrida pelo controle da inteligência artificial, pelo controle da tecnologia, acabou deixando a coisa correr solta. E a inteligência está se desenvolvendo numa velocidade em que os humanos não conseguem mais controlar. Então, eu comecei a ficar preocupada também, Killing, e bem preocupada. Viu?
7: Eu só estive tranquila quando eu não sabia direito o que era. No momento em que eu comecei a aprender, que eu comecei a ler, pesquisar, começou a minha preocupação. Primeiro com interferência em eleições, divulgação de fake news, mas antes fosse só isso. É tudo muito mais grave, tudo muito mais perigoso. E é o que eu falei, o ser humano não tem noção das consequências daquilo que lançou. Quando a gente vê as pessoas que advogam pela evolução máxima da tecnologia ao menor custo e no menor tempo possível, desistindo de participar desse processo, dizendo que não quer envolvimento, isso está acontecendo, não quero mais envolvimento com isso, a gente tem que ficar apavorado, né? E entender direito para onde estamos caminhando. Killing, eu gostava mais quando você falava sobre a primeira ministra que estava competindo com um pé de alface para ver quem caía primeiro.
0: A família real.
7: Príncipe Harry, lançamento das novas notas de 5 libras, sabe? Eu gostava mais de você nessa época, Killing. É brincadeira.
6: Eu ainda te amo.
7: Não atire no mensageiro, eu também te amo, Killing. De maneira hétero!

0: 5:15 pelo horário de Brasília. Eu tô começando a perder algumas mensagens aqui dos nossos ouvintes, mas consegui recuperar a do Djalma, que um tiquinho mais cedo, uns minutinhos antes, mandou uma mensagem falando da situação dos trens da linha 12. Aí ele falou assim, olha, não tem Paese, situação tá complicada, já temos atualização, hein, Djalma? Pro Djalma e pra Vanessa, que também tava com problema ali na região da linha 11 Coral. Então, gente, manhã de sábado tá muito complicada, porque choveu bastante ao longo de toda a madrugada, foi uma chuva torrencial aqui por São Paulo, teve muita descarga elétrica, e isso afetou a operação de trens, isso desde o início das operações. Então, já para trazer a informação para você que tá circulando, tá indo trabalhar, tá pegando o transporte público, os trens não estão circulando. Isso entre as estações Brás e Corinthians Itaquera da linha 11 Coral e Brás e Engenheiro Goulart da linha 12 Safira. Isso por um problema provocado justamente por uma descarga elétrica ali na região do Tatuapé. Então, o expresso aeroporto das 5 horas da manhã foi suspenso, tá? Sistema Paese já foi acionado para atender os passageiros da linha 12 Safira, que estão nas estações Brás e Engenheiro Goulart. E agora, para os passageiros que estão ali passando aquele perrengue na linha 11 Coral, a opção é a linha 3 vermelha do metrô. Equipe de manutenção foi acionada, está tentando normalizar toda essa circulação, mas situação que ainda segue bem complicada nesse início de manhã. CPTM já informou que lamenta esse transtorno que foi causado para os passageiros, mas está tentando aí normalizar essa situação, lembrando que esse trecho, né, entre a linha 11 Coral, né, que tem a opção da linha 3 vermelha do metrô, integração acontece de forma gratuita. Então, muita cautela, muita atenção para você que está dependendo não só do transporte público, mas para quem está pegando estrada também. Muitos pontos ainda alagados aqui da capital paulista. Chove forte nesse momento sobre a região de Santana de Parnaíba, Carapicuíba também com muita chuva. Está chegando instabilidade ali na região de Cotia. Isso tudo nessas próximas horas pode voltar de novo aqui para a capital. Então tem essa cautela porque tem risco de mais chuva, somado ao que já caiu com aqueles volumes que já ultrapassaram 50 milímetros, pode provocar problemas também por aqui na cidade. Sigo de olho nas mensagens, tá? No 11 999 5 9 2 100. Ó, 5:18, trazendo informação também de uma ocorrência. Um prédio em construção que desabou deixou uma pessoa morta e outras 9 feridas na Penha, na zona leste aqui de São Paulo. Fato que aconteceu ali por volta de 2 horas da manhã. Na rua Tequici, número 61, na Vila Granada. Segundo Defesa Civil, prédio em construção desmoronou, atingiu um conjunto também de casas. Acidente que atingiu 10 pessoas da mesma área, incluindo 4 crianças. Seguimos também de olho por aqui nessa ocorrência, mobilizando também o Corpo de Bombeiros. Ó, foram acionadas 18 viaturas, tá, na região, que mantém os trabalhos de varredura, buscando sobreviventes também sobre os escombros. Mais uma ocorrência que aconteceu aí nessa madrugada complicada por aqui em São Paulo. Daqui a pouquinho a gente aciona de novo a Aline Araújo da Climatempo para trazer o panorama completo para esse final de semana, mas já atualizando. Tem previsão de bastante chuva ainda durante todo o dia. É aquela situação, chove, para, melhora um pouco, mas ainda tem toda essa cautela, porque o volume acumulado aqui em São Paulo já foi bem significativo. Só para a gente ter uma noção, já choveu 154 milímetros, isso superou toda a média prevista para o mês de setembro aqui na cidade, que é de 83, de acordo com o Instituto Nacional de Meteorologia. É muita chuva, foi chuva que se concentrou aí em praticamente 3 dias, tá? E boa parte desse volume aconteceu em menos de 24 horas. Tem essa cautela porque tem a frente fria passando ainda por aqui, tá parada na altura do estado de São Paulo. O sistema deve se deslocar nas próximas horas, atingindo também e provocando mudanças no tempo entre Rio de Janeiro e sul de Minas. Claro que não com a mesma intensidade, mas tem uma cautela porque o risco de temporal ainda continua muito alto. São estados que tiveram uma sexta-feira extremamente abafada. Esse contraste térmico também pode trazer problemas. Ó, bom dia, Band News. É, aqui em Santa Mara, um pé d'água. Aí, ó, falou assim, tem um acidente entre um carro no cruzamento da Sabará e a região ali do Aode Tatuí, próximo de Santa Mara. Um carro batido no meio do cruzamento. Isso está complicando também a situação de quem está fazendo o caminho. Quem mandou a mensagem pra cá foi o Jefferson. Gente, eu tô realmente perdendo algumas mensagens. Ó, bom dia. Chove demais em Osasco. É o José Carlos que tá mandando o registro por aqui. A Nana, nossa ouvinte de sempre, falou assim, tá um caos aqui na saúde. Aquela chuva que começou por volta de meia-noite, com vento, com granizo, com combo completo, provocou estragos. Manhã de sábado também complicada por lá. Tem bom dia de novo por aqui. Só para registrar, ainda chovendo muito de forma torrencial na região de Guarulhos. Quem mandou mensagem para cá foi o Adriano. Bom, gente, seguimos de olho também nas ocorrências. Vai mandando o seu alô, a sua mensagem no 11 999 592 100.
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0: Os ataques do 11 de setembro completaram 25 anos. O âncora e correspondente da Band News FM nos Estados Unidos, Eduardo Barão, relembra a tragédia e destaca que os ataques deixaram uma cicatriz aberta em Nova York. O comentário foi feito durante o Band News Station.
2: Nesse exato segundo.

0: tragédia mundial que até hoje, evidentemente, provoca um sentimento muito ruim aqui em Nova York. É literalmente uma cicatriz na cidade, na parte sul da ilha de Manhattan. Eu não gosto de ir nessa região, não me faz nem um pouco bem passar ali no memorial, na área onde hoje está o One World Trade Center, né? Lá se ergueu um edifício só, onde ao lado ficavam as torres gêmeas, e me irrita profundamente ver pessoas que, sem nenhum tipo de sensibilidade diante da tragédia do que aconteceu ali, das mortes de milhares e milhares de pessoas, não só tiram fotos sorrindo como se fosse um lugar qualquer, como também fazem dancinhas, né? Hoje está essa moda de TikTok, de fazer dancinha, então os caras vão ali no memorial do 11 de setembro para fazer dancinha, o que é um negócio, para mim, de absoluto desrespeito com as famílias das pessoas que perderam a vida naquele espaço. São 25 anos dessa tragédia, hoje com diversas homenagens sendo realizadas e com um tom um pouco diferente das últimas, né? Porque neste ano você tem a certeza, depois que o prefeito de Nova York, o Zohran Mamdani, acabou apresentando todos os documentos, de que autoridades da época sabiam que bombeiros, policiais não poderiam estar ali naquele local, que a fumaça tóxica daquele espaço poderia causar condições severas à saúde das pessoas. Depois, o número de mortos é 3 vezes maior, que é um dado muito assustador. Você imagina, morreram 2.700, quase 3 mil pessoas no dia, no World Trade Center, nas Torres Gêmeas, e depois teve mais 6.700 mortes. Bombeiros, policiais que morreram de câncer, que durante anos enfrentaram a batalha porque inalaram aquela fumaça tóxica. E as autoridades da época sabiam disso. E mesmo assim não providenciaram máscaras, não tiraram as pessoas da região, pelo contrário, incentivavam pessoas a colaborar ali naqueles escombros. E mentiram, simplesmente mentiram. E a consequência disso foi essa situação nefasta que até hoje sindicatos aqui de bombeiros e policiais tentam de alguma forma ressarcimento, porque pô, durante anos eles estavam ali tentando de alguma forma uma resposta que só veio agora, né, com o prefeito admitindo troca de mensagens de que a informação não foi passada à população, que eles mentiram dizendo que a qualidade do ar depois que as torres caíram era algo que não tinha nenhum problema à saúde, tinham. E essa mentira é perpetuada até hoje. Nessa semana, o presidente Donald Trump veio a público dizer que ele estava ali nas Torres Gêmeas, que ele foi erguido por 2 bombeiros, depois brincou dizendo, não precisa me levantar não, eu sei, consigo caminhar e tal. E é uma mentira, uma lorota. O Trump estava na Trump Tower, que fica na 5ª Avenida, e deu uma entrevista momentos depois que as torres caíram, dizendo, olha, a partir de agora, a Trump Tower é o edifício mais alto aqui de Nova York, ou seja, a preocupação do Trump era mostrar o poder dele em meio à tragédia que estava acontecendo na cidade dele, em Nova York, naquele instante. Então, as autoridades mentiram naquela situação, naquela ocorrência, o que provocou mortes, milhares de mortes de policiais, de bombeiros, socorristas, moradores da região, e continuam mentindo até hoje. É uma tragédia que vai ser lembrada eternamente porque os procedimentos, por exemplo, nos aeroportos ficaram mais rigorosos. Há uma dificuldade hoje para você embarcar, desembarcar, aquela história de chegar com 3 horas antes para voo internacional, tirar sapato, tirar roupa para passar ali naquele detector de metal. Tudo isso é por causa do 11 de setembro. E é evidente que a cidade de Nova York nunca mais será a mesma. Toda data de 11 de setembro será lembrada de alguma forma com tristeza pelas milhares de mortes, e essa especialmente com esse dado adicional de que 3 vezes mais pessoas morreram, e essas mortes poderiam ter sido evitadas se simplesmente as autoridades da ocasião não tivessem mentido, não tivessem omitido a informação de que o ar poluído não permitia que as pessoas ali trabalhassem. Enfim, é um dia que o mundo nunca mais vai esquecer, e hoje mais uma vez cerimônias sendo realizadas em homenagem às vítimas aqui nos Estados Unidos. Frumento.
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1: Agora 5 horas 27 minutos pelo horário de Brasília, trazendo a atualização da situação aqui em São Paulo, hein, gente, relacionada à chuva que acontece desde o início da nossa madrugada. Volume bem significativo aqui em vários pontos, não só da capital, mas municípios do interior também com a situação de alerta, ainda nesse início de manhã. Então vamos lá, Corpo de Bombeiros registrou pelo menos 7 desmoronamentos durante essa madrugada, isso após as fortes chuvas que atingiram São Paulo nas últimas horas. Na Penha, na Zona Leste, um prédio em construção desabou, deixou uma pessoa morta e outros 9 feridos. Uma mulher foi resgatada dos escombros pelas equipes de socorro, mas teve o óbito constatado ainda no local. Também teve registro de desmoronamento na Estrada Pedroso, em Santo André, na Travessa Pascoal, no Jaraguá. A gente tem ainda uma ocorrência que está em andamento com 42 bombeiros mobilizados na região da Penha, na rua Tequici, número 61. Até o momento, tá? Uma vítima em óbito, uma outra vítima do sexo masculino está conversando, uma criança também está sendo atendida por ali. 16 viaturas do Corpo de Bombeiros foram mobilizadas. Foi uma ocorrência que aconteceu por volta de 2 horas da manhã. Ainda seguimos de olho também. Reflexo dessa chuva, transporte público impactado aqui na cidade de São Paulo. Ali por volta de 4 horas da manhã, a Vanessa e o Djalma mandaram mensagem para cá, falando, olha, a situação tá bem complicada, choveu, né, muito forte, isso tá prejudicando. E aí, desde o início da operação, trens que não estão circulando entre as estações Brás e Corinthians Itaquera na linha 11 Coral e entre Brás e Engenheiro Goulart da linha 12 Safira. Isso aconteceu porque teve uma descarga elétrica que atingiu a região ali do Tatuapé, provocou o desarme na subestação. E aí está provocando, né, essa situação mais delicada para quem depende do transporte público nesse início de manhã. Então tá saindo para trabalhar? Já fique esperto, tá? O Expresso Aeroporto das 5 da manhã foi suspenso, o sistema Paese foi acionado para tentar atender ali a demanda de passageiros da linha 12 Safira e já para os passageiros da linha 11 Coral... tem a opção de utilizar o metrô linha 3 vermelha, tá? A integração acontece de forma gratuita nesse início de manhã. Equipes ali dos trens e também da CPTM do metrô trabalhando para tentar normalizar essa situação. Mas uns dos nossos ouvintes informaram que pelo menos, né, a comunicação está sendo feita. Então, ó, já para você ficar de olho, tem atenção redobrada com o transporte público, muita atenção redobrada também nas estradas, gente. Ainda está chovendo muito, tem mais chuva chegando aqui para a capital. Agora está concentrada em parte da Grande São Paulo. Então, atinge também nesse momento a região do ABC, mas tudo isso volta a atingir zonas norte, oeste e sul da cidade. Nas próximas horas, a frente fria ainda está por aqui, está se deslocando de forma muito lenta, está provocando esse início de manhã mais complicado. Ó, o Djalma falou assim que ele teve que pegar outra condução, porque ele não conseguiu pegar o Paese. Ele falou assim, não tem Paese não. Vamos apurar por aqui e trazer informação atualizada para você, ouvinte da Band News FM. Cinco e meia, girando o noticiário, seguindo com os outros destaques por aqui, a inflação oficial cai em agosto, segunda deflação para o mês desde 2025. Quem conta é o Luiz Eduardo de Castro.
2: A inflação oficial do país cai 0,32% em agosto, segundo o IBGE. Foi a segunda deflação para o mês desde 2025. No acumulado do ano, o IPCA chega a 3,11% no país. Em 12 meses, são 4,22%. O principal responsável pela queda dos preços em agosto foi o Grupo Habitação, que recuou 1,87%. A energia elétrica residencial ficou 7,63% mais barata, principalmente por causa da incorporação do bônus de Itaipu nas contas de luz.
1: Nos outros destaques, os bancários encerram a greve nacional da categoria. Fala aí, Josiele Lemos.
3: A greve dos funcionários do Banco do Brasil chega ao fim. Os trabalhadores aprovaram na tarde desta sexta-feira a proposta do banco para o novo acordo coletivo de trabalho. Entre os principais pontos estão a ampliação da licença paternidade para 35 dias, o aumento do auxílio para filhos com deficiência para R$ 874,00 e medidas de apoio a funcionárias vítimas de violência doméstica. O acordo também prevê o pagamento da participação nos lucros e resultados em até 72 horas após a assinatura e mudanças no plano de carreira e remuneração. Também estão previstas mudanças para combater o endividamento dos funcionários e financiamento sem juros para pais de filhos com deficiência.
1: Nos outros destaques, continua a investigação à queda do avião em Mato Grosso, que deixou 3 pessoas mortas. A Ronilma Pinheiro acompanhou, traz mais detalhes.
4: O avião que caiu e matou 3 pessoas em Água Boa, no Mato Grosso, na quinta-feira, havia sido apreendido pela Polícia Federal em Goiânia em 2017. Na época, a aeronave foi encontrada com cocaína escondida na estrutura. O avião não possui registro na Agência Nacional de Aviação Civil, ANAC, e, segundo a investigação, teria decolado de um aeródromo da capital goiana antes da queda. Apesar do histórico, não há informações de ligação entre o acidente e o tráfico de drogas investigado anteriormente. As circunstâncias da queda e a situação documental da aeronave continuam sendo apuradas.
1: No noticiário internacional, o presidente dos Estados Unidos, Donald Trump, participa das comemorações dos 25 anos do 11 de setembro no Pentágono e conecta os atentados de 2001 à guerra atual contra o Irã. O republicano afirmou que o país nunca, jamais terá uma arma nuclear sobre aplausos. Os 4 ex-presidentes americanos vivos se reuniram no memorial do 11 de setembro em Nova York, onde o vice-presidente J.D. Vance representou o atual governo. A cerimônia inclui um minuto de silêncio às 8h46 da manhã, horário do primeiro impacto em uma das Torres Gêmeas. No destaque do esporte, a CBF anuncia a sede da final da Copa do Brasil. Fala aí, Kathleen Martins.
5: A Confederação Brasileira de Futebol anuncia Brasília como palco da final da Copa do Brasil. Pela primeira vez na história, o campeão do torneio vai ser conhecido em jogo único e o estádio escolhido para a decisão é a Arena Mané Garrincha. Vasco, Grêmio, Atlético Mineiro e Palmeiras são as equipes que seguem na disputa pelo título da Copa do Brasil. A final da competição vai acontecer no dia 6 de dezembro.
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1: Um falso vídeo usa inteligência artificial para colocar na boca da âncora do jornal da Band e do Entre Nós, da Band News, Adriana Araújo, uma pesquisa eleitoral que nunca existiu. E uma outra desinformação associa indevidamente imagens de fazenda de celulares ao blogueiro Fernando Cerimedo. A repórter da agência Lupa, Ethel Rudnitsky, trouxe os detalhes no Tem Método, que foi apresentado por Michele Trombelli, Carlos Andreasa e Ivan Brandão.
7: 2h51, hora da gente acionar Ethel Rudnitsky, repórter da agência Lupa, sempre aqui no Tem Método, para trazer o que, que mais bombou aí na árdua tarefa que é desmentir coisas falsas que são espalhadas aí pela internet, Ethel. O primeiro é um vídeo que circulou aí no TikTok, mostrando dezenas e dezenas de smartphones conectados a cabos, organizados em coluna, uma fazenda digital, certo? E o texto dizia que isso seria uma espécie de uso, né, político por parte de candidatos. É aquelas coisas que a gente olha e fala, só acredito vendo, eu vendo, não acredito, mas tem muita gente que acredita, né? Boa tarde.
8: Boa tarde, pessoal. É isso mesmo. Tem esse vídeo circulando aí, muito suspeito, que mostra dezenas de smartphones conectados numa mesa. E o texto dizia que esse arsenal seria daquele blogueiro Fernando Cerimedo, que é uma figura bem próxima da família Bolsonaro. E o texto diz que isso estaria associado, de alguma forma, à campanha do candidato Flávio Bolsonaro, e quando a polícia teria encontrado esses equipamentos, isso teria afetado a campanha do senador, a presidência. Não é verdade. A Lupa descobriu que esse foi um vídeo que circulou em 2025 e foi publicado no TikTok por uma empresa vietnamita que realmente oferece serviços de automação para celulares, mas não com uso político, com uso de marketing digital mesmo. Esse conteúdo voltou a circular depois que o Fernando Cerimedo, que é argentino, foi preso na Bolívia. E na prisão dele, a polícia de fato falou que tinha encontrado na propriedade dele uma mini fazenda desses bots, mas não divulgou imagens, não disse se haveria qualquer ligação com campanhas políticas, muito menos campanhas políticas no Brasil. Além disso, além de não ser verdade que essa imagem é do Fernando Cerimedo, esse caso não teve nenhum impacto na campanha digital do Flávio Bolsonaro. As menções ao candidato, a gente apurou, inclusive, continuaram na mesma estabilidade desde que ele foi preso na Bolívia no mês passado.
6: Muito bem, e rapidamente aqui, Ethel, porque tem outro assunto também, e mais uma vez, né, também uso da inteligência artificial, criou uma pesquisa falsa, é isso, beneficiando um dos candidatos?
8: Isso, é mais uma verificação sobre a campanha do Flávio Bolsonaro. Nessa segunda publicação que a gente desmentiu, está circulando um vídeo em que o jornal da Band teria anunciado uma pesquisa em que o Flávio Bolsonaro teria 55% das intenções de voto contra 45% do Lula em um eventual segundo turno. Mas também é falso. Nesse caso, até hoje não tem nenhuma pesquisa que tenha encontrado resultado similar a esse, e a Lupa apurou que esse vídeo foi gerado por inteligência artificial. Então, o Jornal da Band não divulgou essa pesquisa, que não existe, e eles usaram tecnologia para manipular a fala da jornalista Adriana Araújo numa edição do jornal que foi ao ar em dezembro de 2025. Na época, a âncora estava falando de casos de feminicídio, nada relacionado a pesquisas eleitorais. Dá para perceber um pouquinho no vídeo alguns indícios de IA, como falta de sincronia na voz e os movimentos da boca, né? Além da presença em alguns momentos do vídeo, não no tempo inteiro, de uma marca d'água no canto inferior direito. Mas a gente, por via de regra também, submetemos o vídeo a um detector de IA que apontou alta probabilidade do conteúdo ser de fato sintético. Isso faz parte de uma tendência, né, que a gente já tem comentado aqui em outros programas, de pegarem imagens antigas de pessoas e manipularem com o IA para incluir falas relacionadas à eleição, que não são verdadeiras, né?
6: Esse daqui tem esse AI generated embaixo, assim. Mas essa era fácil, Éter. É só ligar aqui pra gente. Adriana Araújo tá todo dia aqui com a gente, logo na troca do Tem Método pro Entre Nós. Mas é isso, né? Sobrou pra nós, sobrou aí pra Band e sobram pra todos os veículos, de uma forma geral, também, essa manipulação. Obrigada por hoje.
8: Obrigada, gente. Até semana que vem. Toma cuidado com o IA, hein?
6: É isso. Fica esperto.
1: Agora, 5 horas 39 minutos pelo horário de Brasília. Seguimos por aqui de olho nas ocorrências relacionadas à chuva forte que atingiu o estado de São Paulo. A Band News FM aciona direto nesse início de manhã o diretor de comunicação da Defesa Civil do Estado, capitão Maxwell Souza. Bom dia para você, capitão. Olha, eu já começo fazendo uma pergunta, Stephanie Toso por aqui, né? Sobre a situação em relação aos acontecimentos dessa madrugada. Nós tivemos vários desmoronamentos aqui em São Paulo, um deles muito sério ali na região da Penha. Queria ouvir de você qual que é a situação de momento. Bom dia.
9: Oi, Stephanie, bom dia a você, bom dia a todos. A gente segue aqui no gabinete de crise, né? Passamos a madrugada, a noite, a madrugada inteira mobilizada. Vamos seguir assim durante a manhã, porque ainda temos chuva caindo na capital, na Grande São Paulo e no interior do estado. Foi uma noite muito chuvosa, para você ter uma ideia, em poucas horas nós registramos 80 milímetros de chuva no interior, na capital também uma chuva bastante intensa, rajadas de vento chegaram a 92 km por hora no interior do estado. E aí as ocorrências foram se avolumando. Aqui na capital, uma ocorrência grave nesse momento sendo atendida pelo Corpo de Bombeiros e pela Defesa Civil. Na região da Penha, teve a queda de um prédio em construção, caiu sobre uma residência multifamiliar. Nós temos a informação, né, das equipes que estão lá no local, são 10 vítimas até o momento. Dessas vítimas, uma, infelizmente, uma mulher, já foi retirada, né, dos escombros sem vida, e as outras estão sendo retiradas com vida. Uma criancinha, uma menininha foi retirada com vida, um homem também foi retirado com vida, e as equipes agora seguem ali fazendo buscas com cães, trabalhando, né, sob chuva, para buscar novos outros sobreviventes. Outras ocorrências também no estado de São Paulo, tivemos o desmoronamento ali de uma estrutura, de um evento que iria acontecer em Paricuera-Sul. Felizmente ninguém ficou ferido, lá também foi provocado por fortes rajadas de vento.
1: Deixa eu te fazer uma outra pergunta, porque desde o início, né, na verdade, da madrugada, a gente vê essa instabilidade pela frente fria que está passando por aqui. Eu mesma estava olhando os radares, eu vejo que não diminui, até cessa um pouco essa instabilidade, mas tudo que está caindo, né, do interior está descendo para cá, na capital. Tem previsão de novos episódios de chuva com a intensidade que nós tivemos ali registradas durante a madrugada para as próximas horas também?
9: Stephanie, a gente falava agora com a Fernanda, nossa meteorologista aqui, que está a madrugada inteira conosco, né, enviando alertas. Já foram 15 alertas Cell Broadcasts enviados desde o início da noite para o estado de São Paulo, em várias regiões. Praticamente o estado inteiro recebeu os alertas preventivos, os alertas Cell Broadcast. E nós temos condição para uma chuva persistente, né, na capital e na Grande São Paulo durante toda esta manhã. A tendência é que nós não tenhamos mais chuvas tão fortes, torrenciais, tempestuosas como tivemos no início da noite, mas nós vamos continuar com esse chove para durante praticamente todo o dia. E é isso que nos começa a colocar em uma atenção para outros tipos de ocorrência que não sejam as ocorrências de destelhamentos e quedas de árvores, que são os deslizamentos de terra, que são os desmoronamentos, porque como a chuva vai se avolumando muito, o solo já vai ficando muito encharcado, e aí a gente começa a ficar realmente bastante atento para esse tipo de ocorrência e precisa, claro, aproveitar sua audiência, a oportunidade de falar aqui com a sua audiência para alertar a população, principalmente as que moram em área de risco, para que fiquem atentas a partir de agora, né? Com o solo encharcado, pode haver deslizamentos, pequenos deslizamentos de terra, e não precisa nenhuma ocorrência muito grande para termos vítimas. Basta um pequeno deslizamento de terra para que uma casa venha abaixo e pessoas fiquem feridas, como aconteceu ali na Penha. Muito embora na Penha a gente ainda não tem como precisar exatamente que a chuva tenha sido a única causa. É um prédio que estava em construção já há alguns anos. Nós estamos aguardando as equipes dos bombeiros terminarem o trabalho de buscas para buscarmos, então, aí num segundo momento, as informações sobre esse prédio. O que nos consta até o momento é que era uma obra que estava embargada, mas a gente ainda não pode afirmar todos os detalhes desse embargo, porque, claro, que o primeiro momento agora é o de busca das vítimas. Depois a gente vai se debruçar sobre essas questões mais administrativas. Mas era um prédio que já estava em construção há bastante tempo, então não dá para dizer que somente a chuva tenha sido o motivo para isso. Mas, é claro, chovia no momento e pode, de alguma forma, ter favorecido. O fato é que daqui para frente, né, nós estamos no sábado, hoje, amanhã, começa, sim, um risco maior para termos deslizamentos de terra.
1: E aí, relacionado até os próximos dias, capitão, tem a previsão... Bom, para hoje a tendência é que essa instabilidade mais pesada diminua, mas ainda continua essa chuva, né? Se chove para o tempo todo, isso pode trazer problemas justamente pela água que não escoou, pelo solo muito saturado. Para os próximos dias, o que vocês conseguem ver aí nos radares, né? Tem previsão de mais chuva? Principalmente pensando domingo e início da próxima semana? Alguma coisa que a gente precise ficar atento também para novas ocorrências por aqui pelo estado de São Paulo? Alguma região que exija um pouquinho mais de atenção?
9: Nós temos condição de uma chuva persistente. Essas instabilidades vão continuar ao longo desse sábado, ao longo do domingo e também durante a segunda-feira, tá? A gente vai ter um escoamento de muita umidade vindo do centro-oeste do país, somada à umidade oceânica, então a gente vai continuar com chuva, com questão de descarga elétrica também, e é praticamente o estado inteiro, viu, Stephanie? A chuva vai correndo pelo estado. É claro que a faixa leste, que engloba aqui o litoral, a capital, a Grande São Paulo, tem uma condição de uma chuva mais volumosa, mas de um modo geral, chove praticamente em todo o estado pelos próximos dias. A gente vai ter um céu muito encoberto entre hoje, amanhã e segunda, e uma chuva persistente, e como eu disse, é um chove para durante todos esses dias. Os volumes vão aumentando. Tem um outro ponto também de atenção, é o extravasamento de córregos, porque nós estamos, nesse momento, apurando a informação sobre o extravasamento de um córrego na zona leste aqui da capital e também na zona sul. Estamos em contato, inclusive, com a SP Águas, que é a Agência de Águas do Estado de São Paulo, que faz o monitoramento constante desses córregos para a gente verificar a situação, porque transbordamento de córregos reflete diretamente em residências afetadas, em inundações, que são as ocorrências que o tipo de chuva nesse sentido acaba acarretando, né? Essa chuva persistente, ela vai gerando dois grandes problemas. Primeiro, são os riscos de deslizamento. Segundo, são os transbordamentos de rios. A gente olha ali para a Barra do Turvo, na região do Vale do Ribeira, nós já estamos com os mananciais ali, com os córregos muito sobrecarregados. E ali tem histórico de ocorrência de inundação. Não é um tipo de ocorrência que acaba gerando vítimas, né? Mas é um tipo de ocorrência que gera desabrigados, gera desalojados, gera bastante transtorno para as famílias.
1: Olha, muito obrigada. E só para passar a régua também, deixar registrado, tem muita gente assustada, viu, capitão? Mandando mensagem para cá no WhatsApp da Band News, falando até do nível do rio Tietê. Subiu muito com a chuva que caiu nessa madrugada e fazia muito tempo também, né? Só para a gente ter uma noção, cidade de São Paulo já acumulou 154 milímetros, né, em poucos dias. E aí isso superou também toda a média prevista para o mês de setembro. Bom, qualquer novidade, qualquer atualização, voltamos a acionar o senhor também nesse início de sábado. Bom trabalho por aí, viu?
9: A gente vai seguir aqui trabalhando, monitorando, alertando a população e pedindo que a população também faça a sua parte e nos auxilie, gente. Por favor, vocês que estão acompanhando agora, que estão mandando as mensagens, que estão de alguma forma assustadas, a ideia não é que as pessoas fiquem assustadas, mas que elas fiquem de uma forma preventiva, né? Atuem de uma forma preventiva. Então, nada de ficar entrando em ruas alagadas, não tente passar com o seu carro em ruas com inundações, para você não acabar ficando preso ali e sendo arrastado para dentro de um córrego. A gente está vivendo, né, Stephanie, uma espécie de verão no meio do inverno. São ocorrências muito típicas de verão. Chuvas persistentes, chuvas ao final do dia, calor, ontem fez calor durante o dia. Então a gente está com uma característica de verão, mas ao finalzinho do inverno. Inverno que acaba agora dia 22, né? Então vamos estar atentos e nos prevenirmos. A Defesa Civil vai seguir aqui trabalhando ininterruptamente durante todo esse fim de semana. Um grande abraço.
1: Abraço, obrigada, viu? Bom sábado por aí.
9: Obrigado.
1: Bom, 5 horas 48 minutos pelo horário de Brasília. Band News FM ouviu nesse início de sábado o diretor de comunicação da Defesa Civil do Estado, capitão Maxwell Souza, a respeito do levantamento da chuva que caiu nessa madrugada, de todo esse caos generalizado que acontece aqui em São Paulo, ainda em decorrência da passagem de mais uma frente fria por aqui, está provocando essa mudança durante o final de semana. A expectativa, o capitão informou, que já não é de chuva tão volumosa, mas a persistência dessa chuva, mesmo que fraca, que caia em alguns pontos ainda por aqui, pode trazer problemas, isso somado também a todo o volume de água acumulado das últimas horas. Então, cautela para o ouvinte Band News FM que está circulando nas estradas, atenção também redobrada. Ó. O nosso ouvinte, Adriano, ele mandou uma mensagem para cá, falou assim, olha, já tem pontos de alagamento sério aqui na pista local da Marginal do Tietê, sentido Castelo, isso próximo ao terminal rodoviário do Tietê, pouquinho antes dele já começando a complicar a situação. Então, tá circulando aqui pelas ruas de São Paulo, vai mandando a sua mensagem pelo 11-999-592-100. Seguimos de olho por aqui também todas as ocorrências, uma séria, inclusive ali na região da Penha, depois de um desmoronamento de um edifício em construção que provocou aí um óbito já de uma pessoa. Seguimos em contato direto também com a Defesa Civil de São Paulo. 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

0: 5h49, girando rapidinho o noticiário aqui da Band News FM, ainda nessa manhã de sábado, o Supremo Tribunal Federal vai analisar as mudanças na lei da ficha limpa, que foi aprovada pelo Congresso. Quem traz mais detalhes é o repórter Márcio Rocha.
1: Com um pedido feito pelo ministro Flávio Dino, o Supremo Tribunal Federal vai analisar no plenário presencial da Corte, em uma data que ainda vai ser definida, as mudanças na lei da ficha limpa que foram aprovadas pelo Congresso. Ele pediu destaque. Dessa maneira, a discussão sai do plenário virtual, onde estava sendo realizada inicialmente. O julgamento foi retomado com o voto do ministro Gilmar Mendes, que tinha pedido vista, ou seja, mais tempo para analisar o caso. Na volta, ele abriu uma divergência em relação ao voto da relatora, a ministra Carmen Lúcia. Um dos trechos da lei que são questionados no processo é o que reduz o prazo em que candidatos condenados ficam proibidos de se candidatar, à chamada inelegibilidade.
0: O ex-ministro da Justiça, José Eduardo Cardoso, avalia a crise no Supremo Tribunal Federal como uma das mais graves da história da Corte. Fala, Vitória Fernandes.
2: A crise envolvendo ministros do Supremo Tribunal Federal e o banqueiro Daniel Vorcaro é considerada por especialistas como a maior da história e do judiciário brasileiro. Na avaliação do ex-ministro da Justiça, José Eduardo Cardoso, a situação enfrentada em Brasília é, em alguns aspectos, mais delicada do que o fechamento do STF durante o regime militar de 64. Para ele, as próprias instituições democráticas têm mecanismos para enfrentar a instabilidade. O ex-ministro ressalta ainda que foi justamente a democracia que permitiu a investigação e a divulgação dos crimes relacionados ao Banco Master. O ministro ainda fez um apelo para que o desgaste do Supremo não seja utilizado como capital político.
0: Indo direto ao nordeste do país, o motorista do ônibus que capotou no Ceará em junho, matando 7 integrantes de uma equipe de basquete, é indiciado por homicídio culposo. Quem traz as atualizações do caso é a Leonícia Cioles.
3: O motorista do ônibus de uma equipe de basquete de Juazeiro do Norte, no Ceará, foi indiciado por homicídio culposo e lesão corporal culposa na direção de veículo, além de lesão corporal. A Polícia Civil concluiu a investigação e encaminhou o inquérito à Justiça. O caso ocorreu em 15 de junho deste ano, na CE-187, em Tauá, no interior cearense, quando o ônibus retornava de um torneio realizado em Sobral. O veículo capotou, deixando 7 integrantes da equipe mortos e cerca de 30 pessoas feridas.
0: E Belo Horizonte recebe uma das principais competições de skate vertical do país. Quem conta é o repórter Pedro Gelinek.
4: Belo Horizonte recebe pela primeira vez uma etapa do Vert Battle, principal competição de skate vertical do país. O evento acontece neste fim de semana no Parque das Mangabeiras e reúne alguns dos principais nomes do skate brasileiro e internacional. O Vert Battle faz parte do Circuito Banco do Brasil de Skate e vale pontos para o ranking profissional da Confederação Brasileira de Skateboarding. Entre os atletas confirmados estão os olímpicos Augusto Aquio, Luigi Cine e Raica Ventura, além de Gui Curi, campeão mundial de skate vertical. A entrada é gratuita. Depois de Belo Horizonte, o Vert Battle passa por São Paulo e a final da temporada será em Maceió.
0: Girando a nossa reportagem, indo direto a Brasília, um relatório aponta uma redução de gasto de mais de 9 bilhões de reais para cidadãos depois da mudança nas regras da CNH. Quem traz os detalhes é a repórter Augusta Proença.
5: O Ministério dos Transportes apresenta o primeiro balanço após a implementação da CNH do Brasil, o novo sistema de carteira de motorista que entrou em vigor em janeiro. O levantamento aponta que a mudança no sistema gerou uma economia de 9 bilhões e 64 milhões de reais para os cidadãos. A gratuidade do curso teórico digital e o preço máximo de R$ 180 para os exames de saúde e aptidão física estão entre os principais fatores que contribuíram para a redução dos custos. Na nova modalidade, o candidato pode escolher entre autoescola, instrutor autônomo ou aulas conforme a própria necessidade, mas continua obrigado a ser aprovado nos exames teóricos e práticos. Nos últimos 9 meses, 7 milhões e 300 mil pessoas solicitaram a primeira carteira de habilitação, um aumento de 216% em relação ao mesmo período do ano passado. Desse total, mais de 2 milhões de pessoas concluíram o processo e tiraram a primeira carteira de motorista, um aumento de 17,1% em comparação com os 1 milhão e 710 mil aprovados no ano passado. De acordo com o levantamento, o tempo médio para a emissão da carteira de motorista é de 147 dias, incluindo as aulas teóricas, práticas e as provas. Uma redução de 63 dias em relação à média dos últimos 20 anos. Quando a nova modalidade foi implementada, instrutores de autoescola questionaram o futuro da profissão. Mas, de acordo com o levantamento, 86% dos futuros motoristas ainda optam pelas autoescolas, como explica o ministro Jorge Santoro.
6: E eu acredito que agora esse haja um crescimento um pouco maior dos instrutores autônomos, mas de qualquer maneira as autoescolas continuarão sendo o centro maior de formação dos condutores, e que é natural que seja, pela tradição, já estão estabelecidos no mercado há muito tempo, conhecidos, já tem marketing já estabelecido. E um dado interessante é que parte dos autônomos também são instrutores nas autoescolas. Isso. Se você olhar por instrutor, e desses 13%, praticamente todos eles trabalham em autoescola também. Mas ele também trabalha separado também, oferecendo serviço dele.
5: Apesar do crescimento expressivo no número de novos motoristas e da economia bilionária, a nova medida também mobilizou trabalhadores da área da saúde. Médicos credenciados pelo DETRAN-DF paralisaram os atendimentos nas clínicas nesta terça-feira. A paralisação ocorre após a redução dos valores pagos pelos exames médicos e psicológicos. Segundo a Abramet-DF, os médicos recebem R$ 35 dos R$ 90 pagos por exame.
0: Nos outros destaques, o resultado do setor de serviços mantém estabilidade pelo segundo mês seguido, segundo dados do IBGE. Do Rio de Janeiro, informações que chegam com a repórter Maria Eduarda Vieira.
7: O volume de serviços no país em julho deste ano não apresentou variação na comparação com junho, quando foi registrado um aumento de 0,1%. Os dados são da pesquisa mensal de serviços divulgada pelo IBGE nesta quinta-feira. De acordo com o levantamento, 4 das 5 atividades pesquisadas apresentaram avanço. São elas transportes, com crescimento de 0,4%, profissionais administrativos e complementares, com alta de 0,6%, além de outros serviços, que cresceu 0,7%, dos serviços prestados à família, como hospedagens e restaurantes, com avanço de 0,5%. Por outro lado, informação e comunicação apresentou recuo de 2,5% em julho. Apesar do resultado positivo, a proprietária de um restaurante em São Gonçalo, na região metropolitana do Rio, Bruna Souza, conta que o movimento no negócio dela foi baixo em julho, devido ao período de férias.
8: Depois da pandemia, os escritórios e empresas começaram a ficar em home office, né, com seus funcionários, e acredito que as pessoas começaram a utilizar os seus tickets de refeição e alimentação para fazer compras para dentro de casa. Mas em específico, nesse mês de julho, foi um movimento bem fraco mesmo, devido às férias escolares, que as pessoas acabam viajando com seus familiares e o centro da cidade fica um pouco mais deserto, né?
7: Analisando os dados de julho, o pesquisador do Instituto Brasileiro de Economia, Carlos André, explica que a desaceleração é natural diante do cenário macroeconômico com juros elevados.
9: O que está acontecendo nesse setor é uma desaceleração natural por conta do cenário macroeconômico com juros num patamar muito elevado, justamente para frear essa pressão inflacionária do nosso mercado de trabalho, que ainda está muito aquecido. Então, os juros precisam estar nesse patamar mais alto, mesmo com o início do ciclo de corte, e isso naturalmente faz com que o volume de serviços desacelere.
7: Ainda segundo a pesquisa, na comparação com o mesmo mês do ano passado, o volume de serviços cresceu 0,9%, sendo o 28º resultado positivo consecutivo. Já a soma dos resultados nos últimos 12 meses foi de 2,4%, reduzindo o ritmo de expansão observado em junho.
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0: 6 horas em ponto pelo horário de Brasília. Bom dia para você que acompanha a Band News FM. Nesse início de sábado, hoje 12 de setembro de 2026, eu, Stephanie Toso, já tô por aqui. Sigo e faço companhia até às 7 horas da manhã na atualização do noticiário. Claro que trazendo destaque para o estado de São Paulo, hein, gente? Madrugada de muita chuva por aqui, já com reflexos em vários lugares, problemas também para quem depende do transporte público. Dando aquela geral no nosso WhatsApp no 11 999 592 100. Muitos dos nossos ouvintes preocupados, né? Quem tá saindo de casa para trabalhar agora, falando de ocorrência também nos trens. E aí, ó, uma ocorrência que começou ali, logo no início da operação, tá prejudicando a vida de quem depende do transporte público. Linha 11, Coral, ainda com a situação mais complicada, tá? Operação parcial. Isso porque, de madrugada, nós tivemos muitas descargas elétricas. Isso acabou provocando um problema ali na região do Tatuapé. Então, a circulação de trens entre as estações Luz e Corinthians Itaquera está interrompida ainda, percurso que está sendo feito de forma gratuita pelo metrô. Então, para você que está ali nessa região, dá para usar a linha 3 vermelha, tá? De forma gratuita. Claro que com um pouquinho mais de paciência, porque daí os trens acabam ficando lotados, mas tem essa opção. Agora, tem a atualização da linha 12 Safira, tá? Operação aparentemente normal, situação normalizada por lá, trecho que estava interrompido entre Brás e Engenheiro Goulart desde o início das operações, aparentemente já voltou a funcionar. Se você está por ali, né, vai mandando sua mensagem para cá no 11 999 592 100. E aí, claro, muita gente comentando a situação da chuva, ó. Bom dia, Guarulhos chove sem parar desde 1 hora da manhã e sem trégua. Quem mandou a mensagem para cá foi a Gilma. E aí ela já fala da situação complicada também. Teve mais ouvinte de Guarulhos, tá? Fui perdendo as mensagens de tanta mensagem que foi chegando aqui no nosso WhatsApp. Falando assim, olha, até deu uma melhorada em relação à madrugada, mas não para de chover. E aí, alguns minutos atrás, nós conversamos por aqui com o capitão Maxwell Souza, da Defesa Civil. Olha, ele informou que em relação ao volume acumulado da madrugada, já não tem previsão de grandes temporais de uma chuva tão volumosa, mas a tendência ainda para esse sábado é desse chove para o tempo todo. Isso somado a tudo que caiu nas últimas horas, ainda pode provocar novos transtornos e novos problemas por aqui na cidade de São Paulo. Toda cautela voltada também com o interior e com o litoral. E aí, só para dar aquele panorama, daqui a pouquinho tem a Aline Araújo trazendo informações completas. Mas nesse momento, 6h03, ainda muita chuva ali na região de São Carlos, com temporal acontecendo agora em 2 córregos. Chove forte também no município de Bariri, tem muita chuva ali na região de Bauru, Piracicaba, ainda bem complicada, e chove também na região do ABC, aqui na Grande São Paulo. Então seguimos de olho também nos radares, tá? Você ouvinte pode mandando o seu alô, a sua mensagem no 11 999 592 100. Ó, o Francisco mandou, bom dia, Stephanie, aqui em São Bernardo também chove. Aí ele falou assim, tá complicado, ele quer porteiro. Júlio de Jundiaí tá por aqui também, falou que por lá muita água. E aí, ó, tem gente comentando aqui, tá? Muito bom dia, Stephanie, é a Lúcia. Ela falou assim, olha, muito difícil pra quem depende do trem em um dia como hoje. Realmente muito complicado, viu, Lúcia? E olha, os nossos ouvintes falaram desde ali por volta de 4 horas da manhã, né? Tava complicado sair de casa, tava complicado ir trabalhar e mais complicado ainda pegar transporte público com toda a situação aí que aconteceu ao longo dessa madrugada. Tem gente também registrando por aqui. Stephanie, bom dia. Chuva desde a madrugada na Casa Verde, Zona Norte, tá tudo alagado. E aí já faço aquele reforço, né? Um pedido que foi até mesmo feito pelo capitão Maxwell. Ele falou assim, olha, muita atenção para você que está pegando estrada, muita atenção também com os alertas enviados pela Defesa Civil nesse início de manhã. Gente, muita cautela, tá? Choveu muito, vários pontos alagados na capital paulista, e isso exige aquele anda e para, tá? Do motorista, cautela também para você que tá circulando, que tá descendo pro litoral, tá indo sentido interior. Situação tá muito complicada. Ouvintes que também registraram mais um, falando da situação do nível da água no, na marginal do Tietê. Falou assim, olha, o nível do rio tá muito, muito absurdo. Foi a Nelise que mandou mensagem para cá. E o capitão reforçou, falou assim que a maior preocupação a partir de agora é o extravasamento dos rios e de córregos também, justamente por esse volume de água que foi acumulado aí nessas últimas horas. Vamos nessa, gente? Tem bastante coisa ainda aqui no nosso noticiário. Vai mandando a sua mensagem no 11 999 592 100. Eu, Stephanie Toso, sigo por aqui, girando os principais destaques nesse começo de manhã. O candidato à presidência, Ronaldo Caiado, é internado com pneumonia. Não tem previsão de alta. Quem traz a atualização é a Ronilma Pinheiro.
14: O ex-governador de Goiás e candidato à presidência, Ronaldo Caiado, do PSD, permanece internado em São Paulo após ser diagnosticado com pneumonia. Caiado foi hospitalizado na quinta-feira depois de apresentar febre e dor de garganta. Uma tomografia do tórax confirmou a infecção pulmonar e levou os médicos a ajustarem o tratamento. Segundo o boletim médico, o candidato está estável, respira sem ajuda de aparelhos e apresenta evolução favorável. Ainda não há previsão de alta. Por causa da internação, a agenda de campanha desta sexta-feira foi cancelada.
0: O governo federal dá uma ajuda de custo a vítimas de tráfico de pessoas ainda presas em Madagascar. Fala David Cardoso.
16: O governo federal destina $500 para ajudar brasileiros vítimas de tráfico internacional de pessoas que ainda estão em Madagascar, na África. O dinheiro foi entregue na quinta, após uma visita do embaixador do Brasil em Maputo, Ademar Seabra da Cruz Júnior. Como o valor foi dividido entre o grupo, cada brasileiro recebeu cerca de $29, o equivalente a R$150. A quantia é considerada insuficiente pela defesa de uma das vítimas e não resolve a questão da repatriação. A Band News FM entrou em contato com o Itamaraty em busca de um posicionamento, mas não obteve retorno.
0: Um padre é finalista da disputa pelo samba enredo da Unidos da Tijuca para o Carnaval de 2027, com a composição que foi inspirada no livro A Cabeça do Santo, da escritora Socorro Acioli. Quem traz os detalhes é a repórter Leonice Acioles.
3: O padre cearense Felipe Calixto, de 34 anos, é finalista da disputa que vai escolher o samba enredo da Unidos da Tijuca para o Carnaval de 2027. Paroco de caridade, ele integra um grupo de compositores que criou um samba inspirado na história da estátua inacabada de Santo Antônio. O enredo da escola carioca tem como referência o livro A Cabeça do Santo, da escritora cearense Socorro Acioli.
0: E no destaque do esporte, o Cruzeiro contrata por empréstimo o lateral esquerdo Matias Vinhão, do Flamengo. Detalhes que chegam com Matheus Hermógenes.
20: Faltando poucas horas para o encerramento da janela de transferências do futebol brasileiro, o Cruzeiro anuncia a contratação por empréstimo do lateral esquerdo Matias Vinha. O uruguaio, de 29 anos, pertence ao Flamengo e estava cedido ao River Plate da Argentina. Ele assina contrato com a Raposa até o fim da atual temporada.
21: O fim de semana será marcado por mudanças importantes nas condições de tempo em várias regiões do país. No sul, o sábado ainda será de muita atenção no Paraná, onde a chuva continua frequente, principalmente entre o centro-norte, o leste e o litoral, com possibilidade de pancadas fortes, temporais isolados e volumes expressivos. Em Santa Catarina, a tendência de diminuição na chuva ao longo do fim de semana, enquanto no Rio Grande do Sul volta a ter tempo mais estável, com a chegada de uma massa de ar frio que também provoca queda nas temperaturas. No sudeste, a frente fria continua influenciando o tempo. Entre sábado e domingo, a chuva segue presente em grande parte de São Paulo, do Rio de Janeiro, no sul e na zona da Mata de Minas Gerais, e também no sul do Espírito Santo. No estado de São Paulo, ainda há risco de pancadas fortes e acumulados elevados, principalmente entre o oeste, o sul e o sudoeste. No centro-oeste, a instabilidade permanece concentrada em Mato Grosso do Sul, enquanto Goiás, Distrito Federal e grande parte do Mato Grosso seguem com tempo firme, calor e baixa umidade. No nordeste, poucas mudanças durante o fim de semana. A chuva fica restrita a pontos do litoral, principalmente entre o Rio Grande do Norte e a Bahia. Já o interior continua com tempo seco, temperaturas elevadas, baixa umidade do ar e alto risco de queimadas, especialmente entre o sul do Maranhão, Piauí e oeste da Bahia, além do sertão do Pernambuco e sul do Ceará. Na região norte, o calor e a elevada umidade vão manter pancadas de chuvas entre o Amazonas, Acre, Rondônia e oeste de Roraima, com possibilidade de trovoadas e temporais isolados, principalmente entre a tarde e a noite. Aline Araújo, da Climatempo.
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0: Seja bem-vindo, você ouvinte Band News FM, sintonizado com a gente em mais um Humanamente, nosso programa de saúde mental para falar sobre o comportamento humano em parceria com o Instituto de Psiquiatria da USP, apresentado agora por mim, Isabela Mota, durante o período em que Renan Suquevicius está na China, e sempre com ele, Dr. Daniel Barros. Hoje vamos falar sobre alimentação, transtornos alimentares e principalmente uma mudança que aconteceu com a chegada das tais canetas emagrecedoras, não é isso, doutor?
1: Pois é, esse é um assunto que sempre interessa demais a todos os nossos ouvintes, nosso comportamento alimentar, né? O que que a forma como a gente se alimenta e como a sociedade lida com a comida fala sobre nós e como a gente pode ter uma relação mais saudável com isso, com uma convidada mais do que especial.
0: Muito especial. A gente está aqui no Humanamente de hoje com a doutora Sophie Darren, que é PhD, e tem uma edição muito interessante do livro O Peso das Dietas, agora relançado com um capítulo dedicado às canetas emagrecedoras. Doutora Sophie, seja bem-vinda.
2: Muito obrigada. Obrigada pelo convite. Oi, Daniele. A gente já conversou várias vezes. Um prazer estar aqui.
1: Obrigado, Sophie, sempre um prazer ter você aqui no Humanamente, e a gente não podia deixar de comentar, né, desse relançamento de um livro que é um livro já consagrado, que assim, fez muito, muito sucesso, muito importante, né, chamado justamente O Peso das Dietas, que falava, né, uhum. Sophie, a gente vai entrar sobre ele, vai entrar na conversa sobre ele, sobre como que a dieta, na verdade, muitas vezes ela é uma imposição e acaba sendo pior, não fazendo bem nem física nem emocionalmente para as pessoas. Mas você trouxe uma atualização agora para o livro, que é a questão revolucionária, né? Pode-se dizer assim, não necessariamente só para bem, mas que está transformando a relação das pessoas com as dietas, que são as canetas emagrecedoras, né? Que já de alguns anos para cá, mas no último ano talvez explodindo, mudando o comportamento e a relação das pessoas com a comida. Você realmente notou isso na prática, no seu dia a dia, na sua atuação com pacientes? Você tem visto essa relação sendo transformada, Sophie? Obrigado mais uma vez por estar de novo com a gente aqui no Humanamente.
2: Obrigada pelo convite. Sim, justamente eu sou pesquisadora no laboratório de neurociência sobre genética dos transtornos alimentares. E a gente vê que um dos grandes gatilhos desses transtornos mentais, transtornos psiquiátricos ao redor da alimentação, os transtornos alimentares, eles têm muitas vezes, quase todas as vezes, uma dieta restritiva próxima. Né? Muitos pacientes vão falar, estava bem, fiz uma dieta restritiva, comecei o transtorno alimentar. A gente vê que tem predisposição genética, né? Não é qualquer pessoa que faz dieta que vai desenvolver um transtorno alimentar, mas com certeza um dos maiores gatilhos, e tem vários gatilhos, mas um que estou estudando é a restrição alimentar. Então, eu escrevi o livro O Peso das Dietas lá em 2014 para justamente dar um grito de cuidado a esse estilo de vida que a gente está vendo hoje. Parece que para se cuidar tem que fazer dieta restritiva, né? E aí eu lancei essa alerta às dietas restritivas. Então, o que eu consegui ver dentro do meu consultório, porque sou pesquisadora, mas também eu atendo no privado, né, no consultório privado, e eu estava vendo muitos casos de paciente antes de tomar, durante o uso da caneta e depois, e fiquei bem assustada com essa grande bagunça dentro do comportamento alimentar.
0: Sophie, nos últimos anos a gente tem falado de uma mudança no padrão de beleza, principalmente para as mulheres, falando da busca pela magreza excessiva, pela massa magra em alguns casos, mas em outros casos somente pela magreza. Não importa se ela é saudável ou não. Isso muda também o comportamento das pessoas com as dietas e os impactos que essas dietas trazem quando a gente está falando de um padrão de beleza como esse?
2: Sim, e inclusive interessante que esse padrão de beleza extremamente magro era a época dos 90, dos anos 90. A gente via esse padrão extremamente magro e depois veio uma certa abertura a corpos diferentes, até movimentos como body positive, etc. E a gente está vendo essa magreza extrema voltar com o uso das canetas emagrecedoras. Então, aqui a gente não está falando do tratamento GLP-1 para diabetes ou obesidade. É importante sinalizar que aqui a gente está falando, dentro do meu livro, eu deixo isso muito claro, a gente fala desse uso que, na realidade, não é indicado, né? Esse uso por fins estéticos. É isso o grande problema, porque a gente não tem nenhum estudo sério e válido e também de longo prazo sobre uso dessas canetas em pessoas com saúde, só para emagrecer, né?
1: E, Sophie, você, uma das coisas que é mais importante, que a gente já conversou, a gente já falou no Humanamente, e todas as vezes a gente tem que lembrar, você já reforçou isso aqui na abertura, é que a dieta restritiva é um gatilho para o desenvolvimento de transtornos alimentares. A maioria das pessoas que sofrem com transtorno da imagem corporal, anorexia, aquele sofrimento grande que é esse transtorno mental, fizeram dietas, né? E esse foi o gatilho. Você já começa a encontrar, ou já tem descrição na literatura, esse uso das canetas também como um gatilho? Porque está começando a aparecer isso, e já críticas a esse movimento, né, de a magreza extrema ser novamente exaltada e agora mais acessível, né? Porque com as canetas mais pessoas vão conseguir ficar muito magras. Isso já tem sido identificado como gatilho também?
2: Então, a gente vê dois aspectos. Primeiro, uso de canetas pelos pacientes com transtorno alimentar, porque a gente tem que entender que dentro desses transtornos da bulimia, anorexia, tem uma certa obsessão a emagrecer, né? E hoje a gente está vendo que essas canetas parecem o milagre, aquele remédio que eles estavam esperando, é fácil de usar, você injeta uma vez por semana, não sente fome. Parece, sabe, aquele paraíso, né, para quem tem um transtorno alimentar. Então, primeiro, uma grande preocupação do uso pelos pacientes com transtorno alimentar. E a gente vê que pode até dar uma lua de mel na compulsão alimentar, ou seja, os pacientes com transtorno de compulsão, transtorno de bulimia nervosa, pode até se beneficiar no começo, né, desse uso. Agora, na anorexia nervosa, a gente vê que tem um grande perigo de desnutrição, imagina, pessoas usando essas canetas já que provavelmente já estão em situação de desnutrição e vão piorar a situação. Então, isso é já um problema sério que a gente está vendo. Agora, o que eu estou tentando seguir, e ainda não tem muitos estudos sobre, mas esse impacto do grande emagrecimento pode sim atuar dentro de uma certa predisposição a desenvolver transtorno alimentar. Né? Então, o próprio cérebro humano, ele odeia restrição, odeia perda de peso rápida, né? Agora, ele vai se defender. E a gente vê que dentro desse grande estresse pelo nosso cérebro, e o centro do apetite está dentro do cérebro, esse estresse ele pode ser exacerbado pelas canetas emagrecedoras. Então, tem sim hoje alertas, a gente não tem estudos o suficiente para poder ter também essa visão no longo prazo. Sabe, Daniel, acho que a gente está vivendo o que pode se chamar de uma experiência humana. Ou seja, são essas pessoas que estão usando sem indicação, só para emagrecer, que vão ser a base dos estudos em longo prazo. Isso é muito perigoso, que a gente não tem essa visão no 10 anos, 15 anos na frente. Né? Então, são dois aspectos bem preocupantes.
0: A gente está vivendo o agora e o futuro vai ser justamente com essas pessoas que estão no presente, utilizando essas canetas. O resultado, a gente vai saber daqui a uns anos desses impactos. Daqui a pouquinho a gente volta no segundo bloco do Humanamente de hoje, falando sobre a nossa relação com a comida e como isso pode trazer transtornos alimentares. Não sai daí, a gente já está de volta.
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5: O nosso ouvinte Yuri escreve contando que vai viajar e ele tem um shih tzu que vai ficar.

0: Lares, tudo do jeitinho que você sempre faz. Isso ajuda e ajuda muito. Se você conhece alguém que faz esse tipo de serviço e que pode ficar com ele na sua casa, ou até alguém da sua família, aí é maravilhoso, porque ele vai continuar lá, o teu cheiro tá na casa e isso facilita muito. Ou uma pessoa da tua família, ou uma pessoa de fora, e aí você tem que ter a recomendação de outras pessoas, e essa pessoa precisa previamente vir à sua casa, conhecer o seu cachorro, a rotina, tudo direitinho. Se você não tiver essa pessoa e alguém da sua família não puder ficar na sua casa, aí sim, de repente, eu veria, de novo, muito bem recomendada, uma creche. Que você tenha amigos que já colocaram os cães na creche, que você tenha boas referências, você pode fazer da mesma maneira como você faria com uma pessoa que não o conhece. Você vai até a creche, mostra pra ele como é que é a creche, vai preparando ele com várias pequenas visitas para que ele se acostume. E na saída, não faça um grande evento disso. Se você tem boas referências, vá e confie. Participe também da nossa coluna enviando sua dúvida para elbicho@bandnewsfm.com.br ou então pelo meu Instagram, Manu Cárcia.
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1: 6h26 já. Acionar a ajuda dos nossos ouvintes por aqui no WhatsApp Band News FM, 11 999 592 100.
2: Bom dia, Band News, bom dia a todos. O Rio Aricanduva tá uns dois palmos, hein? Uns dois palmos pra transbordar, hein? Misericórdia, o que parece a chuva? Bom dia, Peterson, Vila Matilde.
3: Alô, Band News FM, bom dia, Alessandro Celso novamente, tudo bem? Band News, tem um ponto de alagamento na marginal embaixo da ponte da Vila Guilherme, sentido Castelo Branco, marginal Tietê. É, tá ocupando duas faixas e tá perigoso até ocorrer um acidente, que o trânsito tá parando de repente, ok, Band News? Abraços!
1: Bom, registradas as mensagens dos nossos dois ouvintes, as duas mais preocupantes, o Alecelso falou assim, olha, parou tudo aqui na marginal Tietê, provavelmente a ponte das Bandeiras alagou, eu tô aqui embaixo da ponte do Cruzeiro do Sul, tudo parado. É, gente, olha, o motorista, né, tem que ter muita paciência nesse início de sábado.

0: porque choveu muito durante a madrugada. Chuva o suficiente para provocar vários transtornos aqui pela cidade. Tem atenção redobrada também com a região do ABC, com todo o interior de São Paulo. Ainda continua chovendo, claro que não com a mesma intensidade e volume da madrugada das últimas horas, mas com a cautela justamente pelo nível da água que ainda não escoou. Então o solo segue muito saturado. Isso tem provocado aí vários e vários problemas nesse início de manhã. Só para descrever, né, para o nosso ouvinte, para quem está acompanhando aqui a Band News FM, o nível do rio Tietê subiu absurdamente. Aí temos, né, aquela coluna ali que separa algumas coisas. E aí dá para ver que a água está extremamente alta. E aí uma dúvida da Annelise foi assim, ó. Se continuar chovendo cada vez mais nas próximas horas, essa água pode invadir a pista? Conversei um pouquinho mais cedo, né, com o capitão Maxwell Souza, da Defesa Civil aqui de São Paulo, e essa é, inclusive, uma das preocupações da Defesa Civil, né? A cautela agora é justamente com o nível da água, de córregos, de rios, que também pode provocar esse extravasamento. Então tem, sim, essa possibilidade justamente por essa condição de chove para, e é uma chuva que aqui para a cidade, ela diminui a intensidade e o volume alto, mas não para completamente. Então, em vários momentos ainda ao longo do final de semana, a gente tem essa presença de instabilidade, tanto para esse sábado, quanto para amanhã, domingo e no início da nossa semana. Então, segunda ainda vai ser marcada por chuva aqui na capital paulista. Isso tudo reflexo aí de deslocamento de mais uma frente fria. E aí, já para trazer a atualização também de outras ocorrências aqui ao longo dessa manhã de sábado. Bom, bombeiros, corpo de bombeiros, teve 6 chamados para queda de árvores, os mais preocupantes em Santana de Parnaíba, Santa Isabel e Arujá, 11 chamados ao longo da madrugada para alagamentos e enchentes e 7 chamados para desabamento, desmoronamento e soterramento, o mais grave, uma ocorrência que ainda continua em andamento ali na região da Penha, na rua Tequici, número 61. Até o momento, 16 viaturas empenhadas, 42 bombeiros, um médico e um enfermeiro. Nessa ocorrência já foi registrado um óbito, uma vítima do sexo feminino. E aí a gente relembra, né, para você que tá sintonizando por agora por aqui, essa ocorrência aconteceu ali por volta de 2 horas da manhã. Um prédio de 12 andares, uma obra embargada, ele acabou desabando sobre uma residência. Tinha aproximadamente 11 pessoas nessa residência. Segundo informações, 8 adultos, 3 crianças, todos da mesma família de origem boliviana, até o momento foi retirada. Uma senhora de idade, com aproximadamente 40, 50 anos, mas que infelizmente veio a óbito, foram resgatados também dos escombros. Uma criança e um adulto com vida, e ainda os bombeiros continuam trabalhando nessa ocorrência para tentar localizar mais vítimas, tá? Então, essa ocorrência ali na região da Penha, rua Tequici, número 61. Então, ainda está em andamento. Seguimos aqui de olho também nas atualizações ao longo dessa manhã de sábado por aqui. Lembrando que, de acordo com a Defesa Civil de São Paulo, apesar do volume de chuva diminuir, tem atenção redobrada com os alertas que foram enviados e que ainda podem ser enviados ao longo desse final de semana, justamente por essa instabilidade que não para por completo aqui no estado de São Paulo. Ó, tem atenção também para os outros locais, Paraná, Santa Catarina, Mato Grosso do Sul, Rio de Janeiro e Minas Gerais, porque são estados onde a frente fria ainda pode impactar. Tem previsão também para chuva, inclusive em Curitiba, que teve vários problemas ao longo dessa madrugada e da noite de sexta, e devido também ao volume acumulado, pode registrar aí alguns transtornos nas próximas horas também. Ó, tem muita gente falando, inclusive de Curitiba aqui. Já toquei nesse ponto, a nossa ouvinte mandou assim: bom dia, Band News, muita chuva de quinta até a madrugada de hoje em Curitiba, estado do Paraná todo, além da ocorrência dos tornados que foram registrados. E claro, tem previsão de mais chuva por aqui, relembro o nosso ouvinte que toda a atenção está voltada também para o estado paranaense. Valeu pela mensagem, gente. Nesses próximos minutos, faço mais um giro pelo noticiário. Daqui a pouquinho eu volto no 11 999 592 100. Vai mandando o seu alô, a sua mensagem, o seu registro por aqui também. O governo federal anuncia 1,5 milhão de reais em obras de prevenção a enchentes no estado do Rio Grande do Sul. De Porto Alegre, informação que chega com a Vitória Fernandes.
1: O governo federal anunciou novas autorizações que somam R$1,560 bilhões para obras de prevenção a enchentes no Rio Grande do Sul. Entre os projetos estão o Polder 10, em Porto Alegre, com investimento de R$178 milhões, e o Sistema de Proteção de Eldorado do Sul, que terá recursos de R$1,030 milhões. Os editais de licitação serão publicados. Para essas duas obras, estão previstos R$730 milhões do FIRES e outros R$30 milhões do FUNRIX.
0: Nos outros destaques do dia, o motorista do ônibus que capotou no Ceará em junho, matando 7 integrantes de uma equipe de basquete, indiciado por homicídio culposo. Quem traz mais informações é a Leonícia Cioles.
2: O motorista do ônibus de uma equipe de basquete de Juazeiro do Norte, no Ceará, foi indiciado por homicídio culposo e lesão corporal culposa na direção de veículo, além de lesão corporal. A Polícia Civil concluiu a investigação e encaminhou o inquérito à Justiça. O caso ocorreu em 15 de junho deste ano, na CE-187, em Tauá, no interior cearense, quando o ônibus retornava de um torneio realizado em Sobral. O veículo capotou, deixando 7 integrantes da equipe mortos e cerca de 30 pessoas feridas.
0: O ex-governador do Rio de Janeiro, Antony Garotinho, tem a candidatura indeferida por conta de uma condenação pela lei da ficha limpa. Fala Luiz Eduardo de Castro.
3: O Tribunal Regional Eleitoral do Rio indefere por unanimidade o registro da candidatura de Antony Garotinho, do Republicanos, ao governo do estado. A decisão foi tomada nesta sexta-feira pelo colegiado do TRE Fluminense e teve como base uma condenação do ex-governador por improbidade administrativa. Segundo a Justiça Eleitoral, Garotinho teve os direitos políticos suspensos, o que impede que ele seja votado. O julgamento teve como relator o desembargador eleitoral Bruno Bodar. Foram consideradas procedentes as impugnações apresentadas contra a candidatura pelo Ministério Público Eleitoral, pelo Partido Novo e por uma coligação adversária. A decisão ainda não é definitiva. Antony Garotinho pode recorrer ao Tribunal Superior Eleitoral em Brasília. Em nota, ele afirmou que, apesar da indignação, não há surpresa com a decisão do tribunal e reforçou que é candidato ao governo do estado.
0: E o Vitória entra em campo amanhã contra o Mirassol, tentando a primeira vitória fora de casa no Brasileirão. Fala aí, João Marcos Moura.
4: O Leão da Barra enfrenta o Mirassol fora de casa neste domingo pelo Brasileirão. O time baiano chega para o confronto depois de vencer o Grêmio por 1-0 no Barradão e subir para a 11ª posição com 32 pontos. A vitória também encerrou uma sequência de 4 derrotas consecutivas. Agora a equipe de Jair Ventura tenta quebrar o maior tabu da temporada, conquistar a primeira vitória fora de casa no Brasileirão.
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0: 6h35 pelo horário de Brasília. Na sequência, vem aí o segundo bloco do Humanamente desse fim de semana.
6: Estamos de volta no segundo bloco do Humanamente de hoje. Eu, Isabela Motta, doutor Daniel Barros, a gente recebe a escritora Sophie Darren, que é doutora PhD, escreveu o livro O Peso das Dietas. Vou aproveitar para quem está na nossa imagem também no YouTube, na Fast TV, no Band Play, para mostrar a capa do livro da Sophie. Essa é uma reedição que traz a inclusão das canetas emagrecedoras e o impacto delas no nosso cérebro. Antes da gente voltar para esse bate-papo com a Sophie, doutor Daniel, quando a gente está falando de transtornos alimentares, fiquei com uma dúvida aqui enquanto vocês batiam esse papo. Esse transtorno, ele continua ao longo da vida da pessoa, mesmo que ela consiga superar aquele problema mais agudo? Ou é uma doença, entre aspas, passageira?
7: É muito interessante que a evolução, ela é bastante variável, né? Falava-se da regra de um terço, né? Um terço melhora, um terço cronifica e um terço piora. Mas, na verdade, a gente sabe que acompanhando adequadamente, ajudando a pessoa a lidar melhor com os transtornos alimentares, sobretudo tratando de comorbidades, né, problemas que vêm junto, às vezes transtornos depressivos, padrões de personalidade, a gente consegue ver uma melhora no longo prazo, depois que a pessoa já entrou ali para a vida adulta, em maturidade. Muitos casos, muitos pacientes acabam tendo uma melhora importante. Então, embora a gente não fale assim, muitas vezes, ah, trata aqui um pouquinho que tá curado. Às vezes depressão, né, depois que a pessoa fica 6 meses bem, você tira o remédio, a pessoa tá curada. A gente não faz assim com os transtornos alimentares, mas a gente pode ver sim uma boa melhora no longo prazo. Agora, a gente tá falando, isso é pra falar de transtornos alimentares, né, Sophie, mas existe uma questão que é mais comum, né, que a gente chama de mais prevalente, que não chega a ser o transtorno alimentar, mas que tem sido chamado na literatura científica de comer transtornado, né, de uma relação com a comida que não é saudável. A pessoa não está doente, ela não tem anorexia, ela não tem bulimia, mas ela tem essa relação ruim com a comida. O que, que é esse comer transtornado?
8: É, excelente pergunta. Temos os transtornos alimentares que têm diagnóstico, que são bem descritos dentro do manual de diagnóstico e até na OMS. E temos todos esses comportamentos que não se encaixam totalmente dentro desses diagnósticos e que são importantes a serem estudados e atendido, porque é uma relação sofrida com a comida. E a gente vê que tem várias definições de se comer transtornado, mas é basicamente uma relação complicada com alimentação e peso, né? É uma relação complicada que chega a ser um sofrimento. E o que a gente vê, Daniel, é que uma grande proporção dos nossos pacientes que vêm dentro do consultório, andam em nutrição, muitas vezes para emagrecer, já estão com esse comer transtornado. Então, dentro das definições é calcular caloria, pesar o alimento, se pesar o tempo todo. Você vê, incrivelmente, é exatamente o que está sendo ensinado na faculdade de nutrição. Então, a gente vê que até a formação dos profissionais médicos e nutricionistas, ele pode levar a esse comer transtornado pelas orientações passadas. É por isso que desde 2016 estou formando profissionais de saúde a atender sem dieta restritiva. E está sendo maravilhoso, mas está sendo bem difícil mudar esse conceito, porque essa dieta restritiva ela chega a ser vista como obrigatória para ter um estilo de vida saudável. E justamente isso que eu estou criticando no livro. Né? Essas dietas restritivas, elas vão levar a um risco de engordar mais, aquele efeito sanfona, mas também um risco de sofrimento mental. Por isso que eu chamo o peso das dietas é um peso corporal, é um peso mental, né? Então, e as canetas, elas estão trazendo essa dieta restritiva de uma outra forma, um pouquinho mais fácil, porque não é mais uma questão de foco, força e fé, né? Você injeta e você fica tranquilo. Só que a gente vê que essa situação de tranquilidade, de silenciamento, a gente fala muito food noise, que é esse barulho sobre comida que a gente escuta do cérebro quando a gente está com uma relação transtornada com a comida, ele não é uma novidade. A gente vê que paciente com restrição, com dietas restritivas, já estavam falando, né? Ah, eu penso o tempo todo sobre comida, eu acordo pensando sobre comida, vou dormir pensando sobre comida. Então, essas canetas, elas vão trazer um silenciamento. Então, dá uma impressão de muita ajuda. Só que a gente vê que o efeito, ele é de uma duração cerca de 1 ano e meio a 2 anos. E depois o food noise volta, a fome volta. Então, isso é pouco falado e pouco estudado, mas a gente vê que tem sim hoje comprovações que o próprio cérebro, ele vai se defender contra esse silenciamento, né? Então, o comer transtornado, Daniel, se você me pergunta, eu diria que 90% dos meus pacientes têm, né? Eu atendo também transtorno alimentar, mas a maioria dos meus pacientes, homem e mulher, tem comer transtornado. É assustador.
6: E, Sophie, você enxerga que o Brasil tem uma relação diferente quando a gente está falando de alimentação, de padrão, de beleza, nossa relação com as dietas? Como que você enxerga essa nossa personalidade de país nessa relação com a comida?
8: São perguntas que eu até faço para mim o tempo todo, porque eu sou francesa, naturalizada no Brasil, agora sou brasileira, há 26 anos que eu estou no Brasil, e morei também 9 anos nos Estados Unidos, então tenho esses três, essas três vivências, né? de culturas. Posso dizer para você que é global. Essa relação complicada com a comida, ela é global, infelizmente. O que tem talvez de um pouquinho mais forte no Brasil é essa insatisfação corporal, que é global também, mas parece que essa cultura de ter o corpo perfeito, ele está mais forte aqui no Brasil. E se não tem muita, o que eu chamo de terrorismo nutricional, né? Aquela informação que assusta sobre o que comer, o que não comer, e essa preocupação sobre a comida, ela é global e ela está se amplificando, mas também a gente tem que ver que ela está generando um negócio super lucrativo de suplementação, de dieta, de restrição, de cirurgia, que infelizmente é bem assim, difícil ir contra, especialmente com as redes sociais hoje, que estão veiculando muita desinformação, né?
6: Sim, com certeza também tem um impacto grande de como a gente observa a vida do outro nas redes sociais. Daqui a pouquinho a gente está de volta aqui no Humanamente de hoje, falando sobre transtornos alimentares e como a gente tem uma relação complicada com a comida. Não sai daí.
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0: 6:47 pelo horário de Brasília. Vem aí o terceiro e último bloco do Humanamente desse fim de semana.
1: Estamos de volta, terceiro e último bloco do Humanamente de hoje, falando sobre a nossa relação com a comida, os transtornos alimentares e como uma chegada do mercado farmacêutico, as canetas emagrecedoras, mudam a nossa forma também de se alimentar. Para isso, a gente recebe aqui a doutora Sophie Darren, autora do Peso das Dietas, doutor Daniel Barros.
2: Pois é, a gente vem falando ao longo do programa, né? Primeiro no segundo bloco, da nossa relação transtornada muitas vezes com a medicação, com a alimentação, como a medicação às vezes é um caminho fácil, como isso muitas vezes é um gatilho para o transtorno alimentar. Agora, como que a gente pode ter então, Sophie, uma relação mais positiva com a comida? Tem dicas, né, para o nosso ouvinte de como lidar melhor com a sua alimentação, como não se preocupar tanto, quais são algumas coisas práticas que a gente pode colocar no nosso dia a dia que vão na contramão, vai, que sejam uma resistência, um antídoto a esse movimento todo?
3: É meu trabalho de 40 anos, Daniel. Eu estou 20 anos no Instituto de Psiquiatria, atendendo e pesquisando sobre transtorno alimentar, com o objetivo de ajudar esses pacientes a terem uma relação mais tranquila com a comida, e dentro do consultório também. Uma coisa que deveria ser tão simples como comer virou um verdadeiro momento de ansiedade, estresse. E para tentar ajudar nossos pacientes, inclusive desenvolvia um método de atendimento, de terapia nutricional, a gente trabalha não somente o que a pessoa come, mas também como ela come. Ou seja, a gente trabalha na parte fisiológica do comer, que a gente aprende na faculdade de nutrição e também de medicina, e a parte psicológica do comer. Ou seja, dentro do atendimento, a gente vai tentando destruir, talvez a palavra é forte, mas todos os mitos que os pacientes têm dentro da memória deles. Vai do não posso beber água durante a refeição, até carboidrato à noite engorda. A gente vê que mitos tem mais de 100, só no meu livro, onde em 2024 eu fiz uma lista de mitos que eu estou escutando no atendimento, mas tem muito mais. Então, a gente vê que para ajudar um paciente, primeiro acolher o paciente e fazer ele contar um pouquinho, ter uma escutativa sobre a história, também a cultura da pessoa. E não mandar ele comer uma lista pela pessoa, pelo profissional. Eu chamo isso de terceirizar a fome. Então, se reconectar com o corpo, tentar resgatar essa relação que é intuitiva, que é tranquila, de um ser humano que deveria comer em paz, né? Então, dentro das dicas que eu posso dar é, primeiro, parar de fazer dieta restritiva. E, obviamente, parar de acreditar que uma caneta vai resolver a vida em longo prazo. Especialmente na parte, de novo, do emagrecimento. Segunda dica, eu diria de buscar comer melhor. Dentro do melhor seria a melhor qualidade. A gente vê hoje, o Guia Alimentar Brasileiro é muito elogiado no mundo inteiro sobre isso. É interessante procurar comer mais alimentos frescos, caseiros, menos ultraprocessados. E uma coisa que parece bobagem, mas voltar a cozinhar. Quando a gente volta a cozinhar, a gente se aproxima de sabe, de conceitos mais simples, a gente elabora a nossa comida, a gente fica longe daquelas desinformações das redes sociais. Então, obviamente, uma pessoa que tem um sofrimento grande, vale a pena buscar fazer uma terapia nutricional para trabalhar a questão tanto fisiológica quanto psicológica do comer.
1: Sophie, nosso tempinho está chegando ao fim, mas eu não quero deixar de te perguntar sobre uma explicação que você traz no livro acerca das diferentes fomes que existem. Por que que a gente precisa entender que tipo de fome é? Eu acho que isso é tão educativo, é importante a gente reconhecer o que a gente está sentindo. Queria te pedir também para compartilhar com os nossos ouvintes também essa identificação da fome.
3: Excelente. Você vê, muitas vezes a gente escuta assim, é só comer quando tem fome. Só que muitas pessoas que fizeram dietas, restrições, não sabem mais o que é fome, não sabem mais se tem fome, não tem fome. E muitas vezes confundem. Eu tenho paciente, estão tristes, vão comer, estão felizes, vão comer, estão cansados, vão comer. Então, tem uma busca de saber responder a pergunta, estou com fome de quê? E quando você perguntar isso para um paciente que está há anos de dieta, muitas vezes tem lacrimas dentro do olho, porque a pessoa fala, não sei, estou com fome de quê? Não sei, a comida ela entra na minha vida para resolver tudo. Então, não sei mais se é fome física, se é vontade de comer, se é uma questão mais emocional, né? A gente vê que também temos fomes pelo meio ambiente que você está vivendo. Quando você está numa festa, naturalmente você vai comer mais, né? Porque tem bastante comida oferecida, de qualidade e muitas vezes gostosa. Então a gente vê que o ser humano, ele se nutre de alimentos, mas também de sentimentos. E não podemos separar isso. E por isso que dentro da nutrição, infelizmente, muitas vezes o que foi estudado é somente a parte fisiológica. E aí vem todo esse discurso, até de que a gente chama de nutrição reducionista, onde em vez de falar, por exemplo, carne, arroz e feijão, vai falar carboidrato, proteína, vai falar com um jeito totalmente que tem até um nome que o George Screenes levantou, que se chama de nutricionismo, ou seja, falar de nutrição somente em palavras científicas. E a gente perde toda a parte da cultura, da memória, do prazer de comer, de se escutar, de viver uma vida mais em paz com a comida. Então, é interessante que eu fiz meu doutorado com obesidade, estudei obesidade e depois trabalhei com transtorno alimentar. E você pode pensar que as abordagens são diferentes, quando na realidade eu percebi que eu falo quase a mesma coisa, né? Parar de fazer dieta restritiva e voltar a fazer as pazes com a comida, estar mais em paz.
1: Que aula, hein, doutor Daniel Barros?
2: Pois é, sempre um prazer, viu, Sophie, conversar com você, refletir sobre essa questão que certamente toca a vida dos ouvintes, com certeza muitas pessoas estão se identificando, e que bom a gente começar a encontrar caminhos, né, alternativos. Claro que as canetas não são se só um problema, né, elas têm muitos usos e resultados até muito positivos quando bem indicadas, mas é como você falou, isso, né, vamos reduzir a alimentação a um aspecto que é a caneta ou o número de calorias que a gente consome. Obrigado, viu, Sophie, de estar mais uma vez aqui com a gente, sucesso com o livro.
3: Obrigada. Obrigada.
1: Eu, Daniel Barros, voltamos na próxima semana, te esperamos no Humanamente. Até mais, doutor.
2: Até lá.
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6 horas 59 minutos pelo horário de Brasília. Eu, Stephanie Toso, vou ficando por aqui. Na sequência, vem aí o Fábio França. Para você que acompanha a Band News FM pelo dial, vem o horário eleitoral obrigatório, mas você continua acompanhando a Band News FM pelo nosso YouTube, também pelo aplicativo Band Play e na Fast TV. Vamos que vamos, hein, gente? Ainda com previsão de muita chuva para São Paulo, então atenção nas próximas horas.

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1: Sete horas, um minuto. Muito bom dia pra você, ligada, sintonizada na Band News FM. Vamos juntos nesta manhã de sábado, hein? 12 de setembro de 2026. Eu, Fábio França, tô por aqui com você, atualizando o noticiário, claro, sempre os principais destaques do dia. Por enquanto, estamos na Fast TV, estamos no canal oficial da Band News FM no YouTube, estamos também no aplicativo Band Play. Daqui a pouquinho, todo mundo junto no dial de novo. No rádio, por enquanto, horário político obrigatório. Daqui a pouquinho, todo mundo junto de novo aqui na Band News FM.

0: Ao menos uma pessoa morre e outras 9 ficarão feridas, entre elas 4 crianças, após um prédio em construção desabar hoje sobre uma casa na zona leste de São Paulo. Foi hoje de madrugada. As informações são da Defesa Civil. A vítima é uma mulher que não teve a identidade revelada. Ela foi retirada dos escombros sem vida. No estado, são pelo menos outros 6 desmoronamentos. No Paraná, chuvas também provocam estragos. É o destaque do Cleverson Bravo.
1: Mais de 7.100 moradores foram afetados pelas tempestades que atingem o Paraná desde quarta-feira em 38 municípios. Mais da metade das pessoas atingidas vive em 2 vizinhos no sudoeste do estado. A cidade de 47 mil habitantes registrou a ocorrência de granizo nesta quinta e 600 casas foram danificadas, segundo a Defesa Civil. Ainda nesta quinta-feira, 3 pessoas morreram em Ponta Grossa, na região central do Paraná.
0: Político acusado de ter relação com o Comando Vermelho será transferido de presídio no Rio de Janeiro. Quem tem os detalhes é o João Boeri.
2: O ex-deputado estadual Thiago Raimundo de Oliveira Santos vai ser transferido para presídio federal. A determinação é do Tribunal Regional Federal da 2ª Região, que recebeu denúncia do Ministério Público Federal contra TH Joias e outros 5 acusados de envolvimento com esquema de corrupção ligado ao Comando Vermelho. TH vai responder, entre outros crimes, por organização criminosa majorada, tráfico de drogas e corrupção ativa. Segundo o MPF, a infiltração de integrantes da Assembleia Legislativa do Rio no Comando Vermelho e em secretarias estaduais para atuar no comércio ilegal de armas.
0: O governo do Brasil envia ajuda para cidadãos que foram alvo de tráfico internacional de pessoas na África. As informações com Ana Paula Lima.
3: O governo federal destinou $500 para ajudar brasileiros vítimas de tráfico internacional de pessoas que ainda estão em Madagascar, na África. O dinheiro foi entregue na quinta-feira após uma visita do embaixador do Brasil em Maputo, Ademar Seabra da Cruz Júnior. Como o valor foi dividido entre o grupo, cada brasileiro recebeu cerca de $29, o equivalente a R$150. A quantia é considerada insuficiente pela defesa de uma das vítimas e não resolve a questão da repatriação. A Band News FM entrou em contato com o Itamaraty em busca de um posicionamento, mas não obteve retorno.
0: Os Estados Unidos passaram a orientar navios-tanque que atravessam o Estreito de Hormuz a fazer a viagem em horários específicos para receber proteção militar americana. As informações são do Financial Times. A mudança ocorreu depois do Irã intensificar ataques contra embarcações que navegavam pela região durante a noite. Desde maio, a Casa Branca oferece proteção aérea a navios que cruzam o estreito por uma rota próxima à costa de Omã, no lado sul da passagem. Segundo o jornal britânico, no entanto, no início de setembro, esse período de proteção foi reduzido para apenas 2 janelas de horário por dia. A informação consta de e-mails enviados pelo Centro de Coordenação Naval dos Estados Unidos a consultores marítimos. Seis jogos dão continuidade hoje à 27ª rodada do Brasileirão. Diga aí, Lucas Belotti.
4: O clássico entre Palmeiras e São Paulo é o grande destaque do sábado de Campeonato Brasileiro. Os rivais paulistas entram em campo às 6h30 da noite com o mando do Verdão. A Band News FM transmite o Choque Rei a partir das 5h20, com narração de Marcelo Duó. Ainda hoje, outros 5 confrontos agitam a 27ª rodada da competição. Os primeiros serão às 16h, horário dos duelos entre Atlético Mineiro e Fluminense em BH e Grêmio e Vasco em Porto Alegre. Já às 5, o Inter visita Chapecoense na Serra Catarinense. Às 8h30, a bola rola para Botafogo e Bragantino no Rio de Janeiro. Fechando o sábado de Brasileirão, Santos e Cruzeiro entram em campo na Vila Belmiro. O duelo também terá transmissão Band News FM, com comando de Silva Júnior. Ontem, na abertura da rodada, Coritiba e Atlético Paranaense protagonizaram um clássico de reviravoltas. O Furacão, que jogou o segundo tempo todo com um a mais, vencia o jogo por 3-1 até os 46 minutos. Mas já nos acréscimos, Rodrigo Moledo marcou 2 vezes para empatar e fechar o placar em 3-3.
0: Sete horas, 7 minutos. Gente, em meio ao setembro amarelo e à campanha da Band Desate o Nó, de valorização da vida, agora a gente tem uma entrevista, aliás duas, né? Numa só. Muito importante e essencial para a condução das nossas vidas, né? A gente vai conversar com um artista visual e também com uma médica psiquiatra sobre a importância de falar sobre os sentimentos. E é com muito prazer que eu recebo aqui na Band News FM nessa manhã de sábado Samuel Freiria, artista visual, autor de um post que tem viralizado na internet. Certamente você já se deparou com esse post por aí. A gente vai conversar muito mais com o Samuel a partir de agora. E também com a Maria Carol Pinheiro, psiquiatra e coordenadora da disciplina de saúde mental na escola, na pós-graduação da Santa Casa de São Paulo. Queria agradecer muito aos dois pela participação e pela conversa essencial com os nossos ouvintes nessa manhã de sábado. Bom dia, gente. Bom dia, Maria. Bom dia, Samuel. Como vão?
5: Bom dia. Tudo jóia? Bom dia.
6: Bom dia. Ótimo dia a todos.
0: Primeiro eu queria falar com a Maria, perguntar para ela justamente da importância, e antes de chegar no Samuel, para que ele conte a respeito do trabalho dele e, sobretudo, desse post que viralizou e do trabalho que ele faz aí e que a gente vai entender melhor a partir de agora. Maria, eu já, na introdução dessa conversa, falei da importância de a gente contar, falar, conversar a respeito dos nossos sentimentos, né? Guardar tudo para si nunca é bom. Eu queria que você ressaltasse isso, por favor. Nesse mês tão importante, a gente aproveita o mês para falar sobre isso, mas é importante ressaltar que durante todo o ano e durante toda a vida, a gente precisa estar atentos a esses detalhes também, né?
6: Bom dia a todos, bom dia, Fábio. Exatamente isso, né? A gente falar sobre o que a gente sente é uma forma de a gente conduzir o que a gente sente. A gente se fechando, se cerceando, cada vez mais oprimindo isso, a gente vai se inundando disso, né? E essa inundação certamente não faz bem para a nossa saúde mental. E os dados estão aí para justamente provar que não tem feito bem, especialmente na nossa adolescência, especialmente na infância, com dados alarmantes em saúde mental.
0: É isso, isso é muito importante. A gente precisa estar atento ao que sente e conversar sobre isso, é fundamental. E nessa esteira, o Samuel também faz um trabalho incrível, né? O Samuel, para quem não sabe, fez um trabalho voluntário já tem anos e continua a fazer, né? Mas a respeito especificamente desses posts, Samuel, foi em escolas do interior paulista para cobrir mensagens depressivas de estudantes no banheiro feminino. Mas em vez de esconder essas mensagens, o Samuel resolveu respondê-las e pintar nas paredes outras mensagens de valorização da vida, da autoestima, sobretudo dessas meninas, né? E a cada Setembro Amarelo, as fotos do Samuel continuam viralizando e é importante que viralizem mesmo, né, Samuel? Explica pra gente e de onde veio esse insight, de onde veio essa ideia quando você realizava esse trabalho.
5: Bom dia. Tudo jóia? Tudo bem. Bom, foi muito espontâneo isso, né? Eu fui convidado pela diretora dessa escola para fazer um trabalho de arte, né, um trabalho artístico para deixar o espaço mais alegre. Mas chegando lá, eu vi que tinham muitas mensagens bem depressivas mesmo, né? A faxineira havia sinalizado já dessas mensagens. E chegando no local, eu pensei, acho que não é legal a gente simplesmente cobrir isso com tinta e fazer de conta que nada aconteceu, né? E foi onde eu tive essa ideia de responder. Eu sou pai, né? Eu imaginei alguma das minhas filhas ali estudando, escrevendo algo nesse sentido. Pensei, o que eu falaria para alguma delas, né? E nesse momento eu decidi responder. E respondi e finalizei com algumas artes no banheiro lá, com algumas frases ali, né? Você é corajosa, você faz a diferença, você é especial. Para tentar mudar o sentimento de quem entra ali e geralmente o banheiro é um lugar que o adolescente ele senta para esconder, né? Para chorar, é um lugar que está sozinho ali, que ele quer dar um tempo para a cabeça, né? E ninguém está vendo. Então ele vai sentar no banheiro ali e dar aqueles 5 minutos de respiro, né? E muitas vezes ele se expressa na parede. E nem sempre são coisas legais, né? Nem sempre são coisas boas. Ali ele bota para fora o que ele está sentindo. É uma maneira de se expor no anonimato, né? Então o banheiro ele tem essa característica de privacidade, literalmente, né? Então foi onde eu respondi essas mensagens. E depois, no outro dia, eu postei, né, no Facebook, na ocasião, e ele tomou uma proporção gigante, assim, eu nem imaginava que fosse alcançar tantas pessoas. É, acho que nem era setembro, né, não estava nem nesse assunto. E vários portais postaram, vários influenciadores, até inclusive o Marcelo Taz repostou. Eu nem tenho controle de quantas pessoas compartilharam, mas foi muito visualizado. E também aconteceu uma coisa muito bacana, que as pessoas, as escolas começaram a copiar esse modelo, né? Pegaram esse case, né, que virou um case, né, de referência, e começaram a replicar nas escolas, com os próprios alunos produzindo isso, esse material. E foi algo muito interessante, assim, eu fiquei muito feliz de ter colaborado com esse assunto, com essa situação.
0: E foi de uma sensibilidade incrível, né? Parabéns pelo trabalho e pela sensibilidade ali no momento.
5: Obrigado.
0: Isso é muito importante.
5: Obrigado.
0: E assim, eu duvido que alguém que esteja nos acompanhando nunca tenha chorado sozinho no banheiro. Ou ido ao banheiro especificamente para isso, né? Duvido que
5: Exatamente.
0: Alguém que esteja nos acompanhando nunca tenha feito isso, não é, doutora Maria Carol? É um refúgio,
5: cara,
0: de fato, né? É um refúgio, de fato. Antes de complementar com o Samuel...
5: Exatamente.
0: Diga, Samuel, por favor.
5: Inclusive, depois que isso foi ao ar, se tornou público, eu recebi muitas mensagens, assim, de alunos, né, de pessoas. Ontem mesmo eu recebi uma impressionante de uma moça que ela estava gestante, estava depressiva e estava pensando em tirar a vida mesmo. Ela me mandou tudo, né? E aí ela falou, aconteceu isso com ela. Ela escreveu na parede de um shopping onde ela trabalhava, e as pessoas que frequentam o banheiro começaram a escrever embaixo exatamente o que eu fiz.
0: Ah, tá vendo?
5: Igual. E falou, tinha várias letras diferentes ali, né, do lado. E isso fez com que ela se mantesse firme, né?
0: Uhum.
5: Foi aquele minutinho de uma gotinha de esperança que dá na pessoa, né?
0: E às vezes é isso mesmo,
5: então,
0: né, doutora Maria? Eu queria saber qual é a importância desse acolhimento. Eu repito, eu duvido que quem nos acompanhe nunca tenha ido ao banheiro especificamente para chorar, inclusive nós três aqui. Eu queria saber qual é a importância desse acolhimento,
5: total,
0: doutora, e quais são esses sinais depressivos num jovem quando que ele percebe que precisa, de fato, ter de lidar com isso?
6: É urgente falarmos disso, né, Fábio e Samuel, porque tá muito... a gente sempre teve um sofrimento ali na adolescência, mas nunca dantes como nós estamos vendo agora, números impressionantes. E a questão da gente acolher esses adolescentes é a essência do cuidado. A gente sabe, vocês mencionaram do banheiro, né? É isso. Cada vez mais o jovem se isola, seja no próprio quarto, seja na internet, seja no banheiro, né? Um refúgio num lugar público, né? Por isso que eu acho que o banheiro fica nesse simbólico, para tentar organizar suas emoções e, enfim, poder sentir. Então o acolhimento, ele é essencial. Tem uma frase que eu gosto muito que diz assim: o que nos traumatiza não é o evento em si, mas é estar sozinho diante do evento. Então, um adolescente que já tem que passar por tantas questões, passar sozinho, é realmente algo que intensifica muito o sofrimento. E o que, que a gente pode observar para ver os sinais de depressão no adolescente? Então, é se esse isolamento começa a ficar importante, se ele o tempo todo ali está num choro e a gente percebe que isso tem se intensificado. No desempenho escolar, se você percebe algo drástico, algo que muda o que costumava ser, é uma questão importante. Observar, sobretudo, se esse adolescente tem falado sobre morte, isso é um fator muito importante quando a gente pensa em saúde mental. Lembrando que são índices importantes, a terceira causa de morte entre 10 a 19 anos no nosso país. Então, são algumas orientações, algumas dicas para a gente ficar atento quando o adolescente pode estar indo do que é um sofrimento ali, que pode ser situacional, para uma depressão, que pode ser algo mais grave, que precisa de ajuda, seja psicológica, seja ajuda médica.
0: Doutora Maria, a gente está falando
5: inclusive,
0: aqui...
5: Inclusive, só fazendo uma observação...
0: Claro, Samuel, por favor.
5: Dentro do que ela falou, que eu acho muito importante, até coloquei isso no post lá, as pessoas não fingem estar mal, elas fingem estar bem. E isso é muito silencioso, né? Então, geralmente essas pessoas, elas fazem isso de uma maneira muito sutil, como no banheiro. Geralmente elas estão sorrindo, né? Como a gente percebe aí com vários artistas, várias pessoas que a gente já acompanhou aqui, que teve um final trágico, como, enfim, vários artistas que estão falando, nossa, como que essa pessoa chegou nisso, né? A pessoa tão feliz, tão alegre, tá sempre sorrindo. Então, é muito sutil, né? As pessoas fingem que estão bem, mas na verdade elas não estão.
0: É, só aquela casquinha, né? Que tem aquela bela aparência. Muitas vezes a pessoa por dentro sofre demais. Doutora Maria, a gente fala aqui especificamente a respeito de crianças e adolescentes, sobretudo, porque o trabalho do Samuel foi feito numa escola. Mas tudo que a senhora disse ainda há pouquinho pode ser ampliado, amplificado, o leque pode ser aberto para pessoas de todas as idades, né? Os sinais basicamente são os mesmos, né?
6: São muito parecidos mesmo, né? Claro, não tem a questão do desempenho escolar, sim, mas claro. Desempenho no trabalho, no dia a dia, né? Há uma pessoa que vai perdendo prazer pelas coisas, Fábio, é uma questão, né? Então, poxa, antes eu adorava fazer ir no shopping, adorava ler um livro, e cada vez mais eu tô perdendo prazer por isso, é um sinal importante também. Sabe, um sinal muito importante, o sono. É aquela pessoa que percebe que acorda religiosamente, geralmente às 3 da manhã e não consegue mais voltar a dormir. Então, uma insônia, uma dificuldade para dormir, isso também, claro, crônica, né? Não é um dia ou outro, mas começa a ficar dias e dias, semanas, isso é um dado super importante quando a gente vai pensar aí numa evolução para a depressão.
0: E para finalizar com a senhora, doutora Maria, até porque nosso tempo está acabando, quem nunca desenvolveu a depressão ou quem nunca percebeu tinha depressão, isso pode acontecer em qualquer idade, né? Essa chave pode virar em qualquer momento da vida.
6: Verdade, né? A gente tem, claro, picos de incidência. Sim. Então, é mais comum no adulto jovem e é mais comum por volta dos 40 anos. Mas a qualquer momento da vida, inclusive idoso, né? Nunca tive na vida, um idoso pode evoluir, sim, com quadro depressivo. O que a gente precisa é sempre
5: estar muito atento
6: a nós mesmos, ao que a gente está sentindo, tentar, na medida do possível, se rodear de pessoas para que a gente possa compartilhar o que a gente sente. Uhum. Isso tudo são fatores de proteção para que a gente não evolua, eventualmente, com um quadro assim.
0: Ótimo. Claro, Samuel, temos 2 minutos ainda, fique à vontade, Samuel.
5: Ok. Hoje a gente tem visto as pessoas recorrendo muito ao ChatGPT, inclusive para isso. Eu queria saber o que ela pensa disso, se é algo válido, o que ela acha dessa situação hoje do ChatGPT se tornar ali um...
6: Que pergunta maravilhosa,
5: terapeuta, né, um psicólogo.
6: Uma ótima pergunta. O que a gente precisa ter em mente é que o ChatGPT não é uma terapia, não é um psicólogo. Mas eu acredito bastante, acho que talvez até uma polêmica aí do que eu vou falar dentro do meio médico, mas eu acredito que a gente precisa entender que nem todo mundo consegue pagar uma terapia e nem todo mundo tem acesso, mesmo ao sistema de saúde público, né, consegue ter acesso a uma terapia. Então, que o ChatGPT pode ser algo muito interessante nesse sentido, porque de alguma forma pode ser um orientador, pode ser uma ajuda para a gente organizar as nossas ideias. A gente ainda não sabe o efeito disso, né? É curioso porque na prática clínica, cada dia mais eu tenho ouvido dos meus pacientes que estão conversando com o ChatGPT e eles vão me trazendo isso. Ainda é muito novo tudo isso, mas eu acredito que pode ser sim uma forma mais de autoconhecimento. Não como terapia, isso é importante a gente dizer, terapia com psicólogo, terapia com psiquiatra, é com pessoas formadas para isso, mas talvez como uma forma da gente se conhecer, da gente se entender. Com muito cuidado, ainda é novo, sabemos que tem riscos muito grandes, mas de repente é uma possibilidade a mais, até de uma certa uniformização, né? Então, quem sabe aí pode ser algo a mais para ajudar a saúde mental.
0: Ótimo, muito obrigado. Queria agradecer demais a doutora Maria Carol Pinheiro, psiquiatra e coordenadora da disciplina de saúde mental na Escola de Pós-Graduação da Santa Casa de São Paulo. Essencial essa conversa, doutora, como eu disse, nessa manhã de sábado, em meio ao Setembro Amarelo. A gente aproveita esse mês para falar sobre isso, mas é importante, ressalto, que a gente converse, que a gente fale sobre o assunto, que a gente abra o coração durante toda a vida.

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7h24. Daqui a pouquinho a gente fica todos abraçados, hein? Nós ficaremos todos abraçados no Dial, no aplicativo Band Play, no canal oficial da Band News FM no YouTube, na Fest TV. Daqui a pouco acaba o horário eleitoral gratuito no rádio e a gente continua com a nossa transmissão também no Dial do rádio. Combinadíssimo? Antes disso, convido você a participar sempre pelo 11-999-592-100, 11-999-592-100 é o número do nosso WhatsApp. Pode mandar mensagem para cá, pode mandar sua opinião, seu abraço, seu beijo, sua crítica. Fique à vontade, é mais um canal de comunicação que a gente tem com você, tá bom? 11-999-592-100.

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0: 7 horas 26 minutos. Muito bom dia pra você, ligada, sintonizada na Band News FM. Terminou o horário político no rádio. Estamos todos juntos, abraçados e felizes da vida. No dial do rádio, na Fest TV, no aplicativo Band Play, no canal oficial da Band News FM no YouTube, enfim, todas as plataformas a partir de agora, todos nós juntos. Eu, Fábio França, tô com você por aqui atualizando o noticiário deste sábado, 12 de setembro de 2026. E junto comigo, de Brasília, né? Não poderia ser diferente, afinal de contas, o bicho está pegando na capital federal. Bom dia para você, Rafael Procópio, como é que tá?
1: Grande Fábio França, bom dia para você, bom dia para todo mundo que tá com a gente. A situação tá calamitosa aqui em Brasília nessa semana, ainda mais para mim que voltei de férias terça-feira, ainda tô com uma cabeça girando de uma forma inacreditável.
0: Você voltou de férias na terça, e exatamente uma semana depois vai ter o tal de julgamento no STF, hein, o Rafael? Imagino que a expectativa esteja enorme aí na capital federal, né? Terça-feira.
1: Sim, Fábio, inclusive para saber importante. Se esse julgamento de fato vai acontecer, né? Porque existem tantas diretrizes, tantas linhas de pensamento, tantas discussões públicas e não públicas ali no Supremo Tribunal Federal. Tem gente querendo, pedindo, por exemplo, já adiantando um pouquinho no nosso assunto, o ministro Alexandre de Moraes pediu para que André Mendonça seja julgado junto dele. Existem algumas correntes no STF que querem que esse julgamento aconteça a portas fechadas. A gente vai ter que esperar, a gente vai ter que acompanhar, vai ter que ver como é que vai seguir essa articulação. Nada confirmado aqui.
0: Vamos nessa, então. Tem muita coisa para conversar e, sobretudo, muita coisa para entender a respeito do que já aconteceu e do que vai acontecer.

0: acontecer na capital federal também, no Brasil como um todo. Após um novo embate, o ministro André Mendonça do STF levanta o sigilo de várias investigações envolvendo políticos e autoridades. Entre os citados estão os senadores Jax Wagner, do PT, e Ciro Nogueira, do PP. Também há citações ao ex-governador do Rio de Janeiro, Cláudio Castro. No total, Mendonça tornou públicos mais 38 documentos que tratam da apuração sobre fraudes atribuídas a Daniel Vorcaro e desdobramentos do caso.
1: E a defesa de Flávio Bolsonaro pediu ao menos 4 vezes ao STF para que o caso Dark Horse, que envolve o filme sobre Jair Bolsonaro, ficasse concentrado apenas nas mãos do ministro André Mendonça, primeiro relator do tema na corte. O objetivo era evitar que o assunto ficasse sob responsabilidade do ministro Flávio Dino. Em um dos pedidos, a defesa alega que Mendonça, indicado ao Supremo por Jair Bolsonaro, já era relator de outras 2 petições relativas ao caso. Parte da investigação, no entanto, estava na mão de Dino, por dizer respeito ao uso indevido de emendas parlamentares. As solicitações foram feitas entre 13 e 29 de julho deste ano. Algumas são endereçadas ao presidente da corte, Edson Fachin, enquanto outras são destinadas ao próprio ministro Flávio Dino.
0: O ministro Gilmar Mendes, decano do Supremo Tribunal Federal, solicita formalmente ao presidente da corte, Luiz Edson Fachin, que ele assuma e unifique as investigações relativas ao caso Master. O magistrado expressou sérias dúvidas sobre a maturidade jurídica do assunto, que será debatido na sessão extraordinária do plenário, que deve acontecer, como ressaltou o Procópio ainda há pouco, na próxima terça-feira. Deve acontecer, vamos acompanhar. Segundo o decano, os autos foram instaurados de ofício pelo relator, ministro André Mendonça, a partir de requisição de informação dirigida à Polícia Federal, sem que exista representação ou pedido formal de partes a ser deliberado. Os ministros devem analisar a situação do colega Alexandre de Moraes, que é acusado de ter relação com Daniel Vorcaro, ex-controlador do Banco Master.
1: E saiu, né, Fábio? Saiu mais uma pesquisa ontem do Instituto Datafolha indicando que o presidente Lula do PT e Flávio Bolsonaro do PL, senador da República, aparece em situação de empate técnico na disputa pela presidência da República, tanto em cenários de primeiro quanto em simulações de segundo turno. O levantamento nacional foi encomendado pela Globo e pelo jornal Folha de São Paulo. Ouviu 2.000 pessoas entre os dias 8 e 10 de setembro e tem margem de erro de 2 pontos percentuais para mais ou para menos. No cenário principal de primeiro turno, Lula soma 39% das intenções de voto contra 35% de Flávio Bolsonaro. Na pesquisa anterior, de 3 de setembro, eles tinham 38% e 33% respectivamente. Pela primeira vez nesta eleição, o Instituto divulgou também a projeção de votos válidos, que exclui os eleitores que pretendem votar em branco, anular o voto ou que ainda estão indecisos. Lula aparece com 43% e Flávio Bolsonaro é citado por 38%. O Datafolha avaliou 5 cenários de segundo turno envolvendo Lula e diferentes adversários. Em todos eles, o petista lidera, mas no confronto com Flávio Bolsonaro, a diferença de 2 pontos está dentro da margem de erro, o que caracteriza empate técnico na disputa. O estudo foi registrado no Tribunal Superior Eleitoral sob o número BR-01833 de 2026.
0: O ministro Gilmar Mendes, do STF, defende mudanças na lei da ficha limpa para eleições de 2026. Após o posicionamento dele, o colega Flávio Dino interrompeu o julgamento, que não tem prazo para ser retomado. Quem tem o destaque para a gente a respeito desse assunto é o Márcio Rocha.
2: Oi, pessoal, bom dia para vocês, bom dia a todo mundo que nos acompanha. Com esse pedido feito pelo ministro Flávio Dino, o Supremo Tribunal Federal ainda vai marcar uma data para analisar no plenário presencial da corte as mudanças aprovadas pelo Congresso Nacional na lei da ficha limpa. O Flávio Dino pediu destaque, então dessa maneira a discussão sai do plenário virtual, onde estava sendo realizada inicialmente. Esse julgamento foi retomado com o voto do ministro Gilmar Mendes, que tinha pedido vista no mês de maio, então ele pediu mais tempo para analisar esse processo. E na volta, ele abriu uma divergência em relação ao voto da relatora do caso, que é a ministra Carmen Lúcia. Carmen Lúcia entendeu que as alterações feitas pelo Congresso Nacional são inconstitucionais e votou para derrubar essas mudanças. O ministro Luiz Fux seguiu o mesmo posicionamento da relatora. Mas para Gilmar Mendes, a mudança no cálculo da inelegibilidade, que foi definida pelo Poder Legislativo, é constitucional, mas defendeu que existe um período de transição para para a entrada em vigor dessas alterações. É importante a gente lembrar que essa decisão pode afetar candidaturas que enfrentam questionamentos na justiça. Só para lembrar dois exemplos, a de José Roberto Arruda aqui no Distrito Federal e a de Antony Garotinho para o governo do Rio de Janeiro. Um dos trechos que dessa lei que são questionados no processo é o que reduz justamente o prazo em que os candidatos condenados ficam proibidos de se candidatar, a chamada inelegibilidade. A nova lei aprovada pelos parlamentares unificou em 12 anos o prazo máximo de inelegibilidade para políticos condenados em diferentes ações por improbidade administrativa. Esse texto também alterou o ponto de início da contagem do prazo de 8 anos para esses condenados. Ou seja, pelo novo modelo que foi aprovado pelo Congresso Nacional, esse período passa a ser contado a partir da condenação e não mais após o cumprimento da pena, como ocorre atualmente. Volto com vocês.
0: Obrigado, Márcio.
1: E é isso. Obrigado, Márcio. Vamos seguir aqui com as nossas informações. A Justiça Eleitoral rejeita a candidatura de Antony Garotinho. Informações com Luiz Eduardo Castro.
3: O Tribunal Regional Eleitoral do Rio indefere por unanimidade o registro da candidatura de Antony Garotinho, do Republicanos, ao governo do estado. A decisão foi tomada nesta sexta-feira pelo colegiado do TRE Fluminense e teve como base uma condenação do ex-governador por improbidade administrativa. Segundo a Justiça Eleitoral, Garotinho teve os direitos políticos suspensos, o que impede que ele seja votado. O julgamento teve como relator o desembargador eleitoral Bruno Bodar. Foram consideradas procedentes as impugnações apresentadas contra a candidatura pelo Ministério Público Eleitoral, pelo Partido Novo e por uma coligação adversária. A decisão ainda não é definitiva. Antony Garotinho pode recorrer ao Tribunal Superior Eleitoral em Brasília. Em nota, ele afirmou que, apesar da indignação, não há surpresa com a decisão do tribunal e reforçou que é candidato ao governo do estado.
0: Os funcionários do Banco do Brasil decidem encerrar a greve após um acordo. É o destaque de Josiele Lemos.
4: É aprovada a proposta para o novo acordo coletivo de trabalho e a greve dos funcionários do Banco do Brasil chega ao fim. A proposta aceita na tarde desta sexta-feira recebeu 64,7% dos votos. Entre os principais pontos estão a ampliação da licença paternidade para 35 dias, o aumento do auxílio para filhos com deficiência para R$ 874,00 e medidas de apoio a funcionárias vítimas de violência doméstica. O acordo também prevê o pagamento da participação nos lucros e resultados em até 72 horas após a assinatura e mudanças no plano de carreira e remuneração. Também estão previstas medidas para combater o endividamento dos funcionários e financiamento sem juros para pais de filhos com deficiência.
1: E um prédio em construção desaba e deixa uma pessoa morta e outros 9 feridos na Penha, zona leste de São Paulo. O fato ocorreu por volta das 2 da manhã. Segundo o Corpo de Bombeiros, a estrutura de 12 andares que estava com a obra embargada ruiu sobre uma residência vizinha, onde estavam cerca de 11 pessoas de uma família de origem boliviana, sendo 8 adultos e 3 crianças. Uma mulher de aproximadamente 40 a 50 anos foi retirada dos escombros pelas equipes de resgate, mas teve o óbito constatado no local. Um adulto e uma criança foram resgatados com vida e socorridos pelas equipes de emergência, enquanto os bombeiros trabalham para alcançar outras 2 crianças visualizadas sob os escombros. O prédio que desabou não tinha moradores fixos, mas costumava ser utilizado por 2 pedreiros para pernoite. O Corpo de Bombeiros mobilizou 16 viaturas e 42 militares acompanhados de equipe médica que trabalham na varredura da área. Agentes da Defesa Civil Estadual e Municipal avaliam os danos nos imóveis vizinhos para realizar as interdições preventivas.
0: A chuva também afeta o estado do Paraná. O destaque do Cleverson Bravo.
5: Um voo foi cancelado ontem à noite no Aeroporto Internacional Afonso Pena, em São José dos Pinhais, na região metropolitana de Curitiba, após o temporal que atingiu a capital. 5 aeronaves não conseguiram pousar e outros 10 voos registraram atraso. Pelo menos 2 mil passageiros foram afetados. A maior parte das conexões era com São Paulo. Em menos de 24 horas, São José dos Pinhais acumulou cerca de 24 milímetros de chuva. No final da tarde de ontem, as rajadas de vento superaram os 68 km por hora na região do aeroporto.
1: E o Verdão, hein, Fábio? Tá tentando reassumir a liderança, tá correndo atrás do meu Mengão e entra em campo hoje para tentar reassumir a ponta do Brasileirão. Fala aí, Lucas Bellatti.
6: Com o departamento médico cheio e sem muitas opções no banco, o técnico Abel Ferreira deve levar a campo um Palmeiras sem grandes mudanças para o clássico contra o São Paulo pelo Brasileirão. O Jockey Rei tem bola rolando hoje, às 18h30, na Casa do Verdão. Entre as trocas no time titular, duas são certas. Barbosa e Marlon Freitas, suspensos, estão fora. Abel Ferreira também não estará no campo após sofrer um gancho do STJD. Para as vagas, Lucas Evangelista deve ser o escolhido no meio-campo, com Emiliano Martinez em caso de manutenção dos três zagueiros, e Felipe Anderson para uma linha de quatro, brigando pela outra vaga. Um ponto atrás do líder Flamengo, o Verdão pode dormir na ponta em caso de vitória no clássico. A Band News FM transmite o Choque Rei hoje, já a partir das 5h20 da tarde. A narração é de Marcelo Duó.
0: E do outro lado, São Paulo tenta respirar ainda mais aliviado, né? Vem de duas boas vitórias no Brasileirão e tenta, quem sabe, mais uma sobre o rival. Diga aí, Lucas Cardamone.
7: O São Paulo enfrenta hoje o Palmeiras fora de casa em busca da terceira vitória consecutiva no Campeonato Brasileiro. Já de olho na partida da próxima terça-feira contra o Boca Juniors pela volta das quartas de final da Sul-Americana, o técnico Dorival Júnior pode poupar alguns titulares no clássico. O tricolor busca quebrar um tabu de quase 5 anos no confronto, já que a última vitória do clube sobre o Verdão no Campeonato Brasileiro foi em novembro de 2021. Ontem, o clube anunciou o último reforço na janela do meio do ano. O lateral direito Pedro Lima, de apenas 20 anos, chega por empréstimo do Wolverhampton, mas não fica à disposição hoje. Palmeiras e São Paulo têm transmissão da Band News FM já a partir das 5h20 da tarde, com a narração de Marcelo Duó.
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4: 7 horas 42 minutos, seguimos juntos aqui agora nos 96,9 da Band News FM para São Paulo, mas também, claro, na Fest TV, no canal oficial da Band News FM no YouTube, no aplicativo Band Play, para todo o restante do mundo e para falar especificamente a respeito do tempo em São Paulo, hein? Como tá chovendo em São Paulo, já tem dias. Ontem, no meio da tarde, finalzinho da manhã, durante toda a tarde, a temperatura subiu demais. E aí isso enganou algumas pessoas, né? O sol brilhou, a temperatura subiu, o pessoal falou, opa, tá vendo? Previsão tá errada. Fim de semana vai ser de sol e calor. Nada disso. No começo da noite já começou a virar o tempo de novo, a chuva chegou. Durante toda a madrugada, muita chuva em São Paulo, em praticamente toda a região metropolitana, trovoadas, realmente chuva pesada. A Defesa Civil de São Paulo enviou 15 alertas, aqueles cell broadcast para diferentes regiões do estado, durante a noite de sexta-feira, madrugada de hoje também, né? Você certamente recebeu no seu celular aí. Os avisos alcançaram municípios do litoral, Vale do Ribeira, do sudoeste do estado, toda a região oeste, região de Sorocaba também, Grande São Paulo, regiões de Campinas, Bauru, Piracicaba, outras áreas do estado, ou seja, foi uma chuva forte, generalizada de fato, não é? As equipes permanecem mobilizadas com atendimento de ocorrências e acompanhamento dessas condições meteorológicas. Até as 5 horas da manhã, hoje cedinho, portanto, foram registradas 25 ocorrências em municípios paulistas com uma pessoa ferida, 26 desabrigadas, 66 desalojadas. As ocorrências relacionadas às condições meteorológicas incluem alagamentos, quedas de árvores, bastante em todo o estado, deslizamentos de terra, quedas de muros, danos em residências, em estruturas de uma maneira geral. Desde ontem, o governo de São Paulo mantém o gabinete de crise presencial no Centro de Gerenciamento de Emergências, né, o CGE, da Defesa Civil, reunindo representantes dos órgãos envolvidos na resposta a essas emergências. A estrutura permite um acompanhamento integrado das ocorrências e a rápida articulação na medida do possível de recursos e equipes diante dessas situações emergenciais. Realmente a chuva caiu pesada em vários pontos da cidade. Daqui a pouquinho eu trago mais informações a respeito dessa chuva, da previsão do tempo. Vai continuar assim, tá, gente? Início da próxima semana também com muita chuva. E eu volto a falar a respeito desse desmoronamento que aconteceu na zona leste de São Paulo, na região da Penha. Também daqui a pouco eu falo, tá bom? 7h44.
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2: 7 horas 47 minutos, como eu prometi, voltamos a falar a respeito da chuva em todo o estado de São Paulo, praticamente. O Augusto Vale está por aqui, tem mais detalhes. Augusto,
3: oi,
2: bom
3: Fábio,
2: dia.
3: Bom dia, bom dia aos ouvintes. A nossa ouvinte final de telefone 4900 mandou uma imagem aqui do rio, na marginal do Tietê, no sentido do centro, na altura da Vila Leopoldina. Para quem está acompanhando na Fest TV, pode ver que o rio está quase transbordando.
2: Alto mesmo, hein?
3: É. Essa outra imagem também da Marginal do Pinheiros também, então, ou seja, chuva muito forte no fim da madrugada, afetando muito os nossos ouvintes, para quem está transitando pela cidade de São Paulo. Muita atenção na ambas as marginais, tanto do Tietê como do Pinheiros. Então a CT alerta, as autoridades, Defesa Civil alertam que a situação deve ser muito complicada durante os próximos dias. Então, ouvinte, quem está transitando de carro, transporte público, desde manhã cedo também, as linhas da CPTM estão com um problema. Então, ouvinte mandando mensagem, falando sobre quase transbordamento, tanto na marginal do Pinheiros, como na marginal do Tietê, Fábio.
2: Legal, obrigado, Augusto, pelas informações. Realmente, o rio está alto pra caramba, né? Chegando ali na borda, praticamente, né? As águas subiram demais, a chuva foi forte e constante durante toda a madrugada, na verdade durante toda a noite ontem, e aí se alongou, se prolongou por toda a madrugada. Nos dois dias anteriores também choveu demais em São Paulo, então realmente subiu muito o nível da água nos rios Tietê e Pinheiros. Não há, de acordo com o CGE, pontos de alagamento na cidade de São Paulo por enquanto. É claro que tem acúmulo de água em algumas regiões, mas não chega a ser um ponto de alagamento. No entanto, é preciso muito cuidado, tá? Você que está transitando aí pelas ruas e avenidas da capital paulista, pelas rodovias que cortam nosso estado, muito cuidado, porque pode ter poça d'água por ali, aquela lâmina d'água que faz você perder a estabilidade no carro, né? Muito cuidado, por favor, porque as pistas estão muito molhadas. Um prédio em construção, eu repito essa informação, desabou, deixou uma pessoa morta, outros 9 feridos na região da Penha, zona leste de São Paulo. Isso aconteceu por volta das 2 da manhã. De acordo com o Corpo de Bombeiros, a estrutura de 12 andares, que estava com a obra embargada, ruiu sobre uma residência vizinha. E nessa casa estavam 11 pessoas, de uma família de origem boliviana, 8 adultos, 3 crianças. Uma mulher de aproximadamente 40, 50 anos foi retirada dos escombros pelas equipes de resgate, mas morreu, não resistiu aos ferimentos. Um adulto e uma criança foram resgatados com vida, socorridos pelas equipes de emergência, enquanto os bombeiros trabalham para alcançar outras 2 crianças que foram visualizadas ali sob os escombros. Prédio que desabou, a gente traz mais informações atualizadas daqui a pouco, tá? A respeito do estado de saúde dessas outras pessoas. O prédio que desabou não tinha moradores fixos, mas costumava ser utilizado por 2 pedreiros para pernoite. Eles dormiam por ali. O Corpo de Bombeiros mobilizou 16 viaturas, foram 42 militares, acompanhados inclusive de equipe médica, que trabalhavam na varredura da área e continuam a trabalhar. Agentes da Defesa Civil Estadual e Municipal avaliam os danos nos imóveis vizinhos, também ali na Penha, para realizar as interdições preventivas. 7h51.
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0: 7:51, Flávio Bolsonaro classifica como positiva a retirada do sigilo da investigação sobre o caso Master. O candidato do PL abordou os últimos desdobramentos do processo no Supremo Tribunal Federal durante a agenda de campanha ontem no Amazonas. Em Manaus, o senador visitou uma fábrica na Zona Franca e falou em manter incentivos para o polo industrial. Em mais um aceno ao agronegócio, o candidato defendeu transformar o estado em um polo de fertilizantes e prometeu investimentos na revitalização da BR-319, uma das principais rodovias da região amazônica, que enfrenta problemas de manutenção há mais de 50 anos. Em conversa com os jornalistas, Flávio Bolsonaro falou da decisão do ministro do Supremo, André Mendonça, de incluir o nome dele no inquérito do Master e concordou com a retirada do sigilo das investigações.
1: O André Mendonça está certo, gente, ele está sendo juiz. É assim, eu queria muito que todos no Supremo fossem iguais ao André Mendonça, que não pesassem para lado nenhum, investiga tudo, todo mundo, com transparência, mostra para a imprensa, mostra para o povo, vamos ver quem é que está certo. Mas, para mim, é muito positivo que se abra o sigilo de tudo, eu quero transparência em tudo, porque vão só confirmar o que eu sempre falei, que não temos somente nada de errado com relação ao filme.
0: Flávio Bolsonaro voltou a negar irregularidades sobre o financiamento do filme Dark Horse, a respeito do ex-presidente Bolsonaro.
1: Vai ser sempre mais do mesmo. Estão requentando, na verdade, uma coisa que, pelo que eu entendi, já desde julho que tem essa decisão, mas agora, exatamente no momento em que nós ultrapassamos em todas as pesquisas o Império do Mal, que é o lado de lá, nós estamos na eleição presidencial, eu acho que não é novidade para ninguém, eles vão tentar fazer de tudo, né, para desestabilizar, para inventar coisas onde não tem.
0: Lula defendeu na internet a derrubada do sigilo das investigações do caso Master no Supremo. O candidato à reeleição argumentou que o povo brasileiro precisa saber toda a verdade. E anexou uma imagem com a frase: quem não deve, não teme. A publicação foi feita em meio a orientações da equipe de campanha e de aliados para que o petista mantenha a distância da crise do STF. A ordem é direcionar o foco para a investigação sobre o financiamento do filme Dark Horse. Ontem, o presidente esteve no Rio Grande do Sul. Em Canoas, na região metropolitana de Porto Alegre, ele anunciou o repasse de recursos federais para obras de prevenção contra enchentes. Eldorado do Sul, cidade que teve mais de 90% da área inundada em 2024, receberá diques de 7,5 metros de altura.
2: Agora, nós vamos ter que ser obrigados a fazer para todo e qualquer município do Brasil que tiver qualquer desastre de calamidade, o padrão é o padrão gaúcho. Então aqui foi estabelecido um padrão de atendimento do governo federal a qualquer desgraça que vier acontecer com o povo por conta da natureza.
0: Depois de finalizar a agenda institucional, Lula participou de um ato em Porto Alegre, o primeiro do petista no sul do país. Em São Paulo, Augusto Cury, do Avante, criticou a possibilidade de uma sessão secreta do Supremo na próxima terça-feira. Os ministros vão discutir a abertura de uma investigação sobre Alexandre de Moraes a respeito das trocas de mensagens entre ele e o banqueiro Daniel Vorcaro.
3: Um julgamento completamente aberto e televisionado para a nação brasileira, e também que seja resolvido e condenado antes do primeiro turno das eleições. Quem está na agenda de Vorcaro deve pagar e com todas as consequências prescritas na lei.
0: Ontem, o candidato do Missão, Renan Santos, deu entrevistas e criticou os ministros Alexandre de Moraes e Dias Toffoli.
4: Eu não vejo legitimidade no Alexandre de Moraes e no Dias Toffoli. Para mim, eles são não ministros. Para mim, eles não tinham que estar no STF. Para mim, a presença deles é anômala. A gente vai ficar fingindo normalidade. Ó, tem esses ministros bandidos aqui que fazem negócio, estão recebendo dinheiro, que estão usando inquéritos como instrumentos de barganha, e eu vou ficar... Eu não vou aceitar.
0: No hospital, o candidato do PSD gravou um vídeo falando sobre a crise no Supremo, né? Ronaldo Caiado foi internado essa semana para tratar de um problema na garganta.
5: Isso é o maior escárnio que já se viu na política brasileira. O que nós esperamos é que realmente todos esses nomes venham à tona o mais rápido possível. Nós já sabemos de muitos e tem mais.
0: Ronaldo Caiado continua internado em São Paulo com pneumonia também, de acordo com os médicos, com boa expectativa de melhora.
6: E Fábio, a gente vai retomar aquele assunto do Eduardo Taliaferro, que faz tempo que a gente não fala sobre essa situação. Os advogados do perito Eduardo Taliaferro acusam o ministro Alexandre de Moraes, do Supremo Tribunal Federal, e o procurador-geral da República, Paulo Gonet, de perseguição política e violação de direitos fundamentais. Em documento enviado a uma comissão ligada à Organização dos Estados Americanos, a OEA, a defesa pede a suspensão da ordem de prisão e do pedido de extradição de Taliaferro, que vive atualmente na Itália. Ex-chefe de assessoria especial de enfrentamento à desinformação do Tribunal Superior Eleitoral, ele afirma ter recebido pedidos do gabinete de Alexandre de Moraes para produzir relatórios sobre parlamentares e pessoas investigadas por atos antidemocráticos. Segundo Taliaferro, os pedidos eram feitos por mensagens e em alguns documentos teriam sido produzidos com datas retroativas, para dar a impressão de que as investigações já existiam antes. Ele também afirma que as orientações partiam do juiz auxiliar de Moraes, o desembargador Ayrton Vieira, que teria pedido a exclusão das mensagens.
7: Recebia via WhatsApp, né, pedidos do gabinete do Moraes, tanto no TSE quanto no STF, para identificar pessoas com vídeos que ele enviava, com falas que enviavam para ele, e a gente produzia esses relatórios e encaminhava para o Supremo Tribunal Federal.
6: Na época das acusações, Moraes afirmou que os procedimentos adotados nas investigações eram oficiais, regulares e documentados. Taliaferro foi exonerado do TSE em 2023 e passou a ser investigado no ano seguinte em um inquérito conduzido por Moraes. Agora a defesa questiona justamente o processo que levou ao pedido de extradição. Segundo os advogados, a medida tem como base um mandado de prisão secreto que nunca teria sido incluído no processo nem apareceria nos sistemas policiais. Taliaferro afirma que passou a sofrer pressão depois de tornar públicas as denúncias e diz que não pretende recuar.
7: Então é um absurdo, você vê que cada vez que eu falo na mídia, ele acelera, ele tenta me pegar, me pressionar e me assustar, o que não tem surtido efeito nenhum, porque eu não tenho medo e eu vou continuar fazendo.
6: A defesa de Taliaferro sustenta que o caso deve ser analisado pela comissão da OEA por envolver, segundo os advogados, possíveis violações de direitos fundamentais.
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0: Campeonato Brasileiro pegando fogo, hein? O Flamengo ultrapassou o Palmeiras na última rodada, o Verdão quer recuperar a liderança, tem clássico hoje, clássico paulista no Brasileirão, a Band News FM tá de olho, hein? Tem muito futebol pra você na Band News FM, rodada dupla pra São Paulo, Porto Alegre, Curitiba, Brasília, João Pessoa, Manaus, Belo Horizonte, Goiânia, Salvador, Fortaleza, todo mundo junto de olho no Brasileirão. Isso no rádio, claro, mas para todo mundo nas nossas plataformas digitais também, no canal da Band News FM no YouTube. Sempre tem futebol no Daia do Rádio, tem futebol no canal oficial da Band News FM no YouTube. Na Fast TV também, no aplicativo Band Play. É muito futebol para você, estamos de olho no Brasileirão. No campo do Palmeiras, na Arena do Verdão, tem Palmeiras e São Paulo. A bola rola às 6h30, hein? Nossa transmissão já começa a partir das 5h20. 6h30 tem bola rolando para você. Tem Palmeiras e São Paulo com Marcelo Duó, com Mauro Betting, Léo Fontes, Maurício Ferreira, Bruno Camarão. Depois, na sequência, coladinho, tem Santos e Cruzeiro. Mais um jogão para você. O Santos se recuperando no Campeonato Brasileiro, hein? Com muitas contratações. A bola rola às 9h na Vila Belmiro. Com o Silva Júnior, com Marcos Assunção, Lucas Belotti, o André Coutinho, a turma toda para levar a melhor transmissão de futebol para você.
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0: Tem Fórmula 1 também, hein? Tem Fórmula 1 pra você neste fim de semana aqui na Band News FM. Diga, Luiz Fernando Ramos.
3: Sábado de velocidade da Fórmula 1, treino de classificação para o Grande Prêmio da Espanha. Uma novidade no calendário é o circuito de Madrid, um circuito desafiador, cheio de curvas cegas, bastante travado, e a possibilidade de uma sessão bem caótica, com muitas interrupções, é grande. O tráfego também será um fator na definição desse grid de largada. A sessão de classificação hoje é a partir de 11h da manhã. Já o Grande Prêmio da Espanha, 14ª etapa da Fórmula 1 em 2026, acontece amanhã, início previsto para as 10h da manhã.

0: 8:03, vamos juntos aqui na Band News FM em São Paulo e em todo mundo, nas nossas plataformas digitais também, falando mais uma vez a respeito da chuva que cai pesada em quase todo o estado paulista. Já tem tempo, mas nessa última madrugada realmente choveu demais. O Augusto Vale está de volta trazendo mais detalhes a respeito da chuva. Augusto, diga.
1: Bom dia, Fábio. Um ouvinte mandou um vídeo pra gente lá na região da Marginal do Tietê, perto do Centro Norte. Vamos acompanhar em vídeo o que ele disse pra gente.
2: 30 minutos, mais ou menos, parado no mesmo ponto da Marginal. Tô na pista central. Carro desligado e não tem pra onde ir. Simplesmente não tem pra onde ir. Tô na altura do Center Norte, eu acho. Não consigo nem ver mais ou menos para onde eu tô. E é isso.
1: É, Fábio, a situação não tá fácil de manhã. 30 minutos ali parado na marginal do Tietê, né? Então, tava no Center Norte, ou seja, muito trânsito hoje de manhã para quem circula pelas vias de São Paulo, Fábio. E também tivemos também problema nas linhas 11 e 12 Safira. A CPT me mandou uma atualização pra gente. Os trens não estão circulando entre as estações Luz e Corinthians Itaquera na linha 11 Coral e Brás e Tatuapé na linha 12 Safira por causa de um problema na região do Tatuapé provocado por uma descarga atmosférica. O expresso aeroporto também está suspenso. A opção sugerida é usar a linha 3 vermelha, ou seja, além da chuva, além do trânsito, também temos problemas na linha da CPTM, o que dificulta ainda mais a circulação nesse sábado chuvoso aqui na cidade de São Paulo, Fábio.
0: Pois é, que coisa, hein? Que coisa. E o Augusto trouxe ainda a informação há pouquinho a respeito do nível dos rios, né? Tietê e Pinheiros continuam a subir. Realmente, as imagens que nós acompanhávamos ainda há pouco assustavam, né? Chegava ali na bordinha, o nível da água chegava na bordinha, né, Augusto? Ainda pouquinho.
1: É, e o ouvinte aqui ao final, 469, já diz, ó, bom dia, Fábio. Marginal Tietê com trechos alagados já, então o ouvinte já falando que Marginal do Tietê transbordou alguns pontos ali, então atenção pra quem tá na Marginal do Tietê, Marginal do Pinheiros, ou seja, o dia vai ser longo, Fábio.
0: É, esses pontos de alagamento ainda não impedem que os carros passem por ali, mas realmente forma aquela poça enorme, o carro tem que diminuir a velocidade, lâmina d'água, isso é muito perigoso. Atenção, motorista, pelas pistas molhadas, hein?
1: Ouvinte aqui, ó, Fábio, ouvinte final 1773, Itatiba, 80 milímetros de chuva desde as 3 horas da manhã. Então ela falou, acabei muita de esvaziar coisa. Meu pluviômetro e segue chovendo aqui em Itatiba, ou seja, região também, outras regiões da cidade de São Paulo e tal. Tá manhã muito complicada.
0: Muito bem. Ó, o ouvinte aqui me corrige, fala, Fábio, tá impedindo a passagem sim, hein, aqui na marginal. Deixa eu ver. Mudei de faixa, mas continuo no mesmo lugar, tá impedindo a passagem sim, esse alagamento que já tem ali na marginal do Rio Tietê. Então, atenção, motorista, realmente o trânsito dá pesado. Daqui a pouco eu dou uma passadinha pelo trânsito nos principais pontos da cidade de São Paulo. Obrigado, Augusto.
1: Obrigado, Fábio.
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0: Marginal do Rio Tietê, muito, muito ruim, gente. Desde o comecinho ali na Zona Leste, saindo da Ayrton Senna, o motorista já encontra muita dificuldade. Vai melhorar só depois da Ponte das Bandeiras, tá? Entre a Ayrton Senna, ou seja, o início da Tietê até a Ponte das Bandeiras, tá tudo muito travado. Tem atualização também no transporte sobre trilhos, Augusto Vale.
1: É, Fábio, a gente tava falando da linha 11 e 12, agora a linha 9, Esmeralda, maiores intervalos devido a alagamento na região de Santo Amaro. Os trens da linha 9 Esmeralda circulam com maiores intervalos entre as estações Santo Amaro e João Dias, ou seja, mais uma estação com problema. Alagamento na estação. Eu moro na região de Santo Amaro, muita chuva nas primeiras horas da madrugada. Aí na Vereador José Diniz teve também um problema de alagamento, ou seja, manhã complicada. O ouvinte aqui também mandou, Fábio, alagamento Ponte das Bandeiras.
0: Olha lá, é ali que mora o problema, porque o congestionamento na Tietê vai justamente até a Ponte das Bandeiras. Passou por esse ponto, situação melhora na Tietê no sentido da Castelo. Então é ali que tá o problema, né, Augusto? Ali na passagem pela Ponte das Bandeiras.
1: Eu já consigo mandar pro pessoal da live, mas é o mais mandando fotos da
0: ali da região da marginal do Rio Tietê na Ponte das Bandeiras, né?
1: Isso,
0: daqui a pouco a gente coloca a imagem, né? Daqui a pouco a gente coloca a imagem, mas fica o registro para você. Tem muita água acumulada ali naquela região e por isso o motorista encontra dificuldade. Daqui a pouco você volta com mais detalhes, viu,
1: claro,
0: Augusto?
1: Fábio,
0: obrigado. 10 nada, 8. 8 e 11, calma, gente. 8 horas, 11 minutos.
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0: 8:12, virando o reloginho agora, 8:13. Muito bom dia pra você, ligada, sintonizada na Band News FM. Eu, Fabio França, continuo por aqui, junto com Rafael Procópio, atualizando o noticiário deste sábado, 12 de setembro de 2026. Três candidatas ao cargo de deputada por Minas Gerais sofrem ameaças de morte neste mês de setembro. Especialistas apontam, inclusive, que este tipo de ataque pode impactar na campanha eleitoral de mulheres. Quem tem mais detalhes para a gente sobre o assunto é o Daniel Martins.
1: Em um intervalo de 5 dias, três candidatas ao cargo de deputada por Minas Gerais sofreram ameaças de morte neste mês de setembro. São elas a deputada estadual e candidata à reeleição Andréia de Jesus, Bela Gonçalves, também deputada estadual, e candidata à Câmara em Brasília, e a estudante Ana Elisa, que também concorre para deputada federal. E no caso da deputada Bela Gonçalves, não é a primeira vez. 3 anos atrás, ela e outras duas parlamentares sofreram com outro episódio, porém, de acordo com a deputada, quem a ameaçou ainda não foi encontrado.
2: Recebemos ameaças de morte, estupro, e se abriu uma força-tarefa no estado para tentar identificar quem eram os criminosos que estavam ali mandando essas ameaças para nós. Foi aprovada uma lei estadual sobre violência política de gênero. 3 anos se passaram e o meu inquérito até hoje está inconcluso. Identificaram o ameaçador das deputadas Lohana e Beatriz, mas não conseguiram identificar o meu ameaçador.
1: O homem citado pela deputada havia sido encontrado pela polícia por ameaças contra as duas deputadas e voltou a ser preso nesta sexta-feira em Belo Horizonte. Ele estava em liberdade condicional e voltou a ameaçar Lohana França, do PV. A coordenadora do Núcleo de Estudos e Pesquisa sobre a Mulher da UFMG, Marlise Matos, afirma que a violência política precisa ser mais discutida, inclusive porque pode impactar na campanha dessas candidatas a cargos públicos.
3: A gente tem 45 dias de campanha, a gente não sabe que essas candidatas elas estão ameaçadas. Isso impacta a agenda das campanhas delas. Como que a gente vai entender que essas mulheres mudem a agenda de campanha? Ou, né, em algum momento, precisem recuar, né, de estar publicamente expostas?
1: Em nota, o PT, partido das candidatas ameaçadas neste mês de setembro, afirma esperar que as autoridades sejam ágeis e rigorosas na apuração para que os responsáveis sejam identificados e punidos conforme a lei.
4: Fábio, e tem novidade dupla envolvendo o futebol, envolvendo a Copa do Brasil. Além da final única, temos também a definição da sede. Aqui, a capital federal. Quem traz os detalhes é a Kathleen Martins.
5: No fim do ano passado, a Confederação Brasileira de Futebol anunciou uma grande mudança na final da Copa do Brasil. O torneio, que antes era decidido em jogo de ida e de volta, agora vai ser definido em partida única. E a Arena Mané Garrincha, em Brasília, foi escolhida para ser palco da decisão. A partida marcada para 6 de dezembro vai encerrar a temporada do futebol brasileiro e marcar a primeira decisão da competição nesse formato. Vasco, Grêmio, Atlético Mineiro e Palmeiras são as equipes que seguem na disputa pelo título da Copa do Brasil. A final em partida única não agrada Jaime Lima, estudante e torcedor do Grêmio, mas como morador de Brasília, ele diz que gostou do jogo ocorrer na cidade.
6: Uma final única é boa porque aqui em Brasília, mas não necessariamente pelo formato. Eu nunca gostei muito deste formato de final única. Eu gosto de final de 2 jogos.
5: Jaime segue animado para a possibilidade, apesar de já ter visto alguns jogos do Grêmio no Mané Garrincha.
6: Animado? Claro! Se bem que o Grêmio já jogou muito aqui em Brasília. Já fui 2 vezes. Fui no jogo contra o Campinense, quando vi Soares lá no Mané Garrincha. Depois eu fui naquele jogo contra o Botafogo, aquele jogo horroroso, horrível, de 0-0.
5: O governo do Distrito Federal enviou um ofício à CBF em agosto para oferecer o estádio Mané Garrincha como possível sede da final da Copa do Brasil deste ano. Em 1º de fevereiro, a arena foi palco da abertura da temporada quando houve a decisão da Supercopa Rei entre Flamengo e Corinthians. Em nota, a administração da Arena Mané Garrincha diz que recebeu com muita alegria a escolha como sede da final única. Considerado um dos torneios mais importantes do país. Também é dito que a empresa está preparada e com a infraestrutura pronta para recepcionar a partida, as torcidas e as famílias de todo o Brasil com toda a segurança e conforto, marca registrada dos jogos realizados na capital.

0: Ah, Rock in Rio debaixo de chuva, mas sempre muito sucesso, hein? O Stray Kids fez história no Rock in Rio 2026 ao se apresentar como o primeiro grupo de K-pop a ser headliner, hein, no palco mundo. Quem acompanhou foi o repórter Daniel Henrique, que canta, hein?
1: O fenômeno do pop sul-coreano Stray Kids leva à loucura milhares de fãs que estiveram presentes no quinto dia de Rock in Rio. O grupo fechou a programação desta sexta-feira do festival, dominada pelo K-pop, estilo que se popularizou mundialmente nos últimos anos. Desde a madrugada, fãs formaram filas no lado de fora da cidade do rock, na zona sudoeste do Rio, em busca de um lugar na grade do palco mundo. Quem conseguiu esse espacinho foi a jovem Amanda Pereira. Ela veio do Espírito Santo só para o Rock in Rio e conseguiu um lugar privilegiado. Amanda ainda conta o motivo de gostar tanto de Stray Kids.
2: Eu saí umas 8 horas de casa, peguei um ônibus, aí eu esperei chegar, abri os portões, aí depois eu vim direto pro Palco Mundo e eu vi que tinha um espaço, consegui ficar na grade. Quando você tá triste, você vê as coisas dele, você fica feliz, sabe? Você acompanha tudo dele, os vídeos, as rotinas dele, tudo. Você acompanha tanto eles que acaba que faz parte do seu conhecimento, sua vida, sua rotina, tudo.
1: A primeira atração a se apresentar no palco principal foi o grupo Next Z, representando a nova geração do pop asiático. O show foi composto por coreografias realizadas pelos 7 integrantes enquanto cantavam as músicas, com direito a várias interações em português com o público. Na sequência, foi a vez da estrela sul-coreana Huaza, que cantou hits que transitam entre o K-pop e o R&B. A animação foi tanta que a organização do festival pediu para que o público desse um passo para trás.
3: Por favor, todos deem um passo para trás ou não começaremos o show. Por favor, pessoal do fundo, comece a dar um passo para trás para que o pessoal da frente consiga ficar mais confortável. Estamos falando de um assunto muito importante, que é a segurança de todos.
1: Depois, o DJ brasileiro Alok animou o público com um espetáculo de música eletrônica, que ainda contou com 1.500 drones formando imagens impressionantes no céu da cidade do rock. Por fim, no palco mundo, Stray Kids fechou a programação. A pequena Melina fez aniversário de 12 anos recentemente. Ela ganhou de presente o show no Rock in Rio e a família toda veio de Salvador para realizar um sonho.
4: Eu me identifico muito, eles são muito legais. Tem um tempinho, mas eu gosto muito deles.
5: Em dezembro do ano passado, quando anunciaram que ia ter Stray Kids, ela disse: mamãe, eu quero. Aí a gente estudou, então vai ser seu presente de aniversário. Primeira vez no Rock in Rio. Desde 2000, sou apaixonada pelo Rock in Rio e agora com 37 anos estou realizando um sonho. E minha filha com 12 já está aqui no Rock in Rio.
6: Estou amando com a minha neta, eu com 64 anos, estou aqui firme e forte.
1: Nos outros espaços do festival, houve mais diversidade de estilos musicais. No palco Sunset, o dia começou com o JP, artista brasileiro, seguido pelo trio Os Garotin. Depois foi a vez do cantor e produtor americano PJ Morton. Por fim, a banda britânica Jamiroquai, explorando diversos estilos de música. O espaço Favela também deu espaço ao rap e trap brasileiro, com shows de Caio Lucas, Puterrier, MC Carol, Cabelinho e TZ da Coronel. Já o Supernova contou somente com artistas femininas, com Muzi Maia, Isa Buzi, Ananda e Nanda Tsunami. O Rock in Rio continua neste sábado com atrações como Maroon 5, Demi Lovato, J Balvin, Pedro Sampaio e João Gomes.

0: Tá complicada a situação na capital paulista, sobretudo, inclusive, com acúmulo de água em vários pontos da cidade. Tem um ali atrapalhando demais a vida do motorista na marginal do Rio Tietê. Diga, Augusto Valen, tem mais informações.
1: É, Fábio, ouvinte, o final 0608 mandou a imagem ali na região da Ponte das Bandeiras. Aí. Alagamento, então, ou seja, quem acompanha na live...
0: Nossa, é muita água, hein?
1: Então, já a situação muito ruim. E lembrando aquele alerta, se tá alagado, não passe com o carro, não passe com moto. Então o ouvinte mandou 0608 ali na região da Ponte das Bandeiras. Então a situação já com problemas.
0: Ali pela foto é a pista local da Ponte das Bandeiras, né, da marginal do Rio Tietê, na passagem pela Ponte das Bandeiras. É, tem acúmulo de água por ali, é no sentido da Castelo Branco, é bem embaixo da ponte, né? Então metros antes da ponte já há acúmulo de água. É, e tem muita água em toda a pista, né? Então o motorista encontra muita dificuldade por ali. Foi o que o Augusto disse ainda há pouquinho. Gente, é difícil passar, tá? Porque de repente vai que o carro fica travado por ali, começa a chover de novo, a água sobe rápido, hein? Então tomem cuidado quando vai esse tipo de ponto de alagamento, por favor.
1: Gostou? Fábio, diga. Tem um outro ouvinte final, 2973, na altura ali da ponte do Tatuapé. Vamos colocar com o vídeo, pessoal, da live?

0: a pé o trânsito fluindo, hein? Mas existe a preocupação com, como você falou, o nível subindo, subindo com as chuvas dessa madrugada. Agora não chove em alguns pontos da cidade, mas sempre manter a atenção na cidade, né, Fábio?
1: É isso, com certeza. Obrigado, Augusto.
0: Obrigado, Fábio.
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1: Tem destaque do trânsito agora. Bom dia, Robson Ramos.
3: Bom dia, Fábio França. Para o ouvinte da Band News FM também, na manhã deste sábado, destaque inicial do trânsito é para o corredor norte-sul. Atenção para a condição, hein? Motorista enfrentando trânsito intenso, não há congestionamento agora, mas muita atenção em todo o trajeto por causa da chuva e pistas escorregadias. 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
1: 8h28, vamos saber mais do trânsito e a Tietê, hein, Robson Ramos.
2: Fábio, mais do trânsito e muita preocupação com a marginal Tietê. Rio Tietê com nível muito alto, a interdição agora na passagem pela pista central embaixo da Ponte das Bandeiras por causa de lâmina d'água por ali e o trânsito travado pela marginal Tietê no sentido rodovia Castelo Branco desde a saída da ponte Aricanduva até a passagem pela Ponte das Bandeiras. Só depois dali é que a condição melhora, aí tem lentidão também na altura da Ponte da Casa Verde e dali pra frente trânsito bom até a chegada ao Cebolão. Para Ayrton Senna, o trânsito é ruim entre o Cebolão e a rodovia dos Bandeirantes, entre a ponte do Piqueri e a ponte da Freguesia do Ó, depois a condição melhora bem. 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
1: Tem mais destaque do trânsito chegando pelo ouvinte da Band News FM 11 999 592 100. Bom dia.

0: Bom dia, Band News.
1: Bom dia.
0: Acabei de passar por aquele túnel que sai da Avenida Rebouças para quem vai pegar Dr. Arnaldo. Sim. Acho que é o Noite Ilustrada o nome, né?
1: Isso.
0: Para quem está indo para Dr. Arnaldo, está alagado também. As pessoas não estão conseguindo passar por lá. Você tem que acabar descendo para, como se fosse para o Pacaembu, para fazer o retorno depois para subir de novo e pegar Dr. Arnaldo. Então tá dando para sair pelo túnel.
1: Ótimo registro, obrigado. A Fernanda, quem passou por lá ainda há pouco e faz esse alerta aos outros ouvintes, muito obrigado pelo alerta, viu, Fernanda? Vai ajudar demais muita gente. Faça o mesmo, tá? Mande o seu alerta para cá, contribua com a sua informação, divida a sua informação com os outros ouvintes, é sempre muito importante. Mais do trânsito agora com o Robson Ramos e a nossa Zona Leste, hein, Robson?
2: Radial Leste agora no sentido do centro, com trânsito já lento na passagem pela região do metrô Artur Alvim até a altura do viaduto Itinguçu. Depois dali a condição melhor, aí fica carregado na Praça de Vinolândia até o metrô Guilhermina Esperança e lentidão do metrô Vila Matilde até a Avenida Aricanduva. Tem lentidão também na passagem pela estação Carrão do metrô, pelo viaduto Pires do Rio e do viaduto Guadalajara até a rua Almirante Brasil. Pro bairro, trânsito carregado, mas fluindo pela radial. 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
1: Tem mais mensagem chegando aqui no WhatsApp da Band News FM. Bom dia, acabou de cair uma árvore ali na ponte Itapaiuna. Trânsito caótico por aqui, a zona sul de São Paulo, hein? Obrigado, Caetano. Mandando mensagem pra cá, alertando também os outros ouvintes a respeito dessa árvore que caiu, segundo ele, ainda agora, ali sobre a ponte Itapaiuna, zona sul de São Paulo, com trânsito muito ruim, prejudicado nesse instante. Obrigado, gente. 8h31.

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4: 8 horas 33 minutos, virando o reloginho agora 8h34. Seguimos por aqui, hein? Firmes e fortes na Band News FM nesta manhã de sábado. Eu, Fábio França, junto com Rafael Procópio. Daqui a pouco vou falar com o Procópio a respeito do que aconteceu nessa última semana e do que está para acontecer na próxima, com o julgamento marcado lá no STF na terça-feira. Procópio vai trazer todos os detalhes para a gente. Será que vai acontecer mesmo? Será que vai ser aberto à imprensa, né? Muita coisa acontecendo em Brasília. E claro, mesmo neste sábado aqui na Band News FM, a gente atualiza as informações para você. Porque, gente, é tanta coisa acontecendo. Se perder um fim de semana sem atualizar, chega na segunda, todo mundo com o cabelo em pé. Não tem jeito, ninguém entende mais nada o que está acontecendo. Então a gente precisa atualizar as informações também ao longo do fim de semana. Daqui a pouquinho a gente fala sobre isso, especificamente a respeito do julgamento que está marcado no STF para a próxima terça-feira.
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3: Horas 36 minutos, continuamos com a atualização do noticiário. Rafael Procópio, como eu prometi para o nosso ouvinte ainda há pouco, você vai ter de se virar para explicar o que aconteceu nessa última semana e, sobretudo, Procópio, o que está para acontecer no início da próxima, né? Se vai ter realmente essa sessão no STF na próxima terça-feira, se vai ser aberto à imprensa, já houve críticas, né, com zum, zum, zum por aí, quem sabe numa sessão fechada, duvido que isso aconteça, mas claro que você tem mais detalhes, mais informações pra gente. Procópio, diga.
4: Fábio, eu vou te confessar que eu nunca vi um volume de ofícios e petições como aconteceu de quinta para este sábado no Supremo Tribunal Federal, inclusive há cerca de 2 minutos. A assessoria do Supremo Tribunal Federal acabou de publicar um novo ofício. Isso é uma coisa inédita, né? Um ofício numa manhã de sábado do Supremo Tribunal Federal. E esse ofício é do ministro Gilmar Mendes. Ele está reforçando essa situação. Na verdade, um outro ofício, de fato, a gente está falando de uma guerra de ofício, do ministro Cristiano Zanin, que pedia a íntegra dos documentos, das informações coletadas pela Polícia Federal sobre o celular de Daniel Vorcaro. E isso é necessário, o ministro até volta aqui, que pede novamente a presidência de Edson Fachin, reforçando esse pedido para que ele tenha acesso a esses documentos e que cópias desses documentos sejam disponibilizadas para todos os magistrados, os 10 magistrados, aqueles que ainda não têm, na verdade, da Suprema Corte, para embasar as possíveis discussões desse possível julgamento que vai acontecer em plenário na terça-feira, dia 15. O que está acontecendo? O que vai ser discutido nesta terça-feira, se acontecer de fato essa sessão? Os ministros podem discutir a questão envolvendo o ministro Alexandre de Moraes, porque de acordo com as investigações envolvendo o Banco Master, de relatoria do ministro André Mendonça, a Polícia Federal encontrou algumas conexões entre o ministro Alexandre de Moraes e Daniel Vorcaro, e essa discussão em plenário, caso ela aconteça, vai ser se o próprio plenário vai decidir que a Polícia Federal prossiga com essas investigações. Quando existe uma suspeita e uma possível investigação contra um magistrado da Suprema Corte, antes de acontecer de fato a investigação e o julgamento, é preciso que a Corte decida se esse magistrado vai ser investigado ou não. Isso não é um rito específico do Supremo Tribunal Federal. A gente já viu isso acontecer, por exemplo, com parlamentares, tanto na Câmara quanto no Senado Federal. Quando existe uma perspectiva de investigação, alguns indícios para a Polícia Federal, primeiro a Casa, o plenário, decide se essa pessoa pode ser ou não investigada. A gente viu muito isso na questão envolvendo a trama golpista a partir do dia 8 de janeiro de 2023. Então, existe essa possibilidade, eu não vou nem colocar em questão de grandeza, se pequeno ou grande, realmente não dá para cravar, mas tem essa possibilidade, está marcada, está convocada a sessão extraordinária no plenário para essa próxima terça-feira. Não se sabe se ela de fato vai acontecer e nem se ela vai ser aberta ao público ou vai ser fechada entre os ministros do Supremo. O que a gente tem neste momento é que o próprio ministro Gilmar Mendes pediu para que esse julgamento seja adiado. Existe a possibilidade desse pedido já, na verdade existe já esse pedido e existe ainda a possibilidade de um pedido de vista quando e se esse julgamento for aberto. Não existe nada pacificado neste instante no Supremo Tribunal Federal e nenhuma certeza se a gente vai ver esse julgamento ou não. E lembrando que o próprio ministro Alexandre de Moraes pediu para que esse julgamento seja feito ao mesmo tempo com o julgamento do ministro André Mendonça, porque nessa guerra de ofícios e de petições, Alexandre de Moraes tentou colocar André Mendonça no inquérito das fake news, dizendo que existe seletividade na divulgação de informações e de investigações por parte da Polícia Federal. De fato, Fábio, a gente está falando de uma crise sem precedentes no Supremo Tribunal Federal e o futuro é muito incerto e tem muito assunto ainda para a gente falar. Tem muito documento para a gente analisar, cara.
3: Ô Procópio, e não dá para a gente saber, não há uma previsão de quando a resposta a esse pedido do ministro Gilmar Mendes será dada, né?
4: Não, não, não existe um prazo definido sobre isso, fica sobre a responsabilidade ou possibilidades do presidente Edson Fachin, que durante a semana foi muito criticado por demorar, né, em algumas respostas com essa escalada de crise entre André Mendonça e Alexandre de Moraes. Depois ele decidiu algumas situações, tirando a relatoria, por exemplo, do inquérito das fake news, obrigando André Mendonça obrigando, entre muitas aspas, solicitando de uma forma muito enfática ao gabinete a retirada do sigilo de diversos inquéritos, e pediu alguns, e André Mendonça, podemos até chamar de uma cartada, soltou diversos outros, porque de quinta-feira para sexta tivemos a retirada do sigilo do caso Master. E ontem de noite tivemos a retirada das investigações contra Jax Wagner, Ciro Nogueira, sobre a questão do filme Dark Horse e outros tantos inquéritos que estão sobre a relatoria do ministro André Mendonça. Podemos ter julgamento na terça-feira, podemos não ter, podemos ter julgamento conjunto, podemos ter julgamento conjunto fechado, julgamento conjunto aberto, julgamento individual fechado e aberto, e podemos também não ter nada. O fato é que está bem longe de acabar essa crise no STF.
3: E se tiver julgamento, o Procopio, se houver sessão e o primeiro-ministro a falar pedir vista, aí trava tudo, né?
4: Aí trava tudo. O ministro tem até 90 dias para devolver esse caso à Suprema Corte. Se isso acontecer, se ele usar esse tempo regimental aí de 90 dias, as investigações e esse caso fica só para 2027, né? Resta saber se com essa crise no judiciário, que acaba obviamente impactando na política, se o pessoal vai ter esse tempo mesmo todo para debater a situação. É um clima muito incerto, é difícil até a gente cravar um cenário de fato, né, Fábio?
3: É isso. Então, fiquemos ligados, hein, durante todo o fim de semana, porque, como disse o Procopio, aliás, teve um exemplo claro disso, faz 5 minutos saiu um novo ofício. Então pode sair qualquer coisa, qualquer novidade pode aparecer ainda durante esse fim de semana. 8:42. Programa de atendimento em saúde mental para mulheres que não acessam a rede de saúde pública presencialmente pode chegar a 100 mil teleconsultas por mês. Quem explica pra gente é a Vitória Fernandes.
5: Desde agosto, mães atípicas ou mulheres em situação de violência podem acessar teleatendimentos com psicólogas mulheres por meio do SUS em todo o Brasil. Cerca de 100 mil consultas devem ser realizadas por mês, segundo o Ministério da Saúde, responsável pelo programa. O objetivo é ampliar o acesso à saúde mental para mulheres que ocupam a posição de cuidadoras da família, seja dos filhos ou de outros parentes, além daquelas que estão em situação de violência. Os atendimentos já eram oferecidos presencialmente pela rede pública de saúde. Mas, segundo Ana Luísa Caldas, secretária da Atenção Primária à Saúde do Ministério da Saúde, a modalidade virtual ajuda a superar duas das principais barreiras para o acesso ao serviço.
6: O primeiro deles é a gente quebrar o silêncio. Nem sempre essas pessoas se sentem confortáveis de buscar esse atendimento de maneira presencial, numa unidade básica de saúde, ou num centro de atenção psicossocial, ou nos diversos equipamentos que a gente tem, seja por vergonha, seja por ausência de coragem, seja porque tem algum tipo de acesso restrito ali, né, por barreira geográfica, enfim. E a gente quer atacar esse eixo. O segundo ponto é a gente trabalhar a saúde mental que essas pessoas se encontram para enfrentar o problema da violência e o problema, de fato, de serem cuidadoras que cuidam e também precisam ser cuidadas.
5: A secretária afirma que a demanda por atendimentos na área da saúde mental tem crescido na última década. Para as mulheres contempladas pelo novo programa, a expectativa é de que o processo de atendimento seja mais ágil.
6: Quando a gente faz um recorte um pouco mais ampliado e olha para o Sistema Único de Saúde, a gente vê um crescimento muito grande de demandas de saúde mental, principalmente quando a gente recorta na atenção primária, seja ali no primeiro nível de atenção, que são os postinhos de saúde, são as unidades básicas de saúde, seja na atenção especializada. Então, a grande demanda que a gente quer enfrentar e a gente quer, de fato, superar é para evitar que também essas mulheres fiquem por tempos prolongados, em filas de espera, aguardando uma regulação, um agendamento, entendendo que a gente pode ofertar diretamente, principalmente para esses dois grandes grupos.
5: O programa é mais uma iniciativa do Agora Tem Especialistas do Governo Federal. O serviço pode ser acessado pelo aplicativo Meu SUS Digital. A usuária será redirecionada à plataforma AgSUS, onde fará o cadastro e será encaminhada de acordo com o seu caso. Em até 24 horas, a equipe entra em contato para que ela escolha o dia e o horário da consulta.
4: Agora, 8 horas e 45 minutos. À medida que o Brasil avança na adoção de novos documentos de identidade, os fraudadores também adaptam os golpes. Modelos da Carteira de Identidade Nacional e do Documento Nacional de Identidade já estão sendo adulterados com alterações de fotos, nomes e outros dados para tentativas de validação de identidade, abertura de contas em nome de terceiros e contratação de serviços. Esses registros reacendem um alerta para a prevenção contra fraudes e golpes. E quem traz as informações é o Moisés Mororó.
7: No segundo trimestre de 2026, os dois formatos estavam presentes em quase 1 em cada 4 das tentativas de fraude envolvendo documentos analisados pela Serasa Experian, primeira e maior data tech do Brasil. A presença de novos modelos nas tentativas de fraude não significa, porém, que eles sejam mais vulneráveis. No primeiro semestre, a CIN apresentou risco de até 77% menor que a CNH, enquanto o DNI chegou a um índice 88% menor. Jardel Araújo, gerente executivo de prevenção à fraude da Serasa Experian, explicou a agilidade da adaptação dos fraudadores que acompanham o avanço da tecnologia.
8: Um dado que chama bastante atenção é que a nova Carteira de Identidade Nacional e o DNI já aparecem em 23,1% das tentativas de fraude com documentos analisados pela Serasa Experian. E é importante fazer uma ressalva, isso não significa que os novos documentos sejam mais vulneráveis. O que esse dado mostra é que à medida que a tecnologia evolui, o fraudador também adapta a forma de atacar.
7: Uma investigação do time de inteligência analítica e antifraude da Serasa Experian identificou entre maio e junho deste ano mais de 18 modelos adulterados da nova Carteira de Identidade Nacional. Os criminosos usam esses modelos como uma espécie de molde, mantêm a estrutura do documento, mas trocam nome, foto e outras informações para criar diferentes versões adulteradas. O esquema foi chamado de kit laranja.
8: Com isso, o mesmo modelo pode dar origem a diferentes identidades adulteradas. E existe um segundo elemento importante nessa discussão, que é a inteligência artificial. A IA não criou esse tipo de fraude, mas pode aumentar muito a velocidade e a escala com que essas adulterações são produzidas. Por isso, para as empresas, a resposta não pode ser simplesmente colocar mais uma barreira na jornada do cliente. O caminho é combinar diferentes sinais de confiança, como documento, biometria, dados cadastrais, dispositivo e outros indicadores de risco.
7: A inteligência artificial pode tornar esse processo ainda mais rápido, facilitando a criação e a alteração de fotos, dados e outros elementos. Assim, um único modelo pode dar origem a diversas identidades adulteradas, aumentando a capacidade de replicação do golpe.
3: Oito horas 48 minutos, logo no começo do Jornal Band News desse sábado, nós trouxemos a informação, não é, Procópio, a respeito daquele desabamento na zona leste de São Paulo, na região da Penha, zona leste da capital paulista, desabamento por causa da forte chuva, né? Um prédio estava embargado, caiu sobre uma residência ao lado, né? Quem nos acompanha por imagens pode observar, realmente tem muitos escombros por ali. Os bombeiros trabalhando muito desde o início da madrugada, eles receberam o chamado ali por volta das 2 horas da manhã. Infelizmente, com a atualização agora do próprio corpo de bombeiros, a informação é de que 5 pessoas morreram. Então, de acordo com o Corpo de Bombeiros, que atualizou a informação ainda há pouquinho, nesse desmoronamento ocorrido às 2 horas da manhã na zona leste da cidade de São Paulo, foram encontradas até o momento nos escombros 7 vítimas, das quais, de acordo com o Corpo de Bombeiros, infelizmente, 5 já sem vida. 5 mortes constatadas no local desse desabamento. Uma criança foi transportada em caráter de urgência para um pronto-socorro ali perto, na região do Tatuapé, perto da Penha, zona leste de São Paulo, repito, e uma outra pessoa também foi transportada pelo SAMU, mas a informação atualizada é de que, infelizmente, 5 mortes já foram constatadas neste desabamento que aconteceu na zona leste da cidade de São Paulo durante a madrugada, ao que tudo indica por causa da chuva forte que atingiu toda a região por ali. 8h50.

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1: Tem mais destaque do trânsito e a Marginal Tietê piorou demais, hein, Robson Ramos?
2: Fábio, a Marginal Tietê cada vez pior para quem vai no sentido da rodovia Castelo Branco, com a interdição lá embaixo da Ponte das Bandeiras por causa de água sobre a pista. Motorista que consegue continuar o caminho enfrenta lentidão também na altura da Ponte da Casa Verde e depois disso vai até o final livre, quem vai entrando ali ao longo da Marginal. Para Ayrton Senna, tem água na pista também na altura da Ponte da Freguesia do Ó e o congestionamento já sai lá do Cebolão até essa altura pelas três pistas com tudo congestionado. Depois dali o motorista encontra uma condição melhor, mas a nossa dica é: continue evitando a Marginal Tietê nos dois sentidos. 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
3: Como disse Robson Ramos ainda há pouquinho, marginal do Rio Tietê é muito ruim para o motorista, hein? Muito ruim por causa de pontos de alagamento. O motorista enfrenta muita dificuldade, sobretudo ali na passagem sob a Ponte das Bandeiras, muita dificuldade mesmo, está alagado por ali. Então, desde o início da marginal do Rio Tietê, saindo da Ayrton Senna, está tudo muito travado, muito. Então, evita a marginal do Rio Tietê, sobretudo no sentido da Castelo Branco, vai melhorar só depois da Ponte da Casa Verde, tá? Do outro lado, também há vários pontos de congestionamento por causa de água na pista. Tem ouvintes mandando mensagem para cá. Nosso ouvinte está dizendo o seguinte, ó, ali na altura do Parque São Jorge, sentido leste da cidade, marginal do Rio Tietê, deixa eu ver se eu encontro o nome dele, não achei. Mas nosso ouvinte mandando mensagem para cá, dizendo que a situação está complicada no Rio Tietê, e ele manda uma imagem, e realmente tem muita água, gente. O rio subiu demais. Eu me arrisco a dizer que se cair uma tempestade agora, um toró do jeito que caiu nos últimos 2 dias, isso transborda. Porque para quem conhece ali a marginal, tem o rio, o leito do rio ali embaixo. Depois tem aquela espécie de barranquinho, né? Que foi concretado. E mais ao lado da marginal tem a parte gramada em que há árvores plantadas. Essa parte já está completamente alagada. Então, o que impede de a água chegar na pista é só a muretinha. Porque já tem água por ali. Já subindo ali pelo tronco das árvores que ficam bem ao lado da marginal do Rio Tietê. Sobretudo nesse local pelo qual o nosso ouvinte passou ainda há pouco, perto ali do Parque São Jorge, região do Tatuapé, por exemplo, sentido Ayrton Senna. Então tem muita água por ali, o rio está subindo demais realmente, e se cair uma chuva pesada de novo, tenho a impressão de que essa muretinha não vai suportar, não. Já tem água ali em cima, gente. Repito, para quem conhece a marginal do Rio Tietê, a água do rio, o nível da água, já chegou no gramado ali ao lado da muretinha, onde há árvores, onde há vegetação. Então, realmente, a água subiu demais em vários pontos do Rio Tietê. Obrigado pela informação do nosso ouvinte que mandou para cá no 999-592-100. Tem outra mensagem do nosso ouvinte dizendo, ó, tô do outro lado, altura do ponte da ponte do Piqueri, e a situação é a mesma. Também subiu demais o nível da água no Rio Tietê. Vamos ficar de olho para ver se não teremos mais complicações caso a chuva volte a cair pesada em São Paulo. 8 horas e 57 minutos.

0: 8:57, 8:57, finalzinho do Jornal Band News desse sábado. Rafael Procópio, muito obrigado pela sua companhia. E fique ligado, hein, Procópio, porque a qualquer momento pode pintar informação e você certamente vai nos trazer, combinadíssimo?
1: Combinadíssimo. Aqui em Brasília é praticamente o mesmo dia desde quinta-feira, viu, Fábio? O pessoal já tá numa rotina de 72 horas por dia. Eu que agradeço aí a possibilidade e o carinho aí de todo mundo.
0: Só repita a última informação, Procópio, que você nos trouxe cerca de 10 minutos atrás a respeito desse último ofício do ministro Gilmar Mendes.
1: Isso, o ministro reforçando aí o pedido para o acesso às informações que estavam contidas no celular apreendido pela Polícia Federal de Daniel Vorkara. É basicamente um reforço do pedido do ministro Cristiano Zanin protocolado ontem, e o ministro ainda pede para que esses arquivos sejam disponibilizados para todos os magistrados para que eles possam ter base caso o julgamento de terça-feira de fato aconteça na Suprema Corte.
0: Tá ótimo, Procópio. Obrigado mais uma vez. Bom trabalho para você nesse sábado.
1: Abração, até mais, hein?
0: Até, gente. 8:59. Agora vocês ficam com as informações da sua região.
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0: 9:01, muito bom dia pra você, ligada, sintonizado na Band News FM. Vamos juntos no Band News São Paulo deste sábado, 12 de setembro de 2026. Eu, Fábio França, tô por aqui, claro, contando sempre com a sua participação nesse dia complicadíssimo em São Paulo, hein? Pode mandar mensagem pra cá, 11-999-592-100, 11-999-592-100 é o nosso número. Chuva caiu pesada durante a madrugada, trânsito em São Paulo tá muito ruim, sobretudo nas marginais. Manhã complicadíssima na capital paulista, repito, após as fortes chuvas que caíram durante toda a madrugada. Ouvintes da Band News FM relatam alagamentos, por exemplo, na marginal do Rio Tietê. Na Zona Sul, usuários do transporte público sofrem também. Na linha Nova Esmeralda, os trens operam com maiores intervalos após um alagamento atingir a via ali na região de Santo Amaro. Segundo a companhia, há problemas entre as estações Santo Amaro e João Dias. São muitas as mensagens que chegam aqui pelo WhatsApp da Band News FM, falando de trânsito complicado na marginal do Rio Tietê, e ouvintes e motoristas, claro, assustados com o nível, sobretudo, do Rio Tietê, que subiu demais, tá, gente? Ainda há pouquinho eu falava ali na região do Tatuapé, na passagem pelo Parque São Jorge, no sentido da Ayrton Senna, o nível do Rio Tietê tá altíssimo. Pra quem conhece, né, a pista da marginal, sabe que tem o leito do rio, né, o rio corre ali, no leito que foi concretado, tem aquela espécie de barranquinho também concretada, né? E ao lado da pista tem aquela parte de vegetação onde há árvores plantadas. A água já chegou ali onde ficam as árvores. Então o que impede realmente essa água de vazar e escoar para a pista, para a marginal, é só aquela muretinha. Então já subiu demais o nível do Rio Tietê em vários pontos, tá? Estamos ligados nisso também. Os números de sarampo crescem na capital paulista. Quem tem mais informações pra gente é a Gabriele Soares.
1: O estado de São Paulo chega a 32 casos confirmados de sarampo em 2026. Segundo o balanço divulgado ontem pela Secretaria Estadual da Saúde, os dois novos casos foram registrados na capital. Os pacientes são uma menina de 6 meses com esquema vacinal incompleto e um homem de 28 anos com histórico de vacinação contra a doença. Os casos foram notificados em agosto. A capital paulista concentra 29 dos 32 casos confirmados no estado. Os outros 3 foram registrados em São Bernardo do Campo e Guarulhos.
0: Quero mais destaque do trânsito agora. Diga, o Robson Ramos.
2: Por causa das dificuldades da marginal Tietê, a rodovia Presidente Dutra já apresenta congestionamento na chegada a São Paulo, ali na região da Vila Maria, desde o quilômetro 230 até o 231, na chegada pela pista lateral e também pela expressa. O motorista, o ideal é que faça a utilização da ponte do Tatuapé para sair para a região central ali pela Radial Leste. Mas vale o lembrete, na ponte Tatuapé, tudo congestionado para quem sai da Dutra ali também. Então fique atento a essa condição ruim. 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
0: 9:05, virou o relógio agora, gente. 9:05, a gente continua a falar a respeito do tempo na cidade de São Paulo, na região metropolitana, todo o estado de São Paulo atingido por fortes chuvas nesses últimos dias, sobretudo nessa última madrugada também, né? A gente sempre conta com a sua mensagem, com a sua participação. Pode mandar para cá no 999-592-100, 11-999-592-100. Pode mandar mensagem para cá. A sua informação, o seu alerta é sempre muito importante. Eu aproveito também para conversar agora, agradecendo já a gentileza do Tenente Ramatuel, chefe de divisão de monitoramento e alertas da Defesa Civil de São Paulo. Tenente, muito obrigado por atender os ouvintes da Band News FM. Bom dia, como vai?
3: Bom dia, Fábio, tudo bem? Espero que esteja tudo bem. Um bom dia para você e para todos os ouvintes aqui da Band News FM.
0: Tenente, que chuva pesada, hein? Chuva muito pesada durante toda a madrugada. Foi muito além da expectativa, a Defesa Civil já esperava por esse nível de chuva, né? Porque foi intensa durante praticamente toda a madrugada e já com transtornos bem evidentes, não é, Tenente?
3: Sim, sim, a gente já esperava, sim, né? A gente emitiu o nosso aviso de risco justamente para preparar a população para esse nível de chuva, né? A gente não registrou nenhuma ocorrência de tornados, né, o que também havia uma característica que poderia acontecer, e só ficou nessa chuva, que só ficou não, né, mas choveu bastante, um grande volume, e veio até que numa característica de muito mais concentração ali, de ficar constante, persistente, né, do que aquela tempestade forte. Então nós tivemos uma madrugada bastante chuvosa, em alguns episódios com chuva forte, outros episódios com chuva moderada, mas ela ficou persistente durante a noite inteira, né, ocasionando diversos tipos de problema, como esse do Rio Tietê que você falou, super cheio. Afinal de contas, a gente teve essa chuva em todo o estado, em toda a cidade, e todos os rios que acabam desembocando no Rio Tietê também estavam todos com bastante volume, fazendo com que esse fenômeno acontecesse, né? Graças a essa chuva que ficou constante durante a noite inteira.
0: O tenente, o senhor disse aí, praticamente todo o estado de fato foi atingido, mas há algum local em que a gente precisa de uma atenção especial a partir de agora, sobretudo?
3: Agora a gente está com essa característica, a princípio, por todo o estado. Então, a parte onde a gente colocou a orientação, né, do nosso aviso de risco sobre tempestades, ela já perdeu essa característica, ela já perdeu essa energia. Porém, ela continua com essa chuva persistente, o que vem a trazer uma nova observação. Então, nós estamos agora em atenção para quê? Os alagamentos, né, transbordamentos de rios e principalmente também possibilidade de deslizamento de terra, tendo em vista o solo encharcado e a continuidade dessa chuva. Então a gente está aqui agora monitorando e acompanhando, fazendo ligações com todas as defesas civis dos municípios para saber como que está essa situação com relação a essa chuva persistente e avisando todos os agentes de defesa civil dos municípios para que eles também passem essa notícia para a sua população. Além disso, os nossos meteorologistas ficam frequentemente aqui mandando os alertas para a população, para que a população também esteja ciente de que aquela chuva naquele local já atingiu uma quantidade grande que precisa da atenção da população.
0: Dá para a gente listar as regiões do estado realmente que foram mais prejudicadas, pelo menos até agora?
3: A gente tem a faixa leste como uma faixa sempre de observação, que já estava no nosso aviso de risco, a região de Itapeva, Registro, Sorocaba, que também foram bastante atingidas, com bastante acumulados de chuva durante a noite, e que pelas previsões, pelos modelos meteorológicos, vai ter essa continuidade dessa chuva no dia de hoje.
0: Ô tenente, para encerrar, eu de fato fiquei bastante preocupado com as imagens enviadas por alguns ouvintes nossos, né, que estão passando ali pela marginal do Rio Tietê, sobretudo, com o nível do Rio Tietê. Como eu dizia ainda há pouco, ali na região leste, na passagem pelo Parque São Jorge, pelo Tatuapé, o nível da água chegou já na vegetação, né, ali bem ao lado da pista. Você não consegue mais ver ali a vegetação, já está numa boa altura dos troncos, do caule e das árvores. Há uma preocupação especial com o Rio Tietê também?
3: Bom, a gente sempre tem essa preocupação com o Rio Tietê, mas é, como eu disse, né, a característica da chuva que nós tivemos na madrugada foi uma característica de chuva bastante forte e principalmente persistente. Então ela veio quase com aquela característica de tempestade, mas um pouco mais fraca, mas com muita persistência. Isso fez com que rios como Pinheiro, Tamanduateí, Aricanduva, Juqueri, que todos eles desembocam no Tietê, também tivessem o seu volume muito grande, chegando perto do transbordo, fazendo com que o rio fique dessa forma. Para hoje, a previsão do tempo que a gente tem, os radares e os nossos modelos mostram que essa chuva vai ficar persistente, mas de uma maneira mais moderada, mais fraca, o que favorece para que a vazão do rio se dê e ele comece a baixar.
0: Ótimo, então não há previsão de tempestade para hoje. E ao longo dos próximos dias, tenente, qual que é a previsão?
3: A gente tem essa previsão de chuva persistente de hoje até pelo menos terça-feira, que ela vai ficar com essa cara de chove o dia inteiro, ou para um pouquinho, daqui a pouco volta a chover. Então a gente vai estar sempre alertando a população por conta dos acumulados de chuva, que é o principal risco dessa característica.
0: Muito bem, então, agradeço demais pelas informações, sobretudo pelo trabalho, tá? Tenente Ramatuel, chefe de divisão de monitoramento e alertas da Defesa Civil de São Paulo. Tenente, muito obrigado e bom trabalho pro senhor.
3: Obrigado, Fábio, bom trabalho também.
0: Obrigado. 9:11. A polícia apura a ligação entre mortes violentas em São Paulo. Quem tem o destaque sobre o assunto pra gente é o Arthur Coelho.
4: A Polícia Civil investiga se há relação entre dois corpos encontrados na Zona Leste de São Paulo. Na quinta-feira, o corpo de uma mulher foi achado com ferimento de bala na rua Osmaro Ungaretti, no bairro Vila Xuca. A cerca de 3 quilômetros dali, na rua Zenit Sato, foi localizado o corpo de um homem sem ferimentos aparentes. Os casos foram registrados como homicídio. Na mesma região, no bairro Cidade Carvalho, a polícia prendeu na quinta-feira um casal por suspeita de envolvimento no homicídio. Homicídio e ocultação do corpo de uma mulher. A vítima estava enterrada no imóvel da dupla, que está à disposição da justiça.

0: O Corinthians encerra hoje a preparação para o duelo contra o Flamengo. Jogo duro amanhã, hein, Lucas Belotti?
1: O técnico Fernando Diniz deve levar a campo um time quase todo reserva para o duelo contra o Flamengo, amanhã pela 27ª rodada do Brasileirão. Visando a partida decisiva contra o Estudiantes na quarta-feira, a tendência é de que os titulares sejam preservados. Sendo assim, alguns garotos da base e atletas com menor minutagem devem ganhar oportunidade. O zagueiro Iago Machado, de apenas 17 anos, pode até mesmo iniciar a partida, já que André Gamalho, reserva imediato, segue no departamento médico. No meio de campo, nomes como Charles, Alex Santana e Matheus Pereira ganham força. Titular do time, Raniel deve estar entre os 11, já que não estará em campo na partida da Libertadores. A definição de Diniz deve ser feita ainda hoje, no último treino do Timão, antes da viagem para o Rio de Janeiro.
0: E hoje tem rodada dupla, muito futebol para você aqui na Band News FM. A partir das 5h20 tem Palmeiras e São Paulo, a bola rola às 6h30, hein? Com a narração do Marcelo Duó, comentários do Mauro Betting e do Leonardo Fontes, reportagem do Maurício Ferreira, Bruno Camarão tá nessa também. Tem clássico para você, tem Choque Rei, tem Palmeiras e São Paulo. Palmeiras buscando retomar a liderança do Brasileirão e o São Paulo tentando respirar mais aliviado depois dessa boa sequência final de Brasileirão com duas vitórias consecutivas, né? Perdeu na Sul-Americana, mas no Brasileiro o São Paulo vem se recuperando. Então tem Marcelo Duó, Mauro Betting, Léo Fontes, Maurício Ferreira, Bruno Camarão para Palmeiras e São Paulo, a bola rola às 6h30. Depois coladinho, outro grande jogo para você, hein? Na Vila Belmiro tem Santos e Cruzeiro, jogo às 9h com Silva Júnior, Marcos Assunção, Lucas Belotti e André Coutinho. É muito futebol para você na Band News FM.
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0: Os agentes da SP Trans param de fiscalizar o uso de faixas e corredores exclusivos de ônibus. A Ana Paula Rodrigues explica pra gente.
1: O Conselho Estadual de Trânsito, CETRAN, proibiu agentes da SP Trans de multar quem invade corredores e faixas de ônibus na capital paulista. A determinação consta em um parecer de 25 de agosto deste ano. O uso incorreto dos espaços destinados aos ônibus continua sendo fiscalizado pelos agentes da CET. A infração é gravíssima, com multa de quase R$ 300 e 7 pontos na CNH. Lembrando que os corredores exclusivos de ônibus são liberados para táxis com passageiros, veículos escolares e de fretamento. Carros são liberados em determinados horários, como madrugadas e fins de semana, sábado a partir das 3 da tarde e também feriados. O parecer, assinado pelo conselheiro relator Marco Fabrício Vieira, afirma que a CETRAN firmou o entendimento de que os técnicos de sistemas de transporte da SP Trans não têm a competência legal e nem estatutária para atuar como agentes de autoridade de trânsito. A questão de competência para que os agentes da SP Trans pudessem multar já havia sido questionada pela Secretaria Nacional de Trânsito em 2018. Em 2023, a reportagem da Bandeirantes revelou que mais de 40 mil multas de trânsito seguiam sendo aplicadas por ano pelos agentes da SP Trans, mesmo após a orientação do órgão federal de que isso era proibido. Agora veio a determinação final para que a fiscalização em corredores de ônibus seja suspensa. Apenas agentes da CET seguem fiscalizando o uso desses espaços. Em nota a Bandeirantes, a Secretaria Municipal de Mobilidade Urbana e Transportes e a SP Trans informaram que seguiram essa medida e que a autuação foi suspensa. Agora, os agentes da SP Trans vão seguir apenas orientando motoristas e trabalhando na fluidez do transporte público. As duas secretarias reforçam também que a autuação e aplicação de penalidades por infrações de trânsito são de responsabilidade de órgãos legalmente competentes.
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3: A Apple finalmente anunciou as novidades oficialmente do novo iPhone 18 e também do novo iPhone Duo, que agora terá tela dobrável, Orison.
4: O evento da Apple que finalmente trouxe o tão aguardado e tão comentado iPhone com duas telas. É uma tela que se dobra em duas e uma externa que aparece, que fica aparente, né, do lado de fora do iPhone. E ele foi batizado de iPhone Duo. Pelo preço dele, né? Pelo preço que ele vai chegar aqui no Brasil, principalmente, né, Edu? Realmente, dá para dizer que quase vale por dois mesmo, né? O aparelho chega aqui custando a bagatela de R$ 20 mil. Não é o aparelho para qualquer um. A primeira coisa que chama atenção nesse aparelho, Edu, é a ausência do vinco na tela. Pode parecer uma bobagem, mas a verdade é que quando você gasta tanto dinheiro num aparelho, esses detalhes precisam ser levados em consideração, né? Outra coisa interessante é que o iOS 27, que é o sistema operacional que controla os iPhones a partir de agora, né? A partir desse lançamento, ainda não está disponível, ele faz isso de maneira muito inteligente, ou seja, você, por exemplo, vai estar assistindo a um vídeo na tela de fora do iPhone, e automaticamente, quando você abre o iPhone para, enfim, interagir com a tela de dentro, ele automaticamente vai transferir esse vídeo para a tela interna. Ao mesmo tempo, você pode escolher, por exemplo, ter dois aplicativos rodando simultaneamente. Então, você pode ter o seu vídeo tocando na parte de cima da tela e você pode ter um outro aplicativo aberto na parte de baixo dessa tela, o que é alguma coisa é bacana, né? Porque tem muitos aplicativos, como o YouTube, por exemplo, se você não é assinante, que ele não permite que você faça isso. E esse recurso, Edu, ele chega nessa nova geração do iPhone Duo, principalmente porque ele se torna possível, principalmente porque nós temos uma nova geração de chips, o A20, que eu particularmente acho que foi a coisa mais interessante que foi apresentada no evento da Apple.
3: A gente vai falar mais sobre esses novos chips da Apple aqui na coluna de tecnologia que volta amanhã.
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0: 9 horas 27 minutos. A polícia ainda tenta identificar os suspeitos de manter uma família refém durante o assalto a uma casa no Morumbi. Detalhes agora com Adele Robichet.
1: Os criminosos que mantiveram uma família refém por cerca de uma hora em uma mansão no Morumbi, na zona sul de São Paulo, continuam foragidos. A quadrilha de cerca de 10 pessoas armadas levou mais de R$150 mil em bens, incluindo um carro avaliado em até R$90 mil. Um dos assaltantes acordou o morador de 71 anos com um revólver apontado para o rosto. O idoso, a mulher e o neto foram mantidos na sala enquanto os criminosos recolhiam os pertences.
0: Criminosos fazem funcionários reféns e levam as armas de um clube de tiro na capital. Humberto Ferretti.
2: Seguem foragidos os bandidos que assaltaram um clube de tiro no bairro do Cambuci, na região central de São Paulo. O crime foi na noite de quarta-feira, quando um grupo invadiu o local e levou as armas que estavam no cofre. As autoridades ainda não sabem quantos equipamentos foram roubados. Um representante do clube de tiro que prestou depoimento à polícia disse que foi feito refém pelos bandidos. Existe a suspeita de que os assaltantes tinham informações sobre a dinâmica de funcionamento do local e de que o crime possa ter sido encomendado.
0: Começa a valer na próxima semana a medida que permite usar cartões e smartwatches e outros dispositivos em todas as catracas do metrô. Informações com Matheus Jung.
3: O metrô começa a aceitar a partir desta segunda-feira o pagamento por aproximações com cartão de crédito e débito em todas as catracas das linhas 1 azul, 2 verde, 3 vermelha e 15 prata. A tecnologia já estava disponível, mas somente em alguns pontos. Agora a medida vale para todas as catracas e podem ser usados cartões físicos e virtuais, smartwatches e outros dispositivos compatíveis. Serão aceitas bandeiras Elo, Mastercard e Visa, conforme as regras dos bancos participantes.
0: Quero destaque do trânsito. Ai, ai, ai, a Tietê, Robson Ramos.
4: Fábio, de volta aqui no Band News São Paulo para a gente falar mais do trânsito. O destaque ainda é a Marginal Tietê, totalmente bloqueada lá na altura da passagem pela Ponte das Bandeiras, também na altura da Ponte da Casa Verde, no sentido da rodovia Castelo Branco. E tem água na pista, ali na passagem pela Anhanguera, pela pista central, e na passagem por baixo da Ponte da Freguesia do Ó, também no sentido rodovia Ayrton Senna. Então, fica...

0: fique atento. É aquilo que a gente já vem falando desde mais cedo, né, Fábio? Não use a Marginal Tietê. Pronto, não faça essa utilização, porque não vai dar certo para você. Você vai ficar preso num congestionamento que não termina. Então vá usando alternativas. Para quem está na Zona Leste, o caminho natural é Radial Leste até a região central. Depois pode fazer o caminho ali por baixo do elevado, que está fechado neste sábado, e complementar pela Zona Oeste, pelo corredor da Avenida Marquês de São Vicente, até atingir o final da Marginal Tietê, lá na região da Ponte do Piqueri, passando pela Avenida Hermano Marquete também. 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
1: Muito bem, obrigado, Robson Ramos. Informação importante a respeito dessa interdição, CT já no local, claro, orientando os motoristas, mas a situação segue muito complicada na marginal do Rio Tietê. Vale aí o destaque e a sugestão do Robson: simplesmente não utilize, não dá, sobretudo no sentido da Castelo. Do outro lado tá ruim também, mas no sentido da Castelo Branco não dá para usar, não anda, você vai ficar parado, não tem jeito, é melhor dar uma volta maior, procurar alternativa, porque está inviável a Tietê nesse instante. E o Santos, hein? Colocou a mão no bolso. Que coisa, tá gastando, hein? Pode ter mais uma estreia hoje contra o Cruzeiro pelo Brasileirão, Lucas Belotti.
2: O atacante Everton Cebolinha está à disposição de Cuca e pode ganhar hoje os primeiros minutos com a camisa do Peixe. O ex-jogador do Flamengo vinha treinando normalmente na Gávea. Está apto fisicamente para a estreia. A lista de desfalques é mais um fator que deve fazer Cebolinha entrar em campo. Além de Barreal e Neymar, que seguem lesionados, Gabigol, que pertence ao Cruzeiro, também está fora. Contra Raposa, a tendência é de que Cuca mantenha a base do time titular, apesar da decisão pela Sul-Americana na quarta que vem. A Band News FM transmite Santos e Cruzeiro hoje, logo após o choque rei entre Palmeiras e São Paulo. A narração é de Silva Júnior.
1: Nove horas 32 minutos, voltamos a falar a respeito do desmoronamento que aconteceu na região da Penha, zona leste da cidade de São Paulo, durante a madrugada. O Corpo de Bombeiros atendeu um chamado por volta das 2 horas da manhã. Ainda há pouquinho, o próprio Corpo de Bombeiros havia informado, infelizmente, o registro de 5 mortes. No entanto, uma nova informação surgiu neste momento, a gente em contato com agentes do Corpo de Bombeiros, né, com militares que realmente passaram novas informações, e de acordo com esses novos registros, são 2 pessoas mortas e não 5, como o Corpo de Bombeiros havia informado anteriormente. São 2 pessoas mortas e 2 pessoas que foram socorridas e levadas para hospitais da região. 4 vítimas, portanto, retiradas dos escombros. Claro, as informações ainda vão chegando e sendo atualizadas, mas o próprio Corpo de Bombeiros retifica a informação anterior e faz essa correção, que de fato é fundamental e muito importante, corrigindo a informação que o Corpo de Bombeiros havia passado instantes atrás, cerca de 1 hora atrás. Então são 4 vítimas retiradas dos escombros, ali na região da Penha, zona leste de São Paulo. Um prédio desabou, né? Uma obra que estava embargada, acabou desabando sobre outra residência, e nessa residência havia pessoas. Nestes escombros estavam algumas pessoas que já foram retiradas. Portanto, de acordo com essas novas informações atualizadas pelo Corpo de Bombeiros, 4 vítimas retiradas dos escombros, 2 mortas, infelizmente, e outras 2 que foram encaminhadas, levadas a hospitais na região. A gente continua atualizando o caso para você, que aconteceu durante a madrugada na região da Penha.

0: 9h34, um projeto de lei que prevê a vacina contra a herpes zoster pelo SUS segue para análise da Câmara de Deputados depois da aprovação do Senado na semana passada. A questão agora é saber se é viável para os cofres públicos. A repórter Olivia Freitas tem mais informações.
1: O projeto de lei avançou no Senado, mas ainda precisa passar pela Câmara dos Deputados e pela sanção presidencial. O texto quer incluir a vacina contra a herpes zoster no rol de imunizantes oferecidos gratuitamente pelo SUS para pessoas acima de 50 anos e pessoas com mais de 18 anos que tenham condições de saúde específicas, como os imunossuprimidos. Mais cedo, em janeiro, o Ministério da Saúde já havia decidido não incorporar a vacina ao SUS. Na época, a proposta era fornecer o imunizante para pessoas acima de 80 anos. Um relatório do Conitec considerou a vacina cara diante do impacto que poderia ter em relação ao combate à doença. A comissão calculou um investimento de R$5,2 bilhões em 5 anos. Em 2025, segundo o Ministério da Saúde, foram mais de 3 mil internações por causa da doença no Brasil. A infectologista do Hospital Sírio-Libanês, Jéssica Ramos, fala sobre a incidência e a importância da vacinação acima dos 50 anos.
2: Foi um divisor de águas. Ela foi estudada para indivíduos acima dos 50 anos, porque nessa faixa etária a gente tem uma incidência de um caso a cada 3 pessoas, isso no mundo. Então vejam como é uma incidência alta, né? Acima dos 50 anos, uma pessoa em cada 3, 30% vai ter o herpes zoster.
1: A doença é provocada pelo mesmo vírus da catapora. Ele permanece incubado no organismo e se manifesta quando há queda na imunidade. A vacina é a principal forma de prevenção. Ela só está disponível, por enquanto, na rede privada. O esquema inclui 2 doses e chega a custar R$2.000. O analista financeiro Rubens Lopes Júnior teve a doença 2 vezes, aos 30 e aos 40 anos. Ele ainda não se vacinou.
3: E assim, é uma dor bastante incômoda. Mais uma vez, não dói só na região. A dor, ela irradia.
1: Os primeiros sintomas são queimação, coceira, sensibilidade na pele. Depois surgem manchas vermelhas que evoluem para pequenas bolhas. As lesões aparecem em apenas um lado do corpo.

0: 9h36. A frequência de desastres naturais no Brasil expõe a falta de equipes de defesa civil e de um plano para emergências climáticas em muitas localidades. Um levantamento em mais de 2.200 municípios aponta que um em cada cinco possui apenas um funcionário responsável pelo órgão. A pesquisa do Centro Nacional de Monitoramento de Alertas de Desastres Naturais também indica que 30% das cidades não têm nem sequer um plano de emergência. O pesquisador do CEMADEM, Vitor Marquezini, explica que esse cenário é consequência das equipes reduzidas na defesa civil.
1: As defesas civis municipais têm tido uma grande, com equipes reduzidas, têm tido uma grande dificuldade em organizar simulados de evacuação, em organizar ações educativas para ensinar os diferentes grupos sociais sobre como se preparar.
0: O levantamento do CEMADEM também aponta uma distância na relação entre a defesa civil e os moradores. A comunidade participa com frequência da preparação para emergência em menos de 7% das cidades.

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1: Um dos principais nomes da nova geração da natação brasileira está de malas prontas para uma mudança fundamental. E quem vai contar tudo para a gente é o repórter Maurício Ferreira, tem na trilha do pódio agora para você.
2: Aos 22 anos, o nadador Stefan Steverin que vive um momento importante da carreira. O atleta do Flamengo será mais um dos tantos competidores brasileiros que decidem pela mudança aos Estados Unidos. Stefan agora terá uma espécie de guarda compartilhada entre o clube carioca e a Universidade de Kentucky, onde vai treinar e estudar.
3: O meu curso que eu vou fazer lá, né, é de dietética, que é como se fosse uma nutrição aqui no Brasil, mas é um pouco mais complexo, tem algumas coisas diferentes. E é muito legal, assim, é uma faculdade muito grande. Se eu não me engano, ela tem 40 mil alunos. Salas de aula, poxa, incríveis. Eu tenho sala de aula com 300 alunos. É uma coisa, assim, de outro mundo, né?
2: O objetivo é claro, passar a treinar e competir com frequência contra os melhores do mundo, de diferentes nacionalidades, mas na escola americana de natação.
3: Já tinha pensado em ir para os Estados Unidos outras vezes no passado, mas realmente agora, para mim, foi o melhor momento, por estar mais maduro, por ver que lá eu vou ter uma equipe de treinamento muito forte. Tem gente italiana, tem americano, tem gente também da América do Sul. E lá eles têm uma estrutura também que é muito boa. Tanto academicamente, né, estudando, tanto na natação. Então eles conseguem fazer essa junção e ainda deixar a gente priorizar a natação. E isso é muito legal.
2: Stefan Steverin, que já fez uma parte da mudança, mas pelo calendário de competições, voltou ao Brasil. No início de setembro, participou do troféu José Finkel, em São Paulo, e garantiu índice para os 400 metros medley, que mistura os quatro estilos, no Mundial de Piscina Curta, em dezembro, na China. O nadador brasileiro já trabalha a expectativa por, quem sabe, chegar à final e, por que não, sonhar com uma medalha.
3: Eu realmente tenho muito lastro de melhora. Isso é muito bom. Se eu melhorar 1,5 segundos, cara, eu tô ali entre os 6 melhores do mundo, entendeu? Então é uma coisa que eu realmente tô animado por ter esse lastro de poder melhorar.
2: Já na próxima semana, o desafio será pelos Jogos Sul-Americanos, em Santa Fé, na Argentina. Tudo isso faz parte de um planejamento voltado ao grande objetivo, Los Angeles 2028.
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1: 10 horas 43 minutos, chuva na cidade de São Paulo, em praticamente toda a região metropolitana, agora com a intensidade mais moderada, né? Chuva fraca em boa parte da cidade, mas ainda assim suficiente para causar transtorno, porque choveu demais e forte durante toda a madrugada. E atenção, hein, tem acidente no Rodoanel. Mensagem chegando aqui pelo WhatsApp da Band News FM, é o Vitor, mandando para cá no 11999-592-100, Rodoanel, diz ele, sentido Regis Castelo, acidente grave com um carro na faixa da esquerda, pouco depois da passagem pela Raposo Tavares, tá? De acordo com o nosso ouvinte, o carro perdeu a direção, rodou na pista. E já há equipes ali atuando no local, né, da rodovia, mas o trânsito, obviamente, está parado devido à interdição de duas faixas para o resgate. Cuidado, o trânsito parando repentinamente, diz ele, tá? Então, atenção você que passa ali pela região do Rodoanel, logo depois da Raposo Tavares, sentido rumo a Regis Bittencourt e também a Castelo Branco. A casa onde Larissa da Cruz Morata foi encontrada morta com um tiro na cabeça passa por uma nova perícia. Esse caso aconteceu há uma semana e o marido dela, o PM Vinícius Costa Silva, está preso. Nessa semana, a irmã dele foi alvo de um mandado de busca e apreensão. Quem tem mais detalhes pra gente a respeito desse caso é a Larissa Biscaia.
0: A Polícia Civil não divulgou os resultados da perícia feita na casa de Larissa da Cruz Morata, que foi encontrada morta com um tiro na cabeça. Nesta sexta-feira, os agentes usaram o Luminol, que identifica marcas de sangue, e fizeram uma reconstrução 3D do local do crime. O caso aconteceu há uma semana em Embu das Artes, na Grande São Paulo. O marido da vítima, o policial militar Vinícius Costa Silva, está preso desde o velório suspeito do crime. A irmã dele, Tamires Matias, tinha sido alvo de um mandado de busca e apreensão, mas não foi encontrada. Na tarde de quinta, ela se apresentou voluntariamente à delegacia e entregou o celular para análise.
1: Um acusado de tentar matar a namorada em São Paulo vai a júri popular, que ainda não tem data para acontecer. Destaque do Carlos Costa.
9: A Justiça de São Paulo decide levar a júri popular o fisiculturista Pedro Camilo Garcia Castro, acusado de tentativa de feminicídio contra a ex-companheira. As agressões ocorreram em um apartamento na Zona Sul da capital em julho de 2025, no dia do aniversário da vítima, que sofreu múltiplas fraturas no rosto e ficou 12 dias internada em estado grave. Segundo a decisão judicial, há indícios de que o acusado continuou as agressões mesmo depois de a mulher perder a consciência, com golpes concentrados na cabeça e no pescoço, e ele teria batido nela por ciúmes de um amigo gay. A justiça também reconheceu agravantes como motivo fútil, meio cruel e recurso que dificultou a defesa da vítima. A prisão preventiva do fisiculturista foi mantida e o pedido da defesa para a realização de exame de insanidade mental foi rejeitado.
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1: Tem mais do trânsito agora, Zona Sul da cidade de São Paulo, Robson Ramos.
10: Ali na região do Sacomã, na chegada pela Anchieta, a partir do ABC, o motorista passa com boas condições por ali. Aliás, temido o quilômetro 13 da Anchieta, onde de vez em quando a condição fica ruim e alaga, hoje está passando normal por ali, apesar da chuva nessa região também. Motorista que chega à capital por ali vem bem, trecho urbano da Anchieta está livre até o final, na chegada ao terminal do Sacomã. Para quem vai no sentido do ABC e Baixada Santista, está por ali, caminho bom. 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
1: Augusto Vale também com mais do trânsito, situação complicadíssima na marginal, Augusto.
11: Ô Fábio, ouvinte final 7789 mandando um relato lá na questão, na região do Piqueri. Vamos ver, acompanhar o que ele mandou pra gente.
12: Abaixo da ponte da rodovia dos Bandeirantes, está todo mundo voltando na contramão, entrando na alça de acesso aqui que dá para a ponte do Piqueri, está todo mundo entrando na contramão para pegar a expressa agora. Todo mundo na contramão. Nós estamos aqui no local, ó, o pessoal lá voltando na contramão para poder pegar a expressa, bem debaixo da rodovia dos Bandeirantes. Tá complicado hoje, hein?
1: Eita, situação complicadíssima com gente voltando na contramão no acesso ali à marginal do Rio Tietê, ali pertinho da rodovia dos Bandeirantes.
11: É, Fábio, e agora, saindo um pouco da marginal, o problema agora é na Tamoios. Serra Antiga da Tamoios voltou a ser interditada por causa das chuvas. O fluxo está sendo feito pela Serra Nova, comparação com o boi lá na Tamoios. Ou seja, chuva vai complicando ao longo do dia, né?
1: Causando muita complicação. Obrigado, Augusto, pelas informações. Complicação na Tamoios, complicação em outras rodovias também, sobretudo na cidade de São Paulo, nas duas marginais, mas a Tietê tá inviável, tá, gente? Não use a Tietê, não tem jeito. Não dá, mas é difícil outro caminho, tem que fazer outro caminho. Se encarar a Tietê, vai ficar parado principalmente para quem segue rumo ao Cebolão, né, saindo da Zona Leste, saindo da Ayrton Senna, tá tudo muito travado, não tem jeito. Começa hoje a fase semifinal do Brasileirão Feminino, Lucas Belotti.
13: Flamengo e São Paulo iniciam hoje a batalha por uma vaga na grande final do Brasileirão Feminino. As duas equipes entram em campo às 16h30 no estádio Luso Brasileiro, no Rio de Janeiro. A partida de volta será no sábado que vem, dia 19, em um local ainda não definido pela CBF. As tricolores chegam com um leve favoritismo depois de liderarem a primeira fase, de pontos corridos, com apenas duas derrotas ao todo. Nas quartas, a equipe superou o Grêmio. Já as rubro-negras se classificaram em quinto e despacharam a Ferroviária na fase anterior. A outra semifinal do Brasileirão Feminino, entre Bahia e Corinthians, será na terça, a ida, em Salvador. E na segunda, dia 21, a volta, na capital paulista.
1: 9h49, para falar agora do Brasileirão masculino. É a 27ª rodada do Campeonato Brasileiro, aberta ontem com um baita jogo, hein? No clássico em Curitiba, 3x3 para Curitiba e Atlético Paranaense. Os dois times do Paraná fazendo campanhas incríveis realmente nesse Brasileiro, sobretudo se a gente pensar e se a gente lembrar que os dois vieram da segunda divisão no ano passado, né? A campanha do Curitiba é muito boa. O Coxa é o sétimo na tabela, chegou a 38 pontos. É que essa campanha do Coxa é ofuscada pela do Furacão, que é o terceiro no campeonato, com 46 pontos. Vamos falar mais do Brasileirão. Marcelo Duó, meu parceiro, já está com a gente nesse finalzinho de Band News São Paulo de sábado. Tudo bem, Duó? Bom dia para você.
14: Bom dia Fábio, bom dia para todo mundo que está vendo e ouvindo a Band News FM nesse sabadão, com muita chuva em São Paulo aí. Muito caos no trânsito e muito caos no Brasileirão também, do jeito que a gente gosta, né? Ontem foi histórico, viu, o Atletiba. Curitiba com um homem a menos, uma expulsão, ficou muito tempo com 10 homens em campo, teve que correr atrás do placar, jogando em casa, e conseguiu um empate heróico, viu, diante do seu grande rival, mantendo-se no G10, né? Tá em sétimo. Realmente duas campanhas espetaculares. E hoje tem um choque rei pela frente, né, Fábio França? Que a gente não sabe direito como é que vai ser. Então, é uma grande interrogação, porque os dois times precisam poupar, né? E aí, quem vai poupar mais?
1: Precisam poupar, não dá muito pra gente prever quais times entrarão em campo, né? Ou quais jogadores entrarão em campo, né? O que que o Abel vai fazer do lado palmeirense? O que que o Dorival vai fazer no lado São Paulino? Como você disse bem, né, Marcelo? São Paulo pensa no Boca, Sul-Americana. É, até porque deu uma respirada boa no Brasileiro depois dessas últimas duas vitórias. E o Palmeiras quer recuperar a liderança. Se tiver um resultado ruim, o Palmeiras venceu um jogo só nos últimos cinco no Brasileiro. É, por isso que o Flamengo passou. Se tiver um resultado ruim, o Flamengo amanhã pega o Corinthians, a gente vai falar disso daqui a pouco. E aí, o que esperar desse choque rei?
14: Pois é, ainda tem uma coisa, né? Porque o Palmeiras vai subir o morro depois desse jogo, para jogar na altitude contra a LDU na quarta-feira, 2.800 metros. E o São Paulo joga na terça à noite, né? Contra o Boca, o Morumbi, pela Sul-Americana. Então, os dois times vão precisar rever algumas coisas, né? Assim, pelo que a gente vê do Palmeiras, algumas coisas são certas, né? O Barbosa não vai poder jogar, tá suspenso. O Marlon Freitas, que é um desfalque enorme pro Palmeiras, também não vai poder jogar, suspenso. O Abel não vai estar na beira do campo, também suspenso, porque chutou de novo o microfone. É, e aí fica aquela dúvida, o que que o Palmeiras vai fazer nessas duas posições. Até na zaga tudo bem, Murilo e Gustavo Gomes. Gustavo Gomes não vai jogar lá na Libertadores, está suspenso, então tranquilo, a defesa está tranquila. Agora lá na frente, vai jogar o Vitor Roque de novo para pegar ritmo? Felipe Anderson vai do lado direito? O que que vai ser feito, né? De qualquer maneira, qualquer um que entrar nesse Palmeiras... É, o Andrés Pereira está disponível, né? O que também é um reforço importante. O Palmeiras tem um time muito forte, é favorito, joga em casa. O São Paulo tem os seus problemas. Sem o Luciano, o time perde bastante. Tem um problemão na lateral direita, tanto que trouxe um rapaz que estava no Sport, né? Um jogador de 20 anos, recentemente, aí para o Pedro Lima, né? Que estava no Sport, foi para a Inglaterra, estava no Wolverhampton e não se adaptou. Porque não tem mais ninguém, está todo mundo machucado, só tem o Lucas Ramon. E deve vir com aquele esquema de três zagueiros com essas dúvidas, né? Quem vai jogar no lugar do Luciano? Vai colocar o Ferreirinha para jogar ali? Vai trazer Marcos Antônio e Danielzinho para jogar juntos? E aí quem vai marcar? Olha, o cobertor de São Paulo é muito mais curto, né? Mas, se você olhar dentro daquilo que é a fase atual dos dois times, você falou bem do Palmeiras, a obrigação de ganhar o jogo é do Palmeiras. São Paulo se empatar fora não vai ser nada catastrófico, porque vem de duas vitórias, né? O que não acontecia já tinha muito tempo. tá ali no meio da tabela. Tô curioso, viu, para ver como é que vai ser, primeiro, a escalação e o jogo, a performance, né, de um time como o Palmeiras, que tá numa balada aí que não para, né, jogando a cada 3 dias direto.
1: Pois é, não para, e no Campeonato Brasileiro, repito, uma vitória só nos últimos 5 jogos e até por isso deixou a liderança escapar pro Flamengo, que joga amanhã com o Corinthians. Então você tá nessa hoje, né, Duó, Palmeiras e São Paulo.
14: Tô nessa.
1: Com o Mauro Betting, com
14: o Léo Fontes, Mauro Betting,
1: Maurício Ferreira
14: e Bruno Camarão.
1: Muito bem, transmissão da Band News FM começando às 5h20, bola rola às 6h30. Mais tarde, coladinho, tem Santos e Cruzeiro na Vila. O Santos resolveu colocar a mão no bolso, não sei no bolso de quem, mas conseguiu colocar a mão no bolso, tirou dinheiro, tá contratando gente pra caramba, cara. Encara o Cruzeiro às 9 da noite. O Santos também,
14: né?
1: A gente desconfia. O Santos tem uma boa recuperada no Brasileirão, né?
14: Deu até por isso também, né? Mas hoje a parada é duríssima, né? O Cruzeiro é um belíssimo time, o Cruzeiro também tem necessidade de vitória, o Cruzeiro tá fora do G5. E o Cruzeiro quer uma vaga direta para Libertadores, não quer pré-Libertadores. Então precisa se recuperar, e agora não tem mais nenhuma outra frente que não o brasileiro. E o Santos tem problemas sérios, né? Sem o Veríssimo, sem o Neymar, hoje também sem o Gabigol suspenso, sem o Barreal, sem o Escobar suspenso. Quer dizer, é um belíssimo problema que o Santos vai ter para resolver hoje. E o jogo é na Vila, né? Tem essa vantagem, mas ao mesmo tempo, se você comparar as escalações prévias, é uma coisa. O Tassiano vai ser o centroavante, provavelmente mais tarde. O Rony vai ganhar a oportunidade como titular. Não sei se o Arthur vai continuar sendo titular, porque ele está chegando, né? Então ele já teve bastante minutos, não é hora de descansar. Tem a volta com o Atlético na Sul-Americana também, né? Que o Santos tem a vantagem. Fora de casa, vai jogar em Belo Horizonte. Então, acho que o Santos precisa se segurar hoje para pelo menos conseguir, pela diferença dos times, um empate, porque a fase do Santos é boa, ele está se afastando da zona do rebaixamento, mas vai ser difícil segurar o Cruzeiro hoje.
1: Para a gente fechar, amanhã tem Flamengo e Corinthians. O Flamengo quer, obviamente, manter a liderança do Brasileirão, conseguiu um belíssimo resultado em Quito, na Libertadores, então tá mais tranquilo também, venceu fora de casa 2-0, encara um Corinthians que precisa se coçar, Marcelo, tem 32 pontos só, o Corinthians tem 26 jogos, assim como Vitória, mas os times que estão imediatamente à frente, São Paulo, Bragantino e Atlético Mineiro, tem 25, e os que estão imediatamente atrás também, todos com um jogo a menos em relação ao Corinthians, então a situação não é nada confortável.
14: Não, e vou te falar, o corintiano tá ficando cada vez mais sem cabelo, viu, Fábio França? A coisa tá feia, porque é o seguinte, o Flamengo, de todos esses que a gente falou, dos que estão envolvidos nas competições da Conmebol, é o único que pode se dar o luxo de poupar na volta lá, né? Porque o Flamengo fez 2-0 na altitude, é muito difícil que o Flamengo perca essa vaga na volta no Maracanã pra LDU, né? Aliás, pro Del Valle. Então, se tem um time que pode, vamos dizer, com força quase máxima para o jogo do Brasileirão, para manter a sua liderança, é o Flamengo. É importante lembrar que a diferença hoje é de 1 ponto, e Flamengo e Palmeiras ainda vão jogar em São Paulo. Então, o Flamengo precisa criar gordura agora. E vai pegar esse Corinthians, que não deve ter o Memphis, né? O Memphis, acho que até, pelo que se ouve, pediu para não jogar, porque não está bem, enfim, tá pegando ainda a forma física, não sei até quando vai isso, mas essa é a verdade. Não sei se o Garro, pelo desgaste na Argentina, vai ter condição de jogar, e se jogar, quantos minutos vai jogar. E o banco do Corinthians é uma calamidade. Então, o corintiano acenda aí as velas para São Jorge e tudo mais, porque no Maracanã a perspectiva de atropelamento é grande, embora nos últimos tempos o Corinthians tenha dado muito trabalho para o Flamengo, independente das condições das duas equipes, mas a necessidade do Flamengo jogando em casa, sinceramente, acho que as chances do Corinthians conseguir pelo menos 1 ponto fora são mínimas.
1: Situação complicada para o Corinthians, transmissão também da Band News FM amanhã. Então, Duó, faça sua propaganda, por favor, manda ver.
14: Vamos juntos, a bola rola às 6h30, portanto, já estaremos bem antes disso aqui em todas as plataformas da Band News FM, Radinho, Band Play, YouTube, também nas TVs conectadas. Vamos juntos, Palmeiras e São Paulo, jogão de bola lá na casa do Palmeiras, no Castelo Verde, comigo, Leonardo Fontes, Mauro Betting, para dar aquela secada no Palmeiras, Maurício Ferreira e Bruno Camarão, estaremos juntos nessa com todo o timaço da Band News FM.
1: Muito bem, na sequência tem Santos e Cruzeiro, a bola rola às 9 da noite com o Silva Júnior, com o Marcos Assunção, com o Lucas Belotti e também com o André Coutinho, a turma toda para levar a melhor transmissão de futebol para você na Band News FM. Marcelo, cuida da voz e mais tarde eu te escuto, combinado?
14: Combinado, vamos nessa, galocha e capa de chuva para todo mundo. Até mais.
1: Valeu, um abraço. É isso, convite feito para você. Tem rodada dupla, muito futebol para você aqui na Band News FM com Palmeiras e São Paulo e também com Santos e Cruzeiro a partir das 5h20 da tarde. E amanhã também tem mais futebol para você com esse clássico imenso, né? As duas maiores torcidas do país. Tem Flamengo e Corinthians para você. Amanhã a bola rola às 5h30. Fim de papo, hein, no Band News São Paulo deste sábado. Valeu, gente. Até!

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0: 10h01. Muito bom dia para você, ligado, sintonizado na Band News FM. Vamos juntos na manhã deste sábado, 12 de setembro de 2026. Eu, Fábio França, tô por aqui com você, atualizando sempre, claro, os principais destaques do dia. O ministro Gilmar Mendes encaminha um ofício ao presidente do STF, Edson Fachin, solicitando que os demais integrantes do tribunal tenham acesso à íntegra dos dados extraídos do celular de Daniel Vorcaro. No documento, o decano menciona o pedido feito pelo colega para ter acesso ao conteúdo. O celular, que está sob a guarda do gabinete de André Mendonça, faz parte do material que será analisado pela corte na próxima terça-feira. No dia, o STF deve decidir sobre a validade de um relatório da Polícia Federal produzido a partir do aparelho que aponta uma possível relação entre Vorcaro e Alexandre de Moraes. A Justiça Eleitoral rejeita a candidatura de um suspeito de ter relação com o Comando Vermelho. Destaque do Vinícius Calisto.
1: O Tribunal Regional Eleitoral do Rio impede a candidatura à Câmara dos Deputados da esposa de um dos chefes do Comando Vermelho do Estado de Alagoas. Segundo o Ministério Público Eleitoral, Mariana de Souza do Progressistas, candidata ao cargo de deputada federal, mantém relação contínua com Wilson Marques de Albuquerque, que tem condenações por tráfico, associação ao tráfico e está foragido atualmente. Durante a investigação, o MPS cita doações feitas por pessoas que não teriam condições financeiras para oferecer os valores para a campanha e a grande concentração de votos da candidata em áreas dominadas pelo Comando Vermelho no Rio. A Band News FM tenta contato com o Progressistas e a defesa de Mariana de Souza.
0: Seis jogos dão continuidade hoje à 27ª rodada do Brasileirão, Lucas Belotti.
2: O clássico entre Palmeiras e São Paulo é o grande destaque do sábado de Campeonato Brasileiro. Os rivais paulistas entram em campo às 6h30 da noite com o mando no Verdão. A Band News FM transmite o Choque Rei a partir das 5h20, com narração de Marcelo Duó. Ainda hoje, outros cinco confrontos agitam a 27ª rodada da competição. Os primeiros serão às 4 da tarde, horário dos duelos entre Atlético Mineiro e Fluminense em BH e Grêmio e Vasco em Porto Alegre. Já às 5, o Inter visita Chapecoense na Serra Catarinense. Às 8h30, a bola rola para Botafogo e Bragantino no Rio de Janeiro. Fechando o sábado de Brasileirão, Santos e Cruzeiro entram em campo na Vila Belmiro. O duelo também terá transmissão Band News FM, com comando de Silva Júnior. Ontem, na abertura da rodada, Coritiba e Atlético Paranaense protagonizaram um clássico de reviravoltas. O Furacão, que jogou o segundo tempo todo com um a mais, vencia o jogo por 3-1 até os 46 minutos. Mas já nos acréscimos, Rodrigo Moledo marcou duas vezes para empatar e fechar o placar em 3-3.

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1: A crise institucional no país atinge patamares inéditos e afeta a confiança, ambiente de negócios, aumenta a insegurança jurídica e gera um desânimo no eleitor às vésperas das eleições. Que impacto podemos sentir na economia? Meu convidado hoje no Economia para Você é o cientista político Christopher Garman, diretor executivo do Eurasia Group para as Américas. Christopher, muito bom sempre conversar, te receber aqui no programa. Muito obrigada.
2: Muito obrigado pelo convite. É um prazer e a honra toda minha.
1: Christopher, está um ambiente realmente confuso, difícil de entender aonde que isso tudo vai dar, né? Vamos começar destrinchando um pouco. Em que momento você diria que uma crise institucional deixa de ser só um problema político e começa a cobrar um preço na economia?
2: Eu acho que o preço já está sendo cobrado na economia. Eu até diria que uma coisa é essa crise aguda do escândalo dessas últimas semanas. As revelações das investigações sobre o Supremo, o ministro Alexandre de Moraes, toda a guerra interna ao Supremo, claro que assusta o setor privado, assusta o eleitor, e tem sido, de certa forma, chocante. Mas eu até diria que a crise que estamos vivendo é uma degradação institucional que vem se avolumando há quase 10 anos, em múltiplas frentes. Mas no judiciário em si, eu acho que o mal maior é o aumento do tráfico de influência nos tribunais, que tem ocorrido ao longo dos últimos 10 anos. E cada vez mais nós estamos vendo uma prática de escritórios de advocacia, de parentes dos ministros do Supremo e dos tribunais superiores, que estão representando causa nessas cortes superiores. E cada vez mais eu escuto também de empresas que, para você ter a sua causa bem recebida, é importante contratar um escritório de parente de ministro supremo.
1: Mas a gente chega, então, num nível mais elevado do que aquele famoso jeitinho brasileiro que a gente está acostumado.
2: É mais do que isso, não é? E isso tem um efeito cascata, não só no Supremo Tribunal Federal, no STJ e também tribunais regionais. E eu tenho escutado também de investidores estrangeiros ou empresas que não fazem esse jogo, que não contratam escritórios de advocacia com familiares de juízes, que acaba não sendo um jogo nivelado e limpo, né? Que setores que fazem esse jogo são privilegiados em causas e decisões nos tribunais.
1: E é diferente do lobby americano, por exemplo?
2: É um pouco diferente, né? Claro que tem lobby americano por rotas mais escusas. E também não quero dizer que todos os escritórios de advocacia que têm familiares dos ministros estão trafegando de forma ilícita. Mas o fato que você tem essa prática se alardeando e você tem, pelo menos, a percepção de alguns setores e clientes nossos da Eurasia lá fora, que vem algumas decisões do judiciário e concluem que tem que ser fruto de tráfico de influência, isso acaba minando a confiança do investidor, porque você tem alguns setores que têm empresas que têm esse tráfico de influência e outros não. Então eu diria que o escândalo dessas semanas é sintomático de uma corrosão institucional maior.
1: E isso vem da Lava Jato para cá?
2: Sim, houve uma decisão do Supremo Tribunal Federal até que eliminou parte das restrições de atuação de familiares nos tribunais. Isso foi uma decisão, se não me engano, de 2023. Então, essa prática tem aumentado. Hoje, acho que tem, de acordo com o estudo, 8 dos 10 ministros do Supremo Tribunal Federal têm parentes que trabalham em escritório de advocacia que tem causas no Supremo. Então, eu diria, o mais importante desse escândalo, para mim, olhando o ambiente de negócios, não é se o ministro Alexandre de Moraes é empichado ou se ele é investigado e tem uma medida disciplinar contra ele e outros ministros. É mais se a causa desse escândalo possa ser atacado e algumas práticas serem coibidas. Acho isso até mais importante. Eu até acho que depois dessa confusão, essa crise tão grande, talvez algumas medidas possam vir depois da eleição.
1: Porque teve um manifesto, tiveram manifestos do setor empresarial, entidades de classe, né, da Federação das Indústrias, mas também de economistas, empresários, e eles colocam a questão de averiguação, de transparência, enfim, de afastamento de investigados e tal, mas também a questão de uma oportunidade de avançar na discussão do Código de Ética, isso, que o ministro Edson Fachin, presidente do STF, defende, mas que há uma resistência interna. Agora, não sei de forma prática o quanto que desenhar o que parece óbvio, né? Não pegar jatinho de alguém que você está sendo responsável pelo caso, enfim. Mas, em termos práticos, pode ser uma oportunidade de avançar em termos de regras, então?
2: Eu acho que sim. Eu acho que até mesmo os dois candidatos à presidência vão ter que responder a essa crise enorme. Do campo do governo, também no Palácio Planalto, está se debatendo se alguma reforma judiciária pode ser colocada na mesa. A candidatura do Flávio Bolsonaro tem colocado algumas propostas também de reforma do judiciário. Então, imagino que o que construtivo dessa crise é alguma reforma que possa, pelo menos, atacar o desvio de conduta e as razões do desvio de conduta, né? Que tem algumas medidas que podem ser tomadas. Mas também, Juliana, eu diria que quando eu sou um cientista político, eu tenho, assim, coberto Brasília há mais de 25 anos na minha carreira como consultor, e não só vemos uma degradação institucional na prática de tráfico de influência nos tribunais, também vemos uma degradação institucional da sofisticação do crime organizado, cooptação do setor público, e tem crescido bastante, não só nos governos locais, mas também está começando a subir a hierarquia política. E também estamos vendo um grau de degradação institucional no Congresso, com, assim, controle de emendas parlamentares, e também cada vez mais parlamentares estão defendendo interesses comerciais privados deles, uhum, e estão legislando sobre esses setores. Então, eu diria que, para o ambiente de negócios e qual o impacto na economia, eu acho que é mais por aí. Quando você pergunta, essa crise do Supremo vai impactar o apetite do investidor estrangeiro de comprar títulos do governo brasileiro ou de entrar na Bolsa brasileira, aí eu diria que provavelmente não. Eu acho que o grande foco desses investidores estrangeiros é mais, vai ter ou não um ajuste fiscal depois da eleição? E como é que essa crise pode impactar a eleição? Então, a grande maioria das perguntas que eu recebo de investidores estrangeiros, seja de títulos ou seja da Bolsa, é mais por aí. Mas quando você vai para as empresas do setor real, em setores regulados, que são impactados com esse tipo de prática, eu diria que é uma crise que vem se avolumando ao longo de vários anos.
1: E o eleitor, né, a sociedade brasileira, tem essa sensação de que as coisas acabam em pizza e que ele é que paga o pato, então isso vale tanto para o endereçamento ali da questão no Supremo, mas também a questão da discussão fiscal, né? Enfim, uhum, e o próprio Congresso Nacional também, enfim, o tal do ajuste moral que é necessário mexer em supersalários, emendas, né? Quando você diria, Garman, que esse ambiente de desânimo, de descrença, né, nas instituições pode mexer com o voto agora das eleições?
2: Eu diria que o que você descreveu é exatamente o pano de fundo dessa eleição. E é um pano de fundo eleitoral bem diferente de 4 anos atrás. 4 anos atrás, quando você fazia grupos focais ou estudos qualitativos, você tinha 2 campos políticos muito mobilizados. Você tinha o voto progressista defendendo de forma aguerrida o candidato do presidente Lula, e também você tinha um voto muito aguerrido defendendo o presidente Jair Bolsonaro. Nessa eleição, o que você vê com vários estudos qualitativos é que ambos os lados não estão tão animados com seus respectivos candidatos. O que sai é uma sensação de estagnação, um pessimismo com o futuro, e é quase que como cada lado perdeu um pouco de esperança nas suas respectivas lideranças. E é mais, eu não quero esse nome. Então, uma eleição menos aguerrida. Eu não acho que é um voto calcificado dos dois lados, então mudou um pouco. E esse é um pouco o pano de fundo com o qual nós temos nessa eleição. Eu diria que esse pano de fundo não ajuda o governante. Porque se você tem um eleitorado que está se sentindo estagnado, pessimista com o futuro, e o que essa crise do judiciário está fazendo é estar reforçando esse pessimismo que já estava latente ao longo desse último ano. Então, quando você vê os números das pesquisas, tudo está piorando. A aprovação do governo cai um pouco, a expectativa para a economia cai um pouco. É claro que é reforçado com o grande problema e desafio de juros reais altos e famílias endividadas, empresas endividadas, mas eu diria que o escândalo está interagindo com esse pessimismo do lado econômico. Isso é ruim para qualquer governo. Então, eu acho que parte da razão que as pesquisas estreitaram, e o Flávio Bolsonaro e algumas pesquisas estão um ponto na frente, é esse efeito indireto desse escândalo e o pessimismo ficando mais profundo.
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0: 10:15, a situação continua complicada na marginal do Rio Tietê, hein? Risque do seu caminho, marginal do Rio Tietê travadíssima, os dois sentidos estão muito ruins, mas sobretudo para quem segue rumo a Castelo Branco, há informações inclusive de motoristas voltando na contramão ali na região da Ponte do Piqueri. Que coisa, os motoristas voltando na contramão e de ré também, né? Na região da Ponte do Piqueri, ali perto do acesso a Tiro Fontana, também perto do acesso à Rodovia dos Bandeirantes, situação muito complicada na marginal do Rio Tietê, porque realmente os motoristas encontram muita dificuldade nesse instante por causa da chuva e de pistas alagadas. Daqui a pouco a gente traz mais informações para você.
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0: Dez e 19, complicado o trânsito na cidade de São Paulo, sobretudo nas marginais, e a gente conta com a sua ajuda, com o seu auxílio, com o seu alerta aos outros ouvintes, tá? O ouvinte manda mensagem pra cá, no 999-592-100, é o Jefferson. Fala o seguinte, ó, vou mandar duas mensagens importantes, pra quem passa ali sobre a ponte Edson Godoy Bueno, né, sentido, saindo da Vila Andrade, sentido centro, tem uma árvore caída, a gente falou sobre a queda dessa árvore já tem um tempo por lá e continua obviamente por lá, né? Uma árvore caiu lá em cima da ponte e tem um fio de alta tensão caído. Segundo o nosso ouvinte, está perigoso passar por ali. Então, atenção, muito cuidado, tá? Só tem uma via e na marginal do Rio Pinheiros, ou melhor, só tem uma faixa liberada por ali. Aí uma outra informação, na marginal do Rio Pinheiros, pista local, perto do Shopping Cidade Jardim, no sentido do centro, está tudo alagado também por ali, tem muita água e isso trava o trânsito. Tem um caminhão bombeando água para tirar a água da pista e isso obviamente causa muita lentidão, trânsito travado por ali também, tá bom? Obrigado, Jefferson, motorista de aplicativo, passando esse relato pra gente. Valeu, Jefferson. 10h20.
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0: 10 horas 22 minutos. A defesa de Flávio Bolsonaro pediu ao menos 4 vezes ao STF para que o caso Dark Horse, que envolve o filme sobre Jair Bolsonaro, ficasse concentrado apenas nas mãos do ministro André Mendonça, primeiro relator do tema na corte. O objetivo era evitar que o assunto ficasse sob responsabilidade de Flávio Dino. Em um dos pedidos, a defesa alega que Mendonça, indicado ao Supremo por Bolsonaro, já era relator de outras 2 petições relativas ao caso. Parte da investigação, no entanto, estava na mão de Dino por dizer respeito ao uso indevido de emendas parlamentares. As solicitações foram feitas entre 13 e 29 de julho deste ano. Algumas são endereçadas ao presidente da corte, Edson Fachin, enquanto outras são destinadas ao próprio ministro Flávio Dino. O governo do Brasil envia ajuda para cidadãos que foram alvo de tráfico internacional de pessoas na África. Informações com Ana Paula Lima.
1: O governo federal destinou $500 para ajudar brasileiros vítimas de tráfico internacional de pessoas que ainda estão em Madagascar, na África. O dinheiro foi entregue na quinta-feira, após uma visita do embaixador do Brasil em Maputo, Ademar Seabra da Cruz Júnior. Como o valor foi dividido entre o grupo, cada brasileiro recebeu cerca de $29, o equivalente a R$ 150. A quantia é considerada insuficiente pela defesa de uma das vítimas e não resolve a questão da repatriação. A Band News FM entrou em contato com o Itamaraty em busca de um posicionamento, mas não obteve retorno.
0: Os Estados Unidos passaram a orientar navios-tanque que atravessam o Estreito de Hormuz a fazer a viagem em horários específicos para receber proteção militar americana. As informações são do Financial Times. A mudança ocorreu depois de o Irã intensificar ataques contra embarcações que navegavam pela região durante a noite. Desde maio, a Casa Branca oferece proteção aérea a navios que cruzam o estreito por uma rota próxima à costa de Omã, no lado sul da passagem. Segundo o jornal britânico, no entanto, no início de setembro, esse período de proteção foi reduzido para apenas 2 janelas de horário por dia.

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1: E essa sensação de que se tiver um ajuste necessário das contas públicas, vai ser feito cortando na população e não neles próprios, né? Então, por isso que é importante também dentro dessa discussão de confiança institucional ou desconfiança institucional, que de fato vai haver um ajuste que comece pelos privilégios, né? Dentro desse debate, o quanto que essa crise institucional você diria que pode atrapalhar esse ajuste moral? E como você vê essa discussão fiscal? Ela de fato é um compromisso que vira realidade ou só uma promessa de campanha?
2: Olha, eu acho que nós temos um ambiente que um lado bom é que você pega todos os candidatos à presidência, né? Seja o presidente Lula, a candidatura do Flávio Bolsonaro, candidatos alternativos, eles estão com um diagnóstico semelhante, né? Eu acho que existe um amplo reconhecimento nas equipes econômicas dos candidatos que é necessário fazer uma arrumação das contas fiscais que crie condições para ter o Banco Central poder reduzir juros. A diferença é a amplitude do diagnóstico e o tamanho do ajuste necessário, né? Se você olha lá do governo, o ministro da Fazenda, Dario Durigan, tem defendido a necessidade de fazer alguma reforma, de mudar as regras do gasto obrigatório. Se você pega a campanha do Flávio Bolsonaro, a equipe dele tem defendido um ajuste fiscal maior, de talvez ter um corte de gastos equivalente a 1,5% do PIB e ter um choque de credibilidade mais forte na largada. Eu acho que as condições políticas para algum ajuste estão postas e acredito que se colocar uma reforma fiscal na mesa no Congresso, a tendência é aprovar. E até por um instinto de sobrevivência do parlamentar. Porque realmente o que está motivando o parlamentar, particularmente na Câmara dos Deputados, é a preservação das emendas parlamentares. Uhum. Então, qualquer governante que entra vai dizer o seguinte: olha, se a gente não arrumar as contas fiscais, não só o problema de estrangulamento das empresas e famílias vai continuar e perdurar, e a economia pode implicar para baixo, mas aí o dinheiro alocado para emendas parlamentares também estão em risco, porque o gasto discricionário vai ser cada vez mais reduzido. Então, eu acho que a barganha a ser feita no Congresso coloca uma PEC de alguma reforma fiscal em troca de priorização dessas emendas, né, ataca a estrutura do gasto. Então, eu acho um caminho está posto. É claro que qualquer governo vai querer colocar na mesa, todo mundo tem que contribuir. Um pouco menos de emenda parlamentar, tem que reduzir os penduricalhos e os benefícios para o judiciário, para você ter essa moral, né? Então, acho que alguma versão disso vem. Mas, é claro, dependendo do candidato que vai ganhar, vamos ter um ajuste fiscal mais amplo, mais crível, não é? É isso que está mais em jogo.
1: E é interessante ver que, mesmo com a economia indo bem, dá para dizer que está bem, a gente vem crescendo, um desemprego no menor patamar da história, com ganho de renda real, a insatisfação, ela prepondera, né? Tem a questão do endividamento, que acaba comendo, né, grande parte aí desse ganho de renda, mas também, Garma, eu queria te perguntar um pouco sobre essa percepção que não é suficiente mais os ganhos que estão acontecendo no Brasil, né? Essa sensação, acho que, de cansaço que se mistura, essa descrença, né, das instituições, e também uma vida que não é suficiente, né, para dar conta da demanda hoje pessoal das pessoas, né? A gente tem uma renda média no Brasil de R$2.000, juntando todos os tipos de renda, né? Você sobrevive, né? Você não vive. Então, que tipo de demanda hoje? É um fenômeno global ou no Brasil a gente está vivendo esse cansaço também de uma desesperança com um futuro de fato realmente melhor do que essa vida dura, né, que a grande maioria vive aqui no Brasil?
2: O que é similar, e a gente vê isso em pesquisas em vários países, é que nós estamos num ambiente global. Se você pega países industrializados na Europa, nos Estados Unidos, boa parte da América Latina, é um desalento profundo contra o sistema. Confiança com relação ao judiciário, à mídia tradicional, lideranças políticas, isso tem aumentado muito. E cada vez mais em eleições na Europa, nos Estados Unidos, na América Latina, você tem que ter a credibilidade de lutar contra

0: sistema, seja da direita ou seja da esquerda. Nós estamos vendo candidaturas moderadas do centro não estão indo tão bem nas pesquisas. O centro político está sendo corroído por esse desalento, né, e essa percepção que o sistema está quebrado, né, que tem se avolumando.
1: Que é até perigoso, né?
0: Sim, eu acho que aí é claro que você pode ter candidaturas com boas agendas que surfam nessa agenda antissistema. Mas esse é o novo nome do jogo eleitoral. E aqui no Brasil, eu acho que você teve uma candidatura antissistema do Jair Bolsonaro, que foi eleito. Ele saiu do governo com algumas cicatrizes nas costas. Lula foi eleito 4 anos atrás com uma versão disto. Ele adotou uma retórica mais anti-rico, mais anti-poderoso, né? Lula diferente dos primeiros 2 mandatos, até porque ele sentiu intuitivamente para que você tem que ter um discurso anti-sistema do lado da esquerda, mas também saiu o eleitor frustrado com esse mandato. Então, o que é interessante, que é diferente nessa eleição, é as duas forças anti-sistema, do seu jeito, perderam credibilidade. Então, eu diria que o pessimismo dessa eleição é maior, não é? Então, tem um elemento global, mas também tem um elemento particular com a falta de credibilidade das duas forças políticas. Esse é o desafio das respectivas duas campanhas, não é? Agora, isso mina a capacidade de fazer um ajuste fiscal? Acho que não. E o interessante é que, acho que ambos os campos políticos estão reconhecendo que os juros reais muito elevados é uma crise hoje, porque está comendo a renda das famílias, está prejudicando as empresas. Então, o custo de oportunidade de não fazer uma reforma para trazer esses juros baixos vai ser muito grande. Então, eu diria que a lógica tradicional de um presidente eleito se eu fazer uma reforma fiscal hoje, eu pago um preço político no curto prazo, mas tenho um ganho no médio. Hoje, cada vez mais, se você não fizer uma reforma fiscal rápido, você vai pagar um preço político imediato. Então, o custo de inação está aumentando. Por isso que eu acho que alguma reforma vem, e também para ações políticas que eu descrevi no Congresso. Mas muito vai depender da amplitude, dado o tamanho da crise que está por vir, e 2027 vai ser um ano difícil para qualquer governo.
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0: Não para de chover, hein? Não para de chover em São Paulo, que coisa. Agora a chuva é mais fraquinha, né? Em algumas regiões aquela garoa bem fininha, mas já choveu muito forte, principalmente durante toda a madrugada, e isso causou transtornos. Continua a causar. Daqui a pouco a gente fala mais a respeito da chuva na capital paulista.
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0: 10h35, eu disse ainda há pouquinho, hein? Panorama geral do estrago causado pela chuva que cai forte em São Paulo. Caiu, sobretudo na madrugada, muito forte. Agora nem tanto, mas não para de chover, Matheus Jung. Bom dia pra você.
5: Bom dia, Fábio França. Pois é, e o governador Tarcísio de Freitas cancelou as agendas de reeleição da campanha ao governo do estado de São Paulo. Um gabinete de crise já estava montado desde essa sexta-feira. E vamos às ocorrências. A ocorrência mais de momento assim é a da Penha, um desabamento de uma casa. Duas pessoas morreram, outras duas estão feridas, foram levadas ao hospital. Aqui na capital paulista teve o desabamento de uma casa no Sapopemba. 24 pessoas estão desalojadas nesse momento no Sapopemba. No bairro Jabaquara, outras duas moradias desabaram nas margens de um córrego, deixando 14 moradores desalojados. A Defesa Civil falou que presta atendimento a essas famílias. Em outras ocorrências no estado de São Paulo, em Pariquera-Açu, uma rajada de vento provocou a queda de tendas no centro de eventos imigrantes, não houve vítimas. E em Bugaçu foram registradas pontos de alagamentos com residências invadidas pela água, também não há feridos nessas ocorrências. Em Sumaré, Campinas, Presidente Prudente, Salto de Pirapora, Caraguatatuba e outros municípios das regiões citadas, também há ocorrências neste momento, não há registro de feridos. Circulação dos metrôs, linhas de metrô e trens. Linhas 11 Coral e 12 Safira estão normalizadas neste sábado, segundo o Corpo de Bombeiros. Na realidade, entre 4 horas e 8 horas da manhã, os trens não circularam entre as estações Brás e Tatuapé na linha 12 Safira, mas neste momento, circulação normal. Nas estradas operadas pelo Departamento de Estradas de Rodagem, o DER, a Serra Antiga da Tamoios precisou ser interditada de forma temporária por causa do alto volume de chuvas, e as outras estradas circulam normalmente o tráfego. A Defesa Civil enviou 15 alertas do seu broadcast para diferentes regiões do estado durante a noite desta sexta-feira e a madrugada deste sábado. A gente segue de olho em todas as ocorrências de momento.
0: Muito bem, Matheus. Obrigado pelas informações. É isso. Daqui a pouco ele volta, claro, com a atualização dessas informações. São muitas as ocorrências na cidade de São Paulo, região metropolitana, em todo o estado, como disse o Matheus aí, trouxe informações de cidades espalhadas por todo o estado de São Paulo, porque a chuva foi praticamente generalizada. Obrigado, Matheus, pelas informações. 10h38.

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Hoje, excepcionalmente, não temos a coluna do professor Dionísio da Silva, mas você sabe, você pode encontrar no nosso site bandnewsfm.com.br nosso colunista do Rio de Janeiro, professor Dionísio da Silva, que volta na semana que vem. 10h41. Um e-mail que consta da investigação da Polícia Federal sobre o financiamento de Dark Horse mostra que um dos produtores do filme orientou que documentos da empresa mantidos nos Estados Unidos não sejam entregues às autoridades brasileiras, sem que o pedido passe pelos canais de cooperação jurídica entre os dois países. Michael Davis, que se identifica como sócio majoritário da Go Up Entertainment, enviou a mensagem à produtora Karina Ferreira da Gama no dia 2 de setembro. No e-mail, ele afirma que, por orientação dos advogados nos Estados Unidos, documentos societários, contábeis, fiscais, bancários ou contratuais não deveriam ser encaminhados diretamente às autoridades brasileiras. Pesquisa do Instituto Datafolha, divulgada ontem, indica que Lula, do PT, e Flávio Bolsonaro, do PL, aparecem em situação de empate técnico na disputa pela presidência da República, tanto em cenários de primeiro turno quanto em simulações de segundo turno. O levantamento nacional foi encomendado pela Globo e pelo jornal Folha de São Paulo, ouviu 2 mil pessoas entre os dias 8 e 10 de setembro, tem margem de erro de 2 pontos percentuais para mais ou para menos. No cenário principal de primeiro turno, Lula soma 39% das intenções de voto contra 35% de Flávio Bolsonaro. Na pesquisa anterior, de 3 de setembro, eles tinham 38% e 33%, respectivamente. Pela primeira vez nesta eleição, o Instituto divulgou também a projeção de votos válidos, que exclui os eleitores que pretendem votar em branco, anular o voto, ou que ainda estão indecisos. Lula aparece com 43% e Flávio Bolsonaro é citado por 38%.

0: 10h43, você fica agora com o terceiro e último bloco do Economia para Você. Juliana Rosa e o cientista político Christopher Garman, diretor executivo do Eurasia Group para as Américas, conversam e debatem a respeito da situação econômica no país, considerando a posição geopolítica do Brasil em um cenário de guerras e retaliações estadunidenses, americanas. Os dois avaliam como fortalecer as cadeias produtivas para auxiliar na segurança nacional, mineral e energética.
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2: A angústia que dá, né? A gente conversava um pouco antes de entrar, é que o Brasil está bem posicionado no tabuleiro geopolítico. A gente tem aquilo que o mundo quer, a gente tem segurança alimentar, a gente tem segurança energética, né? Eu queria trazer um trechinho de uma entrevista que eu fiz com um economista polonês, que foi economista do Banco Mundial, o Marcin Piatkowicz, que ele é professor da Universidade de Kosmínsk. Ele é autor de um livro aí que fala sobre o crescimento que chama a atenção da Polônia. Ele estava me contando que a Polônia tinha o mesmo nível de renda do Brasil em 1990. E agora tem uma renda 2,5 vezes maior. E se eu perguntei se ele tivesse uma ficha para apostar aqui no Brasil, qual seria? Ele falou que seria a abertura comercial. Vamos trazer um trechinho aí da conversa.
3: Acredito que abrir a economia seria de longe o mais importante. Eu já trabalhei com 20 governos ao redor do mundo nos últimos 20 anos e eu acredito que também com a experiência da Polônia de se abrir para o comércio, para investimentos e para a concorrência interna, aí temos elementos chaves. A maioria dos brasileiros se surpreenderia em saber que a Polônia, com uma população de apenas 38 milhões de pessoas, tem exportações no valor de US$500 bilhões por ano, que é um total de exportações significativamente mais alto do que o total de exportações do Brasil. Por pessoa, a Polônia exporta 7 vezes mais do que o Brasil. E isso mostra que a abertura comercial é fundamental. E é também importante se abrir ao investimento estrangeiro direto, que não está focado a produzir para o mercado nacional, mas sim para os mercados internacionais. E foi exatamente isso que a Polônia fez. É importante promover a concorrência no mercado interno. Os investidores locais precisam sentir que eles podem competir em pé de igualdade com as grandes empresas.
2: É fazer do limão uma limonada ali agora, né? Será que a gente consegue aproveitar essa mudança geopolítica e colher esses frutos, Garmo?
4: Não, Juliana, acho que você colocou... Eu sinto muito isso, conversando com a nossa base de clientes na Europa, na Ásia, nos Estados Unidos. Em um mundo de mais conflito geopolítico, os ativos que o Brasil tem vão crescer em valor por essas razões. Os países estão pensando em segurança nacional, mineral, energética e alimentar. E também nós temos duas grandes apostas globais. Uma aposta tecnológica e cada vez mais uma aposta em ativos físicos que são importantes para essa revolução tecnológica. Então, energia, minerais, energia limpa. A abertura comercial, eu acho que é muito importante. E o que nós estamos também vendo geopoliticamente é que você tem as chamadas médias potências. Então, você pega a Europa, você pega Japão, você pega a Índia, Brasil. E as médias potências estão reagindo a esse ambiente geopolítico de mais conflito e estão querendo rediar os seus riscos. Então, você tem um movimento dessas médias potências tentando realçar laços comerciais entre si para reduzir um pouco a dependência nos Estados Unidos e a dependência na China. Então, veja...
2: A confiança,
4: A confiança. Então, você está tentando colocar um pouco mais de resiliência nas suas cadeias produtivas para não ficar preso nessa briga entre os dois titãs. Então, não é por acaso que a União Europeia está assinando acordos com vários países. Na Ásia, assinou um acordo com o Mercosul. E o Mercosul não só assinou um acordo com a União Europeia, mas os países da EFTA. Está negociando um acordo com o Canadá, que deve sair esse ano. O Mercosul também está negociando um acordo com Emirados Árabes, que deve sair o ano que vem. Iniciou negociações com o Japão, pode abrir negociações com o Reino Unido. Então, o interessante é que, quando você tem um mundo geopolítico de conflito e as médias potências estão querendo realçar laços entre si, é uma oportunidade histórica para o Mercosul também avançar em acordos comerciais. Então, eu diria que o Brasil está incrementalmente indo para uma economia mais aberta, porque você pega a soma de todos esses acordos, provavelmente a economia vai ser menos protecionista. mas não é no grau com qual a Polônia fez, que é uma integração muito maior do lado da Europa. Então, você teria que aprofundar de forma muito mais ambiciosa integração do bloco do Mercosul entre esses Sim. parceiros e também fazer acordos mais amplos. Então, eu acho que é uma alavanca assim, de competitividade. E eu até diria que o acordo que for firmado com a União Europeia vai trazer ganhos de produtividade no médio prazo, é uma transição longa, né? Então, não é uma coisa que você faz da noite para o dia.
2: E qual o interesse, Garman, dos Estados Unidos aqui no Brasil? Por que que há essa agressividade, essa sensação que a gente tem, essa dificuldade ali de negociar um tarifaço sempre muito mais intenso, né, do que em outros lugares, embora a lista de exceções também seja grande? O que que está por trás aí dessa relação?
4: Acho que houve dois momentos, né? No ano passado, quando os Estados Unidos colocou aquela tarifa, né, de 50%, né, nos produtos brasileiros, e houve a lei Magnitsky, houve de fato um movimento político, onde você teve o governo do presidente Donald Trump e os assessores do presidente, particularmente no Departamento de Estado, Marco Rubio, que estava com a visão que uma postura punitiva com o Brasil poderia livrar da situação jurídica do ex-presidente Jair Bolsonaro. Aí houve um segundo momento do presidente Trump, quando ele viu que não surtiu efeito, que o ex-presidente foi condenado, que o Congresso não aprovou um projeto de anistia, ele ficou frustrado com essa estratégia. De acordo com as nossas conversas na Casa Branca, ele reuniu o grupo e disse: então, gente, está surtindo efeito? Não, o presidente não está. Então ele disse: o que que nós estamos fazendo aqui? E aí, simultaneamente, houve um diagnóstico da Casa Branca que o Brasil faz parte da equação para reduzir a dependência americana de terras raras chinesas. Então, aí abriu-se um espaço para o presidente Trump iniciar o diálogo com o presidente Lula.
2: Aí rolou uma química.
4: Rolou uma química, ele valoriza a relação pessoal, e de fato ocorreu. Mas aí, para o Brasil poder reduzir as tarifas, eles teriam que ter entregado mais. Aí veio a crise do Oriente Médio, a Casa Branca ficou focada lá. E quando o presidente Trump foca em outros temas, aí ao redor dele foi querendo, minando a relação bilateral. Então veja, a situação bilateral vai deteriorando, mas quando os dois presidentes pegam o telefone, tudo melhora um pouco. Uhum. Então eu acho que nós estamos um pouco nessa dinâmica, não é? Que é um governo que está com uma visão de uma influência maior na América Latina. O presidente Trump está querendo defender lideranças da direita. Ele até pode, é provável que ele venha defender a candidatura do Flávio Bolsonaro ao longo dessa campanha. Mas se o presidente Lula prevalecer, eu acho que os dois presidentes vão sentar à mesa. Mas vai ser uma eleição mais difícil. Mas eu diria também uma outra ressalva. Quando a gente olha a chamada doutrina Don Roe, que está colocando uma mão pesada, você vê o que o governo americano tem feito no Panamá, forçado que os contratos de concessão do canal do Panamá sobre mão de uma empresa chinesa fossem revogados pelo governo panamense. Mas o governo americano, quando conversa com diplomatas, eles sabem que a economia brasileira tem um peso muito grande da China aqui, não só porque é o maior exportador, mas também tem empresas chinesas aqui no Brasil. E eles sabem que eles não vão conseguir colocar uma mão tão pesada, porque não vai surtir o efeito. Uhum. Então os diplomatas me dizem: a presença chinesa é um problema, mas não sabemos o que fazer a respeito. Então, porque eles sabem que o Brasil tem um peso estratégico que eles não podem virar as costas por inteiro.
2: Tá certo. Bom, infelizmente o nosso tempo chega ao fim aqui, a conversa com o Christopher Garman é sempre muito boa, dá para fazer muito mais tempo de conversa. Quero agradecer a presença aqui no programa do Christopher Garman, diretor executivo do Eurásia Group para as Américas. Garman, prazer enorme te ouvir, muito bom, obrigada por ter vindo.
4: Muito obrigado, um grande prazer estar aqui.
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0: R$10,52, continua muito ruim. A região da Marginal do Rio Tietê, em São Paulo, e daqui a pouco mais destaque.

0: Pois é, agora sim, mais destaques a respeito do trânsito na capital paulista. Continua muito ruim a situação, hein? Muito ruim por causa da forte chuva. Quero mais destaque do trânsito também, inclusive pelas rodovias, o Robson Ramos.
1: Fábio França, falando mais de rodovias aqui na programação da Band News FM, com destaque agora para a condição da rodovia Castelo Branco, que é outra que sente os reflexos da marginal Tietê ruim, congestionada no trecho de Osasco para São Paulo, entre o quilômetro 17 e o 13, pela pista expressa para entrar pelo Cebolão na marginal Tietê. Pela via lateral, é lentidão do 14 ao 13 no acesso à marginal Pinheiros, no caminho para o interior. Pela Castelo Branco, agora o trânsito é livre. 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
0: Como choveu em São Paulo e continua a chover, vai ficar assim pelo menos até terça-feira, de acordo com a previsão. Mais detalhes com Augusto Vale. Diga, Augusto.
4: É, Fábio, desde manhã, a gente está falando das primeiras horas da chuva que aconteceu em São Paulo entre ontem e hoje, né? Segundo o Instituto Nacional de Meteorologia, o Mirante, lá na região de Santana, registrou 75,4 milímetros entre as 9 horas de ontem e as 9 horas da manhã de hoje. Em setembro, do dia 1º até hoje, foram 198,2 milímetros. É o segundo maior acumulado mensal do ano, apenas abaixo de janeiro. Desde 1943, setembro é o quarto maior marca de chuva em setembro, estamos no dia 12. 1983 foi a maior marca, agora estamos na quarta maior marca até o dia 12 de setembro.
0: Caramba, então do dia 1º até hoje, 190 20, e tantos.
4: 198,2 milímetros.
0: E só nas últimas 12 horas, 75 milímetros. Né? Pra gente ter uma ideia do que significa isso, choveu demais realmente nas últimas 12 horas em São
4: então,
0: Paulo.
4: Então, se está chovendo o que está previsto, o que está sendo pela meteorologia, ou seja, a gente podemos ter o maior chuva de setembro da história da cidade de São Paulo. Ou seja, a situação é de muita atenção para os próximos dias, para as próximas horas. E ainda falamos há pouco do trânsito, muita chuva, muito impacto ainda no trânsito, marginais do Tietê, do Pinheiros. Ou seja, o dia deve ser bem longo.
0: Não só o dia, né? É isso, não só o dia, porque o solo já está encharcado, mesmo que a chuva não caia pesada, né? Mais cedo nós conversávamos com o representante da Defesa Civil e a expectativa é de que pelo menos nas próximas horas a chuva não caia com tanta intensidade, mas ela vai continuar a ser constante. Então, mesmo sem aquela chuva pesada, a situação já é complicada porque o solo já está encharcado.
4: Só, Fábio, só para trazer a informação completa, de 1943 até 2026, o pior mês de setembro foi 1983 com 243, depois 1993 com 206, 2015 com 201, e agora 198. Isso até o dia 12 de setembro. Ou seja, podemos ter o pior setembro de chuvas da história de São Paulo.
0: Obrigado, Augusto.
5: seu caminho.
0: Mais do trânsito, Robson Ramos, com vários bloqueios na Tietê, hein?
1: A Marginal Tietê segue com um bloqueio total lá no sentido da rodovia Castelo Branco, na passagem pela Ponte das Bandeiras e também na Ponte da Casa Verde. Portanto, o motorista não consegue seguir por ali e a nossa recomendação continua sendo aquela. Nem entre na Marginal. Tanto é que para poder desviar, o motorista encontra alguns congestionamentos terríveis depois que sai da Marginal. Por exemplo, ali na zona norte da cidade. Tá tudo muito ruim na Avenida Cruzeiro do Sul, nos dois sentidos, na General Ataliba Leonel, na Zaque Narche, na Santos Dumont, na Praça Campo de Bagatelle, na Brasleme e até no Olavo Fontouro. O ideal é que você, por exemplo, que sai da zona leste, nem entre na Marginal. Faça boa parte do caminho pela Radial, que também tá ruim. Pode usar Celso Garcia com Rangel Pestana, outras ruas importantes do bairro ali para ir cortando. E depois na região central você decide se vai continuar o caminho para a Zona Oeste pela Marginal Tietê. Vale a pena seguir pela ligação, passar por baixo do elevado João Goulart, que está fechado. E aí só entrar na Marginal Tietê, lá na altura da Ponte do Limão, que é onde é possível, para seguir o caminho por ali. Fora disso, nem pense em Marginal agora por ali. 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
8: Muito bom dia para você ligado, sintonizado aqui na Band News FM. Eu sou Alexandre Bentivoli e te acompanho a partir de agora com a atualização das principais notícias desse sábado, hoje é dia 12 de setembro de 2026.

0: Após um novo embate, o ministro André Mendonça, do Supremo Tribunal Federal, levanta o sigilo de várias investigações envolvendo políticos e autoridades. Entre os citados estão os senadores Jax Wagner, do PT, e Ciro Nogueira, do PP. Também há citações ao ex-governador do Rio de Janeiro, Cláudio Castro. No total, Mendonça tornou públicos mais 38 documentos que tratam da apuração sobre fraudes atribuídas a Daniel Vorcaro e desdobramentos do caso. A queda de um prédio em construção deixa duas pessoas mortas na zona leste de São Paulo. Outras duas vítimas foram resgatadas com vida. Os bombeiros ainda buscam outras 7 pessoas nos escombros. No início da manhã, a corporação informou que havia 58 bombeiros e 21 viaturas empenhadas no atendimento da ocorrência. A Justiça Eleitoral do Rio Grande do Norte concede medida protetiva após uma candidata ser alvo de assédio. Quem conta essa história é a Janiele Azevedo.
1: Em uma decisão inédita, a Justiça Eleitoral do Rio Grande do Norte concede medida protetiva a uma candidata a cargo eletivo que sofreu uma abordagem considerada agressiva, intimidatória e constrangedora. O homem apontado como agressor deve manter distância mínima de 200 metros da candidata e dos familiares e está proibido de fazer qualquer contato, inclusive pelas redes sociais. Segundo o Ministério Público Eleitoral, é a primeira vez no Brasil que medidas da Lei Maria da Penha são aplicadas diretamente no contexto eleitoral. O agressor também não pode divulgar conteúdos que exponham a candidata ou caracterizem violência política de gênero, sob pena de prisão preventiva.
0: Bola rolando para duas partidas do campeonato inglês, duas partidas de times grandes. O Chelsea entra em campo agora para enfrentar o Hull City e tem jogo também do Liverpool contra o Fulham, começando agora às 11 da manhã. Ainda hoje tem Tottenham e Everton, tem o Arsenal, atual campeão, enfrentando Sunderland fora de casa às 4 horas da tarde, nessa quarta rodada do campeonato inglês na temporada 2026-2027.
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0: Filhos está no ar e hoje eu tinha planejado todo um texto para começar o nosso programa, mas eu resolvi separar aqui uma frase desse livro que eu vou falar daqui a pouco. Toda criança do mundo deve ser protegida contra os rigores do tempo, contra os rigores da vida, Ruth Rocha. Por que que a gente está falando sobre isso? Porque hoje a gente vai falar de proteção de crianças e de adolescentes. De todos os jeitos aqui no programa Seus Filhos, vamos refletir muito sobre isso, sobre a postura da escola, a postura da família, da sociedade. Eu, Thaís Dias, sigo por aqui, junto comigo, Roseli Sayão. Tudo bem, Roseli?
1: Tudo bem, Thaís. É um prazer novamente conversar com você.
0: E hoje não estamos sozinha, temos uma convidada mais do que especial. Ela já está quase uma integrante de carteirinha aqui do programa Seus Filhos, Luciana Temer, advogada, professora e diretora-presidente do Instituto Liberta. É uma ativista mesmo da defesa das crianças e dos adolescentes e por isso é a nossa integrante honorária aqui do programa. Tudo bem, Luciana?
2: Obrigada, Thaís. Oi, Roseli. Um prazer imenso poder conversar com vocês de novo e com a audiência sobre esse tema que é tão importante e fundamental, que é a proteção de crianças e adolescentes, né?
0: Uhum. Luciana, a gente trouxe aqui, eu citei agora há pouco, vou tentar aqui na fechadinha, porque a gente vai falar bastante, você está lançando agora, né, esse livro que é Educar para Proteger, uma parceria com o Senac, nessa coleção, né? E eu queria que você falasse um pouco sobre essa cultura de educar para proteger. A gente tem falado muito, né? Como eu educo, a gente falou e fez um programa sobre isso, como eu educo os meninos, né? Nesse contexto de violência, como eu protejo as meninas, e aí?
2: Acho que é um grande desafio, né? Você sabe, Roseli, eu já disse isso no outro programa, mas quando os meus filhos eram pequenos, que hoje estão com 24, 25 anos, eu escutava você, Roseli, para ajudar, a educar, né? Educar, formar. E já era um desafio, sempre foi. Educar sempre foi um desafio. Mas eu acho que agora a gente está falando de um outro nível de desafio, né? Quando você fala da internet, das redes sociais, a gente está trabalhando com uma outra camada de desafio, que é muito difícil para nós. E esse livro, Thaís, eu escrevi a convite do Senac, o Educar para Proteger, na verdade, com um recorte muito específico, que é para proteger da violência sexual infantil, né? Mas eu quero dizer que eu tenho muito claro para mim que quando você fala de educar para proteger, independente de qual violência, tem uma base que é uma base comum, né? Que é uma base da criança se reconhecer legitimada nos seus sentimentos, de ter um diálogo permanente com os adultos responsáveis por ela. Tudo isso é educar para proteger. Pode ser uma violência de bullying na escola, pode ser uma violência sexual intrafamiliar, enfim, muitas, uma violência virtual. Mas o fato é, tem uma base comum de educação de crianças e adolescentes que pode ajudar nessa proteção, é o que eu acredito.
0: E aí eu trago você, Roseli, para a conversa, porque às vezes os pais não conseguem definir esse limite, né? Então, quando a gente fala principalmente de uma proteção, né, contra a violência sexual, o pai fica, não pode tocar ninguém, pode tocar ninguém, pode encostar e se encostar, e aí já gera uma proporção. Por outro lado, aqueles pais, não, isso não é assunto para criança, não tem que falar sobre isso com criança. Então, a gente vive num extremo ali sem saber como lidar. O que você traz de orientação?
1: Basicamente, dois pontos, né? A primeira questão que eu acho muito importante é que a gente trabalha muito para criar filhos obedientes. Mas não é para ser obediente para qualquer adulto, né? Existe uma coisa que a gente chama do princípio da obediência. É diferente de ser obediente, né? É aprender a obedecer alguns adultos. E aí é preciso identificar quais adultos, né? A professora que dá aula para você, a diretora da escola, a moça que vem dizer na escola para você que você não pode jogar as coisas no chão. É para obedecer o pai, a mãe, a tia, ou seja, aquelas pessoas que têm uma convivência próxima. Isso ajuda muito a criança a entender e diferenciar um pouco, né? Então eu tenho que ser obediente com todo mundo, porque a violência, principalmente a sexual, chega como uma autoridade, né? E aí a criança, em geral, pode obedecer. E a segunda coisa que eu quero muito, né, explicar é que a gente precisa proteger aqui a criança daquilo que ela não consegue se proteger. Isso é importante, né? A criança vai andar de bicicleta pela primeira vez, pode cair, mas não vai ser um tombo fatal, nada muito sério. A gente não precisa proteger a criança numa situação dessa. Então a gente precisa reconhecer, como adultos que somos, que situações que a criança não consegue enfrentar sozinha, porque não tem defesa para tanto.
0: Agora, Luciana, quando a gente traz, né, esse tema, e aí eu falei agora há pouco, a gente gera, nos pais principalmente, uma angústia. Ai, mas eu vou falar sobre isso, mas isso não vai acontecer na minha casa, ou isso não vai acontecer com o meu filho. Ou eu tenho tanto medo disso que eu não consigo nem falar sobre isso. Como é que a gente chega também nessas famílias para trazer orientação, mas sem medo?
2: É. Eu acho que assim, o nosso esforço no Instituto Liberta é justamente, Thaís, convidar as pessoas a conversarem sem tabu sobre isso, né? Então, acho que tem o livro que eu lancei, que é direcionado para adultos compreenderem as violências sexuais. Porque a verdade é que nós adultos não entendemos muito bem a lógica desta violência. Tanto é que frases como não fale com estranhos é uma frase comum, e a maioria das violências sexuais não são praticadas por estranhos, mas são praticadas por familiares, né? Então, na lógica até, Roseli, de obedecer, né? De fato, a gente tem, eu concordo plenamente com o que você disse, a gente tem que ensinar a criança quem é a autoridade que ela deve obedecer, quem é que ela não precisa estar submetida. Mas também a gente se preocupa muito com o aspecto de que, às vezes, esta pessoa que, em tese, deveria ser a protetora, é a violadora, né? A gente sabe que as violências são muito intrafamiliares. Então, esse livro é uma conversa com adultos, para os adultos compreenderem essas violências. Agora, a gente lançou no Instituto Liberta uma outra cartilha, né? Um guia, na verdade, que é um guia para familiares e cuidadores de crianças de 0 a 10 anos. Ele está livre, vai lá no site do Instituto Liberta, baixa. Eu trouxe para as duas aqui um físico, mas vocês podem ir lá, baixar, compartilhar pelo WhatsApp, o que vocês quiserem. A gente dividiu por faixas etárias, 0 a 2, 3 a 4, 5 a 7, 8 a 10. E a gente ensina nesse guia como é que você pode conversar com crianças de 0 a 10 anos, de acordo com a faixa etária que elas estão, sobre esse tema. Então, vou dizer para você, prevenir a violência sexual não tem nada a ver com falar nem de sexo, nem de violência. E a gente ensina, por exemplo, que você ensinar uma criança a legitimar os seus sentimentos é uma forma de proteção. Vou dar um exemplo bem basiquinho aqui. Mas pensa só, eu, Roseli, quando os meus filhos caíam, o que que eu dizia? Começava a chorar, né? Caiu da bicicleta. Não, não, não foi nada, não foi nada, não foi nada, vem aqui, não foi nada, não foi nada. Tudo bem, deu tudo certo, mas não foi nada, dependendo da situação, é algo que deslegitima aquilo que a criança percebe. Então, ela sabe que está doendo, ela sabe que caiu, só que você, que é a mãe, que é a cuidadora, que é a protetora, está dizendo para ela que não foi nada. Então, ué, mas eu estou sentindo, mas ela está dizendo que não foi nada, então não foi nada. Isto, se você levar para um nível de violência e desconforto, por exemplo, em relações com outros adultos, pode ter consequências. Porque você, a criança, pode sentir um desconforto de sentar no colo de um tio, por exemplo. Só que ela não se sente legitimada com aquele desconforto. Não é? Ah, é manifestar o desconforto. Então, estou dando um exemplo que é muito simples, mas que fala de como você pode ajudar teu filho e tua filha a crescer mais fortalecido para enfrentar violências a partir de coisas como percepção de sentimentos.
0: Eu vou reforçar aqui, olha, agora na câmera fechada também, já o livro, né? Saber Liberta. Eu acho que isso é fundamental. Saber Liberta, informação liberta, e nunca é demais informação correta. E é isso que fica aqui, como disse a Luciana, está disponível gratuitamente. É só você baixar, ler, compartilhar bastante. Manda, aí vale o grupo da escola para você compartilhar com as outras mães. Tá aqui a indicação. A pausa é rápida, a gente volta já já com o programa Seus Filhos para conversar mais sobre esse assunto.

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1: Vamos juntos aqui nos 96,9 da Band News FM São Paulo. Atenção, porque continua bem difícil o trânsito pela marginal do Rio Tietê no sentido Castelo Branco por causa de um alagamento mais cedo ali na altura da Ponte das Bandeiras. Em tese, o alagamento não existe mais, não existe mais bloqueio de pista, mas o congestionamento pela cidade de São Paulo e em especial na marginal do Rio Tietê no sentido Castelo Branco continua muito ruim. Então, se você puder evitar essa região, vai fazer um bom negócio. E não só na altura da Ponte das Bandeiras, como tem reflexo pela extensão da marginal do Tietê e, em especial, no sentido Castelo Branco. Então, você enfrentando bastante dificuldades, seu caminho depende da marginal do Rio Tietê. Dia de muita chuva, amanhã de muita chuva neste sábado. E o Matheus Jung está com a gente para trazer uma atualização, um balanço sobre os impactos desse temporal na capital paulista. Bom dia para você.
2: Bom dia, Lê. É, exatamente. A principal estação meteorológica na capital, o Mirante de Santana, registrou entre as 9 horas da manhã de ontem e as 9 horas da manhã de hoje, 75,4 milímetros de chuva acumulado. Esse é o maior registro neste período por todo o Brasil. O registro de 198,2 milímetros de chuva para setembro já é o quarto maior de todo o histórico nacional desde que começou o registro em 1943. Um gabinete de crise foi montado pelo governo estadual desde a tarde dessa sexta-feira. Tem ocorrência na Penha ainda, os bombeiros estão atuando, duas pessoas morreram por causa de um desabamento de uma casa, outras duas foram resgatadas e enviadas ao hospital. Outros desabamentos foram registrados também no bairro de Sapopemba, não houve feridos. 24 pessoas estão desalojadas neste momento, nesse desabamento de Sapopemba. E outro desabamento também foi registrado em Jabaquara, na zona sul da capital. 14 pessoas estão desalojadas, também não há feridos.
1: Obrigado, Matheus. Ao longo da programação, mais detalhes sobre a chuva.
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2: Deixa eu saber mais do trânsito aqui pela capital paulista com o Robson Ramos. Bom dia pra você.
3: Bom dia, Alexandre Bentivoglio, pra você, pro ouvinte da Band News FM mais uma vez. Mais do trânsito aqui na Band News FM com destaque agora para a condição do caminho de quem está pela Avenida Interlagos no caminho do centro, com lentidão ali da ponte Jurubatuba até o cruzamento com a Avenida das Nações Unidas. Também tem lentidão entre a Irvante Sajiquian e a Rua José Neves. Pro bairro tem lentidão da Praça Ministro Pedro Chaves na saída da Washington Luiz até a altura da José Neves, depois melhora. 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
2: Tem informação chegando com o ouvinte também aqui no WhatsApp 11999592100, dizendo que a avenida, que a rodovia Presidente Dutra, no sentido de São Paulo, tem impacto por causa desse alagamento na marginal do Rio Tietê. O motorista enfrentando congestionamento por 5, 6, 7 quilômetros na chegada à capital paulista. Então, a partir ali do quilômetro 224, 225, a situação já fica bem complicada pela rodovia Presidente Dutra em direção a São Paulo.
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Agora são 11 horas 21 minutos, mais uma vez atualizando os principais destaques do dia. O presidente do Supremo Tribunal Federal, ministro Edson Fachin, recusa o pedido do ministro Alexandre de Moraes para que sejam analisados juntos as suspeitas contra ele e os questionamentos sobre a atuação do ministro André Mendonça nas investigações do Banco Master e das fraudes no INSS. A intenção de Moraes era que todos esses temas fossem abordados na sessão convocada no plenário do STF para a próxima terça-feira, às 10 horas da manhã. No entanto, o presidente do Supremo Tribunal Federal rejeitou essa hipótese. Moraes havia solicitado também que fosse retirada a quebra de sigilo de todos os... que fosse retirado o sigilo de todos os procedimentos contidos e relacionados às investigações da Operação Compliance Zero da Polícia Federal, ligada ao caso envolvendo o Banco Master. Essa sim, o presidente do STF aceitou, e ao longo das últimas horas a gente vem acompanhando a retirada, a revelação desses documentos que fazem parte do inquérito. Além disso, o presidente do Supremo Tribunal Federal marcou para o dia 23 a discussão sobre os questionamentos envolvendo a atuação do ministro André Mendonça na condução deste inquérito. Então, no dia 20, haverá essa sessão, terça-feira, às 10 horas da manhã, no Supremo Tribunal Federal, em que serão tratadas as questões envolvendo o ministro Alexandre de Moraes. E no dia 23, aí sim, o Supremo vai analisar a atuação do ministro André Mendonça. Nos outros destaques do dia, vamos falar de eleições.

0: A Justiça Eleitoral rejeita a candidatura de Antony Garotinho ao governo do Rio de Janeiro. Informações com Luiz Eduardo Castro.
1: O Tribunal Regional Eleitoral do Rio indefere por unanimidade o registro da candidatura de Antony Garotinho, do Republicanos, ao governo do estado. A decisão foi tomada nesta sexta-feira pelo colegiado do TRE Fluminense e teve como base uma condenação do ex-governador por improbidade administrativa. Segundo a Justiça Eleitoral, Garotinho teve os direitos políticos suspensos, o que impede que ele seja votado. O julgamento teve como relator o desembargador eleitoral Bruno Bodar. Foram consideradas procedentes as impugnações apresentadas contra a candidatura pelo Ministério Público Eleitoral, pelo Partido Novo e por uma coligação adversária. A decisão ainda não é definitiva. Antony Garotinho pode recorrer ao Tribunal Superior Eleitoral em Brasília. Em nota, ele afirmou que, apesar da indignação, não há surpresa com a decisão do tribunal e reforçou que é candidato ao governo do estado.
0: Os funcionários do Banco do Brasil decidem encerrar a greve que já durava dois dias.

plano de carreira e remuneração. Também estão previstas medidas para combater o endividamento dos funcionários e financiamento sem juros para pais de filhos com deficiência.

0: A proteção de crianças e adolescentes continua sendo assunto aqui do programa Seus Filhos. Eu, Thaís Dias, sigo na sua companhia, Roseli Saião também. E hoje a nossa convidada por aqui, diretora-presidente do Instituto Liberta, Luciana Temer. Eu vou convidar vocês para ouvir uma adolescente, a Giovana Bandeira, de 18 anos. Ela vai falar um pouquinho sobre, principalmente, como essa discussão, né, de proteção das mulheres, de proteção das crianças e adolescentes, é percebida por ela. Vamos dar uma olhada.
1: Violência de gênero e a ineficiência na criação de leis que protegem as mulheres são uma deficiência social que a gente vê cada vez percorrendo mais ao longo dos anos. A falta de leis realmente eficientes que protegem as mulheres e a falta como esse assunto não é tratado com seriedade, como machismo e misoginia, que muitas vezes é visto como mimimi, acaba acarretando numa sociedade cada vez mais desigual.
0: Eu queria trazer até um outro trecho desse livro, né? Educar para Proteger, que a Luciana lançou recentemente em parceria com o Senac, falando aqui que, diferentemente da violência contra a mulher, cujo enfrentamento já avançou a passos largos, e a gente fala de 20 anos da Lei Maria da Penha, por exemplo, né? Temos a lei do feminicídio já com essa condenação. O combate à violência sexual contra crianças e adolescentes está engatinhando e, para a maioria das pessoas, permanece aquela sensação de que se trata algo distante da própria realidade, sobre aquilo que não é preciso pensar. E aí, eu queria trazer esses dois tipos de violência, né, que são muito impactantes: a violência contra a mulher, a violência contra as crianças e os adolescentes, a violência sexual. As mulheres, durante muito tempo, viveram uma realidade de serem importunadas sexualmente no transporte público e vivem isso ainda hoje. Eu não conheço, assim, mulheres adultas que não passaram por uma situação de serem, né, tocadas por homens sem a permissão, sem o consentimento, em eventos públicos, em locais públicos, ou até mesmo em locais privados. Muitas meninas não conseguiam, apesar de ter a vontade de dizer não para os seus companheiros, porque elas não tinham a informação de como fazer isso. E eu queria ouvir vocês duas exatamente sobre isso, porque a gente falou muito de consentimento. E aí, nos dois casos, essa ideia de consentimento ainda gera uma discussão e uma nuvem em cima disso, né? Vou começar com você, Roseli, então.
2: Pois é. É bom a gente lembrar um pouco as nossas tradições, né? O casamento nunca exigiu consentimento posterior ao sim do casamento. É importante a gente lembrar que aquele sim que foi dado foi naquela situação específica. Agora, daí para frente, a mulher precisa dar o consentimento para tudo, para absolutamente tudo, né? E não é só para o relacionamento sexual, mas para atitudes, por exemplo, financeiras, econômicas, palavras que são dirigidas a outras pessoas na frente dela ou a ela mesma. Então, é importante que a mulher tenha consciência disso. Em alguns países, uma das primeiras perguntas que são feitas para a mulher que se diz que sofreu um estupro, por exemplo, né, é: você deu consentimento? Você disse não? Esse é o sinal para a justiça desses países de que sim, ela foi submetida sem a vontade dela.
0: Luciana, eu queria te ouvir, né? Porque é muito difícil isso, né?
3: Eu acho que eu queria fazer uma distinção aqui, quer dizer, que já está colocada, obviamente, pela pergunta, que é mulheres e meninas, né?
0: Sim.
3: Então, primeiro, que a gente tem uma grande confusão nesse país, porque a gente mistura meninas e mulheres. E a gente tem brigado muito para que a gente possa separar. Meninas são meninas, mulheres são mulheres. E vou dar um exemplo muito simples aqui para vocês. Quando a gente fala de estupro, Roseli, no imaginário popular, a gente pensa em mulheres. Mas mais de 64% dos estupros no Brasil são contra meninas de menos de 14 anos. Quando eu puxo essa régua até 17 anos, dá quase 80% dos estupros registrados no Brasil, né? E por que que eu estou insistindo aqui nessa diferenciação, que o nosso

0: imaginário às vezes não faz, porque a gente está falando de diagnóstico. Quando a gente pensa que mulher é vítima de violência, quando a mulher é estuprada, você fica pensando em construção de educação e políticas públicas para mulheres. Não estou dizendo que não é importante, gente, é importantíssimo, mas, como eu digo no meu livro, a gente avançou nos últimos 30 anos e tornou visível esta violência, que é patrimonial, que é física, que é verbal, enfim, todas essas coisas que a Roseli já anunciou. Então, eu insisto aqui que a gente tem que falar de proteção de meninas, porque se a gente falar, Thaís, de proteção de meninas, talvez a gente tenha que falar menos de proteção de mulheres lá na frente. E aqui a gente volta para o tema da educação, né? Da educação de meninos e meninas, porque essa educação é dos dois. E volto para o guia Saber Liberta. Por exemplo, quando você ensina uma criança que o corpo dela é dela e que ninguém pode tocar, você tem que ensinar também que o corpo do amiguinho é dele e que ele também não pode tocar, que ela também não pode tocar, não é? Porque é uma via de mão dupla. Ninguém pode tocar no meu, mas eu também não posso tocar no de ninguém. Então, eu acho que a gente tem que começar a enxergar de verdade. Esse programa de vocês é tão importante, porque a gente está falando de filhos, né? E filhos, a gente fala de educação, mas mais do que educação, a gente fala de formação. Como é que você forma os filhos? E aí, eu tenho que voltar para o desafio permanente, que é formar filhos numa era em que as redes sociais estão conversando com seus filhos muito mais tempo do que você, né? E de forma misógina, ganhando dinheiro com isso. Então, é preciso entender a lógica, eu falo isso, explico isso no livro, quer dizer, a lógica dos algoritmos. Como é que os algoritmos, como é que você tem um menino, Thaís, de 13 anos, que tudo que ele quer é arrumar uma namorada, ou porque ele está muito bravo, ou porque ele tomou um fora de uma menina, e ele vai lá na internet e ele escreve assim, como conquistar meninas, ou meninas são insensíveis. E aí começa a aparecer coisas para ele, começa a aparecer coisas, e quando você vê, ele está começando a ver vídeos absolutamente misóginos, dizendo que mulheres são perversas, que têm que ser punidas e tudo mais. E ele ouve aquilo num primeiro momento e aquilo é estranho para ele. Não foi isso que ele aprendeu com os pais dele. Os pais dele não ensinaram isso para ele, né? Então, aquilo é estranho. Mas, de repente, aparece um outro vídeo com outro especialista dizendo a mesma coisa e outro dizendo a mesma coisa e outro, porque é assim que funcionam os algoritmos. E aí, de repente, ele se convence de que é isso mesmo. A gente, eu brinco outro dia que eu comprei sopa de ossos. Alguém já comprou sopa de ossos?
1: Não.
0: Ah, sopa de ossos. Não cai no seu algoritmo ainda. Sopa de ossos são uma maravilha para a saúde. Gente, eu sou pós-graduada, tenho 57 anos e eu comprei a sopa de ossos. Entendeu? Porque apareceu um monte de gente dizendo as maravilhas da sopa de ossos. Agora, você imagina um moleque de 13 anos de idade dizendo quanto as mulheres são perversas, perversas, perversas e que tem que ser punidas.
1: E aí, você citou as redes sociais. Eu ia até para um outro caminho, mas eu vou para esse caminho, Roseli. Porque aí a gente tem... Vieram várias abinhas aqui quando você foi falando, né? E eu vim pensando, tem esse aspecto da misoginia que vai sendo ali colocada o tempo todo. E tem um aspecto da adultização e da erotização. E aí a gente fala de crimes, por exemplo, como estupro virtual, né? Que muita gente nem sabe o que é e como se proteger. E aí você olha, eu tenho uma filha de 13 e um menino de 9. E aí você olha ali, ah, ele está no quarto, está protegido. Ela está no quarto, está protegida. Mas se tiver com o celular na mão, essa proteção é simples e ilusória, né, Roseli? Uhum. E é isso que os pais precisam estar atentos, porque hoje o perigo está aqui, na palma da mão.
2: Exatamente. Aliás, este, né, na mão de criança e adolescente, sem tutela alguma, sem conversa alguma, é aquilo do qual a criança e o adolescente não consegue se proteger sozinhos. É preciso acompanhamento dos pais. E eu sempre aviso, gente, não se trata de ir escondido ver o que o filho fez na internet. Não é isso. Antes de o filho começar, a filha começar a ir ver a internet, é preciso que eles façam ali um contrato, um acordo, um combinado, como as escolas adoram falar, né? Olha, você vai entrar, eu não vou estar o tempo todo vendo o que você faz, mas de vez em quando eu vou ver com quem você fala, o que você fala, o que você ouve, o que você vê, que site você visita, que páginas você segue. Isso é uma maneira de proteger você. isso precisa ser dito para a criança, né? O mesmo para o adolescente. É 13, 14, 15 anos. Eu sempre achei a fase mais difícil da adolescência. Porque eles estão gritando de liberdade, não sou mais criança, mas ainda não amadureceram. Isso leva tempo, experiência, prática de vida. Por isso que eu acho esses os três primeiros anos, depois dos 12, os mais arriscados, eu diria. Então, não pense que ele é adolescente, tem 13, 14 anos, que ele pode se virar sozinho na internet.
1: E a gente vai falar muito mais sobre a proteção de crianças e adolescentes aqui no programa Seus Filhos. Não sai daí, a gente volta já.

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1: E a gente já vai direto para saber das condições do trânsito na marginal do Rio Tietê com Robson Ramos.
2: Segue o bloqueio total da marginal Tietê na altura da Ponte das Bandeiras e na altura da Casa Verde no sentido da rodovia Castelo Branco. Continue não entrando na marginal, fazendo caminho alternativo por parte da Radial Leste, até porque depois do metrô Belém ela trava, tem a Celso Garcia e a Rangel Pestana para você fazer esse caminho também, tem a possibilidade de ir pela Salim Faramaluf até a região sul e usar a Bandeirantes para chegar lá pela Marginal Pinheiros. Você pode também seguir no paralelo da Tietê e chegar lá pela Ponte do Limão até o sentido Castelo Branco. Para Ayrton Senna, tem congestionamento entre o Cebolão e a Ponte Anhanguera, ali a pista expressa está bloqueada por causa de água. Para quem vai mais à frente da Bandeirantes até a freguesia do Ó e a pista lateral bloqueada. 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
4: Cidade de São Paulo com médio de temperatura na casa dos 18 graus agora, e a tendência para as próximas horas é que a gente ainda tenha condição para chuva aqui na capital paulista, menos chuva do que aquela que veio durante a madrugada, né? Chuva muito forte durante a madrugada. Ao longo das próximas horas, a tendência é de uma chuva um pouquinho mais fraca. E de noite ainda tem previsão de chuva, mas aí só uma garoa, de fato. Então, expectativa de pancadas isoladas pela capital paulista, atenção a isso. Afinal, aqui na capital paulista, o que a gente viu nessas últimas horas foi um impacto muito grande no trânsito devido a essas chuvas. Houve alagamento da pista da Marginal do Rio Tietê, no sentido da Castelo Branco, na altura da Ponte das Bandeiras. Isso teve impacto por toda a extensão da Marginal do Rio Tietê e ainda tem muita gente parada no trânsito ainda na Marginal do Rio Tietê.
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2: Agora 11 horas 43 minutos, de novo girando com os principais destaques deste dia 12 de setembro de 2026, desta manhã de sábado. O relatório da Polícia Federal revela a relação entre o senador Jax Wagner e um aliado de Daniel Vorkar, uma pessoa próxima ao ex-dono do Banco Master. Os detalhes chegando com a Janaína Moradillo.
3: O relatório da Operação Complice Zero, realizada pela Polícia Federal, aponta indícios de crimes de corrupção e lavagem de dinheiro contra o senador Jax Wagner. O documento descreve uma relação próxima entre o senador e o empresário Augusto Ferreira Lima, ex-sócio do Banco Master. Foram identificadas 74 ligações entre novembro de 2023 e maio de 2025. As conversas somam mais de 5 horas. As informações constam nos documentos do inquérito do caso, que teve o sigilo retirado pelo ministro do STF, André Mendonça, ontem. O relatório também indica que o senador receberia ou solicitaria vantagens e favores, enquanto o empresário os concederia. O senador Jax Wagner ainda não se pronunciou sobre as informações da quebra de sigilo.
2: Será transferido de prisão o ex-deputado estadual do Rio, acusado de ter relação com o Comando Vermelho. Informações com João Boeri.
4: O ex-deputado estadual Thiago Raimundo de Oliveira Santos vai ser transferido para presídio federal. A determinação é do Tribunal Regional Federal da 2ª Região, que recebeu denúncia do Ministério Público Federal contra TH Joias e outros 5 acusados de envolvimento com esquema de corrupção ligado ao Comando Vermelho. TH vai responder, entre outros crimes, por organização criminosa majorada, tráfico de drogas e corrupção ativa. Segundo o MPF, a infiltração de integrantes da Assembleia Legislativa do Rio no Comando Vermelho e em secretarias estaduais para atuar no comércio ilegal de armas.
2: O Palmeiras entra em campo hoje tentando reassumir a liderança do Brasileirão. Detalhes com Lucas Belotti.
5: Com o departamento médico cheio e sem muitas opções no banco, o técnico Abel Ferreira deve levar a campo um Palmeiras sem grandes mudanças para o clássico contra o São Paulo pelo Brasileirão. O Jockey Rei tem bola rolando hoje, às 18h30, na Casa do Verdão. Entre as trocas no time titular, duas são certas. Barbosa e Marlon Freitas, suspensos, estão fora. Abel Ferreira também não estará no campo após sofrer um gancho do STJD. Para as vagas, Lucas Evangelista deve ser escolhido no meio-campo, com Emiliano Martínez em caso de manutenção dos três zagueiros, e Felipe Anderson para uma linha de 4, brigando pela outra vaga. Um ponto atrás do líder Flamengo, o Verdão pode dormir na ponta em caso de vitória no clássico. A Band News FM transmite o Choque Rei hoje, já a partir das 5h20 da tarde. A narração é de Marcelo Duó.
2: Do outro lado do clássico, São Paulo busca ampliar a boa fase, ou pelo menos mantê-la. Fala, Lucas Cardamone.
6: O São Paulo enfrenta hoje o Palmeiras fora de casa em busca da terceira vitória consecutiva no Campeonato Brasileiro. Já de olho na partida da próxima terça-feira contra o Boca Juniors pela volta das quartas de final da Sul-Americana, o técnico Dorival Júnior pode poupar alguns titulares no clássico. O tricolor busca quebrar um tabu de quase 5 anos no confronto, já que a última vitória do clube sobre o Verdão no Campeonato Brasileiro foi em novembro de 2021. Ontem, o clube anunciou o último reforço na janela do meio do ano. O lateral direito Pedro Lima, de apenas 20 anos, chega por empréstimo do Wolverhampton, mas não fica à disposição hoje. Palmeiras e São Paulo têm transmissão da Band News FM já a partir das 5h20 da tarde, com a narração de Marcelo Duó.
2: Acompanham essa partida os ouvintes de São Paulo, Porto Alegre, Curitiba, Brasília, João Pessoa, Manaus, Belo Horizonte, Goiânia, Salvador e Fortaleza.

0: segue falando sobre proteção de crianças e adolescentes. Eu, Thaís Dias, sigo por aqui. Roseli Saião também sempre ao meu lado. E hoje conosco, diretora-presidente do Instituto Liberta, Luciana Temer, está aqui conosco. Seguimos nessa reflexão sobre proteção das nossas crianças e adolescentes e falamos, né, dos perigos das redes sociais. Mas eu pensei aqui, me coloquei na função de mãe, né, não só de mediadora, porque a gente fica muito na dúvida, Roseli, do que pode e o que não pode, né? Porque ao mesmo tempo que eu tô aqui apresentando o programa aos seus filhos, ouvindo as suas orientações sempre, às vezes eu me sinto perdida, porque eu olho, esses 13 chegaram muito rápido, eu acho que você piscou e você não percebeu. Eles querem liberdade, eles querem mais autonomia, mas não têm essa maturidade. E aí, posso ir no clube sozinha? Ah, mas eu posso ir no shopping sozinha, no cinema? E você vê um monte de notícias chegando e casos de estupro coletivo e casos de estupro virtual, você vai ficando muito tenso. E aí eu me coloco naquela posição, imagino que você, que é pai e mãe, avô, avó, também se coloca nessa posição de deixo, não deixo, até quando eu deixo, né? De que forma eu deixo. Como é que a gente toma essa decisão, Rosinha?
1: Bom, a primeira coisa que eu preciso avisar todo mundo, nós vamos errar. Não há maneira de a gente acertar sempre. E alguns erros que a gente comete, a gente só vai saber lá na frente, quando eles forem adultos. Eles vão contar, lembra quando você fez tal coisa? Pois é, me prejudicou nisso, naquilo. Então, o que a gente precisa é estabelecer aqui dentro da gente, né? Sabe aquela hora que as crianças vão dormir e a gente fica pensando? Essa hora que a educação acontece, porque é aí que eu penso, né? Eu vou deixar ir ao shopping sozinho ou não vou? Aliás, a gente pode adiantar algumas questões, né? Porque hoje ele se comporta de uma maneira muito massiva. É, quase todos os adolescentes deste grupo social se comportam assim, querem fazer isso, querem comprar aquilo. Então é preciso que eu tome a decisão, considerando alguns itens dos meus valores, dos valores familiares, das tradições dessa família, da moral, da comunidade, da família. E aí avaliar sem medo de ser careta. Isso não vou deixar ainda não. Por enquanto ela tem 13. E sabe, aos 15, sim, vai sozinho ao shopping. Mas os 13 é cedo, porque eles são impulsivos e quando eles estão em grupo, a moral é do grupo. Ou seja, não há moral familiar por trás segurando isso.
0: Agora, Luciana, eu vou fazer uma provocação que eu já ouvi de alguns pais, né? E o meu filho, até recentemente, de 9 anos, a gente conversando sobre algumas coisas de redes sociais, ele falou assim: mãe, você problematiza tudo. E a gente problematiza tudo, né? Na cabeça da gente, a gente vai calculando ali os riscos. E um pai uma vez falou pra mim assim: olha, mas vocês falam tanto de proteção de criança e adolescente, que não pode tocar, que não pode mexer. Vocês vão criar uma geração de meninos e meninas que vão ser extremamente traumatizados com os próprios corpos, que não vão conseguir, por exemplo, se libertar sexualmente. O que você diria para esses pais?
2: Bom, primeiro, não sou especialista nisso, né? Vamos lá fazer essa ressalva. Mas deixa eu só pegar um gancho da Roseli, só para dizer o seguinte. Roseli, quando os meus filhos tinham exatamente essa idade, eu lembro que eles falavam para mim assim: mas todo mundo vai. Eu falava: mas você não é todo mundo. Entendeu?
0: Eu falo, eu acho que é uma frase unânime de todas as mães.
2: Mas você não é todo mundo, porque a gente tem que ter consciência de que a gente tem que ir de acordo com o que a gente acha correto, né? Eu discordo plenamente, totalmente, dessa preocupação de que o cuidado e os alertas podem levar a uma... há um problema em relação à sexualidade. Eu acho que o contrário, né? Eu acho que e quando eu falo de sexualidade aqui, eu tô falando, lógico, a gente tá falando de adolescente, não tá mais falando de criança, porque com criança você não vai falar de sexualidade, você vai falar de proteção, mas que com um adolescente você vai falar sim de sexualidade, e você vai falar de uma sexualidade que é saudável, que é responsável, né? Você tem que falar sobre isso. Então não é só sobre o não, mas sobre o como. Então eu acho que a gente tem que por isso que eu digo, nós adultos precisamos estudar, entendeu? Se a gente não estuda, a gente não consegue conversar, né? Então assim, a gente precisa estudar para poder conversar com os nossos filhos. Agora, eu queria fazer um alerta ainda com a história da preocupação e do cuidado. Thaís, você sabe que a gente tem um dado objetivo, que é do Conselho Nacional de Justiça, que mostra que de 2020 para 2024, o número de adolescentes que praticaram atos infracionais, né? Adolescente não pratica crime, pratica ato infracional, equivalentes a estupro, dobrou de 2020 para 2024. Ou seja, você tinha 20 adolescentes, não é esse o número, é muito maior, 1.800 qualquer coisa, passou a 4 mil, 5 mil. Né? O que significa isso? Por que a gente teve um aumento tão grande de crimes sexuais praticados por adolescentes? Aí eu queria lembrar com vocês o que aconteceu em 2020, não é? Pandemia, lockdown, as crianças e adolescentes nas telas. A gente ainda, Roseli, sem saber os perigos da tela, porque a gente não sabia. Hoje a gente sabe, mas a gente não sabia. Então, você teve uma leva de meninos e meninas, mas sobretudo meninos, que cresceram influenciados pelas redes, pela pornografia, sem a gente se dar conta. Então, não, Thaís, eu acho que a gente não vai assustar filho nenhum conversando e colocando limites, não é? Mas para fazer a conversa certa, precisa estudar.
1: Agora, deixa só emendar. Há coisas que eles veem na internet que podem trazer problemas. E não aquilo que o pai e a mãe vão conversar a respeito.
3: Ali, esse é um ponto que eu ia entrar agora para a gente conversar nessa reta final do programa Seus Filhos, que é a forma de conversar. A gente criou um tabu, né, para falar de determinados temas. E colocou principalmente um tabu quando esse tema é tratado pela escola. Então, por exemplo, educação sexual não pode tratar na escola. Né? Ah, mas falar disso é só a parte biológica. Não pode passar desse assunto. Ah, mas na minha casa eu não me sinto confortável, então esse assunto não entra. Uhum. A gente precisa quebrar essas barreiras, né, Roseli? Porque informação e informação de verdade, a gente mostrou ali, o saber liberta, é isso, né, Roseli? Com base em informação correta, você toma decisão normalmente mais precisa, né?
1: Isso. Vou pegar a frase dela. Para conversar com os nossos filhos, a gente precisa estudar. Educação sexual, gente, não é falar do coito, da relação genital, não é isso. Mas é falar de tudo aquilo que antecede esse ato. Muito antes. Na verdade, esse ato sexual é tratado na aula de ciências biológicas. Eles ensinam o aparelho reprodutor, como funciona, como não funciona, como acontece a gravidez. Não é disso que a gente precisa ensinar. Aliás, gerações e gerações passaram sem aprender isso, a não ser na aula de biologia, né? O que a gente precisa falar é exatamente assim, a respeito dos valores, dos sentimentos, das emoções, do respeito a si, do respeito ao outro. Toda escola tem uma educação sexual, a maioria delas caótica, que começa assim, não pode namorar no recreio. Mas o que é namorar? Ficar conversando junto não é namorar? É só pegar na mão e beijar que é namorar? Eles não discutem isso. Eles decretam, né? Aí tem uma educação sexual embutida. Os alunos estão aprendendo alguma coisa. Que a escola não é lugar de namorar, só escondido.
2: É.
1: E vai por aí.
3: E aí você entra nessa ideia da proibição, né? Que acaba gerando um interesse ainda maior, muitas vezes, principalmente quando a gente está falando de adolescente. Reta final do programa Seus Filhos, eu queria te convidar, Luciana, para você deixar um recado para os pais, para as mães, mas também para os professores. E a gente tem um círculo de pessoas que cercam os nossos jovens, né? As crianças, os adolescentes. São os tios, são os padrinhos, os avós, que podem contribuir muito para esse círculo de proteção, né?
2: Então, o meu convite aqui é para que vocês conheçam o trabalho do Instituto Liberta, entendam um pouco mais sobre este assunto, saibam que não é tão difícil assim falar sobre proteção. E aqui, a gente separa sempre, viu, Roseli, principalmente nas escolas, você fala de proteção de crianças e adolescentes contra a violência e fala de sexualidade saudável e responsável com jovens, né? Queria convidar, então, os adultos a entenderem melhor desse assunto, quebrar o tabu e falar com propriedade, né? Se apossar dessa questão. E as escolas, né? Eu, só para dar um spoilerzinho aqui, esse guia é o guia que está disponível no site do Liberta, é para familiares e cuidadores, mas a gente está capacitando toda a rede pública de Santos agora, do município de Santos, em São Paulo, A gente está capacitando educadores de 0 a 10 anos para fazer atividades em sala de aula, Roseli. E aí, a partir do ano que vem, isso vai estar disponível também no site do Liberta para os educadores, professores e professoras que quiserem.
3: A gente está nessa reta final, Roseli, mas antes está aqui, hoje, a nossa dica, né? Está aqui nas nossas mãos para você que está acompanhando no Dial. Eu vou ler o nome dos livros, essas indicações que trazem informações corretas, do jeito que a gente sempre sugere, né? Que você vá atrás, procure autores que possam contribuir, sites que possam trazer essa informação. Esse é o livro Saber Liberta, que essa cartilha está gratuita. Essa aqui você pode entrar no site do Instituto Liberta que você vai conseguir ter acesso e compartilhar à vontade. Aqui também, Educar para Proteger, esse livro que foi lançado recentemente pelo Senac, pela Luciana Temer, e a gente indica também muito, porque traz essa informação, como ela disse, para você conhecer a informação, para você educar com consciência. Roseli, fica aqui, né, o nosso carinho especial para a nossa convidada de hoje.
1: Muito.
3: Luciana Temer, muito obrigada mais uma vez.
2: Obrigada, eu que agradeço. É sempre um prazer imenso estar aqui falando com vocês.
1: Nós também.
3: Olha, quero aqui falar do nosso time, né, que sempre colabora com a gente para colocar esse programa no ar, dizendo aqui o nome de todos eles. A produção da Beatriz Alencar, a produção aqui no estúdio do Rafael Henrique e da Marcela Pereira, a edição do Pedro Salles e a sonorização do José Antônio de Araújo. Agradecendo sempre a você que nos acompanha na Band News, pode e deve participar. Ficou com alguma dúvida, quer sugerir um tema para a gente conversar aqui no nosso programa? Mande um e-mail para seusfilhos@bandnewsfm.com.br ou nos acione nas redes sociais @ThaísBDias, Thaís com H, ou @RoseliSayão, Roseli com Y, Sayão também. Roseli, meu beijo para você mais uma vez e até a próxima.
1: Obrigada. Eu tenho que agradecer as conversas que eu tenho com Thaís. Agradeço principalmente a Luciana hoje e a vocês que nos acompanham. Muito carinho.
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0: Agora é 12:01. Seguimos juntos aqui na atualização das principais notícias desse sábado. Hoje é dia 12 de setembro de 2026. O Supremo Tribunal Federal não vai analisar junto os casos de André Mendonça e Alexandre de Moraes. Detalhes chegando de Brasília com o repórter Rafael Procópio.
1: O presidente do STF, Edson Fachin, negou o pedido do ministro Alexandre de Moraes para que o caso envolvendo André Mendonça fosse julgado no mesmo dia que o dele. Está previsto para esta terça-feira o julgamento em plenário da possibilidade de investigação de Moraes. O pedido é embasado pelas mensagens encontradas pela Polícia Federal ligando o ministro a Daniel Forcaro. A situação é o motivo principal da guerra institucional no Supremo entre Mendonça e Moraes. Como resposta, Moraes pediu para que Mendonça fosse incluído no inquérito das fake news, argumentando que o ministro tem escolhido os temas de investigação e favorecendo determinado grupo político. Apesar de negar o julgamento conjunto, Fachin marcou para o dia 23 de setembro a questão de Mendonça e o plenário também deve decidir se ele irá ou não ser investigado. Mesmo que esteja marcado para terça-feira o julgamento de Moraes, há diferentes correntes no Supremo neste instante, que pedem desde um julgamento sigiloso, sem a transmissão ou presença de outras pessoas, até o adiamento da questão, algo já defendido por Gilmar Mendes.
0: Hoje é dia da cantora Demi Lovato no Rock in Rio. Informações com a Fernanda Caldas.
2: Depois de um dia voltado ao K-pop, o Rock in Rio se prepara para receber neste sábado a diva pop Demi Lovato no palco Mundo da Cidade do Rock. Os fãs já se concentram e fazem filas para esperar a abertura dos portões. Além dela, a banda Maroon 5, que também faz sucesso, se apresentará no festival. No palco Sunset, o sucesso brasileiro João Gomes entra no palco às 8h10 da noite. Além dele, outros rappers e MCs também compõem as apresentações. O Rock in Rio termina neste domingo, dia 13.
0: O boxeador brasileiro Herbert Conceição consegue manter o cinturão após vencer uma luta nos Estados Unidos. O destaque de Janaína Moradillo.
3: O baiano Herbert Conceição nocauteia o mexicano José Adame Chiu e mantém o cinturão latino-americano. Esse foi o 12º triunfo na carreira profissional do boxeador. O duelo da categoria dos supermédios aconteceu ontem na Califórnia. Após dominar o confronto, Herbert venceu com um nocaute técnico no 8º round, 2 antes do final da luta. Com o resultado, o campeão olímpico manteve a invencibilidade. Agora são 12 triunfos, sendo 6 por nocaute.

0: Os advogados do perito Eduardo Taliaferro acusam o ministro Alexandre de Moraes do Supremo Tribunal Federal e o procurador-geral da República, Paulo Gonê, de perseguição política e violação de direitos fundamentais. Num documento enviado a uma comissão ligada à Organização dos Estados Americanos, a OEA, a defesa pede a suspensão da ordem de prisão e do pedido de extradição de Taliaferro, que vive atualmente na Itália. Ex-chefe da Assessoria Especial de Enfrentamento à Desinformação do Tribunal Superior Eleitoral, ele afirma ter recebido pedidos do gabinete de Moraes para produzir relatórios sobre parlamentares e pessoas investigadas por atos antidemocráticos. Segundo Taliaferro, os pedidos eram feitos por mensagens e alguns documentos teriam sido produzidos com datas retroativas para dar a impressão de que as investigações já existiam antes. Ele também afirma que as orientações partiam do juiz auxiliar de Moraes, o desembargador Ayrton Vieira, que teria pedido a exclusão dessas mensagens.
1: Recebia via WhatsApp, né, pedidos do gabinete do Moraes, tanto no TSE quanto no STF, para identificar pessoas com vídeos que ele enviava, com falas que enviavam para ele, e a gente produzia esses relatórios e encaminhava para o Supremo Tribunal Federal.
0: Na época das acusações, Moraes afirmou que os procedimentos adotados nas investigações eram oficiais, regulares e documentados. Taliaferro foi exonerado do TSE em 2023 e passou a ser investigado no ano seguinte em um inquérito conduzido por Moraes. Agora, a defesa questiona justamente o processo que levou ao pedido de extradição. Segundo os advogados, a medida tem como base um mandado de prisão secreto que nunca teria sido incluído no processo, nem apareceria nos sistemas policiais. Taliaferro afirma que passou a sofrer pressão depois de tornar públicas as denúncias e diz que não pretende recuar.
1: Então é um absurdo. Você vê que cada vez que eu falo na mídia, ele acelera, ele tenta me pegar, me pressionar e me assustar, o que não tem surtido efeito nenhum, porque eu não tenho medo e eu vou continuar fazendo.
0: A defesa de Taliaferro sustenta que o caso deve ser analisado pela comissão da OEA por envolver, segundo os advogados, possíveis violações de direitos fundamentais.

0: À medida que o Brasil avança na adoção de novos documentos de identidade, os fraudadores também adaptam seus golpes. Modelos de carteira de identidade nacional, a CIN, e do documento nacional de identidade já estão sendo adulterados com alterações de fotos, nomes e outros dados para tentativas de validação de identidade, aberturas de contas e em nome de terceiros e contratação de serviços. Esses registros reacendem o alerta para prevenção contra fraudes e golpes. A gente tem até essa vinheta aqui que a gente usa nesse tipo de situação, campanha da Band News FM.
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0: Porque também esses golpes têm atingido os documentos aqui do Brasil. Quem traz as informações é o Moisés Mororó.
2: No segundo trimestre de 2026, os dois formatos estavam presentes em quase um em cada quatro das tentativas de fraude envolvendo documentos analisados pela Serasa Experian, primeira e maior data tech do Brasil. A presença de novos modelos nas tentativas de fraude não significa, porém, que eles sejam mais vulneráveis. No primeiro semestre, a CIN apresentou risco de até 77% menor que a CNH, enquanto o DNI chegou a um índice 88% menor. Jardel Araújo, gerente executivo de prevenção à fraude da Serasa Experian, explicou a agilidade da adaptação dos fraudadores que acompanham o avanço da tecnologia.
3: Um dado que chama bastante atenção é que a nova carteira de identidade nacional e o DNI já aparecem em 23,1% das tentativas de fraude com documentos analisados pela Serasa Experian. E é importante fazer uma ressalva, isso não significa que os novos documentos sejam mais vulneráveis. O que esse dado mostra é que à medida que a tecnologia evolui, o fraudador também adapta a forma de atacar.
2: Uma investigação do time de inteligência analítica e antifraude da Serasa Experian identificou entre maio e junho deste ano mais de 18 modelos adulterados da nova carteira de identidade nacional. Os criminosos usam esses modelos como uma espécie de molde, mantêm a estrutura do documento, mas trocam nome, foto e outras informações para criar diferentes versões adulteradas. O esquema foi chamado de kit laranja.
3: Com isso, o mesmo modelo pode dar origem a diferentes identidades adulteradas. E existe um segundo elemento importante nessa discussão, que é a inteligência artificial. A IA não criou esse tipo de fraude, mas pode aumentar muito a velocidade e a escala com que essas adulterações são produzidas. Por isso, para as empresas, a resposta não pode ser simplesmente colocar mais uma barreira na jornada do cliente. O caminho é combinar diferentes sinais de confiança, como documento, biometria, dados cadastrais, dispositivo e outros indicadores de risco.
2: A inteligência artificial pode tornar esse processo ainda mais rápido, facilitando a criação e a alteração de fotos, dados e outros elementos. Assim, um único modelo pode dar origem a diversas identidades adulteradas, aumentando a capacidade de replicação do golpe.

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1: Um dos principais nomes da nova geração da natação brasileira está de malas prontas para uma mudança fundamental. E quem vai contar tudo pra gente é o repórter Maurício Ferreira no quadro Na Trilha do Pódio.
2: Aos 22 anos, o nadador Stefan Steverin, que vive um momento importante da carreira. O atleta do Flamengo será mais um dos tantos competidores brasileiros que decidem pela mudança aos Estados Unidos. Stefan agora terá uma espécie de guarda compartilhada entre o clube carioca e a Universidade de Kentucky, onde vai treinar e estudar.
3: O meu curso que eu vou fazer lá, né, é de dietética, que é como se fosse uma nutrição aqui no Brasil, mas é um pouco mais complexo, tem algumas coisas diferentes. E é muito legal, assim, é uma faculdade muito grande. Se eu não me engano, ela tem 40 mil alunos. Salas de aula, poxa, incríveis. Eu tenho sala de aula com 300 alunos. É uma coisa, assim, de outro mundo, né?
2: O objetivo é claro, passar a treinar e competir com frequência contra os melhores do mundo, de diferentes nacionalidades, mas na escola americana de natação.
3: Já tinha pensado em ir para os Estados Unidos outras vezes no passado, mas realmente agora, para mim, foi o melhor momento, por estar mais maduro, por ver que lá eu vou ter uma equipe de treinamento muito forte. Tenho gente italiana, tem americano, eu tenho gente também da América do Sul, e lá eles têm uma estrutura também que é muito boa, tanto academicamente, né, estudando, tanto na natação. Então eles conseguem fazer essa junção e ainda deixar a gente priorizar a natação, e isso é muito legal.
2: Stefan Steverin, que já fez uma parte da mudança, mas pelo calendário de competições, voltou ao Brasil. No início de setembro, participou do troféu José Finkel, em São Paulo, e garantiu índice para os 400 metros medley, que mistura os quatro estilos, no Mundial de Piscina Curta, em dezembro, na China. O nadador brasileiro já trabalha a expectativa por, quem sabe, chegar à final e, por que não, sonhar com uma medalha.
3: Eu realmente tenho muito lastro de melhora. Isso é muito bom. Se eu melhorar 1,5 segundos, cara, eu tô ali entre os 6 melhores do mundo, entendeu? Então é uma coisa que eu realmente tô animado por ter esse lastro de poder melhorar.
2: Já na próxima semana, o desafio será pelos Jogos Sul-Americanos, em Santa Fé, na Argentina. Tudo isso faz parte de um planejamento voltado ao grande objetivo, Los Angeles 2028.
1: E já que estamos falando de esportes, tem definição no treino de classificação da Fórmula 1, um grande prêmio da Espanha, que será disputado amanhã, com transmissão aqui da Band News FM a partir das 9h20 da manhã. Definição de Lando Norris, vai largar na frente, conquistou a pole position agora há pouco. Na etapa de classificação, o atual campeão mundial superou Kimi Antonelli por apenas 0,011 segundos na última volta no Q3, na fase final da classificatória. Max Verstappen terminou na terceira colocação, à frente das Ferraris, de Lewis Hamilton e de Charles Leclerc. O mundial da Fórmula 1, que é liderado justamente por Kimi Antonelli, o segundo colocado no grid de largada de amanhã, seguido de George Russell, Lewis Hamilton e Lando Norris. É o quarto colocado, ele que vai largar na frente. Então amanhã, transmissão da Band News FM a partir das 9h20 da manhã, narração de Odinei Edson aqui na Band News FM.

0: Agora, 12:14, vamos mudar de assunto aqui?
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0: O Zolpidem, medicamento para insônia, pode aumentar em 25 vezes o risco de sonambulismo. O colunista de saúde da Band News FM, Dr. Daniel Barros, alerta para os riscos do uso inadequado do medicamento. Comentário feito durante o Tem Método, apresentado pelos jornalistas Carlos Andreasa, Michele Trombelli e Ivan Brandão.
2: É dia dele, Dr. Daniel Barros. Dr. Daniel já está com a gente hoje para falar de um assunto. A gente estava conversando fora do ar, eu mandei para o Dr. Daniel, de uma reportagem, um vídeo que está circulando aí, que chama muito a atenção, que é o depoimento de um médico com seus 30 e poucos anos, contando que faz já algum tempo, alguns anos, ele tomava muito Zolpidem para conseguir dormir. Ele tinha uma rotina muito cheia de plantões, muito estresse, muita ansiedade e tal, tinha dificuldade para conseguir dormir. E aí ele começou a tomar, mas ele ia aumentando as doses. E aumentando as doses, que é um medicamento justamente para ajudar quem tem insônia. Até que um dia ele simplesmente caiu da janela do 7º andar. E ele, esse depoimento, ele é muito marcante porque ele fala que ele não se lembra de absolutamente nada. E sobreviveu, que é quase um milagre, mas com muitas sequelas. Ele perdeu a visão, perdeu movimento da perna, até hoje, né, trata, faz algumas terapias e tudo mais. E eu acho que essa é uma questão, essa questão da insônia, o uso excessivo de medicamentos, que é uma realidade muito forte já faz alguns anos, né, Dr. Daniel, não só aqui no Brasil, como em outras partes do mundo.
3: Pois é, Michele, de fato, o sono é uma questão, né? Hoje na nossa sociedade, a dificuldade para conciliar o sono, para pegar no sono, para manter o sono, ela é presente muito frequentemente. Muitos ouvintes certamente vão falar que é o caso deles, que tem dificuldade, que tem lutado aí contra diferentes tipos de insônia. Insônia tem vários tipos, mas muitas vezes tem sido uma batalha aí do brasileiro e também das pessoas no mundo todo. E o Zolpidem, embora ele seja um remédio de forma geral segura, como muita gente tem problema com sono, muita gente começou a usar com prescrição. E aí, né, na multidão de pessoas, acaba aparecendo os efeitos colaterais. O Zolpidem, ele é um remédio que tem até 35 vezes mais chance de causar sonambulismo do que outros tipos de remédios, tipo outros calmantes, né, aqueles tarja preta. Por quê? Porque os calmantes em geral, os calmantes clássicos, eles diminuem a atividade do cérebro como um todo. Então é como se você pegasse ali o potenciômetro, né, a chave de força do cérebro, diminuísse de forma geral. Então o movimento fica lento, o raciocínio fica lento, o sono aumenta, tudo diminui, né, a atividade geral do cérebro diminui. O Zolpidem não, ele age especificamente sobre a indução do sono mesmo, ele desliga a parte que nos deixa alerta, fazendo com que a gente durma. Só que isso leva a um descompasso. Como ele não desliga tudo, ele não desliga sozinho, né, por conta própria, a liberação do remédio, a parte motora, por exemplo. O nosso sono natural, ele faz com que a gente perca, diminua o nível de consciência e diminua a atividade motora. É por isso que você não, normalmente não sai andando, né, à noite, quando você sonha que está andando. Isso acontece nos casos de sonambulismo, quando existe um descompasso, né, uma separação entre o desligar da consciência e o desligar da musculatura, por exemplo, e no Zolpidem isso pode acabar acontecendo. Claro que com doses habituais o risco é menor, mas com doses excessivas, como foi o caso desse médico que você comentou, isso acaba aumentando mais de 10 vezes, né, o risco de indução do sonambulismo quando a pessoa usa uma dose exagerada.
2: O doutor...
3: Então, é aquilo. Oi.
2: Não, só para tirar uma dúvida em relação à questão das doses, porque o que a gente vê no relato dele e outras pessoas que utilizam esse tipo de medicamento é que simplesmente você vai tomando, chega uma hora que não faz mais efeito, é isso? E aí por isso que a pessoa vai aumentando as doses?
3: Esse é um efeito chamado tolerância, que pode ou não acontecer. Ele pode acontecer com vários medicamentos, o Zolpidem é um deles só, e é isso, a tolerância é quando você precisa de doses maiores para induzir o mesmo efeito. Ele não é a regra no Zolpidem, como ele não é a regra na maioria dos remédios, mas, como eu estava dizendo, né, com milhões de pessoas usando, uma parte dessas pessoas vai ter, e aí é isso, a pessoa vai acabar aumentando, inclusive pode criar dependência. Ao contrário do que se falava inicialmente, não se achava que criava dependência, mas com muita gente usando, a gente percebeu que pode criar, e aí a pessoa pode ir aumentando, e aí sim, acaba ficando perigoso. Tem vários relatos, assim, uma vez eu peguei Uber com uma moça que ela comprou um catálogo inteiro de lingerie, começou a chegar caixas na casa dela de lingerie, e ela não lembrava de ter comprado. É uma dissociação mesmo, assim, a pessoa não lembra de ter feito aquilo. Então vale sempre a dica, né? O Zolpidem não é um veneno, não é que o ouvinte tem que ficar com medo de tomar, mas se for fazer, tem que ser com acompanhamento, com indicação, com prescrição, porque eventualmente ele pode até ser trocado por outras drogas, mesmo que a pessoa precise, não resolveu a insônia, ela continua precisando de remédio, eventualmente isso pode ser substituído, se for o caso.
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Vamos falar de futebol, 27ª rodada do Campeonato Brasileiro. Hoje tem segmento e repleta de jogos, porque temos jogos mexendo na parte de cima da tabela, na parte de baixo, tem clássico. Uma rodada que, curiosamente, não começou no sábado, como de costume. Um jogo foi antecipado, o clássico Atletiba foi realizado ontem no Couto Pereira, que jogo, hein? 3x3 empate do Curitiba com o Atlético Paranaense, e agora temos outros 6 jogos sendo realizados hoje pelo Campeonato Brasileiro. Primeiro deles às 4 horas da tarde, dois jogos serão realizados às 4 horas da tarde. O Atlético Mineiro recebe o Fluminense e nesse mesmo horário o Grêmio, tentando se afastar da zona de rebaixamento, é o 15º colocado na tabela, recebe o Vasco, que é o primeiro time justamente dentro da zona de rebaixamento, é o 17º colocado. Então pode mexer ali na parte de baixo da tabela. Às 5 horas da tarde tem Chapecoense contra o Internacional, outra briga na parte de baixo da tabela, afinal a Chape é a lanterna e enfrenta o Inter, que é o 18º, né, duas posições acima. E às 6h30 da tarde, transmissão da Band News FM para quase toda a rede, do clássico paulista entre Palmeiras e São Paulo. Palmeiras que perdeu a liderança do Campeonato Brasileiro para o Flamengo e recebe o tricolor paulista. A gente sabe que clássico mexe com muitos humores, a lógica nem sempre está posta, e teremos esse clássico a partir das 6h30 da tarde. A partir das 8h30 da noite tem mais uma partida, o Botafogo enfrenta o Bragantino, os dois times ali numa faixa intermediária, o Botafogo é o 14º, tenta se afastar, né, da zona do rebaixamento, já tem uma vantagem até que confortável de 6 pontos para o primeiro time da zona de rebaixamento, mas tenta abrir essa vantagem, né? Chegar aos famosos 45 pontos. E o Santos enfrenta o Cruzeiro às 9 horas da noite, no fechamento de hoje das partidas do Campeonato Brasileiro. O Peixe é o 13º colocado e recebe o Cruzeiro, que atualmente é o 6º colocado, tem 42 pontos a uma posição apenas da zona de classificação para a Copa Libertadores da América. Você vai acompanhar todas as emoções aqui na Band News FM ao longo do dia, com as informações aqui ao longo da nossa programação.

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1: A Polícia Federal atribui a Augusto Lima, ex-sócio do Master, a elaboração de carteiras fraudulentas repassadas pelo Master ao BRB. Segundo a PF, o banco BRB comprou 12 bilhões e 200 milhões em cédulas de crédito bancário consideradas falsas. Uma auditoria citada na petição estimou em pelo menos 5 bilhões o prejuízo ao banco público pelas compras desses ativos. As informações se tornaram públicas após a retirada do sigilo de documentos do caso Master na última quinta-feira. Moradores do Rio de Janeiro se assustam com a ventania que atinge a capital fluminense, aliás, atinge diversas regiões do país. A Fernanda Caldas tem mais informações.
2: Moradores do Rio de Janeiro foram acordados na madrugada deste sábado com ventos fortes na capital fluminense. Segundo o sistema da Prefeitura do Rio, entre 4 horas e 5 horas da manhã, houve registro de vento forte a cerca de 61 km por hora. Por conta da situação, uma árvore caiu e interditou uma das principais vias da zona sul do Rio de Janeiro. A previsão é de que nas próximas horas as rajadas de vento sigam de moderadas a fortes.
1: Os Estados Unidos passam a orientar navios tanque que atravessam o Estreito de Hormuz a fazer a viagem em horários específicos para receber proteção militar americana. As informações são do Financial Times. A mudança ocorreu depois de o Irã intensificar ataques contra embarcações que navegavam pela região durante a noite. Desde maio, a Casa Branca oferece proteção aérea a navios que cruzam o estreito por uma rota próxima à costa de Omã, no lado sul da passagem. Segundo o jornal britânico, no entanto, no início de setembro, esse período de proteção foi reduzido para apenas 2 janelas de horário por dia. A informação consta de e-mails enviados pelo Centro de Coordenação Naval dos Estados Unidos a consultores marítimos.

0: O fenômeno das canetas emagrecedoras já mudou os cardápios dos restaurantes. Entraram as opções de pratos mais leves, com menos calorias e mais proteínas. A repórter da Band, Olivia Freitas, tem os detalhes sobre essa mudança.
1: Na pizzaria, as fatias generosas sempre foram o avesso das dietas, até que começaram a aumentar alguns pedidos, digamos, inusitados. É o que conta a CEO de uma rede de pizzaria com 102 lojas no país, Renata Osório.
2: Pizza com massa diferente, pizza sem glúten. A gente tem um aumento de uso da LGP1, o que as pessoas precisam da proteína para se sentir mais satisfeitas. O hábito do consumidor mudou totalmente e a gente precisa se adaptar toda hora.
1: A partir de agora, todas as lojas da rede ganharam opções com menos calorias e mais proteínas. Os alvos incluem os clientes que usam as chamadas canetas emagrecedoras. Elas reduzem o apetite e fazem com que a sensação de saciedade apareça mais cedo. E junto com isso, novos hábitos. Esses clientes têm demandas específicas, porções menores, mais leves, com mais proteína, menos gordura. Mais da metade das redes de franquias ouvidas em um estudo do setor mudaram o menu em resposta aos novos hábitos dos clientes que usam esses medicamentos. Entre as principais alterações estão produtos mais saudáveis, opções mais leves e pratos com mais proteína. Como explica a CEO da Galunion Consultoria e responsável pelo levantamento, Simone Galante.
3: Isso passa para uma tendência maior, que é uma tendência de saúde com sabor. E como que as empresas que conseguem entregar isso ficam mais relevantes no mercado.
1: Em uma rede de cafeterias, os pratos saudáveis foram agrupados no mesmo lugar, com direito a uma tabela nutricional, do jeito que o estudante Vinícius Souza precisava.
4: Treino normalmente de segunda a sábado. Por conta disso, eu tendo a procurar um cardápio mais nutritivo.
1: A mudança ganhou força de um ano para cá. E pelos sinais que chegam das mesas, segundo a empresária Caroline Dalago Cruz, ainda é o começo.
5: A gente viu que cada vez mais as pessoas têm se preocupado com ter uma alimentação saudável e rica em proteína. Então a gente acaba trazendo opções para também quem quer se controlar na alimentação,

0: um dia a dia mais equilibrado e preencher as metas de proteína diária, que está todo mundo buscando isso de certa forma.
1: A tendência da alimentação saudável não começou agora, mas as tais canetas emagrecedoras têm acelerado como nunca as mudanças nos cardápios dos restaurantes.
2: 12:32.
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2: Vamos saber da atualização do caminho pela Marginal do Rio Tietê. Afinal, durante toda a manhã, quem precisou utilizar a Marginal do Rio Tietê em direção a Castelo Branco enfrentou muitas dificuldades por causa do alagamento. O alagamento provocou congestionamento. E o Robson Ramos está com a gente para trazer mais detalhes, atualizando a situação por lá.
4: Tem mais do trânsito. O tempo todo a gente lembra, o ouvinte da Band News FM, que a Marginal Tietê tem bloqueio total na altura da Ponte das Bandeiras e na altura da Ponte da Casa Verde, no sentido da rodovia Castelo Branco. E tem bloqueio na pista lateral, ali na altura da Ponte da Freguesia do Ó, no sentido rodovia Ayrton Senna. Dá para seguir pela pista expressa agora por ali. Motorista enfrentando congestionamento já desde o Cebolão, primeiro até a Anhanguera, onde também tem bloqueio pela pista expressa, central e local funcionam, depois da Bandeira antes até a Freguesia do Ó, e aí pela pista lateral tem lentidão da Ponte do Limão até a Ponte da Casa Verde, e o restante vai livre. Motorista que quer cortar, atenção, ali na Zona Norte, um caos. Maria Cândida, Luiz Dumont Vilares, General Ataleba Leonel, Pedro Leon Schneider, Zac Nash, Santos Dumont, Brasleme, Olavo Fontoura e Cruzeiro do Sul, todas absolutamente congestionadas. Então, se você vem da Zona Leste, por exemplo, e o caminho normal é Marginal Tietê, já faça o caminho diretamente pela Radial Leste. Tem lentidão por ali, mas é um pouco mais fácil de você se desvencilhar e pegar outro caminho. Pela Zona Norte, o ideal é que o motorista vá voltando algumas regiões da Zona Norte para sair em outros pontos. Por exemplo, quem está em Santana ainda pode insistir a partir da Brasleme pela região da Freguesia do Ó, para chegar até a Marginal Tietê pela Avenida Engenheiro Caetano Álvares. Aí já vai chegar num ponto onde ela já está liberada e vai poder fazer o caminho por ali. Para cruzar pelas pontes que vão até a região central, aí ou o motorista mantém a paciência na Santos Dumont e na própria Brasleme, ou vai tentar buscar a Ponte do Limão, por onde é possível passar também. Mas nessas maneiras todas haverá algum tipo de dificuldade para quem segue por ali. 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
2: Robson Ramos de volta com informações agora das rodovias.
4: A rodovia Ayrton Senna ainda tem trânsito bom para a capital paulista. O motorista vem até a chegada marginal por ela, só vai sentir efeitos de congestionamento na marginal lá na frente, já na ponte Domingos Frantilho e Neto. Então, para chegar dá, mas aí não dá para continuar pela marginal. Já saia da rodovia ali mesmo, no final dela, perto da ponte Nordestino, e ali pela ponte Aricanduva faça o acesso à região da Rádio Leste. Quem vai no sentido do Vale do Paraíba vai bem pela Ayrton Senna agora. 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

0: Agora, 12:40.
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0: Meio-dia e 44 minutos, vamos de novo girar o noticiário, trazer os principais destaques desse sábado. Hoje é dia 12 de setembro de 2026. A defesa de Flávio Bolsonaro pediu ao menos 4 vezes ao STF para que o caso Dark Horse, que envolve o filme sobre Jair Bolsonaro, ficasse concentrado apenas nas mãos do ministro André Mendonça, primeiro relator do tema na corte. O objetivo era evitar que o assunto ficasse sob responsabilidade do também ministro Flávio Dino. Em um dos pedidos, a defesa alega que Mendonça, indicado ao Supremo por Bolsonaro, já era relator de outras 2 petições relativas ao caso e, por isso, deveria ficar também com esse material. Parte da investigação, no entanto, estava na mão de Dino por dizer respeito ao uso indevido de emendas parlamentares. As solicitações foram feitas entre os dias 13 e 29 de julho desse ano. Algumas são endereçadas ao presidente da corte, Edson Fachin, enquanto outras são destinadas ao próprio ministro Flávio Dino. O presidente dos Estados Unidos, Donald Trump, diz que adoraria ver a Irlanda do Norte se unificar com a República da Irlanda. A declaração feita durante visita a Dublin provocou reação de políticos que defendem a permanência da região no Reino Unido. Os comentários de Trump foram feitos semanas depois de o novo primeiro-ministro britânico Andrew Bernard afirmar que um referendo sobre a saída da Irlanda do Norte do Reino Unido estava fora de questão. Hoje, na visita à Irlanda do Norte, Trump disse que isso inevitavelmente vai acontecer em algum momento e que seria fantástico, lembrando que o Reino Unido é composto por Inglaterra, Escócia, País de Gales e Irlanda do Norte. A Irlanda é outro país. O Santos pode ter mais uma estreia hoje contra o Cruzeiro pelo Campeonato Brasileiro, o time que vem anunciando uma série de reforços ao longo das últimas semanas. Teve a chegada do Arthur, teve anúncio ainda mais recente da chegada do Felipe Coutinho, e o Lucas Belotti traz as informações.
1: O atacante Everton Cebolinha está à disposição de Cuca e pode ganhar hoje os primeiros minutos com a camisa do Peixe. O ex-jogador do Flamengo vinha treinando normalmente na Gávea, está apto fisicamente para a estreia. A lista de desfalques é mais um fator que deve fazer Cebolinha entrar em campo. Além de Barreal e Neymar, que seguem lesionados, Gabigol, que pertence ao Cruzeiro, também está fora. Contra Raposa, a tendência é de que Cuca mantenha a base do time titular, apesar da decisão pela Sul-Americana na quarta que vem. A Band News FM transmite Santos e Cruzeiro hoje, logo após o choque rei entre Palmeiras e São Paulo. A narração é de Silva Júnior.
0: A Band News FM segue na cobertura eleitoral e um tema ganha cada vez mais destaque ao longo desses últimos meses, seja nas urnas ou nas redes sociais. A segurança é uma preocupação, aliás, preocupação de eleições, passa eleição, chega eleição, e a segurança segue sendo a principal delas entre os eleitores. Na busca por votos, vários candidatos à presidência, sobretudo aqueles mais alinhados à direita, dizem que pretendem fazer no Brasil algo similar ao que é feito hoje em El Salvador. Por lá, o presidente Nayib Bukele implementou um regime de exceção e faz há pelo menos 4 anos prisões em massa como estratégia para combater as facções criminosas. Será que esse método seria mesmo aplicável no Brasil? A Larissa Biscaia nos ajuda a entender isso.
2: Desde o início da campanha eleitoral aqui no Brasil, o modelo de segurança de El Salvador entrou em pauta.
3: O presidente Bukele, por implementar um dos maiores e mais eficazes resgates de soberania.
4: Eu comecei a puxar a discussão sobre El Salvador antes de todo mundo no Brasil.
5: Eu fui a El Salvador, inclusive sou o único candidato que esteve lá.
6: Você chega na opinião pública lá de El Salvador, todo mundo está vivendo. Graças a Deus, eu estou vivendo em paz.
2: Por lá, para acabar com os índices de violência, que eram os mais altos do mundo, o presidente Nayib Bukele endureceu o enfrentamento ao crime. Em 2022, ele criou o CECOT, sigla para Centro de Confinamento do Terrorismo. É uma estrutura com capacidade para 40 mil presos e total isolamento, justamente para impedir que os membros das organizações criminosas comandem o crime de dentro da cadeia. Dentro desses secotes, as camas são todas de metal e compartilhadas, e a luz fica acesa 24 horas por dia. Assim, quem está lá dentro nunca sabe exatamente que horas são, se é de dia ou se é de noite. Tudo isso faz parte de uma política de segurança pública, que além das prisões em massa, busca o endurecimento penal. Com essa medida, ele conseguiu reverter um índice de homicídios de cerca de 106 por 100 mil habitantes por ano em 2015 para 1,3 caso a cada 100 mil habitantes no ano passado. E o nível é o menor das Américas. Mas existe um custo para isso, como alerta o professor de geopolítica da PUC Paraná, João Alfredo Negrai Lopes.
7: Mas a custo de incontáveis denúncias de prisões arbitrárias, violações do devido processo legal, tortura e morte sob custódia do Estado.
2: Naib Bukele é publicitário de formação e se tornou também um fenômeno das redes sociais. Ele começou a vida política num partido de esquerda e se elegeu prefeito primeiro de uma cidade do interior e depois da capital, São Salvador. Depois de divergências internas, ele se filiou à direita e disputou a presidência com a bandeira do populismo conservador.
8: Com ênfase na segurança e o candidato das novas ideias que ia enfrentar o sistema, que ele ganha as eleições.
2: O professor Sidney Leite é doutor em relações internacionais e aponta que a política de segurança adotada por Bukele tem dois lados.
8: Possibilidades: uma sensação imediata de segurança. Consequência: recuperação de territórios hoje sob o domínio e o arbítrio do narcotráfico, de gangues ou de milícias. O que é que se perde? O que se perde são direitos constitucionais. Direitos importantes dentro de uma democracia.
2: Na prática, Bukele instalou um regime de exceção que já dura quase 5 anos. E mesmo pessoas que não foram condenadas vão para as prisões de segurança máxima enquanto o processo deveria acontecer. Para avançar nessa política, ele chegou a invadir o Congresso com militares e acabou com a oposição, tanto no parlamento quanto na Suprema Corte. Ele também determinou que a reeleição, que até então era proibida no país, seja ilimitada. Com 2,5% da população adulta presa, El Salvador tem hoje taxas de homicídio melhores do que as do Canadá. Mas será que essa política pode ser aplicada aqui no Brasil?
7: El Salvador tem 6 milhões de habitantes e um território que é mais ou menos o tamanho do estado do Sergipe.
2: Para o professor Vinícius Rodrigues Vieira, do curso de Relações Internacionais da FAAP, a proposta de segurança de Bukele poderia esbarrar também em questões raciais.
9: O direito das pessoas à defesa, a não discriminação racial. A gente sabe que tem todo um viés, estudos das mais diversas tendências mostram que tem um viés da polícia, principalmente nessa questão do tráfico de drogas, contra populações não brancas.
2: Para os especialistas, ao invés de prender em massa, o caminho para combater o crime organizado, considerando as proporções do Brasil, pode ser endurecer a lei penal. Pele antifacção, por exemplo, que passou a valer agora em 2026, prevê penas mais duras para membros de facções e penas inafiançáveis para chefes do tráfico e milicianos.

0: Vamos juntos aqui nos 96,9 da Band News FM em São Paulo. E de olho no trânsito aqui da capital paulista, afinal, muitos impactos ainda na condição do tráfego aqui na cidade por causa dos alagamentos, por causa da chuva de mais cedo.
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0: E a gente já tem o Robson Ramos trazendo a atualização da marginal do Rio Tietê, que ao longo da manhã foi a região mais afetada por esses alagamentos. Fala, Robson.
2: Eu falei das alternativas para o motorista que está preso na marginal no sentido Castelo Branco. Falo também para quem está preso no sentido rodovia Ayrton Senna. Para o motorista que vem das rodovias e chega até ali, não tem muito o que fazer, vai ser obrigado o motorista a entrar na marginal primeiro para depois tomar uma decisão. Mas o ideal é que vá sempre buscando o Alto da Lapa. Quem vem pela Bandeirantes faz esse caminho entrando na Hermano Marchetti. Quem vem pela Anhanguera não precisa entrar na marginal, atravessa direto pela ponte Anhanguera e aí vai para o Alto da Lapa. E quem está na rodovia Castelo Branco, saia para a marginal Pinheiros e faça o caminho pela ponte do Jaguaré para chegar até ali. Quem já está na marginal Pinheiros em congestionamento, pode sair pela ponte do Jaguaré também e aí fazer o caminho buscando a região do Alto da Lapa, do Alto de Pinheiros, para fugir da marginal Tietê. Lembrando que no sentido Ayrton Senna, bloqueia na pista lateral, na altura da ponte da Freguesia do Oi, na expressa, na altura da Anhanguera, e que no sentido rodovia Castelo Branco é bloqueio total na altura da ponte das Bandeiras e da Casa Verde. 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
0: Mais do trânsito com Robson Ramos.
2: Na Marginal Pinheiros, um quadro diferente da Tietê, também tem dificuldades em alguns trechos para o motorista, mas para quem vai para Interlagos, por exemplo, trecho do Jockey Club está ruim, depois disso dá para ir bem até Interlagos. Para Castelo Branco, o motorista tem que ficar atento na passagem pela ponte da Cidade Universitária. Pista expressa, um pouco antes da ponte do Jaguaré, está toda travada, mas aí é reflexo da Marginal Tietê ruim, a lateral vai bem, o ideal é que você use a lateral para sair para a região do Alto da Lapa. 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
0: O Serasa faz um mutirão com descontos de até 99% para quitar dívidas. Quem explica, quem traz mais detalhes de como você pode participar é o João Marcos Moura.
9: Mais de 790 milhões de dívidas de consumidores brasileiros estão disponíveis para negociação com descontos no Serasa Limpa Nome. A campanha, realizada em parceria com o Mercado Pago, oferece benefícios para quem quitar os débitos à vista até esta quarta. Os consumidores que tiverem ofertas disponíveis podem ativar um cupom no aplicativo ou site da Serasa e negociar a dívida. O pagamento do acordo deve ser feito à vista, via Pix. Depois da quitação, a pessoa recebe outro cupom para usar em compras no Mercado Livre. A especialista da Serasa em Educação Financeira, Eduarda de Moraes, deu mais detalhes sobre a ação.
10: Essa iniciativa da Serasa com o Mercado Pago tem como objetivo ampliar as possibilidades de negociação. A Serasa não trabalha com projeções, mas a gente acredita que a campanha pode ajudar os brasileiros em uma das principais barreiras que o consumidor enfrenta na hora de negociar, que é o valor da dívida. O consumidor pode receber um desconto extra ao quitar o acordo à vista com o cupom, além ali de usar um benefício extra para ser utilizado no Mercado Livre. Mais importante reforçar que o desconto só faz sentido quando o pagamento cabe no orçamento. A ideia não é comprometer o dinheiro das despesas essenciais para quitar uma dívida, mas sim aproveitar uma condição vantajosa quando houver recursos disponíveis.
9: A proposta é incentivar a regularização das dívidas e, ao mesmo tempo, oferecer um desconto extra para compras no Marketplace. A campanha vale para todos os consumidores que tiverem dívidas disponíveis para negociação no Serasa Limpa Nome. Eduarda de Moraes alertou para o cuidado ao aceitar os termos do acordo, de forma que seja possível realizar o pagamento sem se complicar.
10: O principal cuidado é não assumir uma parcela que comprometa as despesas básicas do mês, porque o objetivo da negociação é resolver uma dívida sem criar outra. Então é melhor escolher uma condição sustentável do que fazer um acordo que você não vai conseguir cumprir no final. Antes de fechar o acordo, então, é muito importante olhar para o orçamento e entender quanto realmente se pode pagar sem comprometer as despesas essenciais. É importante também evitar voltar imediatamente ao mesmo padrão de consumo que levou ao endividamento.
9: Para participar, basta acessar o site ou aplicativo da Serasa, conferir as ofertas disponíveis, ativar o cupom e pagar o acordo à vista.
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1:01, muito boa tarde pra você, ligada, sintonizado na Band News FM, eu sou Fábio França, vamos juntos, hein? Neste sábado, 12 de setembro de 2026, atualizando sempre, claro, os principais destaques do dia. O presidente do Supremo Tribunal Federal, ministro Edson Fachin, nega o pedido do ministro Alexandre de Moraes para que o plenário da corte decidisse em conjunto se abrirá ou não investigações contra ele e o ministro André Mendonça. Com a decisão, Fachin manteve a realização da sessão plenária na próxima terça, dedicada exclusivamente ao relatório da Polícia Federal, que apontou mais de 50 mensagens do ex-banqueiro Daniel Vorkaro a Moraes. A questão envolvendo André Mendonça foi marcada para o dia 23, na outra semana. A polícia da França trabalha com a hipótese de que o descarrilamento de um trem na Normandia, que deixou mais de 40 feridos ontem, possa ter sido uma sabotagem. Na hora, 186 pessoas estavam a bordo. O maquinista foi submetido a testes para presença de álcool ou outras drogas, mas os exames deram negativo. Os investigadores encontraram um fragmento de trilho no local do acidente e passaram a adotar a possibilidade de sabotagem como a principal linha de investigação. O piloto Lando Norris da McLaren vai largar na frente no Grande Prêmio da Espanha de Fórmula 1 que será realizado amanhã, tem transmissão da Band News FM, hein? Ele conquistou a pole position, foi seguido de perto pelo líder do Mundial da categoria Kimi Antonelli da Mercedes, que vai sair na segunda posição. Tetracampeão da Fórmula 1 Max Verstappen da Red Bull terminou em terceiro, à frente das Ferraris de Lewis Hamilton e Charles Leclerc. A Band News FM transmite a corrida amanhã a partir das 9h20 da manhã. A narração de Odinei Edson. O atacante brasileiro João Pedro, da seleção brasileira, marca e salva o Chelsea de uma derrota em casa contra o Hull City pelo campeonato inglês. O jogo terminou 2-2. Chelsea saiu na frente logo aos 6 minutos do primeiro tempo, mas levou a virada, precisou correr atrás. O também atacante da seleção Estevão começou no banco, mas substituiu o português Pedro Neto na segunda etapa. No mesmo horário, Liverpool também entrou em campo, em casa, empatou 0-0 com o Fulham.

0: 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No programa de hoje, nós vamos visitar duas das mais importantes cidades dos Estados Unidos. Destinos que talvez não estejam na sua lista de desejos, mas que deveriam estar. A convite do Brand USA, o órgão responsável por promover o turismo em terras americanas, arrumamos as malas para mergulhar na história e na cultura do país. Partiu Filadélfia, partiu Washington. A capital de um dos países mais poderosos do mundo é também um destino turístico imperdível. Washington, nos Estados Unidos, reúne política, história e cultura em uma cidade plana com muitas áreas verdes e belas paisagens. Mas atenção, se você disser para um americano que está indo para Washington, é capaz de ele achar que você vai visitar o estado, que fica lá do outro lado, na costa noroeste. Para falar da capital, é preciso dizer Washington D.C., ou simplesmente D.C., as iniciais de Distrito de Colômbia. O nome da cidade veio em homenagem ao primeiro presidente dos Estados Unidos, George Washington, enquanto o termo District of Columbia surgiu de um antigo apelido, digamos, poético dos Estados Unidos, Colômbia. A capital americana tem pouco menos de 700 mil habitantes, bem distante das 10 cidades mais populosas do país. Está a pouco mais de 350 quilômetros de Nova York. De trem, é possível fazer o percurso em cerca de 3 horas e meia. Mas nem pense em fazer um bate-volta quando for visitar a Big Apple. Washington merece um tempo só para ela, no mínimo 3 dias inteiros, no mínimo. Por ser a capital do país, abriga as sedes dos 3 braços do governo dos Estados Unidos: Legislativo, Executivo e o Judiciário. É lá onde ficam também as sedes do Fundo Monetário Internacional, do Banco Mundial e da Organização dos Estados Americanos. Então, quer dizer que o turismo em D.C. vai se restringir à política e à visita a esses edifícios oficiais? Nada disso, muito pelo contrário.
1: All the D.C. museums are free.
0: Todos os museus de Washington, D.C. são gratuitos. Essa frase é repetida com orgulho por guias e pessoas que trabalham com turismo por lá. São pelo menos 50 museus gratuitos espalhados pela cidade. Sim, eu sei, ninguém vai ter tempo para visitar tudo isso. Então a ideia por aqui vai ser falar daqueles que conhecemos e quais são imperdíveis. Antes disso, deixa eu tentar explicar a lógica urbanística da capital dos Estados Unidos. Imagine uma enorme área plana, com espaços verdes. De um lado, um parque lindíssimo que abriga alguns memoriais, estátuas e monumentos. No outro extremo, o famoso Capitólio, o prédio do Congresso americano. Entre o Memorial Lincoln e o Capitólio, há esse enorme parque, quase que formando um retângulo, chamado de National Mall. Se você quiser fazer apenas o básico de Washington, é aqui que você vai ficar caminhando. De um extremo ao outro, são mais ou menos 3 quilômetros. No meio desse caminho, dos dois lados, há dezenas, eu falei dezenas de museus. E não são museuzinhos, não. São museus, com M maiúsculo, enormes, imponentes, completos, em prédios gigantescos. Só para você ter uma ideia, são 11 museus que pertencem ao famoso Instituto Smithsonian. Só ali, no The Mall, e mais 6 espalhados pela cidade. E daqui a pouquinho vamos falar quais deles nós visitamos. Mas eu queria deixar ainda mais evidente o quanto essa área é fantástica e porque eu voltei encantado pela capital dos Estados Unidos. Logo que chegamos, fomos direto para a região da Casa Branca. Do National Mall, a gente vê a face sul da residência presidencial. A visão dali é bem distante. Então, para ter uma vista um pouco mais próxima da Casa Branca, vá para a Avenida Pensilvânia. Dá para ir a pé. De volta ao National Mall, o agradável Parque Verde, com belos lagos, abriga alguns memoriais da Segunda Guerra, em homenagem aos veteranos que lutaram no Vietnã, na Coreia, até chegar a um templo grego em plena capital americana. O edifício de enormes colunas é o Memorial Lincoln, e lá dentro fica uma enorme estátua de mármore de quase 6 metros de altura do ex-presidente Abraham Lincoln. Parabéns, você chegou a um extremo do National Mall, e dali de cima do memorial vai ser possível tirar belas fotos e ter uma ideia dessa enorme área verde e plana. Você se lembra o que está no outro extremo? É o Capitólio, mas ele vai ficar quase escondido atrás do gigantesco obelisco, o Monumento a Washington, de 169 metros de altura. Só para andar em toda essa parte do mall com calma, já foi praticamente meio-dia. Isso sem entrar nos museus e parar muito tempo nos memoriais. Vale lembrar que tudo o que foi citado até agora, os memoriais e os monumentos, é de graça.
1: We're the National Museum of American History, so anything and everything to do with the history and culture of the country is in our collections. We have about 1.8 million objects.
0: O Museu Nacional da História Americana faz parte do complexo do Instituto Smithsonian. Difícil dizer se ele deve ser o seu ponto de partida em Washington, mas ele é um dos mais populares da capital. Nós fomos recebidos por duas simpáticas encarregadas pelo museu. E elas vão logo nos explicando que ali nós vamos encontrar quase 2 milhões de objetos. Ao longo de dezenas de salas e galerias, o visitante vai passar por diferentes aspectos da história americana, desde os tempos coloniais até o presente. História americana contada através dos tempos. Deve ser uma chatice. Errado. O acervo é apresentado de uma maneira que vai prender a atenção de todo mundo, com objetos que vão dos sapatos vermelhos de rubi que vestiram a personagem Dorothy em O Mágico de Oz, a capa usada por Walter Mercado, famoso no Brasil pelo bordão Ligue Já. Mas as nossas guias nos levam para o objeto mais valioso da coleção, não necessariamente pelo valor financeiro, mas certamente pelo valor simbólico.
1: So this flag, sir, there's no photography here. Sorry. It's the one place in the museum you're not supposed to photograph.
0: A funcionária do museu interrompe a explicação para alertar que ali é o único lugar no qual não é possível fotografar, muito menos filmar. Dentro de uma sala escura, atrás de uma parede de vidro, está uma enorme bandeira de 9 metros por 10 metros. Trata-se da original Star Spangled Banner, a bandeira que inspirou Francis Scott Key a escrever a canção que se tornaria o hino nacional americano. Essa é uma bandeira de 15 listras e 15 estrelas. Hoje em dia, como sabemos, a bandeira dos Estados Unidos possui 13 listras e 50 estrelas. Naquela época, cada listra e cada estrela representavam um estado americano. Hoje em dia, apenas as estrelas é que representam os estados. Essa bandeira exposta tem 9 metros por pouco mais de 10 metros. E no tamanho original ela tinha 9 por 13. Ela foi rasgada em algumas partes. E essas partes de tecido serviam como souvenir. Inclusive não sabemos o paradeiro de uma das estrelas. Como vocês podem ver, só há 14 estrelas e um buraco onde estaria a 15ª. Basta conhecer um pouquinho da história do país para ficar tocado diante da enorme bandeira. A Star Spangled Banner foi erguida sobre o Fort McHenry na manhã de 14 de setembro de 1814, sinalizando a vitória americana sobre os britânicos na Batalha de Baltimore. E foi essa visão que inspirou Francis Scott Key a escrever o poema The Star Spangled Banner, ponto de partida para o hino nacional dos Estados Unidos. A relíquia está em exibição no Museu Nacional da História Americana desde 1964.
1: This is the actual hat that President Abraham Lincoln was wearing the night he was shot.
0: A cartola usada por Abraham Lincoln no dia em que ele levou o tiro fatal está em uma redoma de vidro na ala dedicada aos assassinatos e tentativas de assassinatos a ex-presidentes dos Estados Unidos.
1: And then this section over here details other presidential assassinations and attempts.
0: Ao lado da sala dos presidentes, fica o espaço reservado para peças históricas usadas pelas primeiras damas. Essa é uma das seções mais populares do museu. A exposição apresenta mais de 2 dúzias de vestidos da coleção de primeiras damas do Smithsonian, incluindo aqueles usados por Frances Cleveland, Lou Hoover, Jacqueline Kennedy, Laura Bush e Michelle Obama. Uma sessão intitulada Changing Times, Changing First Ladies, destaca os papéis desempenhados por algumas delas. A ala, as primeiras damas, incentiva os visitantes a considerarem a mudança do papel desempenhado pela primeira dama e pelas mulheres americanas nos últimos 200 anos. Aberta recentemente, em dezembro de 2022, a área Entretenimento Nacional tem feito muito sucesso no Museu de História Americana. No espaço colorido, cheio de luzes e telas, o visitante vai encontrar a guitarra do cantor Prince, o roupão de Mohamed Ali e os primeiros bonecos Muppets. É lá onde estão os sapatinhos da Dorothy, a capa do Walter Mercado e muitas outras peças que nós, brasileiros, já vimos na televisão, no teatro, em shows e no cinema. Essa área é realmente a que mais vai chamar a atenção dos não-americanos, mas eu confesso ter me interessado bastante por praticamente tudo o que conseguimos ver por lá. Infelizmente, no tipo de visita que fazemos a trabalho para conhecer e divulgar nos programas de viagens e turismo, o nosso tempo costuma ser bastante curto. Se você gosta um pouquinho de história, só um pouquinho, reserve um par de horas para explorar o belíssimo Museu Nacional da História Americana em Washington. Talvez um dos pontos de partida, sim, para seguir para outros espaços culturais. E esse é um assunto para o próximo bloco. Enquanto isso, que tal ver algumas imagens, fotos, vídeos que fizemos durante as nossas gravações Cadê o Coutinho? O programa de hoje vai para a primeira rápida parada. Voltamos já!

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1: Que complicação para o motorista, hein? Principalmente aquele que tenta pegar de alguma maneira a marginal do Rio Tietê. Não dá, viu? Não dá. Desista. A marginal do Rio Tietê no sentido da Castelo Branco está impraticável até a Ponte das Bandeiras. Se você vai sair na marginal dali para frente, aí tudo bem. Aí dá para pegar, vai pegar um pouquinho de congestionamento, trânsito moroso até a Castelo Branco. Mas desde a entrada da marginal ali pela Ayrton Senna até a Ponte das Bandeiras, tá impraticável, tá travada de ponta a ponta, simplesmente não anda, até porque tem um ponto de interdição ali embaixo da Ponte das Bandeiras, né? Teve, inclusive, é um ponto longo de interdição, vai da Ponte das Bandeiras até a passagem pela Ponte Cruzeiro do Sul, né? Ou o contrário, né? Para quem segue da Castelo Branco, o ponto de interdição começa antes da Cruzeiro do Sul e só libera depois da Ponte das Bandeiras. Teve alagamento por lá mais cedo, né? Por causa da chuva forte que caiu durante toda a madrugada e continua a cair insistentemente sobre São Paulo de maneira mais leve, uma chuva mais fina, mas ainda cai. Então, os problemas no trânsito na marginal do Rio Tietê continuam por causa disso, né? Houve um ponto grande de alagamento por ali e aí a interdição foi realizada. Dali para trás, tudo travado, não tem jeito. A chegada a São Paulo, claro, pela Dutra também está complicadíssima, já desde a passagem pela Fernão Dias, o motorista encontra muita dificuldade, a Dutra travadinha, porque desemboca na Tietê que não anda. Então tá tudo muito ruim nesse trecho da cidade de São Paulo.
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5: O nosso ouvinte Yuri escreve contando que vai viajar e ele tem um shih tzu que vai ficar. Manu, como fazer para ele sentir menos a minha falta? Yuri, uma coisa importante é a seguinte: o cachorro, ele não entende uma viagem como a gente entende. É óbvio, vai acontecer um monte de mudanças na rotina dele, ele vai sentir sua falta, mas o que a gente pode fazer muitas vezes para facilitar essa ausência que ele vai sentir é deixá-lo na própria casa dele, com cheiros conhecidos, com a rotina já muito bem estabelecida. E isso que eu acabei de falar da rotina é uma coisa que deve ser mantida estritamente. Comida na mesma hora, passeios regulares, tudo do jeitinho que você sempre faz. Isso ajuda e ajuda muito. Se você conhece alguém que faz esse tipo de serviço e que pode ficar com ele na sua casa, ou até alguém da sua família, aí é maravilhoso, porque ele vai continuar lá, o teu cheiro tá na casa e isso facilita muito. Ou uma pessoa da tua família ou uma pessoa de fora, e aí você tem que ter a recomendação de outras pessoas, e essa pessoa precisa previamente vir à sua casa, conhecer o seu cachorro, a rotina, tudo direitinho. Se você não tiver essa pessoa e alguém da sua família não puder ficar na tua casa, aí sim, de repente, eu veria de novo, muito bem recomendada, uma creche, que você tem amigos que já colocaram os cães na creche, que você tenha boas referências. Você pode fazer da mesma maneira como você faria com uma pessoa que não o conhece. Você vai até a creche, mostra pra ele como é que é a creche, vai preparando ele com várias pequenas visitas para que ele se acostume. E na saída, não faça um grande evento disso. Se você tem boas referências, vá e confie. Participe também da nossa coluna enviando sua dúvida para elbicho@bandnewsfm.com.br. Ou então pelo meu Instagram, Manu Karsten.
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1:23. O presidente dos Estados Unidos, Donald Trump, afirma que o Irã está provavelmente por trás do ataque a um oleoduto vital na Arábia Saudita. O bombardeio levou à interrupção do transporte de petróleo naquela área. Segundo o governo da Arábia Saudita, a ofensiva foi na última quinta-feira e ocorreu a partir de drones que chegaram ao país pelo Iraque. Oficialmente, por enquanto, não está claro quem está por trás dos ataques. A Mega Sena acumulada sorteia amanhã um prêmio de R$85 milhões. As apostas podem ser feitas até às 10 da manhã deste domingo, ainda dá tempo, portanto. Os 85 milhões renderiam 575 mil ou 570 mil por mês, se investidos na poupança, já isento de imposto de renda. O atacante Felipe Coutinho passa por uma bateria de exames médicos e deve ser oficializado nas próximas horas no Santos. Ele foi submetido a testes físicos também antes da assinatura do contrato válido até o fim do ano. Neymar usou as redes sociais para dar as boas-vindas ao colega. Coutinho não joga já tem 7 meses, desde que deixou o Vasco, alegando questões de saúde mental. E o Palmeiras recebe hoje o São Paulo no Clássico Paulista da 27ª rodada do Brasileirão. Verdão tenta retomar a liderança, o São Paulo quer acabar com um tabu de 12 partidas sem vencer o rival. 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A narração é do Marcelo Duó.

capital dos Estados Unidos. A convite do Brand USA, o órgão que promove o turismo americano para o mundo, estivemos por 3 dias em Washington, D.C. No primeiro bloco, falamos sobre a enorme oferta de museus e atividades gratuitas na cidade. E passamos pelo Museu Nacional da História Americana. Um pouco mais afastado da área do National Mall, do Capitólio e da Casa Branca, fica um dos bairros mais charmosos da capital. Georgetown é mais antigo do que a própria cidade de Washington. Um lugar delicioso para caminhar, apreciar a arquitetura secular, as casinhas coloridas, calçadas de tijolinho vermelho e ruas arborizadas, com ótimos restaurantes e vida noturna agitada. E, acima de tudo,

O presidente George Washington decidiu então que o local exato seria ao longo dos rios Potomac e Anacostia, e a cidade foi oficialmente fundada em 1790, depois que Maryland e Virgínia cederam as terras para este novo distrito. Para projetar a cidade, foi nomeado um francês, Pierre Lefan, que para se sentir mais local, mais americanizado, pedia para ser chamado de Charles Lefan. O projeto tinha uma visão moderna e arrojada para a época, com grandes avenidas, espaços cerimoniais, seguindo um estilo inspirado em outra grande capital mundial, a Paris natal de Lefan. Fundada em 1790, Washington DC seria quase que completamente destruída durante a Guerra de 1812 contra a Grã-Bretanha. Após a devastação, a cidade continuou pequena e o progresso demorou a acontecer. Em 1847, a parte da cidade que pertencia originalmente à Virgínia foi retirada, após os eleitores de Alexandria terem optado por deixar de si. Foi apenas depois da Guerra Civil que Washington passou por uma expansão substancial. E foi aí que a então cidade de Georgetown foi oficialmente absorvida como um bairro da capital. DC, a essa altura, já crescia muito além do plano original de Lefan. Nós continuamos caminhando pelas ruas de Georgetown enquanto a guia ia nos contando mais sobre a história da capital e do bairro. Paramos em frente a uma casa de tijolinho vermelho à vista, portas e janelas verdes e brancas. Ali, garante Ellen, viveu o casal Kennedy e Jacqueline. Aliás, o ex-presidente e a primeira-dama moraram em muitas residências de Washington. Mas foi em um restaurante de Georgetown que JFK teria pedido a mão de Jackie em casamento. Os turistas podem, inclusive, jantar na mesa que ficou conhecida como The Proposal Table, ou a mesa do pedido de casamento, que fica no restaurante Martin's Tavern. Outro ponto turístico curioso do bairro é uma escada, íngreme e estreita. Ali foi gravada uma cena clássica do filme O Exorcista. E hoje em dia, os mapas da cidade mostram a localização exata do que eles chamam de The Exorcist Steps. Outro lugar que merece uma passada é a lindíssima e imponente Universidade de Georgetown, cujo prédio principal foi construído no estilo românico do norte da Europa, com arcos e torres. É um dos últimos edifícios góticos vitorianos em grande escala na América. E para encerrar o nosso agradável passeio pelo bairro, fomos conferir de perto mais uma das marcas registradas dali, os tradicionais cupcakes de Georgetown. E claro, como toda boa história, sempre há uma deliciosa discussão entre os moradores locais para eleger o melhor cupcake. Na dúvida, experimente alguns e tire as suas próprias conclusões. Muito embora Georgetown seja um dos pontos turísticos mais visitados da capital americana, andar pelo bairro vai te proporcionar um tipo de passeio bem diferente daquele encontrado no Capitólio, Casa Branca, museus e memoriais. E por falar em museus, vambora voltar as nossas atenções mais uma vez ao National Mall. O Museu Nacional do Ar e Espaço é a parada obrigatória para quem gosta deste tema. Possui o maior acervo de aeronaves e naves espaciais do mundo, oferecendo um passeio bastante interessante para todos, inclusive aqueles que acham que não curtem muito essa área não. Os enormes salões exibem praticamente tudo o que pode voar. Existe ainda uma ala dedicada a contar a história da aviação comercial dos Estados Unidos, com objetos e elementos cedidos pelas próprias companhias, American, United e Delta. Lá é possível entrar em réplicas em tamanho real de jatos e até de um colossal Boeing. São aviões espalhados do chão até o teto, com bastante interação oferecida aos visitantes. Vai ser possível conhecer a história contada sob o ponto de vista dos irmãos Wright, os inventores do avião. Ué, onde é que entra o brasileiro Santos Dumont nessa história toda? Pois é, não entra. E eu é que não vou entrar aqui num programa de viagens nessa discussão. Para fugir da polêmica, passamos logo para salas dedicadas ao espaço. Destaque para algumas peças históricas, como a cápsula de comando da Apollo 11 e a roupa original usada por Neil Armstrong, o primeiro homem a pisar na Lua. O Museu Nacional do Ar e do Espaço faz parte do Instituto Smithsonian e é mais um complexo imperdível e gratuito de Washington. E um dos mais concorridos também. Por isso, programe a sua visita e agende tudo com antecedência.
Se quiser uma experiência ainda mais imersiva, adquira um ingresso para curtir uma apresentação no planetário.

0: conta.
1: São quatro tipos diferentes de filmes que são apresentados diariamente em horários selecionados. Nós assistimos a uma exibição de cerca de 25 minutos, chamada Os Mundos Além da Terra. Bastante interessante e bonita. Uma dica, sente-se mais ao fundo que você conseguir. Apesar de as cadeiras serem extremamente confortáveis, eu senti uma certa dificuldade em acompanhar as coisas que aconteciam sobre a minha cabeça.
0: Our neighbors have shown us that even if we start out the same, we can grow up to be very different.
1: Se você optar por não ter a experiência no planetário, reserve pelo menos uma hora e meia, no interessantíssimo Museu Nacional do Ar e do Espaço de Washington. Se assistir à apresentação no planetário, vão ser necessárias cerca de 2 horas para visitar tudo com calma.
2: We hope you've enjoyed the show. Please carefully gather up your belongings and exit through the doorway on your left.
1: Inaugurado em 2016 pelo ex-presidente Barack Obama, o Museu Nacional da História Afro-Americana também merece a sua visita. Trata-se do único espaço cultural do tipo dedicado exclusivamente à documentação da vida, história e cultura afro-americana.
3: O museu vai passar por todas as fases da história afro-americana. No total, ele possui 3.500 itens expostos e outros 35 mil no acervo.
1: São dezenas de salas e galerias que passam por diferentes fases, setores e aspectos. Da chegada à América, passando por lutas, preconceitos, política, música, até uma das alas de maior sucesso entre os visitantes, o esporte. Destaque para as medalhas de Carl Lewis, uma luva do pugilista Muhammad Ali e as esculturas de Jesse Owens e de John Carlos, com o punho erguido nos Jogos Olímpicos da Cidade do México, em 1968. São mais de 20 mil metros quadrados, espalhados em 8 andares do enorme edifício, sendo 3 deles subterrâneos. Para ver o básico com calma, vão ser necessárias pelo menos 1 hora e meia a 2 horas de visita. É mais um museu gratuito de DC, mas ele funciona exclusivamente com o sistema de agendamento de ingresso com hora marcada. Como é o mais novo espaço cultural do National Mall, a entrada é extremamente concorrida. Nós estivemos também no Museu Nacional das Mulheres nas Artes, o primeiro espaço do tipo dedicado exclusivamente a defender as mulheres por meio da arte. No acervo estão mais de 5 mil obras do século XVI até os dias de hoje, criadas exclusivamente por mais de 1.000 mulheres artistas. Ao mesmo tempo em que caminha pelas belíssimas galerias e aprecia obras históricas, o visitante é convidado a refletir sobre o desequilíbrio e preconceito de gênero, que ainda são temas a serem debatidos em diversos setores da sociedade, inclusive na arte. A capital dos Estados Unidos também abriga um dos 10 museus de arte mais visitados do mundo. A Galeria Nacional de Arte foi fundada em 1937, e hoje faz parte da série de museus gratuitos localizados no National Mall. O museu é muito grande e bastante bonito. Entre os destaques está a Ginebra de Bente, a única pintura de Leonardo da Vinci exibida ao público nas Américas.
4: Sabores do mundo.
1: Os rooftops, aqueles bares e restaurantes localizados no alto dos prédios, se transformaram em uma febre em Washington. Nós estivemos no Top of the Gate, que fica no alto do complexo que abrigou o maior escândalo político dos Estados Unidos, Watergate. Como ele fica às margens do rio, proporciona lindíssimas imagens da capital. O dia estava claro e nós pudemos ainda presenciar um pôr do sol espetacular, sem contar a qualidade dos drinks e a agradável atmosfera. A gastronomia, aliás, é mais um ponto forte da capital americana, com dezenas de restaurantes e pratos premiados. Impressionante como nós comemos muitíssimo bem nos 3 dias em que passamos por DC. Mas foi o cachorro-quente da Ben's Chili Bowl que ganhou fama internacional. A lanchonete exibe orgulhosa as fotografias de dezenas de famosos que já passaram por lá para comer o sanduíche de pão, salsicha, chili e queijo, carro-chefe da casa. Quando era presidente dos Estados Unidos, Barack Obama parou algumas vezes para degustar o hot dog, ajudando a promovê-lo. Nós provamos, aprovamos e repetimos o queijo derretido para comer o restinho das nossas batatas fritas. E foi assim, visitando a lanchonete preferida do Obama, que encerramos a nossa visita à capital dos Estados Unidos. Se você tem alguma dúvida se vale a pena turistar por lá, eu garanto, sem medo de errar, Coloque Washington DC na sua lista de desejos para a próxima viagem. Você não vai se arrepender. E se quiser ver algumas imagens das nossas gravações, basta procurar por um destaque que eu coloquei no meu Instagram. Cadê o Coutinho? Esse é o meu perfil do Instagram. Cadê o Coutinho? O programa de hoje faz mais uma rápida pausa. Voltamos já.

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1: Uma hora e 37 minutos, tem mais destaque do trânsito agora. Rodovias, Robson Ramos.
2: De volta com mais informações do trânsito aqui na programação da Band News FM, com a rodovia Castelo Branco finalmente livre na chegada à capital. Motorista só tem lentidão pela frente ali no acesso pelo Cebolão à Marginal Tietê. Para quem vai no sentido do interior agora, trânsito intenso, especialmente na passagem ali pelo pedágio, mas sem congestionamento agora. 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
5: Uma e 43, um relatório da Polícia Federal aponta que o senador Jax Wagner, do PT e ex-líder do governo Lula no Senado, recusou a fornecer aos investigadores as senhas de dois celulares apreendidos em uma operação realizada em junho. O documento foi tornado público pelo ministro do Supremo Tribunal Federal, André Mendonça, em meio à retirada de sigilo dos documentos sobre o caso Master. A PF investiga a relação do senador com o ex-sócio de Daniel Vorcaro, Augusto Ferreira Lima. Entre os episódios em apuração estão viagens em aeronaves particulares, ingressos para shows e a negociação de um apartamento de mais de R$2 milhões em Salvador. Uma reportagem publicada hoje no jornal americano The New York Times diz que uma divergência diplomática entre os governos dos Estados Unidos e do Brasil estaria prejudicando a cooperação no combate conjunto ao crime organizado. A publicação lembra a história dos dois agentes da Polícia Federal Brasileira designados para atuar em Miami e Nova York e que tiveram os vistos retidos. A decisão do governo dos Estados Unidos levou a uma resposta do Itamaraty que bloqueou a autorização do oficial americano que seria enviado para atuar aqui. Ao mesmo tempo, o governo Trump alegou agenda lotada e recusou a solicitação de visita de uma equipe de mais de 10 agentes da Receita Federal Brasileira. O grupo planejava ir a Washington para cooperar com o combate à lavagem de dinheiro e ao contrabando de armas.

0: Terceiro e último bloco do nosso programa, gravado em duas cidades históricas dos Estados Unidos. Nos dois primeiros blocos, estivemos em Washington, D.C., a capital do país. E depois de três proveitosos dias, nós arrumamos as malas e partimos para a Union Station, a segunda estação de trem mais movimentada da América. Belíssima arquitetura, repleta de lojas e cafés, ela é uma mistura de shopping center com museu e por isso se transformou em mais uma das atrações da capital americana. Mas estávamos por lá para pegar um trem rumo à Filadélfia, considerada o berço da nação. Antes de contar o que fizemos em mais um destino fantástico, deixa eu falar da nossa viagem. Aliás, se você tiver tempo e quiser juntar em uma só viagem visitas a Nova York, Washington e Filadélfia, eu diria que o mais inteligente é justamente fazer esses trajetos de trem. Da capital americana até a Filadélfia, foram pouco menos de 2 horas de uma viagem bem tranquila. Fomos na classe chamada Coach, equivalente à econômica, e foi tudo bem confortável. Ainda passei no vagão lanchonete para pegar uns lanchinhos e refrigerantes. Mas tiveram alguns jornalistas que estavam com a gente que provaram até um cachorro quente a bordo. Havia ainda opções de cervejas e vinhos. O trem fez 4 ou 5 paradas antes de a gente chegar ao nosso destino. A Filadélfia é o lugar onde os fundadores dos Estados Unidos se encontraram. Foi a antiga capital do país, substituída justamente por Washington. Com tanta história para contar, sugiro que você comece a sua visita pelo Independence Hall.
1: My name is Sarah. I worked here for 14 years.
0: Sarah se apresenta como a nossa guia do passeio pelo lugar onde, em 1766, foi assinada a Declaração da Independência dos Estados Unidos. Ela trabalha neste local histórico há 14 anos.
1: What happened inside this original 292-year-old building?
0: O que aconteceu dentro desse edifício original de 292 anos? Antes de começar a responder a pergunta, a guia passa algumas instruções.
1: Do not eat, drink or chew gum inside. George Washington could have not chewed gum if he tried.
0: Não é permitido comer, beber e mascar chicletes dentro do prédio. E Sarah aproveita para fazer uma piada, dizendo que mesmo que quisesse, George Washington não poderia mascar chicletes. Ela brinca com o fato de o primeiro presidente americano ter passado por sérios problemas dentários durante a vida adulta.
1: You're gonna walk past the beautiful staircase to the room on the left.
0: Alguns passos depois, nosso grupo estava dentro de uma das salas do Independence Hall.
1: Welcome to Independence Hall.
0: O prédio começou a ser construído em 1732. Quando foi concluído, em 1756, serviu como Câmara do Estado da Pensilvânia. Cerca de 70% de tudo que vemos hoje em dia é original. Os chamados pais fundadores e os líderes coloniais se reuniram aqui dentro para planejar e moldar o futuro da nova nação. A guia nos alerta que tem apenas 20 minutos para contar toda a história do nascimento de uma das maiores potências mundiais. E ela vai cumprindo muito bem a missão, de forma clara e bem-humorada. De repente, eu me dou conta que eu estou no exato lugar onde a Declaração da Independência foi debatida e ratificada em 4 de julho de 1776. E alguns minutos depois, a Sarah mostra um documento provando que, na realidade, a independência americana aconteceu no dia 2 de julho. Mas todos sabemos que os Estados Unidos celebram o Dia Nacional em 4 de julho, a data da publicação da Declaração da Independência, em detrimento de 2 de julho, a data em que a resolução foi aprovada pelo Congresso. Declarada a independência, que tipo de governo? Sob quais leis os Estados Unidos seriam construídos? A resposta, diz a nossa guia, viria mais de 11 anos depois. E ela nos convida a passar pelo hall e entrar em uma outra sala que mantém móveis e disposições originais de 237 anos atrás. Estamos diante da sala de assembleias do Independence Hall. A Constituição foi debatida, ratificada e assinada em 17 de setembro de 1787 ali. A cadeira onde George Washington se sentava, dizem, é mantida, igualzinha, do mesmo jeito. Thomas Jefferson, Benjamin Franklin e John Adams estavam naquela mesma sala que nós turistas estávamos. E depois de 20 minutos dessa aula viva de história, chegava ao final a parte mais bacana do tour pelo Independence Hall. Para entrar no edifício histórico, é preciso pagar um preço simbólico de $1 a $2 para agendar a visita. O tour guiado também é gratuito e acontece de meia em meia hora. Há ainda outros locais do espaço que podem ser visitados, mas infelizmente não tínhamos muito tempo. Então atravessamos a rua e fomos ver de perto o famoso Sino da Liberdade. O Liberty Bell, o Sino da Liberdade, está exposto em um belo edifício na praça que fica bem em frente ao Independence Hall. É considerado o maior símbolo da Revolução Americana e da consequente Guerra da Independência. Por mais de 200 anos, esteve ali, do outro lado da rua, no próprio prédio onde foi assinada a Liberdade Americana. Em 8 de julho de 1776, foram as suas badaladas que convocaram os cidadãos da Filadélfia para a leitura da Declaração da Independência. Visitar o Grande Sino é mais uma das atividades obrigatórias e gratuitas da cidade, e ele está exposto com toda a pompa. E já adianto que as fotos vão ficar lindíssimas, já que há uma enorme parede de vidro transparente atrás do sino. E adivinha o que está ali atrás, do outro lado da rua? Sim, o Independence Hall, o prédio onde ele reinou absoluto por mais de 200 anos. Além de toda a importância histórica, o Liberty Bell carrega um charme, uma enorme rachadura. A origem é tema de discussão entre os historiadores. O Sino da Liberdade pesa cerca de 940 quilos e tem quase 4 metros de circunferência. Em 2003, ganhou a casa atual, chamada de Liberty Bell Center, que faz parte do Parque Histórico Nacional da Independência. Desde então, cerca de 2 milhões de pessoas visitam o sino todos os anos. Nós estivemos no Citizens Bank Park para acompanhar uma partida de beisebol. E antes que você se atreva a dizer que é um esporte chato, demorado, que não entende nada, deixa eu explicar uma coisa. Nosso grupo havia 5 pessoas. 3 delas não curtem muito esporte e não entendem nada de beisebol. E todos nós nos divertimos bastante. Passou tudo muito rápido. E sabe por quê? Porque eles fazem de uma maneira que o jogo em si fica sendo quase que um detalhe. Tudo é motivo para festa. Independentemente do ingresso que você comprar, você vai poder circular por praticamente todo o estádio. São dezenas de estações gastronômicas, lojinhas, bares. As crianças encontram ali um mini campo, parede de escalada, brincadeiras. Eu falei sério quando disse que o jogo é quase que um detalhe. Para quem gosta do esporte, a partida foi entre o Philadelphia Phillies, dono da melhor campanha da temporada, e o Texas Rangers, o atual campeão. Os donos da casa venceram por 5-2. E lembra do grande símbolo da cidade, o Sino da Liberdade? A cada home run dos Phillies, a jogada máxima do beisebol, a comemoração é feita com música e badaladas do sino. Oh, hey.

figura do Liberty Bell é um dos símbolos da equipe e um enorme sino de luzes está ali no estádio e toca, como eu disse, a cada home run e após cada vitória dos donos da casa. Se você curte outros esportes, o estádio de beisebol fica no mesmo complexo onde estão o ginásio, onde jogam os 76ers da NBA e o time de hóquei sobre gelo. Ali ao lado está ainda o Lincoln Financial Field, casa dos Eagles, de futebol americano, e que recebe grandes shows e apresentações musicais. Além de respirar a história dos Estados Unidos e de ser um ótimo destino para curtir diversos esportes, a Filadélfia tem ótimos museus e uma vida noturna bem interessante. O centro da cidade é extremamente agradável e daqueles lugares para fazer tudo a pé. Aliás, a localização do nosso hotel foi perfeita para praticamente não precisarmos pegar transporte. Fizemos quase tudo a curtas caminhadas. Quando estiver por lá, não deixe de provar o sanduíche típico local, o cheesesteak. Um pão com carne fatiada e queijo derretido. Sensacional. Você vai encontrá-lo em quase todos os lugares. Mas nós provamos o original, no Pat's King of Steaks, onde ele foi inventado há quase 100 anos. Por falar em comida, o Reading Terminal Market é aquele famoso mercadão com tudo o que você pode imaginar. Mais um ponto turístico obrigatório. O mercado da Filadélfia está na lista dos melhores e mais completos dos Estados Unidos. Falei de cultura, história, esportes, gastronomia. Será que eu estou esquecendo alguma coisa? A Filadélfia alcançou fama internacional pela quantidade de grandes sucessos que foram filmados por lá. Desde 1977, quando ganhou 3 estatuetas do Oscar, mais de 4 milhões de pessoas visitam as escadarias do Museu de Arte para repetir a cena do filme Rocky, um lutador. O museu, aliás, é fantástico e vale a visita. Mas é do lado de fora que as pessoas sobem os Rock Steps correndo para depois erguer os dois braços lá em cima. Lá embaixo, uma longa fila é formada em frente à estátua do lutador, interpretado por Sylvester Stallone. E há também uma pequena loja. Se eu tentei imitar a cena famosa, mas é claro que eu tentei. E o resultado você pode conferir lá no meu Instagram. Eu postei a minha tentativa de imitar o Rock na escadaria lá no meu Insta, Cadê o Coutinho? E assim nós encerramos o programa de hoje. Agradecendo demais a Renata, Fabiana e toda a equipe da Via Raps Brasil, que trabalharam em conjunto com o Brand USA nesta viagem por Washington DC e Filadélfia. 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Tem Partiu na TV, diariamente ao longo do canal Band News TV. Quer ver como eu me saí imitando rock? Quer saber onde eu estou agora? Cadê o Coutinho? Vai ser sempre muito bacana te encontrar no meu Instagram. Cadê o Coutinho? O programa de hoje teve a sonorização final de José Antônio de Araújo Filho. Tchau e até

0: Pode mandar sua mensagem para cá em 11999-592-100, é o nosso número, 11999-592-100. Por aqui, na região do Morumbi, não chove mais. Dei até uma esticadinha no pescoço para dar uma olhada lá fora. Realmente não chove mais, em alguns pontos da cidade ainda cai uma garoa mais fina. Onde você tá? Tá chovendo? Atualiza a informação pra gente, tá chovendo mais forte? Deu uma diminuída boa? Manda pra cá, 11999-592-100. Expectativa é essa, né? Previsão é essa. Chuva que vai e volta ao longo de todo o dia e deve seguir assim amanhã, segunda-feira, terça-feira também. Pelo menos não há possibilidade ou não há expectativa de mais pancada de chuva forte hoje, mas ela vai e volta ao longo de todo o dia.
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0: Pontualmente 2 horas.
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0: Duas horas, um minuto. A Polícia Federal atribui ao ex-sócio do Banco Master, Augusto Lima, a elaboração de carteiras fraudulentas repassadas ao Banco de Brasília do governo do Distrito Federal. As informações se tornaram públicas após o ministro do STF, André Mendonça, retirar o sigilo de documentos do caso Master na última quinta. Segundo a PF, o BRB comprou mais de 12 bilhões de cédulas de crédito bancário falsas. De acordo com a investigação, o Banco Público teve um prejuízo de ao menos 5 bilhões de reais com as aquisições desses ativos. Os bombeiros buscam por pelo menos 6 pessoas que estariam presas nos escombros de uma obra que desabou por causa da chuva na zona leste da cidade de São Paulo. 2 pessoas morreram em decorrência do desmoronamento e outras 2 ficaram feridas. No início da manhã, a corporação informou que havia 58 bombeiros e 21 viaturas empenhadas no atendimento da ocorrência. A obra que desabou já havia sido alvo de uma ação judicial da Prefeitura de São Paulo por causa de uma construção irregular. As cantoras Pabllo Vittar e Demi Lovato são os destaques do Rock in Rio deste sábado. A brasileira e a americana cantarão juntas durante uma apresentação marcada para começar às 9h20 da noite. A atração principal é a banda Maroon 5, que sobe ao palco Mundo, o maior do festival, à meia-noite. E tem Brasil na quadra neste momento, hein? A seleção brasileira feminina de vôlei enfrenta o Chile no pré-olímpico da modalidade. O campeonato dá uma vaga aos Jogos Olímpicos de Los Angeles, que serão disputados em 2028. O Brasil está com 100% de aproveitamento no torneio, com 3 vitórias em 3 jogos.
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0: ouvinte Band News FM sintonizado com a gente em mais um Band News em Forma. E hoje a gente vai falar sobre um tema, na verdade uma derivação dele, que foi um pedido dos nossos ouvintes aqui do Informa, das nossas ouvintes, depois que a gente falou sobre menopausa. Chegou esse pedido pra gente destrinchar um pouquinho mais, falar sobre outras características desse período que acompanha a mulher por tanto tempo. E hoje a gente vai falar sobre autoestima, beleza, sexualidade, o que muda na nossa relação com a vaidade, não é, Camila Rich?
1: É isso, como conversar, né, Isabela? Quem procurar pra gente conversar e esclarecer as dúvidas de tantas mulheres que passam nesse momento.
0: E para isso, a gente está aqui com a especialista, a doutora Patrícia Fagundi, vai conversar com a gente. Ela é médica, dermatologista e atua já há alguns anos com o laser íntimo, que é uma das formas de tratamento para alguns sintomas da menopausa. Doutora, seja muito bem-vinda.
2: Muito obrigada, Isabela. Muito obrigada, Camila. É um prazer estar aqui para conversar sobre um assunto tão importante com as ouvintes do Band Informa.
0: Eu quero começar falando sobre esse número de mulheres que são afetadas de alguma forma com a vida sexual mudando durante esse período da menopausa. E a explicação, doutora, o que está por trás disso? Por que que muda tanto a forma com que a gente se enxerga, se relaciona e também o nosso físico? Tem um dado que diz que 64% das mulheres pós-menopausa apresentaram algum risco de disfunção sexual. Esse é um estudo brasileiro da Revista Brasileira de Ginecologia e Obstetrícia, falando aqui da nossa população. O que explica essa mudança?
2: É, realmente, esse é um dado importante e bate com a literatura mundial. O que acontece é que com a diminuição dos hormônios femininos, todo o corpo da mulher passa por transformações. E a sua mente, claro, acompanha também esse processo. Então, naturalmente, à medida que o processo de envelhecimento vai acontecendo com a redução dos hormônios, acontecem mudanças, tanto físicas, na pele, na mucosa, nos músculos e, claro, não seria diferente na parte psicológica, no cérebro dessa mulher. E isso explica esse número elevado que a gente encontra aí, tanto no Brasil quanto mundialmente.
1: É, e a gente fala muito, né, Isabela? A gente já trouxe aqui várias vezes, doutora, assim, os sintomas que a gente está mais acostumado a falar e que as pessoas têm menos vergonha mesmo, né?
2: Exato.
1: Ou se sente menos, tem menos liberdade, às vezes, de chegar e comentar com alguém, porque a gente se sente, muitas vezes, e eu hoje me coloco a gente se sente porque eu estou exatamente nesse período, né? Uhum. Então, a gente percebe que é a mesma coisa quando você está gestando. Então, você conversa, você tem uma série de dificuldades, você tem uma série de, assim, de medos, de receios, e você nunca sabe se aquilo é normal, se não é normal, se você, o quanto aquilo, se aquilo tem solução. Uhum. E eu acho que quando a gente está falando ali da menopausa, do climatério, esse período pré-menopausa, tem tantos sintomas que podem aparecer que a gente nem imagina. E a gente falando de sexualidade, né, Isa, é uma coisa que a gente trouxe porque as pessoas se sentem e falam, poxa vida, será que é um problema do meu relacionamento? Será que é um problema só da minha cabeça? Será que é um problema realmente das minhas partes sexuais ali, das minhas partes íntimas que não estão legais e que não vão mais voltar, né? Uhum. E a gente perdeu...
0: Acabou. Vivi o que tinha que viver.
1: É isso, né? Então, assim, e esses diagnósticos, né? Eu acho que, assim, acabou, já tá... Assim, como que a gente descobre isso tudo? E o que é normal e natural acontecer, como a gente viu agora, né? Esse número tão grande de mulheres que podem ter mais da metade das mulheres, né? Ter algum tipo de problema que seja, assim, desagradável.
2: Exatamente. Esse é um tema de uma importância, Camila, porque realmente a mulher passa por essa fase e socialmente a gente tende a pensar que essa é uma fase de mudança para uma outra fase não tão boa. E na verdade não tem que ser assim. Né? É mais um ciclo da mulher que se cumpre, mas um outro ciclo ele se inicia. Mas para começar esse novo ciclo, né, após a menopausa, nós temos que entender as mudanças que acontecem no nosso corpo. E essas mudanças não são necessariamente ruins. Nós temos é que nos conhecer, nos adaptarmos para vivermos essa fase. existe um conjunto de sinais e sintomas que é reconhecido hoje com a denominação síndrome gênito-urinária da menopausa. Justamente porque há um conjunto de sinais e sintomas que acometem tanto a região genital, a parte ginecológica, quanto a parte urinária. Então, é provável que a mulher, visto esse número elevado que nós observamos aí, apresente alguns desses sintomas. Por exemplo, na parte ginecológica, um desconforto na relação sexual, uma secura, menor lubrificação, assaduras, fissuras, dor. Também na parte urinária podem acontecer, por exemplo, infecções urinárias de repetição, alguns escapes, dor para urinar. E esses sinais todos, esses sintomas, muitas vezes a mulher não tem com quem falar. Ela conversa com seu ginecologista, obviamente, e ele vai dar atendimento a todas essas questões, mas é preciso que nós falemos também com outras pessoas, com outros profissionais, porque como a gente vê, o assunto é complexo e eu digo sempre que a mulher que viver, ela provavelmente terá algum sintoma e nós precisamos cuidar desses sintomas, porque não necessariamente vai ser uma fase ruim. Como eu falei, tem como se tratar, tem como minimizar sintomas, mesmo que eles apareçam, por exemplo, de uma maneira mais intensa.
0: No consultório, doutora, como é essa conversa com as mulheres que chegam, principalmente falando sobre as dificuldades de relação sexual? Nessa mesma pesquisa da Revista Brasileira de Ginecologia e Obstetrícia, eles falam que a maior parte das mulheres relata ressecamento vaginal. Então, essa é uma queixa muito comum. Só que a gente também está falando de um período em que as mulheres são vistas como cumprir sua missão na área sexual. Pronto, agora ela vai descansar, vai ficar quietinha. Tinha até o termo antigamente, né? Ah, ela já está ressecada. É. Não funciona mais. E hoje a gente sabe que isso é um grande mito, isso é reflexo da nossa sociedade machista, para que a mulher pense que ela não pode mais ter prazer, que ela não pode mais ter vida sexual. Ainda existe esse pensamento da mulher que chega no consultório e pensa, ah, agora que eu estou na menopausa, eu não tenho mais vida sexual.
2: Olha, Isabela, infelizmente existe, essas mulheres, não que elas pensem assim, acaba chegando até elas algum comentário nesse sentido. Então, respondendo a sua pergunta, como dermatologista, e a pele é o maior órgão do nosso corpo, é muito comum que chegue até mim mulheres com queixas, como eu falei, de desconforto na região da pele, da área genital, na mucosa. E aí a gente vai conversando, na medida em que ela se apresenta a queixa para mim e eu vou fazendo as perguntas ali, a gente vai conversando, é um momento muito tranquilo em que eu falo que a escuta, o médico ele tem que ter realmente todos os nossos sentidos ali ligados, mas a escuta ele é fundamental, é um momento de ouvir. E quando a gente realmente se põe a ouvir essas mulheres, a gente vai recebendo essas informações, relatos. Por exemplo, como que eu vi há pouco tempo uma paciente comentando comigo que estava num treino, uma paciente de 50 e poucos anos, num treino funcional e percebeu ali um leve escape de xixi. Quando foi comentar com um profissional, ela ouviu a seguinte resposta: ah, mas o que você queria também aos 50 e fazendo um treino de pulo? É claro que você ia perder o xixi. Então, ela me abriu ali comigo falando assim, eu fiquei extremamente magoada porque eu não era isso que eu quero, né? Eu estou me cuidando. Então, como assim? Eu tenho que perder? Claro que não, ela tem que se fortalecer, ela tem que melhorar o fortalecimento ali da musculatura do assoalho pélvico e não necessariamente vai dar como definitivo que ela vai ter o escape de xixi, mas isso culturalmente já está há muito tempo. Uma outra paciente também comentou comigo que em tratamento após o seu câncer de mama, após o seu tratamento, ela falou que finalmente se sentiu viva quando ela conseguiu ter uma relação sexual com o marido sem dor. Ou seja, o tratamento do câncer foi fundamental, obviamente, e maravilhoso para que ela vivesse. No entanto, ela só se sentiu dona novamente do seu próprio corpo quando ela parou de sentir dor e sentiu-se melhor numa relação sexual. Então, olha a importância, esses são relatos que chegam até mim, simplesmente porque, como dermatologista ali no atendimento da pele, a gente dá espaço e abertura em esses relatos bem.
1: A gente achar, né, que nem, por exemplo, você falou dessa parte do exercício físico, nós mulheres aceitarmos, escutar que, pô, não pulou quando tinha 30 anos de idade, vai querer pular agora com 50?
2: Exato.
1: Né, não dá pra aceitar isso, porque Exato. A gente tem saúde, a gente tem mulheres maravilhosas, as mulheres estão cada vez mais treinadas, a gente tem métodos para que isso realmente melhore, inclusive.
2: Sim,
1: né? Inclusive a gente escuta de médicos que assim, e a gente vê isso, eu vejo isso no dia a dia com alunas e com grupos, mulheres muito melhores fisicamente aos 55, aos 60, Exato. Aos 65 do que antes.
2: Exato.
1: Então, quer dizer, o que temos que fazer para melhorar isso, né? Essa é a situação, né?
2: Exato. Essa fase da menopausa, ela é uma fase que permite uma liberdade para a mulher muito grande, né? Muitas vezes compromissos com os filhos já estão mais leves, o trabalho também, de repente é um outro ciclo que começa. É uma fase muito boa. Não Nossa. Tem que ser vista com peso ou como, agora encerrou a sua atividade sexual, ou a parte muscular tem algumas coisas que, por favor, como assim você pensa em fazer? Tem que ser o contrário, uma fase boa.
0: A gente vai continuar falando sobre esse assunto com a doutora Patrícia Fagundes, que está participando do Band News em Forma de hoje. Uma pausa rápida e a gente já volta para o segundo bloco.

Temperatura média na capital paulista agora na casa dos 19 graus, praticamente 19 graus em toda a cidade de São Paulo, né? Talvez em alguns bairros os termômetros ainda cheguem a marcar 20, 21, que era a máxima prevista para hoje, mas na maioria da cidade realmente 19 graus, né? Com chuva que vai e vem. Neste momento, chuva fraquinha em alguns pontos da capital e também na região metropolitana, em outros tantos locais nem chover chove, mas ela vai voltar ao longo do dia certamente.

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3: Eu falava um pouquinho sobre a chuva, né? Que atingiu São Paulo durante a madrugada, sobretudo, e ao longo de toda a manhã, mais fraca agora, é verdade. E a gente tem aqui a atualização dos números relativos à chuva que caiu mais pesada durante a madrugada e também dos ventos na cidade de São Paulo, desde a meia-noite até 1h20, né? Atualização, portanto, de uma hora atrás. Na capital e na região metropolitana foram 16 chamadas para queda de árvores, de acordo com o Corpo de Bombeiros, 12 chamadas para desabamentos e 20 chamadas para enchentes, ou seja, a chuva realmente causou transtornos na região metropolitana de São Paulo. 12h19.
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3: O presidente Lula afirma que reclamou de ações do ministro André Mendonça, relator do caso Master no Supremo Tribunal Federal, para o presidente da corte, Edson Fachin. Durante um evento de campanha em Curitiba, ele disse que não era possível que um cidadão, um juiz, o relator, ficasse soltando matérias pinçadas somente daquilo que interessava a ele. Lula havia cobrado publicamente a retirada dos sigilos dos processos sobre o Master, mas agora admitiu que pediu isso diretamente ao presidente do STF. Fachin solicitou nesta semana que Mendonça retirasse o segredo de justiça de todas as ações envolvendo o banco, do qual Daniel Vorcaro era dono. Passam bem todas as pessoas que estavam em um voo que seguia hoje de Goiânia para São Paulo e precisou retornar para a cidade de origem depois de problemas técnicos no avião. 184 passageiros e 6 tripulantes estavam a bordo, o piloto declarou emergência, voltou para Goiânia, onde pousou em segurança. Segundo a companhia aérea Gol, responsável pelo voo, todos os clientes impactados receberão assistência prevista nas regras da Agência Nacional de Aviação Civil. A Polícia Civil vai investigar a queda de um torcedor do segundo anel do estádio Couto Pereira durante o clássico de ontem entre Coritiba e Atlético Paranaense. A corporação vai pedir imagens de segurança para tentar esclarecer o que aconteceu. A distância da arquibancada superior para o andar de baixo é de 6 metros. O homem de 49 anos que foi vítima da queda está internado, mas o Hospital do Trabalhador, onde ele é tratado, não divulgou atualizações sobre o quadro de saúde. Dentro de campo, o clássico terminou empatado, 3-3.

0: de hoje falando sobre menopausa, sexualidade, autoestima, o que muda na vida da mulher e na saúde dela durante esse período, recebendo a doutora Patrícia Fagundes, médica dermatologista, tirando nossas dúvidas e deixando espaço aberto para a gente conversar, que é o mais importante, tocar no tema para que essa mulher saiba que ela não está vivendo isso sozinha. Antes da gente começar o programa, inclusive, falava com a Camila, eu acho que talvez esse tópico da sexualidade seja mais difícil da gente abordar em qualquer momento. Uhum. Seja para quem está iniciando a vida sexual, para quem está ali no período ativo. Quando entra na menopausa não é diferente, né, doutora Patrícia? Já é difícil para as mulheres falarem, estou na menopausa, estou vivendo esse sintoma. Mas o sintoma sexual, ele às vezes demora a ser descoberto, tratado, porque ele não é falado, né?
1: Exatamente. Essa mulher, ela tem uma dificuldade porque muitas vezes não encontra o espaço. É um assunto tratado pela nossa sociedade, né, com certa relutância, para não dizer um tabu. E essa mulher não encontra, então, um espaço para relatar, por exemplo, que ela tem um desconforto para a relação e aí, por causa desse desconforto, ela teve, por exemplo, uma assadura, né? Ou ela fez um treino mais prolongado de caminhada ou mesmo uma corrida. E aí ela ficou com alguma fissura, que é um machucado ali na pele, uma ruptura, que, embora leve, a incomoda profundamente. Mas aí quando ela traz esse assunto, muitas vezes, com as pessoas do convívio dela, ah, imagine, mas isso é uma coisa tão simples, uma coisa tão pequena. Ou então ela encontra, às vezes, uma negativa. Ah, não, isso nunca aconteceu comigo, né? E é muito difícil, então a gente precisa, sabe, Isabela, eu falo que... que bom que nós, mulheres, estamos tocando nesse assunto. E independente da fase da vida, porque nós temos que ocupar, de fato, esse lugar. Se a gente for olhar para trás, a medicina, durante a maior parte do tempo, foi uma ciência feita por homens, né? Por causa de todo o histórico que a gente sabe, que demorou para a mulher ocupar o espaço nessas cadeiras. Então, tem muito resquício ainda de informações, de temas que foram estudados, mais voltados para o público em geral. Quer dizer, a gente tem um atraso aí de assuntos voltados para a saúde feminina. É nesse momento em que a gente acolhe a queixa dessas mulheres. E eu falo que a gente tem que ser como um amplificador, né? Um microfone que capta, mas ao mesmo tempo um amplificador, porque a gente precisa conversar para que questões como essas sejam vistas com maior profundidade.
0: Dizem, inclusive, que se a menopausa fosse vivida pelos homens, os problemas já estariam solucionados. Muito. A gente já teria mais estudos científicos, pesquisas, porque a gente sabe, né? Os dados são muito maiores para quando a gente está falando de sintomas vividos pelos homens, justamente pelo que a doutora Patrícia falou. É um histórico de uma sociedade machista. Agora, falando sobre os exercícios, a doutora Patrícia citou que isso pode acontecer na caminhada, na corrida. A gente falou no último bloco de uma história envolvendo treino funcional. Esses sintomas podem aparecer durante a atividade física? E depois já puxo para a Camila. Como tem sido esse período para as suas alunas, para quem está vivendo isso? Adapta alguma coisa no treino?
1: Exato. A gente observa na fase da menopausa um aumento dos

0: direcionados, e aí a Camila vai poder nos conversarmos aqui melhor. Sim, ajuda com certeza.
1: É, a gente, eu tenho muitas alunas que passam por essa fase já há muito tempo, né? Porque eu tenho alunas que já têm mais idade e trabalham muitos anos com isso. E é, sempre trabalhei muito com corrida. Então, a gente vê muito isso também no pós-gestação, muitas mulheres, né? Pela barriga mesmo, por ficar com o assoalho pélvico um pouquinho mais frouxo, mais fragilizado, mais fraco. Então, assim, os exercícios são maravilhosos, que vêm para ajudar demais. Então, nesse controle desses escapes que a gente tem durante a atividade física, e às vezes não é nem durante a atividade física. E eu gosto de sempre falar que tem que fazer, tem que ir atrás, tem que conversar com o seu treinador, e aí vai indicar, vai ver onde que vai exatamente, que médico que vai, que pessoa que faça, por mais que os exercícios para assoalho pélvico eles sejam bastante, assim, você consegue fazer muito sozinho também depois de um determinado momento, tem muitas mulheres que já fazem esses exercícios, mas se a pessoa vai abrindo mão, né, Patrícia, é um problema, porque aí ela já começa a ter escape sem estar fazendo exercício, ela espirra e aí já perde um pouquinho de xixi, né? Então, assim, eles existem, os exercícios, eles têm que ser feitos, eles têm que serem feitos, faz muita diferença, né? Eu já passei na minha pós-gestação, eu tive sim, eu fazia às vezes alguns exercícios onde eu sentia, eu ficava um pouco mais preocupada, porque dependendo, no final do treino, na hora que eu já estava um pouco mais cansada, dependendo do exercício que eu ia fazer, se eu fazia algum salto, eu tinha às vezes um escape, hoje eu já não tenho mais. Então, assim, o escape eu estou super melhor, mas estou entrando numa outra fase que é muito assim, interessante, porque a gente fica achando que você fala assim, poxa, será que então pra mim já deu isso, né? Será que eu estou entrando numa fase onde venceu, onde realmente não adianta eu querer buscar? E aí você conversa com uma outra pessoa e a pessoa fala assim, tem solução. Eu melhorei absurdamente. Então você fala, poxa vida, então eu quero essa solução, né? Então você aí vai atrás de algum artifício, de algum tratamento que realmente você consiga melhorar aquela situação, né? Então não é, ai, não gosto mais, né? Não gosto mais de ter relação sexual. Você fala, poxa, mas eu gostava. Agora tem um incômodo, vamos tratar esse incômodo, né? Por que que tá te incomodando, né? Então eu acho assim que esses tratamentos, né? Não sei se você pode falar um pouquinho mais pra gente. Como é que é, assim, o sucesso deles, o grau de sucesso, né? Porque a pessoa às vezes fala assim, ai, eu não vou porque, ai, o meu deve ser muito difícil, ou porque a minha dor tá forte, né? Ou porque...
2: Já
1: passou o tempo, né? Então, o meu médico perguntou pra mim, né? Ele virou pra mim e perguntou assim, mas a sua dor tá como? Na penetração, durante o momento ou após? Né? Eu falei, nossa, após? Então, quer dizer, imagino que tenha também um após, né?
0: Exato.
1: Então, isso, você vai tomando consciência da situação toda, né?
0: E, Camila, é impressionante como que está enraizado na nossa sociedade o conceito de que é comum, é normal que a mulher vá perder xixi, né? Então, imagino se isso acontecesse com os homens, de fato, acho que já teríamos aí
2: resolvido.
0: Já resolvido, né? E não é assim, de fato, que a coisa tem que caminhar. A maravilha do corpo humano é que justamente a gente tem uma capacidade de regeneração, né? Obviamente que ela é limitada, mas nesse aspecto de pele e mucosa, a gente pode observar, sim, uma melhora bastante considerável. Existem tratamentos que são feitos, né? Dependendo, obviamente, do grau, do tipo, tem a questão hormonal, e aí é importante se definir se essa mulher pode ou não receber a terapia de reposição hormonal, que vai ter uma ajuda na parte ginecológica ou na parte urinária. Mas lubrificantes também, hidratantes, existem tratamentos que são considerados como primeira linha. Isso existe, são guidelines já bem definidos pela literatura médica científica. E o que nós temos com relação, por exemplo, ao uso de lasers para tratamento dos sinais e dos sintomas da síndrome geniturinária, nós temos estudos que são com acompanhamento de pacientes ao longo do tempo, mostrando bons resultados, casos controle, e temos também alguns trials, alguns ensaios clínicos e meta-análises em menor número, e isso precisa aumentar para confirmar, corroborar. Mas os resultados já podem ser vistos, as pacientes apresentam uma melhora quando são feitos os tratamentos, tanto na parte da pele quanto mucosa.
2: E como funciona esse tratamento? A gente está falando de um leite.

0: íntimo, mas como que ele age, qual que é o objetivo, para quais casos, tem ali um núcleo específico que é mais indicado?
1: Os lasers, eles são tecnologias que utilizam a luz através de um fenômeno conhecido como fototermólise seletiva. Isso tem bastante embasamento na ciência atual. Essas luzes, elas são capazes de atuar com tecidos, provocando respostas nesses tecidos. Isso a gente observa, por exemplo, para o uso do laser, para depilação, para remoção de tatuagens ou tratamento, por exemplo, de vasos. No caso da síndrome geniturinária, o que se observa é um afinamento da pele, a diminuição da produção ali de glândulas com lubrificação, alteração do pH, alteração da osmolaridade, ou seja, uma série de alterações que acontecem na pele e na mucosa da região genital por causa da diminuição hormonal. Os lasers que atuam nessa finalidade, eles têm por objetivo estimular esse tecido, esse epitélio ali, para que ele fique mais espesso. Essas glândulas também que atuem de uma maneira um pouco mais intensa, como era no período pré-menopausa, e também reverter um pouco dessas alterações do pH e da osmolaridade. Então, quando há sintomas relacionados à diminuição da lubrificação, um ressecamento muito intenso, um afinamento, lasers podem ser usados. Existem algumas tecnologias que já têm o reconhecimento da comunidade científica para a melhora dessas situações.
0: Estamos conversando com a doutora Patrícia Fagundes, médica dermatologista, tirando as dúvidas das nossas ouvintes sobre menopausa, autoestima, sexualidade. Fica aí que a gente volta.

0: 2:35, ainda tem muito ouvinte perguntando a respeito do que aconteceu na marginal do Rio Tietê, tá tudo travado, realmente está, tá bom? Desde cedinho, problemas na marginal do Rio Tietê, teve logo de manhã um alagamento ali embaixo da Ponte das Bandeiras, houve a interdição do local e ainda há uma pequena interdição, diminuiu o trecho dessa interdição, mas ainda há um ponto interditado. Por isso, muita gente encontra dificuldade, né? Na passagem pela marginal do Rio Tietê, no sentido da Castelo Branco. Olá, boa tarde. Ponte da Vila Guilherme tá parado. O que aconteceu? Tá vendo? Ouvinte com telefone final 0565. Toda essa região tá muito ruim, tá? Todas as pontes ali na Zona Norte, a chegada a São Paulo pela Dutra, pela Ayrton Senna, o início ali da marginal do Rio Tietê até a passagem pela Ponte das Bandeiras, tá tudo muito travado por causa dessa pequena interdição que ainda há por lá. Da Ponte das Bandeiras para frente, a situação melhora bastante.
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0: Tem mensagem chegando pelo WhatsApp da Band News FM, 11999-592-100. Fábio, aqui em Santo André, sem chuva, bem nublado, provavelmente vai chover de novo, mas por enquanto sem água vindo do céu. Valeu, Arthur. Obrigado pela mensagem. Fábio França, sou o Edson, morador de Osasco. Precisa descansar um pouco. Eu sei disso, Edson, daqui a pouquinho, rapaz. Obrigado, tá me ouvindo desde cedo, Edson. Ah, vi mensagem dele logo cedinho. Valeu, Edson. Fábio, aqui em Interlagos parou de chover também. É o Alisson mandando mensagem pra gente. Valeu, Alisson. Obrigado pelas mensagens, gente. 2:39.
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2: A Polícia Federal aponta que pelo menos 4 faturas do cartão de crédito do deputado federal Mário Frias, do PL, de São Paulo, foram pagas pela empresa produtora do filme Dark Horse. As informações sobre a investigação se tornaram públicas após o ministro André Mendonça, do STF, autorizar a quebra de sigilo dos relatórios do inquérito sobre o Banco Master. Mais detalhes com Leandro Aislan.
3: A produtora do filme Dark Horse, que conta a história do ex-presidente Jair Bolsonaro, pagou ao menos 4 faturas do cartão de crédito do deputado federal Mário Frias, que atua como roteirista e produtor executivo da produção. As informações constam nos registros de pagamentos da produtora GoUp, que foram disponibilizados com a quebra de sigilo das investigações do caso, determinada pelo ministro do Supremo Tribunal Federal, André Mendonça. Os valores das faturas variam de pouco mais de R$ 32 mil a quase R$ 37 mil. Frias e Karina Gama, dona da GoUp, foram alvos da operação da Polícia Federal na última quinta-feira. O deputado nega irregularidades.
2: Deve ser julgado na próxima terça-feira um recurso dos 4 condenados pelo incêndio da Boate Kiss. Informações com Juan Romero.
4: A sexta turma do Superior Tribunal de Justiça julga em 15 de setembro um novo recurso relacionado ao incêndio da Boate Kiss, ocorrido em Santa Maria em 2013. Desta vez, a principal discussão está relacionada às penas dos 4 réus condenados pelo Tribunal do Júri. Não é a primeira vez que o STJ analisa o caso. Em 2023, a discussão era diferente. Foi avaliada a validade do júri, ocorrido em 2021, que deveria ser anulado por supostas irregularidades processuais. Na época, a sexta turma manteve a anulação, mas a decisão foi posteriormente revertida pelo STF, em setembro de 2024. Agora, a sexta turma vai analisar recursos contra a decisão tomada pelo Tribunal de Justiça do Rio Grande do Sul.
2: O presidente dos Estados Unidos, Donald Trump, provoca o Reino Unido e diz que adoraria ver a Irlanda do Norte unificada com a Irlanda. A declaração, feita durante sua visita a Dublin, provocou reação de políticos que defendem a permanência da região no Reino Unido. Os comentários de Trump foram feitos semanas depois de o novo primeiro-ministro britânico, Andy Burnham, afirmar que um referendo sobre essa separação estava fora de questão. Hoje, Trump declarou que não queria causar problemas, mas que a união das duas Irlandas em um único país vai acontecer eventualmente. Seria fantástica. O Flamengo entra em campo amanhã, tentando defender a liderança do Campeonato Brasileiro. A equipe enfrenta o Corinthians. O time carioca está um ponto à frente do Palmeiras. O timão está na 12ª posição e busca vencer após a derrota para a lanterna Chapecoense dentro de casa no último domingo.

0: terceiro e último bloco do Band News em Forma de hoje, falando sobre menopausa, sexualidade e autoestima. Estamos recebendo a doutora Patrícia Fagundes, que é médica dermatologista. Doutora, no último bloco a gente finalizou falando sobre os lasers íntimos, que são usados como uma possibilidade de tratamento. E qual que é a duração deles? É como, por exemplo, o botox e o preenchimento, que a gente precisa renovar de tempos em tempos, ou uma sessão já se vê resultado?
1: De acordo com a literatura científica, as sessões devem ser realizadas inicialmente a intervalos em torno de 30 a 40 dias, num período aí de 2 a 3 meses. E a maioria dos estudos aponta que depois de um período que varia de mulher para mulher, mas em torno de 6 a 12 meses, pode ser repetida uma sessão como uma manutenção. Esses são os protocolos mais frequentes e que têm trazido uma melhora mais evidente para as pacientes.
2: Doutora, e o creme em gel, ele facilita só aquele momento, mas ele não regenera essa mucosa, esse tipo de tratamento que faz? Ele pode ser para o momento só?
1: Você diz o creme, por exemplo, um lubrificante,
2: isso,
1: um lubrificante, ou um hidratante?
2: Isso.
1: Aí é o seguinte, olha, Camila, a gente tem, considerando como terapia de primeira linha para uma paciente da síndrome genitourinária, nós temos a terapia de reposição hormonal, seja ela sistêmica ou localizada, o uso de lubrificantes ou hidratantes. São, né, categorias distintas. E os lasers podem entrar aí para casos em que você precisa ter alguma outra resposta. Respondendo a sua pergunta, a atuação desses cremes, desses produtos locais, se for um lubrificante, ali é uma ação momentânea.
2: Sim.
1: Exato. Ele vai promover o deslizamento, evitando também o atrito, porque muitas vezes o que machuca é o contato pele-pele, né? Ah, imagina um maratonista quando corre, né? A pele da coxa ali roçando ou a axila provoca também um machucado. Numa relação sexual, quando você não tem lubrificação, de certa maneira, o roçar da pele com a pele provoca um machucado. Então, o lubrificante, ele vai entrar, mas ele é momentâneo. E aí, obviamente, existem marcas, existem tipos, existem diferenças de acordo com a pele de cada pessoa. Agora, quando a gente fala dos hidratantes, aí é um pouquinho diferente, porque eles vão promover uma ação contínua que tende a melhorar com o tempo. Eles têm, na sua maioria, né, cada um, existem diferenças, mas componentes que tentam compensar ou reforçar os elementos naturais da pele. Então, o uso dos hidratantes, que deve ser diário, ele tende a melhorar no médio prazo.
2: E a hidratante, como outra parte, não é o hidratante que a gente passa no corpo, é específico para aquilo, mas é a mesma função.
1: Exato, são hidratantes específicos para a região genital, até por causa dessa característica peculiar dessa, sim, região, né? A gente tem ali uma flora bacteriana, né, e outros micro-organismos que naturalmente existem, e eles têm que existir, mas que na época da menopausa acontecem mudanças. Então, a gente precisa de hidratantes nessa região que não só atendam a essa região específica com essas características, como a esse momento.
2: Eu fico com uma curiosidade, doutora, que é o seguinte: uma mulher que não teve essa informação, uhum, e passou ali os 50, 51, 55 e continua, não está com 60 anos de idade e continua com esses sintomas. Ela tem solução ainda, ou é a pele, como nós estamos falando de pele, ela já passou por um envelhecimento, ela tem como resgatar isso ainda ou não tem mais?
1: Ótima pergunta. Tem sim, Camila, porque a pele tem uma capacidade, pela característica das células que compõem a estrutura da pele. São células, são glândulas sebáceas que produzem a oleosidade natural e glândulas que produzem a lubrificação. Existem glândulas de suor, todo um conjunto ali que é possível que seja estimulado para uma renovação. É diferente, por exemplo, só a título de curiosidade, da célula de cabelo, que nós sabemos que se você não estimular numa pessoa, por exemplo, que tenha uma calvície muitas vezes acentuada, se você não estimular aquele folículo, com o tempo ele pode realmente encerrar a sua
2: produção.
1: No caso da pele, da região genital e nossa pele de uma maneira geral, não. Então, aquela mulher que perdeu ali um timing, não pôde, não conseguiu, não sabia, ela pode sim ter uma melhora da pele depois que fizer esses tratamentos.
0: Quais outros impactos, doutora Patrícia, vocês observam na literatura, no consultório dessas mulheres, falando da pele, do corpo como um todo, do cabelo? Tem ali uma simbiose entre envelhecimento e menopausa, quando eles se encontram, porque às vezes a pessoa passa pela menopausa sem de fato estar num período de envelhecimento, entre aspas.
1: Exato. Sim, a gente tem no período da menopausa uma série de alterações que vão ter repercussão, por exemplo, nos cabelos. É possível você observar um maior afinamento, uma maior rarefação dos fios, mudanças de textura, por exemplo, né? Muitas pessoas referem, meu cabelo ficou branco e ficou com uma textura diferente. A pele também, da mesma maneira, pode sofrer alterações com afinamento e a flacidez. Então, uma série de mudanças acontecem nessa fase da vida e que as pessoas sentem essas mudanças e sentem essas repercussões. E, claro, todo mundo quer melhorar e é possível que seja tratado, desde que com consciência e procurando sempre profissionais capacitados.
0: O que a gente tem hoje de tecnologia mais avançada, doutora, para o tratamento dos sintomas de menopausa, além do que a gente falou do laser, do hidratante para uso contínuo, tem alguma menina dos olhos de ouro da ciência para as mulheres que nos ouvem?
1: Olha, a ciência está caminhando cada vez mais para tratamentos, sejam eles farmacológicos, cremes, produtos, né, ou injetáveis, e também tratamentos com tecnologias que façam com que as células continuem em atividade. E todos os olhos hoje da ciência têm caminhado para nessa direção. Então, substâncias que façam com que ali o núcleo da célula continue fazendo, comunicando, mandando mensagens para que essa célula vá sempre buscando a renovação. E tecnologias que consigam ir na profundidade, atuando nessas camadas onde muitas vezes um creme não consegue chegar, ou só conseguiria se fizesse algum machucado, né? Alguma esfoliação excessiva, que é o que a gente não quer. Essas tecnologias, chegando nessa profundidade, são capazes de fazer esse estímulo. Então, todas as direções hoje, e felizmente a gente tem aí algumas perspectivas, aparelhos que vêm apontando nessa direção.
0: Para quem está ouvindo a gente, ficou em dúvida se é o momento de procurar um especialista, principalmente porque a gente falou da questão da vida sexual, é de repente, doutora? Tem um sinal? Quando procurar? Com quem falar?
1: Ótima pergunta. É variável. Tem mulheres que sentem de uma maneira mais gradual e tem mulheres que sentem muito abruptamente. Existem estudos na literatura que, inclusive, mencionam esse como se fosse um degrau, essa maneira quase que abrupta. Então, pode acontecer tanto de uma maneira quanto de outra. Agora, o que é importante, Isabela, é essa mulher, se perceber alguma mudança, buscar ajuda. Realmente, não cuidar, não olhar, seja pelo dia a dia, seja pelo corre-corre, vai fazendo com que aquele assunto fique sempre ali, colocado de lado, e isso depois tende a retornar. Então, percebeu alguma mudança na atividade sexual, na pele, que vem vindo diferente, a pele está mais fina, está mais machuca mais facilmente, aparecem manchas na pele, aquelas manchas arroxeadas, facilmente, com mínimos traumas, por exemplo, ou a pele do rosto está mais fina, está mais flácida, são sinais importantes. E quem procurar? Acho que o ginecologista, a gente estava conversando há pouco, é um médico que é nosso, da mulher, é de confiança, nos conhece profundamente. E, claro, o dermatologista, porque a pele permeia todas essas regiões, face, corpo e, claro, a região genital.
0: Camila Rich, você sentiu alguma diferença nos seus treinos, na sua atividade física, na sua força física da menopausa pra cá?
2: Ah, eu tenho sentido. Eu acho que eu tô entrando, né, na menopausa. Uhum. Então, tô naquele período pré ali. Estou com certeza no período pré. Ainda não é a menopausa em si, mas eu tenho sentido. Eu tenho sentido falta de força nas minhas mãos. Uhum. Isso muito delicadamente, assim. Mas eu acho que sou uma pessoa que eu percebo muito o meu corpo, né? Muito. Avalio demais. Mas tenho sentido alguns sintomas, sim, na parte genital. E as minhas névoas mentais, né? Que elas me acompanham maravilhosamente. Meu sono também, eu não tenho insônia, mas eu tenho estado com o sono bem mais fragilizado, assim, mas menos tão profundo. Então, isso eu sinto bastante também.
0: Cabelo e pele, você sentiu alguma diferença?
2: Cabelo muito. Ano passado, inclusive, eu tô mais loira.
0: Eu vi, tá belíssima.
2: Você viu que é novo, né?
0: Arrasou.
2: Mas porque o que que é? Eu sempre fui assim, mais pra loira. Sempre fiz umas luzes, coisas assim. Só que o ano passado, eu começou a cair muito meu cabelo e dei uma bela de uma afinada.
3: É.
2: E aí, eu comecei a falar, o que que eu vou fazer? Aí, eu fui atrás, comecei a tomar um minoxidil. E aí, agora, meu cabelo tá voltando. Então, eu não queria mexer em nada. Eu não queria mexer no cabelo. Eu deixei ele meio, sabe assim, não toca nele.
3: Uhum.
2: E eu acho que isso é um ponto, né, doutora, que a gente normalmente vai ao ginecologista uma vez por ano, né, fazer os exames. E o que eu senti de um ano e meio pra cá é que eu frequentei, tive que frequentar mais ele.
3: É.
2: Então, ao invés de eu ficar, no começo eu tava esperando, mas não, daqui 4, 5 meses eu vou nele. Aí eu falei, não vai dar pra esperar, porque se eu esperar, pode ser que a coisa piore, né?
3: É.
2: Então, assim, então eu tive que, acho que em um ano eu fui umas 3 vezes já nele, o que tem me ajudado.
0: Adaptando a rotina, né?
2: É isso.
1: Tem que ser, acho que a gente tem que estar, como você mencionou, existem mudanças, algumas pessoas percebem de uma maneira mais evidente e outras pessoas não, mas é importante nós nos atentarmos a isso, cabelo, pele, né? Não negligenciarmos esses sinais, né? Nosso corpo físico mudou, eu me sinto menos disposta. A menopausa não é só o fogacho, não é só a insônia, né? Ela é um conjunto de outras alterações que a gente pode e deve, porque quando a gente presta atenção e busca ajuda, o nosso corpo, ele retribui. A pele, principalmente o cabelo como parte da pele, são estruturas que quando a gente cuida, ela retribui. É como eu falo que é um jardim. Se a gente rega, a gente cuida, a gente tira a erva daninha, fica sempre bem cuidado. E a mesma coisa é o cabelo, a pele, o nosso corpo físico, né? A parte muscular também. Então, que bom que você foi, continue. E a dermatologia também pode ajudar, porque é uma parceria. Com frequência, eu ligo para o gineco, a gente conversa bastante e a paciente sai muito beneficiada. E elas falam assim, eu tenho um up, né? Eu tô me sentindo melhor. Falo, isso, claro, que dá. A gente cuida e o corpo retribui.
0: É o que a internet chamaria de glow up.
3: Exato.
0: Teve um glow up.
3: Exato.
0: Doutora Patrícia Fagundes esteve com a gente no Band News Informa de hoje. Foi um prazer conversar com você, tirar as nossas dúvidas também. Agradeço a sua presença. E as suas redes sociais? Deixa aqui para quem tem alguma dúvida, quer entrar em contato, procurar um acompanhamento, talvez seja a solução do problema de quem está ouvindo a gente. Por favor, doutora.
1: Vai ser um prazer. Eu quero agradecer o convite, Isabela, Camila. Mais uma vez, muito bom poder falar aqui com as ouvintes de vocês. É um assunto fundamental. E vai ser um prazer poder atender. Meu nome é Patrícia Fagundes e podem me achar pela rede social. É isso. Muito obrigada.
0: Camila Rich, quem tem dúvidas de exercício físico, se pode ou não pode saltar com 50 anos?
2: Pode saltar com 50 anos.
0: Maravilha. Mas se tiver outra dúvida, seu Instagram também.
2: No @Camila_ aqui risquinho embaixo, Rich, H-I-R-S-C-H.
0: Um beijo, gente. Até a próxima.
2: Tchau.

0: Manda sua mensagem, hein? 999-592-100. Se as ruas e avenidas pelas quais você passa nesse instante apresentam algum enguiço, algum enrosco, congestionamento, agora às 2h57, compartilhe sua informação com os outros ouvintes. Já sei que a Marginal Tietê está péssima, horrorosa, desde o início dela, ali na saída da Ayrton Senna, no sentido da Castelo Branco, tá? Desde a saída da Ayrton Senna até a passagem pela Ponte das Bandeiras, depois melhora. Ali eu sei que está ruim. Tá em outro ponto da cidade de São Paulo, encontra dificuldade, compartilha sua informação com os outros ouvintes também.
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Rodinei, tá ouvindo a Band News FM em Guarulhos, diz por aqui, não tá chovendo agora não, mas deve voltar a chover mais tarde. Vai mesmo, viu, Rodinei? Pelo menos a expectativa é essa, tá? Obrigado pela mensagem, ouvindo a Band News FM em Guarulhos, mandando aqui no 999-592-100. Quem mais? Fábio, manda um parabéns de 15 anos pra Isa, por favor, estamos em Roma pra comemorar. Que beleza! Olha só, mandou foto, inclusive. Parabéns pra você, Isa. 15 anos e aproveite a cidade, que é belíssima, né? Obrigado pela mensagem, gente. Quem mandou a mensagem? Escreve seu nome depois, tá bom? É, foi o Rodrigo. Valeu, Rodrigo. Beijo pra todos vocês. Beijo, Isa. Parabéns. 3 e 1.

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3: Três horas, dois minutos, agora 3:02. Oi, oi, boa tarde para você que tá ligado aqui na programação da Band News FM nesse sábado quase meio de mês. Hoje, dia 12 de setembro de 2026. Eu sou a Larissa Biscaia, vou ficar com você ao longo das próximas horas e te conto o que é notícia, o que é novidade, o que está acontecendo no Brasil e no mundo nesse nono mês do ano. A gente segue por aqui ao longo do dia com muita notícia, muita atualização, de olho, claro, na crise em Brasília. E você, ouvinte, segue com a gente, sempre mais do que convidado a participar. O WhatsApp está aberto para você pelo nosso 11 999 592100. Pode fazer aí o teu comentário, mandar tua mensagem pra cá, só não esquece de se identificar, assina a mensagem aí. É o 11 999 592100.

0: E a Polícia Federal afirma que a defesa do candidato à presidência Flávio Bolsonaro, pelo menos 4 vezes, para que o caso Dark Horse ficasse com o ministro André Mendonça. A defesa fez esse pedido, ele que foi o primeiro relator, o André Mendonça, o primeiro relator do tema no Supremo Tribunal Federal. O objetivo era evitar que as investigações sobre o filme, que retrata ali a trajetória do ex-presidente Jair Bolsonaro, ficassem sob a responsabilidade do também ministro Flávio Dino. Em um dos pedidos, a defesa alega que Mendonça, indicado ao Supremo por Bolsonaro, já era relator de outras 2 petições relativas a esse mesmo caso. Parte da investigação, no entanto, esteve na mão de Dino por dizer respeito ao uso indevido de emendas parlamentares. A Polícia Federal encontra mais evidências de investimentos irregulares do Banco Master na Rio Previdência, autarquia responsável por gerir ali a Previdência dos Servidores Públicos Fluminenses. Mais informações chegando ao vivo com a Fernanda Caldas. Fala, Fernanda, boa tarde.
1: Boa tarde para você, Larissa, para todo mundo que está acompanhando a gente. Uma auditoria citada no relatório da Polícia Federal aponta uma série de irregularidades nesses investimentos que foram feitos pelo Rio Previdência no Banco Master. Só entre novembro de 2023 e julho de 2024, o fundo realizou 9 operações com títulos do banco que somaram mais de 970 milhões de reais. Segundo a auditoria, as 2 primeiras aplicações de 40 milhões no dia 1º de novembro de 2023 e de 80 milhões no dia 10 de novembro foram realizadas sem nenhuma análise prévia do Rio Previdência. O assunto só foi formalmente discutido no Comitê de Investimentos depois que os 2 aportes já tinham sido feitos. Ainda segundo o relatório, a reunião não registrou nenhum debate ou justificativa técnica para a escolha do Banco Master e a auditoria também identificou problemas na documentação das operações. Alguns formulários de autorização de aplicação e resgate não tinham nem as justificativas técnicas detalhadas assinadas e vários espaços em branco, lembrando, como a Larissa falou, que essa é uma investigação da Polícia Federal também em relação aos investimentos que foram feitos pelo Rio Previdência, que é a autarquia que cuida do Fundo de Previdência dos Aposentados e Pensionistas aqui do Estado do Rio de Janeiro, no Banco Master. Larissa.
0: Valeu, Fernanda, pelas informações. Ao longo, a gente vai entendendo, ao longo dos dias, com o passar dos dias, a gente vai entendendo a extensão da crise do Banco Master, que, vamos combinar, ao longo da última semana causou um verdadeiro rebuliço em Brasília. A gente acompanhou aqui dia a dia e as coisas não param, continuam ao longo dos próximos dias, tanto a crise no Supremo quanto esses outros desdobramentos, como falou a Fernanda aí, envolvendo a Rio Previdência. Dando uma olhada nos destaques internacionais, os Estados Unidos passam a orientar navios-tanques que atravessem o Estreito de Hormuz a fazer a viagem em horários específicos, para conseguir uma proteção, uma escolta militar americana, informações do jornal britânico Financial Times. A mudança aconteceu depois que o Irã intensificou os ataques contra embarcações que navegavam pela região durante o período da noite. Desde o mês de maio, a Casa Branca oferece essa proteção aérea a navios que cruzam o estreito por uma rota próxima à costa de Omã, do lado sul da passagem. E aí, para a gente ter uma noção, o Estreito de Hormuz é ali um estreito, um corpo d'água. De um lado a gente tem o Irã, do outro lado está Omã. E o Irã acaba controlando, geralmente, essa passagem, até por ter uma força militar maior do que a de Omã. Nesse caso, os Estados Unidos estão oferecendo essa escolta, pelo que eu entendi, aérea, com essa proteção aérea de navios, mas é muito difícil, porque tem a situação também das minas terrestres e aquáticas instaladas pelo Irã. Ainda segundo o Financial Times, no entanto, no início de setembro, esse período de proteção foi reduzido para apenas 2 horários por dia, que acaba diminuindo muito o fluxo ali da passagem dos navios, principalmente quando a gente fala de navio de petróleo. Mas vamos falar de futebol? Vamos olhar aqui para o Brasil? Começam hoje, às 16h30, as semifinais do Brasileirão Feminino. Quem vai contar para a gente é o Lucas Belotti.
2: Flamengo e São Paulo iniciam hoje a batalha por uma vaga na grande final do Brasileirão Feminino. As 2 equipes entram em campo às 16h30 no estádio Luso Brasileiro, no Rio de Janeiro. A partida de volta será no sábado que vem, dia 19, em um local ainda não definido pela CBF. As tricolores chegam com um leve favoritismo depois de liderarem a primeira fase de pontos corridos, com apenas 2 derrotas ao todo. Nas quartas, a equipe superou o Grêmio. Já as rubro-negras se classificaram em quinto e despacharam a Ferroviária na fase anterior. A outra semifinal do Brasileirão Feminino, entre Bahia e Corinthians, será na terça, a ida, em Salvador. E na segunda, dia 21, a volta, na capital paulista.
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0: O piloto Lando Norris, da McLaren, vai largar na frente do Grande Prêmio da Espanha de Fórmula 1, que, claro, tem transmissão da Band News FM. Conta mais pra gente, Luiz Fernando Ramos.
5: A pole position do Grande Prêmio da Espanha é de Lando Norris, o atual campeão do mundo da equipe McLaren, foi o mais veloz do treino de classificação realizado há pouco no circuito de Madrid. O segundo colocado, Kimi Antonelli, o líder do Mundial. Terceiro, Max Verstappen da Red Bull. Quarto, Lewis Hamilton da Ferrari. Portanto, quatro pilotos de quatro equipes diferentes largando das quatro primeiras colocações. O brasileiro Gabriel Bortoleto larga em 12º. Início do Grande Prêmio da Espanha amanhã, domingo, 10 horas da manhã.

0: Agora são 3h10, hoje é sábado. Você que tá em casa, tá de folga, tá descansando, vai aproveitar pra tomar um negocinho, ficar mais tranquilo? Olha só, vamos falar um pouco de cachaça por aqui? Sim, gente, é jornalismo, mas a gente também fala de cachaça. Uma das principais iguarias, de Minas Gerais, a cachaça celebra hoje 365 anos da liberação da produção. De lá para cá, a bebida se tornou um símbolo e também patrimônio de quem passa por lá. O Daniel Abreu é quem vai trazer mais detalhes para a gente.
1: Branca, amarela, armazenada ou envelhecida. A cachaça pode ter diversos tipos de preparos e sabores. No entanto, o que não muda é o fato de estar atrelada diretamente à história dos mineiros. No dia 13 de setembro de 1661, a rainha Luísa de Gusmão liberou a produção e a comercialização da bebida no Brasil. E depois de tantos anos, Minas Gerais lidera a produção nacional com 564 estabelecimentos registrados e quase 3 mil produtos cadastrados pelo Ministério da Agricultura e Pecuária. De acordo com o vice-presidente do Sindicato de Bebidas e produtor da cachaça Salinas, Tiago Medrado, a formalização dos produtos aumentou a qualidade das cachaças mineiras.
2: A gente consegue perceber uma evolução muito grande na formalização, um trabalho feito com o IMA junto com o MAPA, onde o IMA conseguiu trazer muita formalização de produtores para o setor, e isso ajudou muito. E a gente também percebe uma evolução muito grande na qualidade das cachaças, de uma maneira geral. A gente vê que, apesar de cada cidade ter o seu terroir, Minas possui muitas micro-regiões onde se teve uma evolução muito grande na produção de cachaça.
1: De acordo com a pesquisadora em tecnologia do CIT-SENAI, Gisele Andrade, o cuidado com a produção é um fator que abre portas.
3: A gente entende que cada vez mais o mercado está sendo mais restrito, então cada vez mais o próprio MAPA exige os ensaios, então a gente entende que cada vez mais a gente vai ter mais produtores, mais empresas buscando a realização de ensaios para controle de qualidade.
1: Em 2025, o Brasil exportou quase 8 milhões de litros de cachaça para 76 mercados, alcançando receita de pouco mais de 17 milhões de dólares.
0: E você, ouvinte, segue com a gente, sempre muito convidado a participar. O WhatsApp está aberto para você pelo nosso 11 999-592-100. Pode fazer aí o teu comentário, mandar o teu boa tarde, o teu destaque, porque não, até a tua dúvida é o 11 999-592-100.

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2: Tem informação que está chegando pela nossa central de ouvintes. Olha só, quem mandou mensagem para cá foi o Paulo agora há pouco. Boa tarde, tudo parado na saída do Rodoanel para Regis Bittencourt nos dois sentidos. O Paulo que é motorista e traz o destaque. Valeu, Paulo, pela mensagem, pela informação. Ajuda os outros motoristas também. Então, atenção, você que estava pretendendo passar pelo Rodoanel, talvez vale seguir por dentro, procurar uma alternativa. Mas repetindo a informação, saída do Rodoanel para Regis nos dois sentidos. Tudo parado por lá. Deixa eu aproveitar para dar uma olhada no mapa em si. Vamos ver qual que é a situação. Olha só, realmente essa passagem do Rodoanel que o Paulo falou tá travada. Dando uma olhada também na própria Regis, para quem segue no sentido São Paulo, o congestionamento vai longe, gente. Começa antes do acesso para Itapecerica da Serra e vai melhorar depois da passagem pelo Rodoanel. Agora, quem for pegar o Rodoanel no sentido sul, fica parado também. Em compensação, Raposo Tavares está tranquila, Castelo Branco também, Anhanguera, Bandeirantes, todas bastante tranquilas. Agora, quem pega a Dutra saindo de São Paulo, como quem vai para Guarulhos, bem a saída da capital está travada. O sentido de São Paulo está um pouco mais tranquilo e trava também naquela altura a marginal do Tietê. E acesso para o litoral também muito tranquilo, não sei se alguém vai enfrentar a chuva no litoral nesse fim de semana, mas está tranquilo também. 11-999-592-100.
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8: Fui fazer um percurso do Morumbi até a Embu das Artes para ir na rodoviária comprar passagem. É, fiquei 1h30 nesse trajeto, do Morumbi até Embu das Artes. Tudo travado, depois do Rodoanel, parado, tudo parado. Teve um tornado nesta noite e está tudo alagado, então ninguém passa, só ônibus e caminhão quando forem bem altos. Levei 1h30 para chegar lá. Boa tarde, obrigada, Janete.
2: Obrigada, Janete, pelas informações. Nosso ouvinte que mandou informação para cá, não teve propriamente um tornado aqui em São Paulo, mas que teve muita chuva e causou muito estrago. Isso é um fato, o Band News FM está acompanhando esse assunto desde a madrugada de hoje, porque a chuva foi feia, gente, muito, muito ponto de alagamento pela cidade, inclusive interrompendo aí o nosso caminho, o caminho aí do teu trajeto, você que é ouvinte, você que é motorista, você que precisa chegar em algum lugar, não necessariamente vai conseguir por causa das ruas alagadas, mandou aqui a nossa ouvinte, a Janete, pra gente. Tem mais do trânsito. O nosso ouvinte, o Daniel, mandou mensagem para cá também. Ele tá no Rodoanel, sentido Curitiba, entrada da Regis super travada. Mandou uma foto para cá. Super, super travada mesmo. 11-999-592-100, tá sempre, sempre aberto para você. Ajuda a gente, ajuda quem mais tá no trânsito nessa tarde de sábado, para ninguém perder muito tempo parado em algum lugar. Olha só, tem gente que tá parado já há 40 minutos na Rodovia dos Tamoios. A Janice, que mandou mensagem para cá agora, estamos parados há 40 minutos. Valeu, Janice, pela informação, paciência aí no trânsito. Deixa o rádio ligado que a gente faz companhia, pode ser?
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0: 3:20, o presidente do Supremo Tribunal Federal, o ministro Edson Fachin, nega o pedido do ministro Alexandre de Moraes para que o plenário da corte decidisse em conjunto se abrirá ou não investigações contra ele e o ministro André Mendonça. Com essa decisão, Fachin manteve a realização da sessão plenária da próxima terça, dedicada exclusivamente ao relatório da Polícia Federal, que revelou mais de 50 mensagens do ex-banqueiro Daniel Vorcaro para o Alexandre de Moraes. A questão envolvendo André Mendonça fica marcada para o dia 23 de setembro, na outra semana. Nos assuntos internacionais, a polícia da França trabalha com a hipótese de que o descarrilhamento de um trem na Normandia, que deixou mais de 40 feridos ontem, possa ter sido uma sabotagem. O maquinista foi submetido a testes de bafômetro, né, o famoso, de presença de álcool ou drogas, mas esses exames deram negativo, 186 pessoas estavam a bordo. Os investigadores encontraram um fragmento de trilho no local do acidente e passaram a adotar a possibilidade de sabotagem como a principal linha de investigação. No esporte, o atacante brasileiro João Pedro, da seleção brasileira, marca e salva o Chelsea em uma derrota, em casa contra o Hull City pelo campeonato inglês. O placar terminou em 2-2 pela quarta rodada da competição. O Chelsea saiu na frente logo aos 6 minutos do primeiro tempo, mas levou a virada e precisou correr atrás do placar. O também atacante da seleção, o Estevão, começou no banco, mas substituiu o português Pedro Neto na segunda etapa. No mesmo horário, o Liverpool também entrou em campo em casa e empatou em 0-0 com o Fulham. E aqui no Brasil, hein? Santos pode ter mais uma estreia hoje contra o Cruzeiro pelo Brasileirão. Fala aí, Lucas Belotti!
1: O atacante Everton Cebolinha está à disposição de Cuca e pode ganhar hoje os primeiros minutos com a camisa do Peixe. O ex-jogador do Flamengo vinha treinando normalmente na Gávea, está apto fisicamente para a estreia. A lista de desfalques é mais um fator que deve fazer Cebolinha entrar em campo. Além de Barreal e Neymar, que seguem lesionados, Gabigol, que pertence ao Cruzeiro, também está fora. Contra Raposa, a tendência é de que Cuca mantenha a base do time titular, apesar da decisão pela Sul-Americana na quarta que vem. A Band News FM transmite Santos e Cruzeiro hoje, logo após o choque rei entre Palmeiras e São Paulo. A narração é de Silva Júnior.

0: Bom, e vamos girar o noticiário por aqui, porque acompanhando toda a crise no Supremo, como a gente viu ao longo da semana, claro que isso vai repercutindo e autoridades vão se manifestando, vão se posicionando também. O ex-ministro da Justiça afirma que eventuais suspeitas ou ilícitos envolvendo magistrados da corte precisam ser apurados sem pôr em xeque a instituição democrática. Conta pra gente mais sobre isso aí, Sofia Utz.
1: A crise envolvendo ministros do Supremo Tribunal Federal e o banqueiro Daniel Vorcaro é considerada por especialistas como a maior da história do judiciário brasileiro. Na avaliação do ex-ministro da Justiça, José Eduardo Cardoso, a situação enfrentada em Brasília é, em alguns aspectos, mais delicada do que o fechamento do STF durante o regime militar.
2: Mas ali era um ato de truculência da ditadura e algo que acontecia de fora para dentro. Agora nós temos um problema dentro e que nós não temos mecanismos claros de eventual solução desse processo.
1: O jurista destaca que qualquer atuação ilícita precisa ser investigada, garantindo o direito ao contraditório aos envolvidos. Segundo ele, a solução para a crise em Brasília passa pela apuração dos fatos, preservando, acima de tudo, a instituição do judiciário.
2: A instituição Supremo Tribunal Federal tem que ser preservada. É o guardião da Constituição. Eu vejo muita gente querendo atingir a instituição porque tem um projeto autoritário para o país, porque não gosta da democracia. Porque quer golpe de Estado, porque quer intervenção militar. Não. Nós não podemos confundir com as instituições, com eventuais pessoas que transgridam a ordem em vigor e a ordem vigente.
1: Cardoso afirma que a atual crise não representa a falência da democracia. Para ele, as próprias instituições democráticas têm mecanismos para enfrentar a instabilidade. O ex-ministro ressalta ainda que foi justamente a democracia que permitiu a investigação e a divulgação dos crimes relacionados ao Banco Master.
2: Será que ao longo da história brasileira não existiram outros tantos Daniel Vorcaros que nada aconteceu? É que hoje nós temos o Estado de Direito, que tem uma Polícia Federal que atua de forma independente, temos uma imprensa livre que investiga e que tem que ser respeitada, temos um sistema que permite expor mazelas que no passado seguramente existiram e que permaneciam nos subterrâneos. Se tivéssemos nós uma ditadura, não existiram tantos outros Vorcaros na época da ditadura militar?
1: O ex-ministro ainda fez um apelo para que o desgaste do Supremo não seja utilizado como capital político. Ele reconhece, no entanto, que as investigações envolvendo a corte podem contaminar o processo eleitoral.
0: E daqui a pouco a gente traz mais sobre esse assunto. Antes de girar mais um pouco o noticiário por aqui, deixa eu aproveitar e registrar a participação de quem está junto com a gente, quem está ouvindo, quem está sintonizado. Olha só, ouvintes de várias partes do Brasil, tem uma galera que tá parada nas estradas aqui perto de São Paulo que tá participando também. A nossa ouvinte é a Giancarla, junto com o marido dela, o Eduardo, são colegas, hein? São jornalistas, estão nos acompanhando direto de Porto Velho, em Rondônia, e estão sintonizados por aqui. Que legal, teve mais uma participação aqui. Cadê o nome da nossa ouvinte? Ela fala de Imperatriz, no Maranhão, a Genésia, tá? Sintonizada aqui na Band News FM. Fala que tá ligadinha com a gente também. 11999-592-100, tá? Mais do que aberto pra você, pode participar. Ó, informação importante. A gente fala aqui sobre a nova carteira de identidade nacional, documento nacional de identidade. Só que já tem golpe novo na praça envolvendo esses documentos novos. Tem que saber, tem que ir atrás da prevenção. Quem conta tudo pra gente é o Moisés Mororó.
3: No segundo trimestre de 2026, os dois formatos estavam presentes em quase um em cada quatro das tentativas de fraude envolvendo documentos analisados pela Serasa Experian, primeira e maior data tech do Brasil. A presença de novos modelos nas tentativas de fraude não significa, porém, que eles sejam mais vulneráveis. No primeiro semestre, a CIN apresentou risco de até 77% menor que a CNH. Enquanto o DNI chegou a um índice 88% menor. Jardel Araújo, gerente executivo de prevenção à fraude da Serasa Experian, explicou a agilidade da adaptação dos fraudadores que acompanham o avanço da tecnologia.
4: Um dado que chama bastante atenção é que a nova carteira de identidade nacional e o DNI já aparecem em 23,1% das tentativas de fraude com documentos analisados pela Serasa Experian. E é importante

0: consideradas. E existe um segundo elemento importante nessa discussão, que é a inteligência artificial. A IA não criou esse tipo de fraude, mas pode aumentar muito a velocidade e a escala com que essas adulterações são produzidas. Por isso, para as empresas, a resposta não pode ser simplesmente colocar mais uma barreira na jornada do cliente. O caminho é combinar diferentes sinais de confiança, como documento, biometria, dados cadastrais, dispositivo e outros indicadores de risco.
1: A inteligência artificial pode tornar esse processo ainda mais rápido, facilitando a criação e a alteração de fotos, dados e outros elementos. Assim, um único modelo pode dar origem a diversas identidades adulteradas, aumentando a capacidade de replicação do golpe.
2: E tem que ficar de olho porque sempre tem um golpe novo na praça. Bom, vamos voltar a olhar para Brasília e os reflexos da situação por lá. Os advogados do perito Eduardo Tagliaferro acusam o ministro Alexandre de Moraes do Supremo Tribunal Federal e o procurador-geral da República, Paulo Gonet, de perseguição política e violação de direitos fundamentais. Em documento enviado a uma comissão ligada à Organização dos Estados Americanos, a defesa pede a suspensão da ordem de prisão e o pedido de extradição de Tagliaferro, que vive atualmente na Itália. Ex-chefe da Assessoria Especial de Enfrentamento à Desinformação do Tribunal Superior Eleitoral, ele afirma ter recebido pedidos do gabinete de Alexandre de Moraes para produzir relatórios sobre parlamentares e pessoas investigadas por atos antidemocráticos. Segundo Tagliaferro, os pedidos eram feitos por mensagens e alguns documentos teriam sido produzidos com datas retroativas, para dar a impressão de que as investigações já existiam antes. Ele também afirma que as orientações partiam do juiz auxiliar de Moraes, o desembargador Ayrton Vieira, que teria pedido a exclusão das mensagens.
3: Recebia via WhatsApp, né, pedidos do gabinete do Moraes, tanto no TSE quanto no STF, para identificar pessoas com vídeos que ele enviava, com falas que enviavam para ele, e a gente produzia esses relatórios e encaminhava para o Supremo Tribunal Federal.
2: Na época das acusações, Moraes afirmou que os procedimentos adotados nas investigações eram oficiais, regulares e documentados. Tagliaferro foi exonerado do TSE em 2023 e passou a ser investigado no ano seguinte em um inquérito conduzido por Alexandre de Moraes. Agora, a defesa questiona justamente o processo que levou ao pedido de extradição. Segundo os advogados, a medida tem como base um mandado de prisão secreto que nunca mais teria sido incluído no processo nem apareceria nos sistemas policiais. Tagliaferro afirma que passou a sofrer pressão depois de tornar públicas as denúncias e diz que não pretende recuar.
3: É um absurdo, você vê que cada vez que eu falo na mídia, ele acelera, ele tenta me pegar, me pressionar e me assustar, o que não tem surtido efeito nenhum, porque eu não tenho medo e eu vou continuar fazendo.
2: A defesa de Tagliaferro sustenta que o caso deve ser analisado pela comissão para envolver, segundo os advogados, possíveis violações de direitos fundamentais.

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1: A gente segue de olho no trânsito, você, ouvinte, segue de olho no trânsito pra gente. O Silvio, nosso ouvinte, manda mensagem pra cá. Não acredito que eu perdi a mensagem do Silvio bem na hora que eu ia soltar ela. Cadê essa mensagem do Silvio? Gente, de qualquer forma, o Silvio tava parado na Tamoios, assim como aquela nossa outra ouvinte que mandou mensagem agora há pouco, falando que tava parada na Tamoios também. 11-999-592-100, esse é o WhatsApp da Band News, que tá sempre, sempre aberto para você, para tua participação, pra gente conseguir atualizar o noticiário. Achei a mensagem que eu tava procurando, menti, não é do Silvio não, é do Rafael, nosso ouvinte, que mandou um áudio para cá, vamos ouvir.
2: Fala pessoal da Band News, Rafael chegando em São Paulo, vindo de Curitiba agora. Tô quase chegando no congestionamento aqui da Regis. O Waze tá mandando desviar por Itapecerica da Serra. Vou tentar fazer isso. Mas não conta pra ninguém não, senão esse caminho também vai encher de gente. Um abraço, viu? Tchau, tchau.
1: Ih, Rafa, contei pra todo mundo, você acredita? Contei no ar aqui na Band News FM, foi mal. Espero que você já tenha passado por esse caminho. Mas é uma alternativa, né, gente? Brinquei aqui com a situação do Rafa. Esse desvio por Itapecerica da Serra é uma opção pra você que tá na Regis tentando chegar em São Paulo, tá no sentido capital. É um pouquinho maior esse caminho, viu? Confesso, tem bastante curva por ali. Mas é uma alternativa boa pra

0: você ouvinte que também, assim como o Rafa, tá parado ali na Regis Bittencourt. 11 999 592 100, vamos registrando as participações por aqui, você vai mandando a sua participação por aqui e juntos nós entendemos o que está acontecendo no trânsito aqui em São Paulo. Tem outra da Central de Ouvintes, essa não é de trânsito não, o Silvio, nosso ouvinte, mandou mensagem para cá. Boa tarde, tem um avião que não para de dar volta na região do Centro e de Santana, Zona Norte de São Paulo. Já faz uma hora, mais ou menos, ele está bem baixo. Vocês sabem dizer o que está acontecendo para voar tanto tempo nessa altura? Vamos tentar descobrir, hein, Silvio? Vamos ver se mais algum ouvinte está por aí, tem alguma informação para nos ajudar. Avião voando baixo entre o centro e a região de Santana, Zona Norte de São Paulo.
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2: Oi, boa tarde, tudo bem? É o Felipe.
3: Boa tarde,
2: sou de São Bruno, Santa Catarina, sou caminhoneiro. Tô passando a Arujá aqui, eu queria ver como é que tá a Marginal Tietê. Tô indo pro Rio Grande do Sul, terrinha querida.
3: Olha, o que eu gosto de trabalhar na Band News FM é que um ouvinte pergunta e outro já respondeu antes disso. O Felipe mandou esse áudio agora há pouco perguntando da Marginal do Tietê, pra quem segue no sentido Castelo. E ao mesmo tempo tava o Rui, outro ouvinte, mandando mensagem pra cá. Marginal tá parada ali perto da ponte Presidente Dutra. As três pistas para quem tá no sentido Castelo, mandou mensagem o nosso ouvinte. O Rui mandou até vídeo para cá, então, ó, Felipe, tá congestionada a Marginal do Tietê para quem tá no sentido Castelo, hein? Mas vou falar, pelo que eu tô vendo aqui, ela tá um pouco mais congestionada, mais pros lados da Zona Leste de São Paulo, um pouco ali perto de Santana também. No restante da Marginal do Tietê, que é a maior parte dela, tá fluindo um pouco melhor pelo que eu tô vendo no mapa. Quem tá aí na rua vai saber muito melhor do que eu. 11-999-592-100 tá sempre aberto pra você.
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3h40. Seguimos juntos por aqui na atualização do noticiário com muita notícia, muita informação para você. O ex-deputado federal do Rio de Janeiro, TH Joias, preso por suspeita de envolvimento com facções criminosas, vai ser transferido para um presídio federal. Mais informações chegam do Rio de Janeiro agora com o João Boeri.

0: Daqui a pouco, João Boeri aqui com as informações. Enquanto isso, vamos falar de Mega Sena. Olha só a oportunidade, hein? Mega Sena acumulada, sorteio amanhã, um prêmio de 85 milhões de reais. As apostas podem ser feitas até às 10 horas da manhã deste domingo, então você tem tempo, vai lá, faz tua aposta, vai que 85 milhões, eles renderiam 570 mil por mês investidos na poupança, já isentos de imposto de renda. Agora sim a gente vai ao Rio de Janeiro, o João Boeri nos atualiza sobre a situação do ex-deputado federal TH Joias.
1: O ex-deputado estadual Thiago Raimundo de Oliveira Santos vai ser transferido para presídio federal. A determinação é do Tribunal Regional Federal da 2ª Região, que recebeu denúncia do Ministério Público Federal contra TH Joias e outros 5 acusados de envolvimento com esquema de corrupção ligado ao Comando Vermelho. TH vai responder, entre outros crimes, por organização criminosa majorada, tráfico de drogas e corrupção ativa. Segundo o MPF, a infiltração de integrantes da Assembleia Legislativa do Rio no Comando Vermelho e em secretarias estaduais para atuar no comércio ilegal de armas.
0: E no esporte, hein? O Palmeiras recebe hoje o São Paulo no Clássico Paulista da 27ª rodada do Campeonato Brasileiro. O Verdão tenta retomar a liderança da competição depois de perder a ponta para o Flamengo. Já o tricolor paulista quer acabar com o tabu de 12 partidas sem vencer o rival. Partida tem transmissão? Adivinha? Da Band News FM, claro, fica por aqui para os ouvintes de São Paulo, Porto Alegre, Curitiba, Brasília, João Pessoa, Manaus, Belo Horizonte, Goiânia, Salvador e Fortaleza, com a narração do nosso Marcelo Duó.

0: São 3h43 agora, a gente vai a Minas Gerais para falar um pouco sobre uma questão de violência, não deixa de ser uma violência. Três candidatas ao cargo de deputado por Minas Gerais sofreram ameaças de morte só nesse mês de setembro. Ameaças, gente, de morte. Especialistas apontam que esse tipo de ataque pode impactar na campanha eleitoral de mulheres. A gente vai entender um pouco mais com o Daniel Martins.
1: Em um intervalo de 5 dias, três candidatas ao cargo de deputada por Minas Gerais sofreram ameaças de morte neste mês de setembro. São elas a deputada estadual e candidata à reeleição Andréia de Jesus, Bela Gonçalves, também deputada estadual e candidata à Câmara em Brasília, e a estudante Ana Elisa, que também concorre para deputada federal. E no caso da deputada Bela Gonçalves, não é a primeira vez. 3 anos atrás, ela e outras duas parlamentares sofreram com outro episódio, porém, de acordo com a deputada, quem a ameaçou ainda não foi encontrado.
2: Recebemos ameaças de morte, estupro, e se abriu uma força-tarefa no estado para tentar identificar quem eram os criminosos que estavam ali mandando essas ameaças para nós. Foi aprovada uma lei estadual sobre violência política de gênero. 3 anos se passaram e o meu inquérito até hoje está inconcluso. Identificaram o ameaçador das deputadas Lohana e Beatriz, mas não conseguiram identificar o meu ameaçador.
1: O homem citado pela deputada havia sido encontrado pela polícia por ameaças contra as duas deputadas e voltou a ser preso nesta sexta-feira em Belo Horizonte. Ele estava em liberdade condicional e voltou a ameaçar Lohana França, do PV. A coordenadora do Núcleo de Estudos e Pesquisa sobre a Mulher da UFMG, Marlise Matos, afirma que a violência política precisa ser mais discutida, inclusive porque pode impactar na campanha dessas candidatas a cargos públicos.
3: A gente tem 45 dias de campanha, a gente não sabe que essas candidatas elas estão ameaçadas. Isso impacta a agenda das campanhas delas. Como que a gente vai entender que essas mulheres mudem a agenda de campanha? Ou, né, em algum momento, precisem recuar, né, de estar publicamente expostas?
1: Em nota, o PT, partido das candidatas ameaçadas neste mês de setembro, afirma esperar que as autoridades sejam ágeis e rigorosas na apuração para que os responsáveis sejam identificados e punidos conforme a lei.
0: E a gente segue de olho na agenda dos candidatos ao Palácio do Planalto. Flávio Bolsonaro classifica como positiva a retirada do sigilo da investigação sobre o caso Master. O candidato do PL abordou os últimos desdobramentos do processo no Supremo Tribunal Federal durante a agenda de campanha ontem no Amazonas. Em Manaus, o senador visitou a fábrica na Zona Franca de Manaus e falou em manter incentivos para o polo industrial. Em mais um aceno ao agronegócio, o candidato defendeu transformar o estado em um polo de fertilizantes e prometeu ainda investimentos de revitalização da BR-319, uma das principais rodovias da região amazônica que enfrenta problemas de manutenção há mais de 50 anos. Em conversa com os jornalistas, Flávio Bolsonaro falou da decisão do ministro do Supremo, André Mendonça, de incluir o nome dele no inquérito do Master e concordou com a retirada das investigações.
4: O André Mendonça está certo, gente. Ele está sendo juiz. É assim, eu queria muito que todos no Supremo fossem iguais ao André Mendonça. Que não pesassem para lado nenhum. Investiga tudo, todo mundo, com transparência. Mostra para a imprensa, mostra para o povo. Vamos ver quem é que está certo. Mas, para mim, é muito positivo que se abra o sigilo de tudo. Eu quero transparência em tudo. Porque vão só confirmar o que eu sempre falei. Que não tem absolutamente nada de errado com relação ao filme.
0: Flávio Bolsonaro voltou a negar irregularidades sobre o financiamento do filme Dark Horse sobre o ex-presidente Jair Bolsonaro.
4: Vai ser sempre mais do mesmo. Estão requentando, na verdade, uma coisa que, pelo que eu entendi, já desde julho que tem essa decisão, mas agora é exatamente no momento em que nós ultrapassamos em todas as pesquisas o Império do Mal, que é o lado de lá. Nós estamos na eleição presidencial, eu acho que não é novidade para ninguém. Eles vão tentar fazer de tudo, né, para desestabilizar, para inventar coisa onde não tem.
0: O presidente Lula defendeu na internet a derrubada do sigilo das investigações do caso Master no Supremo. O candidato à reeleição argumentou que o povo brasileiro precisa saber de toda a verdade e anexou uma imagem com a frase: quem não deve, não teme. A publicação foi feita em meio a orientações da equipe de campanha e de aliados para que o petista mantenha a distância da crise no STF. A ordem é direcionar o foco para a investigação sobre o financiamento do filme Dark Horse. Ontem o presidente esteve no Rio Grande do Sul, em Canoas, região metropolitana de Porto Alegre. Ele anunciou o repasse de recursos federais para obras de prevenção contra enchentes. Eldorado do Sul, cidade que teve mais de 90% da área inundada em 2024, vai receber diques de 7,5 metros de altura.
5: Agora, nós vamos ter que ser obrigados a fazer para todo e qualquer município do Brasil que tiver qualquer desastre de calamidade, o padrão é o padrão gaúcho. Então, aqui foi estabelecido um padrão de atendimento do governo federal a qualquer desgraça que venha acontecer com o povo por conta da natureza.
0: Depois de finalizar a agenda institucional, Lula participou de um ato em Porto Alegre, o primeiro do petista no sul do país. Em São Paulo, Augusto Cury, candidato do Avante, criticou a possibilidade de uma sessão secreta do Supremo na próxima terça-feira. Os ministros vão discutir a abertura de uma investigação sobre Alexandre de Moraes a respeito da troca de mensagens entre ele e o banqueiro Daniel Vorcaro.
6: Um julgamento completamente aberto e televisionado para a nação brasileira e também que seja resolvido e condenado antes do primeiro turno das eleições. Quem está na agenda de Vorcaro deve pagar e com todas as consequências prescritas na lei.
0: Ontem, o candidato do Missão, Renan Santos, deu entrevistas e criticou Alexandre de Moraes e Dias Toffoli.
7: Eu não vejo legitimidade no Alexandre de Moraes e no Dias Toffoli. Para mim, eles são não ministros. Para mim, eles não tinham que estar no STF. Para mim, a presença deles é anômala. A gente vai ficar fingindo normalidade. Ó, tem esses ministros bandidos aqui que fazem negócio, estão recebendo dinheiro, que estão usando inquéritos como instrumentos de barganha, e eu vou ficar... Eu não vou aceitar.
0: No hospital, o candidato do PSD ao Palácio do Planalto, Ronaldo Caiado, gravou um vídeo falando sobre a crise no Supremo e o escândalo do Master.
8: Isso é o maior escárnio que já se viu na política brasileira. O que nós esperamos é que realmente todos esses nomes venham à tona o mais rápido possível. Nós já sabemos de muitos e tem mais.
0: Ronaldo Caiado segue internado em São Paulo com pneumonia e, de acordo com os médicos, com boa expectativa de melhora.

0: pra gente dar uma respirada no noticiário, hein? Teve banda fazendo história no Rock in Rio 2026. Stray Kids, primeiro ao se apresentar, primeiro grupo de K-pop ao ser headliner no palco mundo. Quem acompanhou tudo foi o repórter Daniel Henrique.
1: O fenômeno do pop sul-coreano Stray Kids leva à loucura milhares de fãs que estiveram presentes no quinto dia de Rock in Rio. O grupo fechou a programação desta sexta-feira do festival, dominada pelo K-pop, estilo que se popularizou mundialmente nos últimos anos. Desde a madrugada, fãs formaram filas no lado de fora da cidade do rock, na zona sudoeste do Rio, em busca de um lugar na grade do palco mundo. Quem conseguiu esse espacinho foi a jovem Amanda Pereira. Ela veio do Espírito Santo só para o Rock in Rio e conseguiu um lugar privilegiado. Amanda ainda conta o motivo de gostar tanto de Stray Kids.
2: Eu saí umas 8 horas de casa, peguei um ônibus, aí eu esperei chegar, abri os portões, aí depois eu vim direto pro palco mundo e eu vi que tinha um espaço, consegui ficar na grade. Quando você tá triste, você vê as coisas dele, você fica feliz, sabe? Você acompanha tudo dele, os vídeos, as rotinas dele, tudo. Você acompanha tanto eles que acaba que faz parte do seu crescimento, sua vida, sua rotina, tudo.
1: A primeira atração a se apresentar no palco principal foi o grupo NEXT Z, representando a nova geração do pop asiático. O show foi composto por coreografias realizadas pelos 7 integrantes enquanto cantavam as músicas, com direito a várias interações em português com o público. Na sequência, foi a vez da estrela sul-coreana Huaza, que cantou hits que transitam entre o K-pop e o R&B. A animação foi tanta que a organização do festival pediu para que o público desse um passo para trás.
3: Por favor, todos deem um passo para trás ou não começaremos o show. Por favor, pessoal do fundo, comece a dar um passo para trás para que o pessoal da frente consiga ficar mais confortável. Estamos falando de um assunto muito importante, que é a segurança de todos.
1: Depois, o DJ brasileiro Alok animou o público com um espetáculo de música eletrônica, que ainda contou com 1.500 drones formando imagens impressionantes no céu da cidade do rock. Por fim, no palco mundo, Stray Kids fechou a programação. A pequena Melina fez aniversário de 12 anos recentemente. Ela ganhou de presente o show no Rock in Rio e a família toda veio de Salvador para realizar um sonho.
4: Eu me identifico muito, eles são muito legais. Tem um tempinho, mas eu gosto muito deles.
5: Em dezembro do ano passado, quando anunciaram que ia ter Stray Kids, ela disse: mamãe, eu quero. Aí a gente estudou, então vai ser seu presente de aniversário. Primeira vez no Rock in Rio. Desde 2000, eu sou apaixonada pelo Rock in Rio e agora com 37 anos estou realizando um sonho. E minha filha com 12 já está aqui no Rock in Rio.
6: Estou amando com a minha neta, eu com 64 anos, estou aqui firme e forte.
1: Nos outros espaços do festival, houve mais diversidade de estilos musicais. No palco Sunset, o dia começou com o JP, artista brasileiro, seguido pelo trio Os Garotin. Depois foi a vez do cantor e produtor americano PJ Morton. Por fim, a banda britânica Jamiroquai, explorando diversos estilos de música. O espaço Favela também deu espaço ao rap e trap brasileiro, com shows de Caio Lucas, Puterrier, MC Carol, Cabelinho e TZ da Coronel. Já o Supernova contou somente com artistas femininas, com Muzi Maia, Isa Buzi, Ananda e Nanda Tsunami. O Rock in Rio continua neste sábado com atrações como Maroon 5, Demi Lovato, J Balvin, Pedro Sampaio e João Gomes.

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1: Tem informação chegando com o nosso ouvinte. Bom, vamos escutar, depois a gente vê o nome dele.
2: Boa tarde, Band News, tudo bem? Eu passei mais cedo pela entrada da Dutra, vindo da Fernão Dias, sentido São Paulo, na alça de acesso. Tem dois buracos muito grandes. De manhã, a hora que eu passei, tinham 7 carros no acostamento com o pneu rasgado. Os 7 passaram pelo mesmo buraco. E passei agora novamente, tem mais 3 carros parados lá, que tá bem no meio da pista, na faixa da direita, um buraco muito grande. Se passar dentro, vai cortar o pneu. O buraco é muito grande. Avisa os companheiros aí, se puder avisar a concessionária, seria bom. Marcos, Zona Norte.
1: Quem avisa, amigo, é o Marcos. Mandou mensagem para cá avisando sobre buracos ali na alça de acesso para Fernão Dias. E mais cedo a gente falava sobre um avião que estava voando muito baixo entre a região do centro e também a Zona Norte de São Paulo. E aí os ouvintes foram liberando assim possibilidades. Pode estar queimando combustível para pousar em segurança. Mais de uma pessoa falando da possibilidade de ser um voo de treino da Força Aérea Brasileira. Vamos tentar descobrir o que está acontecendo por lá. Teve ouvinte que conseguiu achar... Ah, olha só, teve um ouvinte nosso. O Odivan mandou mensagem para cá, ele conseguiu achar esse mesmo voo no Flight Radar. É um voo da FAB mesmo, da Força Aérea Brasileira, diz o Odivan por aqui. 11-999-592-100, WhatsApp da Band News, que está sempre aberto para você. É o 11-999-592-100.
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1: Olha só, agora há pouco a gente rodou o áudio do Marcos para falar sobre esses buracos na alça de acesso ali para Fernão Dias. E um outro ouvinte mandou mensagem para cá, foi o Wagner, desse mesmo trecho, um vídeo que ele fez no dia 31 de agosto, mostrando os buracos por ali. Tava um dia um pouco mais nublado, então dá para ver bem o contraste ali com a cor do asfalto. Muitos buracos mesmo, gigantescos. Tem que tomar cuidado você que passa por lá. 11-999-592-100.
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1: 4:01, agora 4:01. Oi, boa tarde para você que tá ligado agora, que tá chegando, que tá sintonizando, que já tá por aqui na programação da Band News FM. Seguimos juntos com muita notícia, muita informação. Nesse sábado, dia 12 de setembro de 2026. Eu sou a Larissa Biscaia, vou ficar por aqui e te conto, te atualizo o que é notícia, o que é novidade, o que tá acontecendo no Brasil e no mundo nesse fim de semana. Você ouvinte, tá junto com a gente, você que nos acompanha pelo YouTube, pela Fast TV, tá mais do que convidado a participar, o WhatsApp tá aqui, aberto para você, é o nosso 11 999 592 100. Nos principais assuntos do dia, a Polícia Federal atribui ao ex-sócio do Banco Master, o Augusto Lima, a elaboração de carteiras fraudulentas repassadas ao Banco de Brasília, do governo do Distrito Federal. As informações se tornaram públicas depois que o ministro do STF, André Mendonça, retirou o sigilo de documentos do caso Master, isso na última quinta-feira. Segundo a PF, o BRB comprou mais de 12 bilhões de cédulas de crédito bancárias falsas. De acordo com a investigação, o Banco Público teve um prejuízo de pelo menos 5 bilhões de reais com as aquisições desses ativos. Aqui em São Paulo, os bombeiros buscam por pelo menos 6 pessoas que estariam presas em escombros de uma obra que desabou por causa das chuvas. Esse caso aconteceu na zona leste da cidade. 2 pessoas morreram em decorrência do desmoronamento e outras 2 ficaram feridas. Neste momento, há 17 viaturas e 50 bombeiros ainda no local. A obra que desabou já havia sido alvo de uma ação judicial da Prefeitura de São Paulo por causa de construção irregular. Vamos falar um pouquinho de Rock in Rio, um pouquinho de atrações culturais para você? Olha só, as cantoras Pabllo Vittar e Demi Lovato são destaques do Rock in Rio nesse sábado. A brasileira e a americana vão cantar juntas durante uma apresentação marcada para começar às 9h20 da noite. A atração principal de hoje é a banda Maroon 5, que sobe ao palco Mundo Maior do festival à meia-noite. Agora, para quem não conhece, a gente está ouvindo a Demi Lovato. Tem alguém aqui na redação que curtiu a música, pelo que eu tô vendo por aqui, hein? Olha só, e o penúltimo dia de Rock in Rio ainda tem shows dos cantores J Balvin e Pedro Sampaio, da banda Mumford & Sons e também do cantor João Gomes. E um destaque do esporte para você, a seleção brasileira feminina de vôlei vence o Chile e segue ali invicta no Campeonato Sul-Americano da modalidade. O Brasil bateu as chilenas por 3-0 no ginásio do Maracanãzinho, no Rio de Janeiro. O campeonato dá uma vaga direta à equipe campeã aos Jogos Olímpicos de Los Angeles de 2028. O Brasil está com 100% de aproveitamento no torneio, com 4 vitórias em 4 jogos.

0: 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Está na hora de embarcar com a gente no nosso programa de viagens. 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No programa de hoje, nós vamos visitar duas das mais importantes cidades dos Estados Unidos. Destinos que talvez não estejam na sua lista de desejos, mas que deveriam estar. A convite do Brand USA, o órgão responsável por promover o turismo em terras americanas, arrumamos as malas para mergulhar na história e na cultura do país. Partiu Filadélfia, partiu Washington. A capital de um dos países mais poderosos do mundo é também um destino turístico imperdível. Washington, nos Estados Unidos, reúne política, história e cultura em uma cidade plana com muitas áreas verdes e belas paisagens. Mas atenção, se você disser para um americano que está indo para Washington, é capaz de ele achar que você vai visitar o estado, que fica lá do outro lado, na costa noroeste. Para falar da capital, é preciso dizer Washington DC, ou simplesmente DC, as iniciais de Distrito de Colômbia. O nome da cidade veio em homenagem ao primeiro presidente dos Estados Unidos, George Washington, enquanto o termo District of Columbia surgiu de um antigo apelido, digamos, poético dos Estados Unidos, Colômbia. A capital americana tem pouco menos de 700 mil habitantes, bem distante das 10 cidades mais populosas do país. Está a pouco mais de 350 quilômetros de Nova York. De trem, é possível fazer o percurso em cerca de 3 horas e meia. Mas nem pense em fazer um bate-volta quando for visitar a Big Apple. Washington merece um tempo só para ela, no mínimo 3 dias inteiros, no mínimo. Por ser a capital do país, abriga as sedes dos 3 braços do governo dos Estados Unidos: o Legislativo, o Executivo e o Judiciário. É lá onde ficam também as sedes do Fundo Monetário Internacional, do Banco Mundial e da Organização dos Estados Americanos. Então, quer dizer que o turismo em DC vai se restringir à política e à visita a esses edifícios oficiais? Nada disso, muito pelo contrário.
1: All the DC museums are free.
0: Todos os museus de Washington DC são gratuitos. Essa frase é repetida com orgulho por guias e pessoas que trabalham com turismo por lá. São pelo menos 50 museus gratuitos espalhados pela cidade. Sim, eu sei, ninguém vai ter tempo para visitar tudo isso. Então a ideia por aqui vai ser falar daqueles que conhecemos e quais são imperdíveis. Antes disso, deixa eu tentar explicar a lógica urbanística da capital dos Estados Unidos. Imagine uma enorme área plana, com espaços verdes. De um lado, um parque lindíssimo que abriga alguns memoriais, estátuas e monumentos. No outro extremo, o famoso Capitólio, o prédio do Congresso americano. Entre o Memorial Lincoln e o Capitólio, há esse enorme parque, quase que formando um retângulo, chamado de National Mall. Se você quiser fazer apenas o básico de Washington, é aqui que você vai ficar caminhando. De um extremo ao outro, são mais ou menos 3 quilômetros. No meio desse caminho, dos dois lados, há dezenas, eu falei dezenas de museus. E não são museuzinhos, não. São museus, com M maiúsculo, enormes, imponentes, completos, em prédios gigantescos. Só para você ter uma ideia, são 11 museus que pertencem ao famoso Instituto Smithsonian. Só ali, no The Mall, e mais 6 espalhados pela cidade. E daqui a pouquinho vamos falar quais deles nós visitamos. Mas eu queria deixar ainda mais evidente o quanto essa área é fantástica e porque eu voltei encantado pela capital dos Estados Unidos. Logo que chegamos, fomos direto para a região da Casa Branca. Do National Mall, a gente vê a face sul da residência presidencial. A visão dali é bem distante. Então, para ter uma vista um pouco mais próxima da Casa Branca, vá para a Avenida Pensilvânia. Dá para ir a pé. De volta ao National Mall, o agradável Parque Verde, com belos lagos, abriga alguns memoriais da Segunda Guerra, em homenagem aos veteranos que lutaram no Vietnã, na Coreia, até chegar a um templo grego em plena capital americana. O edifício de enormes colunas é o Memorial Lincoln, e lá dentro fica uma enorme estátua de mármore de quase 6 metros de altura do ex-presidente Abraham Lincoln. Parabéns, você chegou a um extremo do National Mall, e dali de cima do memorial vai ser possível tirar belas fotos e ter uma ideia dessa enorme área verde e plana. Você se lembra o que está no outro extremo? É o Capitólio, mas ele vai ficar quase escondido atrás do gigantesco obelisco, o Monumento a Washington, de 169 metros de altura. Só para andar em toda essa parte do mall com calma, já foi praticamente meio-dia. Isso sem entrar nos museus e parar muito tempo nos memoriais. Vale lembrar que tudo o que foi citado até agora, os memoriais e os monumentos, é de graça.
1: We're the National Museum of American History, so anything and everything to do with the history and culture of the country is in our collections. We have about 1.8 million objects.
0: O Museu Nacional da História Americana faz parte do complexo do Instituto Smithsonian. Difícil dizer se ele deve ser o seu ponto de partida em Washington, mas ele é um dos mais populares da capital. Nós fomos recebidos por duas simpáticas encarregadas pelo museu. E elas vão logo nos explicando que ali nós vamos encontrar quase 2 milhões de objetos. Ao longo de dezenas de salas e galerias, o visitante vai passar por diferentes aspectos da história americana, desde os tempos coloniais até o presente. História americana contada através dos tempos. Deve ser uma chatice. Errado. O acervo é apresentado de uma maneira que vai prender a atenção de todo mundo, com objetos que vão dos sapatos vermelhos de rubi que vestiram a personagem Dorothy em O Mágico de Oz, a capa usada por Walter Mercado, famoso no Brasil pelo bordão Ligue Já. Mas as nossas guias nos levam para o objeto mais valioso da coleção, não necessariamente pelo valor financeiro, mas certamente pelo valor simbólico.
1: So this flag, sir, there's no photography here. Sorry. It's the one place in the museum you're not supposed to photograph.
0: A funcionária do museu interrompe a explicação para alertar que ali é o único lugar no qual não é possível fotografar, muito menos filmar. Dentro de uma sala escura, atrás de uma parede de vidro, está uma enorme bandeira de 9 metros por 10 metros. Trata-se da original Star Spangled Banner, a bandeira que inspirou Francis Scott Key a escrever a canção que se tornaria o hino nacional americano. Essa é uma bandeira de 15 listras e 15 estrelas. Hoje em dia, como sabemos, a bandeira dos Estados Unidos possui 13 listras e 50 estrelas. Naquela época, cada listra e cada estrela representavam um estado americano. Hoje em dia, apenas as estrelas é que representam os estados. Essa bandeira exposta tem 9 metros por pouco mais de 10 metros. E no tamanho original ela tinha 9 por 13. Ela foi rasgada em algumas partes. E essas partes de tecido serviam como souvenir. Inclusive não sabemos o paradeiro de uma das estrelas. Como vocês podem ver, só há 14 estrelas e um buraco onde estaria a 15ª. Basta conhecer um pouquinho da história do país para ficar tocado diante da enorme bandeira. A Star Spangled Banner foi erguida sobre o Fort McHenry na manhã de 14 de setembro de 1814, sinalizando a vitória americana sobre os britânicos na Batalha de Baltimore. E foi essa visão que inspirou Francis Scott Key a escrever o poema The Star Spangled Banner, ponto de partida para o hino nacional dos Estados Unidos. A relíquia está em exibição no Museu Nacional da História Americana desde 1964.
1: This is the actual hat that President Abraham Lincoln was wearing the night he was shot.
0: A cartola usada por Abraham Lincoln no dia em que ele levou o tiro fatal está em uma redoma de vidro na ala dedicada aos assassinatos e tentativas de assassinatos a ex-presidentes dos Estados Unidos.
1: And then this section over here details other presidential assassinations and attempts.
0: Ao lado da sala dos presidentes, fica o espaço reservado para peças históricas usadas pelas primeiras damas. Essa é uma das seções mais populares do museu. A exposição apresenta mais de 2 dúzias de vestidos da coleção de primeiras damas do Smithsonian, incluindo aqueles usados por Frances Cleveland, Lou Hoover, Jacqueline Kennedy, Laura Bush e Michelle Obama. Uma sessão intitulada Changing Times, Changing First Ladies, destaca os papéis desempenhados por algumas delas. A ala, as primeiras damas, incentiva os visitantes a considerarem a mudança do papel desempenhado pela primeira dama e pelas mulheres americanas nos últimos 200 anos. Aberta recentemente, em dezembro de 2022, a área Entretenimento Nacional tem feito muito sucesso no Museu de História Americana. No espaço colorido, cheio de luzes e telas, o visitante vai encontrar a guitarra do cantor Prince, o roupão de Mohamed Ali e os primeiros bonecos Muppets. É lá onde estão os sapatinhos da Dorothy, a capa do Walter Mercado e muitas outras peças que nós, brasileiros, já vimos na televisão, no teatro, em shows e no cinema. Essa área é realmente a que mais vai chamar a atenção dos não-americanos, mas eu confesso ter me interessado bastante por praticamente tudo o que conseguimos ver por lá. Infelizmente, no tipo de visita que fazemos a trabalho para conhecer e divulgar nos programas de viagens e turismo, o nosso tempo costuma ser bastante curto. Se você gosta um pouquinho de história, só um pouquinho, reserve um par de horas para explorar o belíssimo Museu Nacional da História Americana em Washington. Talvez um dos pontos de partida, sim, para seguir para outros espaços culturais. E esse é um assunto para o próximo bloco. Enquanto isso, que tal ver algumas imagens, fotos, vídeos que fizemos durante as nossas gravações Cadê o Coutinho? O programa de hoje vai para a primeira rápida parada. Voltamos já!

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1: A garoa não para por aqui, diz o nosso ouvinte, o Paulo, mandando mensagem. E vamos combinar, gente, a chuva aqui em São Paulo veio que veio. Teve alagamento em várias regiões da cidade. Agora nos termômetros, 19 graus. Máxima hoje foi prevista em 21, sábado marcado por tempo muito, muito, muito nublado por aqui, fechado, preguiçoso, vai. Até carrancudo, quem sabe? Não sei, vai de cada um. Mas a gente segue de olho alguns pontos de sol bem isolados ao longo da cidade e muitos pontos de chuva fraca na capital e também na região metropolitana também. A gente fica de olho, importante ali, cuidado com a chuva também, solo muito encharcado, a gente fica em atenção para deslizamentos, porque choveu muito mesmo. E tudo isso porque tem passagem de frente fria por aqui. Frente fria associada à chuva intensa, instabilidade intensa, como diz a previsão do tempo, que segue fechado, segue nublado ao longo dos próximos dias. A gente só deve ver uma virada realmente a partir de terça-feira, quando as chuvas começam a dar uma trégua, mas segue frio por aqui, sem frio extremo. Temperaturas mais amenas ali, aquele momento de entrada da primavera. No domingo, amanhã, não vai ser muito diferente, temperatura média na casa dos 14 graus, madrugada com muita chuva, máxima não passa dos 20. Então começa o dia com um pouquinho mais de frio, a temperatura e a umidade ajudam a aumentar essa sensação de frio na capital paulista e a chuva deve seguir ainda que fraca ao longo do dia. Na segunda-feira, chove por aqui também, mínima de 14 graus prevista para São Paulo.
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1: Segue o trânsito complicado na Regis Bittencourt. Para você que está no sentido São Paulo, tem um acidente um pouco antes do acesso para Itapecerica da Serra. E a lentidão segue em todo o acesso da Regis até São Paulo, Itapecerica e Embu das Artes, com muito trânsito lento por aqui. Para quem está no sentido sul, Embu também está um pouco travada a passagem por Embu, na verdade. E aí mais cedo tinha um ouvinte parado no Rodoanel. Para quem está no Rodoanel no sentido sul, passou ali do acesso para Regis, vai travado também, tem um ponto de acidente por lá, que causa bastante lentidão nessa tarde de sábado. Você ouvinte, se tiver no trânsito, tiver informação para a gente, vai pegar o trânsito, quer tirar alguma dúvida, manda para cá, o WhatsApp está aberto para você. É o nosso 11-999-592-100. Das estradas, estou vendo aqui a Regis parada, como a gente falou há pouco, e aquele acidente no Rodoanel que a gente vem falando desde mais cedo, até porque tinha muito ouvinte parado por lá. Mas do restante, gente, das rodovias que partem de São Paulo, chegam até São Paulo, o trânsito está consideravelmente tranquilo. Tô olhando aqui, Raposo Tavares flui normalmente, Castelo Branco também. Para quem está na Rodovia dos Bandeirantes e vai fazer o acesso para a Marginal do Tietê, tem um pouco de lentidão, mas justamente no, na entrada da Marginal. De restante, ela flui normalmente. 11-999-592-100.
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São 4 horas e 22 minutos, agora 4h22. Seguimos juntos por aqui na atualização do noticiário nesse sábado, dia 12 de setembro de 2026. O candidato à presidência, Flávio Bolsonaro, cobra a retirada do sigilo do processo no Supremo Tribunal Federal que investiga o escândalo do INSS. Durante a agenda de campanha no Rio de Janeiro, ele exigiu transparência total sobre se o filho do presidente Lula, o Lulinha, o Fábio Luiz Lula da Silva, tem envolvimento no caso. A cobrança por transparência ocorre após o próprio candidato ter dados revelados sobre uma investigação contra si. Flávio afirmou estar muito tranquilo com a abertura dos dados e disse que foi investigado por 2 meses sem o surgimento de irregularidades. Está falando aí sobre o caso do filme Dark Horse, a cinebiografia do ex-presidente Jair Bolsonaro, que pode ter sido financiada em parte com recursos do escândalo do Banco Master. Ainda falando em campanha eleitoral, o presidente Lula defendeu que a função de ministro do Supremo Tribunal Federal deve ser encarada como um sacerdócio, não como forma de enriquecer. A declaração acontece em meio a uma das principais crises já enfrentadas pelo STF. Na próxima terça-feira, dia 15, a corte deve decidir se abre investigação contra o ministro Alexandre de Moraes, depois da revelação que ele trocou mensagens com o banqueiro Daniel Vorcaro, que está preso justamente por causa do escândalo do Banco Master. Em agenda em Curitiba, no Paraná, o presidente Lula citou inclusive o caso do filho dele, Lulinha, dizendo que acredita na inocência do filho, mas que, se cometer um erro, vai ter que pagar pelo que fez. E no esporte, o atacante brasileiro Gabriel Martinelli marca 3 gols em goleada do time dele no Campeonato Saudita. O ex-atacante do Arsenal e da seleção brasileira foi o grande destaque da vitória por 6-0 do Al-Hilal sobre o Al-Tawun. A equipe do brasileiro lidera o Campeonato Saudita, que tem transmissão na tela da Band.

0: falando então do Brasileirão e não só do Sauditão, tem bola rolando pela 27ª rodada do Campeonato Brasileiro. No Mineirão, o Atlético Mineiro vai empatando em 0-0 com o Fluminense. O jogo começou às 4 horas da tarde e em Porto Alegre o Grêmio também está no 0-0 com o Vasco, em confronto direto na ponta de baixo da tabela. Às 4h25, você fica agora com o segundo bloco do Partiu Band News.
1: De volta com o programa de hoje, gravado na capital dos Estados Unidos. A convite do Brand USA, o órgão que promove o turismo americano para o mundo, estivemos por 3 dias em Washington, D.C. No primeiro bloco, falamos sobre a enorme oferta de museus e atividades gratuitas na cidade. E passamos pelo Museu Nacional da História Americana. Um pouco mais afastado da área do National Mall, do Capitólio e da Casa Branca, fica um dos bairros mais charmosos da capital. Georgetown é mais antigo do que a própria cidade de Washington. Um lugar delicioso para caminhar, apreciar a arquitetura secular, as casinhas coloridas, calçadas de tijolinho vermelho e ruas arborizadas, com ótimos restaurantes e vida noturna agitada. E, acima de tudo, presença marcante na história dos Estados Unidos. Para não perder nenhum detalhe, nós fizemos um walking tour, um passeio a pé, guiado pela simpática Ellen Malaski.
2: So in our constitution, it says there'll be a federal city, but it doesn't say where.
1: Antes de falar do bairro em si, a guia começa nos contando um pouco da história americana. Primeiro, ao lembrar que a Constituição previa que uma capital federal deveria existir, mas não dizia exatamente aonde. Estava assim sendo criado mais um motivo de discussão entre os estados do norte, liderados por Alexander Hamilton, e do sul, com Thomas Jefferson. O presidente George Washington decidiu então que o local exato seria ao longo dos rios Potomac e Anacostia, e a cidade foi oficialmente fundada em 1790, depois que Maryland e Virgínia cederam as terras para este novo distrito. Para projetar a cidade, foi nomeado um francês, Pierre Lefan, que, para se sentir mais local, mais americanizado, pedia para ser chamado de Charles Lefan. O projeto tinha uma visão moderna e arrojada para a época, com grandes avenidas, espaços cerimoniais, seguindo um estilo inspirado em outra grande capital mundial, a Paris natal de Lefan. Fundada em 1790, Washington, D.C., seria quase que completamente destruída durante a Guerra de 1812 contra a Grã-Bretanha. Após a devastação, a cidade continuou pequena e o progresso demorou a acontecer. Em 1847, a parte da cidade que pertencia originalmente à Virgínia foi retirada, após os eleitores de Alexandria terem optado por deixar de si. Foi apenas depois da Guerra Civil que Washington passou por uma expansão substancial. E foi aí que a então cidade de Georgetown foi oficialmente absorvida como um bairro da capital. D.C., a essa altura, já crescia muito além do plano original de Lefan. Nós continuamos caminhando pelas ruas de Georgetown enquanto a guia ia nos contando mais sobre a história da capital e do bairro. Paramos em frente a uma casa de tijolinho vermelho à vista, portas e janelas verdes e brancas. Ali, garante Ellen, viveu o casal Kennedy e Jacqueline. Aliás, o ex-presidente e a primeira-dama moraram em

0: é a lindíssima e imponente Universidade de Georgetown, cujo prédio principal foi construído no estilo românico do norte da Europa, com arcos e torres. É um dos últimos edifícios góticos vitorianos em grande escala na América. E para encerrar o nosso agradável passeio pelo bairro, fomos conferir de perto mais uma das marcas registradas dali, os tradicionais cupcakes de Georgetown. E claro, como toda boa história, sempre há uma deliciosa discussão entre os moradores locais para eleger o melhor cupcake. Na dúvida, experimente alguns e tire as suas próprias conclusões. Muito embora Georgetown seja um dos pontos turísticos mais visitados da capital americana, andar pelo bairro vai te proporcionar um tipo de passeio bem diferente daquele encontrado no Capitólio, Casa Branca, museus e memoriais. E por falar em museus, vambora voltar as nossas atenções mais uma vez ao National Mall. O Museu Nacional do Ar e Espaço é a parada obrigatória para quem gosta deste tema. Possui o maior acervo de aeronaves e naves espaciais do mundo, oferecendo um passeio bastante interessante para todos, inclusive aqueles que acham que não curtem muito essa área não. Os enormes salões exibem praticamente tudo o que pode voar. Existe ainda uma ala dedicada a contar a história da aviação comercial dos Estados Unidos, com objetos e elementos cedidos pelas próprias companhias, American, United e Delta. Lá é possível entrar em réplicas em tamanho real de jatos e até de um colossal Boeing. São aviões espalhados do chão até o teto, com bastante interação oferecida aos visitantes. Vai ser possível conhecer a história contada sob o ponto de vista dos irmãos Wright, os inventores do avião. Ué, onde é que entra o brasileiro Santos Dumont nessa história toda? Pois é, não entra. E eu é que não vou entrar aqui num programa de viagens nessa discussão. Para fugir da polêmica, passamos logo para salas dedicadas ao espaço. Destaque para algumas peças históricas, como a cápsula de comando da Apollo 11 e a roupa original usada por Neil Armstrong, o primeiro homem a pisar na Lua. O Museu Nacional do Ar e do Espaço faz parte do Instituto Smithsonian e é mais um complexo imperdível e gratuito de Washington. E um dos mais concorridos também, por isso programe a sua visita e agende tudo com antecedência. Se quiser uma experiência ainda mais imersiva, adquira um ingresso para curtir uma apresentação no planetário. São quatro tipos diferentes de filmes que são apresentados diariamente em horários selecionados. Nós assistimos a uma exibição de cerca de 25 minutos chamada Os Mundos Além da Terra. Bastante interessante e bonita. Uma dica, sente-se mais ao fundo que você conseguir. Apesar de as cadeiras serem extremamente confortáveis, eu senti uma certa dificuldade em acompanhar as coisas que aconteciam sobre a minha cabeça. Our neighbors have shown us that even if we start out the same, we can grow up to be very different. Se você optar por não ter a experiência no planetário, reserve pelo menos uma hora e meia, no interessantíssimo Museu Nacional do Ar e do Espaço de Washington. Se assistir à apresentação no planetário, vão ser necessárias cerca de 2 horas para visitar tudo com calma.
1: We hope you've enjoyed the show. Please carefully gather up your belongings and exit through the doorway on your left.
0: Inaugurado em 2016 pelo ex-presidente Barack Obama, o Museu Nacional da História Afro-Americana também merece a sua visita. Trata-se do único espaço cultural do tipo dedicado exclusivamente à documentação da vida, história e cultura afro-americana.
2: O museu vai passar por todas as fases da história afro-americana. No total, ele possui 3.500 itens expostos e outros 35 mil no acervo.
0: São dezenas de salas e galerias que passam por diferentes fases, setores e aspectos. Da chegada à América, passando por lutas, preconceitos, política, música, até uma das alas de maior sucesso entre os visitantes, o esporte. Destaque para as medalhas de Carl Lewis, uma luva do pugilista Muhammad Ali e as esculturas de Jesse Owens e de John Carlos, com o punho erguido nos Jogos Olímpicos da Cidade do México, em 1968. São mais de 20 mil metros quadrados, espalhados em 8 andares do enorme edifício, sendo 3 deles subterrâneos. Para ver o básico, com calma, vão ser necessárias pelo menos 1 hora e meia a 2 horas de visita. É mais um museu gratuito de DC, mas ele funciona exclusivamente com o sistema de agendamento de ingresso com hora marcada. Como é o mais novo espaço cultural do National Mall, a entrada é extremamente concorrida.

0: Nós estivemos também no Museu Nacional das Mulheres nas Artes, o primeiro espaço do tipo dedicado exclusivamente a defender as mulheres por meio da arte. No acervo estão mais de 5 mil obras do século XVI até os dias de hoje, criadas exclusivamente por mais de 1000 mulheres artistas. Ao mesmo tempo em que caminha pelas belíssimas galerias e aprecia obras históricas, o visitante é convidado a refletir sobre o desequilíbrio e preconceito de gênero, que ainda são temas a serem debatidos em diversos setores da sociedade, inclusive na arte. A capital dos Estados Unidos também abriga um dos 10 museus de arte mais visitados do mundo. A Galeria Nacional de Arte foi fundada em 1937, e hoje faz parte da série de museus gratuitos localizados no National Mall. O museu é muito grande e bastante bonito. Entre os destaques está a Ginevra de Bente, a única pintura de Leonardo da Vinci exibida ao público nas Américas.
1: Sabores do mundo.
0: Os rooftops, aqueles bares e restaurantes localizados no alto dos prédios, se transformaram em uma febre em Washington. Nós estivemos no Top of the Gate, que fica no alto do complexo que abrigou o maior escândalo político dos Estados Unidos, Watergate. Como ele fica às margens do rio, proporciona lindíssimas imagens da capital. O dia estava claro e nós pudemos ainda presenciar um pôr do sol espetacular, sem contar a qualidade dos drinks e a agradável atmosfera. A gastronomia, aliás, é mais um ponto forte da capital americana, com dezenas de restaurantes e pratos premiados. Impressionante como nós comemos muitíssimo bem nos 3 dias em que passamos por DC. Mas foi o cachorro-quente da Ben's Chili Bowl que ganhou fama internacional. A lanchonete exibe orgulhosa as fotografias de dezenas de famosos que já passaram por lá para comer o sanduíche de pão, salsicha, chili e queijo, carro-chefe da casa. Quando era presidente dos Estados Unidos, Barack Obama parou algumas vezes para degustar o hot dog, ajudando a promovê-lo. Nós provamos, aprovamos e repetimos o queijo derretido para comer o restinho das nossas batatas fritas. E foi assim, visitando a lanchonete preferida do Obama, que encerramos a nossa visita à capital dos Estados Unidos. Se você tem alguma dúvida se vale a pena turistar por lá, eu garanto, sem medo de errar, coloque o Washington DC na sua lista de desejos para a próxima viagem. Você não vai se arrepender. E se quiser ver algumas imagens das nossas gravações, basta procurar por um destaque que eu coloquei no meu Instagram. Cadê o Coutinho? Esse é o meu perfil do Instagram. Cadê o Coutinho? O programa de hoje faz mais uma rápida pausa. Voltamos já.

0: 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São 4h37, agora há pouco eu estava falando sobre o congestionamento ali no Rodoanel. Eu falei, olha, para quem está no sentido sul é que está travado. E o Silas, o nosso ouvinte, está atento aqui, talvez esteja parado por lá também. O Rodoanel está congestionado nos dois sentidos ali em volta da Regis. Valeu, Silas, pela mensagem. Você que tem informação do trânsito, pode mandar para cá. É o nosso 11-999-592-100, que está sempre aberto para você, viu? Você que está no trânsito, está em algum ponto de congestionamento, tem algo estranho aí no seu caminho. Ou não, é aquele engarrafamento de todo dia. Pode mandar para cá, a gente registra igual. É o 11-999-592-100. O nosso ouvinte, cadê o nome dele? O Marcelo mandou mensagem para cá. Ele está perguntando um pouco sobre a situação da Marginal do Pinheiros. Ele, inclusive, fala que tá na dúvida se pega a Marginal ou se pega o Rodoanel. Olha, o caminho, Silas, é você pegar a Marginal do Pinheiros mesmo, para você que tá seguindo no sentido Zona Sul. Tá bem tranquila agora nesse início de tarde, início não, meio para fim de tarde, sem pontos de congestionamento. Para quem tá no sentido Cebolão, tem um pouco de lentidão passando a ponte Cidade Universitária, ali perto da Raia Olímpica da USP, mas sem grandes congestionamentos. É um trechinho um pouco mais chato, só que você vai reduzir a velocidade, mas sem ficar parado por lá. Tem informação do trânsito, já sabe, hein? 11-999-592-100.
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0: 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Confirmando, Marginal do Pinheiro está livre, escreveu para cá o nosso ouvinte, o Rodrigo, que está sintonizado também, está no trânsito, acompanhando junto com a gente. Tô dando uma olhada nas ruas da cidade, bem tranquilas até, para um sábado à tarde, sem grandes pontos de lentidão ou congestionamento na capital paulista. Destaque para quem está no corredor norte-sul, ali na altura da Rubem Berta, 23 de maio, no sentido aeroporto. Passou o Parque Ibirapuera, tem um trecho de lentidão por ali. Mas não é nada muito longo, nada que vá tomar muito tempo também. Não é aquele congestionamento que você chega a ficar parado por lá. Só um anda e para. Um pouquinho travado, mas depois flui normalmente para quem está no corredor.
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0: Agora, às 4h40, um relatório da Polícia Federal aponta que o senador Jax Wagner, do PT, e ex-líder do governo Lula no Senado, se recusou a fornecer aos investigadores as senhas de dois celulares apreendidos em uma operação feita no mês de junho. O documento foi tornado público pelo ministro do Supremo Tribunal Federal, André Mendonça, em meio à retirada dos sigilos dos documentos sobre o caso Master. A PF investiga a relação do senador com o ex-sócio de Daniel Vorcaro, o Augusto Ferreira Lima. Entre os episódios em apuração estão viagens em aviões particulares, ingressos para shows e a negociação de um apartamento de mais de 2 milhões de reais em Salvador. O senador ainda não se manifestou sobre a revelação de novos documentos com o nome dele. Amigos, familiares e torcedores de futebol se despedem do ex-diretor do Fluminense, Paulo Angione, que morreu aos 80 anos depois de mais de 4 décadas de dedicação ao esporte. Ele, que tratava um câncer no pâncreas, atuou em posições de destaque ao longo da carreira também no Palmeiras, na conquista da primeira Libertadores, no Corinthians durante a reestruturação do clube e em outras grandes equipes brasileiras. Angione esteve no Vasco no começo dos anos 80, no Flamengo na década de 90, e mais recentemente no Bahia entre 2010 e 2013. O velório do dirigente esportivo vai ser realizado amanhã no Salão Nobre do Fluminense. O Mônaco, comandado pelo técnico brasileiro Felipe Luiz, sofre, mas empata em 1-1 com o Estrasburgo e se mantém na liderança do campeonato francês. No entanto, o time pode ter ultrapassado pelo Lyon, ou pelo Paris FC, que é outro time da capital francesa que não o PSG, caso um dos dois vença. As duas equipes, o Lyon e o Paris FC, estão em campo agora empatando em 0-0. E o tenista brasileiro Guto Miguel, de 17 anos de idade, é vice-campeão na chave juvenil do Jogo Aberto dos Estados Unidos, um dos 4 principais torneios do ano. Ele saiu na frente do adversário, mas levou a virada e foi superado pelo americano Marcel Lattaque. A partida terminou com parciais de 3-6, 7-5 e 15-13 no Super Tie Break. Guto Miguel, que conquistou o torneio de Roland Garros neste ano, é o líder do ranking mundial na categoria juvenil. E a gente vai viajar mais um pouco, porque você fica com mais um bloco do Partiu Band News.
1: Terceiro e último bloco do nosso programa, gravado em duas cidades históricas dos Estados Unidos. Nos dois primeiros blocos, estivemos em Washington, D.C., a capital do país. E depois de 3 proveitosos dias, nós arrumamos as malas e partimos para a Union Station, a segunda estação de trem mais movimentada da América. Belíssima arquitetura, repleta de lojas e cafés, ela é uma mistura de shopping center com museu e por isso se transformou em mais uma das atrações da capital americana. Mas estávamos por lá para pegar um trem rumo à Filadélfia, considerada o berço da nação. Antes de contar o que fizemos em mais um destino fantástico, deixa eu falar da nossa viagem. Aliás, se você tiver tempo e quiser juntar em uma só viagem visitas a Nova York, Washington e Filadélfia, eu diria que o mais inteligente é justamente fazer esses trajetos de trem. Da capital americana até a Filadélfia, foram pouco menos de 2 horas de uma viagem bem tranquila. Fomos na classe chamada Coach, equivalente à econômica, e foi tudo bem confortável. Ainda passei no vagão lanchonete para pegar uns lanchinhos e refrigerantes. Mas tiveram alguns jornalistas que estavam com a gente que provaram até um cachorro quente a bordo. Havia ainda opções de cervejas e vinhos. O trem fez 4 ou 5 paradas antes de a gente chegar ao nosso destino. A Filadélfia é o lugar onde os fundadores dos Estados Unidos se encontraram. Foi a antiga capital do país, substituída justamente por Washington. Com tanta história para contar, sugiro que você comece a sua visita pelo Independence Hall.
2: My name is Sarah. I worked here for 14 years.
1: Sarah se apresenta como a nossa guia do passeio pelo lugar onde, em 1766, foi assinada a Declaração da Independência dos Estados Unidos. Ela trabalha neste local histórico há 14 anos.
2: What happened inside this original 292-year-old building?
1: O que aconteceu dentro desse edifício original de 292 anos? Antes de começar a responder a pergunta, a guia passa algumas instruções.
2: Do not eat, drink, or chew gum inside. George Washington could have not chewed gum if he tried.
1: Não é permitido comer, beber e mascar chicletes dentro do prédio. E Sarah aproveita para fazer uma piada, dizendo que mesmo que quisesse, George Washington não poderia mascar chicletes. Ela brinca com o fato de o primeiro presidente americano ter passado por sérios problemas dentários durante a vida adulta.
2: You're gonna walk past the beautiful staircase to the room on the left.
1: Alguns passos depois, nosso grupo estava dentro de uma das salas do Independence Hall. O prédio começou a ser construído em 1732. Quando foi concluído, em 1756, serviu como Câmara do Estado da Pensilvânia. Cerca de 70% de tudo que vemos hoje em dia é original. Os chamados pais fundadores e os líderes coloniais se reuniram aqui dentro para planejar e moldar o futuro da nova nação. A guia nos alerta que tem apenas 20 minutos para contar toda a história do nascimento de uma das maiores potências mundiais. E ela vai cumprindo muito bem a missão, de forma clara e bem-humorada. De repente, eu me dou conta que eu estou no exato lugar onde a Declaração da Independência foi debatida e ratificada em 4 de julho de 1776. E alguns minutos depois, a Sarah mostra um documento provando que, na realidade, a independência americana aconteceu no dia 2 de julho. Mas todos sabemos que os Estados Unidos celebram o Dia Nacional em 4 de julho, a data da publicação da Declaração da Independência, em detrimento de 2 de julho, a data em que a resolução foi aprovada pelo Congresso. Declarada a independência, que tipo de governo? Sob quais leis os Estados Unidos seriam construídos? A resposta, diz a nossa guia, viria mais de 11 anos depois. E ela nos convida a passar pelo hall e entrar em uma outra sala que mantém móveis e disposições originais de 237 anos atrás. Estamos diante da sala de assembleias do Independence Hall. A Constituição foi debatida, ratificada e assinada em 17 de setembro de 1787 ali. A cadeira onde George Washington se sentava, dizem, é mantida, igualzinha, do mesmo jeito. Thomas Jefferson, Benjamin Franklin e John Adams estavam naquela mesma sala que nós turistas estávamos. E depois de 20 minutos dessa aula viva de história, chegava ao final a parte mais bacana do tour pelo Independence Hall. Para entrar no edifício histórico, é preciso pagar um preço simbólico de $1 a $2 para agendar a visita. O tour guiado também é gratuito e acontece de meia em meia hora. Há ainda outros locais do espaço que podem ser visitados, mas infelizmente não tínhamos muito tempo. Então atravessamos a rua e fomos ver de perto o famoso Sino da Liberdade. O Liberty Bell, o Sino da Liberdade, está exposto em um belo edifício na praça que fica bem em frente ao Independence Hall. É considerado o maior símbolo da Revolução Americana e da consequente Guerra da Independência. Por mais de 200 anos, esteve ali, do outro lado da rua, no próprio prédio onde foi assinada a Liberdade Americana. Em 8 de julho de 1776, foram as suas badaladas que convocaram os cidadãos da Filadélfia para a leitura da Declaração da Independência. Visitar o Grande Sino é mais uma das atividades obrigatórias e gratuitas da cidade, e ele está exposto com toda a pompa. E já adianto que as fotos vão ficar lindíssimas, já que há uma enorme parede de vidro transparente atrás do sino. E adivinha o que está ali atrás, do outro lado da rua? Sim, o Independence Hall, o prédio onde ele reinou absoluto por mais de 200 anos. Além de toda a importância histórica, o Liberty Bell carrega um charme, uma enorme rachadura. A origem é tema de discussão entre os historiadores. O Sino da Liberdade pesa cerca de 940 quilos e tem quase 4 metros de circunferência. Em 2003, ganhou a casa atual, chamada de Liberty Bell Center, que faz parte do Parque Histórico Nacional da Independência. Desde então, cerca de 2 milhões de pessoas visitam o sino todos os anos. Nós estivemos no Citizens Bank Park para acompanhar uma partida de beisebol. E antes que você se atreva a dizer que é um esporte chato, demorado, que não entende nada, deixa eu explicar uma coisa. Nosso grupo havia 5 pessoas. 3 delas não curtem muito esporte, não entendem nada de beisebol. E todos nós nos divertimos bastante. Passou tudo muito rápido. E sabe por quê? Porque eles fazem de uma maneira que o jogo em si fica sendo quase que um detalhe. Tudo é motivo para festa. Independentemente do ingresso que você comprar, você vai poder circular por praticamente todo o estádio. São dezenas de estações gastronômicas, lojinhas, bares. As crianças encontram ali um mini campo, parede de escalada, brincadeiras. Eu falei sério quando disse que o jogo é quase que um detalhe. Para quem gosta do esporte, a partida foi entre o Philadelphia Phillies, dono da melhor campanha da temporada, e o Texas Rangers, o atual campeão. Os donos da casa venceram por 5-2. E lembra do grande símbolo da cidade, o sino da liberdade? A cada home run dos Phillies, a jogada máxima do beisebol, a comemoração é feita com música e badaladas do sino.
3: Oh,

figura do Liberty Bell é um dos símbolos da equipe e um enorme sino de luzes está ali no estádio e toca, como eu disse, a cada home run e após cada vitória dos donos da casa. Se você curte outros esportes, o estádio de beisebol fica no mesmo complexo onde estão o ginásio, onde jogam os 76ers da NBA e o time de hóquei sobre gelo. Ali ao lado está ainda o Lincoln Financial Field, casa dos Eagles, de futebol americano, e que recebe grandes shows e apresentações musicais. Além de respirar a história dos Estados Unidos e de ser um ótimo destino para curtir diversos esportes, a Filadélfia tem ótimos museus e uma vida noturna bem interessante. O centro da cidade é extremamente agradável e daqueles lugares para fazer tudo a pé. Aliás, a localização do nosso hotel foi perfeita para praticamente não precisarmos pegar transporte. Fizemos quase tudo a curtas caminhadas. Quando estiver por lá, não deixe de provar o sanduíche típico local, o cheesesteak. Um pão com carne fatiada e queijo derretido. Sensacional. Você vai encontrá-lo em quase todos os lugares. Mas nós provamos o original, no Pat's King of Steaks, onde ele foi inventado há quase 100 anos. Por falar em comida, o Reading Terminal Market é aquele famoso mercadão com tudo o que você pode imaginar. Mais um ponto turístico obrigatório. O mercado da Filadélfia está na lista dos melhores e mais completos dos Estados Unidos. Falei de cultura, história, esportes, gastronomia. Será que eu estou esquecendo alguma coisa? A Filadélfia alcançou fama internacional pela quantidade de grandes sucessos que foram filmados por lá. Desde 1977, quando ganhou 3 estatuetas do Oscar, mais de 4 milhões de pessoas visitam as escadarias do Museu de Arte para repetir a cena do filme Rock, um Lutador. O museu, aliás, é fantástico e vale a visita, mas é do lado de fora que as pessoas sobem os Rock Steps correndo para depois erguer os dois braços lá em cima. Lá embaixo, uma longa fila é formada em frente à estátua do lutador, interpretado por Sylvester Stallone. E há também uma pequena loja. Se eu tentei imitar a cena famosa, mas é claro que eu tentei. E o resultado você pode conferir lá no meu Instagram. Eu postei a minha tentativa de imitar o Rock na escadaria lá no meu Insta, Cadê o Coutinho? E assim nós encerramos o programa de hoje. Agradecendo demais a Renata, Fabiana e toda a equipe da Via Reps Brasil, que trabalharam em conjunto com o Brand USA nesta viagem por Washington DC e Filadélfia. 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Tem Partiu na TV, diariamente ao longo do canal Band News TV. Quer ver como eu me saí imitando Rock? Quer saber onde eu estou agora? Cadê o Coutinho? Vai ser sempre muito bacana te encontrar no meu Instagram. Cadê o Coutinho? O programa de hoje teve a sonorização final de José Antônio de Araújo Filho. Tchau e até.

0: 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Central de Ouvinte está aberta para você, para tua informação do trânsito. E o nosso ouvinte manda mensagem para cá, é o Célio, marginal do Tietê, com trânsito intenso ali na altura do Clube Tietê, diz o Célio. Por aqui, você ouvinte tem informação do trânsito, não deixa de mandar. É o nosso 11-999-592-100, que está sempre aberto para você. 11-999-592-100, o WhatsApp da Band News FM, sempre disponível para tua mensagem, para tua participação. Tô dando uma olhada no mapa, a marginal do Tietê tem trânsito chato, lento para você que está no sentido Castelo, ali na altura da ponte do Piquiri, por conta de mais de um acidente. Pista expressa foi bem travada por causa desse acidente, o trânsito só vai melhorar depois do acesso para a rodovia dos Bandeirantes. Quem está na local e na central vai um pouquinho melhor, mas ainda assim naquele ritmo de anda e para. Das rodovias, segue aquele trecho de lentidão no Rodoanel, nos dois sentidos ali, em volta do acesso para Regis, piorando um pouco para quem está no sentido sul, depois da Regis. E a própria Regis está travada nos dois sentidos em Embu das Artes, no sentido São Paulo. A lentidão começa antes de Itapecerica da Serra. 11-999-592-100.
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0: 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Falei da marginal do Tietê e o nosso ouvinte, o Rafael, manda mensagem pra cá. Tem dois motivos pra marginal estar ruim. Um deles, a pista central ali na altura da Ponte das Bandeiras foi alagada e tá interditada pra limpeza, tá bloqueada por lá. Então a pista central da marginal do Tietê na altura da Ponte das Bandeiras. Isso acaba causando congestionamento. E número 2, ele fala que no distrito Anhembi tá tendo ainda a Bienal do Livro. E aí fica travado o acesso ali em volta aos dois casos no sentido Castelo Branco, diz o nosso ouvinte, o Rafael, por aqui. Valeu, Rafa, pelas informações, obrigada pela ajuda. Assim o ouvinte da Band News vai ajudando outro ouvinte que eventualmente vai passar pela marginal e ajudando a gente também a trazer a informação completa do trânsito por aqui. A gente falou da marginal do Tietê, a marginal do Pinheiros está bem tranquila em compensação. Para quem está no sentido Cebolão, dois pontos de lentidão, gente. Um ali perto do acesso para Eusébio Matoso, para quem segue pela pista local, um pouco travada só. E outro mais à frente, como quem passa depois da Ponte Cidade Universitária, ali perto da Raia Olímpica da USP, mas no sentido Cebolão. Teve um acidente por lá, perto do Parque Vila Lobos, que está causando um pouco de lentidão também, mas nada que você vai ficar super travado por lá. Mais cedo eu falei também sobre o corredor Norte-Sul, que estava travado e ali na altura da 23 de maio, Rubem Berta, como quem segue no sentido aeroporto, teve ouvinte falando que a 23 tá lenta mesmo por ali e a gente segue de olho na informação do trânsito para você. 11-999-592-100.
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0: Apple anunciou um iPhone dobrável, mas também anunciou uma outra novidade que vai estar presente em boa parte da sua linha de produtos a partir de agora e que talvez seja a grande novidade do evento de lançamento da empresa, Warrison.
1: Mais do que o telefone com duas telas, eu acho que o A20, o chip da Apple, é a coisa mais interessante que a Apple apresentou, porque ele é um chip produzido com incríveis, Edu, 2 nanômetros. É um feito de engenharia quase inacreditável. Nós estamos chegando ao limite da física. 2 nanômetros é uma coisa quase impensável, né? Não dá nem para a gente quantificar o que isso significa. É só para tentar aqui desfazer o tecniquês, o que significa isso? Os chips são formados por transistores, né? Lá dentro tem transistores. E esses transistores, o tamanho deles é medido hoje em nanômetros. Então, quanto menor esse transistor, melhor dizendo, mais transistores você consegue colocar dentro de um chip. Quanto mais transistores você tem dentro de um chip, mais capacidade de processamento esse chip tem. E aí a Apple conseguiu essa proeza de trazer transistores com 2 nanômetros de espessura, né? Então, você tem ali uma capacidade de processamento inacreditável colocada nesse chip que representa um salto muito impressionante quando a gente pensa em capacidade de processamento, em capacidade dentro de um chip, dentro de um processador para um smartphone. E que, aliás, não é só para um smartphone, esse mesmo chip vai ser aplicado também na linha de computadores da Apple. Edu.
0: Esses avanços no chip da Apple, a gente já comentou aqui um pouco sobre a entrada da empresa também nesse mercado e como isso tem sido um diferencial para os seus produtos que são tão desejados mundo afora. A gente conta mais sobre os produtos lançados pela Apple nas próximas colunas aqui de tecnologia. E você tem acesso completo a tudo isso lá no nosso site, o bandnewsfm.com.br.
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10: 5:05, agora 5:05. Oi, oi, bom meio, quase fim de tarde para você que tá ligado aqui na programação da Band News FM. Nós seguimos com muita notícia, muita informação nesse sábado, hoje que é dia 12 de setembro de 2026. Eu sou a Larissa Biscaia, vou seguir com você e te atualizo do que é notícia no Brasil e no mundo. O presidente Lula afirma que reclamou de ações do ministro André Mendonça, relator do Master no Supremo Tribunal Federal, para o presidente da corte, Edson Fachin. Durante um evento de campanha em Curitiba, ele disse que não era possível que um cidadão, um juiz, o relator ficar soltando matérias pinçadas somente daquilo que interessava a ele. Lula havia cobrado publicamente a retirada dos sigilos dos processos sobre o Master, mas agora admitiu que pediu isso diretamente ao presidente do STF. Fachin solicitou nessa semana que Mendonça retirasse o segredo de justiça de todas as ações envolvendo o banco do qual Daniel Vorcaro era dono. Uma reportagem publicada hoje no jornal americano The New York Times diz que uma divergência diplomática entre os governos dos Estados Unidos, aliás, e do Brasil estaria prejudicando a cooperação no combate conjunto ao crime organizado. A publicação lembra a história dos dois agentes da Polícia Federal brasileira designados para atuar em Miami e Nova York, que tiveram os vistos retirados. A decisão do governo americano levou a uma resposta. O Itamaraty bloqueou a autorização do oficial americano, que seria enviado para atuar aqui. Ao mesmo tempo, o governo Trump alegou a agenda lotada e recusou a solicitação de visita de uma equipe de mais de 10 agentes da Receita Federal brasileira. O grupo planejava ir a Washington para cooperar com o combate à lavagem de dinheiro, e ao contrabando de armas. A Polícia Civil vai investigar a queda de um torcedor do segundo anel do estádio Couto Pereira durante o clássico ontem entre Coritiba e Atlético Paranaense. A corporação vai pedir imagens de câmeras de segurança para tentar esclarecer o que aconteceu por lá. A distância da arquibancada superior para o andar de baixo é de 6 metros. O homem de 49 anos, que foi vítima da queda, está internado, mas o Hospital do Trabalhador, que é onde ele é tratado, não divulgou atualizações sobre o estado de saúde. Dentro de campo, o clássico terminou em empate por 3-3. E o atacante Felipe Coutinho passa por uma bateria de exames médicos e deve ser oficializado nas próximas horas como novo reforço do Santos. Ele foi submetido a testes físicos também antes da assinatura do contrato válido até o fim do ano. O também atacante Neymar usou as redes sociais para dar as boas-vindas ao colega. Coutinho não joga há 7 meses desde que deixou o Vasco, alegando questões de saúde mental.

0: Fora, direto de Londres, Felipe Killing.
1: Os funcionários que trabalham em empresas desenvolvedoras de inteligências artificiais demonstram cada vez mais preocupações sobre o uso das ferramentas por seres humanos. Informação que é do correspondente da Band News FM em Londres, o Felipe Killing. Na última quinta, a Anthropic, empresa de segurança e pesquisa em inteligência artificial, revelou que bloqueou cientistas que tentaram usar a tecnologia em pesquisas que poderiam ajudar a desenvolver armas biológicas. Felipe Killing conversou com Carla Bigato, Fábio França e Luiz Megali. Você acompanha essa conversa agora.
2: Hora de conversar com o Felipe Killing. Empresa revela que bloqueou cientistas que participavam de pesquisas com inteligência artificial que eventualmente poderiam acarretar no desenvolvimento de armas biológicas. Tu tem a sensação de que a gente está caminhando na beira do penhasco por algum tempo já, desde que a gente... Ah, mas a inteligência artificial ajuda tanto, ajuda. E tá aí já, né? Não existe marcha ré para a tecnologia, eu entendo isso. Mas a impressão que dá é que a inteligência artificial saiu sem que a gente soubesse exatamente o que estava fazendo, Killing. E agora tá aí, né? Flertando com o abismo.
3: Foi a Anthropic que faz o Claude. Divulgou um relatório falando sobre pesquisas que soaram perigosas, porque são perguntas e pesquisas que você pode desenvolver vacinas, mas também essa mesma tecnologia, esse mesmo conhecimento pode serem usados para desenvolver armas biológicas. E um dos casos que esse relatório falou é sobre o vírus chikungunya, que a gente conhece bem. E aí, uma dessas pesquisas, o cientista pedia informações sobre como aumentar a transmissão do vírus e também como ele poderia sair do sistema imunológico. Esse relatório fala de 5 casos em que a inteligência artificial poderia ser utilizada para fazer armas biológicas. Em uma dessas pesquisas, ela acontecia num laboratório militar fora dos Estados Unidos e também outras pesquisas aconteciam em regiões em que o Claude não é disponível, né? Então você não pode, por exemplo, ter acesso a esses agentes mais avançados do Claude em países como China, Irã, Rússia, Cuba, Coreia do Norte, Síria, e isso levantou um alerta vermelho. O que o relatório diz é o seguinte: não dá para saber ao certo se eles iriam fazer uma arma biológica, mas as perguntas que eles fizeram poderiam resultar numa arma biológica, e também esses sinais de que são pessoas que estão fora dos Estados Unidos, usaram intermediários para driblar o sistema, e fazendo perguntas assim em que um simples filtro de palavras não resolve, porque você pode fazer essa pergunta: olha, como que um vírus sai do sistema imunológico para fazer uma vacina? Mas essa mesma pergunta te dá uma resposta para você criar um vírus muito mais potente. E esse relatório vem na esteira de acontecimentos recentes, né? Como um ex-funcionário da Anthropic falando que pediu demissão. Ele também trabalhou na OpenAI, que faz o ChatGPT, que há um temor muito grande entre os próprios funcionários dessas empresas de inteligência artificial, de que a inteligência artificial pode acabar com a humanidade até o fim da década. Aí um outro funcionário, também trabalha na Anthropic, disse: olha, eu calcularia esse risco em 10%. E aí tem o outro time falando: não, vocês são alarmistas, não é isso, não vai acontecer. A verdade é que o sistema atual da inteligência artificial já pode ajudar cientistas capacitados a produzir uma arma biológica. Não é que um adolescente num quarto vai conseguir ter acesso a isso, mas um cientista capacitado consegue o auxílio da inteligência artificial para acelerar um processo. Isso não acontecia há um ano atrás, há 2 anos atrás, agora já acontece. E os próximos modelos? Eles vão ser ainda mais capazes. Então, eles vão dar a alguns cientistas superpoderes. E nem sempre esses cientistas têm a melhor das intenções. Então, existe uma preocupação muito grande e até o pedido que esses agentes mais avançados, eles só possam ser acessados por empresas credenciadas e cientistas também credenciados. Porque hoje, teoricamente, qualquer pessoa pode utilizar esses agentes mais avançados. E também nesse relatório afirmou que uma dessas pesquisas era financiada por um Estado. Como a Anthropic disse, não tenho como provar que de fato eles estavam produzindo armas biológicas, publicamente não divulgou todas as informações. Talvez as autoridades americanas tenham essas informações, mas é algo preocupante. Não sei que time que vocês estão, desses que acham que, olha, isso é um alarmismo, ou do time que está mais preocupado. Eu confesso que eu estou um pouquinho preocupado com a inteligência artificial, não só com ela sozinha, mas também o uso indevido dela por seres humanos incapacitados ou maliciosos.
1: É. Eu já estive mais tranquila, confesso. Uhum. Quando eu ouvia o desenvolvimento da IA generativa, que ela só aprendia com seres humanos, né? Isso faz pouquíssimo tempo, como eu disse o Killing, um ano atrás, um ano e meio. Agora, já uma corrida pelo controle da inteligência artificial, pelo controle da tecnologia, acabou deixando a coisa correr solta. E a inteligência está se desenvolvendo numa velocidade em que os humanos não conseguem mais controlar. Então, eu comecei a ficar preocupada também, Killing, e bem preocupada. Viu?
2: Eu só estive tranquila quando eu não sabia direito o que era. No momento em que eu comecei a aprender, que eu comecei a ler, pesquisar, começou a minha preocupação. Primeiro com interferência em eleições, divulgação de fake news, mas antes fosse só isso. É tudo muito mais grave, tudo muito mais perigoso. E é o que eu falei, o ser humano não tem noção das consequências daquilo que lançou. Quando a gente vê as pessoas que advogam pela evolução máxima da tecnologia ao menor custo e no menor tempo possível, desistindo de participar desse processo, dizendo que não quer envolvimento, isso está acontecendo, não quero mais envolvimento com isso, a gente tem que ficar apavorado, né? E entender direito para onde estamos caminhando. Killing, eu gostava mais quando você falava sobre a primeira-ministra que estava competindo com um pé de alface para ver quem caía primeiro.
1: A família real.
2: Príncipe Harry, lançamento das novas notas de 5 libras, sabe? Eu gostava mais de você nessa época, Killing. É brincadeira.
3: Eu ainda te amo.
2: Não atire no mensageiro, eu também te amo, Killing. De maneira hétero.
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1: A gente segue de olho nas ruas da cidade, nas estradas também. E por falar nas estradas, tem participação chegando aqui na Central de Ouvintes.
4: Oi, olha só, Felipe. Tô no Rodoanel aqui, sentido Réis, tá? Do congestionado do 35 ao 30, 5 km de fila pra pegar Réis, tá bom? Não tem o que fazer. Eu escapei da marginal, mas aqui também tá. São Paulo é grave o negócio.
1: Complicado, hein? Nosso ouvinte que estava tentando fugir do trânsito na marginal, mas acabou ficando parado no Rodoanel também. Fora isso, das ruas da cidade, gente, o Denilson, nosso ouvinte, está parado na Avenida dos Bandeirantes. Falou que do aeroporto até o túnel Maria Maluf flui bem, mas depois disso dá uma travada por lá. Valeu, Denilson, pelas informações. 11-999-592-100.
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6: Oi, Band News, boa tarde. Mandei para vocês de manhã. Agora de novo, Régis Bittencourt travada. Próximo da balança, até Itapecerica da Serra, por causa de alagamento. Sentido São Paulo, travadaço. Oh, meu Deus, de manhã e agora. Mas vamos à luta, né? Abraço a todos.
1: Mensagem do nosso ouvinte, o Cícero, que, pelo que eu entendi, está enfrentando um dia inteiro de congestionamento.
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8: Nosso ouvinte, Patrícia Santos, escreve querendo saber se é verdade que os gatos praticamente não sentem o gosto doce. Patrícia, é sim, é verdade. E a explicação está nos genes. Nos gatos, um dos genes necessários para formar o receptor funcional do sabor doce sofreu alterações ao longo da evolução. Por isso, eles não percebem o doce como nós percebemos. E isso combina perfeitamente com a história evolutiva do gato. Ele é um carnívoro obrigatório. Então, se o gato tenta roubar seu sorvete, não conclua que ele está louco por causa do açúcar. Pode estar interessado na gordura, na textura, no cheiro ou simplesmente naquilo que você está comendo. Para o gato, o mundo dos sabores é muito diferente do nosso. Gente, como eu queria ser um gato! Como eu queria ter esse desprazer de comer doce! Ia ser o máximo, né? Você tem dúvidas? Mande um e-mail para elbicho@bandnewsfm.com.br ou então no meu Instagram, Manu Carsten. Participe, eu espero você! 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
1: Cinco e 22, em instantes, você fica com a transmissão esportiva aqui na Band News FM, mas antes disso, uma rápida atualização do noticiário nacional. O presidente do Supremo Tribunal Federal, o ministro Edson Fachin, nega o pedido do ministro Alexandre de Moraes para que o plenário da corte decidisse em conjunto se abrirá ou não investigações contra ele e contra o ministro André Mendonça. Com a decisão, Fachin manteve a realização da sessão plenária da próxima terça-feira, dedicada exclusivamente ao relatório da Polícia Federal, que revelou mais de 50 mensagens do ex-banqueiro Daniel Vorcaro para Alexandre de Moraes. A questão envolvendo André Mendonça ficou marcada para o dia 23 de setembro, na outra semana. Passam bem todas as pessoas que estavam em um voo que seguia hoje de Goiânia para São Paulo e precisou retornar para a cidade de origem depois de problemas técnicos. 184 passageiros e 6 tripulantes estavam a bordo. O piloto declarou emergência e voltou para Goiânia, onde pousou em segurança. Segundo a companhia aérea Gol, responsável pelo voo, todos os clientes impactados vão receber assistência que está prevista nas regras da ANAC. Nos assuntos internacionais, o presidente dos Estados Unidos, Donald Trump, provoca o Reino Unido e diz que adoraria ver a Irlanda do Norte unificada com a Irlanda. A declaração, feita durante a visita dele a Dublin, provocou reações de políticos que defendem a permanência da região no Reino Unido. Os comentários de Trump foram feitos semanas depois de o novo primeiro-ministro britânico, o Andy Burnham, afirmar que um referendo sobre essa separação estava fora de questão. Hoje, Trump declarou que não queria causar problemas, mas que a união das duas Irlandas em um único país vai acontecer eventualmente e seria fantástica. E a partir de agora, tem futebol na Band News FM. Os ouvintes de São Paulo, Porto Alegre, Curitiba, Brasília, João Pessoa, Manaus, Belo Horizonte, Goiânia, Salvador e Fortaleza ficam com a transmissão do Clássico Paulista entre Palmeiras e São Paulo pelo Campeonato Brasileiro. A narração é do Marcelo Duó, quem está no Rio de Janeiro. Continua com os jornais com a atualização das principais notícias do dia a cada 20 minutos.

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0: 5:26, ótima tarde a você sintonizado na programação da Rádio Band News FM. Bom futebol para todos nós. Aqui o esporte também é notícia. Band News FM com destaque para o Choque Rei. O grande embate entre Palmeiras e São Paulo. Clássico paulista por mais uma rodada importantíssima da Série A do Campeonato Brasileiro. O Verdão de Abel Ferreira jogando diante da própria torcida na Zona Oeste de São Paulo, recebendo o tricolor do Morumbi, que hoje não vai ter torcida e vai ter o desafio contra um rival que quer voltar à liderança do Campeonato Brasileiro. Tem, no meio da semana que vem, como tivemos na semana anterior, partidas importantes por torneios internacionais. Libertadores da América para o Verdão, Copa Sul-Americana para o São Paulo. Na terça, o tricolor joga contra o Boca. Na quarta, o Palmeiras vai a Quito enfrentar a LDU. Vale vaga em semifinal dessas competições. Porém, no Campeonato Brasileiro, a situação é muito distinta entre os rivais. Um lá em cima, o outro do meio para baixo. O que vai rolar? Você vai saber em instantes aqui na Band News FM. Em pouco mais de uma hora, a bola rola com narração do Marcelo Duó, comentários do Mauro Betting, do Léo Fontes, dupla de comentaristas Band News FM, reportagens de Maurício Ferreira direto do campo do jogo. Eu, Bruno Camarão, te faço companhia neste pré-jogo, durante o plantão esportivo e após o apito final. Sem perder tempo, você já ouve o áudio ambiente da Arena Palmeiras, da Casa do Verdão, que eu não tenho dúvida, Maurício Ferreira, vai estar lotada. As primeiras informações da Sociedade Esportiva Palmeiras. Fala do Verdão, Mal, tudo bem com você? Ótima tarde.
1: Salve, salve, Camarão, tudo bem? Ótima tarde a você, a todo mundo ligado e sintonizado por aqui no futebol da Band News FM. Claro que a Arena Palmeirense vai estar lotada, mas dentro hoje da capacidade que não é a máxima por aqui, porque temos palco já montado para os shows que virão aqui na Casa Palmeirense. Então o setor ali onde ficam as organizadas, todo o Gol Norte hoje sem a presença da torcida palmeirense. Então a expectativa na casa dos 30 mil torcedores para esse jogo que vale muito para o Palmeiras, o time que hoje não tem o técnico Abel Ferreira no banco de reservas, o português suspenso nos próximos 3 jogos no Campeonato Brasileiro, mas precisa vencer o São Paulo para pelo menos dormir mais uma vez na liderança do Campeonato Brasileiro e aí esperar o que vai acontecer amanhã no Maracanã entre Flamengo e Corinthians. O Abel Ferreira, comissão técnica portuguesa, ambos hoje já não têm a

0: Giai, Murilo, Bruno Fux e Piquerez. Meio campo com Lucas Evangelista na vaga do Marlon Freitas, Andreas Pereira também entre os titulares, e aí já mais ofensivamente o Palmeiras então já montado também com John Arias, Gustavo Gomes também escalado, então três zagueiros, é porque o Palmeiras não manda na ordem, eu tava batendo o olho aqui nas fotos dos jogadores, então três zagueiros, Murilo, Gustavo Gomes e Bruno Fux, com Giai pela ala direita, Piquerez pela ala esquerda, Lucas Evangelista, Andreas Pereira, e aí John Arias, Vitor Roque e Flaco Lopes, Palmeiras definido e escalado, Camarão.
1: Muito bem, Palmeiras definido com três zagueiros, já já análise dos comentaristas Band News FM, já já o Maurício também faz o repeteco do Verdão do Abel Ferreira, porque assim, abrimos a nossa transmissão, a escalação saiu, já já todo o entendimento tático. Os embates, os encaixes de Palmeiras e São Paulo. Bom, em instantes também, Maurício Ferreira, o time do Dorival Júnior vai estar na pedra. O Dorival, diferentemente do Abel, estará à frente do banco de reservas?
0: Dorival no comando da equipe, normalmente o São Paulo buscando a terceira vitória consecutiva no Campeonato Brasileiro, cada vez mais distante da zona de rebaixamento, mas se na sua abertura, viu, Bruno Camarão, você destacava que o São Paulo hoje não terá torcida aqui na casa palmeirense, como infelizmente acontece nos clássicos, e não terá sequer os titulares, de cabo a rabo o time completamente reserva hoje do tricolor aqui na casa palmeirense, nem o goleiro Rafael, então o São Paulo escalar com Coronel, Newton, Rafael, Tolói, Osório e Wendel, Pablo Maia, Jordney, Cauli, Vitor Sá, Ferreirinha e André Silva. Já não teria o Luciano com edema na coxa esquerda. Tá trabalhando para voltar contra o Boca Juniors na terça-feira. Jogo que vai valer uma vaga na semifinal da Copa Sul-Americana. O Caleri não joga contra o Boca na terça, mas pela questão do gramado sintético, hoje é só uma opção no banco de reservas. Então, do goleiro ao atacante, o time do São Paulo completamente reserva aqui na casa palmeirense, Camarão.
1: São Paulo reserva, Palmeiras com quase força máxima. Isso diz muito sobre as pretensões dos dois times pensando neste duelo de logo mais às 6:30 PM na casa do Verdão. O Palmeiras, como disse o Maurício, tentando voltar à liderança. Se vencer hoje, passa o Flamengo, e aí a gente vai ver o que vai ser de Flamengo e Corinthians amanhã. Já já podemos também falar um pouquinho sobre a expectativa desse jogo. E o São Paulo nesse instante é o décimo colocado com 33 pontos, veja, não é também uma classificação, uma pontuação totalmente segura, porque temos partidas em andamento no Campeonato Brasileiro e a zona de corte está em 28. O Internacional nesse instante está vencendo a Chapecoense por 1-0 fora de casa. Inter, 17º colocado, vencendo a Chapecoense, Colorado Gaúcho chegando agora a 28 pontos, então, bom, a distância para o São Paulo é de 5 pontos. Apenas 5 pontos separam o São Paulo do Z4. É claro que tem uma carambada de time ali no meio do caminho. Vitória, Corinthians, Santos, Botafogo, Grêmio e Mirassol. Porém, o São Paulo Futebol Clube não pode dar sopa pro azar. Precisa também pontuar para ter uma vida mais tranquila na reta final do Campeonato Brasileiro. Citei Inter 1, Chapecoense 0. Esse jogo começou às 5:00 PM. Nas partidas das 4:00, duas em andamento, o Atlético Mineiro tá batendo o Fluminense 2-0 jogando na Arena MRV. Grande vitória do Galo, chegando aos 39 pontos. E o Grêmio, contra o Vasco, na luta contra o rebaixamento, tá vencendo por 1-0. E vem pro ataque agora para tentar o segundo gol. Que crise pelas bandas da colina, o Vasco da Gama caindo uma posição, 18º com apenas 25 pontos. Esse jogo com altíssima atenção. Aliás, dois estádios muito lotados, assim como a Arena Condá. Muita gente acompanhando essa reta final de Campeonato Brasileiro. O segundo turno já está em curso. 5:34. Já já mais do Maurício Ferreira, ouvindo na Band News FM os principais personagens de lado a lado. Eu subo a cabine. Leonardo Fontes, comentarista Band News FM, eu acredito que já esteja a postos, observando já já o aquecimento dos times, e já sabe que a escalação do Verdão e do São Paulo, ambas já saíram. Léo Fontes, tudo bem com você? Ótima tarde, o que esperar de Palmeiras e São Paulo logo mais?
2: Grande abraço para você, Bruno Camarão, abraço para todos que estão acompanhando a Band News FM, já estamos todos aqui, inclusive, viu? Na nossa cabine da Band News FM.
1: Lindas imagens, Betti. Inclusive, hein? Para toda a rede Band News FM,

0: mídias digitais, YouTube com mais de 2 milhões e meio de inscritos, para as TVs inteligentes, Mauro Betting, Marcelo Duó e Leonardo Fontes, que agora sim, né, vai completar sua primeira análise. Diga lá, boa tarde de novo.
1: Não, legal, boa tarde, Camarão, tudo bem? Olha, eu não fiquei muito surpreso com a escalação do São Paulo, não, né? Porque, assim, o meu raciocínio antes da partida era: o São Paulo tem terça-feira o último jogo do ano para tentar ganhar um título, né? Tem 33 pontos, faltam 12 naquela conta básica, né, para chegar a 45 e escapar do rebaixamento. Depois do jogo de hoje, o São Paulo ainda tem várias partidas, 12 partidas, se não me engano, para conseguir 4 vitórias, pô, é o mínimo que se pode exigir de um clube do tamanho de São Paulo. E ele tem uma rota mais tranquila para ir para a Libertadores e ganhar um título pela Copa Sul-Americana. Não tranquila de ser fácil para vencer, né? Mas, pô, passando pelo Boca, aí vai ter os jogos para tentar fazer isso, ser campeão. E, obviamente, se conseguir, vai ser muito difícil. E o jogo de hoje, se a gente pensar bem, né, um time tem 20 pontos a mais do que o outro na competição. É, naquela tabelinha que você vai fazendo no campeonato, o empate aqui tava ali marcado. Se conseguir um empate, tá bom. Se ganhar, pô, melhor ainda. Se perder, tá normal. Então, acho que pro São Paulo, cara, é isso mesmo, né? É claro que ninguém quer ser goleado. Então, acho que é por isso que o Dorival vem também com, provavelmente, o Newton como terceiro zagueiro. Vai fazer uma linha de 5, vai ficar um pouco mais atrás. E o Palmeiras não, né? O Palmeiras tá disputando o título. Tem um jogo contra a LDU na altitude, mas também não podemos esquecer que o Palmeiras joga só na quarta-feira, o São Paulo joga na terça. Então, o Palmeiras tem tempo para descansar. Então, as escalações com o Palmeiras quase titular e o São Paulo todo reserva não me surpreenderam, não.
0: Muito bem, 5h36, ó, empatou o Vasco lá na Arena do Grêmio, o Thiago Mendes, o amigo do Neymar, 1-1, Grêmio e Vasco da Gama se enfrentando ali, luta contra o rebaixamento à Série B do Campeonato Brasileiro. Ninguém quer jogar Série B, só quem tá na zona de rebaixamento da Série B, no caso, para evitar a queda para a Série C, no caso do Ceará. Ô, Marcelo Duó, tudo bem? Dá o ar da graça também, Duó. Apareça aí para nossa audiência Band News FM, que te ama tanto. Opa. Seja bem-vindo, mais um Choque Rei. Vou deixar o Mauro por último, vai lá.
2: Tudo bem, Camarão, Mauro, Maurício. Mauro Maurício era um personagem de um programa de humor antigamente, né? Mauro Maurício. Tudo bem, Leonardo Fontes? Todo mundo que tá vendo e ouvindo a Band News FM, entendedores entenderão. Estamos aqui para mais um Choque Rei, que deve ser molhado, porque a chuva deu uma trégua, mas vai voltar à noite. Eu fiquei um pouco assustado com essa escalação do São Paulo. Eu entendo o raciocínio do Léo Fontes, mas tem uma coisa aqui: se a porrada for muito forte, se o São Paulo perder aqui num atropelamento muito grande, isso pode reverberar na terça-feira. O jogo é terça-feira, terça-feira é daqui a pouquinho. Então eu não sei se eu colocaria tanta gente do time B ou C, Osório, eu não sabia quem era. Vou descobrir hoje quem é o Osório, confesso a vocês. Contra um Palmeiras que vem quase completo, né? Vamos dizer assim, só tem mudança na zaga, aparentemente. Só na zaga mesmo, do que tem disponível, quem não tá suspenso. Então, acho que o São Paulino precisa ficar preocupado, porque perdeu o jogo, né? É consequência da diferença de 20 pontos que existe entre esses times no Campeonato Brasileiro. Mas, como diria Fernando Vanucci, perder do jeito que nós perdemos é muito mais difícil. Então tem que tomar cuidado.
0: Muito bem. Mauro Betting. O pessoal tá meio profeta do apocalipse. Tá tão ruim assim a vida do São Paulo, a bola nem começou a rolar. Eu sei, né, que um time reserva geralmente te tira mais possibilidades. Mas o jogo é jogado e o lambari é pescado, já diria você, né, Mauro?
3: Boa tarde, é um privilégio estar com você. Você será processado se você acreditar essa frase a mim. Essa é uma frase maravilhosa que o nosso queridíssimo José Luiz da Atena adora falar, e eu brinco sempre com ele. Não é fácil brincar com o da Atena. Ele já me mandou para aquele lugar várias vezes, com razão. Mas o jogo é jogado, lambari é pescado. Outra que o da Atena ama de paixão, ele usa bastante, se for pelo tamanho do dedo do gigante, alguma coisa que tem a ver com o dedo gigante, eu não entendi, mas enfim. Mas deixa, eu odeio frases feitas. E eu espero vocês, companheiros maravilhosos. O Vitor Sérgio Rodrigues, meu companheiro de TNT.
1: Grande VCR.
3: VCR, todas as frases são minhas e algumas até são. Como, por exemplo, a que eu ia usar agora: o clássico iguala os desiguais. Então fica mais equilibrado. Dos clássicos, o Palmeiras demorou muito tempo para ultrapassar nas contas o São Paulo em confrontos diretos. O São Paulo ficou com grandes vantagens, inclusive nos confrontos diretos de mata-mata. O São Paulo goleia o Palmeiras, né? E com essas coisas também que acontecem nas estatísticas, o São Paulo ficou de 1974 até 2000 sem vencer o Palmeiras no Campeonato Brasileiro. E foram os anos terríveis, os anos de chumbo, de 16 anos de fila do Palmeiras. Mas o momento, e aqui no antigo Allianz Parque, agora no Bank Park, é outra história. O Palmeiras é favorito, mas não tem jogado tão bem. Por isso, eu acho que teremos dificuldades para o Palmeiras e, claro, dificuldades também para o São Paulo para fazer seu jogo. Mas pela escalação alternativa, e nada contra o Osório, tudo a favor. Osório, prazer, Mauro Betti. Prazer, Osório, Mauro Betti, Osório, enfim, e que tem uma boa partida. Mas vai ser difícil. O Palmeiras é favorito porque o São Paulo, e eu concordo com o Léo também nisso, o São Paulo é daqui a menos tempo, é terça-feira à noite no Morumbi. É o torneio que o São Paulo ainda pode ganhar, como, claro, o Palmeiras pode ganhar Brasileiro, pode ganhar a Copa do Brasil, pode ganhar a Libertadores, mas o Palmeiras luta pelo título nacional, que é o caso aqui. E o São Paulo não vai, até pra ele escapar de aqui dar, o São Paulo não vai lutar pra não cair. Então, é uma posição intermediária no Brasileiro, e o foco mesmo agora pro Tricolor é a Copa Sul-Americana, por isso tem que poupar o time e tentar jogar, o que me parece ainda possível, porque o Boca não é mais aquele, o São Paulo lamentavelmente há muito não é mais aquele, mas ainda acredito que o São Paulo se classifica terça-feira, e para isso tem que jogar com a escalação alternativa aqui na Casa Palmeirense.
0: Boa, Mauro Betti, em 5 horas e 41 minutos, ô rapaziada, F5, hein, na Arena do Grêmio, Colídio virou pro Vasco em 5 minutos, o gigante da Colina, o machão da gama, virou pra cima do Grêmio, 2 para o Vasco, 1 para o Grêmio, o Vasco da Gama respirando fundo na tabela de classificação do Campeonato Brasileiro e o Grêmio frustrando a própria torcida. Quem diria? Segue Atlético Mineiro 2, Fluminense 0, 3-0 agora, 3-0 pro Galo, o Galo amplia o marcador pra cima da equipe do Flu. Reinier, Coelho e Vitão agora, os 3 gols da equipe do Barba Domingues contra o Fluminense, que também joga Libertadores da América no meio da semana que vem. Maurício Ferreira, mais uma do Palmeiras, mais uma do São Paulo, diga lá, Mal.
4: Vamos lá, Camarão, novidade hoje também, o técnico Abel Ferreira, comissão técnica, né, porque o Abel não vai estar no banco, estará suspenso aí além nesse clássico de hoje contra o São Paulo, também nas partidas contra Grêmio e o Bahia só depois da pausa para a data FIFA, né, agora os amistosos que teremos a seleção brasileira também, e aí ele só volta a ficar à disposição então na 30ª rodada, quando o Palmeiras vai encarar o clássico contra o Corinthians, mas a comissão técnica portuguesa que hoje chegará a 450 jogos à frente do Verdão, nos 449 até hoje são 262 vitórias, e a comissão não terá também o Maurício, esse com uma tendinite no joelho direito, e aí fica também a preocupação para o jogo de quarta-feira contra a LDU na altitude de Quito, então é mais uma peça que hoje não está à disposição, né? Inclusive nos últimos jogos a gente tem debatido muito sobre as opções que o Abel Ferreira tem no banco de reserva, se o Palmeiras tem um elenco forte ou não, e o Maurício é uma peça que hoje não estará à disposição. Gustavo Gomes entre os titulares mais uma vez, né? Então nesse esquema de 3 zagueiros mantido com Murilo, Gustavo Gomes e Bruno Fux, isso porque o xerifão paraguaio, o capitão, levou amarelo na última quarta-feira contra a LDU. DU está fora do jogo de volta na altitude de Quito na próxima semana. Pelo lado do São Paulo, além dessa baixa também mais recente do Luciano com edema na coxa e que tentará voltar na terça-feira contra o Boca Juniors, também na ausência hoje no banco do zagueiro Sabino com dores no joelho direito, e é alguém também que vai então trabalhar pensando nesse jogo de terça-feira que pro São Paulo, né? E o técnico Dorival Júnior deixou muito claro neste momento, é o que interessa independentemente dessa proximidade ou não da zona de rebaixamento no Campeonato Brasileiro. 12 jogos de invencibilidade do Palmeiras no Choque Rei, não perde desde julho de 2023, embora no meio do caminho a gente tenha aquela Supercopa em Belo Horizonte no ano de 2024, que o São Paulo não vence no tempo normal, tivemos um empate, mas depois conquista o título na marca da Cal.
0: Pois é, como disse até o Mauro, né? Em torneios mata-mata, em competições com esse caráter o São Paulo, né? Não apenas o Mauro disse, mas a gente ratifica a história. O São Paulo leva uma grande vantagem diante do Palmeiras. Senhores, atualizando a tabela do Campeonato Brasileiro, essa vitória de virada do Vasco faz com que o Vasco se mantenha, a verdade, no Z4. Mas assim como o Inter, também no Z4, cheguem ambos aos 28 pontos. Aí lá embaixo tem o Remo com 23, Chapecoense com 17. Mas os 28 pontos de Vasco Internacional é a mesma soma do Mirassol, que é o 16º, primeiro fora da zona, e que o Grêmio, 15º, que está perdendo em casa justamente para a equipe carioca. Um pouco mais adiante vem Botafogo em quarto com apenas 31, e depois Santos e Corinthians, 32 pontos cada, assim como Vitória. O São Paulo, 10º, soma 33. Temos uma parada ali do décimo para baixo, a metade para baixo da tabela de classificação tá toda em apuros com essas vitórias tanto do Vasco da Gama quanto do Internacional, um tumulto ali na parte de baixo da tabela do Campeonato Brasileiro. Se lá em cima ou vai dar Flamengo ou vai dar Palmeiras, lá embaixo, Leonardo Fontes, pessoal que abre o olho, hein? Porque tem gente que tá jogando melhor, tá reagindo, como o Santos, que você acompanha de perto, tem o Mirassol jogando bem e o Vasco agora fazendo jus à melhora da performance. 2-1 pra cima do Grêmio. Já dá pra cravar quem vai cair, Léo?
1: Não, não dá pra cravar, né, Camarão? Porque é o seguinte, né, o Vasco realmente ele tem jogado muito bem. Contra o Fluminense, por exemplo, teve um primeiro tempo super dominante, marcando a frente, roubando a bola na saída, mas é um time com dificuldades pra fazer gols. E também está passando por uma transformação dentro do elenco, treinador. Então, acho que demorou um pouquinho para conseguir achar esses resultados, né? Ganhar hoje do Grêmio é um resultado fundamental para essa melhora do Vasco da Gama. O Internacional está fazendo um jogo complicado, né? Ainda está no primeiro tempo, está ganhando da Chape, mas também não é uma partida onde está dominando a Chapecoense, né? Fez um belo gol com o Bruno Henrique. O próprio Grêmio, né, vive aí numa oscilação terrível. Os times estão um pouco mais à frente. Tem o Botafogo, que não ganha faz tempo. Ó, falei que o Inter não estava dominando.
0: Acabou de empatar a Chapecoense.
1: Então, assim, eu acho que o Vasco está com um caminho de quem quer sair mesmo da zona do rebaixamento, né? E o Inter com um caminho de quem quer ficar. Mas isso vai ser muito também, vai ter muito os componentes de outras competições ao mesmo tempo sendo disputadas, principalmente as equipes que disputam outras competições, como o Vasco, que pode se prejudicar por isso no final das contas, né? Mas tem mais gente que está um pouquinho à frente ali, eu citei o Botafogo, vou citar de novo, que ainda pode descer um pouquinho no Brasileirão pela bagunça até, como o Botafogo tem sido dirigido nesse momento.
2: Vou dar uma ideia pro Samir Schaud, o presidente da CBF, Camarão.
0: Pois não.
2: Fazer um playoff de rebaixamento igual tem na Alemanha. Você já pensou que seria, Camarão, amigos e amigas da Band News FM, um Grenal para definir rebaixamento?
1: É. Seria,
2: né? Imagina? Tá louco. Já tem playoff para subir, por que não faz um para descer também?
0: É. Quem sabe, mata, né? Por que não? Fica a dica. Podia voltar o playoff o tempo inteiro, né? O que você acha? Primeiro contra o oitavo.
2: Eu gosto.
0: Segundo contra o sétimo.
2: Eu gosto.
0: Né? Como fomos.
2: Eu sou mata-mata, futebol clube.
0: Em 98, como a gente foi 99, criado. Né? Muito bem. Bom, esse é um outro tema, é uma outra discussão muito profunda. Vai ficar pro Band News na área em algum momento da semana. 5h47, rodada do Campeonato Brasileiro. A de número 27, que começou ontem. Olha, você que perdeu. Esse Atletiba foi simplesmente espetacular. 3-3, o Atlético Paranaense estava com a vitória na mão diante do Coxa, jogando lá no Alto da Glória, no estádio Couto Pereira, mas a força do Rodrigo Moledo, ex-Inter, o cara entrou para decidir, zagueirão fez dois gols e decretou empate por 3-3 nesse jogo que abriu a rodada 27. Hoje a gente já atualizou, vitória do Atlético Mineiro 3-0 para cima do Fluminense, esse jogo ali já tá no finzinho. 42 minutos do segundo tempo. Além de Vasco da Gama 2, Grêmio 1, jogo em Porto Alegre. Vitória do Vasco de virada para cima do Grêmio. Thiago Mendes e Colídio colocando o gigante da colina à frente. Que fase do Grêmio. Do outro lado, a Chapecoense empatou agora há pouquinho o jogo com o Internacional. Fim do primeiro tempo, 5 de acréscimo. Acréscimos, já estamos ali na casa dos 48, finzinho do primeiro tempo, o empate entre Chapecoense, a lanterna da competição, e o Internacional. Além deste embate entre São Paulo e Palmeiras, Palmeiras e São Paulo às 18h30 da tarde, um pouco mais tarde, às 20h30, tem Botafogo e Bragantino jogando no Nilton Santos. Já disse o Léo, Botafogo não tá jogando nada e vai enfrentar o Bragabu, que faz uma campanha ali bastante tranquila, nono colocado com 35 pontos. 21h, Santos e Cruzeiro, Vila Belmiro, Band News FM transmite esse jogaço, hein? Santos virou uma seleção aí nos últimos tempos, com essa janela de transferência, adquirindo jogadores relevantes. O último deles, Coutinho, Felipe Coutinho, vai ser jogador do Peixe, pelo menos até o fim dessa temporada. Amanhã, 4 da tarde, tem Mirassol e Vitória. Às 5h30 da tarde, Flamengo e Corinthians, além de Bahia e Remo, jogando na segunda-feira, às 8 horas da noite. Ó, o Fluminense acaba de descontar. Castilho faz o gol de honra do Fluminense, Galo 3, Fluminense 1, você acompanha tudo aqui na Rádio Band News FM. 5h49, Maurício Ferreira, a torcida tá chegando, os jogadores estão chegando pro aquecimento. Qual que é o clima aí da Casa do Verdão?
4: Os jogadores do Palmeiras sobem nesse momento, viu, Bruno Camarão? Pro trabalho de aquecimento aqui no gramado da Arena Palmeirense. Os goleiros já estavam há mais tempo, né, por aqui batendo bola. Carlos Miguel mais uma vez entre os titulares, Marcelo Lomba, Bruno Bertinato. E agora sim, os jogadores de linha também já no gramado. Passam por aqui agora, vão cumprimentando a criançada. Mas jogadores do Palmeiras já aquecem por aqui na Casa Palmeirense, viu, Camarão?
0: Muito bem, já já então tudo de Palmeiras e São Paulo. O Palmeiras com a equipe titular, considerada força máxima pelo Abel, do lado tricolor paulista, já destrinchamos um São Paulo quase 100% reserva. O Mauro Betting, falando de titulares e reservas, Palmeiras sonha em retomar a liderança, que hoje é ocupada pelo Flamengo. E o Flamengo enfrenta amanhã só o arquirrival do Palmeiras, o Corinthians, que deve ir a campo com Hugo Souza, Pedro Milans, João Pedro Tioca, Iago Machado estreando, jovem da base, e Angelieri.
1: Meu Deus.
0: Ranieri, Charles e Matheus Pereira, Lingard, Dieguinho e Guinegão.
3: Não precisa, tá bom, tá bom, tá bom.
0: É quase um faz-me rir, versão 2026. Não, calma lá, né?
1: Não, faz-me chorar mesmo. Não tem nada engraçado aí, não.
3: Do faz-me rir desde 61 também, não. Pra dizer que mesmo se fosse completo pela fase do Flamengo, uhum, o evidente Flamengo seria muito favorito, como a gente viu quinta-feira contra o Independente del Valle. O Flamengo não fez um grande jogo, resultado 2-0 pro Flamengo na altitude contra um bom time. Não fez um grande jogo, o Flamengo não fez, o Independente del Valle também não, mas é aquela coisa, grandes históricos, antológicos, times como esse do Flamengo, não precisa nem jogar bem para fazer o que fez, né? E independente da escalação do Corinthians, e entendo que o Diniz está certíssimo em fazer isso, tem que botar um time alternativo. O Corinthians está um pouco, como o próprio São Paulo, um momento delicado, mas tem que pensar, claro, não tem discussão, é Libertadores, é o jogo de volta. E o Corinthians conseguiu um excelente resultado por tudo, pelas circunstâncias, né? O Corinthians para mim é favorito, o Corinthians passa, teremos sim uma Libertadores do Brasil nas semifinais da Libertadores da América, pela primeira vez quatro clubes de um mesmo país estarão definindo a Libertadores, e eu, né, que eu sou contra, porque isso é o que acontece, mas é algo que é preocupante até para o futebol brasileiro e para a América do Sul como um todo. A gente quer sempre que o rival se exploda, mas não assim, né? Eu quero enfrentar eu quero enfrentar o River, aí sim, mais ok e tal, mas legal, bacana, tal, sabe, uma super Copa do Brasil, um super Brasileirão, como deverá ser. Eu acredito que os quatro brasileiros estarão nas semifinais da Libertadores, não é bom nem pra gente, claro, muito menos pra concorrência, que não tem mais dinheiro, não tem tanta estrutura, não tem tanto futebol. Porém, é dever dizer que os grandes clubes brasileiros do final da década passada pra esse, Flamengo e Palmeiras, quem é a grande estrela do Flamengo? O que você pode falar desde 2019 que é o cara do Flamengo? Arrascaeta, nascido em Duque de Caxias, né? E quem é o grande Belfort Roxo, quem é o grande nome da Sociedade Esportiva Palmeiras nesse período desde que chegou ao clube em 2018? Gustavo Gomes, nascido aqui na Pompeia.
0: Muito bem. O Marcelo Dossi respirou fundo aí quando eu cantei a pedra, a provável escalação. Nossa, do senhora. Sei lá. Pode ser que o Fernando Diniz acorde amanhã e escale Vampeta, Rincón, Marcelinho e Ricardinho, não sei, mas não, a princípio vai ser isso aí, né? Contra o Flamengo, né?
1: Eu lembrei de Zelão e Fábio Ferreira, viu?
3: Não. Faltava Irã pela. O mesopotâmico Irã pela ala direita. Pior Corinthians que eu vi.
0: Ailton, grande amigo do nosso Denilson Show também, né?
3: Ailton, veio do México, né? O meia. Clodoaldo, que ria, aquela história que o Vampeta conta sempre na véspera. O jogo contra o Grêmio, ele rindo. Eu falei, que foi, o Vampeta chega. Você tá rindo? Eu falei, cara, eu não acredito que eu jogo no Corinthians. Aí foi lá, e o Vampeta falou, tamo ferrado. E foi o passo do Vampeta pro Clodoaldo e bate lá, que acabou não tendo efeito contra o Grêmio em 2007.
1: Que dia, né? E tem um agravante aí, viu, Camarão?
0: Pois não.
1: O Flamengo, de todos esses times que estão brigando por disputando vaga aí em Libertadores Sul-Americana, é o único que pode poupar. Aliás, que não precisa poupar, perdão.
3: E que pode, não precisa e se poupar e botar o time em reserva, o Flamengo é melhor.
1: Mas ele pode jogar com o titular, porque o jogo é só na quinta.
3: Também, tá, além disso. Não, e tá 2-0, vem tá do Equador com 2-0, claro.
1: Nossa, prepare o seu coração.
0: O banco
1: hein,
0: de reservas do Flamengo contra o Del Valle em Quito teve Lucas Paquetá, Plata e Pedro. Só pra ter uma noção então, do
5: três caras de Copa do Mundo do mesmo, o Pedro podia ter jogado, né?
2: Exatamente. Não, esses caras amanhã vão jogar com que defesa? Repete a miolo da zaga, por favor.
0: Hugo Souza é o único titular, juntamente com o Ranieri, porque o Ranieri tomou aquela suspensão, né? Bem cantada antecipadamente. Verdade. Pelo nosso Léo Fontes, inclusive, né? Bom, Ranieri e Hugo Souza, só essa dupla, no mais. Pedro Milans, falando em uruguaio discreto, João Pedro Tioca, que só jogou bem com a camisa do Ceará. Iago Machado, além de Angelieri, ex-River Plate e que é o reserva imediato do Matheus Bidu. Essa é a linha de defesa do Corinthians, que ainda vai ter Ranieri, Charles e Matheus Pereira, Jesse Lingard, Dieguinho e Guinegão, ou Pedro Raul.
2: Pedro Raul. Tá. Aí eu vou imitar meu amigo Oswaldo Pascoal. Jesus!
1: Ô, Camarão, eu tô preocupado com o André Ramalho, viu?
0: Tá preocupado?
1: Porque eu nunca
2: labirintite,
1: vi.
2: Né?
1: Eu nunca vi alguém ter labirintite e ficar um mês sem jogar, pô.
0: É que o Corinthians é muito
1: giratório. Meu faro de repórter. Ali, né? O meu faro de repórter não me deixa acreditar nessa labirintite. É. Tem uma coisa errada aí, cara. Eu já tive labirintite algumas vezes, crise. Vai dar uma semana, você tá bom, pô, no máximo aí. Tem alguma coisa errada aí.
0: É, fica a dica. Quem sabe uma apuração aí. Vamos entender esse caso do André Ramalho, hein? Não que fosse ser uma grande aquisição pra essa formação. Mas enfim, o André Ramalho, ele, como disse o Léo Fontes, segue inativo nesse Corinthians sob o comando do técnico Fernando Diniz. Maurício Ferreira, 5 horas e 56 minutos. Para quem chegou agora, Sociedade Esportiva Palmeiras já está escalada. Vamos ouvir aqui, ó.
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4: Manda ver, mano. Definida e escalada, Bruno Camarão. Hoje com o auxiliar técnico João Martins ali à frente e à beira do gramado. Com Carlos Miguel, Murilo, Gustavo Gomes e Bruno Fux. Giai, Lucas Evangelista, Andreas Pereira, John Arias e Piquerez. Flaco Lopes e Vitor Roque. No repeteco, Carlos Miguel, Murilo, Gustavo Gomes e Bruno Fux. Giai, Lucas Evangelista, Andreas Pereira, John Arias e Piquerez. Flaco Lopes e Vitor Roque.
0: Palmeiras escalado mais uma vez com a formação com três zagueiros. Você curte a formação com três zagueiros ou pra você é indiferente, hein, Léo? O que interessa o time é o time ser equilibrado, jogar e vencer, hein?
1: Ah, eu gosto de três zagueiros, sim. Gosto de um time com três zagueiros, principalmente quando o Murilo joga, né? O Murilo é um jogador que leva bem a bola pro ataque. Hoje ainda tem o Bruno Fux, né? Que tem um lançamento muito bom também, uma bola que ele gosta de colocar já direto no campo de ataque, né? O que chamam de quebrando linhas, né? Mas ele gosta de fazer esse passo mais em profundidade, já ligando, conectando defesa com meio campo e ataque. E os alas, eles ficam um pouco mais espetados para jogar, né? O Palmeiras tem alguns jogadores que gostam de jogar por dentro, Vitor Roque, Flaco Lopes. Eu acho uma boa escalação do Palmeiras, sim. E até porque também vai dar uma espelhada no São Paulo, né? Uhum. Que deve ter três zagueiros, a gente imagina que seja, né? Tem espaço aí pro Nilton ser um lateral direito nessa escalação? Tem, né? Porque só tem um lateral, um ala, que seria o Wendel. Mas eu acredito que sejam três zagueiros e o Ferreirinha pela ala direita, né? Mas vou esperar começar o jogo para fazer esse tipo de análise. Mas eu gosto sim de três zagueiros.
0: Muito bem. Ô, Mal, solta o São Paulo aí também.

0: definido e escalado pelo técnico Dorival Júnior, e São Paulo completamente reserva, com Coronel no gol, Nilton, Rafael Tolói, Osório e Wendel. Pablo Maia, que é o mais experiente entre os titulares, Jordinei, Cauli, Vitor Sá, Ferreirinha e André Silva. Coronel, Nilton, Rafael Tolói, Osório e Wendel. Pablo Maia, Jordinei, Cauli, Vitor Sá, Ferreirinha e André Silva. Esse é o time do técnico Dorival Júnior aqui na Casa Palmeirense. A última vitória do São Paulo no Choque Rei, viu, Bruno Camarão? Uhum. Justamente aqui na Arena. Quartas de final, jogo de volta, julho de 2023, pela Copa do Brasil. Vitória por 2-1 e classificação naquela campanha que terminaria com o título do torneio mata-mata, com Dorival Júnior no comando.
1: Muito bem, 5 horas e 59 minutos, as duas equipes prontas, escaladas, terminando nesse instante. Terminando não, ainda tem um tempinho para a realização do aquecimento. Já já descida aos vestiários, troca de uniforme, a volta ao campo para o hino nacional antes do pontapé inicial. Palmeiras e São Paulo se enfrentando na Casa do Verdão. Fim de papo. Para as duas partidas que começaram às 16h, tivemos a vitória do Vasco. 2-1 para cima do Grêmio de virada. Em 4 minutos o Vasco chegou à virada. Saiu atrás. Vila Sante fez o gol do Grêmio, 39 do primeiro tempo. Na segunda etapa, aos 30, Thiago Mendes empatou. E o Colídio, aos 34, fez o gol da virada. Grande triunfo do gigante da colina, melhorando cada vez mais. Segue no Z4, mas chegou aos 28 pontos, que é a mesma marca do Grêmio. O Atlético Mineiro, jogando diante da torcida, venceu o Fluminense por 3-1. Reinier, Cuejo e Vitão fizeram para o Galo. O Castilho descontou para o Fluminense. Essas duas equipes com compromissos internacionais no meio de semana. O Vasco também jogando contra o Santa Fé pela Sula. O Galo, na Sul-Americana, vai ter que aprontar uma reviravolta diante do Santos. O famoso Yes We Can, quem sabe, sendo reprisado nesse jogo na Arena MRV. Cuca, do outro lado, comandou o Santos a um 2-0 no jogo de ida na Vila Belmiro. E o Fluminense, 2-0 também, foi o placar diante do Platense, encaminhando a classificação também à semifinal, só que da Libertadores da América. Intervalo de jogo na Arena Condá, Chapecoense 1, Internacional 1. Bruno Henrique abriu o marcador para o Colorado Gaúcho. E o Garcês, 45 do primeiro tempo, fez o gol de empate. Além de Palmeiras e São Paulo, hoje ainda Botafogo e Bragantino às 20h30 da noite, e às 21h tem Santos e Cruzeiro. 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
1: Seis horas e dois minutos. Antes de eu passar o bastão para o Marcelo Dói, para toda a equipe, eu vou convocá-los, amigos que estão presentes na Casa do Verdão. É hora de palpite. E já diria o nosso Alexandre Pretzel, palpitar é brincar. Começando com você, sério? Marcelo Dó. Quem vence Palmeiras ou São Paulo, o placar? Vai lá.
3: Palmeiras 4-0.
1: 4-0? Eu vou anotar, tá? Eu vou anotar porque eu vou cobrar depois do jogo. Marcelo Dó. Dó 4-0. Você, Léo Fontes.
3: 2-1 Palmeiras.
1: 2-1 Palmeiras. Mauro Alexandre.
4: Palmeiras 1, São Paulo 0.
1: 1-0 para o Verdão. E você, Maurício Ferreira?
0: 2-0 Palmeiras.
1: 2-0 Palmeiras. Muito bem. Todos os placares devidamente anotados. Todos vocês apostaram no Palmeiras diante do São Paulo. Tá anotado, hein? Eu vou cobrar depois. Cobrar não.
3: E você?
1: A gente só vai fazer, Camarão. Só vai fazer a averiguação pra ver quem acertou. O meu palpite. Isso! Palmeiras 3, São Paulo 1. Eu também acho que o Palmeiras vai ganhar com tranquilidade, tá bom? Bom, torcedor de São Paulo aí tá liberado aí pra
4: qualquer coisa diferente, diferente disso. Como diria Cláudio Karsug, que Deus o tenha,
1: amém.
4: Seria uma clamorosa surpresa.
1: Muito bem. Ó, em 2 minutos eu vou passar o bastão então pro Marcelo Dó, que diretamente da Casa Alviverde vai trazer todas as emoções de Palmeiras e São Paulo, choque rei aqui na Band News FM. Sem antes agradecer a sua audiência. 11 999 592 100, mande a sua mensagem, o seu palpite, diga quem vence, Palmeiras ou São Paulo, interaja conosco e faça a sua pergunta, por que não também a sua pergunta para toda a nossa equipe de transmissão. Combinado? Em 2 minutos vem aí Marcelo Duó aqui na Band News FM.
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2: E aí, aquele abraço, boa noite. Bem-vindos, bem-vindas, ouvintes Band News FM em todo o Brasil. Falamos ao vivo aqui do Castelo Verde, Arena do Palmeiras. Hoje é dia de clássico pelo Campeonato Brasileiro. 27ª rodada, a bola rola. 6:30 da noite para Palmeiras e São Paulo. É o choque rei. Palmeiras vice-líder do campeonato, 53 pontos. São Paulo é o décimo colocado, 33 pontos. A diferença é muito grande para dois clubes rivais há tantos anos, de tanta história, um choque rei que tem tantas eliminações, traumas, títulos, de parte a parte. Foi num Palmeiras e São Paulo que o Palmeiras entrou em campo como Palmeiras pela primeira vez em 1942. Daí pra frente a história conta sucessos de parte a parte, mas em tão poucas vezes a diferença entre essas duas agremiações foi tão grande. É grande hoje, mas é clássico. Palmeiras e São Paulo, batendo bola, o São Paulo já deixou gramado, o Palmeiras está fazendo aquecimento, já já a galera que é família alviverde presente, infelizmente torcida única, mas pros dois o resultado é importante, principalmente pro Palmeiras, que tem pela frente o Flamengo na liderança da tabela do Brasileirão e uma decisão de Copa Libertadores na altitude. Vamos às informações, os times que fazem esse grande clássico da rodada 27 do Brasileirão, aqui em Perdizes. Falou Palmeiras, falou Maurício Ferreira. Boa noite, Mau.
3: Salve, salve, Marcelo Duó, ótima noite a você, um abraço a todo mundo ligado e sintonizado no futebol da Band News FM. E o Palmeiras sabe que esse jogo é de extrema importância na caça ao líder Flamengo. Não tem o técnico Abel Ferreira, suspenso nos próximos 3 jogos pelo Campeonato Brasileiro. Time então comandado pelo auxiliar João Martins, mantendo o esquema com 3 zagueiros, mas na ausência do Barbosa suspenso, hoje com Murilo, Gustavo Gomes e Bruno Fux. No meio campo, Marlon Freitas está fora pelo 3º cartão amarelo. Lucas Evangelista ao lado de Andreas Pereira, que volta ao time depois de ser desfalque na última quarta-feira pela Copa Libertadores.
2: Esse é o Palmeiras batendo bola, se preparando para o jogo de logo mais. E o outro lado do jogo, essa enorme camisa tricampeã do mundo, São Paulo, Maurício.
3: Só uma coisa no radar do São Paulo Futebol Clube. Terça-feira, Boca Juniors, jogo de volta das quartas de final da Copa Sul-Americana. O técnico Dorival Júnior, que aproveitou 2 vitórias seguidas no Campeonato Brasileiro para hoje escalar apenas um time reserva contra o Palmeiras aqui na Casa Alviverde. Já não teria Luciano com edema na coxa esquerda, não teria também o Sabino, que sentiu dores no joelho direito, e os outros titulares à disposição no banco de reservas: Rafael, Lucas Ramon, Arboleda, Iago, Danielzinho, Marcos Antônio e também Caleri, que não joga na terça contra o Boca por suspensão, mas pelo gramado sintético fica só como opção. De cabo a rabo, São Paulo completamente reserva na casa palmeirense do O.
2: Escalação que preocupa o torcedor são paulino. O torcedor palmeirense vai chegando aqui na Arena do Verdão, no Castelo Verde, pro jogo de daqui a pouco. Tem clássico, tem 2 comentaristas, a nossa dupla do microfone Band News FM, para analisar Palmeiras e São Paulo. Ao meu lado esquerdo, Mauro Alexandre Zioni Betti. E aí, Maurinho, tudo bem? Boa tarde, boa noite.
4: Boa noite, sempre um privilégio estar com você, Marcelo Duó, com toda a equipe da Band News FM, num clássico que tem muita, muita, como você destacou, história. Não dá tempo pra gente contar, o que dá tempo é pra tentar contar essa história aqui desse momento. Palmeiras luta pelo Brasileiro, já lutou mais, luta pela Copa do Brasil, talvez seja o principal favorito, deixou de ser o principal, mas tá na luta, claro, para uma Libertadores da América, e é favorito, porque joga mais completo, joga na sua casa e joga contra o São Paulo, que se tem melhorado, mesmo com a derrota diante do Boca na Bombonera, exatamente por ele. Pela volta no Morumbi, Tricolor tem que pensar mais na Sul-Americana do que no Brasileirão. O Palmeiras é muito favorito.
2: Leonardo Fontes, ao meu lado direito, Léo Fontes, o que esperar do grande jogo, Léo, boa noite.
5: Ah, boa noite pra você, Marcelo Duó, Mauro Betting, Camarão, Maurício Ferreira e todo mundo que ouve a Band News FM. Olha, eu acredito que vai ser um jogo que o Palmeiras vai pressionar desde o começo, como sempre faz, né, marcando adiantado, buscando recuperar a bola, trazer a torcida pra junto de si. Há um problema de oscilação hoje do Palmeiras, né, em algumas competições. Há o medo que eu chamo assim um medo antecipado, né, dos torcedores do Verdão, de que o Palmeiras não ganhe as três competições e fique pelo caminho, mais ou menos como aconteceu no ano passado, onde podia ser tudo muito bonito, podia ser tudo muito bom, mas o Palmeiras acabou vice-campeão em todas, né? Então, há esse medo, né, por parte da torcida, o que traz uma pressão extremamente grande pré-jogos, né, como esse contra o São Paulo. São Paulo ajudou um pouquinho com o time reserva, mas não é um time reserva também de juniores, né? Tem bons jogadores, tem o Osório na zaga, que é da categoria de base, mas que já fez alguns jogos muito bons na equipe profissional, mas tem o Wendel, de experiência internacional, tem o Ferreirinha, tem o André Silva, o Vitor Sá, o Cauli, são jogadores abaixo, lógico, dos titulares de São Paulo, senão eles seriam eles os titulares, mas que tem a obrigação de fazer um jogo decente, né? Não, de não tomar uma goleada, não tem a obrigação de vencer, mas tem a obrigação de jogar de uma maneira que represente a camisa do São Paulo, porque eles recebem do São Paulo e supostamente tem nível para isso, né? Então eu espero que o São Paulo também venda caro uma possível derrota, que o jogo nem começou ainda, para o Verdão.
2: 6 da noite, mais 12 minutos no horário de Brasília, ao vivo aqui direto da Arena do Palmeiras, gramado sintético sendo irrigado nesse momento no estádio do Palmeiras, e o time do Verdão já deixando o gramado, terminando o seu pré-aquecimento para o jogo de hoje. Um dia chuvoso em São Paulo, principalmente no período da manhã, e parece que agora à noite vai também cair uma água por aqui. Essa é a expectativa. Rodada do Brasileirão com muitos jogos nesse sábado. Sábado movimentado, hein, Bruno Camarão? Boa noite de novo, Camarão.
0: Tudo bem, Du? Ótima noite mais uma vez a você e ao ouvinte Band News FM, que nos acompanha por todas as plataformas digitais e TVs inteligentes. 27ª rodada que começou ontem com o clássico paranaense Atletiba. 3-3, Coxa e Furacão. Que jogo! Que jogo! Emocionante. No fim do jogo, o Moledo entrou lá e decidiu a parada para a equipe anfitriã. O Atlético Paranaense se frustrou demais. Tá ali na terceira colocação com 46 pontos, beneficiado hoje pela derrota do Fluminense 3-1 diante do Atlético Mineiro. O Galo venceu jogando na Arena MRV. Também hoje, vitória de virada em 4 minutos. O Vasco no segundo tempo sapecou 2-1 para cima do Grêmio em Porto Alegre. 28 pontos para os rivais. Ambos ali permeando a zona de rebaixamento. O Vasco é o 17º dentro do Z4 e o Grêmio com 28 tem a mesma pontuação agora do Gigante da Colina. Começou o segundo tempo para Chapecoense Internacional, 1-1. O Lanterna vai segurando o Colorado Gaúcho, que está em 18º nesse instante com 26 pontos. Além de Palmeiras e São Paulo, às 8h30 da noite tem Botafogo e Bragantino jogando no estádio Nilton Santos. E às 9h, Band News FM, hein? Transmite para grande parte da rede com o Silva Júnior o embate entre Santos e Cruzeiro, jogaço da Vila Belmiro. 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Você também ouve e acompanha conosco. Segunda-feira, o fechamento da rodada com o Bahia do Rogério Ceni diante do Remo de Leonardo Rodrigues Condé. O Léo Condé que vai tentar salvar o Remo lá no Mangueirão.
2: 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Mande o seu áudio e participe da transmissão enquanto a bola está rolando. Você grava e manda. Qual que é o nosso contatinho mesmo, Bruno Camarão?
0: 11-999-592-100. 11 é o DDD para quem estiver fora de São Paulo. Mande a mensagem para cá. Nos diga o seu palpite. Mas claro, ó do ó, sempre se identificando. Nome completo, local de onde fala. E se for mensagem de voz, rapidinho. 15, 20, 30 segundos estourando, tá bom?
2: É isso, pra dar pique, agilidade na transmissão da Band News FM. Você conosco, participa, interage, faz parte do nosso time aqui da Band News FM. Aquele bandeirão que cobre o círculo central com o distintivo do Campeonato Brasileiro tá chegando ali no círculo central do campo. E a pergunta é uma só para Maurício Ferreira no gramado da Arena do Verde. Teremos um grande público hoje, Maurício?
3: Dô, a expectativa na casa ali dos 30 mil torcedores, né? Porque há o palco montado já para um show que será realizado aqui na Casa Palmeirense amanhã, já no domingo. Então, como tem a estrutura, o Gol Norte ali tá completamente fechado, né? Inclusive as organizadas do Palmeiras foram realocadas. Então, expectativa sempre que a gente tem o palco montado de aproximadamente 30 mil torcedores.
2: E quem será o show, o espetáculo?
3: Jamiroquai, confesso que não conheço. Okay. É bom isso aí?
2: Nossa Senhora!
4: Muito bom, inspirado e copiado do Steve Wonder, mas copiar um gênio absoluto como o Steve Wonder não é pra qualquer um, não. Ele é muito bom,
5: Jamiroquai. Muito bom, daqueles caras dos anos 90.
3: Vou comprar um ingresso pra muito vocês, bom. Então.
5: Isso, por favor, eu recomendo.
4: É muito bom, sim.
5: Ouça Space Cowboy e Virtual Insanity, que é
4: os melhores mesmo.
5: Sucesso dele, né, Maurinho?
4: Muito bom.
5: Maurão gosta de música. Opa, também, que nem a gente, né, não?
4: Total, eu passei amanhã no centro de São Paulo garimpando LPs. Como é
5: bom, eu cara. Gosto também, bom demais. Depois você me dá umas dicas.
4: Opa, de novo, eu passo mesmo. Aí.
2: Ô, meu caro Leonardo Fontes, Andrés Pereira e Lucas Evangelista, o que lhe parece?
6: O meio campo?
2: É.
6: Maravilhoso, né? Dois caras que têm a posse da bola, tem uma questão muito mais técnica, né? O Palmeiras já espera um time um pouco mais recuado, né? Do time de São Paulo. O Palmeiras tem três zagueiros por trás, então para fortalecer essa parte central do campo. O próprio... Hoje em dia é muito relativo isso, né? O pessoal pergunta, cadê os meias? Cadê os meias? E aí eu te pergunto também, cadê os volantes, né? O Marlon Freitas é um volante? Ele pode até ser mais volante do que o Andréas, e o Andréas ser mais meia do que o Marlon. Só que os dois fazem as duas coisas dentro do campo o tempo todo. Como na seleção brasileira tinha o Bruno Guimarães, que é um meia que joga como volante. O Casemiro é que está mais em extinção, assim, né, entre aspas. Então acho que não há problema você ter jogadores que têm menos poder de marcação, mas têm mais poder de posse de bola, de armação, de boas jogadas, de saída de bola principalmente, que o Palmeiras vai precisar. Sobretudo numa possível marcação mais alta do São Paulo. Então, a mim não incomoda não ter um jogador específico de marcação no meio campo. Pelo contrário, gosto desses jogadores que conseguem fazer as duas funções de maneira legal.
5: O Camarão estava colocando, eu vi só uma nota, eu acho que é Virtual Insanity que você estava tocando a introdução.
4: Você estava falando de Jamiroquai e meti o Space Cowboy, né? Você não pediu?
5: Ah, essa é a versão original, ali.
4: Aí, ó.
5: A versão pop dela, foi essa versão dançante.
4: Gostou? É o vídeo oficial.
5: Muito bom. É isso, é o clipe. É.
3: Não conheço, mas gostei, hein?
5: É um craque.
4: Muito bom, ele é muito bom.
5: É um craque.
4: Depois eu toco Belo.
5: Já tem 30 anos. Tá bom?
4: Tá bom?
5: Beleza.
4: Beleza.
5: Tá bom, muito bem. Tem música, nós também falamos. Música, entretenimento, futebol e outras coisinhas mais, ó. Off the Space Cowboy. Muito bom. Ah, quando eu era jovem, tinha cabelo, era magro, viu? Era bons tempos, viu, Mauro Betti?
4: Era menos já pior, né? Era menos pior.
5: Era menos pior.
4: Assim, Jamiroquai está para Steve Wonder, o que Jorge Versilho está para Djavan, e agora eu vou para o inferno.
5: Muito bom! Agora só para castigo.
4: Só para dizer que Jamiroquai é muito bom.
5: Eu pedi aqui para o Léo Fontes analisar Andrés Pereira e Lucas Evangelista. Eu vou pedir para você analisar. Diga. Pablo Maia e Jordi, né?
4: Cara, o Jordan é muito bom jogador, fez uma ótima Copa São Paulo esse ano, né? Foi com perder pro Cruzeiro no Pacaembu, né? Enfim, bom jogador, sai pro jogo também, como o Pablo Maia, mais ou menos que bem destacou aqui o Léo em relação a Marlon, a Lucas Evangelista, o Marlon Freitas e Andrés Pereira. O Jordan é muito jovem, né? Evidentemente, até por conta do nome maravilhoso, né? E o Pablo Maia é bom jogador e é um dos mais experientes, ainda muito jovem, né? Mas tem muita qualidade, né? Já teve até de própria seleção com o Dorival Júnior. Mas é o meio campo mais marcado. O problema do São Paulo, entretanto, é que está absolutamente desentrosado. Então é o que dá para fazer, né? E vai ter uma pressão natural no Jordan, que é muito jovem, mas enfim, dá para, no fundo, ter alguma coisa interessante. E como já destacou o Léo, saber se o Newton vai ser volante, que eu acho que não, pode ser zagueiro ou pode ser um lateral mesmo. Isso com a bola rolando a gente vai ver aqui na Band News FM.
5: Eu não botei o Cauli aqui na lista, meu caro Leonardo Fontes, porque o Cauli, embora esteja faltando um pouco de raiz para ele,
4: Tá, eu...
2: Gostou, Mauro?
4: 5,5.
2: Muito
4: bem. Em homenagem ao grande Cássio. Muito beijo, obrigado. Aliás, à família.
2: Abraço, satisfação. É, ele não é exatamente um meia.
6: É...
2: O cara joga do lado, não é?
6: Não, ou
2: depende,
6: não sei.
2: Do ponto de vista.
4: Pode ser pro meio.
6: Ele é meio complicado.
2: Não, o híbrido,
6: né?
2: É meio complicado, né?
6: Porque assim, o que a gente conhece do Cauli, o melhor momento dele no Bahia,
2: sim,
6: que é o que a gente conhece do Cauli, ele era um falso 9. Então ele era um meia que saía da área de centroavante para receber as costas dos volantes, e ali ele achava espaço para trabalhar a bola. O time do Bahia era um time que, quando tinha o Cauli, era um time que jogava muito por dentro, não tinha pontas, né? Então eram jogadas todas trabalhadas para ele sair da área e um dos meias entrar para finalizar. Então assim, ali ele encaixou muito bem. Quando o Rogério no ano seguinte pediu pontas ao Bahia, e aí chegaram vários jogadores, Eric Pulga, Ademir e outros, ele perdeu espaço porque ele não conseguia ser o 10. E eu acho que ele sofre isso no São Paulo também. Ele não consegue ser o 10, ele não consegue ser o 7, não consegue ser o 11. E ele fica num limbo que você não consegue encontrar o melhor dele, que foi nessa fase, que pode ter sido um brilho por motivos especiais da carreira, daquele ano, ou pode ser realmente uma questão tática que ele não se encaixa em alguns tipos de jogo, né? Então, eu acho que é um pouco mais ou menos isso, e acho que ele não vai conseguir sair disso se não tiver um time meio que feito pra ele, né?
2: Você deu uma ideia aqui que eu não tinha pensado nisso não, o Luciano não tá, ele poderia fazer a função do Luciano hoje, então?
6: Pode fazer a função do Luciano, como segundo atacante, ou até como um 9, junto, 9 não, né, porque vai ter o André, mas o André também sai muito da área,
2: sim,
6: né? Ele tem essa característica, ele não é igual ao Caleri, né, que é um jogador que fica mais dentro da grande área, gosta de cabecear e tal. O André, inclusive, ele tem uma característica boa de meia também, ele dá bons passes quando ele sai da área. Acho até que dentro da área ele é pior do que fora da área. Pode ser que o Cauli seja um jogador um pouco mais à frente, ajudando ali o André Silva, principalmente, por trás dele.
2: Daqui a pouquinho os times do gramado, os fotógrafos já esperam a entrada em campo de Palmeiras e São Paulo para o Choque Rei de hoje na rodada 27 do Campeonato Brasileiro. Mais destaques, informações, detalhes de Palmeiras e São Paulo com você, Maurício Ferreira.
3: O Verdão que vem de 6 vitórias seguidas sobre o São Paulo nesse clássico Choque Rei, viu, Marcelo Duol? E ainda defende uma invencibilidade nos clássicos de maneira geral neste ano de 2026 contra São Paulo, Corinthians e Santos. Até o momento são 6 vitórias e 3 empates, 3 vitórias justamente conquistadas em sequência sobre o São Paulo. 3-1 e 2-1 com o mandante e uma vitória também para cima do tricolor do estádio do Morumbi com um gol marcado pelo John Arias. Pelo lado do São Paulo, vai tentar aí melhorar esse retrospecto. Só uma vitória em 7 clássicos disputados neste ano.
2: Música tema do Campeonato Brasileiro já começa a tocar aqui no campo do Palmeiras. Já tô vendo um bandeirão aqui na arquibancada oposta, arquibancada leste aqui da Arena do Verde. Times em campo na Arena do Palmeiras. A família Alviverde saúda os seus guerreiros, o time do Palmeiras em campo. Com seu uniforme verde e branco, como sempre, carregando tanta história, tanta tradição. O Palmeiras em busca da retomada da liderança do Campeonato Brasileiro. Um pontinho atrás do Flamengo. Olhando também para uma viagem difícil em Quito, no Equador. Recepcionado, abraçado pela sua torcida, o time do Palmeiras. Assim também o São Paulo, coração dividido. Terça-feira tem uma decisão para 60 mil pessoas no Morumbi. O São Paulo em campo pela sua dignidade, pela sua história e para melhorar os seus 33 pontos no Campeonato Brasileiro. Vamos escalar os times que fazem o grande espetáculo da noite aqui na Arena do Palmeiras, para a família Alviverde em busca da liderança. Aí vem o Palmeiras!
3: Brasil, definido e escalado com Carlos Miguel no gol, camisa número 1. 26, Murilo, 15, Gustavo Gomes, o capitão, 3 para Bruno Fuchs. 4, Giai, 30, Lucas Evangelista, 8, Andreas Pereira, 11, John Arias, 22, Piquerez. 42, Flaco Lopes, Vitor Roque veste a número 9. Esse é o time hoje comandado pelo auxiliar João Martins.
2: E o banco?
3: Marcelo Lomba e Bruno Bertinato, Kelvin, Benedetti, Arthur, Emiliano Martinez, Luiz Pacheco, Larson, Eric Belé, Felipe Anderson, Miguel Bilong e Heitor.
0: Palmeiras é o vice-líder do Brasileirão do O, 53 pontos, um atrás do Flamengo, que assumiu a ponta na última rodada. Em 26 jogos, são 15 vitórias, 8 empates, apenas 3 derrotas, 45 gols marcados, 21 sofridos, O artilheiro é Flaco Lopes. Já são 8 bolas balançadas nas redes rivais.
2: Para escrever um novo capítulo dessa rivalidade quase secular de um dos grandes clássicos do futebol brasileiro. Uma camisa tricampeã do mundo, tricampeã da América. Pro torcedor que tem no peito um escudo de 5 pontas. Aí vem o São Paulo!

0: São Paulo definido e escalado, com o Coronel no gol, camisa 31. 28, Newton, 2, Rafael Tolói, tem a braçadeira de capitão. 54, Osório, 18, Wendel. 29, Pablo Maia. 48, Jordney, 80 para Cauli. 27, Vitor Sá. 11, Ferreirinha. André Silva tem a 17. Esse é o time do técnico Dorival Júnior.
1: E o banco tricolor?
0: Rafael, Lucas Ramon, Arboleda, Isaac, Iago, Danielzinho, Marcos Antônio, Pedro Ferreira, TT, Arthur, Gustavo Santana e Caleri.
2: São Paulo é o décimo colocado com 33 pontos, só que a distância está diminuindo para o Z4, que está em 28. Em 25 jogos, 9 vitórias, 6 empates, 10 derrotas, 31 gols marcados, 28 sofridos. O artilheiro é ele, Luciano. 8 gols também.
1: Para tomar conta do espetáculo aqui na casa do Palmeiras, o representante da pior arbitragem do mundo, fique de olho no apito.
0: A arbitragem será de Rafael Rodrigo Klein, tem como assistentes Rafael da Silva Alves e Michael Stanislau. Arbitragem de vídeo hoje sob o comando de Rodrigo D'Alonso Ferreira.
1: Muito bem, meus amigos, Palmeiras e São Paulo batendo bola no gramado aqui nas bandeirinhas de escanteio, bandeiras trocadas, todas em amarelo, né, amarelo e branco aqui em Maia. Campanha do Palmeiras, né, Maurício, para a saúde mental, conscientização sobre a importância da saúde mental, não só no Brasil, mas no mundo todo.
0: E todas as ações que são feitas, né, Marcelo, ao longo desse setembro amarelo.
1: Muito bem, Leonardo Fontes, Mauro Betting, times prontos, escalados, definidos, expectativas, perspectivas, propostas de Palmeiras e São Paulo, Maurão.
3: Para dizer que o Palmeiras é favorito, tem que jogar mais do que tem jogado, e o São Paulo, Léo, com seus problemas, pensando mais no Boca, que é natural. Entendo que as duas escolhas, o Palmeiras mais completo possível, o São Paulo mais incompleto possível, são absolutamente lógicas pela parte do Dorival e no caso do Abel, e quem está no banco do Palmeiras hoje, o João Martins.
1: Leonardo Fontes.
4: É isso, né? O São Paulo vai guerrear, vai procurar fazer o Palmeiras sofrer muito para ganhar o jogo, né? Vai buscar contra-ataque também, vai buscar a vitória, com toda certeza, quando tiver a bola no pé. E o Palmeiras vai ter que ter a calma o suficiente, o entendimento suficiente também do jogo, inclusive parte da torcida, né? Porque quando você olha um time reserva contra um titular no clássico, automaticamente o peso recai sobre o Palmeiras pela vitória, né? E o São Paulo vai jogar tranquilo nesse sentido, vai jogar com menos peso, menos responsabilidade, o que pode fazer com que o desempenho até seja surpreendente. Então acho que é um jogo que a gente tem vários ingredientes legais, né? E certamente vai ser um grande jogo na sua voz, Marcelo Santos Duarte.
1: Muito bem, vamos juntos, Leonardo Fontes, Mauro Betti, Maurício Ferreira, Bruno Camarão, o jogo vai começar. Time do Palmeiras fica agora à nossa esquerda. Goleirão

0: Futebol é diferente, vem com a gente. André Silva traz a bola pela direita pelo time do São Paulo, tenta avançar, não consegue. A bola volta dividida aqui com o Bruno Fux, ela acaba saindo em lateral. Posse de bola que favorece a equipe do Palmeiras aqui no campo de defesa. Avançando para o ataque o time do Palmeiras aqui a partir da quarta zaga. Gustavo Gomes, aparece o capitão. Ele toca na bola novamente aqui para o Murilo. Murilo sai jogando com o Giai. Giai toca mal na bola. Entrega nos pés do André Silva, trocando passes aqui com o Pablo Maia. Jogo parado. Falta na sequência do lance, falta para o Palmeiras.
1: Cometida pelo Wendel, o árbitro espera um pouco, o Giai caído, só agora vai se levantando. É a primeira falta do jogo aqui na Arena Palmeirense, 0-0.
0: Deu para perceber bem aqui na saída, antes da saída do jogo, a preocupação do Piquerez em manter a atenção dos jogadores do Palmeiras nesse começo do jogo, principalmente. Posse de bola que favorece aqui a equipe do São Paulo, aqui o time do Palmeiras na intermediária, falta mais uma. Segunda falta com menos de 2 minutos de jogo. Duas pro Palmeiras bater, Maurício.
1: Essa lá do outro lado. Agora pelo lado esquerdo, o Palmeiras tentava sair pro campo de ataque. Lucas Evangelista foi batido. Bruno Fux está na bola.
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2: Carboneiro, 23 do segundo tempo na Arena Condá. Põe o Inter de novo à frente. 2-1 pro Colorado Gaúcho diante da Chape. O Inter também chegando aos 28 pontos.
0: Sai jogando novamente aqui o time do Palmeiras no seu intermediário. João Arias pelo lado direito, avançando pelo Verdão, marcado. Rafael Tolói chega junto. Bota a bola pra fora, cede lateral pro Palmeiras um pouco adiante, aqui na direita, já no campo de ataque. Giai pega a bola pra cobrança. Se movimenta outra vez o Verdão, Giai cobra atrasando para Murilo. Murilo recebe pro Palmeiras e devolve pra Giai. Giai pela direita, tem Flaco Lopes por dentro, pediu, recebeu, deu de primeira pra Vitor Roque. Ele devolve pra Giai. Giai trabalha na direita, intermediária ofensiva do Verde. Ele volta a bola pra Murilo. Murilo levanta a cabeça, pisa na bola, procura alguém, rola curto ao seu lado, de volta pra Giai, pra João Arias. Na lateral do campo, na direita, ele acha Vitor Roque cercado. Escapa da falta, não escapa. Falta já cometida pelo time do São Paulo, mais uma falta para bater o time do Palmeiras, Maurício.
1: E essa agora cometida pelo Osório, que está disputando o primeiro clássico dele, né? O garoto revelado ali nas categorias de base em Cotia. Foi para cima do jogador do Palmeiras, cometeu a falta no Vitor Roque. E aí foi no grito que o Palmeiras ganhou essa cobrança. Pelo lado direito com o Andreas Pereira.
0: 2,5 jogados, é o primeiro tempo, é o começo do clássico aqui na Band News FM, na Arena do Palmeiras. Por enquanto, 0-0 no Castelo Verde. Toma distância para a cobrança, Andréas para o time do Verdão. Vai para a grande área, os jogadores do Palmeiras, Bruno Fux também por ali, Murilo também chegando. Vitor Roque sai ali do meio da fila, vai para o último lugar lá do lado esquerdo, o último da fila de jogadores na linha de frente da grande área do São Paulo. Pro gol à direita, ataca o Verde. Gizão vai lá para conversar com a rapaziada. Andréas Pereira na bola. Gustavo Gomes também está por ali. Flaco Lopes também, levantamento alto para o Gustavo. Subiu, desviou, mas a bola saiu. Desviou no Paraguaio por último, tiro de meta para o São Paulo, Maurício.
1: Desviou no Rafael Tolói, viu, Marcelo Duol? Mas o árbitro Rafael Rodrigo Klein não viu, o assistente número 1 também não, então é tiro de meta, mas seria escanteio para o Palmeiras.
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0: No contra-ataque, o São Paulo chegou com o André Silva, escanteio lá, Maurício.
1: É, e no bicão pra frente, o André Silva partiu em velocidade e foi bem na recomposição. Bruno Fux, no carrinho por baixo, coloca pela linha de fundo, escanteio ao primeiro do São Paulo.
0: Osório vai chegando lá na grande área, chegando também com ele o outro zagueiro, Rafael Tolói. Newton tá chegando por ali também. Escanteio contra o Palmeiras pro gol à direita, Bruno Fux e Newton se estranhando. Cobrança curta, rápida, bola volta aqui na intermediária pelo setor direito. Pablo Maia tentou dominar, não conseguiu. Retoma o time do Palmeiras com Vitor Roque. Recuperação do lado direito, vem a pressão em cima do portador da bola, Evangelista caçado. Põe a bola para fora, o Cauli põe bola fora, lateral para o Palmeiras bater de novo aqui na sequência pela direita. Campo de defesa, cobra rápido o time do Verdão aqui com Giai. Giai tocando bola na intermediária para Murilo. Ele volta para Carlos Miguel, tem Bruno Fux à sua esquerda, dentro da sua grande área. Pisa na bola, Carlos Miguel devolve para o Murilo. Ferreirinha vai na marcação, vai na proteção. Ele toca na bola mais adiante para Lucas Evangelista. Flaco Lopes baixa a linha, tenta ajudar na saída de bola, é caçado pelo meio campo, é falta do Pablo Maia. Juizão podia escolher, ou nele, ou do Osório em cima do Flaco, do Vitor Roque mais à frente, né, Maurício?
1: É, o Vitor Roque tá se levantando só agora também, mas ele marca a primeira, né, que foi a mais forte, do Pablo Maia pra cima do Flaco Lopes, o Verdão já cobra.
0: Trabalhando a jogada do time do Palmeiras aqui na defesa, Gustavo Gomes entregando pra Bruno Fux, marcado, chega Caulinho em cima dele, ele volta pra Flaco, ele retorna a bola pra Gustavo Gomes, marcado pelo André Silva, levanta para o ataque, bola longa, Evangelista não chega, bola bate, volta pro Palmeiras, estica a perna, domina Flaco, bem recuado, vem armando o jogo pela direita, entregando pra Murilo, Murilo pra Giai, já é na banda do campo. campo, chega para perder a bola para o Vitor Sá, que põe fora. Arbitragem marca a lateral, toque de bola feito pelo Wendel. É lateral que favorece o time do Palmeiras aqui na direita, no campo de defesa. Aliás, no campo de ataque, Jai para cobrança, 5 minutos. É o primeiro tempo, 0-0. Jai toca a bola errado, mais uma

0: No pé do Pablo Maia, ele avança pela esquerda, toca adiante, Ferreirinha tenta dominar, tá cercado, escapuliu, levou-se terceiro também, fez a finta no Murilo, entregou para André Silva de lá pro gol, passa, a esquerda vai fora, tiro de meta pro Palmeiras. É isso, viu, Maurício?
1: E a melhor chance do jogo até agora é do reserva São Paulo aqui na Arena Palmeirense. Recebe na intermediária o André Silva, ajeita para a perna esquerda. Uma paulada de canhota que passa ali colada à trave do Carlos Miguel. Tiro de meta já batido.
0: Vitor Roque leva a bola aqui no campo de defesa, toma uma trombada do André, mais uma falta. Falta do Wendel novamente aqui, picotando o jogo, juizão.
2: 5 faltas em 5 minutos, né? Uma hora o juiz vai ter que dar um cartão pela quantidade de faltas, né? Porque o São Paulo tá com uma organização defensiva muito forte, né? Tá bem agressivo sem a bola. Busca marcar o Palmeiras muito bem, tem que fazer isso mesmo, né? Mas tem que tomar cuidado com as faltas também. O São Paulo começa melhor o jogo.
0: Vem pro ataque o time do Palmeiras novamente. Bruno Fux pela esquerda. Entrega a bola mais à frente a Piquerez. Chega de primeira, consegue chegar à frente do marcador. Entregando no meio para Andrés Pereira. Derrubado. Falta! Mais uma, cometida pelo São Paulo na meia esquerda, na metade do campo.
1: E do Pablo Maia mais uma vez. E ela foi leve, mas deu aquela chegadinha no Vitor Roque. Vem, Verdão.
0: Verdão vem, desce rápido. Evangelista, ponta esquerda, pisa na bola, espera alguém chegar. Vem cruzamento, bola alta, desvia no zagueiro, vai pro goleiro. Coronel faz a defesa, fica com ela o goleiro do São Paulo.
1: A bola acaba batendo no Jordinei no meio do caminho. Perde velocidade e também a direção do que buscava o Lucas Evangelista com esse cruzamento. Coronel tranquilo, veio na risca da pequena área e fez a defesa. 0 a 0.
0: 0 a 0. Zero lançando André Silva novamente aqui no campo de ataque do time do São Paulo, consegue a proteção, Cauli chega atrasado, Bruno Fux é quem tira, ela volta pro Palmeiras, Piquerez erra o passe, o São Paulo dedicado na marcação, volta Andrés Pereira, Vitor Roque briga pela bola, tentou dominar, perdeu, a bola sobrou com Piquerez que entrega por dentro para Lucas Evangelista, de lá para Flaco Lopes no corredor central, no ataque vem a proteção, chega Pablo Maia, Jordinei também pro combate, Evangelista ganha, no duelo o Palmeiras vai na frente, vai melhor, bola para Murilo na esquerda direita para John Arias, avança Giai, pede jogo, vem outra vez aqui o John Arias na entrada da área, foi pra proteção também, time do São Paulo, lançamento para John Arias, linha de fundo, cruzamento pro Flaco, chega primeiro zagueiro Jordinei, vem da frente da área, recua e toca fora, escanteio pro Palmeiras.
1: Providencial, Marcelo Duó, porque o Flaco Lopes quase na marca do pênalti, já estava pronto pra finalização, o Jordinei corta de cabeça pela linha de fundo, escanteio pro Palmeiras, lado esquerdo vem Andrés Pereira.
0: Andrés Pereira se prepara pra cobrança, vai todo mundo lá pra grande área outra vez, Bruno Fux no primeiro poste, bola longa, subiu de cabeça novamente a zaga do São Paulo pro corte, tira o perigo, Osório mandou fora. Ficou reclamando de um empurrão dentro da pequena área. A arbitragem só confirma mais um escanteio para a equipe do Palmeiras na marca de 8 minutos. Se prepara para a cobrança Andrés novamente. Juizão vai lá conversar com a rapaziada na altura da marca do pênalti. Murilo e Gustavo Gomes ali colocados, posicionados à frente dos dois zagueiros do São Paulo. Fica ali no segundo poste, Vitor Roque na pequena área, à frente do goleiro Flaco Lopes, escanteio, levantamento pro Bruno Fux, subiu, tentou desviar, não conseguiu, tira a zaga do São Paulo, afasta o tricolor, Cauli dá um bico lá pra frente, levanta essa bola muito longa lá pro campo de ataque, não tem ninguém do São Paulo por lá, volta Piquerez, recolhe pro Palmeiras e avança pro ataque, recuperação de bola do time do Palmeiras com Giai centralizado antes do círculo central, ele toca na bola pra Gomes, Gomes vem pro domínio aqui na direita, já cercado pelo Ferreirinha, ele volta pro goleiro, começa tudo de novo com o goleirão Carlos Miguel trabalha pelo Palmeiras e espera todo mundo se reorganizar à frente. Ele toca na bola no bico direito da sua grande área para Giai. Giai tá na frente. O toque feito aqui pro Murilo. Pediu, recebeu de volta Giai. Gustavo Gomes pediu o passe lá na frente. Ele prefere recuar. Começa a jogada de novo com o Carlos Miguel. Carlos Miguel toca na bola pelo time do Palmeiras. Outra vez deixando com o Bruno Fux de volta para outra vez o Carlos Miguel. Dá um passo atrás. Andrés Pereira tá cercado. São Paulo coloca muita gente à frente. Bola no Bruno Fux outra vez. Marcado de distância pelo Cauli. Domina Bruno Fux. Leva a bola pra entrada da área. Bruno vem, toca na bola de volta pro goleiro Carlos Miguel. De lá para Murilo cercado pelo Ferreirinha. Ferreirinha põe a bola fora. Cede mais um lateral na pressão do time do São Paulo na saída de jogo do Palmeiras. Lateral pro Verde bater pela direita novamente aqui no campo de defesa. Se prepara Giai para fazer a cobrança. Não tem muita pressa. O árbitro vai pedir que ele cobre lá pertinho da bandeirinha de escanteio onde a bola saiu. Giai vai para a cobrança. Não tem muito espaço. Ele vai bater lá pro meio da intermediária. Não tem ninguém. Ele deixa no John Arias que protege. Protegido ali, marcado. Vem em cima dele na proteção Pablo Maia. Ele consegue voltar a bola para Andrés Pereira. De lá para Vitor Roque. No peito para Flaco. Flaco para Evangelista. Tentou driblar, não conseguiu. Passar, vem o Newton lá de trás, ganhou, abriu, era pro Cauli por baixo, o Bruno Fux tira, ela volta pro Palmeiras, o jogo é brigado, Flaco Lopes dá dividida, por baixo põe a bola fora o zagueiro, mais um lateral pro Palmeiras, novamente aqui no campo de defesa, pela esquerda, Piquerez bate, vamos nos aproximando de 10 minutos, relógio da Band News FM marca, você confere, 10, etapa inicial. Clássico pegado aqui na Arena do Palmeiras, rodada 27 do Brasileirão. Placar, Band News FM aponta, Palmeiras 0, São Paulo 0, Camarão.
3: Segue Internacional 2, Chapecoense 1 na Arena Condá em Chapecó. Mais cedo deu Galo 3-1 para cima do Fluminense jogando em BH. E o Vasco venceu o Grêmio por 2-1 fora de casa. Brasileirão feminino do OAS, semifinais, primeira partida entre Flamengo e São Paulo no Luso Brasileiro. Deu tricolor, olha o São Paulo vencendo hoje, hein? 3-1 para cima do Mengão.
0: 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Impedimento marcado em cima do Evangelista aqui na ponta esquerda. Mauro Betting, passamos de 10-0. Quanta pancada, hein, Mauro?
4: Tá batendo muito São Paulo. Nada violento, mas antijogo. E o jogo acaba não fluindo, o Palmeiras com as dificuldades. Mas um pouco mais antenado, um pouco mais atiçado que outros jogos. O São Paulo, para uma equipe tão alternativa e tão desentrosada, por enquanto vai equilibrando no Allianz Parque, como se esperava mesmo. Newton é o lateral direito, São Paulo num 4-4-2 sem a bola. 4-2-3-1 com ela, com o André Silva meio isolado à frente.
0: Posse de bola pro time do Palmeiras aqui do lado direito. Sai jogando Murilo para John Arias. Cercado pelo Pablo Maia, que vem na individual, tentando marcá-lo. Segurou pelo braço, é falta. O juizão mandou vantagem, deixou seguir, mas depois parou. Falta e vem aí o primeiro cartão do jogo.
1: É, e ele paralisa, embora o John Arias tenha levado vantagem por ali, justamente para isso, para mostrar o primeiro cartão amarelo aqui do jogo pro Pablo Maia. Primeiro amarelo, camisa número 29, já foi mais uma falta dele aqui no jogo, por isso levou o canarinho.
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1: Duó.
0: Passamos de 11 e 12 agora desse primeiro tempo, 0-0. A informação.
1: E estava pendurado. O Pablo Maia não joga contra o Internacional no sábado que vem no Morumbi.
0: Sai jogando São Paulo aqui pelo lado esquerdo do campo. Novamente Ferreirinha penteando a bola, avançando para o ataque. Wendel acompanha. Ele pisa na bola contra o John Arias. Gira de novo e devolve no Pablo Maia. Tem Cauri se aproximando. Ele entrega a bola para Jordinei na meia esquerda. Pertinho do círculo central. Ele rodopia, gira contra o Evangelista. Deixa ao lado. De volta Pablo Maia. Por dentro a Cauri. De volta Jordinei. Voltando o jogo. Começando tudo outra vez o time do São Paulo. Aqui na defesa fica com ela Tolói. Entrega a bola do outro lado aqui para Newton. Newton sai para o jogo. Dominando para o time do São Paulo. Ele devolve a bola para Rafael Tolói. Levanta a cabeça, toca ao lado. Sai jogando o time do São Paulo. Ficando com ela por aqui o Osório. Osório para Tolói. Tolói domina, dá um tapa de pé direito pro Cauli. Achou um bom passe e volta Andréas Pereira. Recupera pro time do Palmeiras novamente na intermediária. A bola sobra com Jai pelo lado direito, voltando para Andréas. Lançamento em profundidade na inversão da direita para a esquerda. Vitor Roque domina contra o Vitor Sá. Levou por dentro, por baixo. Chega bem no desarme o atacante do São Paulo. Insistiu Vitor Sá, trombou com o próprio companheiro. A bola sobrou, tentou girar, girou bonito. Sai pro jogo Ferreirinha. Do centro do campo para o ataque no corredor central. Travou, fez a finta seca em cima do Murilo. Entregou na direita, vem São Paulo na esquerda. Aliás, o passe errado na frente. André Silva errou na devolução, perde a bola o time do São Paulo lá na grande área do Palmeiras. Na sequência, o Wendel e John Arias. O Wendel dá uma levantada no jogador do Palmeiras, Maurício.
1: E o banco do São Paulo levantou inteiro ali também para pedir o arremesso lateral. E foi isso que marcou o Rafael Rodrigo Klein. O Arias tá caído, reclama de uma chegada mais forte ali do Wendel, mas absolutamente nada pro árbitro. Uma disputa normal de jogo. É lateral pro São Paulo, lado esquerdo.
0: Leonardo Fontes pedia, o cartão veio. Pablo Maia, demorou até, hein?
2: É, o cartão pela quantidade de faltas, né? Não era pela qualidade das faltas. E o Rodrigo Klein esperou um puxão de camisa, né? Que aí é mais clássico pra dar o cartão amarelo, pra dar ele ao Pablo Maia. Mas a postura do São Paulo é muito boa no jogo, né? Tá se fechando bem. Quando ataca, ataca também com muitos jogadores. Tem errado alguns passes lá na frente, mas é um time muito bem organizado e que consegue roubar a bola dos jogadores do Palmeiras e colocar velocidade de contra-ataque, né? Que é o que podia fazer o time para o jogo. O Palmeiras não está conseguindo competir com o ritmo, porque embora seja uma equipe reserva, é uma equipe descansada, né? O Palmeiras já é uma equipe mais cansada, entre aspas, pela quantidade de jogos que vem fazendo no Campeonato Brasileiro. Então, um jogo bem equilibrado. Agora, até quando o São Paulo vai conseguir manter esse ritmo? Tá muito forte.
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0: Domina a bola o São Paulo no campo de defesa. Rafael Tolói sai com ela. No círculo central do campo ele ajeita a frente. Ferreirinha vem buscar, consegue a finta, leva para a direita. Está cercado por dois, passa na habilidade pelo Evangelista. Volta, começa com o Jordinei, que recomeça com Pablo Maia. Ele toca na bola para a meia direita. O time do São Paulo vai trocando passes na metade do campo. Pablo Maia retorna, começa com Tolói. Tolói entrega a bola para Osório aqui do lado esquerdo. Ele rola a bola curta à sua esquerda para o Wendel. Sai da marcação, volta um pouquinho. Começa com o Jordinei, gira bem na categoria. Escapou do Giai, travou com ele. A bola espirra, volta no André Silva. Passou na frente, lançamento ao Vitor Sá na esquerda. Ele avança em condição legal na ponta, vai tentar chegar no fundo do campo. Marcado pelo jogador Murilo, ele entrega a bola para Cauli. Cauli para André Silva, o passe veio atrás. O André tentou devolver, o Cauli já tinha passado. A falta de entrosamento é tiro de meta para o Palmeiras.
1: É, e era uma bola mais à frente agora que deveria ter sido colocada pelo André Silva. O Cauli já pisava em direção à pequena área e o passe veio nas costas. Saiu pela linha de fundo, tiro de meta já batido pelo Palmeiras.
0: 0 a 0, 16 minutos jogados aqui, quase 16 desse primeiro tempo, 0 a 0. Choque Rei está empatado. Posse de bola de volta aqui para o time do Palmeiras, fica com ela Carlos Miguel, dominando para a equipe verde enquanto a torcida do Palmeiras se manifesta na arquibancada. Bruno Fux é quem tem a posse de bola, levando para frente da grande área. Cauli chegou na marcação, Bruno Fux levanta a bola à frente no círculo central. Vitor Roque apara para Gustavo Gomes de primeira, fatiou bonito pro Piquerez na esquerda, volta de cabeça, corta, tira a defesa do São Paulo com Vitor Sá, deixando para Newton. Newton volta no goleiro, começa de novo por aqui o Coronel, esquisito, Osório vem a pressão, Giai põe fora. Jogador que tá numa semana impressionante, a torcida, ele manda, a torcida obedece, Maurício.
1: Ah, e foi um dos nomes mais gritados aqui pelos torcedores do Palmeiras, depois de na quarta-feira ter marcado o primeiro gol dele com a camisa do Verdão, lateral pro São Paulo.
0: Logo mais depois de Palmeiras e São Paulo, 9 da noite, a bola rola na Vila Belmiro. Santos e Cruzeiro, Silva Júnior, o Furacão dá o recado no futebol da Band News FM. Lançado André Silva no comando de ataque, de cabeça Bruno Fux ganhou a parada, a bola volta, Evangelista deixa a bola quicar, a bola volta pro São Paulo, Wendel retorna o jogo, começa de novo com o Osório que levanta a frente, ela fica com o Murilo de cabeça, para a metade do campo, ela volta para o São Paulo, Pablo Maia no alto, para Cauli também no alto, de cabeça, a bola sobrou, derrubado foi o jogador do São Paulo, sem falta, Ferreirinha foi para o chão, não quis marcar a falta o árbitro, e o Palmeiras sai para o jogo, Evangelista volta para Fux dominando, ainda na metade do campo contra a marcação do Cauli, ele deixa para a direita para Murilo, voltando para Gomes, encara o André Silva, toca a frente, carrinho do Jordinei, ela ia para o comando para o Vitor Roque, volta para o zagueiro. Newton esperto, recua pro goleiro, tira de qualquer jeito, afastando o Coronel, levanta o goleirão do São Paulo lá para ataque, vem Bruno Fux de cabeça no alto, ele deixa para Piquerez na esquerda por dentro, Evangelista domina, cercado por dois, perdeu pro Cauli devolve a bola para Vitor Sá, por dentro faz o passe a Pablo Maia, ele ajeita da direita, vira o jogo para a esquerda, dá um passo à frente, outra vez o Osório, lançamento ao Wendel, tromba com Giai, a bola vai pro goleiro. Juizão pegou falta do Wendel em cima do lateral do Palmeiras, que sentiu.
1: Sente porque reclama de uma pancada ali no rosto do Wendel, mas o Giai estava marcando próximo ali o lateral esquerdo do time do São Paulo e posiciona o corpo justamente para ver esse contato. Espera o choque, o árbitro marca a falta, bem marcada, campo de defesa do Palmeiras.
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0: Tem lateral, time do Palmeiras aqui na marca de 18 minutos desse primeiro tempo. Por enquanto, 0 a 0. São Paulo tem a bola. Espetando por aqui, Pablo Maia voltando para a defesa. Dá um passo à frente, Newton. Ajeita para Vitor Sá pela ala direita. Tenta o domínio, tenta a finta em cima do Piquerez. Conduz curtinho e deixa a bola à frente. André Silva conseguiu proteger a bola no pivô contra o Gomes. Ele faz o breque e segura, derrubado pelo Gomes. É falta. Na meia direita, intermediária, falta pro São Paulo.
1: E o árbitro estava em cima do lance, não teve dúvida, né? O André Silva estava penteando para lá, penteando para cá. O Gustavo Gomes chegou na marcação, deu aquele rapa no centroavante do São Paulo. Falta marcada a favor do tricolor.
0: São Paulo começa a gostar do jogo. 18, 19 minutos, 0 a 0. São Paulo tem a bola no campo de ataque. O Palmeiras retraído. Dá um passo atrás da marcação. Verdão jogando na sua casa, no Castelo Verde. É falta pro São Paulo bater. Bate curtinho o Cauli, voltando a Jordinei. Ele recomeça a jogada com o Rafael Tolói. Tolói toca na bola do lado para Pablo Maia, que dá um passo atrás para a saída de jogo. Ele volta a bola de volta para sua direita. Rafael Tolói vem conduzindo, vem carregando. Newton abre pela direita, opção de passe. Ele deixa para Cauli, que de primeira ajeita. Agora aqui pela direita da ala do campo para Newton. Newton para Cauli. Cauli tem Vitor Sá encaixotado, por isso ele volta na intermediária para Pablo Maia. Na esquerda tem outra vez o Osório. Ele vem carregando a bola até ali, pela meia esquerda. De lá para Osório, pertinho da lateral do campo. Ele deixa a bola do lado para Jordinei. Quase foi desarmado. Vem em cima dele a marcação do Andrés Pereira. Protegeu o Osório de volta, entregando para Pablo Maia. De lá para Tolói. Tolói na direita para Newton. conduz, tem Vitor Sá à frente dele e Cauli pela meia. Ele faz o break, não tem velocidade, volta tudo, começa com Tolói, dá um tapa de primeira no meio para Jordney, de primeira apontando para Pablo Maia dominando pelo time do São Paulo aqui no corredor central, na sua intermediária defensiva. Ele dá um passe perfeito aqui para Ferreira. Ferreirinha domina, vai pro círculo central, tenta a finta, marcado pelo Murilo, põe o pé na frente, Gomes, e retoma pro Palmeiras, deixando a John Arias na frente, Andrés, de primeira para Giai, que bolão! Giai domina, leva pro canto do campo, na direita, invade a frente da grande área, olhou pra frente, deu no gol! Ela subiu, saiu! A esquerda do Coronel chuta, gol, Giai, Maurício!
1: A confiança é a base de tudo na vida, praticamente, Marcelo Duó. Ele até poderia ter soltado a bola para o Flaco Lopes aqui na direita da grande área, mas quando viu o espaço, resolveu arriscar. Pela linha de fundo, a batida do Giai, tiro de meta.
0: Relógio da Band News FM marca, você confere 20 minutos e meio, etapa inicial. Falha Bruno Fux contra André Silva na proteção, na cobertura, tira Gustavo Gomes pro time do Palmeiras. Eu confirmo o placar do clássico Choque Rei, rodada 27, Brasileirão, Palmeiras 0, São Paulo 0, Camarão.
3: Grande prêmio da Espanha, Marcelo Duó, Norris fez a terceira pole do ano, Bortoleto larga em 12º, o atual campeão garantiu a terceira pole position nesta temporada de 2026, superando Antonelli e o Max Verstappen. 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
0: 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Leonardo Fontes, vamos chegando à metade do primeiro tempo do clássico aqui no Palmeiras, 0-0.
2: É, um jogo bom, né? Um jogo bem disputado, São Paulo marcando bem, encaixe de marcação, Palmeiras também. Eu acho que o Flaco tá descendo muito no meio campo, né? Ele tem que entrar lá na área junto com o Vitor Roque, ficar os dois como uma dupla de atacantes. Ele tá vindo praticamente no meio campo e aí tá entregando uma sobra muito boa pro São Paulo lá atrás. Então, acho que é um defeito que ele tem em muitos jogos.
0: Vitor Roque na área, impedido. Recebeu um toque do próprio Flaco, mas ele tava em impedimento.
2: E aí, né, é uma questão que o Abel trabalha muito, né? Seu auxiliar também hoje aí no campo, o João, também, né, porque ele gosta de atuar ali pelo meio campo, né, então ele baixa bastante até o meio para receber a bola, mas tem jogos que ele precisa empurrar a defesa junto com o Vitor Roque, né. O Vitor Roque joga um pouco mais pela esquerda, mas ainda na faixa central, junto com o Arias, né, o Palmeiras tem esses três atacantes, e precisa forçar os jogadores de São Paulo. São Paulo tá ficando com três atrás, né? Ou com o Pablo Maia fazendo uma função de volante por dentro, ou até com o próprio Vitor Sá voltando e o Nilton fechando um pouco mais. Então, o Palmeiras precisa olhar para esses encaixes, tentar mexer esses encaixes do São Paulo.
0: 22:30, primeiro tempo, 0-0, São Paulo avança. Lançamento para a direita, um tranco no Evangelista. Vem Evangelista, tenta toque por ali, o Andrés Pereira toca adiante, falta no Vitor Roque, mais uma agora cometida pelo Nilton.
1: É, e uma chegada no tornozelo direito do Vitor Roque, que a gente sabe que é um local que já há algum tempo traz uma certa dor de cabeça para o camisa número 9 do Palmeiras. A falta marcada, depois um entreveiro, o Palmeiras queria cobrar rápido, São Paulo não deixou. Falta no campo de defesa.
0: Mauro Betim, tá empatado, Choque Rei 0-0, Mauro.
4: É isso que falou muito, como sempre, muito bem com propriedade o Léo, também concordo, o Flaco pode chegar um pouquinho mais à frente, mais próximo do Vitor Roque. Que o Arias faz a movimentar, o Giai esquema com 3-0, três zagueiros se justifica para o Giai numa fase mais ofensiva sair para o jogo, e o São Paulo pode abusar hoje do Ferreirinha, que faz um jogo muito interessante, ele pode encostar um pouquinho mais no André Silva. 0-0 se justifica até agora.
0: Lançamento em profundidade para ele, Giai na ponta direita, o Wendel de cabeça, corta para o São Paulo, caiu de novo com o Osório, que deu um balão lá para frente. Cauli vai tentar brigar, chega mais alto Bruno Fux, ajeita para a esquerda, Piquerez é quem domina, tá marcado pelo Vitor Sá, entrega pelo meio, caçado o jogador Flaco Lopes, o árbitro mandou seguir. Contra-ataque do São Paulo, André Silva puxa, ele entrega pra Ferreirinha lado esquerdo, vem Cauli pela direita e ocupa o meio do campo na entrada da área, toque feito, errado, Bruno Fux corta, sai mal o Palmeiras, já falhou, voltou essa bola pro Wendel pra Pablo Maia, de novo pra esquerda, Ferreirinha vai queimar no gol, engatilhou, vai bater travado pelo Andrés Pereira, bola espirra, volta no Vitor Sá na ponta direita, volta a bola pra Nilton, olha o São Paulo gostando do jogo, ele toca nela no bico da grande área, ajeita o tricolor, Ferreirinha caindo por ali, entrega a bola pra Vitor Sá, ele trama pelo meio pra Jordney pela meia direita, se aproxima da grande área, dá um tapa para trás, voltando para Pablo Maia, que recomeça a transição, voltando para Osório. Osório dá um tapa na bola de perna esquerda, voltando a Pablo Maia dentro do círculo central. Ele ajeita para a direita para Rafael Tolói. Tolói domina, levanta a cabeça, passa Nilton na direita, ele deixa para Vitor Sá. Tenta a finta no Evangelista, que por baixo tenta tomar a bola escapou, voltou para André Silva, caçado. O árbitro para. Marca a falta no início do lance, a vantagem está cancelada.
1: E foi do Lucas Evangelista para cima do Vitor Sá por ali. O São Paulo reclamou da falta, ele esperou, deu a vantagem, mas de fato aconteceu, do Evangelista puxando ali o camisa número 27 pelas costas pro São Paulo. Campo de ataque intermediário, um pouco mais para canto, pro canto direito, vem na bola parada o tricolor.
0: 24:40, primeiro tempo, jogo pegado aqui no Castelo Verde. 0 São Paulo, 0 Palmeiras. Palmeiras e São Paulo empatados. Falta pro São Paulo, Cauli toma distância para cobrança. André Silva vai lá para grande área, chegando Osório, Rafael Tolói, Newton, todo mundo lá na grande área, os mais altos no último lado da fila aqui do lado esquerdo da área do Palmeiras. Atenção, se prepara Cauli para cobrança, ele ou Wendel, 25 do primeiro tempo. Atenção, Cauli na bola, pé direito, bola muito fechada, muito longa, passa direto, vai para fora em tiro de meta. 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
0: Joga o Palmeiras outra vez. Murilo volta para Carlos Miguel dentro da sua pequena área. Domina, pisa na bola com o pé esquerdo. Procura alguém. Tá todo mundo marcado. O time do São Paulo avança. Fica inteiro no campo de ataque. A torcida do Palmeiras pede que o Palmeiras faça o resto. Faça também o mesmo. Levantamento à frente para o Giai. Muito alto, muito forte. Passou pelo Giai. Volta essa bola para Tolói na sobra. Ele domina ao lado esquerdo da área do São Paulo. Voltando para o goleiro. Coronel domina. Marcado pelo Giai. Ele toca na bola para a direita para Newton. Newton avança. Dá um tapa à frente para Cauli. Tentou um toque de letra. Deu certo. A bola passou. André Silva não sustentou. A bola volta para o Palmeiras, vem André Silva, rouba do Piquerez, ajeita por dentro a Pablo Maia. O São Paulo vem no contragolpe outra vez, ajeitou Ferreirinha para Pablo Maia, de primeira para Wendel na ponta esquerda, Ferreirinha busca a área, vem cruzamentos, vacilou Wendel, ficou indeciso, perdeu, voltou essa bola para Ferreirinha, empurrado na ponta esquerda, vai para o chão, o árbitro não marca nada. João Arias sai com ela, Giai com ela também, entregando agora para Flaco Lopes, que vem para o campo de defesa. Vem o Wendel, toca para trás, a bola saiu, não chegou a sair não, na cara do Bandeira, Tolói evitou a saída. Ele volta para Coronel, que sai da grande área, movimentado, clássico aqui na arena do Palmeiras. Bola de novo na intermediária defensiva do São Paulo, tricolor avança, bola com Pablo Maia, de lá para Jordney, de primeira para Cauli. O São Paulo se solta no jogo, bola com o Wendel, Wendel do lado esquerdo, parou o jogo. Parou o jogo, apontou lá na frente porque o Ferreirinha caiu e ficou, né, Maurício?
1: É, lá no campo de ataque, o Palmeiras reclama de ser agora do camisa número 11, mas o Ferreirinha tá caído próximo lá da bandeirinha de escanteio e faz inclusive um sinal de VAR ali pro árbitro Rafael Rodrigo Klein, dizendo que ele foi pisado na perna direita. O árbitro manda ele levantar.
0: Saiu até a chuteira esquerda dele, tá sem chuteira o Ferreirinha. Na dividida, lá naquela dividida com o John Arias e o Murilo, o John Arias, deu uma raspadinha de leve, que tirou a chuteira do Ferreirinha. Muita reclamação e nesse momento todo mundo aproveita para fazer o seu tempo técnico, né, Maurício?
1: É, virou quase uma pausa para hidratação ali aos 27 dessa primeira etapa. Ferreirinha ainda tá caído e sem a chuteira ali no pé direito, ele vai apontando algo na altura do tornozelo pro Rafael Rodrigo Klein, que não tá dando muita bola para ele, não.
0: O pisão aconteceu, Léo Fontes, é para cartão?
2: Né? Não, foi falta. Não, não é para cartão porque ele não viu, né? Se ele desse a falta, poderia ser para cartão, para vermelho não. E parando o jogo para atendimento, o árbitro deveria deixar o Ferreirinha um minuto fora, né?
0: Exato.
2: Essa é a regra, né?
0: Ele vai até... O árbitro pediu que ele coloque a chuteira, mas, gente, não pode permitir essa cena. Isso aí tem que ser fora do campo. Mandou o jogo seguir, agora o São Paulo põe... O Palmeiras põe a bola para fora. Bom, Rafael Klein, né? Vamos chegando a 30 minutos, 28 e 10 da etapa inicial de jogo, 0 a 0 aqui na Arena do Palmeiras. 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
0: Wendel bate o lateral pro time do São Paulo, levanta a frente, vem Murilo, escora de cabeça à frente, volta Osório, tira também, ela cai de novo no Pablo Maia, que levanta o ataque. Cauli no mano com Bruno Fux, vem chegando, Cauli é mais rápido e tá na área, cortou pro lado, Bruno Fux protegeu no bloqueio legal, Carlos Miguel saiu e pegou Maurício.
1: É, e quando o Cauli dispara em velocidade, vai pra cima do Bruno Fux e tenta o corte pra dentro, depois na sequência ele só não consegue passar no contato físico pelo zagueiro do Palmeiras, perde uma grande oportunidade. O São Paulo vai assustando o Palmeiras.
0: Vem pro Mãe das Outra Vez, tentando lançamento à frente, a bola cortada pelo Rafael Tolói, volta pro Flaco. Flaco tem Giai à frente, avança o argentino pelo lado do campo, corta pro pé esquerdo, que é o bom, deixando pra Giai. Giai tem Vitor Roque passando, tem Flaco por dentro, recebeu na meia direita, domina marcado por dois, ele vira bem o jogo. Pro Piquerez, que se apresenta ao lado da grande área, vai pra cima do Vitor Sá, se adianta, traz um pouquinho a bola pro bico da área, deixa pra Andréas, que volta tudo. São Paulo bem recolhido na sua grande área, deixando a Bruno Fux de volta pra Andréas Pereira. Ele dá um tapa na bola mais à frente, na banda esquerda, pra Piquerez, que vem na contra mão do jogo, de lá para Bruno Fux outra vez, aqui na meia esquerda ele levanta, boa bola para John Arias, vem o zagueiro, toque esquisito, Newton duas vezes para tocar para fora, cede lateral pro Palmeiras na ponta esquerda. Palmeiras começa a chegar, 29-40, John Arias tem pressa, ele mesmo vai para a cobrança lá na ponta esquerda. Piquerez se movimenta, roda também Lucas Evangelista, cobra rápido Evangelista, devolve no John Arias, vem o colombiano cercado pelo Vitor Sá, faz a finta, corta pro bico da área, não tem espaço para cruzar. Jordan chega atropelando, foi pro chão garoto, ela sobra com John Arias na marca de 30, ele ajeita a bola na meia para Andréas Pereira, na meia esquerda para Bruno Fux outra vez, ele pisa na bola, aponta alguém à frente, ele segura, deixa a bola para John Arias, que sentiu. O árbitro não para o jogo, agora sim o jogador do São Paulo põe a bola para fora e o John Arias vai para o chão, Maurício.
1: E põe a mão ali na coxa direita, na parte interna da coxa, tá caído o John Arias, que nem esperou receber essa bola de volta por ali. Preocupa, né? A região que ele leva a mão é mais ou menos ali no adutor, então o John Arias está caído, vai se levantar lentamente para que não haja ali o atendimento médico e fique um minuto do lado de fora, mas sentiu o colombiano.
0: Relógio da Band News FM marca, você confere aí, 30 minutos e 40, etapa inicial. É noite de choque rei aqui em São Paulo, na Arena do Palmeiras, a casa do Verdão. Por enquanto tá empatado São Paulo e Palmeiras, Palmeiras e São Paulo, 0-0. Bruno Camarão.
3: Amanhã, Duó, tem abertura da 28ª rodada da Série B do Campeonato Brasileiro. Destaque para Atlético Goianiense e Criciúma. Tem também o líder Juventude recebendo o Atlético no Alfredo Jaconi. Ainda interior de São Paulo, Novo Horizontino e Cuiabá. E lá no Castelão, tem Clássico Rei, Fortaleza e Ceará.
0: Tudo bem com o John Arias, já voltou pro campo. Vem Palmeiras, Flaco de frente pra área. Cortou o primeiro, cortou o segundo, dividida a bola, bateu nele por último e saiu à esquerda. Não chegou a sair não, ela bateu na linha e voltou pro campo. Coronel tá fora do gol. Ele vem armar o jogo aqui na direita, à esquerda, bate de qualquer jeito o zagueiro Osório. Ela bate e volta pro Palmeiras de novo. Giai em condição legal, leva na ponta direita, tenta o passe a Vitor Roque, a bola passou. Vitor Roque vai tentar cruzar, pisou na bola, perdeu tempo, vem Pablo Maia na marcação. Ele vai tentar levar pro fundo, levou, não tem espaço pro cruzamento, bateu pra área, corta o Wendel, põe fora, escanteio.
1: Coloca pela linha de fundo, lateral do São Paulo no cruzamento feito ali pelo Vitor Roque. Andréas Pereira vem para a batida por precaução. Felipe Anderson segue no trabalho de aquecimento, mas está tudo bem com Arias.
0: Tudo bem com o colombiano, que fica ali na linha de frente da grande área do time do São Paulo, dentro da meia-lua. Gustavo Gomes na segunda trave, jogada curta, ninguém entendeu nada. Sobrou no Giai, voltou, batida do Piquerez pro gol, explodiu no zagueiro, Tolói tirou. Contra-ataque do São Paulo, não prospera. A bola volta pro Palmeiras, Evangelista. Lado direito, ele vai tentar passar pela marcação. Vem dois em cima dele, Caulin encosta, tira no espaço, ele volta. Tudo começa com Andréas Pereira de lá pra Giai na metade do campo. Na meia direita, ele vira pra meia esquerda, Piquerez centralizado. Domina o Uruguaio do Verdão, deixando pra John Arias. Ele vai tentar partir pra cima do Vitor Sá. Cortou pra dentro, abriu espaço, não tem ângulo pro cruzamento. Jorge nem fechou a porta, ele deixou. Deixou para Lucas Evangelista, da meia esquerda para Piquerez, na grande área, pediu Flaco, cruzamento é alto, ele subiu, tocou, passa à direita, vai fora! Perto, muito perto, perto demais, mas não entrou, Maurício!
1: E a cabeçada completamente consciente agora do Flaco Lopes, deslocando o Coronel, que já estava batido na jogada. Foi só rezar e esperar e ver essa bola sair pelo lado direito. Aqui colada a trave, é tiro de meta para o São Paulo.
0: Mauro mete em 33 minutos a melhor chance de gol do Verde.
4: Para não dizer a única, teve aquele tiro do Giai por cima, essa cabeçada, o São Paulo teve aquele tiro do André Silva e só. Defesas até agora de Carlos Miguel e de Coronel não aconteceram, é pouco.
0: Vem para ataque o Palmeiras de novo, Vitor Roque pressionado pelo Nilton, a bola sobra, sai do meio, Juizão! Foi tentar inverter a bola aqui o Evangelista e o árbitro estava marcando ele, Maurício.
1: É, e já não é a primeira que ele está mal posicionado. Alguns lances atrás, o São Paulo também numa saída aqui do campo de defesa, ele quase atrapalhou tudo. Agora ele dá bola ao chão para o Palmeiras.
0: Tem Verdão, Flaco Lopes cercado, vem Tolói, foi fintado, a bola sobra para o São Paulo, que marca muito bem. Retorna o tricolor do Morumbi para ataque com Ferreirinha pela meia esquerda, passou André Silva para o comando. Ele corta para a direita, achou o Wendel, vai para a área, cruzou, passa pela grande área, ninguém pega. Vai do outro lado, Cauli, na direita ele toca. toca a bola para Vitor Sá. Tem habilidade, vai para cima do marcador, voltou, centralizou para Jordinei. Cavadinha para Vitor Sá, bola muito alta, o zagueiro corta para o meio da área, tira de qualquer jeito, Andrés dá um bico para cima. Ela volta, volta para o Palmeiras, tenta brigar pela bola, Vitor Roque chegou atrasado. Jordinei chegou primeiro, já ajeitou, era o Osório. Ele virou para Cauli, Cauli para agora Jordinei, meia direita, pelo meio para Pablo Maia, rondando a área do Palmeiras, o São Paulo. Cauli do lado, Vitor Sá chegou, levantou muito forte para André Silva, não tem cacuete de lateral, cruzou mal. Volta para Giai, que dá um bico na bola para frente. Lateral para o São Paulo, que pressiona aos 34, quase 35 da etapa inicial. Leonardo Fontes.
2: É um jogo... Eu acho que o Palmeiras está entrando no jogo que o São Paulo quer, né? Que é o jogo da correria, do embate físico e tal. O Palmeiras não está parando a bola, não está conseguindo parar a bola. Segurar um pouco a bola, trabalhar mais a bola. Então o jogo está... Como o Mauro falou, né? Nenhum dos dois goleiros fez defesa. Por quê? Porque é muita briga pela bola o tempo todo, muita velocidade. Toma a bola, recupera, toma a bola, recupera. Erro de passe forçado, erro de passe não forçado. E a bola não chega nos atacantes para definir. Nem por parte do São Paulo, nem do Palmeiras.
0: Pro ataque o time do São Paulo. Wendel ganhou no alto, recebeu de volta na grande área. Olha o tricolor chegando, o Murilo chega primeiro, divide com ele, põe fora. Escanteio pro São Paulo, Maurício.
1: E eram dois homens do Palmeiras ali já na marcação. Bruno Fux, mas o Murilo chega antes. Corta a bola pela linha de fundo. Escanteio tricolor, lado esquerdo vem Cauli.
0: 35 e 30, 35 e 30 é o primeiro tempo. Chegando na sua última curva, escanteio pro São Paulo. Avança o tricolor do Morumbi para dentro da área do Palmeiras. Time reserva do São Paulo vai apertando o verde aqui no Castelo, aqui em Perdizes. O árbitro vai lá conversar com o atacante do São Paulo.
1: Vitor Sá, tá em frente ali o Carlos Miguel.
0: Não sei conversar, não sei o quê, porque ele pode ficar ali. Escanteio pro time do São Paulo de novo. Toma distância aqui na ponta esquerda, o tricolor para fazer a cobrança. O Rafael Tolói vai pro primeiro poste, bola longa na segunda trave, muito alta. A bola passou pelo Gustavo Gomes, vai só fazer a proteção Piqueires até que ela se perca pela linha de fundo. É só tiro de meta para a equipe do Palmeiras. 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
0: Trabalha o São Paulo na defesa, lançamento errado do Dolói na cabeça do John Marias, que erra o passe pro Flaco. Chegou melhor, Jordinei estava esperto. O garoto leva pro tricolor, deixando a bola na ponta esquerda. Vem com ela Ferreirinha, de lá para Pablo Maia. Passou Cauli, ele entregou para Ferreirinha, vai levar pro bico da área, para Cauli. Invadiu a área, vai para passar por cima da marcação, cruzou pro meio. Carlos Miguel tirou, voltou Pablo Maia. Desvia a bola no zagueiro e vai para fora. Escanteio, e se não desvia, o goleiro tava batido, Maurício!
1: E foi nas costas do Lucas Evangelista, sem querer, porque ele nem olhava pra bola. E escanteio pro São Paulo.
0: Olha o São Paulo na pressão, na pressão, na pressão, São Paulo. Escanteio, vai pra batida o time do São Paulo, levantamento fechado no segundo trave. Falhou, Carlos Miguel, chegou atrasado, deu um tapa na bola, tirou, deu certo ainda. Piqueires tenta sair em contra-ataque, caçado, como marca o São Paulo. Falta em cima do lateral do time dos Palmeiras, tem cartão amarelo chegando.
1: E cartão amarelo apresentado nesse momento para o Osório, que foi lá no campo de ataque, acertou esse carrinho em cima do Piqueires, amarelado o Osório, camisa 54, é o segundo do jogo, segundo do São Paulo.
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2: Cara, isso aí é pra vermelho, hein? O VAR tem que chamar.
1: E já chamou, tá vindo aqui na casinha.
2: Não, tem que chamar, é um absurdo, cara. O Osório pegou pra quebrar, se não quebrou a perna do Piqueires, hein?
0: Rapaz.
1: Piqueires ainda caído.
2: Ah, a perna dele dobrou, cara. Se não quebrou, pode agradecer aí, começar a rezar. Porque foi uma pancada fortíssima.
0: É, o árbitro tá lá no totem da discórdia para olhar. Os jogadores do São Paulo ficam ali na linha de lá, linha de fundo, para acompanhar a jogada. Nossa senhora, tornozelo. Ixi, esquece.
2: Foi esse que ele operou, Maurício? Esquerdo?
1: Direito.
0: Esquece, vai ficar fora bom tempo.
4: É, e é para expulsão, como destacou o Léo. Não é do Osório, mas uma entrada a foita. E o árbitro já tem a decisão dele.
0: Tira o amarelo e dá o vermelho. Justíssimo. Nossa, mas é uma entrada assim muito violenta, pode ter quebrado mesmo o lateral do Palmeiras. E aí é o tal negócio, né? É um menino, não está acostumado com esse tipo de jogo, chegou muito afoito para matar um contra-ataque, agora o lance é passado no telão e os torcedores do Palmeiras põem a mão na cabeça, porque o Piquerez vai fazer falta.
2: E até tiraram o segundo replay, né? Porque é uma imagem, não é uma imagem boa, né, de se ver.
4: Sim, e a decisão é essa, o próprio Osório sai, sabe que errou, enfim. E no momento que o São Paulo estava melhor que o Palmeiras, e não precisa nem dizer, pela diferença entre as equipes, é um momento que o São Paulo era muito bom. Mas agora, evidentemente, é um outro jogo para expulsar o Justiça do Osório. Osório, tocou Osório o treinador na cabeça. Osório.
0: 39:40 do primeiro tempo, São Paulo com 10 homens e o Palmeiras com um problemão para resolver para frente. Não é nem agora, é para frente.
2: Boa. E olha que maluquice, né? Mostraram no telão, agora o Osório vai sair, a galera tá querendo matar ele lá embaixo, né? A gente sabe que é um negócio meio que a imagem mostra uma coisa muito forte, mas o jogador não vai para quebrar o outro, né? É como se fosse um acidente, claro. Né?
0: Exato.
2: Mas a torcida que vê no telão, é perigoso mostrar essas coisas no telão, né? Para se pensar até, para depois.
0: Sem dúvida. Vai mexer o Palmeiras, né?
1: O Piquerez está saindo, o árbitro até pede a entrada da maca, mas caminhando, o Piquerez vem aqui pro lado de fora das quatro linhas. E mandaram esperar, tá? O médico que tá ali ao lado do Piquerez pediu pra esperar. O Arthur já tá pronto, sem colete, camisa 56, pronto pra entrar. O médico do Palmeiras pediu pra esperar e aí agora ele vai ouvir do Piquerez se tem condições ou não de seguir em campo.
0: Sinceramente, é uma temeridade ele voltar. Ele pode, mesmo que ele que não tenha quebrado, estourado nada, tomara que não tenha estourado nada.
4: E a princípio,
0: é uma,
4: né,
0: temeridade.
4: O Dr. House do Botequinha, você tá andando, né? Tá até com a chuteira agora, né?
1: Deu uma corridinha agora. Aparentemente vai voltar. Lembrando que a lesão que ele teve, né? A ruptura ligamentar foi no tornozelo direito em um amistoso pela seleção do Uruguai no início de ano, naquela data FIFA de março.
0: Relógio da Band News FM marca, você confere aí, 41, etapa inicial. Placar do tenso clássico na Arena do Palmeiras. Piquerez está de volta. Palmeiras 0-0 São Paulo no Brasileirão. Bruno Camarão.
3: Amanhã é dia do líder Flamengo em campo. Do 5:30 da tarde recebe o Corinthians de Fernando Diniz, que deve ir a campo com uma formação totalmente reserva. Hugo Souza, Milan, Choc, Iago Machado, Angelieri, Ranieri, Charles, Matheus Pereira, Lingard, Dieguinho e Guinegão. Esse é o Corinthians amanhã em campo, hein?
0: É o futebol inteligente do Rádio do Brasil, Band News FM com John Arias. Vem Palmeiras, ponta direita por baixo, chega Ferreirinha, põe fora e vibra. Escanteio, Maurício.
1: E o Palmeiras vai cobrar aqui pelo lado direito. John Arias está na bola, o Andreas Pereira mais distante, então vai ficar com o colombiano.
0: Piquerez fica aqui na entrada da área, vai se aproximando do banco de reserva, eu estou de olho nele. Não tô sentindo muita firmeza não, mas ele permanece. Escanteio batido, John Arias põe na área, a bola sobra, vai vir nele. Vem chegando primeiro por aqui o time do Palmeiras para tentar proteger a marcação, a bola tocada para ele agora, aqui do lado direito. De pé esquerdo ele faz o tapa na bola para Giai, recebe Giai e entrega para John Arias. John Arias vem pela direita, por dentro do campo contra o Ferreirinha, que abre os braços, não tem ninguém para passar. Piquerez pediu, ele volta a bola no Uruguai, aparentemente bem. Rodou pro pé direito, do pé direito ele faz o passe, entregando aqui na meia para Andreas. Fez o lançamento lá para entrada da área, Vitor Roque desviou, dispara de pé direito. Tira Nilton, afasta mais uma, ela volta, tenta brigar no alto, Palmeiras com Gustavo Gomes, ela sobra com o Palmeiras ainda, Flaco Lopes, meia esquerda, adianta demais, vem Cauli, toma-lhe a bola, insistiu, tentou levar do lado, Evangelista chega, chega Giai, corta, ela volta, falta do Giai em cima do volante do São Paulo.
1: E o Rafael Rodrigo Klein estava em cima ali da bola, já louco para marcar essa falta. O Giai, no mínimo contato que teve com o Cauli, ele paralisa e marca a falta a favor do São Paulo. Tudo igual, 0-0, tricolor com homem a menos.
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0: Logo depois de Palmeiras e São Paulo, Santos e Cruzeiro, 9 da noite na Vila Belmiro. Recuo perigoso do Bruno Fux para o Carlos Miguel. Não estava esperando, teve que cair para pegar, hein, Maurício?
1: O Bruno Fux gosta de uma emoção, né? E se recua agora, o Carlos Miguel parecia não estar esperando e foi no contrapé do goleiro do Palmeiras ainda. Como foi de cabeça, ele saltou para a direita ali e fez a defesa.
2: Melhor chance do jogo, hein?
0: Olha aí, Piquerez, não tá legal. Ele vai tentando tocar na bola, vai tentando permanecer em campo. Levantou o braço esquerdo, Piquerez. Ele deixa a bola pra Bruno Fux, recebe de volta. Tá quente ainda no jogo. Ele entrega pra Evangelista, Evangelista pra Bruno Fux, que tentou devolver muito por dentro. Tocou mal na bola. Na linha paralela à grande área. e a bola vai para a linha de fundo. É só tiro de meta para o São Paulo. Piquerez fez algum sinal ali, Maurício. Acho que não vai dar para ele, não.
1: Ele levantou o braço e a sensação é que ele só tá esperando o intervalo para não queimar uma substituição, né, do ó, e uma parada agora. Mas está com uma dificuldade ali na corrida.
0: Escanteio por falta de tempo. O juizão abriu a contagem e o coronel Jandrei, não recebeu. Não.
4: A barba é a mesma, o clube é o mesmo. Eu acho que é o Jandrei que voltou ao São Paulo, cara. Fazer assim.
0: O que fez o coronel, hein? Meu Deus! Coronel não respeitou a contagem do árbitro, ganhou escanteio de graça. O Palmeiras são 5 segundos, o árbitro mostra.
1: E considerando que não são 5 segundos, né, Edu? Porque os 5 segundos na contagem do árbitro estão mais para 10 do que para 5.
0: É, faz a contagem, o coronel não cobra o tiro de meta, escanteio. Escanteio pro Palmeiras, levantamento do Andrés na área, coronel vai sair, dá um tapa nela, sobrou no Arias. Ajeitou, bateu, espalma, coronel! Vai por cima do gol, se redime, põe fora, escanteio, Maurício!
1: A bola no meio do gol, com muita gente na frente, foi o que deu para fazer agora o coronel, que resvala nela, coloca pela linha de fundo, escanteio, Palmeiras, Arias bate na direita.
0: João Arias pro Evangelista, vai lá para a segunda trave, Vitor Roque, fica no primeiro poste, Bruno Fux, Gustavo Gomes e Murilo chegando na grande área, bola curta, João Arias ajeita, bico da área para Giai, ajeitou no meio, dominou Andrés Pereira, volta um pouquinho para Giai, Giai prepara o passe para João Arias, o São Paulo se organiza, toca pro pé esquerdo, vem o cruzamento, bola alta, vem Flaco, desviou o zagueiro, divide com o Murilo lá em cima novamente, Rafael Tolói tira, bola lançada aqui pro Piquerez, que tentou dominar do jeito que deu, conseguiu aparar com muita categoria no pé esquerdo. Doa. Ele volta a bola aqui pro Andrés Pereira, pois não,
1: mais 5, vamos até os 50,
0: lançamento em profundidade na ponta direita pra Giai, São Paulo com um a menos em campo, Ferreirinha vem na marcação, Giai vem com a bola dominada, vem fazendo levantamento nas costas do coronel, segundo poste, vem o Gustavo Gomes no meio, Murilo, caçapa!

0: do Palmeiras! Cruzamento do John Arias de pé esquerdo. Mesmo marcado no bico da grande área. Ele levanta a bola para o segundo pau. Todo mundo marcando o Flaco Lopes. Veio o cruzamento do Giai. Gustavo Gomes no limite da pequena área. Toca a bola no meio. Ninguém marcava o Murilo. Tava livre. Andando de pé esquerdo. Ele toca meio desajeitado. No canto esquerdo, baixo da meta do São Paulo. 47 minutos do primeiro tempo no Morumbi. Festa Palestrina no Castelo. Mai Murilo. Murilo 26, Palmeiras 1, São Paulo 0, Maurício Ferreira.
1: E é o Verdão em vantagem num jogo de suma importância nessa briga pelo título do Campeonato Brasileiro. Jogada pela ponta direita numa semana para lá de especial do argentino Giai, que cruza na cabeça do Gustavo Gomes, em nenhum momento com a intenção de colocar no fundo das redes. Só escorando para o companheiro. Murilo presente como um centroavante dentro da pequena área. Meio desengonçado, mas de perna esquerda. Colocou no fundo das redes e abriu a vantagem do Palmeiras aqui na arena. O 25º gol dele com a camisa do Verdão. Tá na frente o agora líder do Campeonato Brasileiro, 1-0.
0: Leonardo Fontes, saiu o gol do Verde, 1-0.
2: É, na dupla de ataque que o Palmeiras tem muito boa, né? Gomes e Murilo, mas a bola do Andrés Pereira no início da jogada foi qualquer coisa de cinema, né? Um lançamento de 50 metros, já que a gente tá na Band, né? Uma bola de craque Neto.
0: É.
2: Espetacular pro Giai, que tá numa fase também espetacular, né, Mauro?
3: Bom, já disse, meu neto nasce daqui a um mês e meio. Estou tentando fazer incursões junto à família para que se chame Antônio Giai Prata Negro, que é o nome dele. É, e o nome da jogada, um belo lançamento do Andrés. De novo, essa dupla de artilheiros, Gomes e Murilo. Justo o que o Palmeiras fez depois da expulsão, que também foi justo.
0: Tem falta o São Paulo já cobrada. Cauli na ponta direita, cruzamento na área, bateu no zagueiro, espirrou, voltou para meia lua, tira de novo o Flaco. Vai voltando a bola pro time do São Paulo aqui na intermediária, foi o Gustavo Gomes quem tirou. Ela volta pro tricolor, Ferreirinha, tenta a finta, foi bloqueado, insiste, pisa na bola. Acha um bom passe pro Wendel, entrou, bateu, travado pelo Andrés Pereira. Volta no peito do Giai, escorregou, caiu de maduro, lateral do São Paulo. Lança a frente, Giai, a bola vai saindo pela linha de lado, é lateral que favorece o time do São Paulo.
1: Amarelo.
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0: Amarelo pra quem?
1: Pro Gustavo Gomes, pela falta na jogada anterior, do ó.
0: 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Pintou mais um, hein?
1: Já deixa separado aí, tá? Giai, amarelado também o lateral direito do Palmeiras. Carrinho por baixo, acerta o jogador do São Paulo, Giai também amarelado.
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0: Falta para o São Paulo aqui do lado esquerdo, se prepara para a cobrança novamente o time do Morumbi. Vai fazer a cobrança aqui do lado esquerdo, o Wendel se prepara para a batida, vai jogar essa bola lá na grande área. Vai chegar na boca do gol o time do São Paulo novamente aqui na sua intermediária, vai tomar distância para a equipe do São Paulo. Se prepara por ali o Cauli e também o Ferreirinha. São 4, 5 jogadores do São Paulo lá dentro da grande área. Bola curta, Cauli vem de fora da área, meia esquerda, engatilhou, bateu no gol. Carlos Miguel, tranquilo, fez a defesa, cartão amarelo para Giai. Giai tem mais um cartão amarelo para Yellow Seguros. 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Posse de bola novamente aqui para o time do São Paulo, avançando pelo lado esquerdo do campo. Ferreirinha, ele pisa na bola, rola por dentro, deixa para Pablo Maia. Pablo Maia segura a bola pelo São Paulo. 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
0: Termina o primeiro tempo no estádio do Palmeiras. Palmeiras 0-0 para o São Paulo, com um homem a menos, foi expulso o zagueiro Osório. Muita reclamação com a arbitragem. 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
0: Na Band News FM a bola não para, vem aí Bruno Camarão.
5: Boa, Marcelo Duá, intervalo de jogo na casa do Verdão. 1-0, gol do Murilo, jogadinha manjada de zagueiro para zagueiro. Festa alviverde na saída do campo, Maurício Ferreira.
1: Com os jogadores do Palmeiras, viu, Bruno Camarão, já no túnel por aqui, o Carlos Miguel vai ser o último e agora sim o trio de arbitragem escoltado por policiais militares vai deixar aqui também o gramado da Arena Palmeirense. Reclamação ali dos São Paulinos, Rafael Tolói principalmente, que hoje tem a braçadeira de capitão, mas não me pareceu nada assim ao ponto também dos policiais militares entrarem aqui em campo, né, e realizarem nesse momento essa escolta ao trio de arbitragem que vai deixando o gramado da Arena Palmeirense. O Verdão vai vencendo por 1-0, gol marcado pelo Murilo e o auxiliar João Martins ainda tem à disposição no banco pro segundo tempo e a gente vai esperar para ver a situação do Piquerez, né? Marcelo Lomba, Bruno Bettinato, Kelvin, Benedetti, Arthur, Emiliano Martinez, Luiz Pacheco, Larson, Eric Belé, Felipe Anderson, Miguel Bilong e também o Heitor. No banco do Dorival Júnior, praticamente hoje, os titulares: Rafael, Lucas Amon, Arboleda, Isaac, Iago, Danielzinho, Marcos Antônio, Pedro Ferreira, TT, Arthur e Gustavo Santana e também o Caleri. O São Paulo com um a menos volta já já para a segunda etapa. O Verdão tá na frente, 1-0, Camarão.
5: Valeu, Mal. Intervalo de jogo, Mauro Betting, Palmeiras 1-0. Sempre quando precisa aparece o Gustavo Gomes e hoje o parceiro dele colocou a bola pro fundo da rede. 3 zagueiros, 2 na frente. 1-0 no intervalo.
3: É isso, né? Às vezes se demoniza os 3 zagueiros, mas ainda mais o zagueiro mais artilheiro da história do Palmeiras, mais do que o Luiz Pereira, que é absolutamente comparável, que é o Gustavo Gomes. E a média de gols do Murilo é quase que igual, eu precisaria fazer as contas aqui, é muito próxima de artilharia do zagueiro Murilo do próprio Gomes, né? E aí, inclusive, jogos clássicos contra o Corinthians, contra o São Paulo, sobretudo contra o São Paulo, Murilo Gomes, aquele jogo histórico contra o Atlético Mineiro no Mineirão e na volta também no antigo Allianz Parque, enfim. É, tem muita história, né? E até o desempenho às vezes à frente mais se justifica do que ali atrás. Mas não foi lá um grande primeiro tempo. O Palmeiras foi melhor, teve 4 oportunidades, o São Paulo apenas 2. Dá pra dizer que teve uma só boa intervenção do Coronel naquela pancada do Arias de fora da área que geraria um escanteio. Mas fora isso, o Palmeiras demorou pra se acertar, errando muitos passes de novo. O Léo já destacou bem o Lopes saindo da área, que é uma boa, mas deixando muitas vezes o Vitor Roque ainda longe do ideal. Muitas vezes isolado, Arias para a direita também isolado, mas quando chega o Giai sai a parceria legal, Piquerez apoiando menos e precisa ver a condição dele depois da entrada violentíssima do Osório, que pode definir esse clássico a favor do Palmeiras, né? Porque o São Paulo vinha melhor, vinha de uma maneira que não se esperava, uma linha de 4-4-2, Cauli às vezes encostando com o Ferreira pela esquerda e o Vitor Sá pela direita no André Silva. São Paulo melhor do que imaginava, mas no final das contas está dando a lógica esse 1-0.
5: Boa, Mauro. Léo, rapidinho, São Paulo tem que trancar a porta e sustentar esse 1-0 contra, ou dá pra acreditar mesmo com um homem a menos e um time completamente reserva, hein?
6: Tem que trancar a porta e especular o empate, né? Buscar o empate, ter contra-ataque pra empatar. Acho que isso é o estilo de jogo que o São Paulo tem que ter pro segundo tempo. Continuar marcando forte e jogar rápido no contra-ataque pra tentar o empate.
5: Já já, segundo tempo de Palmeiras e São Paulo, 1-0. Intervalo de jogo vai dando Verdão.
0: E pelos próximos 11 minutos você fica com atualização e compromissos políticos da sua região. Atenção, rede.

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2: Choque Rei na Band News FM, você confere tudo de Palmeiras e São Paulo, intervalo de jogo, já já o segundo tempo vai dando Verdão, 1-0, São Paulo com um homem a menos, vai ter um buraco para conseguir cavar, sair lá dele, o técnico Dorival Júnior, tricolor apostou em reservas, não rolou.
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2: Na casa do Verdão vai dando Palmeiras 1-0 diante do São Paulo. Nos outros jogos do dia, o Vasco venceu o Grêmio por 2-1 de virada em Porto Alegre. Encerrado também o embate entre Galo e Fluminense. Deu Atlético 3-1 em Belo Horizonte. E a Chapecoense, lanterna, não conseguiu superar o Internacional. Deu Colorado Gaúcho 2-1.
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4: 13 minutos de intervalo, Arena Palmeiras vai dando Verdão 1-0 diante do São Paulo. Já já o segundo tempo na voz de Marcelo Duó.
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3: 7h36, atenção, rede.
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3: Vem aí, Marcelo Duó.
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5: Estamos de volta, meus amigos e amigas da Band News FM, aqui na Arena do Palmeiras. Primeiro minuto e 15 desse segundo tempo, 0-0. São Paulo mexeu, meu caro Maurício Ferreira?
6: São Paulo mexeu e o Palmeiras também.
5: Opa!
6: No tricolor, a saída do Cauli para a entrada do 5, Arboleda. Arboleda com a 5 na vaga do Cauli. E no Palmeiras foram duas: a saída do Giai, amarelado, para a entrada do Kelvin com a 12. Kelvin 12 na vaga do Giai. E a saída do Piquerez, como já era esperado, para a entrada do Arthur com a 56.
5: Muito bem, mudanças feitas, a bola rolando por aqui, portanto, nesse começo de segundo tempo, 1-0, o Palmeiras vence, e o São Paulo com homem a menos em campo. Osório foi expulso na reta final já da primeira etapa. Sai jogando o Coronel, um zagueirão do time do São Paulo. Ele entrega a bola aqui ao lado para Newton. Newton para Vitor Sá. Tenta escapar da marcação do Arthur. Arthur chega perto, tenta roubar a bola. A bola acaba sobrando, voltando para Newton. Newton domina. Ele escapa da marcação e deixa mais à frente a bola para André Silva, cercado pelo Bruno Fux, que vem na captura e o empurra. Arbitragem para, marca a falta. Infração marcada, a bola para o São Paulo. Leonardo Fontes, as mudanças dos dois times.
7: Eu confesso que perdi essa parte.
5: Arboleda no Osório. No Osório não. Arboleda
6: foi buscar
5: no Cauli.
6: O que ele foi fazer?
5: Arboleda no Cauli. Arthur no Piquerez e Kelvin no Giai.
7: Arthur no Piquerez, Kelvin no Giai. Bom, o Giai tomou amarelo, sai. Né? Acho que é por isso. E também para ele ficar mais fresco, né? Como gosta de dizer o Belfeiro.
5: Fresco!
7: Pro jogo contra a LDU. O Arboleda no Cauli é para ter os três zagueiros de volta, né? Então ele tira um jogador de frente que mal tocou na bola, né? E o Arthur Piquerez é uma contusão mesmo, né? Não tem nenhum segredo nisso.
5: Sai jogando o time do Palmeiras aqui no campo de defesa novamente, ficando com ela Murilo. Ele deixa a frente buscando o Flaco Lopes, se adianta para cortar aí o zagueiro do São Paulo. A bola acaba sobrando, era o Pablo Maia. A bola volta para o Carlos Miguel aqui no campo de defesa. Mauro Betim, gostou das mudanças?
8: Ah, dava para fazer, né? O São Paulo tava com o Vitor Sá como lateral direito, o Nilton virou zagueiro e tal. Recompõe com um jogador de experiência e qualidade como a Boleda para até conduzir a zaga. O Giai pelo Kelvin normal, para ele dar uma descansada no GIA, e o GIA já estava com o amarelo tolo e infelizmente não tinha como o Piquerez continuar pela lesão, bem marcado.
5: Evangelista para John Mário, gira no meio do campo, veio para caçá-lo aqui na metade do campo de ordem, a bola sobra com Bruno Fux, ainda na esquerda, voltando para Evangelista, de primeira John Mário, de primeira para o zagueiro Gustavo Gomes, avança para o time do Palmeiras que vence por 1-0, tá tranquilo, favorável jogo pro Verdão no clássico Jockey Rei. Lucas Evangelista no campo de defesa, ele toca adiante para Flaco. Flaco Lopes domina, deixa a frente, deixa a bola na meia esquerda para John Mário, de lá na lateral do campo a Bruno Fux, voltando para Evangelista. Evangelista tem Flaco bem baixado por aqui, bem na metade do campo, recuou bastante, deixar para Vitor Roque para ele. Flaco Lopes avança na ponta esquerda, o passe é bom. Arthur na canhota, vai para cima do marcador, por baixo, chega bem Vitor Sá, tira, leva a volta para André Silva, ele ajeita a bola para Vitor Sá, que domina pro time do São Paulo, deixa para André, tenta proteger, voltou no Vitor domina, tenta o passe à frente, a bola acaba deslocando, dividindo com o Arthur, sobra no Andrés Pereira, lá do meio campo, ele vem tentando bater, rolou para Flaco na área, na direita, invadiu, cruzou na metade da área para o Vitor Roque, passou, Arthur não dominou, tira Arboledão da massa, afasta o perigo. A bola toca no jogador do Palmeiras, que sente. Sobe essa bola para Kelvin, cruzamento, mergulha de cabeça, vem outra vez Rafael Tolói, tira para o São Paulo. Domina o Palmeiras, a pressão aumenta. Vim Murilo dominando no corredor central, voltou na entrada da área. Vitor Roque girou no que girou, estava marcado. Perdeu a bola, Jordi nem tira. Ele deixa Pablo Maek, erra o passe. Volta para Evangelista, para Flaco, ajeitou na direita, entrada da área, pedalou, cortou para o lado. Vem Kelvin, cruzou, Vitor Caçapa!

0: Tigrinho, Vitor Roque, amplia pro Verdão no Castelo Verde, a jogada da pressão, vem o Flaco Lopes na entrada da área, com muita inteligência, todo mundo achando que ele ia cortar pro pé esquerdo, ele pedala, rola pro Kelvin, que aparece na grande área, na linha de fundo e toca pro meio da pequena área, lá está o artilheiro. O camisa 9, a cada minuto mais confiante, abraçado pelo grupo, abraçado pela família Alviverde. Vitor Roque agradece aos céus a nova chance de mostrar para o palmeirense que ele tem o seu valor e merece a camisa 9 que veste. Vitor Roque, o Tigrinho, amplia o Verdão no choque rei, é gol do Verde. Palmeiras 2, São Paulo 0 do Maurício Ferreira.
1: E na inteligência do Flaco Lopes, que percebeu pelas costas a movimentação do Kelvin aparecendo na linha de fundo e pronto para o cruzamento, ele desmonta a marcação. E quando o lateral direito faz o cruzamento rasteiro, já tira também o Coronel completamente da jogada. Sem goleiro ficou fácil para o Vitor Roque, que de perna direita só completou para o fundo das redes. É o 8º gol dele nessa temporada de 2026, o 28º com a camisa do Verdão, e deixa as coisas mais tranquilas, inclusive para ele, nessa retomada de confiança. 2-0 Palmeiras!
0: 2-0 Palmeiras, São Paulo atônito aqui no Castelo Verde. Com um homem a menos, o Palmeiras vai pra dentro, quer mais o Verdão. Mauro Betting, gol do Tigrinho, do Vitor Roque, 2-0 Palmeiras.
2: Uma sequência de erros de saída de bola do São Paulo, combinando com o passe do Pablo Maia. E essa sequência de erros, uma jogada ruim, também da Arboleta, não se justifica apenas ter um jogador a menos. Um jogador de qualidade, de nível de seleção, um erro terrível. O Palmeiras começou numa bafa bem, que apareceu voando, e o Vitor Roque precisava muito desse gol para dar mais tranquilidade a ele, e claro, no caso específico do choque rei, também ao Palmeiras.
0: Leonardo Fontes, que gol importante.
3: Gol importante pro Kelvin também, que faz a assistência para ele, né? Além do Vitor Roque, que o Mauro já falou. E também pro Lucas Evangelista, que é quem rouba a bola no início da jogada, começa a jogada também. O Palmeiras pressionou muito forte, né? Tem o erro do Pablo Maia, tem o erro de saída também do Arboleda, tem um erro antes também, tem. Mas o Palmeiras sufocou e obrigou o São Paulo a ou arriscar a perder a bola na saída de bola ou chutar pra frente. São Paulo tentou sair e perdeu.
0: Olha o Palmeiras de novo, o Palmeiras faminto. Vitor Roque pela esquerda tenta avançar, foi deslocado, foi desarmado, a bola desviada vai fora, lateral pro time do São Paulo. 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
0: O time do Palmeiras tem a posse de bola aqui no campo de defesa. Carlos Miguel está jogando aos 8h30 da etapa final. 2-0 provisoriamente. O Palmeiras vai assumindo a liderança de novo do Campeonato Brasileiro. Vai esperar o que vai acontecer amanhã. Flamengo e Corinthians no Maracanã. Flamengo jogando em casa contra o Timão. Os dois pensando no meio da semana na Copa Libertadores da América. São Paulo tenta sair, tá pressionado, perde a bola, mas já retoma. Lado esquerdo, Wendel tem que voltar, começa de novo. Ele entrega a bola para Pablo Maia, pressionado, ele rola a bola de volta pro lateral. Wendel vem com a bola dominada, rola à frente. Chama para a tabela, o Pablo Maia na devolução. Wendel foi pro solo, é falta. Falta pro São Paulo. Ouça a família Alviverde no Palestra!

0: Castelo Verde, 2-0, Palmeiras vence.
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0: Diga.
2: O gol do Palmeiras, o primeiro do Murilo, foi aos 45 e 55. O gol do Vitor Roque foi aos 4 e 55. Sabe o que isso significa?
0: O quê?
2: Nada.
0: Olha o São Paulo, avançando o tricolor. Ferreirinha contra o Gomes, tentou girar, protegeu no que girou, voltou um monte de gente, ele entrega na direita, olha o São Paulo, Jordine virou legal, Pablo Maia invadiu, Ferreirinha tocou no meio, André Silva, Carlos Miguel! Defesão! Defesaça do goleiro do Palmeiras, cara a cara, Maurício!
3: Se serve de consolo pro André Silva, não valeria porque tava à frente. O assistente número 1 depois levantou a bandeirinha por ali. Mas não minimiza o fato de que opera um milagre o Carlos Miguel aqui na casa palmeirense para manter do lado de lá o zero no placar. O Verdão vence 2-0 do
0: Ol. Relógio da Band News FM marca, você confere 10h22, etapa final. Placar do Brasileirão, rodada 27, super clássico da rodada, choque rei aqui no Castelo Verde. Palmeiras na frente, Palmeiras 2, São Paulo 0, Camarão.
4: Semifinal do Brasileirão feminino, jogo de ida, deu São Paulo de virada 3-1 para cima do Flamengo. Jogo lá no Luso Brasileiro, as soberanas abriram uma grande vantagem, pelo menos no feminino, São Paulo venceu hoje.
0: 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Arboleda sai jogando pelo time do Palmeiras quando uma ave linda invade aqui os céus da Arena do Palmeiras. Rapaz, pomba.
5: Uma pomba.
6: Uma paloma blanca.
2: É da minha época.
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6: E não merece me ouvir, desculpa.
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0: 2-0, vence o Verdão. Segundo tempo rolando, na sequência tem Santos e Cruzeiro. Furacão Silva Júnior dá o recado na Vila Belmiro. Sai pro jogo o time do Palmeiras aqui com o capitão Gomes. Gomes toca na bola para Evangelista. Evangelista para Bruno Fux. Ele recolhe contra o André Silva, volta no goleiro. Carlos Miguel tem a bola de novo.
8: Vou falar uma coisa para você, velho.
0: Diga.
8: Essa ave linda aí acabou de assassinar uma mariposa.
0: Você tá brincando?
8: É, a mariposa desceu. Sério? Ali da lâmpada, ela veio,
0: virou janta.
8: No ar, pegou e foi embora, comeu. Aí. Já era.
0: Virou janta, né? Esse horário virou, já é janta. Virou, já. Sai pro jogo o time do Palmeiras. Aqui tem lateral para bater aqui do lado do campo, no setor direito. Se prepara Kelvin para a batida. 2-0, São Paulo na frente. O São Paulo vai se segurando, tentando especular alguma coisa, mas com um homem a menos fica ainda mais complicado. Lateral batido pelo time do Palmeiras, fica com ela Murilo. Murilo recolhe pelo setor direito, toca na bola mais uma vez aqui à frente. Tocando a bola pela meia para João Arias. Cercado, marcado. Ele deixa a bola Bruno Fux na quarta zaga. Domina outra vez aqui para o time do Palmeiras. Voltando para Gustavo Gomes. Gustavo Gomes domina. Ele vem carregando, trazendo a bola aqui no campo de defesa. Vem conduzindo, vem carregando até o círculo central. Flaco pede livre aqui de costas para a área adversária. Toca na bola para a direita outra vez. Acionando Murilo. Murilo Andrés, de primeira Kelvin. Vai passar pelo Wendel, que bloqueia errado. Bloqueia ilegalmente. Falta. Ele não deu, não?
3: Ele marca a falta, que é assinalada pelo assistente aqui, número 2. Ele que acaba dedurando o Wendel na jogada. Falta marcada ali para cima do Kelvin. Mas aí ele chama para um bate-papo agora. Me parece o Jordney ali e o John Arias. E uma bronca nos dois jogadores. Acho que estavam se estranhando por aqui. Do a falta para o Palmeiras, lado direito, Andreas Pereira.
0: Fica muito perto da bola para ali o Ferreirinha para atrapalhar. Agora vai sair da cobrança. Cobrança curta aqui na direita, já pela meia, Murilo. Ajeita para o Evangelista. Vitor Roque está adiante. Vitor Roque também, Flaco Lopes. Ele toca para John Arias na esquerda. Volta no corredor central para Evangelista. De lá para a direita, Murilo. Se aventura, tira do Ferreirinha. Lança no comando. Que bolão, Vitor Roque vai fazer. Driblou, passou pelo Coronel. Tocou nela, ela subiu, foi nele. Coronel faz a defesa grande, importante, Maurício.
3: E um bolão do Murilo, agora que tem mostrado essa qualidade na armação das jogadas, né? Encontra o espaço na profundidade para o Vitor Roque, que pisa na grande área. Tenta um toquinho por cima do Coronel, mas a bola bate na perna do goleiro do São Paulo, que evita o que poderia ser o terceiro do Verdão aqui na Arena Palestrina.
0: Leonardo Fontes, 13, segundo tempo, 2-0, Palmeiras. E o jogo, Léo?
9: Ah, o jogo tá mais tranquilo agora, né? Palmeiras abaixou um pouco o ritmo, até porque tem um jogo decisivo de Libertadores, tá com 2-0 no placar. Eu, se fosse o João, tiraria o Arias de campo, né? Ele tá com problema ali com o Jorge. O Jorge tá batendo nele até sem bola. Então acho que eu faria essa alteração por precaução, né? Tem o Felipe Anderson no banco.
8: Tem jogadores também jovens que precisam entrar mais para estarem preparados para jogos mais difíceis, né? Então, de repente, o Heitor, o outro jogador, assim, mas principalmente tirar o Arias, né? Porque essas pancadas que ele tá tomando, ele já vem de contusão, seria interessante poupá-lo pro jogo de quinta-feira.
0: Jorge nem continua falando um monte, né? Pro árbitro, pro Arias, o árbitro foi lá, o repreendeu e o banco do São Paulo ficou maluco. 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
0: 15 minutos do segundo tempo aqui no Palmeiras. O Verdão vence 2-0. Gustavo Gomes traz o time do Palmeiras para ataque. Faz o levantamento aqui. Está o toque de bola mais curtinho para Evangelista. Está aberto o Jordan pela direita. O passe a Vitor Roque cercado por dois. Ele vai ao solo, pede falta. O árbitro não dá. A bola espirra, volta. Vem Tolóia, para de primeira. Voltando, passe complicado para o Nilton. Nilton dá um bico à frente. A bola passa pelo André Silva e volta para a zaga do Palmeiras com total tranquilidade. Vem com ela novamente o Gustavo Gomes. Levanta a cabeça o capitão. Ele toca na bola à frente novamente para Evangelista. Evangelista faz a saída de jogo pelo lado esquerdo. Com o Bruno Fux, está mais aberto ali do lado. O Arthur partiu à frente, ele segura um pouco, não faz o passe e devolve. Começa de novo aqui na intermediária com o Andrés Pereira. Vem o Pitico, passe à direita para Flaco, de primeira só ajeitou, escorou a bola para Murilo, volta para Andrés para John Marias no campo de defesa. O Palmeiras toca a bola numa boa, na moral, Verdão, novamente com ela. Gustavo Gomes rolando curto ao lado para outra vez o John Marias, sempre com o Jorge em cima dele. Ele toca a bola para Murilo pela direita, mais à frente pela meia para Evangelista, na ponta para Kelvin, passou na frente, pediu Murilo como se fosse um atacante, não veio o passe. Ele entrega para John Arias, lá de trás o colombiano, com mais espaço contra o Pablo Maia. Ele gira, vai rolar do lado direito com paciência. Evangelista vai devolver nele, preferiu voltar um pouco mais. Pela meia, pertinho do círculo central para Andrés Pereira, domina. São Paulo prepara mudanças, a bola volta aqui na intermediária com Gustavo Gomes, de lá para Flaco na meia esquerda. Ele vem acelerando contra o André Silva, que tenta agarrá-lo, não acha. O passe à frente no comando era pro Vitor, não alcançou. Nem ele, nem o Arthur, a bola recuada para Coronel, que faz a defesa. Multi-homem Mauro Betting, 16.
2: É, e o São Paulo com muitas dificuldades, claro. E o Palmeiras com aquela questão que precisa se poupar para quarta-feira, que é um jogo duríssimo, tem viagem, tem altitude, mas ao mesmo tempo, uma das distâncias que ele tem pro líder Flamengo, embora o Palmeiras esteja agora de volta à liderança, pelo menos com um jogo a mais, é justamente no saldo. E até pelo aspecto anímico. Quanto mais gols fizer contra um dos grandes rivais, melhor.
0: Palmeiras avança ainda na direita, pois não.
3: São Paulo vai mexer já já, três mudanças.
0: Vem gente já no time do São Paulo aqui, tenta sair jogando o time do São Paulo pela esquerda, chute do Pablo Maia em cima do adversário, aliás do Ferreirinha, lateral, e o São Paulo vai preparar agora as suas alterações, não sei se antes ou depois do arremesso lateral, mas a placa já está sendo montada para as mudanças.
3: Mandou bater o lateral.
0: Vai bater o lateral, o time do São Paulo aqui na defesa. O Wendel cobra rápido, volta no Tolói, recebe de volta e bate curto. Longo de perna esquerda, levanta a bola para metade do campo. Vem Gomes, estica a perna, ganha. Evangelista escapou da falta, a bola acaba voltando pro time do Palmeiras de novo. Vem Vitor Roque, volta para Gustavo Gomes, abriu na esquerda. Vem Arthur, levantamento do outro lado. Ajeitou de cabeça, Flaco para Kelvin no meio da área. Vem de trás, Vitor, por baixo, chega Arboleda salvando. Ela volta pro Palmeiras na grande área. Flaco, a bola espirra, volta de ordem e tira, acabou. O lance parou. Impedimento marcado, jogo parado.
3: Do Kelvin aqui pelo lado direito, né? Quando o camisa 12 do Palmeiras entra na disputa, impedimento marcado, por isso o jogo paralisado. Vamos às mexidas então, 3 do São Paulo. Tá saindo o André Silva com a 17 para a entrada do Arthur com a 37. O Arthur, o pequeno polegar, com a 37, entrando na vaga do André Silva. Danielzinho e Iago estão por ali também. A gente vai esperar a confirmação por aqui. O Jordney, 48. Já está deixando o gramado ali para a entrada do Danielzinho com a 94. Então o Danielzinho com a 94 vai na vaga do Jordney. E o Wendel saindo para a entrada do Iago com a 12. Iago 12 na vaga do Wendel.
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0: As mudanças no São Paulo, Leonardo Fontes, gostou?
8: Cara, acho que é uma questão aí muito mais para deixar o time um pouco mais descansado, né? Colocando com 10 jogadores, vai lá, depois eu completo.
0: Arthur pela ponta direita, leva pro lado da grande área, vai tentar invadir, levou pro fundo, vai tentar cruzar, vai pro chão, Bruno Fux, o cruzamento desvia no Arthur, vai fora. Bateu no xará dele, foi embora em escanteio.
8: Um lateral por outro, um lateral que vem descansado e vem jogando muito bem. O Arthur, que é um atacante de mais velocidade, São Paulo precisa de velocidade no segundo tempo. E o Danielzinho, um bom jogador também de meio campo, descansado no lugar do Jordan.
0: Escanteio pro São Paulo, Arthur toma distância pra cobrança na ponta direita, vai levantar essa bola na boca do gol, bateu esquisito, mas tem um jogador do Palmeiras lá dentro do gol, Maurício.
3: É, tem um jogador caído, Marcelo, do Andreas Pereira caído agora lá dentro da meta, então o árbitro paralisa, né, porque tudo isso foi antes da bola sair ali do chão. O Arthur, que no Botafogo era chamado de Bebê Reborn, vem aí pra bater o escanteio na direita.
0: Que mancada. Aí vem ele para a cobrança. Lá na ponta direita, Arthur se prepara. Na grande área, chegando por ali, Rafael Tolói na primeira trave. Vem levantamento, Arboleda é sempre forte nessa bola. Cruzamento tirado pela defesa do Palmeiras. Gustavo Gomes afastou. Ela voltou para o time do São Paulo na metade do campo. Pablo Maia faz abertura lá do lado esquerdo. Tentativa de tabela do Iago, tentando fazer o passe para o Ferreirinha, que foi desarmado com falta. Arbitragem para, marca mais uma, é falta que favorece a equipe do São Paulo na esquerda. Relógio Band News FM marca, você confere 20 minutos e 12. Etapa final. Placar da Band News FM no Brasileirão, rodada 27 aqui na Arena do Palmeiras. Palmeiras 2, São Paulo 0, Camarão.
4: Antes de mim, Lucas Belotti, diretamente da Vila Belmiro, já tem Santos e Cruzeiro. Fala, Belotti, ótima noite pra você.
1: Tudo bem, Camarão, boa noite a você e a todos. Portões abertos, expectativa de 12 mil torcedores. Já bola rola às 9 da noite pra Santos e Cruzeiro.
4: Muito bem, mais cedo, Vasco da Gama de virada, meteu 2-1 no Grêmio. O Inter venceu a Chapecoense 2-1 na Arena Condá. E o Galo meteu 3-1 no Fluminense, em BH.
0: 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Se prepara para a cobrança. A batida de falta é nome do Danielzinho. Lá pra frente, a bola sobra com o Palmeiras, olha o contra-ataque, João Arias puxa para o ataque do lado esquerdo, o Flaco vem por dentro, Vitor Roque e Kelvin do outro lado na direita, vai avançando o colombiano, conduzido pelo Arthur pro lado de fora aqui do campo, vem o Arthur e põe fora. Põe a bola pra linha de lado, mais uma vez é lateral, posse de bola que favorece o São Paulo aqui na defesa. Vai sair jogando o tricolor e o Palmeiras prepara alterações.
3: Duas mudanças, o Felipe Anderson já tá pronto por ali também, então vamos às mexidas, ó, tá saindo o João Arias pregado, tá extenuado por aqui o João Arias, pra entrada do Felipe Anderson com a 7, Felipe Anderson 7 na vaga do João Arias e o Lucas Evangelista deixando o gramado com a camisa número 30 pra entrada do Luiz Pacheco, 50, Luiz Pacheco na vaga do Evangelista.
0: Luiz Pacheco, com a número 50, Felipe Anderson, sangue novo no Verdão, Mauro Betim.
5: Mas não muito sangue, né? O Felipe não tem entrado bem na equipe do Palmeiras, mas é um profissional muito sério, mas não tem rolado. E o Luiz Pacheco tem muito potencial, tá? É um Danilinho na base do Palmeiras, mas não é pra chegar pra ser como o Danilo, mas tem muito bom potencial, ainda muito jovem. Boas mexidas do Palmeiras, como já destacou o Léo, também boas mexidas do São Paulo, as necessárias feitas pelo Dorival.
0: Sai jogando novamente aqui o time do Palmeiras. Bruno Fux é quem tem a bola, ele toca de lado, deixa de lado com o Felipe Anderson, ele roda a bola aqui no lado esquerdo, prefere voltar para o campo de defesa, deixando com o Andreas Pereira. Andreas Pereira deixa curto ao lado para Gustavo Gomes. Gustavo Gomes domina, já avança pelo time do Palmeiras, rolando na meia esquerda para ele, Felipe Anderson, vem avançando camisa 7, ele toca de lado, novamente na esquerda Arthur volta para Bruno Fux, o São Paulo recolhido, com um a menos desde o primeiro tempo, o São Paulo perde por 2-0, Pacheco pro lado, Flaco engatilha, bate por cima do gol, pela linha de fundo, sem perigo, Maurício.
3: Na batida do centroavante argentino do Palmeiras, que tá tentando reencontrar também ali o fundo das redes, ele recebe na intermediária, ajeita de perna esquerda, mas acaba batendo mal, distante da meta, vem pra reposição, Coronel.
0: Coronel vai pra cobrança novamente, vai levantar essa bola lá pra frente, Arthur vai na correria, vai, não vai sair essa bola não, ele não acreditou, mas ele preferiu o escanteio, teve o toque do Fux, né, Maurício?
3: É, uma casquinha na cabeça, nos cabelos loiros ali de Bruno Fux e a saída pela linha de fundo, novo escanteio pro São Paulo, lado direito vem o Arthur.
0: Arthur pra cobrança novamente, aí vem ele o canhotinho pra jogar pra área, vem a zagueirada do São Paulo toda lá pra dentro, Nilton, Arboleda, Rafael Tolói, os três chegando na marca do pênalti. Jogadores do São Paulo vão lá para dentro da grande área para tentar alguma coisa ainda nesse segundo tempo. Atenção, o Iago também está lá. Levantamento alto na primeira trave. Desvio fora! Tolói chegou pressionando o Carlos Miguel e tocou para fora a esquerda do gol, Maurício!
3: E aí uma falha na marcação do Palmeiras também, porque essa bola veio no primeiro pau e o Rafael Tolói subiu até com certa liberdade por ali. A cabeçada forte que bate naquele poste ali, posicionado ao lado da trave e leva perigo ao gol do Carlos Miguel, Palmeiras vence 2-0.
9: E não dá pra dizer que não conhece essa jogada, né? Porque o São Paulo fez dois gols no Bolívar dessa maneira.
0: Verdade, vem para ataque o time do Palmeiras outra vez com a bola dominada. Andrés Pereira no meio do campo defensivo. Ele toca para a direita, chama para o jogo o Murilo. Murilo domina, pisa na bola, rola para a direita, de volta aqui para Kelvin. Kelvin tenta escapar na velocidade, vem em cima dele. Iago, forte, tira para o São Paulo, deixa a frente, recebe Ferreirinha, toca errado aqui para o Danielzinho. Ajeita para Arboleda aqui pelo meio, acha o Pablo Maia. Ele toca na zaga central na direita para Nilton, ficou reclamando da entrada do Vitor Roque. Passe errado do Nilton, olha o contra-ataque, pode ser mortal. Felipe Anderson tem flaco, ele toca no Arthur. Tenta o Vitor Roque na meia-lua, estica a perna, salvo São Paulo, Arthur. Sai para o jogo São Paulo, dominando aqui do lado direito, ele recebe do Pablo Maia, vai levar para trás, voltando o passe um pouco aqui pelo lado esquerdo, aliás pelo lado direito a Vitor Sá. Vitor Sá toca nela, deixa pelo meio Danielzinho aciona a Ferreirinha pela meia esquerda, vai tentar passar pela marcação, encosta nele, vem para o jogo por aqui o Pacheco na marcação, na captura Murilo, ele tenta chegar junto, a bola cai no Danielzinho que volta para a zaga. Começa de novo o time do São Paulo aqui no campo de defesa, você está na Band News FM, aqui o futebol é notícia.
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10: Escalados.
0: Avança para o ataque o time do São Paulo. Lançamento em profundidade. Iago vem da esquerda para a área. Chega primeiro, zagueiro. Bruno Fux chega, se antecipa e tira. Tem time escalado na Vila Belmiro, Lucas Belotti.
10: O Santos com força quase máxima, poucas trocas, viu, Marcelo Duó? Pronto para o jogo com Gabriel Brazão, Igor Vinícius, William Arão, Luan Pérez e o Gustavinho. João Schmidt, Gabriel Bontempo, Golazer e Rodinei. Everton Cebolinha vai estrear na partida com a 7 ao lado de Rony no ataque. Cruzeiro na pedra quando quiser.
0: Agora.
10: Otávio, Fagner, Fabrício, Bruno, João Marcelo e Rojas. Lucas Romero, Gerson, Matheus Henrique, Matheus Pereira, Arroio e Caio Jorge.
0: Santos e Cruzeiro escalados para o jogo de logo mais às 9 da noite. 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O Palmeiras roubando bola, Flaco na grande área, vai chegar, chega primeiro. Tolói tira para o tricolor. Na sequência, Kelvin desarma com falta. Jogo parado, é falta para o São Paulo novamente na defesa. Mauro Betting 25. Palmeiras quer apertar para fazer mais.
5: É, e pode apertar. O São Paulo deu uma melhorada, por óbvio, porque entraram alguns dos seus titulares, ou potenciais titulares. Por exemplo, o Danielzinho é quem mais jogou do time, da equipe de linha do Dorival Júnior e dos outros dois treinadores anteriores do Tricolor. Então deu uma equilibradinha, mas ao mesmo tempo é muito erro individual, como agora numa série de bola o Palmeiras quase chegou lá de novo.
0: Vem para ataque o time do São Paulo, metade do campo, Danielzinho, campo de defesa atropelado. Falta mais uma para o São Paulo bater, Maurício.
3: E mais uma ali pelo lado esquerdo, né? Na anterior para cima do Iago, agora o Danielzinho também participando praticamente pela primeira vez desde a entrada dele. O Ferreirinha vem no campo de defesa para fazer a batida da falta.
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0: Palmeiras aqui, rouba na saída do São Paulo, acerta a trave, Vitor Roque no canto direito do goleiro. Maurício!
3: É, o Felipe Anderson descia em direção à grande área e esperava o momento certo da finalização. Foi batido pela marcação do São Paulo, mas deu sorte. A bola sobra para o Vitor Roque na entrada da área. Uma pancada de perna esquerda, quase o terceiro do Palmeiras.
0: 27,5 do segundo tempo, 2-0. Palmeiras vence o jogo. São Paulo com 10 em campo, Palmeiras com 11. Desde o primeiro tempo, São Paulo com o homem expulso. O menino Osório, zagueiro tricolor, deu uma entrada forte no Piquerez e foi expulso de campo. Sai para o jogo o time do Palmeiras novamente. Bruno Fux toca na bola para Gustavo Gomes. Ele puxa para a direita, vem no campo de defesa, na metade do seu campo defensivo, no corredor central. Ele abriu para Murilo. Murilo retorna para o meio do campo, de volta aqui para o Gustavo Gomes, que domina. Tá de frente, é o último homem da defesa. Ele volta a bola para Flaco Lopes, bem recuado. Faz a tabela pelo lado direito. Ele sai para o jogo, tenta girar na linha do meio campo. Ele vem trazendo a bola na banda do campo, cercado pelo Danielzinho. Protege muito bem a bola. Flaco Lopes protege, inverte o jogo da direita para a esquerda para Bruno Fux. Ele vem avançando da defesa para o ataque, para na linha do meio campo. Pisou, rolou à frente. Bom passe a Vitor Roque, cercado. Ele volta, começa de novo. Dá um tapinha para a esquerda. Felipe Anderson é quem domina. Leva a bola na banda do campo por dentro. Passe ao Vitor Roque. Vem o Tigrinho para Flaco na tabela. Para Vitor, tentou dominar, não conseguiu. Tira Danielzinho. Afasta para o São Paulo. Contra-ataque, vem na correria. Arthur tenta disparar, a porta fechada. São Paulo prepara mais uma alteração. Bola recuada aqui na metade do campo. Escorregou o zagueiro do São Paulo, Pablo Maia. Andrés Pereira para Flaco. Pintou o terceiro. Vai dominar para bater no meio do gol. Coronel faz a defesa, Flaco esnobou. Não pode, Maurício.
3: Em outros tempos, né, Marcelo Doa? Outros treinadores, essa era a bola que colocaria já o Flaco Lopes neste momento como substituição. Iria para o banco de reservas, recebeu um passe primoroso do Andreas Pereira e tinha caminho livre para fazer o terceiro do Palmeiras na arena. Demorou para finalizar, cortou para a esquerda e aí já havia perdido tempo de bola. Coronel tranquilo faz a defesa.
0: Que gol perdeu o Palmeiras, Flaco Lopes. Cadê o pé direito dele, ô meu caro Leonardo Fonte?
9: Ah, ele tem, né? Quis fazer bonitinho e tal. Isso aí não tem desculpa, não.
0: Ó, o Palmeiras de novo, tá maduro o terceiro gol. Vitor Roque, tentou a finta, foi desarmado, tentou cavar uma falta, não deu, a bola bateu e voltou pra Andrés Pereira, pra direita é o jogo. Ele preferiu girar pra esquerda, entregando a bola pra Felipe Anderson. Palmeiras aparentemente começa a querer tirar um pouco o pé do acelerador aqui no campo ofensivo. Inversão de jogo da esquerda pra direita, bola complicada, vem de cabeça, tira Iago, vai tentar partir em contra-ataque, acelerou, mas perdeu a bola. Pra Murilo, por dentro o passe, só dá Palmeiras. Palmeiras avança pro gol à esquerda do seu rádio. Andrés Pereira pra Murilo, Murilo à frente, a Felipe Anderson de pé pra pé. Roda a bola, Arthur, ali chegando Luiz Pacheco pra Flaco, bico da área pela direita, não esperava o passe lá do outro lado, jogador do Palmeiras. Gavi chegou atrasado, dividiu, a arbitragem parou, deu falta dele, é falta pro São Paulo. Relógio da Band News FM marca, você confere, 30 minutos jogados, etapa final. Placar da Band News FM do Campeonato Brasileiro, rodada 37 aqui no Castelo Verde, Palmeiras 2. 0 pro São Paulo, Camarão.
4: Marcelo Duó, já tem Santos e Cruzeiro na Vila Belmiro, às 9 horas da noite, claro que a Band News FM acompanha. Em instantes também, às 8h30, o Botafogo recebe no Nilton Santos o Bragantino. Pela Série C do Brasileirão, um jogo já encerrado pela segunda fase. O Floresta do Ceará venceu o Botafogo na Paraíba, 1-0.
3: Mexe.
0: Diga.
3: Saída do Ferreirinha com a 11 para a entrada do TT com a 34. TT, 34 na vaga do Ferreirinha. A última mexida do técnico Dorival Júnior.
5: É bom mexer, o jogador também de... O Ferreira estava bem, enquanto o São Paulo esteve bem com o jogador. Não, a menos até a expulsão, claro, do Osório, aos 37 no primeiro tempo. TT é um jogador do potencial. É muito difícil, né? Porque o São Paulo tem errado demais a saída de bola lá atrás.
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0: Posse de bola para o time do Palmeiras aqui na metade do campo. Mexeu?
3: A última também do João Martins, hoje o comandante do Palmeiras. A saída do Flaco Lopes, 42. Perdeu aquele gol cara a cara, não teve jeito não. Flaco Lopes deixa o gramado para a entrada do Larson com a 48. Larson 48 na vaga do Flaco.
0: Mudança na equipe do Palmeiras nesse segundo tempo. Vamos chegando a 33 da etapa final. Bola com o Palmeiras aqui do lado esquerdo. Felipe Anderson volta para Luiz Pacheco. Mais uma cria da academia. Toca na bola para a direita. Murilo de primeira à frente para Andrés Pereira. Andrés Pereira toca para Kelvin. Tenta o passe no meio. Acabou tocando muito forte na bola. Pacheco não chegou. Recuperação. Larson também não. Arboleda tira, mas tira mal. Volta no peito do Murilo, que já ajeita como um passe, entregando à frente. Recebendo de volta. Triangulando com Kelvin de calcanhar. Ele pode achar o Andrés Pereira. Veio por baixo por ali para cortar Tolói. Deu um biquinho na bola para fora, saiu em lateral para o time do Palmeiras. Teve mais um amarelo aí, não teve, Maurício?
3: Já te confirmo. Teve aquele do Murilo, né? Na jogada anterior aqui. Murilo bem. Amarelado.
0: Então subiu o cartão amarelo e eram seguros. E eram seguros. A marca oficial da arbitragem do futebol brasileiro. 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Avançando o São Paulo aqui no campo de defesa, mais uma vez tentando sair da pressão aqui do lado direito, o time do São Paulo. Vem Arthur, marcado, pressionado por dois, a bola vai fora, morde o Palmeiras. Faminto Palmeiras pela bola, ganhando no campo de ataque, todas do São Paulo. Recuperação do Verdão, quase 33. Avança o Palmeiras de novo com o Felipe Anderson do lado esquerdo. Ele rola curto ao seu lado para Andrés Pereira. Sintoniza o jogo outra vez aqui do lado direito para Murilo. Murilo à frente a Larson. Larson toca para Kelvin. Kelvin volta para Murilo na linha central do campo, mais à direita de lá para Gustavo Gomes. Trabalha o capitão do time do Palmeiras. Uma assistência no jogo para o Murilo. Recuperação do Palmeiras aqui com Bruno Fux do lado esquerdo. Ele vai avançar contra o Arthur. Ele pisa na bola, rola de lado, deixa outra vez a Luiz Pacheco. Pacheco gira, de lá pra cá, daqui pra lá, o Palmeiras roda a bola no campo de ataque. Bola tocada pra Kelvin, vai tentar brigar. Ganhou, Andrés Pereira devolveu pra Kelvin, levou. Arboledão da massa, chegou primeiro, deu um toque na bola, tentou evitar a saída, não conseguiu. Lateral para o time do Palmeiras, outra vez aos 33. É uma pressão incrível do Palmeiras, que tem a bola, todo o campo de ataque ocupado. Nesse momento, pelos dois times, o Palmeiras avança com tudo para frente. Posse de bola para o time do Verde com o Larson. Gira na meia direita, marcado, cercado aqui de perto pelo Vitor Sá. Ele prefere recomeçar a jogada. Entrega a bola de novo aqui para o Gustavo Gomes. O Gustavo Gomes para Bruno Fux, que avança aqui novamente no campo defensivo do time palmeirense. Ele volta a bola para Gustavo Gomes, ainda insistindo do lado direito do campo. Ele tenta dominar, toca mal. Lateral de graça para a equipe do São Paulo, outra vez aqui do lado esquerdo, Mauro Betting, 33-34 agora, 2-0 Verdão.
5: Até pela entrada do Laço, calma de meio campo, o Palmeiras se protege um pouco mais, mas de novo, é aquela partida que ele poderia ampliar o resultado, e o São Paulo, pelas severas limitações atuais, faz o que deveria fazer, tenta até atacar, mas não consegue.
0: Bola recuada para o goleiro novamente com ela, Coronel. O Coronel domina de perna direita, levanta para o ataque, bola muito longa. Vai brigar no alto, Arthur, mais alto que ele. O Bruno Fux de cabeça toca fora aqui no lateral para si. O árbitro marcou para o São Paulo. 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
0: São Paulo tem a posse de bola novamente aqui no campo defensivo, com ela pelo lado esquerdo, pelo lado direito, tentando avançar o tricolor. Fica com ela aqui na sua intermediária o São Paulo. Lançamento é rápido, feito aqui pelo campo de ataque para Arthur, voltando um pouquinho. Pablo Maia tenta levar, avança novamente o time do São Paulo. Na marca de 36 minutos da etapa final, avançando para o ataque o time do São Paulo, levando pelo lado esquerdo. Bom toque do Iago, prefere por dentro para Danielzinho. Danielzinho faz a bola chegar aqui na ponta outra vez. O São Paulo, sem muita pressa, tenta ficar com a bola para não tomar mais prejuízo. O São Paulo lá no campo de defesa, dominando o tricolor. Iago com ela do lado esquerdo, tenta avançar por baixo, chega firme, Kelvin põe fora. Tranco forte em cima do TT ali, que tava querendo mais, meu caro Maurício Ferreira, ele caiu, hein?
3: É, mas só na bola a chegada do Kelvin, né? Limpo também o carrinho ali, depois ele chama a torcida pra vir junto aqui na Arena Palmeirense. TT agora vai se levantando e leva as mãos ali ao joelho, né? E sente algo depois desse carrinho do Kelvin, mas jogada limpa, só escanteio para o São Paulo. Lado esquerdo vem Danielzinho,
0: Newton, Arboleda e Tolói, os três dentro da grande área. Iago também, grandalhão, vai lá para dentro da grande área. É posse de bola para o São Paulo em escanteio. Levantamento alto na boca do gol. Carlos Miguel de Soco tirou. Ela voltou. Pablo Maia, especialista de longe, ele queima no gol. Explodiu no Vitor Roque. Ela sobra viva na entrada da área. Newton dá o passo atrás. Racha com ele de cabeça. Felipe Anderson ganha. Leva para o lado do campo, pedelando, petecando a bola. Bonito. Meteu na frente. Vem Vitor Roque. Tentou uma jogada curta com o Larson. Não entendeu. Luiz Pacheco era quem estava dominando, o Palmeiras perdeu um contra-ataque. Fica o Tigrinho por aqui, amarrando a chuteira na ponta esquerda. Com ela novamente, Larson, camisa 48, ele vira o jogo. Do meio do campo, lá para a direita, vem Kelvin, não tem espaço à frente, ele volta. Começa de novo, Murilo para Bruno Fux. À frente, está pedindo o jogo por aqui, o Andrés Pereira, ele vai carregando, vem conduzindo. Levando no pé direito, vira para um lado, vira para o outro, deixa no Gomes, recebe de volta. Ele solta o passe aqui curto para o Gomes do lado esquerdo, na quarta zaga. Tem aqui pedindo o jogo, camisa 7, Felipe Anderson. À frente tem Arthur, ele segura o jogo pelo Palmeiras, lança no comando pro jogador do Palmeiras, tentou passar. Larson não conseguiu, se antecipa Danielzinho e tira, ela volta pro São Paulo. Iago recua, recomeça, começa tudo de novo com o Coronel, saindo pro jogo o time do São Paulo. Palmeiras vem na pressão, Newton toca na bola pro lado direito, Vitor Sá dá um passo atrás, toca mal, de graça pro Palmeiras. Larson domina meia esquerda, vai levando pra direita. Kelvin pediu, ele volta pro Andrés Pereira, recolhe no corredor central, trabalha curto com o Murilo como se fosse um atacante, vem com ele Vitor Roque, ele toca na bola pra Bruno Fux novamente do lado esquerdo, pra Felipe Anderson. São Paulo atrasado, recolhido, ele volta a bola novamente com Felipe Anderson para Arthur. Arthur para Felipe, sai da ponta, vem por dentro, pedalou, bico da área, tentou o toque de letra por ali buscando o Vitor Roque. Quarta zaga, volta no Pacheco. Luiz Pacheco leva na meia esquerda, toca na bola de volta pro camisa 8, Andrés Pereira, de lá para Gomes. Gomes vira para Murilo, tem Kelvin lá na ponta, vai para dentro, lá que Larson na entrada da grande área. Kelvin segurou, tentou passar no mano, não conseguiu. Tira a zaga do São Paulo, Iago desvia, a bola sai em lateral que o Palmeiras cobra, tem pressa.
8: Pois não. O futebol é incrível, né? Porque a gente valoriza um jogador como o Vitor Roque, mas se der pra ele ali fazer 5 embaixadinhas, ele não consegue, né? O Felipe Anderson fez 2 jogadas espetaculares, cara. Ele deu no Vitor Roque, a bola bateu na canela e voltou pra outra pessoa, não pra ele.
0: Impressionante. Aí vem ele de novo. Felipe Anderson na frente, era pro Larson, não conseguiu dominar, voltou pra brigar. Pacheco ganhou, Arthur levou, ajeitou, bateu. Coronel pegou, largou. Arboleda protegeu. Dava pra segurar isso aí, não dava não, Maurício?
3: Dava, porque a finalização do Arthur nem foi tão forte assim. Do lateral esquerdo do Palmeiras, o Coronel sai, salta ali pro canto direito, acaba rebatendo pro meio. O Arboleda tava ligado, já fazia marcação por ali, mas como ninguém do Palmeiras chegou, deu tempo da recuperação também do Coronel.
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0: Posse de bola para o time do São Paulo. Já já tem Santos e Cruzeiro direto da Vila Belmiro. Lucas Belotti está lá acompanhando tudo de pertinho. Silva Júnior dá um recado no microfone da Band News FM. Sai para o jogo novamente por aqui Carlos Miguel. Ele toca na bola para Bruno Fux. Ajeita a frente a Pacheco. Pacheco tenta o domínio ainda no campo de defesa. Sai do corredor central, traz para a meia esquerda. Ajeita para Felipe Anderson. Parte à frente para receber de volta. Não recebe. Felipe Anderson toca na bola por dentro. Chegando para Andréas Pereira que vira o jogo lá para a direita. Vem Murilo. Empolgado. Mete a bola para o Tigrinho na grande área. Vitor chegou a proteger. Pelo Arboleda, sai o goleiro Coronel, fica com ela mais uma vez aos 39 do segundo tempo. Deixa a bola para Newton, Newton segura, pisa na bola, toca por dentro, volta essa bola para o time do São Paulo, a Pablo Maia. Pablo Maia ajeita lateralmente na esquerda, Iago espera a marcação chegar, toca de volta para Arboleda. Arboleda tem Newton à direita, Arboleda vai correndo atrás da bola, vem também o Newton, recua a bola para o goleiro Coronel, ele que se vire. Vitor Roque vem em cima dele, Coronel toca na bola para Rafael Tolói, Tolói contra Larson, deixa a frente para Danielzinho, de primeira Pablo Maia, abre na esquerda para Iago, cercado, vem em cima dele Luiz Pacheco, bem aberto. Ele vai tentando conduzir, vai levando na velocidade, caçado, atingido no tornozelo, falta pesado, hein, Maurício?
3: E vai pintar o cartãozinho amarelo pro Larson por ali, porque completamente fora do tom e acima da bola ali também, já havia passado por ele, o Larson no carrinho tenta fazer a marcação pra cima do Iago e só atinge o jogador do São Paulo, o Larson também amarelado.
0: 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Relógio da Band News FM marcando, você conferindo aí, 40 minutos e meio, etapa final. Placar do Brasileirão, rodada 37, Band News FM aqui no Castelo Verde, Palmeiras tranquilo, Palmeiras 2, São Paulo 0 com 10 em campo, Bruno Camarão.
4: Lucas Belotti diretamente da Vila Belmiro, já já tem Santos e Cruzeiro, Santos já tá escalado, né, Belotti? Já já o Belotti, mas o Santos sim, tá escalado, esse jogo é importante, Marcelo Duó, pro Peixe também, obviamente, pro Cruzeiro. Hoje tivemos Brasileirão Feminino, São Paulo meteu 3-1 no Flamengo no jogo de ida das semifinais, isso no Rio de Janeiro. Na volta, tá bem confortável pro time da capital paulista.
3: Sentiu.
0: Iago, né?
3: É, tá caído ainda, Duó, e preocupa, né? Pra autorização ali também da entrada do departamento médico, então o Iago segue caído depois dessa falta cometida pelo Larson. Não chega ao ponto, né, da revisão ali no monitor, o VAR sendo acionado, mas o Iago só agora vai se levantando e com a ajuda dos médicos, lembrando que o São Paulo já fez as 5 mudanças. Público.
9: Mas tem, fala aí, depois eu falo.
3: 29.866 torcedores, 29.866 para uma renda de R$3.034.285.
9: É discutível, hein, se não era para VAR ou não, porque é o seguinte, né? É um lance que ele dá um carrinho por trás no jogador de São Paulo.
0: Sem defesa, né?
9: Sem defesa, pega o tornozelo dobra, igual do Piquerez. O Piquerez foi lateral e pegou mais em cima, na canela ali, né? E dobrou mais. Mas é bem discutível, viu? Se não é um lance também para vermelho, porque carrinho por trás é vermelho, né? Que eu saiba, né? A gente viu várias vezes aqui o replay, ele não ia chegar na bola, ele dá o carrinho e pega o tornozelo do jogador. Ele tem que dar um toquinho na bola, cara, mas assim, deu sorte.
5: Tá no limite. Eu entendo que ele deu sorte, se for o VAR também não chamaria, mas que dava, por um pouquinho mais dava, e era absolutamente desnecessário.
0: Olha o Palmeiras de novo lançado, Vitor Roque, Coronel estava esperto, deu um bico na bola lá pra frente. São Paulo se lança de uma vez aqui, 42,5 desse segundo tempo, por enquanto no placar 2-0, o Palmeiras ganha o jogo. Vai celebrando a torcida alviverde aqui no Castelo, tá terminando o jogo 42,40, Band News FM, aqui o futebol é notícia.
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0: Palmeiras ganha a parada na saída errada do São Paulo, cruzamento em cima do zagueiro Larson, ganha escanteio, Maurício.
3: E o passe na fogueira agora do Coronel serviu de graça pro Larson, que desceu aqui pela ponta direita, poderia ter finalizado, demorou um pouquinho, se tivesse optado primeiro ali pelo arremate, poderia ter um desfecho melhor. Consegue um escanteio, Kelvin cobra.
0: Kelvin vem aí para a cobrança pelo time do Palmeiras aqui do lado direito, se prepara junto com ele, Felipe Anderson para uma jogada mais curta. Na área chegando Larson, chegando também Gustavo Gomes, Murilo, Bruno Fux, Vitor Roque fica ali na segunda trave. Cobrança curta de escanteio, Andrés Pereira, meia direita, levantamento alto na grande área, subiu Gustavo Gomes com ele, sobe a defesa, tira mais uma, zaga do São Paulo com Rafael Tolói, ele deixa a bola do lado esquerdo com Arthur do Palmeiras, pro cruzamento do Vitor no segundo poste, tocou Kevin pra dentro, Arboleda salvo, São Paulo! Praticamente dentro do gol, afastando. Essa bola saiu na sequência, escanteio de novo.
3: É, o Vitor Sá não conseguiu impedir a saída dela aqui pela linha de fundo. Quem conseguiu foi o Kelvin, que jogou a bola na confusão e quase saiu o terceiro do Palmeiras. Novo escanteio pro Verdão.
0: Todo mundo de verde na área do São Paulo, chegando lá na boca do gol no finalzinho do jogo, 44 do segundo tempo. Se movimenta o time do Palmeiras dentro da grande área, na marca do pênalti, os três zagueiros do Palmeiras. Ficando lá, só mais à frente um pouquinho, o Larson, com a camisa 48 no primeiro poste. Escanteio, bola tocada na entrada da área para Arthur, domina, ajeita, rola para a esquerda. O Palmeiras atravessa a bola, Vitor Roque ameaça queimar no gol, cortou no pé esquerdo, acelerou, tá na área, cruzou, bateu no zagueiro, vai saindo em escanteio. De novo do outro lado, Maurício.
3: Desviou no Pablo Maia, o volante do São Paulo, que fechou a porta agora pro Vitor Roque ali pela esquerda. O Tigrinho tá na bola, deve deixar pro Andreas Pereira, que tá chegando.
0: É blitz do verde, quase 45, o Palmeiras quer mais um gol para festejar essa torcida fantástica que espalha faixas em verde, branco e vermelho, as cores italianas aqui no seu Castelo Verde. Posse de bola para o Palmeiras, já cobrado escanteio, bola curtinha para Andrés Pereira, que guarda a bola, tenta a finta, passa pelo Vitor Sá, cruza na área, Coronel ficou, tentou tocar de cabeça, o zagueiro subiu, Gustavo Gomes, Coronel saiu na cabeça dele, deu um soco na cara da bola, voltou para o Palmeiras, cruzamento, que é Andrés Pereira, segundo poste, Gustavo tentou desviar, não conseguiu, a bola passou por todo mundo e saiu do outro lado, lateral para o Palmeiras na ponta esquerda, que pressão, o São Paulo não consegue que sair de perto da própria área.
3: Mais cinco
0: minutos, o Palmeiras não tem pressa para cobrança do lateral, já batido lá na esquerda, bola com o Felipe Anderson contra o Pablo Maia, achou na área, Larson invadiu, limpou, não tem pé esquerdo, cortou na linha de fundo, voltou na ponta esquerda na contramão, ele busca a entrada da área, volta com o Felipe Anderson, por dentro tem Andrés Pereira, ele viu, faz o passe pro Pitico na meia esquerda, por dentro ainda tem o Murilo na opção aqui de passe no meio campo, ele vira o jogo bonito pro Kelvin na direita, pelo alto na fatiada, Kelvin domina, vai para cima do Iago, entregou na área, Larson girou, não viu a passagem do lateral, preferiu voltar, começa de novo, Murilo para Felipe Anderson, tem olé no Castelo Verde, Felipe Anderson para Kelvin toca na bola para Larson para Felipe Anderson, não tá mais comigo, Andrés Pereira não tá mais comigo, bota na roda o São Paulo, Palmeiras no final do jogo aqui na arena, bola pra Kelvin, é festa Palestrina, tá liberada a tarantela aqui em Perdizes, posse de bola de volta pro Palmeiras e de um pra outro, é o Olé, corre atrás da bola, vê o São Paulo outra vez, vem o Palmeiras, com ela Andrés Pereira, deixando a bola na metade do campo aqui no círculo central, 46 e meio do segundo tempo, 2-0 pro Verdão, bola de novo aqui com o Larson, aqui do lado esquerdo, ele organiza o time, volta tudo na intermediária, Andrés Pereira roda de um lado pro outro, São Paulo corre atrás, espera o tempo acabar, espera o jogo terminar, vira o jogo, Andrés Pereira de novo voltando para Gustavo Gomes para Bruno Fux, leva o camisa 3 e lança o ataque, para Felipe, não dominou, a bola passou por ele, entrou Vitor Roque, bateu para fora à direita do gol, Palmeiras ficou com a bola 2 minutos, Maurício,
3: e até parecia uma jogada ensaiada, mas foi um erro do Felipe Anderson no domínio que gerou essa finalização do Vitor Roque, pisando na área pelo lado esquerdo e uma paulada rasteira de canhota que vai na rede pelo lado de fora, 2-0 Palmeiras.
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0: 43,5, tá acabando, 47,5, tá acabando o jogo, lá vem Palmeiras. Boa jogada individual do Verdão, bola na área para Kelvin, atropelado por meio mundo. Só na bola, diz a arbitragem, corta Danielzinho, tira mal, Palmeiras ainda na pressão, tentando o terceiro gol ainda no finalzinho do jogo, levando o Pacheco na ponta direita, tá marcado, cercado, Danielzinho todo atrapalhado, volta no goleiro Coronel bate de perna direita, levanta para o ataque, bola longa, muito longa, sobe lá no alto para dominar, Iago tentou dominar, passou por ele, caiu no Arthur, vai levando em velocidade, voltam 4, 5 jogadores do Palmeiras atrás dele, ele tenta abrir mal, bola longa para a direita, vai para fora. Lateral pro Palmeiras, Band News FM, aqui o futebol é notícia.
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0: Libertadores. É o pedido da família Alviverde aqui no Castelo por enquanto. 2-0. Agora a preocupação é Quito no Equador. Próxima quarta-feira, a transmissão da Band News FM, LDU e Palmeiras. Verdão tem a vantagem, 1-0 no placar em busca da semifinal da Libertadores mais uma vez. É isso que a torcida Alviverde pede aqui nas arquibancadas da arena. Vem Bruno Fux pelo lado esquerdo, tenta enfiada na frente, toca no zagueiro. Milton tira, ela volta, Bruno Fux insiste, ela volta pro Palmeiras, Danielzinho protege, vem Arthur, carrega, tenta levar para ataque, não tem ninguém na opção. Partiu muito forte à frente por aqui o jogador do São Paulo, mas a bola não chega até o TT. Volta para o São Paulo na metade do campo. Pablo Maia recebe na metade do campo e vira o jogo para a direita. Esperando o final do jogo, o time do Palmeiras. O time do Palmeiras e o São Paulo também não vê a hora de acabar o jogo. Vem Nilton, atropelado, parou com falta. E aí ele joga o Vitor Roque no chão. Maurício.
3: É, a falta marcada a favor do São Paulo, porque o Nilton teve a camisa puxada por ali pelo Arthur. E aí na sequência, no jogo de corpo, ele derruba o Vitor Roque e o São Paulo já bate.
0: 49,5 está terminando aqui na Arena do Palestra Itália. Fica com ela o time do Palmeiras, o time do São Paulo na defesa. Só esperando o jogo terminar, a vitória importante. O Palmeiras vai terminar o sábado como líder do Campeonato Brasileiro. Vai secar o Flamengo no próximo amanhã no Maracanã. Nessa rodada 27 do Brasileirão, amanhã tem Flamengo e Corinthians. Transmissão da Band News FM, claro. Você acompanha todo o jogo por aqui. Aqui está tudo pronto para o final do jogo. Termina no Castelo Verde. E o choque rei termina com vitória do Palmeiras. Palmeiras 2, São Paulo 0. Na Band News FM, a bola não para. Vem aí, Bruno Camarão, aqui na Band News FM. 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

0: Na casa do Verdão, deu Palmeiras 2-0 diante do São Paulo. O homem a mais fez diferença. E a força do Verdão diante da própria torcida também, Maurício. Temos um novo líder. Leve-me ao seu líder, Maurício Ferreira.
1: É, o Verdão retomando a ponta da tabela, pelo menos até amanhã, 5:30 da tarde, quando a bola vai rolar no Maracanã, né, Bruno Camarão? 56 pontos agora contra 54 do Flamengo, que amanhã pega o Corinthians, então também por essa 27ª rodada da competição. O Palmeiras, que no segundo tempo conseguiu até dosar um pouco das energias, e agora foca no objetivo, que é a Libertadores. Na quarta-feira, às 7 da noite, vai pegar a LDU na altitude de Quito, com essa vantagem por 1-0 e com uma baixa importante, né? O Gustavo Gomes está suspenso, não joga na próxima quarta-feira. O Palmeiras já viaja na segunda, na terça, véspera do jogo, treina em Quito para a partida de quarta-feira. Do outro lado do São Paulo, que hoje veio para cá com uma ideia de contenção de danos, com todas as reservas, pensando no jogo de terça-feira, então agora pega o Boca, perdeu por 1-0 na Argentina, na Bomboneira, precisa vencer por pelo menos 2 gols de diferença para buscar a classificação no tempo normal, às semifinais da Copa Sul-Americana. Não vai contar com o Calleri, e esse também está suspenso nesse próximo compromisso do São Paulo. Pelo Brasileirão, no próximo sábado, 9 da noite, o São Paulo recebe o Internacional no Morumbi, e o Palmeiras vai jogar naquele horário das 11 da manhã no domingo, visita o Grêmio em Porto Alegre, Camarão.
0: Boa, Maurício Ferreira, vamos juntos nesse pós-jogo da Band News FM. Já já, 9 da noite, tem Santos e Cruzeiro, narração do Silva Júnior, comentários do Marcos Assunção, reportagem do Lucas Belotti, comando de toda a nave Band News FM do André Coutinho. Ô Duó, você não gastou tanto as caçapas, porque acho que o Palmeiras também não colocou aquele pé no acelerador. Se quisesse, talvez teria feito mais, né?
2: É, não, se ele tivesse acelerado um pouquinho mais o jogo, eu teria acertado o placar, né?
0: Ah, quem acertou foi Maurício Ferreira, parabéns. 2-0 foi o palpite de Maurício Ferreira, ele acertou.
1: Futebol é simples, gente, futebol é simples.
2: Olha aí, snowboard, né? Meteu um Flaco Lopes, nosso Maurício Ferreira, que fazem. Mas aqui foi tranquilo o jogo, a partir da expulsão, né? Acho que ficou mais tranquilo o jogo. Esse time reserva do São Paulo me surpreendeu positivamente, tá? Uhum. É, por aquilo que poderia fazer, foi muito dedicado, marcou direitinho, mas com um homem a menos. Já era difícil 11 contra 11, o Palmeiras consegue um gol na sua maneira, né? Bola aérea, cruzamento na área. Depois o jogo facilitou de uma maneira que o Palmeiras pode até descansar para quarta-feira com a bola no pé aqui, tirando alguns jogadores. Fica essa preocupação com o Piquerez, mas em termos de Campeonato Brasileiro, o Palmeiras fez a sua obrigação, e eu acho que essa derrota estava na conta do São Paulo pelo momento que o clube vive, né?
0: Pois é. Valeu, Duó, bom descanso para você. Amanhã tem mais, hein? Ou não, amanhã não. Na semana tem, em algum momento vai ter Marcelo Duó de volta.
2: Terça-feira estamos no Morumbi, São Paulo e Boca.
0: A Catedral da Fé, é isso, né?
2: É isso, Catedral Tricolor da Fé. E vai dar São Paulo.
0: Então tá bom, vai dar São Paulo. Pra cima do Boca. Mauro Betinho, não vamos falar do Boca, não. Vamos falar do Palmeiras, novo líder do Campeonato Brasileiro. Novo velho, né? Perdeu na última rodada e não tem essa parada de líder provisório, não. O Palmeiras é o líder do Campeonato Brasileiro. Se o Flamengo ganhar amanhã, aí retoma, né? Mas hoje, o Palmeiras vai dormir e vai acordar líder. Até a hora do jogo.
3: Bom dia, líder! Tá certo, ele faz parte do futebol. Aliás, eu fiquei com a impressão que foi o jogo que mais tempo demorou para ser realizado da história da humanidade, o Flamengo e Mirassol.

0: Tricolor no Choque Rei, o Palmeiras seguiria sendo favorito e provavelmente faria o que fez aqui, os 2-0 também.
1: Muito bem, 8 horas e 32 minutos, em 2 minutos também análise do Léo Fontes aqui na Band News FM. Deu Sociedade Esportiva Palmeiras, o novo líder da competição.
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0: Jogada de treino da defesa do Palmeiras. Cruzamento do John Arias de pé esquerdo. Mesmo marcado no bico da grande área. Ele levanta a bola para o segundo pau. Todo mundo marcando o Flaco Lopes. Veio o cruzamento do Giai. Gustavo Gomes no limite da pequena área. Toca a bola no meio. Ninguém marcava o Murilo. Tava livre. Andando de pé esquerdo. Ele toca meio desajeitado. No canto esquerdo baixo da meta do São Paulo. 47 minutos do primeiro tempo no Morumbi. Festa Palestrina no Castelo. Mai Murilo. Murilo 26, Palmeiras 1, São Paulo 0.
1: Tá aí o primeiro gol do Murilo na narração do Marcelo Dó, ainda no primeiro tempo. São Paulo acabara de perder um jogador, o Osório, lateral esquerdo, que tem uma entrada duríssima no Piquerez. O uruguaio sofreu uma barbaridade, mas ficou em campo. São Paulo com dificuldades e um homem a menos. Acabou não sustentando o cruzamento do Giai, a ajeitada do Gomes e o gol do Murilo, que abriu o caminho para essa vitória. Ô, Léo Fontes, eu sei que você gosta de falar de arbitragem. A expulsão do Osório, ela é indiscutível ou ela abre campo para algum debate?
2: Não, é indiscutível, é indiscutível. Uhum. Pela violência, né? Pelo tamanho da entrada, pela violência e pelo resultado também, né? Acho que não tem como você passar em branco um lance desse, não. É uma falta que normalmente já é para amarelo, porque é para matar contra-ataque, para matar uma jogada de transição que o Palmeiras ia fazer, e ainda foi violenta. Então acho que de cara o amarelo estava bom, mas quando a gente viu a imagem mais perto e a forma como pegou e a violência como pegou, não há discussão.
1: Boa, em relação ao jogo, um Palmeiras dominante, obviamente com um homem a mais, já se esperava até pela maneira como o São Paulo montou a formação,

0: Mas foi um São Paulo que surpreendeu no 11 contra 11, né, o Léo?
1: É, o Palmeiras, ele vive uma crise técnica, né? Acho que dá pra gente falar isso, né? O Palmeiras não tá jogando com naturalidade. Então, o Palmeiras tem se esforçado muito para ganhar os jogos e para fazer gols. E isso a gente percebe dentro de campo, né? Há uma ansiedade, há uma cobrança forte do próprio grupo, com o grupo, né? Então, por exemplo, o Vitor Roque hoje fez o gol, ok. Mas ele poderia ter feito uns 3 ou 4, né? Jogadas mais simples que ele acabou errando. Não tá bem ainda. E o São Paulo, como veio com 11 reservas, numa situação de marcar individual, porque também era mais tranquilo, o Palmeiras faz isso, então você acaba privilegiando os confrontos individuais, né? As disputas individuais. O São Paulo veio com um time totalmente descansado, um time um pouco mais jovem, um time que não tinha ali problemas físicos, e aí conseguiu competir muito bem com o Palmeiras até a expulsão, né? Acho que o primeiro tempo o São Paulo ele teve uma atuação melhor que a do Palmeiras até a expulsão. Depois, obviamente, aí o Palmeiras cresce muito dentro de casa e no segundo tempo, né, quando o Palmeiras ajeitou melhor a marcação na saída de bola, ele conseguiu o volume de jogo necessário para fazer o segundo gol e depois não fez o terceiro por detalhes, mas esses detalhes que contam na falta de confiança que alguns jogadores do Palmeiras têm tido ou no excesso de confiança no caso do lance do Flaco Lopes.
0: Boa, Leonardo Fontes analisando na Band News FM ao lado de Mauro Betting. Léo, grande abraço para você, até a próxima, vem aí mais uma transmissão Band News FM em breve.
1: Opa, valeu, um abraço pra você, camarão. Vou ficar ligadinho aqui no jogo do Santos com o Cruzeiro.
0: Vai ser demais, vai ser demais. Mauro Alexandre Zioni Betting, sempre uma honra tê-lo conosco, deu Verdão.
2: Deu Verdão, deu a lógica, o privilégio é todo meu de estar com esse timaço da Band News FM e também aqui com o ar-condicionado, tava gostoso. Acredite, os estúdios siberianos da Band News FM aqui no Nubank Park, hoje não estão com as estalactites e estalagmites, eu nunca lembro qual que é de cima e qual é de baixo.
0: Muito
2: bem. Eu sei que hoje não tava tão frio e deu a lógica.
0: Muito bem, então cuide da garganta para não ficar com uma faringite, tá bom? Um abraço.
2: Tá bom.
0: Mauro Betting, Leonardo Fontes, a dupla que analisou Palmeiras 2, São Paulo 0, narração do Marcelo Duó e reportagens do Maurício Ferreira. Ô Mal, você vai acompanhar todos os bastidores, hoje não tem Abel Ferreira falando, mas vai ter representante do Verdão, vai ter Dorival Júnior e ao longo da programação você traz mais detalhes desse choque rei, combinado Maurício?
3: Combinadíssimo, Bruno Camarão. Então, João Martins fala pelo lado do Palmeiras, já Dorival Júnior pelo lado do São Paulo. Verdão vencendo agora o 7º jogo consecutivo nesse clássico Choque Rei contra o São Paulo. Terça-feira, então, o Tricolor joga no Morumbi, pega o Boca no jogo de volta das quartas da Copa Sul-Americana. O Palmeiras, na quarta-feira, vai a Quito enfrentar a LDU na altitude equatoriana. Valeu, Camarão. Abraço a você, aos ouvintes da Band News FM. Fui!
0: Valeu, Maurício Ferreira e todo o time Band News FM que fez a primeira transmissão dessa jornada dupla. Em instantes, nesse sabadão 12 de setembro, André Coutinho assume a nave. Tem Silva Júnior, tem Marcos Assunção, craque homenageado na Vila. Além de Lucas Belatti, todos os detalhes de Santos e Cruzeiro pra você. Rodada importante do Campeonato Brasileiro. Fique ligado. 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
1: Oito horas, 42 minutos, faltam 18 minutos para as 9 horas da noite. Tem muito mais futebol aqui na Band News FM. Depois de parte da rede Band News FM, os ouvintes de Porto Alegre, Curitiba, Brasília, João Pessoa, Manaus, Belo Horizonte, Goiânia, Salvador, Fortaleza e São Paulo acompanharem a vitória do Choque Rei do Palmeiras, 2-0 para cima do São Paulo. Agora é hora de a bola rolar para Santos e Cruzeiro, mais uma partida da 27ª rodada do Campeonato Brasileiro. A bola rola às 9 horas da noite, tem Silva Júnior, tem o homenageado da noite, Marcos Assunção, vai receber homenagem no intervalo do jogo no gramado da Vila Belmiro, nosso comentarista, e tem Lucas Belotti. Vamos para o gramado da vila mais famosa do mundo. Fala, Lucas! Boa noite pra você, tudo bem, rapaz?
2: Tudo bem, Coutinho? Um grande abraço a você, a todo mundo ligado na nossa transmissão Band News FM. O Santos tentando a terceira vitória consecutiva no Campeonato Brasileiro e tentando também, por consequência, se afastar de vez da zona de rebaixamento, dessa parte indigesta da metade de baixo da tabela do Brasileirão. No momento em que o Gabriel Bontempo, convocado para a seleção, é anunciado no gramado da Vila Belmiro para a torcida, expectativa de mais de 12 mil torcedores. Entre os titulares, para além do jogador que vai vestir a amarelinha, destaque também para o estreante Everton Cebolinha, que está entre os 11 escolhidos de Cuca.
1: Lucas, o Gabriel é Bontempo e é na Baixada Santista. Como é que tá o clima por aí?
2: Tá horrível o tempo, ô Coutinho. Tá garoando agora, uma garoa um pouquinho mais forte, mas tudo bem ainda. Mas choveu bastante durante quase toda a tarde e a expectativa é de que a chuva mais forte mesmo venha ali na faixa das 10 para as 11 horas da noite. Mas o dia inteiro tá assim, alternando entre garoa e uma chuva um pouquinho mais forte, moderada, dá pra gente dizer.
1: Que maravilha, que beleza. Lucas, aproveita essa empolgação, então fala do Cruzeiro, os visitantes de hoje. Cruzeiro que vem fazendo uma campanha bem decente na temporada.
2: E no Campeonato Brasileiro, desde a chegada do Arthur Jorge, viu, Coutinho? É o time com mais aproveitamento, 70% dos pontos. O treinador português vai completar hoje um turno à frente da equipe de Belo Horizonte, ou seja, vai para a 19ª partida dele comandando o Cruzeiro no Campeonato Brasileiro. E é a única competição que resta para a Raposa, eliminada na Libertadores e também na Copa do Brasil. Por isso, força máxima e foco em entrar no G4, a zona de classificação direta à Copa Libertadores. Sem grandes mudanças no time titular. Caio Jorge, menino da Vila, é o comandante no ataque. E a esperança da boa e velha lei do ex aqui na Baixada Santista. Continua.
1: Valeu, Lucas. Já já tem Santos e Cruzeiro diretamente da vila mais famosa do mundo. E na cabine número 10 do Pelé está um jogador que também fez história com a camisa do Santos, porque não tanto é, que vai receber homenagem. Boa noite, Marcos Assunção. E o jogo? Cadê o Assunção?
2: Já já o Assunção tá chegando aqui.
1: Ah, não chegou ainda.
2: Deve
1: estar, né?
2: Tá parando para tirar foto, né?
1: Ih, rapaz. Ele tava no gramado, aquela história toda. Ele vai ser homenageado, né, Lucas?
2: Exatamente, foi convidado para uma homenagem aqui no intervalo da partida, o Marcos Assunção. E aí sabe como é, né? Jogador histórico do Santos, ídolo de parte da torcida, vai subir o elevador ali, para tirar uma foto. Neymar tá chegando daqui a pouco também, viu, Coutinho? Ô, Coutinho, e o seu xará Coutinho também já chegou por aqui. Deve assinar com o Santos nos próximos dias, está realizando exames médicos desde ontem aqui na Baixada Santista. Neymar, Coutinho e Marcos Assunção por aqui. O melhor é o nosso, sem dúvidas.
1: Tá bom, obrigado, Lucas, obrigado por mentir ao vivo aqui em nome da boa, da política da boa vizinhança. Quem não consegue andar em Limeira porque também para pra tirar foto é o nosso narrador. Daqui a pouco eu passo a bola em definitivo pra ele, mas Silva Júnior tá prontinho pra narrar Santos e Cruzeiro. É mais ou menos isso, né, Silva? Boa noite e o jogo, Silva, tudo bem?
3: Boa noite, Coutinho, boa noite, meus amigos da Band News FM, jogo bom, hein? Jogo bom nos embalos de sábado à noite aqui, Santos e Cruzeiro. O Santos numa curva ascendente dentro do Campeonato Brasileiro e da própria Copa Sul-Americana, enfrentando esse bom time do Cruzeiro que está ali na parte de cima da classificação. Jogo promete daqui a pouco na Vila Famosa.
1: E como promete o Santos, como bem disse o Silva, vem de ótimos resultados no campeonato, deixou a parte de baixo da tabela um pouco mais distante, emplacou 3 vitórias consecutivas fora de casa, mas tem de jogar também diante da própria torcida. Antes de eu passar a bola em definitivo para o Silva Júnior, passar rapidamente aqui pelos resultados da rodada. Já tem bola rolando no Engenhão, no Nilton Santos, Botafogo e Bragantino vão empatando por 0-0. Jogo no comecinho, né? 16 minutos do primeiro tempo. No clássico que você acompanha por aqui, o Palmeiras fez 2-0 para cima do São Paulo. Na Arena Condá, o Internacional venceu, hein? De virada não, foi 2-1 para cima da Chapecoense, fez, saiu na frente, tomou um empate e depois, numa bobagem do sistema defensivo da Chapecoense, acabou marcando o gol da vitória, algo que não acontecia havia muito tempo, praticamente 3 meses. O Grêmio em casa tomou a virada, esse sim de virada, 2-1 para o Vasco, e o Atlético Mineiro venceu o Fluminense ainda hoje por 3-1. Ontem, sim, tivemos jogo ontem, era uma espécie de polo aquático no primeiro tempo, mas o jogo terminou com um emocionante Coritiba 3, Atlético Paranaense também 3. O Palmeiras reassume a liderança, tem um jogo a mais do que o Flamengo, 56 pontos, o Flamengo tem 54 pontos. O Santos, que a gente vai acompanhar, é o 13º colocado, tem 32 pontos ganhos, e ele pode passar o São Paulo, hein? O Santos pode pular ali para a 10ª colocação se vencer o Cruzeiro, que é o 6º colocado, 42 pontos ganhos. Em 2 minutinhos, pode anotar, 2 minutinhos, tem Silva Júnior, tem futebol, tem Santos e Cruzeiro, aqui na Band News FM. 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
3: E aí, tudo bem? Aquele abraço, excelente noite de sábado para você que acompanha o futebol da Band News FM. Hoje, dia 12 de setembro de 2026, agora 8 da noite, mais 51 minutos. Daqui a pouco, a bola rola na vila mais famosa do planeta, na Vila Belmiro, sob chuva. Nesta noite de sábado, tem Santos e Cruzeiro. É a sequência do Campeonato Brasileiro nos embalos de sábado à noite. Vamos para a 27ª rodada do Brasileirão, que começou ontem e tem sequência hoje e amanhã. Grandes jogos, há pouco no Choque Rei, Marcelo Duó transmitiu com Leonardo Fontes, com Mauro Betting, com Maurício Ferreira, com Bruno Camarão. O Palmeiras venceu o São Paulo por 2-0 e é o líder, pelo menos nesta noite de sábado, do Campeonato Brasileiro. Volta Verdão para a liderança. Vamos com tudo de Santos e Cruzeiro a partir de agora na Vila Famosa. Mais um destaque do Peixe. Alô, Lucas Belotti, boa noite pra você.
2: Tudo bem, Furacão? Grande abraço a você e a todo ouvinte ligado e sintonizado na transmissão Band News FM. O Santos que entra em campo no que talvez seja o melhor momento de 2026. 4 partidas sem saber o que é ser degotado, com 3 vitórias e 1 empate nesse período. Desde a pausa para a Copa do Mundo, só em 3 oportunidades o Peixe foi superado por um rival em 16 partidas disputadas. Estamos falando de 8 vitórias, 5 empates e 3 derrotas desde o Mundial nos Estados Unidos. Um aproveitamento de 60% da equipe de Cuca, que tenta dar sequência à boa fase na temporada. Já colocou para baixo um mineiro no meio de semana, o Atlético pela Sul-Americana. Quer colocar o lado azul de BH também abaixo nos pés aqui na Vila Belmiro, com a 3ª vitória consecutiva no Campeonato Brasileiro.
3: Daqui a pouco os times vêm programados já na boca do túnel, como diriam os narradores antigos, Santos e Cruzeiro, que se enfrentam nesta noite de sábado na Vila Famosa pela 27ª rodada do Brasileirão. E a Raposa e o Cruzeiro, como vem pro jogo, Belotti?
2: Confiando na força como visitante desde que o técnico Arthur Jorge assumiu o clube. 8 partidas disputadas longe do Mineirão, com 5 vitórias, 1 empate e apenas 2 derrotas. Perdeu exatamente o primeiro jogo que fez como visitante o Cruzeiro de Arthur Jorge, 4-1 para o São Paulo no Morumbi. E também perdeu o último, mais recente, 3-1 para o Vasco em São Januário. No meio disso tudo, foram 6 jogos de invencibilidade longe do Mineirão, com 5 vitórias. É um Cruzeiro forte em casa e fora, querendo engrenar de vez no Brasileirão.
3: Daqui a pouco vamos confirmar as escalações de Santos e Cruzeiro. Chove na Vila Belmiro, no plantão e assumindo o comando da máquina do som, modulando o somzão na audiência que mais cresce no rádio esportivo brasileiro. André Coutinho vem aí com outros destaques. Campeonato Brasileiro pegando fogo. Coutinho, mais uma vez, boa noite.
1: Tudo bem, Silva, boa noite a você. Mais cedo, o Palmeiras venceu São Paulo por 2-0, reassumiu a liderança do Campeonato Brasileiro, 2 pontos acima do Flamengo, que joga amanhã contra o Corinthians. Tem transmissão, é claro, da Band News FM. A Band News FM sempre ligada, sintonizada nas grandes partidas do futebol brasileiro, do futebol mundial também. Tem bola rolando, primeiro tempo, por enquanto, 23 minutos do primeiro tempo. Botafogo e Bragantino empatam por 0-0. Mais cedo, o Internacional venceu a Chapecoense por 2-1. O Vasco virou para cima do Grêmio, mesmo jogando em Porto Alegre, 2-1. O Atlético Mineiro meteu 3-1 para cima do Fluminense, Silva.
3: Muito bem, meus amigos. Na Central Técnica, o Timaço, comandado por Marcelo Cruz, com Alisson Mamancio. Na nossa live, o Rafael Henrique. Nas Fast Channels, a Aline Freitas. Na Vila Belmiro, Guilherme Mordente com a gente. E aí, contigo, quem é mais? Tá aí da equipe do Marcelo Cruz, modulando o somzão da Band News FM, Belotti.
2: Marcos Mesquita, ele.
3: Ele, bom de garfo, menino. Todo mundo pronto, sob o comando de Fábio Francedo.
1: Não mexe com o meu Mesquita, hein? Morei com o Mesquita por 45 dias na Copa do Mundo em Miami.
3: Esse bate doído. 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Vamos escalar as equipes de Santos e Cruzeiro. Jogão nesta noite na Vila Belmiro. Na Vila Belmiro, Peixe escalado, pronto Santos. Santos, sempre Santos, dentro ou fora do alçapão. O Santos Futebol Clube pronto. Lucas Belotti, conta pra você!
2: E escalado pro torcedor, dono de um orgulho que nem todos podem ter. Com 77, o goleiro Gabriel Brazão. 18, Igor Vinícius. 15, Willian. 14, Luan Pérez. E 48, Gustavinho, Gustavo Henrique. João Schmidt veste a 5, Bom Tempo convocado veste a 8 e 32 nas costas de Golazer. 23, o Rodinei. 7, o estreante Everton Cebolinha. E 11, Rony Rústico, os 11 escolhidos de Cuca, Furacão.
3: No banco,
2: Diógenes, Gabriel Menino, João Ananias, João Alencar, Rafael Gonzaga, Samuel Pierre, Arthur, Oliva, Lima, Miguelito, Cabadeiro e Tassiano.
1: Santos pode dar um belo salto na tabela caso vença o Cruzeiro hoje. Atualmente é o 13º colocado, tem 32 pontos ganhos. Se vencer, passa Corinthians, Vitória e São Paulo e assume a 10ª posição.
3: O Cruzeiro Esporte Clube, o Cruzeirão Capuloso, também tá pronto na Vila Belmiro. Fala, Lucas Belotti.
2: Líder líder do retorno do Campeonato Brasileiro, escalado com 81, goleiro Otávio. Na defesa, 23, Fagner, 15, Fabrício Bruno, 43, João Marcelo e 27, Rocas. No meio-campo, 29, o capitão Lucas Romero, 8, Gerson, 7, Matheus Henrique, o Mateuzinho e 10, Matheus Pereira. Mais à frente, 99, Arroio, 19, Caio Jorge. Os 11 escolhidos de Arthur Jorge.
3: No banco:
2: Cássio, William, Cauã Moraes, Vidalba, Zé Lucas, Lucas Silva, Felipe Moraes, Bruno Rodrigues, Wesley, João Costa, Marquinhos e Lúcio Rodrigues.
1: Assim como o Peixe, o Cruzeiro também pode dar um salto importante na tabela caso vença o Santos fora de casa. Tem 42 pontos ganhos, é o sexto colocado. Se vencer, pula o Bahia, pula o Fluminense e assume a quarta posição.
3: Arbitragem para Santos e Cruzeiro nos embalos de sábado à noite na Vila.
2: Árbitro principal da Federação do Rio de Janeiro, Bruno Arleu de Araújo, assistido pelo número 1, Nailton Júnior de Souza, e pelo número 2, Thiago Henrique Correa Neto. À frente do VAR, o incansável experiente Éber Roberto Lopes.
3: Bandinhos FM São Paulo, Bandinhos FM Porto Alegre, Bandinhos FM Curitiba, Bandinhos FM Brasília, Bandinhos FM João Pessoa, Bandinhos FM Manaus, Bandinhos FM Belo Horizonte, galera cruzeirense ligada, Bandinhos FM Goiânia, Bandinhos FM Salvador, Bandinhos FM Fortaleza, o Brasil inteiro ligado na... Já a bola vai rolar, você é o nosso convidado, atenção, hein? Não se esqueça, já salve aí na sua agenda, já salve aí nos seus contatos, 11 999 5 9200, mensagens de áudio ou texto, ou na nossa live no canal oficial da Band News FM, tem lá o chat para você participar, escreva suas mensagens, você de todas as partes do Brasil e do mundo, escreva sempre o seu nome e de onde você está nos acompanhando em todas as plataformas no futebol. 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Já Marcos Assunção vem com a gente, foi homenageado hoje, Marcos Assunção, na Vila Famosa. E como é que tá aí, de 0 a 10, a intensidade desta chuva na Baixada Santista no momento, Belotti?
2: Ah, 4.
3: Ah, então tá bom. Perto do que a gente passou entre ontem e hoje, um caos em várias cidades, inclusive na capital paulista, com a marginal Tietê interditada por alagamento, em outras cidades do litoral e do interior de São Paulo, com esse ciclone que é uma coisa que é novidade pra gente, né? Então, Piracicaba sofreu, cidade de Marília sofreu, região de Presidente Prudente. Muitas cidades afetadas com essas chuvas que desde ontem assolam e a Defesa Civil já avisou. Informação importante, prestação de serviço aqui do jornalismo da Band News FM. A Defesa Civil mantém o alerta, né, para que as pessoas evitem regiões em que a chuva esteja torrencial, esteja com muita força, exatamente por conta dos riscos de alagamento. Só quem já viveu sabe, viu, Coutinho? Porque eu já passei por isso uma vez no Rio, na Barra da Tijuca, e outra em Limeira. Estar embaixo d'água
9: é difícil.
3: É complicado. Pois não, Belotti?
2: Não, só pra dizer, né? Essa chuva que eu usei de parâmetro pro 10, pra manter o 4. A chuva que atingiu ontem à noite, principalmente a região metropolitana de São Paulo.
3: Vamos lá, gente. Vamos ter atenção aí. Cuidado, se não precisar sair de casa. Então fica em casa, pede aquela pizza e tal. E curte aqui o futebol Band News FM com as emoções da 27ª rodada do Campeonato Brasileiro. E amanhã tem mais, amanhã tem o Grande Prêmio da Espanha de Fórmula 1 no Circuito de Madrid a partir das 9h20 às 10 no horário de Brasília, largada com o Odine Gedson, Reginaldo Leme, Alessandra Alves, Luiz Fernando Ramos e Fábio França. Também amanhã, futebol Band News FM às 5h30 da tarde, a bola vai rolar para Flamengo e Corinthians. Comigo, com Bernardo Ramos, com Lucas Belotti, Aline Faneri, no futebol diferente. O Santos joga de preto hoje. Fica à esquerda das cabines de transmissão no primeiro tempo. O Cruzeiro com as camisas e meões brancos, calções em azul. Vai começar na Vila Famosa. O Cruzeiro da saída pita. Bruno Arleu de Araújo começa o jogo na Vila. Comigo e com todo o timaço no futebol da Band News FM, vem com a gente, que na Band News FM é diferente. Já a primeira falta marcada para o time do Cruzeiro, derrubado ali pela esquerda, junto à lateral do campo, lateral esquerdo, Rojas. Vai para a cobrança o time de Belo Horizonte, vai ali para a cobrança o time do Cruzeiro, sem muita pressa, movimentação ali do Gerson. Gerson empurrou a jogada pela Biuca, ela vem recuada no campo de defesa, recomeça ali o zagueiro João Marcelo, atravessa pela direita para Fabrício Bruno abre pela beira do gramado para Fagner, tenta ligação direta com o campo de ataque, cai com o Caio Jorge, esquece a bola, desarmado pelo Gustavo.